0: perseguição aos palestinianos no Ocidente. Na Feira do Livro do Porto, esta sexta-feira, o autor palestiniano de Jerusalém relata uma violência sem paralelo na Cisjordânia. A reportagem de Luís Peixoto.
1: Mohamed Al-Kurd faz da poesia uma arma para combater a censura.
2: Eu não poderia escrever artigos sobre raparigas que cometem atos revolucionários. Não poderia escrever artigos sobre o médico palestiniano em Jenin, que durante o dia é médico a cuidar dos feridos e à noite é um combatente pela liberdade. Mas posso escrever sobre estas coisas na poesia, porque escapam ao escrutínio e também escapam ao escrutínio jurídico. No Ocidente, existem tantas leis que te impedem de expressar. Se algo for interpretado como apoio a uma organização terrorista específica, poderás ter problemas legais e acabar na prisão.
1: O jornalista e poeta palestiniano de 28 anos denuncia um ambiente de perseguição.
2: Os palestinianos na Europa, no Ocidente, nos Estados Unidos e, claro, na Palestina, foram suprimidos, apagados, censurados, foram punidos. Conheço muitas pessoas que foram presas por serem palestinianas.
1: O autor de Rifka e Vítimas Perfeitas foi preso com a irmã em 2021 por denunciar a limpeza étnica e a expulsão dos palestinianos das suas casas no bairro de Sheikh Jarrah, em Jerusalém. A situação nos territórios palestinianos, em particular na Cisjordânia, é cada vez pior.
2: É diferente de tudo o que já foi antes. Há pogroms organizados pelos colonos israelitas que são encorajados pelo governo a aterrorizar as pessoas durante a noite. Cada cidade está rodeada por vários postos de controlo. As pessoas não conseguem viajar de uma cidade para outra. Chegamos a um ponto em que os israelitas dizem que querem terminar o trabalho. E isso é muito assustador.
1: Mohamed El-Kurd, numa conversa guiada pela escritora e investigadora palestiniana Saad Wadi, sob o mote Escrita de Resistência.
0: Mohamed El-Kurd esteve na Feira do Livro do Porto esta sexta-feira. O governo do Nepal recua, afinal aceita ajuda internacional no terreno depois da catástrofe, ainda que limitada. O jornal Kathmandu Post adianta que a pressão diplomática forçou essa decisão, pressão de países com muitos cidadãos desaparecidos depois da enxurrada da manhã de quarta-feira. Mas o número de entradas, como já disse, vai ser limitado. Para já, equipas da Índia, China, Austrália e Coreia do Sul já receberam autorização para a entrada de elementos da Proteção Civil e também peritos forenses. 550 pessoas morreram, 977 pessoas estão desaparecidas, mais de metade são estrangeiras. A informação atual indica que existem 3 cidadãos portugueses desaparecidos. Sobre a destruição no terreno, a ONU assinala que no distrito de Nuakot, avaliações preliminares registram cerca de 11 mil hectares de terreno e 45 quilómetros de estradas danificadas. Pelo menos 20 mil famílias nesse distrito e no de Razua precisam de ajuda alimentar. Mais de 50 mil pessoas não têm acesso à água, saneamento e higiene. Perto de 17 mil crianças, 1.500 mulheres grávidas e lactantes e 9 mil adolescentes estão a viver com carências em zonas onde 23 escolas ficaram sem condições. A Dinamarca prepara indemnizações financeiras para milhares de mulheres indígenas da Groenlândia num caso de violações de direitos humanos que começou há mais de 50 anos e se prolongou até 1990. Trata-se da colocação de dispositivos de contracepção sem o conhecimento das mulheres. Esta sexta-feira tornou-se pública a documentação sobre o caso. Diana Almeida.
3: Mais de 50 anos depois, as mulheres indígenas que foram vítimas da campanha de contracepção forçada vão ser indemnizadas. Em 1960, a Groenlândia implementou uma medida para reduzir a taxa de natalidade e controlar o crescimento da população. Sem aviso prévio, colocaram dispositivos de contracepção, os chamados DIU, em mais de 4 mil mulheres indígenas, entre elas crianças e adolescentes. Uma campanha que causou vários danos físicos e psicológicos nas vítimas e que se prova agora, nos relatórios apresentados esta sexta-feira, que viola os direitos humanos e a vida privada e familiar das mulheres. O caso ganhou destaque em 2022, depois de uma investigação jornalística denunciar as intervenções. No ano seguinte, várias vítimas exigiram uma indenização. A primeira-ministra da Dinamarca já tinha feito um pedido de desculpas público às vítimas, mas só este ano é que foi aprovada a lei que prevê a atribuição das indenizações num valor de cerca de 40 mil euros.
0: E este não é caso único nas polémicas relacionadas com políticas de natalidade na Groenlândia. Até ao ano passado, as autoridades retiraram bebés às mães indígenas logo após o nascimento, depois de as mulheres falharem numa avaliação de competências parentais. Estes testes foram, entretanto, proibidos em maio do ano passado, mas ainda há processos pendentes e pais que continuam separados dos filhos. No futebol nacional, esta noite em Vila do Conde, no campo do Rio Ave, o Sporting goleou a equipa da casa. 4-0 foi o resultado final. São mais 3 pontos para a equipa de Alvalade à quarta jornada do Campeonato Nacional de Futebol Masculino. No Mundial de Velocidade de Canoagem e para Canoagem em Poznań, na Polónia, chegou a hora das finais. O K4 4.500 metros masculino português já conquistou a primeira medalha e a perspectiva é de mais pódios este sábado. Horácio Antunes.
4: Depois do bronze do K4 500 metros masculinos com Gustavo Gonçalves, João Ribeiro, Messias Batista e Pedro Casinha, este sábado há mais finais para seguir de perto. Fernando Pimenta é um dos favoritos à conquista de uma medalha depois do bronze no ano passado em K1 1.000 metros. Espera que os adversários estejam fortes, mas menos do que ele.
5: Quero que os meus adversários estejam todos a 100%, que eu também consiga estar a 101% ou 110% e dar o meu melhor.
6: 3 medalhas de ouro, 3 de bronze, 3 de prata nesta distância. Qual é que vai desempatar?
5: Eu gostava de uma de ouro, não é? Se fizesse uma de ouro, não ficava nada triste. Se ficasse prata, triste também não ficava. Se fosse bronze, acho que continuava a ficar feliz, mas não concretizado. Mas vamos ver.
4: Na paracanoagem, Norberto Mourão é tricampeão europeu. Espera estar ao nível do pódio em VL2 200 metros.
7: As previsões são um bocadinho mais favoráveis para mim. Vou prometer que vou dar tudo. O objetivo é conquistar o máximo de pontos.
4: Também Alex Santos discute a final em KPL1 200 metros e espera um lugar entre os melhores.
8: Acho que todo atleta sonha com uma medalha, mas são diferença de centésimos. Então qualquer um que esteja ali no top 5 pode cair dentro das medalhas. Então por isso é que o objetivo fica ali entre os primeiros, que por lá de cima dá uma olhada, joga eu lá para dentro, aí eu estou nas medalhas.
4: O dia de sábado em Poznań vai começar com meias finais, com Beatriz Fernandes em C1 200 metros às 8h50. Segue-se ainda a dupla K2 500 metros de Ana Brito e Clara Duarte e a tão esperada meia final no K2 500 metros com João Ribeiro e Messias Batista.
0: Horácio Antunes, o enviado aos Mundiais de Canoagem e para Canoagem na Polónia, que terminam no domingo.
9: Edição da jornalista Cláudia Almeida. 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
1: João Pedro Bandeira, digressão mundial. Vamos conhecer a história de Mariana Arroja.

Olá, o meu nome é Mariana Arroja, tenho 35 anos, sou fadista, produtora e cientista e vivo em Los Angeles, nos Estados Unidos, na Califórnia. E hoje estou aqui no Digressão Mundial.

0: Mariana Arroja, bem-vinda, sejas à Audição Mundial. Tu estás na Califórnia, mas agora apanhei-te aqui numa das viagens, várias viagens que fazes a Portugal. Vieste cá, vieste aqui visitar, e fizeste muito bem.
1: Sim.
0: Andas sempre, ou andas muito pelo menos entre cá e lá, não é?
1: Ando sempre entre cá e lá.
0: O que não é fácil, porque é muito longe, Los Angeles. É uma viagem de muitas horas.
1: É verdade, mas eu durmo sempre nos aviões, então acabo por nem notar.
0: Tomara eu conseguir isso. Não consigo. Não consigo dormir em aviões, é uma coisa, um stress. E depois tenho as pernas grandes, é sofrimento, sofrimento. Mas tu fazes na boa.
1: Faço, sem problema.
0: E não aproveitas para trabalhar, por exemplo, às vezes? No,
1: aproveito também.
0: Levas o teu computadorzinho ou coisa assim?
1: Sim.
0: E ouves umas musiquinhas?
1: Ouço música, mas aproveito para trabalhar também na área científica.
0: Tu estás há quantos anos, recorda-me lá?
1: Eu estou na Califórnia desde 2023.
0: 2023? Ok. Uhum. Então são há 3 anos.
1: Quase 3 anos. Sim.
0: E foste para lá porquê?
1: Eu fui lá para estudar, na verdade. Eu tinha interesse em aperfeiçoar ainda mais a minha arte e fui estudar na California Institute of the Arts, okay. Com a Luciana Souza, Vardana Ozepian e também no departamento do World Music. Portanto, pude estudar com o Ashishka e mesmo estar entre outras culturas, nomeadamente indiana, do Ghana. E a minha música é um fado que abraça o mundo. Portanto, para mim é muito importante incluir instrumentos de muitos outros países.
0: Sim.
1: E fazer essa junção naquilo que eu canto.
0: Uhum. Mas tu foste para lá já com essa ideia pré-definida? Ou foste um bocado ainda sem saber para onde é que ias? Não? Já foste com tudo organizadinho para ires fazer esse estudo todo?
1: Já para fazer esse estudo e também para escrever o meu álbum, O Meu Nome é Ninguém, tirar um tempo e mesmo focar-me na composição do álbum, que foi isso que eu fiz.
0: Exato.
1: E depois gravei também. E também para conhecer uma outra realidade e ter outro tipo de oportunidades que sentia que não estava a ter em Portugal.
0: Uhum. Mas tu cá, bom, vamos lá começar pelo princípio. Tu nasceste no Porto, certo? E o que é que fizeste cá, antes de ir para os Estados Unidos?
1: Eu vivi aqui até os 17, 18
0: anos. Estiveste em Inglaterra, estiveste em vários sítios, andas de um lado para o outro, então conta lá.
1: Eu fui viver para Londres, tinha acabado de fazer 18 anos, fui estudar farmacologia.
0: Novinha. Foi sozinha?
1: Fui.
0: E correu bem?
1: Super, eu sempre tive este espírito.
0: Desagaste-te bem?
1: Sim, aventureiro. E vamos lá, vamos experimentar.
0: Não foi-se um choque quando chegaste lá?
1: Não muito, acho que eu estava tão aberta à nova experiência e conhecer pessoas do mundo inteiro, que é isso que eu acabei por conhecer lá em Londres, e aperfeiçoar o inglês e estudar. Eu estava muito entusiasmada num outro método de ensino e gostei muito da experiência de estudar.
0: Tiraste lá esse curso?
1: Tirei, estudei no King's College London e depois fui para a Escócia fazer o meu doutoramento em neurociências.
0: Doutorada?
1: Uhum.
0: Ah, maravilha. Mas e não exerces nada de...
1: Exerce, sim, continuo a trabalhar na área, sim.
0: Ah, é? Então nos Estados Unidos trabalhas durante o dia nessa tua área?
1: Sim, eu faço freelance.
0: E depois, assim, nas horas mais vagas ou mais à noite, vais cantar fado?
1: Faço as duas coisas, portanto acabo por dividir o tempo de forma...
0: Well,
1: depende um bocadinho do tipo de trabalho que estou a ter no momento, mas sim, vou fazendo as duas coisas e também os filmes.
0: Pois, também faço filmes. Essa atividade de fazer filmes e fazer música funciona de alguma forma assim um bocadinho como um escape para desligares do teu trabalho e depois de repente entras noutro mundo? Ou para ti é tudo, faz tudo parte do mesmo?
1: Faz tudo parte do mesmo, até estava a falar disso ontem, porque é uma necessidade minha. Eu tenho estas ideias que me surgem e eu não consigo parar até concretizar. E eu acho que é um bocadinho o espírito do artista. Nós temos mesmo que nos expressar, faz parte de nós, não conseguimos parar. E eu quando escrevo uma canção, às vezes depende um pouco do projeto, mas eu tenho uma tendência a querer contar a história por trás dessa canção. E como eu me inspiro muito em tradições portuguesas, eu acabo por ir estudar sobre essas tradições e querer fazer vídeos que contem um pouco mais sobre isso. Portanto, é o exemplo do projeto da calçada que eu
0: Sim,
1: fiz.
0: Nós já vamos aprofundar esses teus projetos, mas eu quero continuar a conhecer um bocadinho de ti. Portanto, foste para a Inglaterra, fizeste tu, tiveste lá quanto tempo?
1: 12 anos.
0: 12?
1: Uhum.
0: Foi o tempo que durou o curso mais do doutoramento?
1: E depois comecei a trabalhar lá também.
0: Ah, já na tua área?
1: Já na minha área.
0: E a música nasceu quando?
1: Nasceu na Escócia.
0: Ah, é?
1: Eu sempre gostei de cantar, desde pequenina, mas eu tinha um medo de palco
0: e já
1: horrível.
0: Já era fado, não? quando eras pequenina, não, não é?
1: Não, eu passei por muitas fases. Eu até comecei, eu cresci a ouvir rock e grunge.
0: Eu ia te perguntar isso porque muitos fadistas, às vezes, no início de carreira, andavam no heavy metal e coisas assim muito pesadas.
1: Sim, nada com também fado. Tive uma banda quando tinha 15 anos que era o Holy Insanity. Também nome, da heavy metal.
0: O nome percebe-se, não?
1: Depois fui para hip-hop, R&B. Depois aprofundei um bocadinho mais na música africana também.
0: É,
1: o fado vem mais tarde. O fado vem quando eu começo a conectar-me com as minhas origens portuguesas, porque quando vivemos fora do nosso país, especialmente quando és tão novo, eu passei toda a minha idade adulta fora de Portugal e começas a tentar perceber, ok, quem sou eu, não é? Uhum. Porque ficas exposta a todo um outro mundo. E o fado foi uma forma de me conectar com Portugal novamente. E eu na altura tinha muito medo de palco. E eu, até mesmo dentro de ciência, queria estar a fazer apresentações e estar à vontade. Eu sempre gostei dessa parte de performing e de estar ali a falar de ciência com as pessoas. Então eu ia a open mics para perder esse medo. E pois. Às vezes ia lá com poesia, com música. E houve uma vez que eu cantei um fado à capela e... as pessoas adoraram.
0: Okay.
1: E estava lá um senhor da Nova Zelândia que organizava os concertos da cidade e ele, Mariana, tens que dar concertos. E eu, como assim? Então começou assim de forma muito natural e num espaço de um ano já estava a cantar na Celtic Connections e a colaborar com músicos de topo. E portanto foi assim.
0: Lembras-te que fado era esse que cantaste à capela?
1: Loucura, nunca vou esquecer.
0: Isso é, eu já ouvi isso várias vezes. Isso é de quem? É um tradicional, não é?
1: Sim.
0: É um fado tradicional. E correu bem, portanto, pelos vistos correu bem.
1: Sim, correu bem.
0: E a capela não é fácil.
1: Mas não, especialmente. Mas também estava lá, ok, ninguém vai perceber o que é que eu estou a dizer.
0: Só perceberam o sentimento.
1: Sim.
0: Só perceberam o sentimento.
1: E também isso que importa é entender o sentimento, por isso é que os fadistas também têm sucesso fora daqui, porque realmente as pessoas entendem esta conexão com a alma que o fado nos dá e o sentimento que desperta em nós e no outro.
0: É só tu não perdeste o sotaque do Puerto.
1: Nunca.
0: Nunca vais perder. E a cantar também se nota ou não?
1: Não, a cantar já.
0: Sim, engraçado. Há muita gente que acha que o fado é uma coisa de Lisboa, do Bairro Alto, da Moraria, Alfama, não sei o quê. Mas há muitos fadistas do Porto.
1: O fado é algo
0: há imensos,
1: português.
0: Mas há imensos no Porto, é engraçado. E há casas de fado no Porto e há uma noite do fado no Porto.
1: Há muitos fadistas lá e bons guitarristas também. Eu acho que, assim, para mim o fado é algo português.
0: Sim, sim, sim, sim.
1: E acho que nós, muitos outros cantores que não são considerados fadistas, eu sinto fado neles. Por exemplo, Amaro, eu sinto
0: um toquinho de fado.
1: Não, o sentimento com o qual ela canta, sim, sim. E muitos outros artistas, eu sinto que há fado neles. Portanto,
0: Amaro que é um caso de sucesso mundial, não é?
1: Sim.
0: Ela é fantástica.
1: Sim. E eu sinto essa emoção, essa conexão com a alma. Portanto, ok, o fado pode ter nascido em Lisboa, que nasceu e há toda uma escola aqui que é importante também conhecer, mas é um sentimento e um estilo português.
0: E hoje é cantado por muita gente de várias nacionalidades.
1: Sim.
0: Que aprendem português para cantar fado. Isso é muito engraçado. Portanto, temos aqui uma fadista e não só, porque tu também tens outras áreas, e já vamos falar um bocadinho sobre elas. Para já, propunha que ouvíssemos uma musiquinha tua, um fadinho dos teus.
1: Combinado.
0: Pode ser? Então vá. Vamos ouvir e já voltamos a conversar.

0: Mariana Arroz é a nossa convidada hoje do Dicção Mundial, ela que é uma fadista nos Estados Unidos. Como é que lá nos Estados Unidos te receberam na área do fado?
1: Muito bem.
0: Muitos imigrantes.
1: Sim. A comunidade portuguesa pelo mundo apoia muito. É incrível. E eu sinto que fui muito apoiada lá. E fiz a minha turnê do meu primeiro álbum.
0: Mas no Brasil também, não foi?
1: No Brasil também, senti muito esse apoio e sempre fui muito bem recebida. Tenho tido muitos convites, continuo a ter. E é muito bom sentir que abraçam novos artistas.
0: E são os portugueses essencialmente que vão aos teus concertos ou sentes que também de outras nacionalidades, mesmo sempre percebendo a língua portuguesa, também vão?
1: De outras nacionalidades também. Tive pessoas de outras nacionalidades americanas a organizarem concertos para mim em Beverly Hills, em Hollywood. Portanto, as pessoas têm muito interesse em world music.
0: E quem é que te acompanha? Tens músicos portugueses também?
1: Vario sempre. Em cada cidade onde eu vou, muitas vezes não.
0: E tocam guitarra portuguesa?
1: Não, eu toco com harpa, com guitarra, às vezes com bandolim, com guitarra portuguesa, depende ao piano. Portanto, as formações que eu apresento...
0: Não são aqueles instrumentos tradicionais?
1: Não são os instrumentos tradicionais e é isso também que me define e me destaca.
0: É uma diferença, exato.
1: Sim, é que eu incluo outro tipo de instrumentos nas minhas apresentações e fado com harpa resulta muito bem.
0: Giro. E cá em Portugal tens atuado, não?
1: É um pouco, sim. É. Começo a atuar cada vez mais aqui.
0: Os santos da casa não fazem milagres, não é? Às vezes é mais fácil lá fora do que cá dentro.
1: Sim, mas eu também passo tanto tempo.
0: Passo lá fora, não?
1: Mais tempo lá e acabo por focar um bocadinho mais.
0: Mas tu neste disco que gravaste lá. O disco gravaste lá.
1: Eu gravei
0: gravaste
1: aqui.
0: Gravaste com músicos portugueses.
1: Gravei e brasileiros.
0: André Dias, por exemplo, está lá uma série de músicos portugueses.
1: Portanto, eu gravei aqui no estúdio do Yamando Costa. A parte instrumental e as vozes na CalArts, nos Estados Unidos.
0: E este disco, curiosamente, acho que foi lançado primeiro lá fora.
1: Foi, nos Estados Unidos.
0: Foi lançado. E isso nunca tinha acontecido, não é?
1: Não, foi a primeira a lançar em Berkeley.
0: Espetáculo. E ganhaste um prémio. Este
1: ganhei, peço fado para fora. Sim.
0: Eu já lá fui, é uma cerimónia muito engraçada. Tu foste lá mesmo?
1: Fui lá mesmo. Ah. Fui lá receber o prémio. Foi
0: fantástico.
1: Foi muito
0: emocionante. Eles fazem aquilo com muito carinho.
1: Sim. É uma comunidade de descendentes portugueses, não é? E eles têm muito interesse em promover as artes portuguesas.
0: Mas muitos já não falam português sequer, que é uma coisa...
1: Alguns não.
0: Não falam mesmo português.
1: Mas é muito interessante porque a conexão a Portugal é muito forte.
0: É forte, sim.
1: Mesmo estas comunidades que até podem não falar português assim como nós... A cultura está lá, não se perde.
0: Sabes que em Providence há muito português.
1: Ah,
0: é uma comunidade muito, muito, muito grande.
1: E há também na Califórnia uma região que se chama Artesia, que também tem lá uma comunidade muito grande e fazem sempre as festas.
0: Tu frequentas essas comunidades, essas associações que há, esses grupos de portugueses?
1: Sim,
0: costumas frequentar?
1: Sim.
0: No chouriço, com o vinho tinto, aquela coisa à portuguesa.
1: Sim, eles fazem
0: isso
1: esse
0: é
1: tipo de
0: evento,
1: sim, especialmente para Dia de Portugal.
0: Sim. E quando estamos a dizer?
1: Sim,
0: e convido-te para cantar lá para eles também?
1: Sim, estão lá para cantar muitas vezes.
0: Isso é muito engraçado. E há muita gente a cantar fado lá, não é?
1: Nos Estados Unidos,
0: não tanto.
1: Não tanto, que eu me lembro. Tens algumas pessoas da comunidade portuguesa.
0: Tu tens um dia muito intenso. Começas cedo e acabas tarde, se calhar. É?
1: Sim, os meus dias são intensos.
0: São intensos.
1: É que tentar conjugar muitas coisas.
0: Mas tu gostas do que fazes?
1: Gosto.
0: Estás a falar de coisas portuguesas e da alma portuguesa e da tua ligação a Portugal. As pedras da calçada é um símbolo de Portugal. E tu pegaste nisso. Conta-me lá, esse projeto.
1: Esse projeto começa... Todos os meus projetos começam com música. Portanto, eu escrevi a canção Pedras da Calçada quando regressei a Portugal depois da pandemia. E depois fiquei curiosa em conhecer um bocadinho mais sobre a calçada portuguesa, o que é que significa mesmo, porque a minha canção retrata o lado mais emotivo que nós atribuímos à calçada e o facto de ser algo que está sempre presente nas nossas vidas, nos momentos bons e maus, e muitas vezes não prestamos atenção e não vemos que a calçada conta a nossa história através dos desenhos que representa a questão ali. E eu fiquei curiosa em saber um pouco mais, então fui em busca das pessoas que estão dentro dessa área e percebi que era uma arte em extinção e quis compreender porquê. E um dos motivos era porque há cada vez menos calceteiros. Portanto, eu fui conhecer alguns mestres calceteiros aqui de Portugal e perceber o seu testemunho e portanto, fiz um documentário. Fiz um documentário, está na TAP Airlines, podem ver a bordo. E é um projeto que faz parte da candidatura à Unesco, da Calçada Portuguesa.
0: E como é que está esse processo, não sabes?
1: Estamos à espera ainda.
0: Ainda não há decisão. Não é?
1: Ainda não há decisão.
0: Lá nos Estados Unidos, onde há alguma calçada portuguesa?
1: Ok, em todo lado. É? Onde há portuguesa, há calçada portuguesa.
0: Mas sabes que há houve uma polémica, também é um facto. Há pessoas que têm muita dificuldade de andar na calçada portuguesa. As pessoas, por exemplo, o salto alto encrava nas pedras, as pessoas de mais idade, com a bengala. E houve assim uma certa polémica com a calçada portuguesa por causa disso.
1: Porque não há manutenção.
0: Pois.
1: Se houvesse manutenção, se houvesse mais pessoas a fazer...
0: Pois, se calhar não havia esse perigo, não é?
1: Exatamente. Estes trabalhos têm que estar constantemente em manutenção. Portanto, se não vamos investir, é normal que se vá degradando ao longo do tempo.
0: Uhum.
1: E também se as pessoas têm que aprender a saber fazer. Porque a calçada, quando está bem feita... Aquilo é um puzzle, não há espaço entre as pedras.
0: Sim. Pois, não há ranhurazinhas.
1: Não
0: é,
1: há.
0: É todo um compacto, não é? Pois,
1: sim.
0: Fica um piso liso.
1: É um piso liso, exatamente, quando está bem feito.
0: E quando fazem tipo efeitos, entre o preto e o branco, e depois fazem desenhos no chão, fica maravilhoso.
1: Sim.
0: Não? Há coisas maravilhosas feitas em calçada portuguesa.
1: Exato, sim. E vamos encontrando a calçada pelo mundo todo.
0: Uhum.
1: Portanto, é um marco da lusofonia.
0: E tu tens um fato sobre isso. Faz parte depois do documentário.
1: Faz parte do documentário.
0: E mais canções ou só essa?
1: Em termos de...
0: De aparecer no documentário.
1: Não, só essa. Portanto, escrevi a canção e depois fui em busca de mestres calceteiros a conhecer as suas famílias e as suas histórias e eles contam os seus relatos e como é que todo o projeto começou e a importância de valorizarmos a calçada portuguesa e de dar continuidade a estas artes.
0: Quando foste para Los Angeles em 2023, foste diretamente de Portugal ou de Inglaterra? Como é que era a tua vida nessa altura?
1: Eu tenho tido uma vida muito nómada ao longo dos últimos anos. Eu, quando regresso do Reino Unido e começo a dedicar-me mais à arte, eu estive a viajar muito. Eu passei pela Suíça, pela Austrália, Costa Rica, Estados Unidos, portanto, Brasil. Estive por aí.
0: Andaste por todo o lado.
1: E quando fui aos Estados Unidos, identifiquei-me com aquele lugar e quis ir para lá, portanto... num desses regressos a Portugal decidi, ok, eu vou para os Estados Unidos e fui.
0: Desses sítios todos para onde andaste, é o que te marca mais?
1: Naquele momento eu senti que era o lugar onde eu tinha que ir. Sim.
0: É.
1: E não me arrependo.
0: Não querias voltar a nenhum dos outros? Não querias trocar onde estás por nenhum dos outros onde estiveste?
1: Eu volto sempre. A questão é que a minha vida não deixou de ser nómada. Portanto, eu estou aqui, mas também vou para outros lugares.
0: Então chegaste aos Estados Unidos com essa bagagem toda e foi tranquilo a adaptação ou não?
1: Sim, é diferente na Califórnia, é mais intenso. E ficas a conhecer também um pouco o mundo de Hollywood, que, oh meu Deus,
0: deve ser difícil de se ver.
1: É muito intenso também.
0: E tens praia?
1: Tens. Mas eu fui lá para trabalhar, mas então não foi tanto para a praia. Eu fui, ok, eu estou aqui para fazer isto, como é que eu posso fazer acontecer? Porque como artista independente eu tenho que estar a fazer tudo. Portanto, não há muito tempo a perder.
0: E na tua profissão, além da fadista, a tua profissão de... como é que se chama? Lembro-me o nome, aquele nome que tu tiraste o curso de forma...
1: Ciência, sim.
0: Mas lá fazes o quê, concretamente?
1: Eu, basicamente, trabalho para empresas farmacêuticas na área...
0: Mas algum laboratório, num hospital?
1: Não, na área de assuntos regulamentares. Portanto, eu apoio na aprovação do medicamento, em toda a documentação e estratégia à volta... o desenvolvimento de um fármaco.
0: Alguma
1: para consultores.
0: Empresa para consultores.
1: Sim, e faço trabalho freelance.
0: Ah, ok. Então não tens um sítio fixo?
1: Não, porque posso trabalhar...
0: Tu consegues estar parada num sítio.
1: Posso trabalhar online.
0: Pois, em casa.
1: Sim.
0: Isso é maravilhoso.
1: Sim, permite ter
0: essa... também tens um estudiozinho em casa para gravar as coisas da música ou não?
1: Não, eu normalmente colaboro sempre com outros músicos e isso também faz parte de todo o processo e das colaborações. Eu prefiro
0: assim. E o que é que te inspira para cantar? Onde é que vêm as ideias para os teus fados? Tanto musicalmente como fado da lírica?
1: Muito das minhas viagens.
0: Coisas que observas?
1: Que observo as experiências muito pessoais minhas.
0: Uhum.
1: E são, às vezes, a música surge.
0: É?
1: A maior parte das vezes, sim. O meu processo de composição é primeiro sempre a melodia e a letra.
0: Tu estudaste música?
1: Estudei na CalArts, sim.
0: Ah, okay.
1: Mas o meu processo de composição é muito intuitivo.
0: Compões aqui isto com que instrumento?
1: Normalmente a primeira melodia surge e depois eu vou identificando. Houve uma canção que eu escrevi no piano, sim. Okay. Ao colaboro com músicos também que fazem a parte da harmonia. Mas, por exemplo, uma das canções que eu escrevi, que é a Capela de Santa Ana.
0: Ah, é uma história engraçada com isso, sim. Não é? Eles fizeram uma procissão. Conta lá, conta
1: sim,
0: lá.
1: Isso foi uma canção que eu escrevi em Sali do Porto. E na verdade a canção começa no Brasil, porque eu estive em São Paulo em casa de uma senhora que tinha uma árvore gigante que era o Guapuruvu, que é uma árvore que os indígenas usavam para fazer as canoas e que ensinaram também aos portugueses, pelo que dizem. E aquilo é uma árvore muito majestical.
0: Muito grande, assim.
1: Sim. E fiquei curiosa pelo carinho que aquela pessoa tinha em proteger aquela árvore. Então fiquei com aquilo na cabeça e quando regresso a Portugal fui até a Capela de Santa Ana, que fica na encosta, assim de Sali do Porto, que é um dos edifícios religiosos mais antigos das Caldas da Rainha. E era um lugar onde os pescadores iam rezar antes de ir para alto mar.
0: Okay.
1: Portanto, a capela é mesmo ali, na encosta, e só há mar à volta. E estando lá, foi uma capela que foi reconstruída há poucos anos, e eu estava com uma sansula, que é um instrumento africano, e surgiu uma canção Capela de Santa Ana, essa canoa da terra que me levou ali à Capela de Santa Ana, e ganhou todo um outro significado, porque Santa Ana era a mãe de Maria, portanto a avó de Jesus, e aquela árvore tipo, ganhou
0: outro significado.
1: Significado, é a árvore que dá o fruto do bem, não é? Então, isso inspirou-me para escrever essa canção.
0: Eles fizeram uma procissão que já não faziam há alguns anos, não é?
1: Fizeram.
0: Mas por causa da canção.
1: Por causa da canção.
0: Ah, que engraçado.
1: Fizeram uma procissão à Capela Santana que já não acontecia há 102 anos.
0: Agora é anual.
1: Exato.
0: Que maravilha. Olha, já voltamos à conversa, isso passa rápido. Já voltamos à conversa, vamos fazer aqui uma pausazinha para beber um cafezinho e já conversamos.

0: Mariana Arroja, a nossa convidada do Dicção Mundial, uma fadista, e não só, nos Estados Unidos da América, em Los Angeles, cidade que eu não conheço, e portanto eu danço do desafio. Eu vou pegar um avião, vamos imaginar, vou ter contigo, passar um dia contigo a Los Angeles. O que é que eu faço contigo? Quando é que tu me levas a fazer lá? O que é que há assim? O roteiro assim giro para passarmos lá um dia.
1: Olha, primeiro tens que ir a Hollywood. Portanto, é um must.
0: Meu glamour, l'amour.
1: Tens que ir a Santa Mónica para ver a praia.
0: É que é mesmo como se vê nos filmes, lá, aquelas miúdas com os patins e os homens e as bicicletas,
1: sim,
0: e aqueles grandes carrões descapotáveis.
1: Em Venice Beach, em Santa Mónica, sim.
0: É giro. Mas tudo dentro de um filme, não é?
1: É, e tem muitas montanhas, podes fazer muita
0: Exato.
1: Caminhada.
0: Tem aquela montanha que diz Hollywood, não é?
1: Sim. Mas Los Angeles é uma cidade que tens que viajar muito de carro.
0: Ok.
1: Portanto, não é aqui como podes caminhar para todo lado.
0: E é fácil guiar lá, não é?
1: É intenso. Diz-me um lado para o outro, é pelo menos meia hora de viagem.
0: É muita
1: Portanto,
0: gente.
1: As pessoas acabam por ficar um bocadinho mais no lugar onde vivem.
0: Então pronto, íamos a Santa Mónica, Hollywood, Santa Mónica e mais.
1: Walk of Fame.
0: Que
1: mais?
0: Muito mais. Não, e não íamos sei. Comer a lado nenhum? Onde é que a gente almoçava ou jantava? Comida portuguesa? Não.
1: Tem lá um café português, sim.
0: É.
1: E tem um restaurante também. Português.
0: Comida portuguesa?
1: Sim, mas lá é mais comida mexicana, na verdade.
0: Ah, porque a comida deles americana não existe, não é?
1: É, tens muita influência ali mexicana e latina, por isso.
0: Portanto, era assim um almoço pesado. A mexicana é assim um bocadinho mais.
1: Umas farritas.
0: Spicy,
1: né? Sim.
0: Como é que se chama aquela comida deles muito boa? Ai. Margarita.
1: Uma margarita,
0: eu
1: acho
0: gosto,
1: que sim.
0: Eu gosto imenso. Não há caracóis nem uma imperialzinha lá.
1: Não,
0: um
1: temos
0: fino,
1: que arranjar. Tem que ir para lá um português fazer um restaurante abrido.
0: Então, e um dia dava para fazer isso tudo? Com pouco
1: se
0: tempo.
1: Se acordares muito cedo, sim, porque vais estar no trânsito.
0: Então, e não íamos ouvir música lá de nenhum?
1: Sim, lá em Hollywood tem muitos lugares onde ouvir música.
0: E, assim,
1: há um lugar que eu gosto muito que é o Barley's.
0: Isso é que é um clube?
1: Sim, mas tem uma das melhores jam sessions de jazz que eu já vi
0: é
1: na
0: ótimo,
1: vida.
0: Gostava de ir.
1: Então, isso
0: com músicos conhecidos mesmo? Ou...
1: Alguns sim, mas eles dão a oportunidade. Eu comecei a cantar lá também, foi um dos lugares onde...
0: Fazem aquilo que se chama Mic Open, não é?
1: Sim.
0: Fazem isso?
1: Ali não tanto, porque só dão a oportunidade a cantar quem sabe mesmo cantar.
0: Ah, ok. É mais só para tocar.
1: Sim. Por isso é um dos lugares a ir quando fores comigo lá a Los Angeles.
0: Deve haver depois lá grandes salas para grandes concertos de estrelas mundiais.
1: Sim,
0: eventualmente, não é?
1: Sim, muitos.
0: É?
1: Sim.
0: Já lá foste assim,
1: Hollywood
0: algum
1: Bowl.
0: Grandalhão?
1: Sim.
0: Quem é que foste?
1: Tens o Hollywood Bowl, podes ir lá ver todos os artistas que quiseres.
0: Tu costumas ir, não, esses concertos assim grandes?
1: Costumo, mas eu acabo por estar mais em trabalho
0: mais
1: quando
0: em trabalho.
1: Estou lá. Sim.
0: E artistas portugueses de renome, já lá foram? Tu te lembres?
1: A Marisa, acho que já foi.
0: Marisa talvez sim, ela é
1: sim.
0: Ligada lá aos Estados Unidos.
1: Mas não sei, outros artistas. Amaro já cantou no Hollywood Bowl, acho que já abriu para um outro artista.
0: E qualquer dia temos lá a Mariana Arroja no Hollywood Bowl.
1: Claro, qualquer dia sim.
0: Quem sabe. Tens assim grandes sonhos para este ano?
1: Tenho muitos sonhos.
0: Se já não paga imposto ainda, não é?
1: Quero terminar o documentário que estou a trabalhar.
0: Uhum. Esse é sobre o...
1: Sobre o álbum que lancei, O Meu Nome é Ninguém. Quero gravar um outro álbum.
0: Já tens canções?
1: Já tenho muitas canções que tenho andado a escrever ao longo dos últimos anos com letras minhas, portanto, música e letra
0: o
1: minha.
0: O teu primeiro disco, como é que se chama?
1: Meu Nome é Ninguém.
0: São letras inspiradas num livro, não é?
1: É no livro O Meu Nome é Ninguém, da Maria Manuel Cid, que foi uma grande letrista do fado português. E que inspirou.
0: Aí, chama-se.
1: Este aqui é um outro livro dela, que é Chamar-me Poeta, Quem Diria?
0: Quem Diria?
1: Que tem todos os poemas que foram lançados dela.
0: Portanto, tu gostas muito de poesia.
1: Gosto. Poesia inspira-me e ela é uma poetisa espetacular mesmo. Ela é muito musical. E escrever música para os poemas dela.

0: álbum e identifiquei-me quando eu deixar de cantar ao fado, reza por mim também. E estes são os poemas que eu te deixo que podes transformar numa canção. Portanto, tudo aquilo que vamos vivendo, que vamos escrevendo na nossa vida é um legado. E muitas das coisas que mulheres que viveram há muitos anos atrás, numa outra geração, escreviam, hoje em dia também nos podemos ainda identificar, e eu achei isso muito interessante que as palavras dela ainda ecoavam comigo e tinham um significado para a minha realidade. Portanto, fez todo o sentido. Eu senti que ela estava a descrever muito daquilo que eu andava a sentir naquele
1: Oh, que
0: momento.
1: identificaste 100%. Mas agora para este álbum estavas-me a dizer, as letras vão ser tuas.
0: Sim.
1: É?
0: Sim, todas minhas, inspiradas na minha viagem, pelos muitos países onde estive e também
1: Mas
0: ao
1: sentiste
0: momento.
1: isso, que já estavas no ponto certo para fazer isso.
0: Eu sinto que já estou no ponto certo, porque quando eu comecei a escrever, uma das canções chama-se O Tempo Dirá e eu não tinha a certeza onde é que a vida me ia levar, qual era o meu propósito. O caminho faz-se caminhando, não é?
1: Pois é.
0: Portanto, às vezes temos dúvidas, ok, será que eu estou no caminho certo? Porque é que a vida me está a levar por aqui? E passado uns anos faz sentido. Porque já viveste e já experienciaste toda uma série de situações e sentimentos que compreendes, ok, agora já entendo porque é que a vida, ou Deus, ou o destino me levou por aquele lado. E eu sinto que neste momento estou aí.
1: E tu pensas em português?
0: Penso nos dois. Eu às vezes até acho que é mais fácil para mim falar em inglês do que português, porque.
1: É mais fácil exprimir os sentimentos em inglês.
0: Sim, mas a cantar sempre em português. Até já me perguntaram, ah, não vais fazer fados em inglês? Até poderia fazer, mas.
1: É um
0: Não
1: bocado
0: sei.
1: estranho, não é?
0: Sim, uma experiência a fazer, why not? Mas eu acredito que a música vai para além do entendimento das palavras. Eu nos meus concertos conto sempre uma história, incluo as traduções dos poemas, mas é difícil estar a
1: Mas
0: traduzir.
1: explicas o sentido do que
0: Sim,
1: estás a cantar em português
0: acho
1: para
0: que
1: eles perceberem.
0: sim, isso é muito importante e acho que todos os fadistas deveriam fazê-lo, porque. Especialmente em comunidades que falam inglês, que não estão habituados a ter que
1: Claro.
0: aprender outras línguas, eles estão muito acostumados a compreender sempre o que estão a ouvir, não é?
1: Claro, claro.
0: Portanto, é importante dar-lhes o contexto para eles depois poderem imaginar.
1: E eles ficam depois em silêncio a ouvir-te.
0: Sim.
1: Respeitam isso.
0: Se respeitam isso.
1: É.
0: Respeitam o fado.
1: É. Aqui, vais a uma casa de fados em Lisboa e a maior parte são turistas. São turistas que lá estão. Portanto, eles não percebem nada, mas ficam malucos.
0: Sim.
1: Porque eles percebem a intensidade da alma da pessoa que está a cantar e da guitarra. Eles então que a guitarra portuguesa ficam. Porque é um
0: Sim.
1: instrumento único, fabuloso, não é?
0: É lindo.
1: Fala por si própria. Portanto, projetos, é o álbum, é o acabou o documentário e já é um ano. E já é um
0: Sim.
1: ano trabalhoso. Eu tipo, em Portugal não tens assim um projeto.
0: A procissão também é
1: É
0: outro.
1: verdade, é verdade, é verdade. No Porto, não tens. Tu ainda vês ao Porto, tens lá família, não é?
0: Tenho.
1: Faltas muitas vezes
0: As
1: cá.
0: músicas vão surgindo. Eu tenho uma canção que eu escrevi inspirada no Porto. E quero também. Porto Seguro é o nome da canção.
1: Ah, Porto Seguro. Muito
0: Então eu quero também fazer algo lá.
1: bem. E tu lá nos Estados Unidos já tens família? Já fizeste lá família? Estás lá sozinha? Como é que é?
0: Tem
1: Tens
0: alguém?
1: alguém sem querer entrar em pormenores?
0: Sim.
1: Sim. E é portuguesa ou
0: Não,
1: é
0: é americano.
1: americana? E também gosta de fado? E
0: Gosta?
1: percebe o fado?
0: Bem, foi a primeira vez que ela ouviu o fado, foi comigo. Não tenho opção.
1: Não pode dizer que não gosta,
0: Tenho que
1: né?
0: estar agora.
1: Sim. Exato. Olha, isto passou, acabou, foi tudo a correr. Mas foi, adorei receber-te. És muito
0: Obrigada.
1: simpática. E agora aprendi muitas coisas contigo. A sério, gostei imenso. Um beijinho, tudo a correr bem, muitas
0: Muito
1: felicidades. Obrigado pela tua
0: obrigada.
1: presença. Marina Arroja, convidada de hoje do Dicção Mundial.

0: Mariana Arroja, convidada da digressão mundial de João Pedro Bandeira. Vamos às notícias.
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2: Duas horas no continente e na Madeira. Uma hora nos Açores. Edição do jornalista Miguel Bastos.
3: Os Estados Unidos chegaram a acordo com a Venezuela para assumirem o controlo de 65 mil milhões de barris das reservas de petróleo venezuelano. O anúncio foi feito nas redes sociais pelo presidente dos Estados Unidos, Donald Trump, que revela que este acordo foi negociado pelo secretário de Estado, Marco Rubio, pelo secretário de Estado da Defesa, Pete Hegseth, e também pela presidente interina da Venezuela, Delcy Rodríguez. Donald Trump diz que este acordo mais do que duplica as reservas de petróleo dos Estados Unidos e vai reduzir substancialmente o preço da gasolina para todos os americanos. Ora, este anúncio surge quase 9 meses depois da captura do presidente da Venezuela por parte das Forças Armadas norte-americanas, que levaram Nicolás Maduro para os Estados Unidos. Ele é acusado de narcoterrorismo e tráfico de droga. E este evento surge também quase 6 meses depois dos Estados Unidos terem começado a realizar ações militares contra o Irão. Ambas as ações contribuíram para a subida do preço do petróleo. O Tribunal Constitucional validou o diploma sobre o asilo e retorno de estrangeiros por unanimidade. Trata-se da lei que altera as regras de entrada, permanência e afastamento de estrangeiros em Portugal, bem como o processo de concessão de asilo. Recorde-se que, no mês passado, o Presidente da República pediu a avaliação do decreto depois de ter identificado 11 normas que considerou Teresa Borges incompatíveis com a Constituição.
4: É a resposta às 11 questões levantadas pelo Presidente da República. A decisão foi tomada por unanimidade. Os 13 juízes conselheiros do Palácio Raton consideram que a lei respeita a Constituição. O acórdão é extenso, tem mais de 160 páginas, mas sublinha o Presidente do Tribunal Constitucional, João Carlos Loureiro, as questões agora colocadas são distintas das que estiveram em análise há um ano, quando o TC chumbou várias normas da Lei dos Estrangeiros.
5: O decreto em análise surge no quadro do novo pacto em matéria de migração e asilo da União Europeia, que entrou em vigor a 12 de junho de 2026. As questões que agora são colocadas à apreciação do Tribunal Constitucional são substancialmente distintas daquelas que foram objeto de julgamento no referido aresto.
4: O Presidente da República enviou há 3 semanas a lei para o Tribunal Constitucional, manifestava dúvidas sobre a garantia do interesse superior da criança, ao possibilitar, por exemplo, a separação entre pais e filhos, ou a expulsão de filhos menores portugueses, ou sobre as regras para a detenção nos centros de fronteira, lembrando que a Constituição exige proporcionalidade e possibilidade de controle judicial.
3: O ministro da Presidência, António Leitão Amaro, escreveu na rede social X que o Tribunal Constitucional veio assim dar luz verde a uma reforma que o governo considera ser humanista e que vai ajudar a combater a imigração ilegal. Já o líder do PS, José Luís Carneiro, diz que, independentemente de concordar ou não, vai respeitar a decisão do Tribunal Constitucional.
6: Quando respeitamos a decisão dos órgãos de soberania, respeitamos na sua plenitude, quando concordamos e quando discordamos.
7: Estava à espera desta aprovação?
6: Como sabe, foi suscitado pelo Sr. Presidente da República. Portanto, respeitamos a decisão do Tribunal Constitucional.
3: A reação do líder do PS. Em comunicado, o PCP receia que esta decisão traga mais constrangimentos e mais injustiças relativamente aos imigrantes. O LIVRE lembra que o Presidente da República ainda pode vetar esta lei, que o partido considera ser errada e desumana. A família de Odeiro Muniz apresentou recurso da decisão do Tribunal e pede prisão efetiva e suspensão de funções da PSP para o agente que disparou contra Odeiro Muniz, que acabou por perder a vida há 2 anos. No recurso da defesa, Camila Vidal, a família pede indemnizações mais elevadas.
8: 3 anos e meio de pena suspensa para o autor do disparo fatal e o pagamento de 90 mil euros em indemnizações não chegam. A defesa da família pede mais e, de acordo com o recurso a que a agência Lusa teve acesso, alega-se uma contradição insanável entre a sentença e os factos que foram apurados. Miguel Dores, do Movimento Vida Justa, acompanhou o julgamento do caso Odair Muniz e explica.
9: Contradição insanável entre a mentira, a produção de prova, fingir que se viu uma faca e a boa-fé ou a vontade de persecução da justiça.
8: A existência de uma faca pertencente a Odair Muniz não ficou provada em tribunal. Era uma das principais razões para a polícia justificar os disparos. A resistência à detenção também não é suficiente para o que aconteceu, diz o Movimento de Vida Justa.
9: Não se resolve uma tentativa de impedimento de uma detenção com o assassinato de alguém.
8: Miguel Dores diz que assistiu neste julgamento à Cova da Moura no Banco dos Réus.
9: Não é a Cova da Moura que está no Banco dos Réus, quem está é um agente policial que matou uma pessoa.
8: E o Movimento Vida Justa, que convocou manifestações em defesa de Odair Muniz antes e depois do julgamento, acredita que a estratégia em tribunal foi simples.
9: Não só com a família de Odair, mas com todas as testemunhas presentes, houve uma tentativa de extrair erros. Essa tentativa de extração foi sempre para tentar ludibriar o processo judicial, cujo objetivo era, obviamente, pressionar para uma ideia de que havia um complô do bairro para tentar incriminar um agente.
8: Para a defesa da família de Odair, deve ser aplicada uma pena de prisão efetiva e não inferior a 5 anos. Diz ainda que o valor das indemnizações é insuficiente. Pedem também que o agente seja suspenso de funções durante 5 ou mais anos. O tribunal deixou a decisão do regresso do agente às funções para a PSP e Bruno Pinto já regressou ao trabalho.
3: Odair Muniz morreu há quase 2 anos, em outubro de 2024, na Cova da Moura, na Amadora. No arranque da 4ª jornada, o Sporting venceu o Rio Ave por 4-0. O treinador do Sporting, Rui Borges, fala de 3 pontos importantes para a equipa de Alvalade, pontos conquistados em Vila do Conde.
10: Para mim são 3 pontos importantes, um bom jogo, consistente, muito equilibrado de toda a equipa. Quem jogou de início, quem entrou muito bem também. Por isso, feliz, e é apenas uma resposta que eles têm dado ao longo da semana e conseguiram nadar da mesma forma no dia do jogo, que é o dia mais importante. Poderíamos ter feito mais um ou outro golo porque tivemos essas situações, balizar zeros, que era importante também, para dar essa confiança extra ao grupo. Não podia estar mais feliz nesse sentido.
3: Um treinador feliz, o treinador do Sporting, Rui Borges. Do lado do Rio Ave, o treinador Sotiris Silaidopoulos reconhece a eficácia do Sporting em campo.
11: Of course, the efficiency of Sporting. I think that the first 3 shots was inside the goal.
12: Claro, grande eficácia do Sporting. Os 3 primeiros remates deram 3 golos. Nós cometemos demasiados erros e colocámos dificuldades a nós próprios. Queríamos controlar melhor o jogo, mas o Sporting esteve sempre muito bem organizado, muito bem preparado para as transições, e isso foi muito difícil para nós na primeira parte. Da segunda não podemos analisar nada, dado que com 0-4 no primeiro tempo é difícil falar de todo o jogo.
11: The first half is 0-4, it's very difficult to speak and analyze for a game.
3: Vitória do Sporting sobre o Rio Ave em Vila do Conde. A 4ª jornada prossegue este sábado à tarde com jogos Alverca, Santa Clara, Aroca Marítimo e ainda o Académico de Viseu Futebol Clube do Porto.
2: Edição do jornalista Miguel Bastos. 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
14: A Terra-média é um labirinto de espelhos. Cada narrativa tem a sua contranarrativa. Artefactos e poções mágicas são adorados com a mesma intensidade com que são detestados. E as grandes sagas, se estão permanentemente em atualização, são condenadas a serem reescritas e reinterpretadas até ao fim dos tempos. Vejamos. Esta semana, deparamos-nos com o regresso dos Luditas. Quem são? Pela geração Z adentro, percebemos que há cada vez mais jovens zangados, revoltados e a retaliar contra os gigantes tecnológicos, que parecem estar a tornar-se os grandes vilões do momento. O termo luditas vem da Revolução Industrial, quando muitos se revoltaram, passo o pleonasmo, contra as novas e promissoras ferramentas tecnológicas. A história é cíclica, repete-se. E vamos prestar atenção a mais uma controvérsia em torno da Meta, a empresa de Mark Zuckerberg, dona do Facebook e do Instagram, que meteu o pé na argola ao disponibilizar uma ferramenta de inteligência artificial que pretendia animar fotografias dos utilizadores sem consentimento. E claro, temos destaques, recomendações, novidades e uma vida mais sóbria. Juntem-se a nós, peregrinos, para mais uma viagem neste carrossel mágico feito de sonhos e ilusões a que chamamos a Terra-média.
15: The medium is not something neutral. It does something to people. It takes hold of them, it rubs them up, it massages them, it bumps them around.
14: Caros peregrinos, Álvaro Costa é o guru radiofónico.
16: De Frankenstein. Obviamente, não sou ludita, mas há quem seja, ou quem venha a ser.
14: Também, provavelmente, vamos ver futuros luditas.
16: Exatamente.
14: Francisco Merino, professor de média, Kénia Nunes, ministra da Juventude, eu, Gonçalo Madail, aqui da RTP. Ora, cá estamos para celebrar, evocar, convocar o regresso desta figura que são os luditas. Francisco, explicas então? Luditas.
17: Sim, ora, o motivo para isto foi um festival, já lá iremos, não é? Um festival chamado Summer of Lud, que decorreu em Nova Iorque, e que, de alguma maneira, atraiu a atenção de alguma imprensa e que se inscreve aqui numa tendência que até a Kénia já trouxe aqui várias vezes, e até julgo que até já mencionaste mesmo este termo dos luditas.
18: Dos luditas, sim.
17: Até porque julgo que foi por causa dos clubes de luditas nas universidades, ou que também circulam. Ou seja, de certa maneira, este conceito dos luditas, não é?
16: Na Alemanha também.
17: Que de alguma maneira começa a ganhar raízes, sobretudo dentro da geração mais jovem, mas o que é mais interessante aqui, parece-me, no discurso nos mídia. Ora bem, o que é um ludita? Perguntas. Ora, se formos procurar um dicionário, um ludita é alguém que desconfia, resiste, combate,
18: rejeita
17: inovações tecnológicas.
14: Lá está.
17: Esta é a definição de dicionário, mas a definição de dicionário já passou por uma... Ou seja, remete para um movimento que existiu no século XIX, para aí em 1810, 12, ou seja, no início da Revolução Industrial, 15,
16: exato.
17: 16,
16: daí Frankenstein,
17: que não rejeitava necessariamente as tecnologias, mas era um movimento de artífices, de trabalhadores.
16: Tinham medo de perder o emprego, curiosamente.
17: Não só tinham medo, como achavam que as inovações, e aqui é que é fácil traçar um paralelismo com a temporaneidade, achavam que estas inovações tecnológicas não lhes traziam vantagem alguma, pelo contrário, só lhes trariam
16: desvantagens.
17: Daí a semelhança
16: que vivemos hoje.
17: Foram alvo de uma crítica na época, não é? E por isso é que hoje aplicamos este termo a gente que rejeita a tecnologia. E estes movimentos agora parece que estão a tentar renovar estes movimentos. Uhum. Este movimento ludita desta altura.
14: E é daqui que surge este festival.
17: Sim, este é mais uma tentativa.
14: Summer of Lud,
17: não é?
14: Que provavelmente alude aos luditas.
16: Não é Summer of Love.
17: Não só alude aos luditas, como há uma espécie de uma figura mítica que estaria por trás dos luditas, que é um tal de Capitão Lud, ou General Lud, ou Rei Lud, não é? Que não provavelmente nunca existiu ou não terá existido, mas de alguma maneira personificava a Revolução.
14: Para quem estiver a ver, é um pouco se calhar esta figura que tenho aqui nas minhas costas e que está nas vossas costas também.
16: Um
14: não é?
16: Bocado
14: que é
16: um carnavalesco.
14: A aludir
16: um
14: ao Rei Lud.
17: Sim, e o que é que eu O que é que foi este festival? Ora, este festival, no fundo, foi um festival de rejeição da tecnologia. Ou seja, um festival em que era suposto deixares o telemóvel de fora, era suposto participares em eventos e encontros.
18: Workshops, não
17: workshops,
18: é?
16: Jogos.
17: Ou seja, momentos sociais, de certa maneira, mas não mediados pela tecnologia. E daí, ou seja, é curiosa essa tendência, que tu, aliás, Kenia, já trouxeste aqui várias vezes, e ao mesmo tempo é curiosa esta referência ao tal movimento dos luditas com esta base, este pressuposto de vir renovar e revitalizar o movimento e de alguma forma tirar-lhe aquela carga pejorativa tecnológica que Exato. Ele tinha, mas sim trazer a carga reivindicativa, não é?
19: De tal ordem que não vem só neste artigo da Wired, vem noutro também da NPR, aliás há vários artigos que traz
16: sobre Public isso. Radio.
17: De alguma maneira começou a circular o termo e o que é um indício de que o termo vai colar, não é? A NPR tem um artigo muito bom sobre o que é um ludita, ou o que é que significa
18: Faz
17: ser um ludita hoje em dia.
18: Um revisionismo histórico bastante interessante. Sim.
17: Sim, até apresenta esta história que eu estava aqui a apresentar de uma forma muito, muito sucinta, muito sintética. Eles apresentam-na um pouco mais aprofundadamente. Explicam também de que forma é que o texto foi ganhando alguma, ou este termo foi ganhando alguma relevância na contemporaneidade e tem surgido em diferentes jornais, editoriais. Na prática, ele antecede um pouco a inteligência artificial, mas não muito. Ele terá aparecido em 2006, 2007, quando surgem as redes sociais, mas é uma coisa restrita.
16: Na altura
17: muito
16: era muito ministro.
19: Agora sim,
17: e agora
19: é
17: ele
19: um esplendor.
17: Sim, porque é fácil tu compreenderes a reação que os luditas tinham naquela altura com a reação que nós temos em relação à inteligência artificial.
19: Claro.
17: E os medos e os receios dos luditas, convém termos em conta uma coisa, que é, nós pensamos sempre, mas depois a tecnologia acabou por triunfar e os luditas não tinham razão. Ora, não é bem assim. Os netos e os bisnetos dos luditas, os luditas são as personagens dos romances do Charles Dickens que trabalham de sol a sol e não usufruem quase nada de tecnologia.
16: Claro. O próprio monstro de Frankenstein não tinha nome, mas a tecnologia era um.
19: E esta ideia.
17: Realmente a tecnologia demora algum tempo, mas demora mesmo muito tempo. E neste caso do industrial demorou algumas gerações. E o medo agora é esse também, não é?
19: De tal ordem que outro artigo que também traz do The Nation traz também já, ele próprio já parece um claim, não é? O próprio artigo diz com a IA à nossa porta, com a inteligência artificial à nossa porta. Está na altura de um renascimento ludita.
17: Sim, ou esse seja, é o argumento,
19: é o
17: argumento do The Nation, que é de abril também, ou seja, pouco antes deste festival. E aqui já reivindicamos mesmo a necessidade de pensar um movimento ludita para a contemporaneidade. Ou seja, no fundo, muitas das coisas que nós temos aqui vindo a discutir no programa encaixam nesta designação de ludita.
19: Trouxeste, aliás, exemplos como este, também saiu no Financial Times, saiu no New York Times.
16: Foi global, foi global.
17: Isso é que é curioso. Falámos aqui, ou seja, o primeiro exemplo era da The Wire. E a Wire é uma revista tecnológica, não é? É a bíblia da tech, não é?
19: Depois a rádio pública
17: NPR,
19: americana.
17: Tende a ser bastante à esquerda. O The Nation tende a ser bastante à esquerda. Mas a verdade é que o próprio termo já é usado. Foi usado pelo Financial Times, o próprio New York Times, que tende a ser mais temperado na utilização destes termos. E o The Economist, que também tem aqui o título, que fala precisamente da ascensão ludita da geração.
19: Era aqui que eu queria pegar, Kenia. Tu tens trazido ao longo dos últimos meses aqui precisamente esta ideia de uma geração, já toda ela nativa, mais do que mergulhada no universo digital, no universo das redes sociais e também, obviamente, com apetências naturais para a utilização de IA em primeira instância, antes de muitos outros. Mas já não é de agora que vens falando deste cansaço. Nós tivemos aqui várias vezes outros pequenos exemplos curiosos deste cansaço, desta fadiga, ou porque era a fase, estou a atravessar uma fase muito chinesa. Todas eles conduziam para isto.
17: O regresso analógico, tu também falaste.
18: Sim, nós falámos.
16: E eu falei no cérebro frito, não foi?
19: Exatamente, o que isto está a fazer.
16: Na fritura.
19: A busca por menos rapidez e menos imediatismo. E estes luditas, talvez de uma maneira um bocadinho mais extremada, mas vem bater na muxa esta questão da geração Z, como este artigo que o Francisco traz do The Economist.
18: Sim, eu acho que é interessante para já a reapropriação da utilização da palavra, não é? De repente é fixe de alguma forma sermos luditas e rejeitarmos por completo
19: aquilo que podia ser os velhos do Restelo.
18: Tanto
19: talvez
18: que é isso,
19: sejam
18: não
19: agora.
18: É? Nós, ser ludita não era bom à partida, porque rejeitar o que é novo
17: era um insulto ou uma acusação.
18: Sim, és um velho ludita. Não é?
17: Usavas como insulto ou então tinhas que defender. Eu não sou ludita.
18: Exatamente. E depois, de facto, é isso. Nós temos visto ao longo do último ano, dos últimos anos em que estamos aqui a fazer o programa, esta resistência, este o desenvolvimento de uma resistência muito, muito latente nos jovens, sobretudo. Eu acho que esses movimentos são muito mais potentes junto da geração Z, como nós vemos aqui neste artigo do The Economist, porque de facto já é uma coisa que entra, é quase psicopatológico, não é? Os nossos telemóveis são quase uma extensão do nosso braço, e é uma coisa que cansa de facto. E portanto, eu acho engraçado, um pouco irónico, que seja necessário que estes eventos aconteçam, este Summer of Blood. Parece uma coisa quase antitética, mas, não é? Vamos fazer um festival.
16: É algo político aqui também.
18: Sim, sem dúvida. Não digo não.
16: Os monstros,
18: não
16: digo, os claro. Demónios.
18: Eu ia desculpa, só para terminar. Houve, aliás, um artigo muito interessante na altura quando o Bernie Sanders pedia a regulação dos data centers na América, que eles todos chamavam, não, mas este é que é o. Lá está o ludita, não é? Ele quer acabar com os nossos data centers. E, de facto, há uma tendência para irmos contra as big techs, estes tech bros que polulam a nossa vida todos os dias.
16: Trilionários, seja lá o que isso for.
18: E é giro ver estes movimentos, a palavra fala também em português, mas grassroots, não é? De comunitários, de base comunitária. Yeah. De facto, para tentarmos, porque eu acho que, ou seja, a longo prazo, não é que vamos todos deixar os nossos telemóveis de lado e que agora a nossa vida vai ser a tocar relva todos os dias. Não é bem assim, não é? Mas é giro que isto aconteça e que haja um
16: equilíbrio.
19: Eu ia pegar nisso, Álvaro Francisco, para deixar um bocadinho o vosso comentário, que é esta ideia de que acontece sempre, obviamente, o momento anti-reação, não é? Uhum. Acontece sempre.
16: A história da humanidade
19: é a história da humanidade, não é? E esta história, seja dos velhos dos restelos, que depois ciclicamente se ressignificam. Aqui não deixa de ser curioso também, apesar da dimensão disto, isto é, ninguém tem aqui garantias, obviamente, de que toda a Gen Z está neste movimento. Mas não deixa de ser curioso que desta vez venha até mesmo dos mais jovens essa primeira reação. Isso é um facto sociológico curioso.
16: É muito interessante, até porque a ideia é que os mais jovens estão sempre à frente, não é? Estão sempre à procura da novidade. Mas, por exemplo, no meu caso, que não sou, enfim, já fui um jovem, agora sou um rapaz maduro, ando à procura de leitores de VHS, de CD Walkman portáteis. Ou seja, há uma tentativa de reequilibrar todo este slope, e vou usar o termo globalmente, que estamos a receber. Ou seja, haverá um reequilíbrio, é isso?
19: Francisco,
16: olha, os telefones pré-pagos.
19: Exato. Reposiciona a pergunta desta forma. Vindo dos jovens, que normalmente não é tão habitual, ou sendo eles mais vocais nisto, porque sabemos que os mais velhos têm mostrado os seus receios de uma maneira geral sobre a IA, sobre estas ameaças, mas vindo deles desta forma, que é sempre muito mais desenhada, com movimentos, com marcas, fica de facto aqui a sensação de uma extenuação total. Uhum. Não é assim tão comum isto acontecer historicamente.
17: Sim, quer dizer, também não há propriamente um grande registro
19: deste detalhe,
17: tipo de transformação. Há uma coisa que convém também termos em conta. Muitas vezes dizemos os jovens como se tratasse de um grupo fácil de definir.
19: E não é.
17: E se formos ver aos anos 60, a percentagem de hippies é bastante pequena. O que me parece que é mais relevante é que essa percentagem, ainda que pequena, transformou-se numa espécie de ícone daquela geração e tem um impacto cultural que assim é transversal a toda a geração.
16: Mas tem ferramentas para isso. É curioso, o que é complexo. Ou seja, somos contra, mas usamos
17: material mais determinante aqui. Parece-me ser o facto de que tu, de alguma maneira, o ethos dos hippies, de alguma maneira, transpira para toda aquela geração, é acolhido por aquela geração como uma bandeira, mesmo que o resto da geração não corresponda necessariamente.
19: E não tenha uma vida hippie, ou não tenha aderido ao hippismo.
17: Ou nem se defina como tal. Isso parece-me que é provavelmente uma das consequências deste género de movimentos.
19: Garantidamente, como tu dizes aqui, independentemente da dimensão destes protestos e do quão longe irão, provavelmente ficará essa marca icónica, esse marco cultural.
17: E que é uma coisa impossível de determinar qual é o efeito que tem.
19: E que poderá durar mais gerações, como este da cultura hippie.
17: E tem efeitos imprevisíveis. Se pensares, por exemplo, no do it yourself, e da origem que tem no punk, e o punk também era um movimento bastante transgressor, não é?
19: Faça a você mesmo.
17: Embora depois tenha sido também, de alguma maneira, engolido pelo
16: show business.
17: Pelo show business e pela própria indústria musical, mas tinha um determinado ethos que e aí então podemos dizer com alguma tranquilidade que a generalidade idade das pessoas não eram punks, não é? Mas o ethos punk de alguma maneira transpirou até para géneros de música bastante populares e comerciais. Aqui parece-me que estamos perante um fenómeno mais ou menos parecido. Aliás, acho que há um efeito no longo prazo que é esse, do ponto de vista cultural da geração Z, que efeito é que isto, este tipo de ideias vão ter na geração Z. E o outro é no curto prazo, que é pôr-nos a discutir
19: o tema.
17: Sim, o tema. Porque em rigor eu não acredito, e até disse isso já várias vezes, eu não acredito que este movimento ou qualquer outro movimento de género ponha algum dia em questão a hegemonia das grandes empresas tecnológicas.
16: Isso é impossível.
17: Sim, é impensável. E mesmo muitas das pessoas que vão ter uma fase ludita, não é? Como uma fase chinesa, vão ter uma fase ludita e a seguir vão abandonar essa fase ludita.
18: Sim,
17: mas de alguma maneira algo ficará, não é?
18: Sendo que aquilo que nós falávamos no início do ano é isso. As movimentações dentro deste universo tecnológico são tão rápidas, aquilo que nós falávamos nisso como uma tendência do regresso ao analógico, do querermos deixar o telefone, muito rapidamente já percebemos
19: dura
18: que aquilo
19: meses,
18: foi
19: é? Trend.
18: Uma coisa
19: Sim.
18: de trend e de repente todos os influencers tinham um dumb phone e olhem para mim o meu time.
19: Sou
18: meu...
19: muito vintage e voltei atrás.
18: Sim, o meu tempo de ecrã é minúsculo porque eu fiz isto. Portanto, também é muito uma questão de marketing pessoal destas pessoas que nós seguimos.
19: Performance às vezes também.
18: Claro,
19: sim.
18: Sem dúvida.
19: Muito bem. Veremos o quão ludita serão os próximos tempos.
16: Daqui a seis meses falamos.
19: Vamos saltar para uma destas notícias e casos que precisamente provocam cada vez mais que os luditas ou aqueles que querem intensificar o movimento. Ora, a Meta, empresa global, dona, entre outras coisas, várias, do Instagram, do Facebook e do WhatsApp, com o seu dono e imperador Mark Zuckerberg, quis avançar com uma ferramenta que se acabou por tornar uma espécie de proposta indecente, como diz aqui no artigo do Guardian. Quénia meter o pé na argola porque tentaram criar uma ferramenta de inteligência artificial agregada no Instagram e Facebook que permitia dar uma animação gira às fotografias existentes. A questão é que pedir a qualquer uma das que lá estão sem consentimento, não é? E, portanto, fotografias que são, apesar de partilhadas, não deixam de ser posse privada de cada um de quem as publicou.
18: Exatamente. Aliás, qualquer pessoa que tenha uma conta pública no Instagram, isto foi uma nova ferramenta que foi lançada pela Meta na terça-feira, dia 6 de julho. Uhum. E aquilo que essa ferramenta, a Muse AI Image Generator, digamos assim, permitia era que qualquer pessoa com uma conta pública tivesse as suas imagens manipuladas por esta ferramenta de IA. Ou seja, eu tenho uma conta pública, o Gonçalo pega numa foto minha e manipula-a da maneira como bem entender e pode publicá-la e partilhá-la de mil e uma formas diferentes. Isto causou imediatamente muito furor entre toda a gente, não é? Desde sindicatos de Hollywood, influencers, atores, músicos, porque de facto se a nossa imagem de repente torna-se manipulável por qualquer pessoa, porque não é só uma animação,
19: é um produto,
18: não é?
19: Esta ideia de publicaste na tua rede, estás ao serviço para toda a gente.
18: Não tens. E isto durou, ou seja, existe a possibilidade de nós rejeitarmos isso. Há uma definição nas definições de privacidade da Meta que possibilita que nós não permitimos a utilização dessa ferramenta, mas era uma coisa muito escondida. Aliás, vi vários vídeos e várias imagens a ensinar como é que era e depois tinhas que estar à procura e ir lá, porque era uma definição de privacidade. Portanto, à partida tu dás o teu consentimento sem sequer perceberes que estás a dar consentimento.
19: Tens que agir para dizer que não queres,
18: não é? Entretanto, muito rapidamente, e por causa de uma denúncia do sindicato, o SAG-AFTRA, que é um dos maiores sindicatos de Hollywood, pela preocupação de terem atores, de repente, atores e pessoas da comunicação e dos médias manipulados, o Instagram tornou isto tudo um pouquinho mais fácil, pelo menos, tipo esta questão do consentimento mais propriamente dita, mas de facto é mais um sinal da Meta contra a privacidade, contra um direito que hoje em dia já é quase básico, não é? O direito à privacidade,
16: mas
18: o direito
16: é quase
18: à nossa
16: nulo.
18: Imagem.
16: É quase
19: fica um pouco a questão de que eles vão sempre avançando se não houver ninguém.
18: E se não houver ninguém a dar qualquer vitória.
16: Mas eu faço uma pergunta, onde é que está a metaverso e os óculos, não sei o quê?
18: Ah, Meta... já lá vamos.
19: Ténia, trazes aqui um vídeo de uma especialista em inteligência artificial, que é só dar um contexto.
18: Sim, basicamente foi a reação dela, isto foi quando a ferramenta saiu, entretanto, não é que esteja desatualizado, porque de facto há outra vertente que o Meta, entretanto, veio esclarecer.
19: Foi antes da Meta tentar emendar.
18: Mas foi basicamente a Cadória, que é uma influencer, enfim, é uma pessoa especialista em questões de ética e de inteligência artificial, que faz vídeos muito interessantes, sobretudo no Instagram, em que vinha explicar o que é que era isto do Muse AI e porque é que era perigoso.
19: Muito bem, então aqui vemos a Cadória explicando, provavelmente de forma também meio inflamada, não vou dizer inflamada, mas pelo menos
18: atónita
19: com a questão, não é? Antes da Meta emendar a mão. Vamos ouvir.
20: Meta just launched a new AI feature that allows anyone to create a generative AI picture of you, aka create a deepfake of your face without your active knowledge or consent. Well, this is dangerous for many different reasons, but you should be paying attention because one, pictures of your friends, your family and even children, those pictures can also be used in the AI remake.
19: Ora, aqui fica a inflamada, mas creio que se percebe minimamente o que ela diz, que é precisamente o que acabaste de dizer, não é? Não só nós podemos ter deepfakes e manipulações das nossas fotografias, qualquer um pode usar nossas, de crianças, seja do que for. Portanto, era a Lagardère.
18: É, assim, a Lagardère, era mesmo.
19: Ora, traz aqui mais um artigo, neste caso do Guardian, que diz que este gerador de imagens de IA do Insta alarmou os especialistas em privacidade.
18: Uhum.
19: Portanto, tens aqui vários artigos destes. Gostava que entrássemos aqui na segunda fase. A Meta emendou a mão, tentou aqui resolver a coisa. Como é que se safou desta?
18: Não se tem safado assim tão bem, porque as críticas continuam. Eu acho que aquilo que aconteceu foi, de facto, mostrarem como é que podemos reverter a situação, ou pelo menos dar o nosso consentimento. Isso foi a parte mais importante, porque veio deles. E, portanto, à partida não era uma coisa que fariam, mas perceberam que deu raio. Passa a expressão. E, portanto, é uma forma simpática, digamos assim, deles virem reconhecer o erro.
19: Uhum.
18: Mas, enfim...
19: Se ninguém reagisse, volto a dizer, continuariam e avançariam.
17: Idealmente, eles pensam sempre que o conteúdo, uma vez partilhado na rede, é deles.
18: É deles, pois.
17: Claro. Esta é a premissa com que eles todos
16: operam.
17: Somos produto.
18: Sim. E, aliás, aquilo que se dizia inicialmente era, mas tens a conta pública, põe em privado, que é uma coisa que, à partida, para o homem comum, não é uma coisa que se tem muito pensamento, mas são pessoas que trabalham com redes sociais, que são criadores de conteúdos, que têm quase fonte de rendimento dentro destes universos, né? Do Instagram, do Facebook não tanto, mas enfim, e portanto acho que é isso. É
19: por
18: mais
19: isso também
18: um
19: que se calhar que os primeiros, tal como o caso de Hollywood e desse sindicato, os primeiros a queixarem-se foram aqueles que tinham logo interesses diretos,
18: claro.
19: Do ponto de vista,
18: aliás, até,
19: do negócio,
18: até foi importante,
19: não é?
18: Não é que tivesse sido um sindicato reconhecido internacionalmente que viesse, claro, dizer isto, porque se fosse dois ou três gatos pingados, às tantas isto não acontecia.
16: Actors Guild, do sindicato.
19: E daqui passamos, no fundo, depois para o macro, que é, depois de todas estas reações, e em paralelo, a União Europeia, neste caso através da Comissão Europeia, tem tentado apertar a mão com o Insta, com o senhor Zuckerberg, mas não só, sabemos dos casos com a Google, sabemos dos casos com a Apple, mas precisamente para isto, que são interfaces que são aditivas, não é? Portanto, ferramentas, não é bem esta a tradução exata, mas no fundo são mecanismos como estes, como o Instagram e o Facebook, que estão polvilhados de pequenos truques e táticas aditivas, digamos assim. É essa a batalha que a Comissão Europeia quer ter com a Meta, como foi notícia na RTP. Aqui,
18: sim, exato, eu trago a notícia mesmo da RTP Notícias. Há uns tempos já falávamos aqui de que a Meta tinha sido visada em tribunal, não é? Por causa de um jovem que pôs a Meta em tribunal porque não me lembro muito bem já dos contornos, mas tinha a ver com o facto de sentir adição para com estas plataformas e que isso causou-lhe muitos danos na sua saúde mental, etc, etc, que é uma coisa que eu acredito piamente que aconteça com qualquer pessoa. Uhum. Até eu às vezes sinto que estou pior só porque estou constantemente no telemóvel, não é? E portanto, de facto, a Comissão Europeia concluiu precisamente que a interface, ou seja, a maneira como as plataformas estão construídas, uma data
19: de design,
18: o scroll, enfim, há uma data de o play automático que acontece nos Reels,
19: as notificações
18: por exemplo,
19: insistentes,
18: as notificações em push, enfim, todas estas coisas que nós vemos como quase inatas para uma plataforma destas são de facto nefastas para o nosso bem, enfim, para a nossa higiene digital, digamos assim.
16: E que é, recentemente a Economist disse que os nossos cérebros já não aguentam mais. Sim, achei muita piada esse artigo.
19: Sim, aliás, trouxeste um artigo a semana passada que diz o meu cérebro fritou. Sim,
16: já
19: não
16: tive outro agora que diz mais globalmente que estamos a atingir limites de recepção de tecnologias praticamente sem parar. Não é,
19: Francisco, agora, assim, numa visão mais global que deixo convosco, há dias vimos uma entrevista, creio que até foi na CNN, do Yuval Harari, que falava de novo disto, desta ideia de que provavelmente a corrida, esta ideia da administração americana impor-se ao mundo da maneira como se está a impor, e não vale a pena trazer casos nem nomes, são óbvios, tem a ver com o estar a ganhar a corrida, com se sentirem-se à frente na corrida, e a Europa vai resistindo com estes mecanismos, com uma espécie de padrão e tradição política que vai tentando impedir através destas pequenas batalhas, mais os luditas, que depois também não são só europeus, porque também brota de lá.
0: Tendem a ser mais americanos.
19: Tendem a ser americanos, portanto estas coisas todas juntas também geram, não deixam de gerar uma espécie de contravaga que continua latente, mas que parece que não tem poder efetivo. Não,
0: aqui, neste caso tem um poder tímido, embora a Europa é provavelmente o único Estado ou o único organismo que ainda tem alguma intenção de controlar de facto as redes sociais e a Big Tech em geral. Porém, é fácil perceber não só que
19: não parecem
0: nem sempre tem muito poder,
19: em buracos de parede
0: e muitas
19: água,
0: vezes
19: é?
0: Mal colocados. Por exemplo, esta questão que tu falavas de esconder num labirinto de opções estas questões relacionadas com a privacidade, em que tu quase tens que ver um vídeo explicativo para perceber como é que anulas alguma coisa, podia-se impedir de com alguma facilidade, se a tua posição de defeito fosse que tu não cedes dados. Se a tua posição de defeito fosse que tu não forneces a tua imagem para nenhum outro fim.
19: Mas isso não acontece, que as pessoas acabam por ir cedendo e ir dando.
0: Não, porque é permitido à plataforma que assuma que a tua posição padrão é que lhe cedeste a eles.
19: Sim,
0: os direitos
19: sempre de um cedeste. Não é?
0: Porque de outra forma, tu demorarias tu imenso tempo a autorizar, terias tu que andar perdido nos labirintos.
18: É como as cookies, não é? Ou aceitas todas ou depois tens de estar a recusar uma a uma.
0: Repara, a União Europeia conseguiu exercer uma enorme pressão sobre a internet e sobre os cookies em geral. E qual foi o resultado? A experiência de navegar na internet transformou-se num autêntico pesadelo em que tu estás constantemente a alterar
19: não vês aqui um lado meio kafkiano nisto tudo?
0: Claro.
19: Tu partes do princípio em que tu como vítima tu partes como vítima imediata e se quiseres emancipar-te vai-te dar a ti trabalho.
16: Repara, só ler
19: não queria fazer comentários, por exemplo, à administração pública e às finanças, mas faz lembrar um pouco isto, não é? Que é para nos fazerem pagar algo relativamente rápido e eficaz e eficiente, para sermos nós a batalhar pelo contrário, entramos numa. Sim,
0: e nunca, tinha, num nunca são ditas de forma muito clara as regras. Parece todo o processo está desenhado para te apanhar.
16: Questão jurídica, ler de uma ponta à outra, geralmente, como dizia a Kenia,
19: as letras pequeninas.
16: Aparecem lá no fundo, assim, umas coisinhas. Bem, eles são os cookies. Eu próprio acabo por cair. Nessa armadilha.
18: É só mais fácil, não é?
16: Porque, de facto, se vamos entrar nesse caminho, a nossa experiência de internet torna-se absolutamente desesperante. Enfim, estamos perante uma situação de...
0: Já é, tu não consegues impedir que ela seja desesperante. Tu entras num site, o máximo que podes fazer é dizer que sim, aceitas tudo.
16: E pronto.
0: Mas continuas a ser obrigado a aceitar cada vez que voltas.
19: No momento em que os Estados viram que têm esta deriva é uma deriva e é quase uma espécie de sedução. Se estas ferramentas permitem vigilância total, controle, cada vez mais total, ponhamos a coisa assim. Francisco, não deixa de ser perfeito para qualquer bebé autocrata, digamos assim, que chegue, ou uma autocracia bebé, chegar um dia, porque a condição inata já está garantida à partida, as pessoas já aceitaram entregar-se.
0: Sim, de certa maneira nós habituámos e somos escravos destas tecnologias, daí a ligação também um pouco ao problema dos luditas, não é? A forma como eles o compreendem, e da mesma maneira também esta relação é-nos vantajosa, claramente vantajosa, mas ela é muito mais vantajosa para quem detém estas plataformas. E o que tu vês aqui sobretudo também é que os Estados ou as utilizam ou de alguma maneira não as conseguem contornar, porque a União Europeia pode blindar-se e preparar-se para, de alguma maneira, aplicar uma série de normas, processos de regulação, mas a União Europeia é muito mais fraca do que uma empresa destas que tem um batalhão de advogados
18: a pesquisar
0: formas de contornar estas normas.
18: Sendo que é isso. Eles têm de mudar a interface sob pena de uma multa pesada. O que é uma multa pesada para a Meta hoje em dia? Não é?
0: E
19: depois mais a capacidade jurídica,
18: jurídica, como tu dizes,
17: e a seguir vais debater cada um dos aspectos, não é? Até pagas a multa, e a multa até tem algum impacto, mas a seguir irás debater cada um daqueles aspectos e encontrar a melhor forma de contornar e que satisfaça
16: os interesses. Lembrei-me da experiência do cão Pavlov, faz nós somos assim. Lembram-se de uma coisa que se falava imenso nos anos 60, naquela experiência, de dar um pedaço de carne.
19: Chamados esquemas de ação, não é?
16: Sim.
19: Bom, enquanto ainda temos aqui, ainda sobra algum livre-arbítrio a esta mesa.
16: Algum.
19: Vamos para algo que pertence ao vosso livre-arbítrio, mais do que tudo, que são as recomendações. Francisco, trazes no cinema Dune, não, porque Dune, o filme
16: 3,
19: não porque o filme está cá, não porque ainda não seja bem anunciado devidamente, mas porque a notícia já é porque saiu um trailer novo.
17: Sim, um trailer novo.
19: O que abana as águas. Agita as águas.
17: Sim, o filme vai estrear apenas em dezembro, mas avizinha-se uma espécie de um combate titânico com o Odisseia, que estreou
16: e
17: agora.
16: E Harry Potter.
17: Não é?
16: Natal, Harry Potter.
17: Sim, e este Dune. E parece-me que de alguma maneira, tanto o Villeneuve como o Nolan estão aqui a concorrer para ver quem é que ganha
19: a batalha no final do ano.
17: O grande combate, e será o filme mais rentável, diria eu. De qualquer maneira, neste caso o Dune é mais um trailer. Os trailers do Dune tendem também a gerar alguma discussão, na medida em que podem ser canónicos ou não, ou seja, podem estar a obedecer
18: a narrativa escrita do Frank Herbert,
17: ou não. Este causou também já alguma celeuma. De qualquer maneira, estreou um trailer novo. Isso em si mesmo já é uma notícia que também espalha bem esta estratégia de marketing que tu começas muitos meses.
16: Criar apetite.
17: E repara que eu disse mais um, não é?
16: Mais
17: porque
16: um.
17: Tem saído constantemente.
19: E ainda estamos, se calhar, pelo menos a pá de 5 meses, não sabemos bem.
17: Sai em dezembro.
19: Portanto, 6 meses à vontade, praticamente. É uma obra-prima visual, não deixa de o ser, e os trailers são em si mesmo também peças lindíssimas. Vejamos e ouçamos um pouco deste Dune 3 de Villeneuve. Aqui está, o novo trailer. Não sabemos se o último. Não será.
16: Não penso.
19: Aqui vai.
5: Because it's meant to destroy you.
19: We plan to strike the core. Aqui fica. Promessas de
18: um
19: deserto lindíssimo.
16: Uma provocação. Teaser pode ser uma provocação. Não é?
19: Sim, e neste caso é mesmo, parece ser. Outra recomendação, neste caso, para a TV e streaming, uma série de que já cá falámos, mas eu desconfio que o Álvaro a viu, bateu-lhe forte e quer trazê-la
16: esta
19: de volta.
16: Esta última temporada é fantástica. Passa-se, não vou dizer demasiado, num só dia. Aparentemente será a última. E é de uma intensidade dramática fora do comum. E acontece hora a hora. Esse é um aspecto. Depois a banda sonora extremamente intensa de Hans Zimmer.
18: Isto é a recuperar um bocadinho a estratégia do Zapit, não é? Que também era cada episódio era uma hora do filme deles.
19: Exato. Esse também, não é?
16: E o Jeremy Allen White é hoje uma figura
19: grande estrela.
16: Eu fui ver de novo a sua interpretação de Bruce Springsteen, que é fantástica. Mas acreditem que o ambiente da Bear diz-me algo, porque eu fui lá lavar pratos em cozinhas suíças
19: e toda nostalgia.
17: Estás habituado a baterias de cozinha.
16: Nem por isso, nostalgia dos francos suíços. Mas recomendo porque realmente é de uma intensidade e acho que é um bom final, porque geralmente essas séries, por vezes, vão longe demais. Mas
19: esta,
16: a quarta não foi brilhante, mas esta, sinceramente, é de uma intensidade fora do comum.
19: Tínhamos anunciado de Bear aqui há uns tempos atrás, esta quinta temporada e final, mas agora com outra experiência. O Álvaro viu,
16: provou
19: e confirmou, e aqui fica com uma recomendação fortíssima. De Bear está na Disney Plus, estreou a 25 de junho, não foi há muito tempo, é só chafurdarem. Restaurant is flooded. Deliveries cut us off. We're gonna run out of food. Everything's either gonna be okay. Oh. No, stop! It's not sucking!
16: Or not. Ok, chefe. Ei, chefe. Olá, chefe.
19: Exato.
18: Ou Jeff, como eles dizem.
16: Há ali um momento do The Who.
19: Exato. A música do The Who. Há ali um momento que me fez lembrar que era um restaurante neste momento na zona de Almada, não é?
16: Não,
19: sem grandes condições.
16: Não,
19: água
16: aquilo passa-se num dia desastroso em Chicago, não digo mais nada. Falta tudo, falta a comida, falta tudo. Eles estão super. Enfim, estão em stress. E realmente tudo que passa à volta montante provoca uma sensação de claustrofobia.
19: Muito bem.
16: Profissional.
19: Ficou aqui esta sugestão para The Bear, temporada 5. Kenia, trazes Bait.
18: Bait, exatamente, é uma série do Riz Ahmed, de quem eu confesso que desconhecia o timing comédico.
0: Mas tem muito.
18: E esta série surpreendeu muito. Eu não conhecia muito o trabalho dele, conhecia o Sound of Metal, o filme que ele tem, onde ele é protagonista, mas esta série é muito interessante. Basicamente, então, o Riz Ahmed é um ator de cinema e coloca-se numa espiral descendente quando percebe que consegue ir a uma audição para ser o próximo James Bond. E ele é de uma família paquistanesa britânica e, portanto, tanto dentro da família dele como fora, há toda esta celeuma que é
19: tu és um James Bond
18: paquistanês, o que é que tu vais fazer da tua vida?
16: E no Reino Unido atual, com o Farage e o Reform e tudo mais.
18: E portanto ele entra ali numa espiral psicológica descendente que é muito interessante de ver. É muito, muito, muito divertida.
19: Está na Prime, estreou a 25 de Março, também já se pode ver todo de fio a pavio. Aqui fica um pouco deste trailer de Bait, de Riz Ahmed.
4: Just you, all alone. Do you even know who you are?
21: Line? Sorry. Sorry. I got stuff cooking.
22: What are you going cooking?
21: I can't tell you. It's top secret.
23: Oh my God, Sharpay, are you going to be the next James Bond?
21: Just an audition.
22: James Bond is white.
16: Aí está o essencial.
19: Quando se colocou a questão de saber e não ser brancos, não é?
0: E assim tem-se colocado.
18: Houve uma série que seria o próximo James Bond, não é? Também
0: chegou a ser um dos principais favoritos.
19: E até se colocou a hipótese de ser uma mulher também.
16: E ouvir a banda sonora, Eurythmics.
19: Até que ponto é que será também isto um grande golpe de marketing, que é tentar definir e caracterizar o próximo James Bond? É sempre um momento, não é? Fortíssimo, de grande debate. Também fortíssimo e de grande debate, traz o Francisco uma sugestão, que neste caso também me é cara, porque transmitimos a temporada original desta série na RTP Memória recentemente. Fez parte da televisão pública há muitos anos atrás.
0: É precisamente por isso que trago, porque eu confesso que não a trago como recomendação, no sentido em que eu nem sei se vou ver. Mas
19: claro, imagina, uma casa na pradaria.
0: Casa na pradaria. É
16: claro, Michael London,
0: versão século XXI. Quando era miúdo da versão século XX.
16: Michael London,
0: e com uma série delas que agora entram nas Housewives of Beverly Hills. Mas não tenho a certeza, mas entram duas delas, das que eram crianças na altura. E o trago sobretudo porquê? Porque acaba por ser mais interessante olharmos para a Casa na Pradaria em função da época em que é produzido e de como se vai transformando o texto em função da época como é produzido.
19: Fica uma espécie de o formato e o modelo funciona e
0: se vai adaptando, porque repara que tem como público-alvo a grande audiência, não é? Que já nem existirá, da mesma forma como existia nos anos 70, quando a série original estreou. É baseada numa série de livros que saíram nos anos 30, 40 e que foram já muito mexidos, muito retocados, mesmo para a versão televisiva dos anos 70. Há uma versão também de 2004 ou 2005, que era outra época, outro planeta, podemos dizer assim, há 20 anos atrás, bem mais otimista, e agora estamos num contexto bastante diferente. E é engraçado ver como a própria série se vai transformando. Sem surpresa para ninguém, esta já foi acusada de wokeismo.
19: Também é um clássico.
0: Sim, quase garantido. E esta estreou no início deste mês e é mais uma tentativa. De alguma maneira também acho que não só vem recuperar uma narrativa que está em ressignificação, transformação há muito tempo, como também de alguma maneira remete já para uma época e para um período em que a televisão, ou que as próprias séries de televisão, mesmo o Netflix, já não têm a relevância que tinha uma Casa na Pradaria há 50 anos atrás, quando toda a família se reunia para ver. E repara que originalmente julgo que os romances são para jovens adultos ou para um público mais ou menos jovem, embora tenha certeza que se perguntasse aos meus avós, se ainda fossem vivos, eles lembravam-se de certeza da...
16: Seguramente.
0: Um período em que
16: eu
0: na televisão...
16: Não sou teu avô, mas lembro-me.
0: Sim, um período em que na televisão todos estaríamos mais ou menos sintonizados a ver...
18: Era uma monocultura, não era?
0: Chamada Era do Broadcast,
18: exato,
0: não é?
18: De
0: transmissão
18: desta
0: de
18: vez, os atores, eu vi no X, acho eu, que foram acusados de ter iPhone Face. Que são pessoas que já se parecem muito desta era e, portanto, demasiado. É difícil imaginá-los a viver naquela altura.
0: Sim, isso é claramente verdade. Aliás, nos próprios trailers, por vezes parece que estamos a assistir a uma telenovela qualquer norte-americana nos anos
19: de época,
0: no final do século XIX.
16: E
0: já há uma espécie de uma curadoria das próprias personagens, mas também isso não deixa de ser engraçado. Olharmos para a versão dos anos 70 e para a versão contemporânea e vermos as diferenças. Acho que este tipo de conteúdo diz mais sobre nós agora.
17: agora, como audiência e como produtores de conteúdos, do que propriamente sobre a época em que foram verdadeiramente escritos.
19: Nem mais. A versão do século XXI, um modelo eterno, uma fórmula dinâmica que se vai reinventando de era a era. Aqui está Uma Casa na Pradaria, quem diria, na Netflix. Vamos ouvir um pouco do trailer.
6: Independence, Mr. Ingalls.
7: There's no post office, no church, no school.
6: What do you think?
7: So small.
6: What we wanted, right? To be at the beginning of something.
7: Hello.
6: We're building a house nearby. Maybe we're neighbors.
16: Já que falei de Michael Landon, porque não Bonanza, não é?
19: Sim, também. Ao qual também pertencia. E o mítico Anjo na Terra, também.
17: Agora, o Anjo na Terra talvez seja inadaptável para a contemporaneidade, confesso.
16: Difícil
17: transportar aquela história.
19: Vamos para outra recomendação, desta vez do Álvaro, que nos deixa aqui, começa a deixar-nos desconfiados, porque à medida que se sucedem a quantidade de artigos sobre robótica que o Álvaro Costa vai trazendo, faz-nos perguntar a nós próprios, sem sermos luditas, se o Álvaro não será um robô e estamos todos enganados. Álvaro, um artigo da New Yorker muito curioso.
16: Muito curioso. Para já tem a ver com a ideia que eles estão a chegar. Vão ser incluídos
19: os robôs
16: no nosso
19: domésticos.
16: Dia-a-dia, domésticos. Tem um ar fofinho, mas podemos pensar como é que será. É, na
19: a foto que os espectadores estão a ver, os ouvintes estão a ver.
16: É uma revista
19: da New Yorker. É muito

0: Acho que estarem à venda no mercado.
1: Embora a seguir há um problema, eu não sei se vocês viram, houve alguns que andaram a ser distribuídos de uma geração anterior e vão parar à mão de influencers que se dedicam a destruir
2: e também
3: claro, não, aliás,
1: o robô,
3: até
1: e eles fazem coisas incríveis. Há um robô não se segura em pé, batem tudo e mais alguma
2: coisa.
1: Como aquela série, o Westworld, maltratava. Testam os robôs, sim, só que aqui são estas coisinhas fofinhas e desajeitadas.
3: E até já há uma palavra pejorativa para conversarmos com os robôs, que é clanker, não é? Eu tenho visto imensa palavra clanker, tipo, ah, my clanker is dead, que é tipo, sabe, uma bugiganga, uma coisa sem valor, não é?
0: Meu porta-chaves com ar tecnológico.
2: Meu monte de chumbo, de lata.
0: De uma maneira ou de outra, e o artigo
2: é
0: da New Yorker.
2: Interessante, e New Yorker não é propriamente uma coisa
0: qualquer. Demonstra que cada vez mais estão a aproximar-se e quase a chegar. Vamos para uma sugestão de um site, rápida, Álvaro, perfeitamente imperfeito. Perfectly imperfect.
2: Para já, acho que é um nome brilhante. Depois é uma espécie de blog 3.0, já sou membro.
0: E que fala de gostos, não é?
2: De gostos, não há aqui uma dependência para já do algoritmo. Ou seja, vemos aqui sugestões inacreditáveis sem
0: em que
2: tempo,
0: podes participar e colocar lá coisas que gostas e não gostas.
2: Faz lembrar os blogs originais, lembram-se?
0: Sim, sim.
2: Mas 3.0 está realmente.
3: Isto é um bocadinho um novo Reddit. Threads e podes ir ali.
2: Mas está muito bem feito visualmente.
0: Sim, e curioso, com um ar meio 80s, não é? Ou ZX Spectrum, computador
1: antigo. Mas acho que a ideia é essa, é enfatizar essa imperfeição. E repara que cruza bem com o resto dos temas que nós aqui trouxemos, sobretudo a questão da rejeição do algoritmo, porque é uma das mensagens deste site, a ideia de rejeitar a ditadura do algoritmo.
0: PI.FYI, e portanto PI de Perfectly Imperfect. Perfeitamente imperfeito. Fica a dica. Muito rapidamente, Álvaro, Instituto para a Economia Digital Corporativa. Tu adoras estas coisas com um ar pomposo.
2: O que está aqui é já uma espécie de, não direi bíblia, mas de ponto de partida para entendermos a economia digital, não é?
0: Uhum.
2: Há aqui uma série de dicas, há aqui uma série de tendências, há aqui um ensino, digamos, para enfrentar os novos tempos.
0: Uhum. Sim, com investigadores, também com muitos contributos de muitas instituições, mas que se centra.
2: Mas há outro aspecto, que economia digital cooperativa, portanto é uma cooperativa dos velhos tempos, não é? Das cooperativas.
0: Fica a dica, tem quilos e quilómetros de material para quem ficar interessado nesta zona. Ora, e a fechar, diríamos uma coisa muito curiosa com este artigo que vem do Telegraph, que é muito engraçado, com este título muito curioso: Sobriedade é a nova mercadoria de Hollywood. Que raio aconteceu? Portanto, se antigamente tínhamos os grandes artistas e os seus grandes desvios, os problemas com as drogas, com as festas, com
2: agora
0: o não dormir, com as extravagâncias, agora temos os artistas a vender vida saudável, dormir bem, comer bem.
2: A vender bebidas saudáveis, a Katy Perry, e depois a nova tendência é realmente saúde.
1: Já para não falar da Gwyneth Paltrow e etc.
3: O Whoop, não é? A empresa dela...
0: Sóbrio, a sobriedade...
2: No puritanismo, não é?
0: E tu trazes este vem do Telegram. Telegraph também é um artigo.
2: Eu também estou assim agora, sou novo.
0: Estás nesta onda.
3: O wellness vende muito bem.
0: Vende muito bem e Hollywood e as estrelas de Hollywood, de facto, quem diria, os de há 50 anos podem estar a revirar-se a dizer que totós são estes.
2: Pelo Johnny Depp, nem é preciso há 50 anos.
0: Ora, estes totós cá ficam e cá estarão para a semana, para mais um episódio, que eu creio que será o último
3: da temporada
0: antes de irmos para o verão, e portanto provavelmente um episódio com dicas de verão para deixarmos os nossos ouvintes e espectadores entretidos. Este programa teve a produção da sempre incrível Cristina Condinho, aos cuidados sonoros teve o Felipe Pinto e tivemos no manuseamento do vídeo aqui a Maria Samelo com a realização. Estamos onde todas... Ah, e temos uma estagiária connosco, que é a Ana, espero dizer bem. Bem-vinda, Ana, e boa sorte.
4: Olá!
0: O podcast está onde todos os podcasts podem e devem estar. Estamos na Nave Mãe, na RTP Antena 1 e na RTP 2 a mostrar a nossa beleza. Até para a semana.
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Três horas no continente e na Madeira. Duas horas nos Açores. 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

0: A Venezuela confirma a assinatura de um acordo de petróleo com os Estados Unidos. Num comunicado publicado nas redes sociais, a presidente interina, Delcy Rodrigues, fala de um acordo histórico e expressa calorosos agradecimentos a Donald Trump. Delcy Rodrigues explica que este acordo prevê o desenvolvimento de 17 campos estratégicos com um potencial de 65 mil milhões de barris de petróleo, um investimento que será superior a 100 mil milhões de dólares e vai canalizar mais de 209 mil milhões de dólares de receitas fiscais para a Venezuela. Há cerca de uma hora, o presidente norte-americano Donald Trump tinha anunciado este acordo, negociado por dois membros do governo norte-americano, o secretário de Estado Marco Rubio e o secretário da Defesa Pete Hegseth, e também pela presidente interina da Venezuela, Delcy Rodrigues. Trump disse que este acordo mais do que duplica as reservas de petróleo dos Estados Unidos e vai reduzir substancialmente os preços da gasolina para todos os americanos. Este acordo surge quase 9 meses depois da captura do presidente Nicolás Maduro por parte do exército norte-americano e quase 6 meses depois dos Estados Unidos terem começado a realizar ações militares contra o Irão. O Tribunal Constitucional validou o diploma sobre o asilo e retorno de estrangeiros, voto por unanimidade. Trata-se da lei que altera as regras de entrada, permanência e afastamento de estrangeiros em Portugal, bem como o processo de concessão de asilo. Recorde-se que no mês passado o Presidente da República tinha pedido a avaliação deste decreto depois de ter identificado 11 normas que considerou Teresa Borges incompatíveis com a Constituição.
1: É a resposta às 11 questões levantadas pelo Presidente da República. A decisão foi tomada por unanimidade. Os 13 juízes conselheiros do Palácio Raton consideram que a lei respeita a Constituição. O acórdão é extenso, tem mais de 160 páginas, mas sublinha o Presidente do Tribunal Constitucional, João Carlos Loureiro, as questões agora colocadas são distintas das que estiveram em análise há um ano, quando o TC chumbou várias normas da Lei dos Estrangeiros.
2: O decreto em análise surge no quadro do novo pacto em matéria de migração e asilo da União Europeia, que entrou em vigor a 12 de junho de 2026. As questões que agora são colocadas à apreciação do Tribunal Constitucional são substancialmente distintas daquelas que foram objeto de julgamento no referido arresto.
1: O Presidente da República enviou há 3 semanas a lei para o Tribunal Constitucional, manifestava dúvidas sobre a garantia do interesse superior da criança, ao possibilitar, por exemplo, a separação entre pais e filhos ou a expulsão de filhos menores portugueses, ou sobre as regras para a detenção nos centros de fronteira, lembrando que a Constituição exige proporcionalidade e possibilidade de controle judicial.
0: O Ministro da Presidência, António Leitão Amaro, reagiu, escreveu na rede social X, que o Tribunal Constitucional dá assim luz verde a uma reforma que o Governo considera ser humanista e que vai ajudar a combater a imigração ilegal em Portugal. Já o líder do PS, José Luís Carneiro, diz que, independentemente de concordar ou não com esta decisão, vai respeitar a decisão do Tribunal Constitucional.
3: Quando respeitamos a decisão dos órgãos de soberania, respeitamos na sua plenitude, quando concordamos e quando discordamos.
4: Estava à espera desta aprovação.
3: Como sabe, foi suscitado pelo Sr. Presidente da República. Portanto, respeitamos a decisão do Tribunal Constitucional.
0: Reação do líder do PS. Em comunicado, o PCP receia que esta decisão venha trazer mais constrangimentos e injustiças para com os imigrantes. Já o LIVRE lembra que o Presidente da República ainda pode vetar esta lei, que o partido considera ser errada e desumana. A Dinamarca prepara um pacote de indemnizações financeiras para milhares de mulheres indígenas da Groenlândia, num caso de violações de direitos humanos que começou há mais de 50 anos e que se prolongou até 1990. Trata-se da colocação de dispositivos de contracepção que eram aplicados sem o conhecimento das mulheres. Esta sexta-feira tornou-se pública a documentação sobre este caso. Diana Almeida.
5: Mais de 50 anos depois, as mulheres indígenas que foram vítimas da campanha de contracepção forçada vão ser indemnizadas. Em 1960, a Grunlândia implementou uma medida para reduzir a taxa de natalidade e controlar o crescimento da população. Sem aviso prévio, colocaram dispositivos de contracepção, os chamados DIU, em mais de 4 mil mulheres indígenas, entre elas crianças e adolescentes. Uma campanha que causou vários danos físicos e psicológicos nas vítimas e que se prova agora, nos relatórios apresentados esta sexta-feira, que viola os direitos humanos e a vida privada e familiar das mulheres. O caso ganhou destaque em 2022, depois de uma investigação jornalística denunciar as intervenções. No ano seguinte, várias vítimas exigiram uma indemnização. A primeira-ministra da Dinamarca já tinha feito um pedido de desculpas público às vítimas, mas só este ano é que foi aprovada a lei que prevê a atribuição das indemnizações num valor de cerca de 40 mil euros.
0: Este não é o único caso polémico relacionado com políticas de natalidade na Grunlândia. Até ao ano passado, as autoridades retiraram bebés às mães indígenas logo após o nascimento, depois das mulheres falharem, aliás, numa avaliação de competências parentais. Estes testes foram proibidos apenas em maio de 2025, mas ainda há processos pendentes e pais que continuam separados dos filhos. O jornalista e escritor Mohammad El-Kurd denuncia uma perseguição aos palestinianos no Ocidente. Na Feira do Livro do Porto, o autor palestiniano relata uma violência sem paralelo na Cisjordânia. A reportagem é de Luís Peixoto.
6: Mohammad El-Kurd faz da poesia uma arma para combater a censura.
7: Eu não poderia escrever artigos sobre raparigas que cometem atos revolucionários. Não poderia escrever artigos sobre um médico palestiniano em Jenin, que durante o dia é médico a cuidar dos feridos e à noite é um combatente pela liberdade. Mas posso escrever sobre estas coisas na poesia, porque escapam ao escrutínio e também escapam ao escrutínio jurídico. No Ocidente, existem tantas leis que te impedem de expressar. Se algo for interpretado como apoio a uma organização terrorista específica, poderás ter problemas legais e acabar na prisão.
6: O jornalista e poeta palestiniano de 28 anos denuncia um ambiente de perseguição.
7: Os palestinianos na Europa, no Ocidente, nos Estados Unidos e, claro, na Palestina, foram suprimidos, apagados, censurados, foram punidos. Conheço muitas pessoas que foram presas por serem palestinianas.
6: O autor de Rifka e Vítimas Perfeitas foi preso com a irmã em 2021 por denunciar a limpeza étnica e a expulsão dos palestinianos das suas casas no bairro de Sheikh Jarrah, em Jerusalém. A situação nos territórios palestinianos, em particular na Cisjordânia, é cada vez pior.
7: É diferente de tudo o que já foi antes. Há pogroms organizados pelos colonos israelitas que são encorajados pelo governo a aterrorizar as pessoas durante a noite. Cada cidade está rodeada por vários postos de controlo. As pessoas não conseguem viajar de uma cidade para outra. Chegamos a um ponto em que os israelitas dizem que querem terminar o trabalho. E isso é muito assustador.
6: Mohammad El-Kurd, numa conversa guiada pela escritora e investigadora palestiniana Saad Wadi, sob o mote Escrita de Resistência.
0: O poeta e jornalista esteve esta sexta-feira na Feira do Livro do Porto. O Sporting venceu o Rio Ave por 4-0 em Vila do Conde, no arranque da quarta jornada da Primeira Liga. No final do encontro, o treinador do Sporting falou de três pontos importantes para a equipa. Do lado do Rio Ave, o treinador reconheceu a eficácia da equipa de Alvalade em campo. A quarta jornada prossegue este sábado com os jogos Alverca Santa Clara, Aroca Marítimo e ainda o Académico de Viseu Futebol Clube do Porto.
8: Edição do jornalista Miguel Bastos. 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

0: Começa o Movimento das Coisas na RTP Antena 1 com a Joana Bertolo, o David Erlich e o Pedro Levi Bismarck. Eu sou a Mariana Oliveira. Na segunda parte do programa vamos falar de uma medida europeia acerca do direito que as plataformas e as grandes tecnológicas têm de passar em revista as mensagens privadas dos utilizadores. É o regresso em força do debate segurança versus privacidade. Mas para começar olhamos para outro fenómeno do nosso tempo.
1: Do you consider yourself a misogynist?
2: I love women and actually understand them.
1: You think you know better than they do?
2: They want a guy that can lead them and dominate them.
0: Passa-se qualquer coisa com os homens e com a masculinidade. Não sabemos se é uma tendência, se é um movimento, se é um fenómeno amplificado pelas redes sociais ou se é uma transformação social mais profunda. Mas certo é que há uma cultura muito popular entre gente muito nova que glorifica uma certa ideia do homem misógino, que defende o regresso das mulheres ao papel de cuidadoras do lar e da família. Esta religião tem as suas figuras sagradas, influencers de longo alcance, como Andrew Tate, sobre quem aliás recaem acusações de violação e tráfico humano, e nós também cá temos os nossos subprodutos nacionais desta cultura, figuras digitais cuja principal atividade é exibir estilos de vida luxuosos, uma cultura do corpo hipersexualizado, do eu autocentrado, vendem uma ideia de sucesso e dinheiro fácil, e aqui também uma ligação ao tema do jogo online, que falámos aqui há umas semanas, que financia muitas destas figuras. Há uma derivação disto também para a lógica do evento, com combates de boxe, por exemplo, a ocupar algumas das maiores salas de espetáculo no país nos últimos tempos. E há uma palavra para isto, manosfera, do inglês man, ou machosfera, se preferirmos a palavra em português. O som que ouvimos no início é do documentário da Netflix Por Dentro da Manosfera, do jornalista britânico Louis Theroux. Joana, há alguma coisa nova debaixo do sol ou são as mesmas pulsões que sempre existiram, agora exponenciadas pelo efeito rastilho das redes sociais e da vida online?
3: A minha posição vai ser tentar defender que não, ainda que percebemos que estamos perante um fenómeno complexo com muitas manifestações, algumas delas bastante preocupantes, sobretudo quando envolvem rapazes muito, muito novos e ainda em formação. Esse é o lado talvez mais preocupante disto tudo. Mas tu elencavas...
0: Cérebros em formação, não é?
3: Exatamente.
0: Cérebros ainda a formar.
3: E que absorvem tudo, não é? Ainda estão a montar as suas regras do mundo e as suas regras do mundo já vêm tão contaminadas, por assim dizer. E tu elencavas, eu não tirei todos. Será uma tendência? Será um movimento? Será... Eu acho que é um mercado e acho que é essa a sua força antes de qualquer coisa. Mas como fenómeno, como movimento, e apesar do seu lado preocupante, eu acho que às vezes ele é tratado como se fosse excepcional, uma espécie de excrescência máxima deste nosso tempo louco. Mas eu acho que ajudaria a ver como um movimento repetitivo que tem havido sempre, de retrógrado ou de contraposição aos movimentos progressistas ou de emancipação. Ao longo das diferentes ondas do feminismo sempre houve este tipo de resposta. Ou seja, quase como sempre que há avanços, há recuos, uma espécie de regra de simplificação. O que realmente muda, e parece que estamos a dizer isto um bocado a cada programa, não é? Dissemos no do jogo e das apostas, é que a dinâmica é a mesma, mas agora há internet, mundo digital, smartphones e capitalismo tardio. Os exemplos históricos há vários, ou seja, as diferentes ondas do feminismo tiveram as suas respostas. Há até um livro importante dos anos 90 de Susan Faludi chamado Backlash, que fala destas repetidas retaliações sempre que há um passo para a frente na conquista de direitos. Mas, por exemplo, se pensarmos no final do século XIX, na entrada do século XX, como a industrialização trouxe muitos homens do campo e das oficinas para os escritórios e trabalhos mais sedentários, e isso convergiu ou estava a acontecer ao mesmo tempo que as sufragistas batalhavam pelo direito ao voto e depois que os homens indo para a guerra as mulheres ocuparam lugares no mercado de trabalho que ainda não tinham ocupado, ou seja, uma série de mudanças sociais. E na altura a resposta também foi um discurso contra a leniência e a moleza e uma instauração de uma ideia de virilidade muito mais agressiva. Portanto, parece que tem as características similares ao que estamos a ver, mas o que dá muita força a esta machosfera, uma manosfera, é de facto ser um mercado muito lucrativo. E eu acho que antes de falarmos de homens magoados e revoltados e a perder direitos, é importante ver primeiro quem é que está a enriquecer e muito monetizando a raiva destes homens, que sim, é verdade, perderam estatuto, muitas vezes perderam narrativa social, muitas vezes sentem-se perdidos, e eu talvez aqui tenha que soar um pouco condescendente, talvez vá sê-lo, mas acontece também que muitos destes homens parecem não ter encontrado as ferramentas ou não têm a maturidade emocional para perceber que estão no fundo muito assustados. E eu acho que estão legitimamente assustados, porque de facto é um mundo em turbulência em que é legítimo estar-se assustado. Também tenho muitas reservas a falarmos da crise da masculinidade, que é uma expressão que se associa muito à manosfera, porque isso é uma concepção da masculinidade como se ela... Ou seja, haver crise parece que houve algo para ser desmontado.
0: Estava tudo bem e de repente...
3: Exato, que é uma ideia, a masculinidade é um lugar fixo e desejável que não pode ser desmontado. E isso é o contrário. Ser homem e ser mulher ao longo da história do mundo e das civilizações foi sendo uma negociação com muitos fatores, não é? Ou seja, a masculinidade está hoje em crise no sentido em que sempre esteve. Ou seja, não está em crise, está no seu processo habitual de adaptação e modelação e nem sempre crescer é fácil neste sentido. E por isso é que, a meu ver, a manosfera deve ser lida antes como um modelo de negócio do que como uma ideologia, porque pensemos, e tu já disseste alguns, Mariana, membros, cursos, subscrições, workshops, tratamentos de looks maxing, suplementação. O estilo de vida destes influencers é sempre à volta de grandes casas e grandes carros, portanto trata-se sobretudo de um fenómeno de consumo. Quem é que é prejudicado? Eu acho que homens, mulheres, e quem é que é favorecido? Todos aqueles que perceberam que conseguem ganhar muito dinheiro à custa da fragilidade de rapazes e também de homens.
0: David, aqui há uns programas trouxeste uma referência à Blue Pill, Red Pill do Matrix, de que esta cultura se apropriou. De regresso ao tema, o que é que torna estas figuras e este discurso tão magnéticos para quem ouve? E são jovens, rapazes, adolescentes, cada vez mais novos.
4: É verdade, trouxe isso, estava agora a pensar sobre isso. Nós não tínhamos falado sobre isso, portanto elogio a tua grande atenção e a tua memória. Eu posso começar pelo que tu disseste, partilhando que um dos motivos pelos quais este fenómeno da manosfera me deixa particularmente frustrado e preocupado é o facto de se apoderarem conceptualmente três ideias que eu considero que têm um potencial muito belo e muito de emancipação, que é a ideia da fraternidade. Ou seja, acho que pode haver manos, e às vezes na minha adolescência tratávamos por mano. Homens que são manos podem ser homens progressistas, podem ser homens feministas. Essa apropriação da palavra, da ideia da fraternidade. A apropriação do Matrix, que eu trouxe aqui. Caro ouvinte, que caso não tenha ouvido, vá ouvir os primeiros episódios. E também o estoicismo. Há alguma literatura online que procura desconstruir o pseudo-estoicismo de alguns destes influencers do estoicismo verdadeiramente. Eu comecei a ver, depois fiquei muito frustrado e parei de ver, mas comecei a ver o documentário do Louis Theroux. E logo no início há duas ideias, até tenho algum pudor em chamar de ideias, pelo influencer Harrison Sullivan. Ele desde logo...
0: Que é uma das grandes figuras.
4: Que é uma das grandes figuras da manosfera. E o Louis Theroux chega à casa dele e ele diz: olha, aqui está a minha máquina de lavar a louça. E na verdade está a falar da sua namorada. Isso leva-me a uma primeira reflexão, que é da patetice violenta. Ou seja, estes influencers não têm um corpo de ideias estabelecido. O que eles veiculam é patetice violenta. A patetice violenta é constitutiva do humano. Basta olhar para todo o património da psicanálise, por exemplo, para a ideia do id, ou seja, a patetice violenta constitui o humano. Todos nós, por exemplo, no trânsito já mandámos uma asneirada ou um palavrão a alguém que se calhar não merecia. A patetice violenta compõe-nos. O que acontece é que nós vivemos na era de comunicação de todos para todos. Isto é, antes da era das redes sociais, se eu queria comunicar com o mundo, havia filtros, jornalistas, editores de revistas, quanto muito eu podia enviar uma carta do leitor para um jornal. Agora, há uma democratização, uma massificação da possibilidade de todos comunicar com todos. E, portanto, discursos como o terraplanismo ou de que Bill Gates é que é o responsável pela Covid ou o discurso da manosfera, subitamente estão alavancados no fenómeno da atenção. E a meu ver, a manosfera é um dos fenómenos que revela a tragédia de todos podermos comunicar com todos sem o filtro da curadoria. E a meu ver, combater a manosfera e combater outros fenómenos de desinformação tem de passar por refletirmos sobre o algoritmo, e nós até já temos conversado sobre isso aqui. Porque reparem, por exemplo, na imprensa, estive a ver, para haver uma rádio, para haver RTP Antena 1 tem de haver um estatuto editorial, é obrigatório, e tem de haver, por exemplo, um conselho de redação. E ninguém diz, as rádios em Portugal não têm liberdade de expressão porque são obrigadas a ter um conselho de redação e obrigadas a ter um estatuto editorial. Não, as regras, pelo contrário, podem até funcionar para termos um melhor exercício da liberdade de expressão. A verdade é que no algoritmo isso não acontece. Os algoritmos são secretos, funcionam pela pura base capitalista da atenção, e eu acho que as democracias, eu tenho a esperança que evoluam, e isto só pode ser regulado, por exemplo, a nível da União Europeia, para um modus operandi em que haja, por exemplo, comitês editoriais independentes que façam alguma curadoria do algoritmo, porque conteúdos deste tipo deviam ter uma pontuação mais baixa no algoritmo. Conteúdos virais, por exemplo, de malta que está na rua e de repente faz uma surpresa a alguém, há conteúdos virais que puxam para o lado mais positivo, para o lado da esperança, para o lado da boa, da verdadeira fraternidade, podiam ter uma pontuação diferente no algoritmo. Ou seja, a manosfera só sobrevive e só se afirma porque deixámos de ter mediadores, deixámos de ter jornalistas, editores que fazem a mediação e dizem, não, isto é patético e violento, não vamos divulgar.
0: Mas e há haver o problema do quem é que decide o que é uma coisa válida, não é? Ou o que é violência pateta, não é?
4: Essa é a grande questão. Se é possível regular o algoritmo sem haver atropelos à liberdade de expressão e sem haver doutrina. O que há, que é o domínio do anárquico e do insondável, porque os algoritmos não são divulgados, estão, ninguém sabe como é que funciona, uma espécie de caixa negra intocável. Acho que a situação que existe é pior do que tentarmos refletir desde um ângulo democrático sobre como os regular. Em segundo lugar, outra frase que o Harrison Sullivan diz logo no início é: eu ensino os rapazes a ser rapazes. E aqui eu quero dizer algo que pode ser polémico, não é a minha intenção ser polémico, mas quero dizê-lo sem rodeios. Um identitarismo à esquerda, nos últimos anos, e muito bem, preocupou-se muito bem com as raparigas, preocupou-se muito bem com os rapazes homossexuais, preocupou-se e muito bem com os adolescentes trans, mas o rapaz da etnia minoritária, seja em que país for, porque também há manosfera em países não ocidentais, hetero, cisgénero, este rapaz tem sido deixado um pouco para trás, a meu ver, na discursividade daquele que precisa cuidado, daquele que é vulnerável. E a verdade é que algumas estatísticas falam por si. Os rapazes são muito, quando digo rapazes, digo adolescentes e jovens adultos. Isto é válido para os Estados Unidos da América e para a Europa. São muito mais vítimas de homicídio do que as raparigas. São muito mais vítimas de suicídio do que as raparigas. Têm muito menor sucesso escolar do que as raparigas. Há muito mais rapazes com necessidades educativas especiais do que raparigas. E há muitas mais overdoses em rapazes do que em raparigas. E as duas verdades podem ser ambas verdadeiras em simultâneo. Existem estruturas de machismo cultural que precisam de ser superadas e podemos ser feministas. Ao mesmo tempo podemos olhar para o rapaz adolescente e para o rapaz jovem adulto e dar-lhe o cuidado que ele merece. E a meu ver, esta manosfera vem preencher este vazio. E nós precisamos de refletir sobre como ensinar rapazes a ser rapazes sem ser através da manosfera. E perguntar-nos se é possível refletirmos em conjunto sobre apoiar os nossos rapazes para uma masculinidade não tóxica. Porque às vezes parece que estamos condenados entre uma masculinidade tóxica ou uma não masculinidade. E sobretudo perceber que o rapaz, o jovem adolescente, o jovem adulto, homem, cis, hetero, caucasiano, não é apenas um perpetrador de violência, como muitas vezes tem sido pintado pelo wokeismo mais radical, é também alguém que tem vulnerabilidades. E se nós não ouvimos estas vulnerabilidades, outros farão isso da maneira violenta como a manosfera faz.
3: Só acrescentar a ironia máxima desse red pill, não sei se foi por isso que o evocaste, né? Na realidade ser o produto de duas autoras trans, duas pessoas trans, e ter sido apropriado por uma cultura altamente misógina.
4: É verdade, não tinha pensado nisso, é um belo paradoxo.
0: Pedro, também te parece que o problema é que os homens andam à procura de um sentido de pertença e comunidade e não encontram?
5: Esta questão da manosfera, da machosfera, é um daqueles temas que condensa no mesmo ponto toda uma série de movimentos que atravessam o nosso tempo. Eu acho que há aqui três questões. Há a lógica do digital, que o David de alguma maneira já explanou aqui. Há a lógica propriamente dita do masculinismo e depois há uma lógica política do identitarismo, não é? Mas eu acho que aquilo que está em causa não é apenas um certo retorno patriarcal desse culto da masculinidade através das novas esferas digitais, mas também porque há uma instrumentalização e a construção de uma identidade e de uma subjetivação política a partir dessa masculinização. Isso parece-me importante e, neste sentido, o masculinismo, neste sentido, é um dos cavalos de Troia utilizados hoje pela política mais à direita. Portanto, primeiro, no que diz respeito ao círculo das redes sociais, talvez devêssemos chamar redes associais, temos esse problema que já aqui falamos muitas vezes, de comunidades online, construídas a partir de uma extrema solidão, de um tribalismo, que longe de serem espaços de espontâneos de interação social, são lugares mediados por um algoritmo, como também estava o David a dizer, que nos dá não apenas aquilo que queremos ver, mas também aquilo que alguém decidiu que viemos ver, não é? Portanto, o problema não acho que tenha a ver um pouco com o que o David estava a dizer, de uma comunicação direta, mas porque esse algoritmo de facto é um mediador, é um curador. Para além de todo este círculo dopamínico da economia da atenção, que também está aqui presente, e obviamente também a questão que a Joana também levantou em torno de um consumo, de um negócio e de um consumo mercantilista que está aqui em jogo e que se alimenta de figuras tipo, não é? Heroicas, míticas, idealizadas, perfeitas, como a Joana também estava a referir, muito próximas de um certo estatuto e de uma ascensão social, não é? E, portanto, reforçando sempre ou impondo sempre, na verdade, uma relação também de frustração e da socialidade. O segundo aspecto tem a ver com essa ideologia do masculinismo, não é? Portanto, ela, em primeiro lugar, liga-se indiscutivelmente a um movimento que responde e, simultaneamente, subverte as próprias lutas emancipatórias do feminismo e dos movimentos gays e transexuais das últimas décadas, colocando-se agora na posição de vítima de uma repressão que é naturalmente inexistente e imaginária. Eu não concordo nada com o que o David estava a dizer, quer dizer, é muito difícil fazer esta espécie de equiparação em que o aumento da visibilidade de todo um conjunto de políticas emancipatórias do feminismo conduziu diretamente a uma posição de uma certa sentimento de frustração ou de abandono. Agora, há de facto uma crise de um ideal, não é? De um papel tradicional do homem na estrutura patriarcal da sociedade. Isso temos que assumir, que há essa erosão. Agora, o masculinismo tem essa reivindicação social, ou parece associada a essa reivindicação social de uma vontade de poder, baseada na exaltação da força, da violência, da virilidade, mas é igualmente a expressão, e isso é o que me interessa, de uma revolução conservadora que há muito está em marcha, em que o culto do individualismo e a dissolução dos laços sociais é acompanhada também por uma exaltação da família e do lugar tradicional do homem e da mulher numa clara ordenação hierárquica, não é? Portanto, a frase de Margaret Thatcher, que já aqui citei, penso eu, que é um programa político, não há sociedade, apenas homens e mulheres individuais e as suas famílias, exprime muito bem esta ordem social ou associal do neoliberalismo, que exalta a liberdade, mas o que quer mesmo é o retorno da ordem conservadora e patriarcal da família. De qualquer modo, o que me interessa realçar é isso. Se o masculinismo é inerente ao neoliberalismo e à extrema-direita, isso tem tanto a ver com o sonho dessa ordenação patriarcal como uma mobilização da própria violência. Isso é importante, porque reparem, a social-democracia foi, sobretudo, o instrumento de pacificação das massas revolucionárias. Foi a promessa do conforto social contra a violência revolucionária. Mas o problema da social-democracia, em certa medida, é que, ao limitar essa violência, colocou em causa a natureza do próprio capitalismo, reduzindo as suas margens de lucro. A crise da Europa de hoje é uma crise de mais-valia, porque o capitalismo, na verdade, precisa de violência. Precisa daquilo que o Walter Benjamin chamou uma vez o caráter destrutivo, ou a destruição criativa, nas palavras de um economista neoliberal bastante importante, que é o Joseph Schumpeter. Portanto, o neoliberalismo, assim como a extrema-direita, podemos dizer, são movimentos que procuram voltar a inscrever na sociedade esse caráter destrutivo, essa violência, esse desejo de violência, que são motores fundamentais da acumulação de capital. Portanto, o masculinismo é, portanto, a expressão dessa vontade de poder, daquilo que pode submeter e exercer todo o seu poder. E se a família é aqui o modelo, é porque o pater familias, portanto, o homem, pai, masculino, é justamente o tirano, aquele que pode exercer o poder de forma discricionária e colonial. O terceiro aspecto que eu queria referir, vou tentar ser sucinto, é essa lógica identitária que rege a nossa política. O problema não está apenas nessa instrumentalização que estamos aqui a falar do masculinismo, mas é também a condição de uma política que vive permanentemente da captura e da produção permanente das identidades individuais e coletivas. Portanto, aquilo que está em jogo na nossa política é sempre a definição do que é ser sujeito, de como é que se é sujeito, é a definição permanente das suas identidades individuais, coletivas, de forma sempre a transformá-las em sujeitos ou em transformá-los em sujeitos representados, identificáveis, controláveis pelo poder, mas também sujeitos produtivos altamente rentáveis para a economia. E, em certa medida, o segredo e o sucesso das redes sociais está no facto destas serem mais do que redes sociais, são redes identitárias, são poderosos instrumentos onde aquilo que está em causa é justamente a produção incessante da nossa própria identidade individual e coletiva, e que de hoje ocorrem cada vez mais fora do espaço tradicional de controle centralizado que pertence ao Estado e às suas instituições. Uhum. E, portanto, em certa medida, este fascismo, que é um fascismo que parece ligado a um desejo de uma hiperidentidade pura e dominante, constrói-se muito molecularmente, rizomaticamente, através de todo esse novo conjunto de dispositivos digitais. O Mussolini dizia nos anos 30 que o cinema era a arte mais forte, isto é, mais forte no sentido de propaganda fascista e na produção desse novo sujeito fascista. E hoje podemos dizer que este novo mundo das redes sociais parece ser hoje a arma mais forte da produção de todo o novo fascismo.
0: Ora, e fechamos o tema da masculinidade. Eu gostava de deixar uma sugestão para terminar. Um álbum do Luca Argel, um músico nascido no Brasil, a viver em Portugal há vários anos, lançou no início deste ano um disco justamente a refletir sobre a questão ou as questões da masculinidade. Chama-se O Homem Triste.
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0: Na segunda parte do Movimento das Coisas, falamos de controlo, mais precisamente de chat control. A designação não é oficial, mas é usada pelo lado crítico desta medida. Resumidamente, a questão é intrincada, mas vou tentar desemaranhar os fios. Mantenham-se desse lado, por favor. Ora bem, na semana passada o Parlamento Europeu aprovou uma medida que prolonga um estado de exceção que tinha sido concedido às plataformas digitais, que lhes permite a elas, às plataformas, detectar, denunciar e remover conteúdos relacionados com abuso sexual de crianças. O prolongamento desta medida, enquanto a legislação mais definitiva ainda está em discussão, já tinha sido proposto pela Comissão Europeia e chumbada pelo Parlamento em março, mas agora regressou, digamos, por outra porta legislativa, que tornou mais fácil a aprovação. Na prática, este Chat Control 1.0 permite que as plataformas continuem voluntariamente a denunciar estes conteúdos criminais e, para já, esta parte é importante, estão excluídas desta vigilância as comunicações protegidas por encriptação ponto a ponto, que no fundo impede que as mensagens pessoais sejam lidas por alguém sem ser emissor e destinatário, como acontece, por exemplo, no WhatsApp ou no Signal. Já na tal legislação definitiva, que também está a ser discutida, está em cima da mesa, sim, que as plataformas possam ter acesso às nossas mensagens pessoais. Ora, esta embrulhada pode resumir-se no debate ou no embate entre segurança e privacidade, e até onde é que estamos dispostos a ceder de um lado para ganhar no outro. Pedro, vigiar as mensagens privadas de milhões de pessoas pode ser uma questão de segurança?
5: Pois, eu acho que essa é de facto a questão fundamental. Eu acrescentaria só aquilo, portanto, à leitura que tu fizeste e à síntese que tu fizeste relativamente àquilo que está em causa, que aquilo que este chat de controle 2.0 permite é justamente tornar obrigatória, não apenas opcional ou possível, essa vigilância e estabelecer a possibilidade de um rastreamento total de todas as comunicações, independentemente do conteúdo estar associado diretamente com o abuso sexual infantil, não é? E, por outro lado, reforçar também a ideia de que há aqui plataformas que usam comunicações encriptadas, não é, como o WhatsApp e o Telegram, que foram deixadas de fora. Por outro lado, também, esta vigilância está a cargo das próprias empresas, que depois comunicam às autoridades e, portanto, não há uma entidade exterior independente a quem caberia realizar esse controle. Portanto, eu diria que, em abstrato, qualquer legislação que visse proteger as crianças de abuso infantil e tentativas de aliciamento deve ser considerada positiva, como é óbvio, não é? O problema é que nestas coisas do controle e da vigilância, as linhas são sempre muito ténues, sobretudo naquilo que diz respeito ao direito à privacidade e às liberdades individuais. E, portanto, a partir do momento em que a aprovação desta lei coloca a possibilidade desse rastreio de todas as comunicações, independentemente do conteúdo estar associado ou não à pornografia infantil, devemos perguntar o que está realmente em causa e o que é que esta legislação pode, na verdade, abrir no futuro. Portanto, ao inverter-se este princípio da presunção da inocência, porque todos nós passamos a ser objeto de uma busca sem mandato judicial, não é? Sem qualquer acusação, há também uma generalização de uma vigilância em massa das comunicações online privadas e realmente isso parece pôr em causa direitos fundamentais da privacidade, mas também numa altura, como sabemos, em que os nossos dados e informações pessoais também já circulam em bases de dados e alimentam as máquinas de publicidade para nos manter capturados nas diversas aplicações que utilizamos. Portanto, está também em causa o nosso direito a não ver a nossa informação pessoal ser vendida
7: vendida e disponibilizada online, e o nosso direito a circular, quer seja na internet ou na rua, sem o controle invasivo de multinacionais, Tech Big Brother, que observam todos e registam todos os nossos passos. Portanto, devemos ficar assustados com este novo mundo digital, mas ao mesmo tempo também devemos ficar preocupados com a disseminação de tecnologias cada vez mais sofisticadas de vigilância e controle da nossa vida que hoje existem, não é? Portanto, desde as tecnologias que registam e guardam os nossos dados biométricos às tecnologias de reconhecimento facial, nunca hoje o nosso corpo e a nossa mente estiveram tão capturados pelo poder. E na verdade, eu não sou um especialista da internet, mas eu até gostaria de saber a que nível da internet estas redes de prostituição infantil realmente trabalham, porque não será certamente na simples troca de mensagens por iPhone ou por e-mail que elas operam e fazem o seu negócio. Portanto, parece-me que no fundo disto tudo há mais a moralidade do panótico, a moralidade da ordem pública, o desejo de poderem controlar os seus cidadãos, é que é isso mais que está em causa do que propriamente encontrar formas de combater redes de prostituição infantil que devem ser efetivamente combatidas e desmanteladas. Agora, a pouco e pouco tenho a sensação de que em nome da segurança, de toda uma retórica em torno do medo, estamos cada vez mais dispostos a assentar um controle da vida privada que há poucos anos seria absolutamente impensável.
0: Joana, um dos argumentos de senso comum de quem não se importa com este aperto na vigilância, a ideia de que se não tenho nada a esconder, então também não tenho nada com que me preocupar. Onde é que te encontras entre esta ideia e a distopia da vigilância em massa?
3: Justamente, eu esta semana, por acaso, mas também por interesse, porque estava com isto na cabeça, acabei por ter este debate, como isto tudo aconteceu na quinta-feira, com diferentes grupos de amigos, em diferentes contextos, em diferentes situações, acabámos por estar a falar sobre isto que está a acontecer. E em algum momento de todas as conversas aparece essa pessoa que diz: ah, podem escanear à vontade o meu e-mail que eu não tenho nada a esconder. Ora, eu acho esta forma de pensar perigosíssima. O nosso direito à intimidade e à privacidade não pode estar correlacionado com a ideia de comportamentos ilícitos ou criminosos. Não é que queiramos esconder, é que não somos obrigados a mostrar. E esta diferença é essencial. Há motivos pelos quais as paredes da minha casa não são de vidro ou eu fecho a porta do quarto. E não é porque esteja a fazer coisas sórdidas lá dentro. É só porque chama-se o meu espaço pessoal. E às vezes ajuda a concretizar. Mesmo as coisas mais inócuas da nossa comunicação do dia-a-dia. Pensemos lá, os nossos registros de saúde, os exames que fomos fazer, onde é que vamos de férias, de quem é que somos amigos, hábitos de consumo, crenças religiosas e práticas políticas. Tudo isto não é criminalizável, isto são só perfis, isto é no fundo quem eu sou. Eu não tenho nada a esconder em nenhum destas alíneas. Mas facilmente, é fácil pensar, e não é uma paranoia totalitarista do que vem aí, que é muito fácil pensar que esta informação pode ser mal utilizada, pode ser vendida. Não sabemos que regimes nos esperam, não sei se em Portugal, mas nos outros Estados-membros, porque também estamos a falar a nível europeu, não é? Já temos uma Hungria, temos uma Polónia, ou seja, já temos formas muito diferentes de tratar a informação nos diferentes Estados europeus. E eu acho que simplesmente não é que ao evitarmos a infraestrutura estejamos certos que vem aí um regime totalitário brutal. É. Porque é que simplesmente recusamos a infraestrutura e não nos metemos nesse risco? E nesse sentido, achei preocupante, eu não sei como é que funciona o Parlamento Europeu, mas aquela tua tentativa muito boa de resumir a intrincada, eu estive a tentar perceber o que é.
0: É preciso ler muitas vezes para perceber as voltas.
4: É um puzzle complicadíssimo.
3: Sim, e fiquei, do que eu consegui perceber, fiquei um pouco assustada com o Parlamento Europeu e os seus mecanismos, porque na realidade esta lei passou mesmo quando a maioria dos deputados votou contra. E esta lei já tinha sido rejeitada em duas votações prévias, mas a resposta institucional foi ir insistindo até ter o resultado almejado, que era este. E como é que isto foi garantido? Marcando a votação para um dia que já era um início de férias, ou seja, não, faltava muita gente no hemiciclo, e para esta lei ser refutada era preciso uma maioria absoluta. Ou seja, a maioria dos deputados que lá estava votaram contra, mas como não conseguiram a maioria absoluta, porque estavam muitos deles já de férias, a lei passou. ou seja, aqui já me parece que estamos a lidar com outras coisas que não têm a ver com o interesse da segurança das crianças. E há também só, o meu último ponto é quem se sente esse dilema de, mas se eu vou defender a minha privacidade, posso estar a pôr em causa a segurança das crianças. Os 5 anos em que esta versão 1.0 esteve já operacional mostraram que não é sequer um procedimento eficaz. E é fácil listar outros procedimentos mais eficazes, por exemplo, um policiamento mais ativo e proativo na Deep Web e na Dark Web, uhum, que são faroestes deste tipo de material. E uma coisa que me impressionou muito aprender, que é, quando se encontra este tipo de material, ele não é eliminado. Portanto, muitos destes scans, uma grande percentagem do que estes scans encontram, é material já identificado. Ou seja, encontra-se uma foto desta natureza e ela volta a ser alimentada no sistema. Isto, por exemplo, é uma coisa que tinha que ser erradicada já. Esse material tinha que ser apagado no momento em que é encontrado. Portanto, parece-me que há muitas coisas que podemos ainda fazer para proteger as crianças antes de abdicarmos da nossa privacidade.
0: Até porque a pergunta aqui, como dizias, Joana, é o que é que as plataformas vão fazer com a informação que obtêm quando ela não tem nada a ver com detecção de conteúdos criminais e que maneiras é que temos de garantir que essa informação não é usada para fins comerciais, por exemplo, sabendo que os dados são coisas muito valiosas neste mundo em que todos existimos digitalmente. David, que ideia tens sobre isto e onde é que se traça a fronteira, não é? Até onde é que cedemos?
4: Eu desde logo sinto necessidade de fazer novamente uma síntese. Comecemos pelo início. 2002, Diretiva e-Privacy. E o Chat Control 1.0 faz uma suspensão temporária de algumas cláusulas desta diretiva, que é uma diretiva que vem desde muito antes da era das redes sociais. Uhum. E suspende temporariamente algumas cláusulas da diretiva de 2002, precisamente com o único objetivo de combater o tráfico, o abuso sexual de crianças e o veicular de mensagens pedófilas. Tudo isto enquanto se negocia o chat de controle definitivo, o chat de controle
0: da legislação duradoura.
4: Exatamente. Ora, o chat de controle 1.0 está em vigor desde 2021 e, como tem sido muito difícil chegar a um consenso para a versão definitiva, ele teve uma primeira prorrogação. Ele começou a vigorar em 2021 e supostamente vigoraria até agosto de 2024. Como não se consegue chegar a um consenso face à solução definitiva, houve uma primeira prorrogação até abril de 2026. E é interessante ver aqui as vagas mediáticas, porque em abril de 2026 ele expirou e neste momento ele não está a ser aplicado, e houve toda uma vaga de notícias que eram um pouco no sentido oposto ao que estamos a ver hoje. Eram notícias de pessoas muito preocupadas, de organizações muito preocupadas com a questão do abuso, o abuso infantil. E ele expirou porque houve uma falha da segunda prorrogação, ou seja, a segunda prorrogação até abril de 2028 falhou, o Parlamento Europeu não a passou. O que é que acontece, e é importante compreender isto, é que o poder legislativo na União Europeia é um poder bicameral. Ou seja, uma parte do poder legislativo está no Parlamento Europeu, outra parte está no Conselho da União Europeia, que tem representantes dos governos e que é um órgão intergovernamental e que faz na União Europeia as vezes de um Senado. Aliás, os federalistas até defendem que o Conselho da União Europeia e os seus poderes deviam passar para um Senado. Ou seja, o Conselho da União Europeia retomou a prorrogação do chá de controle na 1.0 e o que é que acontece? O Parlamento Europeu, em segunda leitura, para rejeitar uma resolução do Conselho da União Europeia, a rejeição tem de ser por maioria absoluta. Então, os tratados foram respeitados, mas houve um acelerar do processo, porque alguns comissários da Comissão Europeia pressionaram e disseram: não está a acontecer nada, as organizações estão-se a queixar, todo o sistema que estava montado para prevenir o abuso infantil não está a decorrer, e houve aqui alguma pressão para acelerar o processo que a Presidente do Parlamento Europeu, em certo sentido, aceitou. E o que aconteceu no Parlamento Europeu, a 9 de julho, e por isso é que estamos a discutir isto aqui, não conseguiu rejeitar a prorrogação por maioria absoluta, mas ainda não está em vigor. O que acontece é, agora vai voltar...
0: Ainda falta um passo, é verdade.
4: Vai voltar, sim, ao Conselho da União Europeia, e o Conselho da União Europeia ou aceita as alterações, porque o Parlamento Europeu não conseguiu rejeitar, e ao não conseguir rejeitar decidiu introduzir alterações. Por exemplo, continuar a deixar de fora as comunicações encriptadas ponto por ponto, como acontece no WhatsApp. Agora há duas hipóteses. Ou o Conselho da União Europeia aceita esta versão do Parlamento Europeu e o chá de controle 1.0 volta a vigorar, ou então não aceita e tem de ir para conciliação. Ora, Frente a isto, eu tenho uma completa suspensão de juízo relativamente ao chat control 2.0, não o estudei, estive muitas horas a estudar isto e até aqui cheguei, e assumo aqui a minha epoquê, assumo aqui a minha suspensão do juízo. Não sei como votaria se estivesse no Parlamento Europeu. Precisaria de estudar ainda mais esta legislação, porque eu, por exemplo, não fui ler a Directiva e-Privacy, e é um assunto bastante exigente. Agora, eu queria, em primeiro lugar, elogiar o europeísmo. Porque este tipo de questões, ao tráfico humano, às alterações climáticas, à regulação das redes sociais, às questões de imigração, têm de ser debatidas pela União Europeia como um todo. Há questões em que mesmo a Alemanha ou a França unilateralmente já não resolvem nada. Em segundo lugar, elogiar o europeísmo e elogiar este debate especificamente. Esse é um dos debates mais interessantes a nível de teoria política, que é a oposição entre privacidade e segurança. E por último, ambas as situações extremas são indesejáveis. A meu ver, a situação de termos uma força tipo Leviathan do Thomas Hobbes a vigiar todas as nossas comunicações é indesejável, mas também é indesejável estar onde estamos agora, que é numa completa ausência, e alguém neste momento pode estar a trocar 20 DMs por dia no Instagram com conteúdos pedófilos, e neste momento, como o chat de controlo 1.0 está em suspenso, isso passa. E eu queria, mantendo a minha epoquê, eu queria só ler, porque agora estamos na vaga noticiosa a favor da privacidade. Mas há uns meses, quando o chat de controle foi suspenso, estávamos na vaga noticiosa a favor da segurança. E eu quero ler aqui uma notícia muito brevemente, e diz o seguinte: 2.464 organizações alertam para consequências devastadoras do fim do controle de abuso sexual online. Em causa, a lacuna profundamente alarmante na proteção das crianças com o final do regime europeu de proteção das crianças. São 2.464 organizações que não são nem fascistas, nem do totalitarismo stalinista, são organizações de proteção das crianças e das vítimas. Por exemplo, entre estas quase 2.500 organizações está a APAV. E estas organizações, em abril, vieram queixar-se de que sem o chat de controle 1.0 é muito difícil monitorizar. E uma delas disse, ou seja, no comunicado dizem, a coligação de organizações de proteção da vítima, dizem que quando o enquadramento jurídico esteve inativo em 2021, porque ele teve alguns meses inativo em 2021, as denúncias sobre abuso sexual de crianças online caíram 58%. O que é que eu quero dizer com isto? Eu não tenho uma posição definida sobre o assunto, mas acho que é importante não incorrer numa falácia do boneco de palha e não dizer que quem defende o chat de controle 1.0 está automaticamente a defender a censura. Porque acredito que estas quase 2.500 entidades de proteção das vítimas a nível europeu não estão interessadas em censura, estão interessadas em que se possa voltar a uma fiscalização. Confesso-vos, é o tema do movimento das coisas que mais estudo exigiu da minha parte e aquele a que eu menos consegui chegar a uma conclusão. Estou como os céticos da antiga Grécia, suspendo o meu juízo.
3: É um dilema, de facto.
0: Ficamos na dúvida e terminamos na dúvida, quase no final do programa, o Movimento das Coisas. É o tempo do nosso segmento As Coisas em Movimento. Pedro, a tua coisa em movimento está parada no mesmo sítio, uma livraria?
5: É verdade, e está muito bem parada. Eu estive no passado domingo na livraria Inquietação, em Cabeceiras de Basto, na apresentação, peço desculpa por dizer isto, do livro que escrevi recentemente, O Mito de Israel, O Ocidente da Política, A Morte. Eu não estou a dizer isto para divulgar o meu livro, mas estou a referir porque queria deixar a minha homenagem a estas pequenas livrarias que, mesmo em sítios que são, apesar de tudo, pequenos, encontram as condições para sobreviver e para construir um ambiente intelectual e cultural absolutamente estimulante e muito participado. E confesso que fiquei surpreendido, não só com a participação, mesmo com a concorrência feroz da Feira do Vinho Verde, que se realizava logo ali ao lado.
0: Na verdade, podia ser um consórcio, não é?
5: Podia ser, e na verdade tinha todas as condições para o ser, é verdade. Mas fiquei não apenas surpreendido com a participação, mas também com a qualidade do debate que se gerou na apresentação. E temos falado aqui, tem-se falado muito dos festivais literários, mas é pena que se falte um pouco destes pequenos projetos, quer seja em Cabeceiras de Basto ou no Porto, como é o caso de um outro projeto excepcional que é a Livraria Trama, e cujo contributo para a dignificação da nossa vida social e da nossa vida cultural é bem maior que o espetáculo, às vezes, perdoem-me a expressão, um pouco kits destes festivais literários que servem apenas para encher o olho. Portanto, já sabem, vale a pena visitar a Cabeceiras de Basto, ir ao Café Livraria Inquietação, no número 288 da Praça da República.
0: Joana, vamos à Hungria. para falar de rádio e televisão públicas, não esta onde estamos a falar, mas nesta Europa a que também pertencemos.
3: Exatamente, ouvimos Béla Bartók. Isto foi o que os ouvintes da Rádio Pública Húngara ouviram na terça-feira, quando foram à procura do habitual noticiário. Ao mesmo tempo, a televisão pública fez o mesmo, interrompeu a emissão. Nesse caso não havia áudio para vos mostrar, porque era simplesmente um quadro preto com letras brancas em que se lia: os meios de comunicação públicos não podem mentir. Pedimos desculpas por o termos feito durante tantos anos. Não sei se houve na história, não me lembro de outra televisão pública a pedir desculpas aos seus espectadores, mas isto vem de quê? De, como sabemos, Péter Madiar venceu as últimas eleições, derrotando o Viktor Orbán, e uma das suas promessas de campanha era justamente terminar com aquilo a que ele

0: Foram convocados 40 funcionários de um dos organismos do Ministério da Educação para ir à procura das folhas de resposta perdidas. Este é o grande paradoxo. O processo anunciado como moderna digitalização acaba com 40 pessoas, numa noite de domingo para segunda-feira, num velho armazém em Meio Martins, à procura de papéis perdidos.
1: É um romance policial. E assim acaba este Movimento das Coisas. Comigo, Mariana Oliveira, com a Joana Bertolo, o David Erlich e o Pedro Levi Bismarck. Cuidados técnicos de Filipe Pinto e Fábio Abreu. O Movimento regressa para a semana, terças-feiras, a partir das 7 da tarde, sempre em RTP Play e plataformas de podcast. Até para a semana.

0: 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Quatro horas no continente e na Madeira. 3 horas nos Açores. Edição do jornalista Miguel Bastos.
1: A Venezuela confirma a assinatura de um acordo petrolífero com os Estados Unidos. Num comunicado publicado nas redes sociais, a presidente interina do país, Delcia Rodrigues, fala de um acordo histórico e expressa calorosos agradecimentos a Donald Trump. Delcia Rodrigues explica que o acordo prevê o desenvolvimento de 17 campos estratégicos com um potencial de 65 mil milhões de barris de petróleo, um investimento que será superior a 100 mil milhões de dólares e que vai canalizar mais de 209 mil milhões de dólares de receitas fiscais para a Venezuela. Há cerca de duas horas, o presidente norte-americano Donald Trump já tinha anunciado este acordo, negociado por dois membros do governo norte-americano, o secretário de Estado Marco Rubio e também o secretário da Defesa Pete Hegseth, e também pela presidente interina da Venezuela, Delcia Rodrigues. Trump diz que este acordo mais do que duplica as reservas de petróleo dos Estados Unidos e vai reduzir substancialmente os preços da gasolina para todos os americanos. Este acordo surge quase 9 meses depois da captura do presidente Nicolás Maduro pelo exército norte-americano e quase 6 meses depois dos Estados Unidos terem começado uma guerra contra o Irão. A família de Odair Muniz apresentou recurso da decisão do tribunal e pede prisão efetiva e suspensão de funções da PSP para o agente que disparou contra Odair Muniz, que perdeu a vida há 2 anos. No recurso da defesa, Camila Vidal, a família pede ainda indemnizações mais elevadas.
2: 3 anos e meio de pena suspensa para o autor do disparo fatal e o pagamento de 90 mil euros em indemnizações não chegam. A defesa da família pede mais e, de acordo com o recurso a que a agência Lusa teve acesso, alega-se uma contradição insanável entre a sentença e os factos que foram apurados. Miguel Dores, do Movimento Vida Justa, acompanhou o julgamento do caso Odair Muniz e explica.
3: Contradição insanável entre a mentira, a produção de prova, fingir que se viu uma faca e a boa-fé ou a vontade de persecução da justiça.
2: A existência de uma faca pertencente a Odair Muniz não ficou provada em tribunal. Era uma das principais razões para a polícia justificar os disparos. A resistência à detenção também não é suficiente para o que aconteceu, diz o Movimento Vida Justa.
3: Não se resolve uma tentativa de impedimento de uma detenção com o assassinato de alguém.
2: Miguel Dores diz que assistiu neste julgamento à Cova da Moura no Banco dos Réus.
3: Não é a Cova da Moura que está no Banco dos Réus, quem está é um agente policial que matou uma pessoa.
2: E o Movimento Vida Justa, que convocou manifestações em defesa de Odair Muniz antes e depois do julgamento, acredita que a estratégia em tribunal foi simples.
3: Não só com a família de Odair, mas com todas as testemunhas presentes, houve uma tentativa de extrair erros. Essa tentativa de extração foi sempre para tentar ludibriar o processo judicial, cujo objetivo era, obviamente, pressionar para uma ideia de que havia um complô do bairro para tentar incriminar um agente.
2: Para a defesa da família de Odair, deve ser aplicada uma pena de prisão efetiva e não inferior a 5 anos. Diz ainda que o valor das indemnizações é insuficiente. Pedem também que o agente seja suspenso de funções durante 5 ou mais anos. O tribunal deixou a decisão do regresso do agente às funções para a PSP e Bruno Pinto já regressou ao trabalho.
1: Odair Muniz morreu há quase 2 anos, em outubro de 2024, na Cova da Moura, na Amadora. O Tribunal Constitucional validou o diploma sobre o asilo e retorno de estrangeiros por unanimidade. Trata-se das alterações à lei que altera as regras de entrada, permanência e afastamento de estrangeiros em Portugal, bem como da concessão de asilo. Recorde-se que, no mês passado, o Presidente da República pediu a avaliação do decreto, depois de ter identificado 11 normas que considerou incompatíveis com a Constituição. O ministro da Presidência, António Leitão Amar, escreveu na rede social X que o Tribunal Constitucional deu, assim, luz verde a uma reforma que o Governo não considera ser humanista e que vai ajudar a combater a imigração ilegal. O líder do PS, José Luís Carneiro, diz que vai respeitar esta decisão do Tribunal Constitucional. Em comunicado, o PCP receia, aliás, que esta decisão traga mais constrangimentos e mais injustiças para os imigrantes. Já o livro lembra que o Presidente da República ainda pode vetar esta lei que considera ser errada e desumana. O jornalista e escritor Mohamed Al-Kurt denuncia uma perseguição aos palestinianos do Ocidente na Feira do Livro do Porto. O proeminente autor palestiniano de Jerusalém relata uma violência sem paralelo na Cisjordânia. Luís Peixoto.
4: Mohamed Al-Kurd faz da poesia uma arma para combater a censura.
5: Eu não poderia escrever artigos sobre raparigas que cometem atos revolucionários. Não poderia escrever artigos sobre um médico palestiniano em Jenin, que durante o dia é médico a cuidar dos feridos e à noite é um combatente pela liberdade. Mas posso escrever sobre estas coisas na poesia, porque escapam ao escrutínio e também escapam ao escrutínio jurídico. No Ocidente, existem tantas leis que te impedem de expressar. Se algo for interpretado como apoio a uma organização terrorista específica, poderás ter problemas legais e acabar na prisão.
4: O jornalista e poeta palestiniano de 28 anos denuncia um ambiente de perseguição.
5: Os palestinianos na Europa, no Ocidente, nos Estados Unidos e, claro, na Palestina, foram suprimidos, apagados, censurados, foram punidos. Conheço muitas pessoas que foram presas por serem palestinianas.
4: O autor de Rifka e Vítimas Perfeitas foi preso com a irmã em 2021 por denunciar a limpeza étnica e a expulsão dos palestinianos das suas casas no bairro de Sheikh Jarrah, em Jerusalém. A situação nos territórios palestinianos, em particular na Cisjordânia, é cada vez pior.
5: É diferente de tudo o que já foi antes. Há pogroms organizados pelos colonos israelitas que são encorajados pelo governo a aterrorizar as pessoas durante a noite. Cada cidade está rodeada por vários postos de controlo. As pessoas não conseguem viajar de uma cidade para outra. Chegamos a um ponto em que os israelitas dizem que querem terminar o trabalho. E isso é muito assustador.
4: Mohamed El-Kurd, numa conversa guiada pela escritora e investigadora palestiniana Saad Wadi, sob o mote Escrita de Resistência.
1: Foi esta sexta-feira na Feira do Livro do Porto. O Sporting venceu o Rio Ave por 4-0, jogo em Vila do Conde, no arranque da quarta jornada da Primeira Liga. No final do encontro, o treinador do Sporting, Rui Borges, falou de 3 pontos importantes para a equipa.
6: Para mim são 3 pontos importantes, um bom jogo, consistente, muito equilibrado de toda a equipa. Quem jogou de início, quem entrou muito bem também. Por isso, feliz, e é apenas uma resposta que eles têm dado ao longo da semana e conseguiram nadar da mesma forma no dia do jogo, que é o dia mais importante. Poderíamos ter feito mais um ou outro golo porque tivemos essas situações. Baliza a zeros, que era importante também, para dar essa confiança extra ao grupo. Não podia estar mais feliz nesse sentido.
1: Do lado do Rio Ave, o treinador Sotirios Tsilaidopoulos reconheceu a eficácia do Sporting em campo.
7: Of course, the efficiency of Sporting. I think that the first 3 shots was inside the goal.
8: Claro, grande eficácia do Sporting. Os 3 primeiros remates deram 3 golos. Nós cometemos demasiados erros e colocámos dificuldades a nós próprios. Queríamos controlar melhor o jogo, mas o Sporting esteve sempre muito bem organizado, muito bem preparado para as transições, e isso foi muito difícil para nós na primeira parte. Da segunda não podemos analisar nada, dado que com 0-4 no primeiro tempo é difícil falar de todo o jogo.
7: The first half is 0-4, it's very difficult to speak and analyze for a game.
1: Rio Ave 0, Sporting 4, a quarta jornada prossegue este sábado com jogos Alverca Santa Clara, Aroca Marítimo e Académico de Viseu, Futebol Clube do Porto.
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Olá, sejam bem-vindos de volta ao bairro. São propostas muito repartidas, aquelas que alinhei para a próxima hora. Desde logo, recorrendo ao contributo, e acreditem que é valioso, de três canadianos que, julgo eu, serão completamente desconhecidos para a esmagadora maioria dos que nos ouvem. O que traz de volta à questão de como, muitas vezes, vale mesmo a pena tentar ir além da superfície para descobrir os que não chegam ao estatuto de estrela. Já lá iremos. Mais adiante, dois espanhóis de primeira linha ajudarão a completar o elenco de hoje. Para o palco central está convocada uma francesa que conhecia em Lisboa há quase 30 anos e que, entre outras particularidades, tem esta que se assinala desde já. Não canta na sua língua nativa, mas sim em latim e num italiano de outras eras. Isto fica desde já ilustrado com a convidada, Emma Chaplin.

Pentelestele foi mesmo o tema que projetou internacionalmente Emma Chapelain, que justifica uma abordagem inicial só em função do nome. Quando nasceu em Savigny-le-Temple, a 19 de maio de 1974, foi registada como Christelle Madeleine Joliton. Hoje, no equivalente ao cartão de cidadã, aparece o nome Marie-Ange Chapelain. Porquê e como? Não há hipótese de dissecar a questão em tempo útil, até porque nos interessa muito mais o contacto com Emma Chapelain, a figura que desde menina trocava as canções infantis pela tentativa de cantar árias de Mozart. Chegou a solista do coro escolar, mas a necessidade levou-a, sem deixar de aproveitar todas as oportunidades amadoras para mostrar os seus dotes líricos, a aceitar outro tipo de tarefas. Foi modelo, secretária, recepcionista bilingue, telefonista, guardando sempre uma parte dos ordenados para continuar a pagar aulas de canto. Depois, numa noite de sorte, tudo mudou. Emma conheceu um velho rocker francês que, além de músico, já tinha sido jornalista na revista Salut les Copains, marcante nos anos 60 franceses, fazia rádio, pintava e parecia também especialista em polémicas. Este sujeito cheio de predicados chama-se Jean-Patrick Capdevielle, tem agora 80 anos, e depois de uma conversa que passou por Maria Callas e pelo Grunge, pela New Age e por Verdi, ele prometeu escrever-lhe um disco. Perdão. Emma esperou, não sei se sentada, durante 18 meses, mas acabou recompensada. Já veremos como, nesta emissão, número 539 do Bairro Latino, programa de João Goberno para a Antena 1, com produção de Joana Jorge e hoje com o cuidado técnico de Rui Coelho. Para já, atravessamos os mares para irmos até ao Canadá, ao encontro de três gloriosos desconhecidos, todos francófonos e todos do Quebec. Primeiro, Laurence Castera, com o disco de estreia Le Bruit des Mots, de 2017. Depois disso já lançou mais dois. Segue-se Patrice Michaud, também com um álbum de 2017, Almanac, mas com a diferença de esse ter sido já o terceiro de um total de cinco. Para fechar, a dama da companhia, Ariane Roy. No seu caso, voltamos à condição de disco de estreia, Medium Plaisir é o nome, só que a data, essa é diferente, 2022. E a autora só publicou mais um. Não é mau para quem ainda não chegou aos 30 anos.

Encore une voix de Laurence Castera, le grand écart du cœur, entrega Patrice Michaud, e esta Tu voulais parler, a mostrar Ariane Roy. Dois dados comuns, todos são autores dos temas que cantaram e todos eles passaram aqui pela primeira vez. Jean-Patrick Capdevielle cumpriu a promessa com Emma Chapelain, entregou um disco à voz da jovem cantora. Cheio de peculiaridades, fazia a ponte entre uma base erudita, com inspirações evidentes em Bellini e Donizetti, mas com arranjos a tentar aproveitar a batida pop, sem ofuscar a voz da intérprete. Os idiomas, esses eram também fora da caixa, latim e italiano, mas não o corrente, e sim aquele que se praticava ao tempo de Petrarca. Ou seja, do alto deste primeiro álbum, muitos séculos nos contemplavam. Carmine Meo, lançado em 1997, foi uma das surpresas do ano ao superar os 2 milhões de cópias vendidas. Ainda assim, Capdevielle saiu de cena e Mademoiselle, ou Senhorina, se preferirem Chapelain, descobriu um novo mentor no neozelandês Graham Revell. Este começou por convidar a intérprete para integrar a banda sonora do filme Red Planet, onde ombreou com Peter Gabriel ou Sting. Com a vantagem no número de faixas que lhe couberam 3 para uma em ambos os casos, ou seja, 3 dela, uma de Peter Gabriel, uma de Sting. Depois, Revell assumiu a condição do álbum Eterna, lançado em 2002. É por esses dois discos iniciais que seguimos adiante.

Carmine Meo, La Silente Riva, Cuor Senza Sangue e La Notte Eterna foram os temas que ouvimos depois disto e com intervalos mais ou menos longos. Emma Chaplin gravou dois álbuns em inglês, Macadam Flower e Dust of a Dandy, antes de regressar ao perfil anterior com Venere, de 2019, que foi a via pela qual chegaram as notícias mais recentes. Talvez o mais interessante de tudo tenha sido mesmo o dueto que cumpriu com o grão-mestre italiano Paolo Conte na canção Coup de Théâtre, de 2008. Para as suas memórias, ficam recitais cumpridos em palcos tão insólitos ou monumentais como a Acrópole Ateniense, o Kremlin Russo, a Ópera de Singapura, um templo em Bali, um mausoléu em Belgrado, a estância turística tunisina de Hammamet, o Coliseu de Buenos Aires ou a Luna Park Arena do Mónaco. Resta saber se foi contratada pela voz e pela música ou como atração exótica. A dúvida é legítima. Isto porque é inegável que Emma Chaplin, entre o momento em que a entrevistei em Lisboa, à época de Carmine Meo e os dias de hoje, perdeu frescura, o que é natural, trocou os algarismos, saltando dos 25 para os 52 anos, mas, sobretudo, perdeu foco, direção e, se quiserem, repertório. Os fatalistas, que gostam muito de dizer coisas, talvez sentenciassem: é a vida. Compasso espanhol para ouvirmos o asturiano Melendi, 47 anos, 14 discos publicados, e o madrileno Coquemalha, 56 anos e 13 álbuns de estúdio depois de um percurso no coletivo Los Ronaldos. Nota final, a canção que Malha vai cantar integra um disco inteiramente reservado às criações do extraordinário panamiano Rubén Blades. Vamos a isto.

Laurence Castera, Patrice Michaud, Ariane Roy, Melendi e este Coquemalha ajudaram, e muito, a compor o leque de opções desta emissão número 539 do Bairro Latino, programa de João Governo para a Antena 1, com produção de Jonas Jorge, e hoje com o cuidado técnico de Rui Coelho. No centro das atenções andou Emma Chaplin, que ainda volta para as despedidas. Na próxima semana, e para o adeus a este ciclo de agosto, com as mulheres francesas e ou francófonas, viajaremos até Nancy, ao encontro de Laura Caen. Até lá. Fiquem bem. Fiquem por aqui.

0: 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Cinco horas no continente e na Madeira. 4 horas nos Açores. 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
1: A polícia do Nepal acaba de atualizar os dados da catástrofe da passada quarta-feira. Sobe para 626 o número de vítimas mortais no Nepal e no Tibete. Mais de 2.000 a 2.500 pessoas continuam desaparecidas. Entre elas estão 3 cidadãos portugueses. Isto depois do colapso do glaciar nas montanhas dos Himalaias, que desencadeou depois uma enxurrada de rochas, gelo, lama e detritos e provocou várias inundações que atingiram a fronteira com a China. Esta sexta-feira, o Ministério dos Negócios Estrangeiros do Nepal tinha recusado a participação estrangeira nas operações de resgate. Agora vem, no entanto, admitir que o Nepal vai precisar de ajuda estrangeira em áreas técnicas especializadas. Já pediu ajuda à China e também à Índia para o resgate de pessoas presas em túneis, o restabelecimento de transportes e comunicações em locais onde as pontes foram destruídas. Admite ainda precisar de ajuda na identificação de corpos, na realização de testes de ADN e no armazenamento de corpos. Pelo menos é a indicação mais recente do Ministério dos Negócios Estrangeiros do Nepal. A Venezuela confirma a assinatura de um acordo petrolífero com os Estados Unidos. Num comunicado publicado nas redes sociais, a presidente interina Delcy Rodríguez fala de um acordo histórico e expressa calorosos agradecimentos a Donald Trump. Delcy Rodríguez explica que o acordo prevê o desenvolvimento de 17 campos estratégicos com potencial de 65 mil milhões de barris de petróleo, um investimento que será superior a 100 mil milhões de dólares e vai canalizar mais de 209 mil milhões de dólares de receitas fiscais para a Venezuela. Donald Trump já tinha dito que este acordo aumenta as reservas de petróleo dos Estados Unidos para mais do dobro e vai reduzir os preços da gasolina para os americanos. Este acordo surge depois de quase 9 meses depois da captura do presidente Nicolás Maduro por parte do exército norte-americano e também quase 6 meses depois dos Estados Unidos terem desencadeado ações militares contra o Irão. Este sábado, os islandeses vão decidir se vão ou não reabrir negociações para aderir à União Europeia num referendo antecipado pelas ameaças expansionistas do presidente norte-americano Donald Trump. Caso o sim vença, o acordo entre a Islândia e a União Europeia terá depois de ser submetido a um novo referendo para alterar a Constituição da Islândia e vai ter também que ser ratificado pelos 27 do Bloco Europeu. A consulta estava originalmente prevista para 2027, mas foi precipitada pelos vários desenvolvimentos económicos e geopolíticos, com destaque para a ameaça de Donald Trump de tomar pela força a Groenlândia, território autónomo dinamarquês vizinho, numa altura em que o Ártico está a ser muito cobiçado devido às chamadas terras raras. E a Dinamarca prepara indemnizações financeiras para milhares de mulheres indígenas, da Groenlândia, precisamente, num caso de violações de direitos humanos que começou há mais de 50 anos e prolongou-se até 1990. Trata-se da colocação de dispositivos de contracepção que eram colocados sem o conhecimento das mulheres. Esta sexta-feira, tornou-se pública a documentação sobre este caso. Diana Almeida.
2: Mais de 50 anos depois, as mulheres indígenas que foram vítimas da campanha de contracepção forçada vão ser indemnizadas. Em 1960, a Groenlândia implementou uma medida para reduzir a taxa de natalidade e controlar o crescimento da população. Sem aviso prévio, colocaram dispositivos de contracepção, os chamados DIU, em mais de 4 mil mulheres indígenas, entre elas crianças e adolescentes. Uma campanha que causou vários danos físicos e psicológicos nas vítimas e que se prova agora, nos relatórios apresentados esta sexta-feira, que viola os direitos humanos e a vida privada e familiar das mulheres. O caso ganhou destaque em 2022, depois de uma investigação jornalística denunciar as intervenções. No ano seguinte, várias vítimas exigiram uma indenização. A primeira-ministra da Dinamarca já tinha feito um pedido de desculpas público às vítimas, mas só este ano é que foi aprovada a lei que prevê a atribuição das indenizações num valor de cerca de 40 mil euros.
1: Este não é o único caso polémico relacionado com políticas de natalidade na Groenlândia. Até ao ano passado, as autoridades retiraram bebés às mães indígenas logo após o nascimento, depois das mulheres falharem numa avaliação de competências parentais. Ora, estes testes foram proibidos, mas só em maio do ano passado, mas ainda continua a haver processos pendentes e pais que continuam separados dos filhos. O Bloco de Esquerda vai rumar este fim de semana a Setúbal para mais uma edição do Fórum Socialismo, para marcar a reentrada política do partido. No programa estão nomes como a socialista Alexandra Leitão, a antiga deputada do PCP Rita Rato e a ex-líder do Bloco Mariana Mortágua. Reduzido a um deputado no Parlamento, com nova liderança, o Bloco de Esquerda quer fazer uma reflexão sobre a esquerda, uma reflexão crítica e construtiva para relançar o partido para o novo ano político. Teresa Borges.
3: Será acima de tudo um momento de escuta e de reflexão, sublinha a dirigente bloquista Andréa Galvão.
4: E o Fórum Socialismo é um momento importante para isso, até para relançar o Bloco na política e a esquerda em geral, refletir sobre a esquerda de forma crítica e construtiva e também pensar como é que se pode voltar a criar uma política de esperança que não tem que ser só a redução de direitos, como por exemplo nós estamos a ver em várias áreas, da PSU à segurança social, ao ensino, aos direitos de circulação.
3: E para essa discussão, o Bloco convida atuais ou antigos dirigentes, como Mariana Mortágua ou Francisco Louçan, mas chama também nomes de fora, as socialistas Alexandra Leitão, Isabel Moreira e a ex-deputada do PCP, Rita Rato, juntam-se ao debate.
4: Claro que isso é um sinal importante, mostrar que as linhas partidárias não se sobrepõem a esta necessidade de ter um programa que melhora a vida das pessoas.
3: A edição deste ano do Fórum Socialismo será a primeira desde que José Manuel Pureza assumiu o cargo de coordenador, com o Bloco reduzido a um deputado e a recente saída de 60 militantes, entre os quais o histórico da UDP, Mário Tomé, ainda bem recente na memória. André Galvão assume, há desafios.
4: Claro que há desafios internos que são grandes, mas realmente é preciso ter a capacidade de perceber que o partido serve para responder também ao momento político que nós estamos a viver e que tem que se reorganizar nesse sentido.
3: De Setúbal, o Bloco de Esquerda espera levar respostas para o ano parlamentar que agora se inicia.
1: José Manuel Pureza estreia-se como coordenador do partido. Amanhã vai fazer o discurso de encerramento do Fórum Socialismo, discurso que está marcado por volta das 16h.
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0: Viva, sejam bem-vindos ao Serviço Público Bloco de Notas. É um programa que existe para ajudar os alunos dos últimos anos do secundário e que se transformou numa companhia e até numa necessidade para quem quer saber mais. Agora estamos aqui neste horário noturno de reflexão ao fim da noite, a partir da meia-noite, sempre no princípio da sua quarta-feira. Somos o primeiro programa do dia na rádio e, claro, tem centenas de episódios em podcast para ouvir quando quiser. Já sabe que sempre que ouvir esta música... Música para os nossos ouvidos, está a ouvir o Serviço Público Bloco de Notas. E neste princípio de madrugada...
1: O rei na Constituição de 1922, que é uma Constituição muito liberal, não tinha poderes efetivos nenhum.
0: Estamos com o Marcelo Rebelo de Sousa, é o Presidente da República, é professor catedrático jubilado da Faculdade de Direito da Universidade de Lisboa, já foi líder partidário do PSD, ministro, deputado constituinte, isto para lá da sua atividade como analista na comunicação social. E, Sr. Presidente, agradeço-lhe muitíssimo.
1: É um prazer, Flora, é um prazer. Primeiro sou professor, a minha vida é ser professor, é a minha vocação, e o ser presidente é circunstancial durante um período limitado de tempo.
0: Isto é, vamos fazer aqui um programa, uma conversa à volta das Constituições, e pedir-lhe, Sr. Presidente, começássemos pelo princípio, não é? Pela Constituição de 1822, depois das lutas liberais, já era um documento muito avançado para a época.
1: Sim, primeiro deixe-me explicar rapidamente o que é uma Constituição.
0: Ora.
1: Uma Constituição pode ser escrita ou não escrita, mas a tradição... em Portugal e na maior parte dos países é ser escrita. Há países que têm constituições que nascem do costume. Tradicionalmente acontecia com o Reino Unido, com a Inglaterra e depois o Reino Unido. Mas a tradição na Europa continental é ser escrita. Porquê é que a Constituição escrita apareceu quando apareceu e foi importante? Porque até então tinha havido monarquias absolutas e na monarquia absoluta confundiam-se os poderes do Estado. O rei era ao mesmo tempo quem fazia as leis, quem era o supremo juiz na aplicação das leis e quem mandava na administração pública. E, portanto, havia uma concentração de poderes do Estado. Por outro lado, não havia direitos em relação ao rei. O rei concedia privilégios, concedia graças, mas concedia porque concedia. Não havia a possibilidade de ir a tribunal e dizer em tribunal eu tenho este direito que exerço relativamente ao rei. Ora, com as revoluções liberais, surgiram as constituições escritas. Isto é, textos que reúnem três coisas fundamentais. Os princípios que disciplinam a vida do Estado, dizendo quem é povo do Estado, quem são os cidadãos do Estado, qual é o território do Estado, como se organiza o poder político do Estado, quais são os direitos dos cidadãos perante o poder político e, sobretudo, como é que se exige aquilo que é a responsabilização do poder político, traduzida desde logo na separação de poderes. Portanto, com o Estado liberal surge a ideia de que tem de haver três realidades numa Constituição escrita. Primeiro, a soberania nacional. O poder não é do rei. Não é do rei por ser rei, não é do rei porque vem de inspiração ou legitimação divina, é da nação. E a nação delega no rei. Segundo, os cidadãos, aqueles que integram uma determinada nação, era assim que se dizia, depois passou a dizer-se povo, têm direitos próprios. Terceiro, há uma separação de poderes. Há um poder que faz as leis, legislativo, há um poder que aplica a justiça e, nessa medida, executa as leis, e há um poder administrativo, que também executa as leis, resolvendo problemas que têm a ver com o bem-estar económico, social e cultural das pessoas.
0: E isso já está na Constituição de...
1: A Constituição de 1822 é a primeira de um ciclo de constituições liberais. Há várias. Umas monárquicas, outra republicana. Têm todas em comum o serem liberais. O que é que isso quer dizer? O centro era o indivíduo. E eram os direitos do indivíduo. E era a liberdade do indivíduo. Era disso que se tratava e que importava, sobretudo, defender. A primeira dessas constituições, como disse, vem a seguir à Revolução Liberal de 1820, uma revolução que nasce no Porto, que é feita essencialmente no Porto. E porquê no Porto? Porque é uma revolução da burguesia. São os comerciantes, são os pequenos industriais, são os pequenos, diríamos hoje, empresários, são os profissionais livres que, revoltados com o facto da Corte estar, na altura, no Brasil, tinha ido para o Brasil, primeiro ainda com Dona Maria como rainha e o futuro Dom João VI como príncipe regente, e depois ele como rei, a capital do Império era fora da capital do Império. Foi o único Império ocidental, europeu ocidental, que teve a capital fora da sua capital, era Rio de Janeiro, e o que tinha sido a metrópole converteu-se numa colónia, ou praticamente como se fosse colónia. Ora bom, quem é que cuidava da situação em Portugal? Era uma junta que representava o rei, mas era uma junta apoiada nos ingleses. Os ingleses que tinham ajudado o povo português a resistir a três invasões napoleónicas, três invasões francesas,
0: sim,
1: tinham um papel fundamental na política, na economia e na sociedade portuguesa. Aí a burguesia, que já tinha algum poder económico, revoltou-se. Disse, que diabo, nós éramos a metrópole, agora somos uma colónia. Nós tínhamos o nosso governo, agora somos governados à distância por um rei, distante, e governados pelos ingleses aqui. Nós queremos uma constituição como existem noutros estados depois das revoluções liberais. A Constituição de 1822 é uma Constituição que segue esta revolução e é uma Constituição muito curiosa porque são eleitos...
0: Em dois períodos, não é? Tem dois períodos.
1: Primeiro, são eleitos deputados. Os deputados vêm de todo o Império e vêm também do Brasil. Só que demoraram tanto tempo a chegar que, quando chegam, praticamente acabam por não exercer funções porque o Brasil declara a sua independência. E declara porquê? Os constituintes de 1822 não percebiam que o Brasil era imparável e não percebiam que o Brasil ia querer ser independente. E ao não darem maior autonomia ao Brasil, criaram condições para que o Brasil avançasse para a independência. Da forma mais simples, que foi quem proclamou a independência foi o filho mais velho, o filho primogênito do imperador e rei de Portugal, Dom João VI, chamado Dom Pedro. Uhum. Dom Pedro ficou a representar o pai no Brasil, e a um certo momento decidiu encabeçar ele mesmo a independência do Brasil. Portanto, a Constituição de 1822...
0: O grito do Ipiranga, não é?
1: É o grito do Ipiranga. O 1822 é uma Constituição muito estranha porque começa com Portugal ainda império com o Brasil e termina já sem Brasil. Termina com um Portugal ainda império, com as suas colónias espalhadas pelo mundo, mas já sem o Brasil. É uma Constituição liberal, portanto, proclama os direitos e liberdades pessoais e políticos, mais do que económicos e sociais. Nos económicos e sociais, está sobretudo preocupada com os direitos da burguesia, a propriedade, o livre comércio, tudo aquilo que importava àqueles que tinham feito a Revolução, uma Revolução burguesa, não é uma Revolução popular, é uma Revolução burguesa, e depois divide os poderes do Estado. Assim, há um Parlamento, e esse Parlamento faz as leis, existe um governo que administra a coisa pública e existem tribunais independentes que exercem o poder judicial. E o rei tem poderes muito apagados. O rei, na Constituição de 1822, que é uma Constituição muito liberal, que prevê uma só Câmara, prevê só no Parlamento uma Câmara eleita, mesmo assim, eleita de forma muito restrita, muito, muito restrita, só votavam os que tinham dinheiro para votar, só os homens, e só os homens com dinheiro para votar, é o chamado voto censitário, é preciso ter algum dinheiro, algum património para poder votar, mas para a época era das revoluções avançadas, por ter uma só Câmara Parlamentar e porque o rei não tinha poderes efetivos nenhum. Sim. Teoricamente era o comandante supremo do exército, teoricamente nomeava o governo, teoricamente sancionava as leis, mas de facto era um rei apagado. Dom João VI, quando volta a Portugal, jura fidelidade à Constituição, mas, por exemplo, Dom Miguel não jura fidelidade à Constituição. Quer dizer, o seu filho, segundo filho, homem, desde logo mostra que não quer aceitar a Constituição. E, portanto, entra-se num período de curta aplicação da Constituição, qualquer coisa como muito poucos anos, porque, entretanto, o que se passa é que Dom João VI morre, e quando morre, qualquer que tenha sido a causa da morte, há quem diga que foi que morreu envenenado, há quem diga que morreu de morte natural, o que interessa é que havia um partido absolutista, encabeçado por Dona Carlota Joaquina, rainha, e pelo infante Dom Miguel, seu filho. Entretanto, abre-se a discussão sobre quem sucede, e sucede seu filho Dom Pedro, que era imperador do Brasil. Os ingleses, lá outra vez os ingleses, vão ao Brasil buscar a Constituição, e a segunda Constituição não é uma Constituição votada por um Parlamento, é dada pelo Rei, é otorgada pelo Rei. Dom Pedro, que tinha participado na elaboração da primeira Constituição brasileira, pega no modelo brasileiro e copia-o, em parte, para a Carta Constitucional Portuguesa. É um dos casos de influência de uma Constituição de uma ex-colónia na Constituição da ex-potência imperial.
0: Essa Carta Constitucional é de 1826.
1: 1826. Esta, ao contrário da de 22, dá mais peso ao Rei.
0: Claro.
1: E, portanto, mantém o poder do Parlamento de votar as leis, mas o Parlamento tem duas câmaras, uma câmara eleita e uma câmara hereditária, em que os membros, chamada Câmara dos Pares e outra Câmara dos Deputados, a Câmara dos Pares é formada pelos pares, herdeiros de pares. O Rei tem o poder moderador, que não tinha na Constituição de 1822, e, portanto, é verdade que há tribunais independentes, é verdade que há separação de poderes, mas há um novo poder, que é o poder do Rei de moderar o exercício dos outros poderes. É, se quiser, uma Constituição menos à francesa do que a de 22 e mais à britânica, à inglesa, que era uma Constituição com duas câmaras e o Rei, naquela altura, ainda tinha poderes.
0: E durou muito tempo.
1: Esta
0: vigor muito
1: demorou,
0: tempo.
1: Sim, mas com altos e baixos.
0: Sim.
1: Eu vou explicar. Da primeira vez que vigorou, vigorou apenas 2 anos, de 26 a 28. Porque em 1828 temos o início da Guerra Civil. Formam-se 2 partidos, o Partido Liberal, unindo todas as correntes liberais, as inglesas e as francesas e as centristas, e do outro lado os absolutistas. A Guerra Civil dura 6 anos, de 1828 a 1834, é muito sangrenta, parte as famílias, dividem-se famílias ao meio, num primeiro momento ganham os absolutistas, Dom Miguel desembarca, vindo do estrangeiro, é acolhido como rei, à luz das leis fundamentais do reino, não escritas, fruto da tradição, convoca cortes à antiga e não respeita a Carta Constitucional, como não tinha respeitado a Constituição de 1822. A ironia é que o sonho de Dom Pedro era tê-lo casado com sua filha Maria da Glória para unir os dois ramos, mas Dom Miguel não casou com a sua sobrinha e quis exercer o poder como monarca absoluto. Numa primeira fase está a ganhar a guerra, numa segunda fase Dom Pedro abdica da sua coroa imperial no seu filho Dom Pedro, seu futuro imperador, segundo imperador do Brasil, que era uma criança, e que, portanto, como criança, fica uma regente irmã de Dom Pedro a exercer o poder no Brasil, e vem para a Europa. Mais tarde instala-se nos Açores, que é a primeira fração do território português que adere às ideias liberais, e a partir dos Açores avança sobre o continente. Há um momento decisivo, que é o Cerco do Porto, e o Porto é muito fiel à causa liberal, tão fiel que Dom Pedro lhe deixa o seu coração. Quando morre, deixa por sua vontade o coração ao Porto, por ter sido a muito leal e muito nobre cidade do Porto. O que é facto é que é uma guerra civil devastadora, no termo da qual Dom Miguel parte para o exílio, ficando proibido de voltar a território português, ele e os seus descendentes. Proibição que durou até à ditadura salazarista. Não mais, em monarquia ou em república, os descendentes de Dom Miguel voltaram ao território português. Bom, aí é preciso uma Constituição. E então surgem os que dizem, vamos à de 22. ganharam as ideias liberais, vamos à de 22. E a de 22 volta a vigorar por um curtíssimo período de tempo, porque imediatamente surge uma reação dos outros liberais. Os liberais, tendo ganho, partem-se todos. No minuto seguinte, tratam com pouca grandeza Dom Pedro, que morre de tuberculose muito novo, com 35 ou 36 anos, no mesmo quarto onde tinha nascido, no Palácio de Queluz, mas maltratado pelos seus antigos admiradores, e dividem-se em vários partidos os liberais. O partido que defende à francesa a Constituição de 22, o partido que defende à inglesa a Carta Constitucional, e um que diz: não, temos que fazer outra Constituição. É este que ganha e nasce a Constituição de 1838. O presidente não tem poderes, é uma figura essencialmente simbólica, e os poderes estão no Congresso dos Deputados.
0: Sr. Presidente, vamos começar agora esta segunda parte da nossa conversa. Já enunciou aqui no Serviço Público Bloco de Notas o que é que era uma Constituição, e agora pedi-lhe para abordar a Constituição de 1838. É o terceiro texto constitucional português, é quase uma Constituição intermédia, portanto dura muito pouco tempo, mas nasce por causa de uma revolução.
1: Esta Constituição é fruto de uma revolução de 1836 e tenta fazer o equilíbrio, a circulatura, ou melhor, a quadratura do círculo. A circulatura do quadrado é um programa televisivo.
0: É, sim, senhor.
1: E qual é a quadratura do círculo? É ir buscar umas coisas à Constituição de 22 e outras à de 26.
0: E eles organizavam-se, eram os vintistas e os cartistas, não é?
1: É, os cartistas e vintistas entenderam-se, ou seja, não se entenderam, mas fingiram que se entendiam. E então é uma Constituição que resulta de uma legitimidade monárquica, porque é aceite pela Rainha Dona Maria II, a tal filha, Dona Maria da Glória, a tal filha de Dom Pedro, na qual ele tinha abdicado como o rei de Portugal, mas ao mesmo tempo é votada pelas cortes, isto é, pelo Parlamento. E portanto é uma legitimidade mista, diríamos hoje, uma legitimidade eleitoral e uma legitimidade dinástica ou monárquica. Esse compromisso vê-se, tem um Parlamento, uma Constituição com um Parlamento bicameral, mas bicameral...
0: Portanto, duas câmaras, não é?
1: Duas câmaras, mas não com uma totalmente hereditária, estritamente hereditária, e o rei não tem o poder moderador que tinha na Carta Constitucional. Mas, apesar de tudo, é uma Constituição menos liberal do que a de 22.
0: Portanto, esta é de 1838.
1: Esta Constituição de 1838 não dura muito tempo, dura cerca de 4 anos de vigência, porque os cartistas queriam regressar à Carta Constitucional.
0: Ora,
1: e os cartistas eram a maioria dos liberais. E, portanto, queriam regressar à tal que tinha sido outorgada, enviada do Brasil por Pedro, quando ainda era Dom Pedro I do Brasil e Dom Pedro IV de Portugal. E assim regressa a Carta Constitucional à sua mais longa vigência. Regressa em 1842 e vai vigorar com altos e baixos até ao fim da monarquia. E por isso é a Constituição que mais tempo vigora em Portugal.
0: Até 1910.
1: E vigora até 1910. E durante a sua vigência, pode dizer-se, foi revista várias vezes.
0: Chamavam-se atos adicionais, não era?
1: Eram atos adicionais. E foi revista várias vezes porque havia sempre, no princípio, 3 partidos e depois 2 partidos. Os 3 partidos eram o inglês, o francês e um mais ou menos central. E depois passou a haver 2 partidos. O Partido Regenerador, que era o partido mais conservador, e o Partido Progressista, também chamado Histórico Progressista, porque resultou da fusão de um histórico ou progressista, a certa altura. E está dito nos nomes, o regenerador, claro, queria manter o mais possível o poder do rei, o poder da Câmara Hereditária, a existência de uma Câmara Hereditária, e limitar o avanço para a componente da soberania popular. Na altura começa a falar-se menos da soberania nacional, mas sim mais da soberania do povo. E o Partido Progressista queria acabar com a Câmara Hereditária, reduzir o poder do rei, mantendo meramente simbólico, alargar o peso do Parlamento e, portanto, no mesmo sentido, alargar os direitos das pessoas, dos indivíduos, e alargar os direitos também aos direitos económicos e sociais. É uma longa luta, com altos e baixos. É uma luta que começa por vários golpes. A Rainha Dona Maria II consegue, com a ajuda do seu marido, Dom Fernando, o rei Dom Fernando, vindo do norte da Europa, consegue ir aplacando os marechais, os chefes militares, nas várias revoluções militares, até que morre. Teve muitos filhos e no último dos filhos, durante o parto, morre. Fica regente o rei Dom Fernando e o que acontece é que daqui deriva que há um período, que é um período de acalmia, que se chama a regeneração, que é um período de algumas décadas, muito marcado por um estadista, Fontes Pereira de Melo, em que os partidos sucedem no poder, mais o regenerador do que o progressista histórico, ou progressista, mas sucedem da seguinte maneira. Mudam, porque o rei os convida a mudar, depois fazem eleições e ganha aquele que já está no poder. Só por exceção, as eleições levam ao poder o novo partido.
0: Bom, é o chamado rotativismo, não é?
1: É um rotativismo bipartidário, com dois grandes partidos. De vez em quando há umas cisões, há umas divisões, há umas complexidades.
0: Há linhas da história que se perduram também no tempo.
1: Isto dura de 1852 até 1882, 83, 84. Praticamente até à morte de Fontes Pereira de Melo. E é um período também chamado fontismo, porque, com um peso grande dos ingleses, que de alguma maneira receberam a contrapartida do apoio que tinham dado à causa liberal, mas em que há o fomento. Constrói-se estradas, constrói-se escolas, arranca realmente a ferrovia, quer dizer, há uma série de obras públicas, daí o fontismo ser considerado um período de investimento público considerável, embora com também setor privado forte, nomeadamente inglês. No termo da vigência da Carta Constitucional, desta última vigência, acontece que há tentativas ditatoriais. Sendo Primeiro-Ministro, ou como se então Presidente do Conselho de Ministros, João Franco, o franquismo é curioso, o franquismo é um bocadinho a vingança do absolutismo, porque o absolutismo não tinha desaparecido. O liberalismo tinha ganho as cidades, os centros urbanos, mas o país rural era ainda absolutista, era ainda muito conservador, no mínimo era cartista muito conservador. E o franquismo traduz a reviviscência, a vinda à superfície desse país clandestino. Ora bom, acontece que precisamente num período que era num período ditatorial, ocorre a Revolução Republicana, ou que era pós-ditatorial, foi um governo que sucedeu ao de João Franco. Bom, a Revolução Republicana tinha antecedentes. A República nasceu por influência norte-americana, mas sobretudo brasileira, porque já havia a República no Brasil desde 1891, por influência americana, e essa República brasileira, conjuntamente com influência suíça, com influência francesa, onde havia também já havia a República desde o final do século XIX, essa influência republicana conquista muitos espíritos, com correntes diversas, umas mais à Suíça, mais parlamentaristas, se quiser, outras mais presidencialistas à americana, e que se debateram entre si até se reunificarem. Aderiram, entretanto, às ideias republicanas muitos progressistas. Muitos dissidentes do progressismo viram a ser governantes republicanos, tendo sido figuras ainda do regime monárquico, embora progressistas. A Revolução Republicana triunfa em 5 de outubro de 1910, e traduz-se na Constituição de 1911. Não ganhou a ideia presidencialista americana, ganhou a ideia parlamentar, não pura, mas quase pura, europeia. Isto é, o presidente não tem poderes, é uma figura essencialmente simbólica, e os poderes estão no Congresso dos Deputados. O Congresso tem duas câmaras, a Câmara dos Deputados e o Senado, obviamente nenhuma delas hereditária.
0: Claro,
1: e os tribunais são independentes. E o que é que a República traz de novo consigo? Primeiro, a mudança da forma de governo. Desaparece o rei e aparece como chefe de Estado o Presidente da República, eleito pelo Congresso.
0: Exatamente.
1: Não era eleito pelo povo. Exatamente. Diretamente era eleito pelo Congresso. E, portanto, emanação, sobretudo, do sistema partidário. O Partido Republicano, que foi o único que concorreu às eleições para a Constituinte, partiu-se essencialmente em três partidos. O Partido Democrático, herdeiro do Partido Republicano, com um grande líder, Afonso Costa, e que liderou boa parte da República. Uhum. Um partido liderado por António Sérgio Almeida, o Partido Evolucionista, que era um partido do centro, e o Partido Unionista, que era liderado por Brito Camacho, que era, chamemos assim, a direita republicana. E, de uma maneira geral, os partidos deram-se entre si mal.
0: Como é que estão?
1: O Partido Democrático teve um ascendente natural, porque era o que tinha mais bases, maior implantação nos quadros urbanos e suburbanos. E o Partido Unionista era um partido muito crítico do Partido Republicano, do Partido Democrático. O Partido Evolucionista tentava fazer o equilíbrio, como fez no governo da União Sagrada durante a Grande Guerra, em que se fez uma experiência de unir todos os partidos republicanos, que falhou, porque o Partido Unionista não alinhou totalmente e rigorosamente não alinhou naquilo que foi a substância do governo da União Sagrada, mas democráticos e evolucionistas alinharam nesse esforço de unidade nacional.
0: Isto durante a Primeira Guerra Mundial?
1: Durante a Primeira Guerra, a Primeira República foi muito acidentada. Primeiro porque houve tentativas monárquicas,
0: várias,
1: de reverter o regime político. Embora, curiosamente, sem o apoio do último rei de Portugal, Dom Manuel II, que ficou exilado em Inglaterra, achou que, sobretudo a partir do momento em que começa a Grande Guerra, que seria antinacional estar a sobrepor a questão do regime à questão patriótica. E, portanto, não apoiou, ao contrário de outras correntes monárquicas, não apoiou tentativas, ou algumas das tentativas ensaiadas durante a guerra, que durou de 14 a 18. Mas, além disso, acontece que houve a guerra, houve várias crises económicas e sociais, houve a dificuldade de uma parte do povo português ser ainda, sobretudo, o povo rural, ser ainda não republicano, ser monárquico e, dentro do monárquico, ser mais legitimista, absolutista do que liberal, o que já acontecia no fim da monarquia, da Igreja ser, a Igreja Católica, que tinha muito peso, ser muito conservadora, de ter havido um péssimo relacionamento entre a Primeira República e a Igreja Católica, e, portanto, isso determinou uma divisão brutal
0: muito
1: entre
0: forte
1: o país católico e o país republicano, e depois haver, dentro do mundo republicano, golpes permanentes, ou golpes políticos, ou golpes militares. E assim houve uma tentativa, no tempo do golpe pimentista, de Pimenta de Castro, logo em 1915. Houve o golpe mais significativo, conduzido por Sidónio Paes, com os jovens oficiais, com os jovens militares, em 1918. E que leva à criação de uma dita nova República Sidonista, que no fundo é o apagamento dos partidos republicanos e a criação de um partido de apoio ao Presidente da República, que pela primeira vez estabelece o sufrágio universal para fazer apelo ao povo, passando por cima dos partidos e, de alguma maneira, subalternizando o papel do Parlamento. Não durou muito tempo, porque Sidónio Paes foi assassinado cerca de um ano depois. Regressa-se ao regime republicano e à vigência da Constituição de
0: 1911,
1: com modificações, no sentido de atenuar ligeiramente o que poderiam para muitos ser os excessos do parlamentarismo. A instabilidade governativa era muito grande, havia governos que duravam horas, ou dias, ou meses, e, portanto, houve uma grande instabilidade. O exército considerou-se maltratado durante e na sequência da Grande Guerra, e, portanto, há tentativas de levantamento militar.
0: De revolta, sim.
1: E isso leva, muito cedo, a criar-se um espírito favorável àquilo que, entretanto, crescia na Europa, que eram regimes ditatoriais, autoritários e mesmo totalitários, em vários países europeus nos anos 20 e 30. E, portanto, o que acontece é que...
0: Em Portugal também acontece
1: viria
0: isso.
1: A desembocar num golpe militar de 28 de maio de 1926. Portanto, a Primeira República tem uma vigência atribulada até Sidónio Paes, uma interrupção mais pronunciada claramente com Sidónio Paes e tem um prolongamento final de 1919 até 1926. Bom,
0: ainda temos que esperar em 1926, anos para a Constituição de 33, não é? Que
1: só aí, passa a viver-se em ditadura militar, assumida, aí senão quando o vencedor daquela troika, porque havia uma troika militar, que sucessivamente presidiu a República, entre aspas, porque há quem considere que não era República, verdadeiramente, que era ditadura militar, Mendes Cabeçadas, um homem de esquerda, da Sierra Nova, deposto rapidamente por Gomes da Costa, deposto por Óscar Carmona. E é Carmona quem vem a ser 25 anos presidente e a nomear Salazar primeiro ministro das Finanças e depois presidente do Conselho de Ministros. E é Salazar que concebe a Constituição de 33, no fundo para si, para que o centro do poder fosse o primeiro-ministro. Havia um presidente da República teoricamente eleito por voto direto dos portugueses, mas embora não universal, com um mandato de 7 anos, havia um primeiro-ministro da confiança do Presidente da República, portanto, em teoria, podia ter sido um sistema presidencialista,
0: sim,
1: mas não foi, porque o Presidente acabou por delegar no primeiro-ministro os poderes que eram os seus, na maior parte dos casos, e o primeiro-ministro, a vários títulos, intervinha nos poderes do Estado. Porquê? Porque havia um correspondente ao Parlamento que era dividido em duas câmaras, a Assembleia Nacional e a Câmara Corporativa. Mas a Assembleia Nacional teve sempre deputados eleitos pelo Partido de Apoio à Situação, chamado primeiro União Nacional, depois Ação Nacional Popular. Nunca teve oposição. E a Câmara Corporativa era, na maioria esmagadora, nomeada pelo Governo, leia-se pelo Presidente do Conselho de Ministros. Os tribunais eram teoricamente independentes, mas os juízes eram nomeados pelo Governo.
0: Pronto.
1: E as liberdades lá estavam na Constituição.
0: Mas não eram praticadas.
1: Não, é porque no dia em que entrou em vigor a Constituição, dia 11 de abril de 1933, entraram em vigor leis que esvaziavam as liberdades fundamentais. Uma lei impondo a censura, continuava a existir, já vinha da ditadura militar, uma lei impondo restrições à liberdade de associação, uma lei impondo restrições à liberdade de reunião e a proibição dos partidos políticos.
0: Portanto,
1: a Constituição é o que chamava uma Constituição semântica.
0: Sim.
1: Quer dizer, a Constituição diz uma coisa, mas está concebida para que a realidade seja outra coisa.
0: É
1: engenhoso. E ela vigorou
0: isso.
1: Assim, muito, muito engenhoso. E foi assim que vigorou até à substituição de Oliveira Salazar por Marcelo Caetano, em 1968. E ainda vigoraria com uma revisão constitucional de 71, entre 68 e 74. Nesse período, houve na Assembleia Nacional, pela primeira vez, embora eleitos pela União Nacional e depois pela ANP, deputados liberais. Mas os projetos dos deputados liberais para alterar a Constituição foram todos chumbados.
0: Era chamada ala liberal, não é?
1: Ala liberal, onde estavam, entre outros, Sá Carneiro, Francisco Pinto Balsemão, Miller Guerra, Magalhães Mota e muitos
0: Pinto Leite.
1: Pinto Leite, que morreu mais cedo, um acidente de aviação na Guiné. O que é que acontece? Falhou a ideia da eleição direta do Presidente da República, que tinha deixado de existir a seguir à eleição em que participou Humberto Delgado, em 58. Foi revista a Constituição de 33 para não mais haver campanhas eleitorais populares e não mais haver voto popular. A tentativa de regressar ao voto popular falhou. Falhou a ideia de reforçar o peso do Parlamento. Falhou a ideia de suprimir a censura, que se chamava exame prévio na altura. Falhou a ideia de alargar a liberdade de reunião e de associação. Falhou a ideia de permitir partidos políticos. Já na altura vivia-se aquilo que se chamava na ocasião Guerra Ultramarina, se chama hoje Guerra Colonial, e que foi entendida como uma afirmação dos movimentos de libertação pela independência em 3 e depois mais dos territórios sob administração colonial ou ultramarina portuguesa. quando há estabilidade no sistema de partidos, o presidente tende a apagar-se.
0: Agora chegamos à Constituição da Democracia, aquela que foi possível porque aconteceu o 25 de Abril de 64 em Portugal e a 2 de Abril de 76, depois de uma Assembleia da qual o seu presidente fez parte, Portugal tem uma Constituição que tem particularidades no equilíbrio de poderes e tudo começa porque os militares se revoltam.
1: Bom, em 74, o Movimento dos Capitães reage em primeira linha contra a guerra, reage em segunda linha pela criação de um Estado democrático e reage em terceira linha pelo aprofundamento do desenvolvimento económico, social e cultural. São os três
0: Ds.
1: São os três Ds: descolonização, democratização e desenvolvimento económico, social e cultural. Há um período revolucionário, porque o golpe militar converte-se em revolução. É um período revolucionário em que naturalmente há diferentes propostas para o país. Na Constituinte, de que fui deputado,
0: exatamente,
1: eu pude testemunhar o confronto entre essas várias propostas e até a originalidade de se estar a votar uma Constituição lá dentro com uma revolução
0: cá fora.
1: Lá fora e obviamente com a revolução também lá dentro, porque não é possível separar o que se passava dentro de São Bento daquilo que se passava nas ruas do país.
0: Acabou. Houve um cerco à Constituinte, não é verdade?
1: Houve um cerco à Constituinte, houve a ideia de mudar a sede da Constituinte para o Porto, houve, no meio do processo, fases de radicalização num sentido, a partir de 28 de setembro de 74, 11 de março de 75, no verão chamado quente de 75, e depois no sentido oposto, dir-se-ia de refluxo revolucionário, em 25 de novembro de 75, a Constituição, que termina, uma Constituição de compromisso. É votada por todos os partidos, menos um, o CDS, e, portanto, é votada pelo Partido Socialista, pelo Partido Popular Democrático, que é o antecessor do Partido Social Democrata, pelo Partido Comunista Português, pelo Movimento Democrático Português, pela União Democrática Portuguesa.
0: Portanto, UDP, MDP-CDE, PCP,
1: e PS. E pelo deputado que representava Macau, uma associação ADIM de Macau. Macau ainda era, na altura, território sob administração portuguesa. Bom, esta Constituição é uma Constituição que tenta fazer o equilíbrio entre o parlamentarismo e o presidencialismo. Sabendo que o presidencialismo, em Portugal, como na Europa, deu quase sempre ditadura, não adotou o presidencialismo. Sabendo que o parlamentarismo em Portugal, e em alguns casos extremos na Europa, deu ingovernabilidade e deu instabilidade política, optou por um semi-presidencialismo, ou semi-parlamentarismo, em que há aspectos que são do parlamentarismo, o governo responde perante o parlamento, há aspectos que são do parlamentarismo, o parlamento tem o papel essencial na votação das leis, há aspectos que vêm do parlamentarismo, há uma só Câmara, na tradição francesa, eleita por sufrágio, voto direto universal, e há aspectos que vêm do presidencialismo. O presidente tem direito de veto definitivo sobre as leis do governo, que também tem poder de fazer decretos-leis, e tem veto suspensivo sobre as leis do Parlamento, devolve. E elas têm que ser confirmadas e, em alguns casos, por maioria, mais exigente do que aquela que foi adotada para a primeira votação. O Presidente tem o poder de dissolver o Parlamento e convocar eleições e, no início, tinha o poder de exonerar, isto é, demitir o Governo. Agora tem, em condições de
0: diferente.
1: Haver uma crise
0: e dissolver
1: grave
0: o no
1: regular funcionamento das instituições. Não, no Parlamento tem poder livre. No início não tinha. No início, durante uma primeira fase, até à primeira revisão da Constituição, o Presidente da República era Presidente do Conselho da Revolução, havia um poder militar paralelo ao poder civil, o Conselho da Revolução funcionava como Tribunal Constitucional, apoiado numa Comissão Constitucional de Juristas. O Conselho da Revolução tinha poderes exclusivos em matéria de defesa e militar, que é para fazer leis, que é para gerir as Forças Armadas, e o Presidente da República tinha mais poderes do que aqueles que viria a ter a partir da revisão de 82. A revisão de 82 terminou com o Conselho da Revolução, criou um Tribunal Constitucional, o Presidente da República deixou de ser Presidente do Conselho da Revolução, o Presidente da República perdeu o poder que tinha de demissão do Governo, ou está muito limitado esse poder de exonerar o Primeiro-Ministro. Em contrapartida, ficou livre quanto ao poder de dissolver o Parlamento, que estava condicionado ao parecer do Conselho da Revolução. Agora, o Presidente da República tem de ouvir o Conselho de Estado, mas não tem de seguir o parecer do Conselho de Estado.
0: É consultivo. O Conselho de Estado
1: pode dizer que ele deve dissolver e ele não dissolve, ou pode entender que ele não deve dissolver e ele dissolve. Portanto, há aqui um equilíbrio. Este equilíbrio tem funcionado bem. As revisões múltiplas que houve depois não alteraram o essencial do sistema de governo, que se traduz nisto. Há um governo de um só partido, o centro do poder é o Primeiro-Ministro. Há um governo de coligação estável, o centro do poder está entre o Primeiro-Ministro e o Parlamento. Há um governo de coligação instável ou minoritário, o centro do poder está entre o Presidente da República e o Primeiro-Ministro. Há um governo de iniciativa presidencial que houve e deixou de haver a partir de 82, o centro do poder está no Presidente da República.

0: com os sucessivos governos, que já foram muitos, e com os sucessivos presidentes. O presidente Ramalhianes ainda foi presidente na primeira versão da Constituição e depois, por um período curto, na segunda. O presidente Mário Soares já foi na segunda, foi aliás um grande protagonista da primeira revisão da Constituição. O presidente Sampaio foi na versão atual e o presidente Cavaco Silva, tal como eu próprio, temos sido nesta versão atual.
1: Senhor Presidente.
0: E, portanto, hoje já não se debate em Portugal, debate-se muita coisa sobre a Constituição, claro, mas não se debate se devia ser mais presidencialista ou parlamentarista.
1: O sistema,
0: de uma maneira geral, entende-se que este equilíbrio é o mais prudente e o mais sensato, permitindo, de acordo com as circunstâncias, e muitas delas imprevistas, políticas, económicas e sociais, soluções diversas.
1: Presidente, só uma nota final. Na Constituição de 76, pela primeira vez, todos os portugueses, homens e mulheres, têm direito a voto, coisa que não acontecia para trás.
0: Sim, sim, tiveram, aliás, logo direito a voto todos na eleição da Assembleia Constituinte. A Constituinte foi eleita em 1975 e, pela primeira vez, homens e mulheres maiores tiveram direitos, com uma pequena exceção que durou pouco tempo, que foi um grupo muito pequeno durante um tempo de transição de cidadãos comprometidos com o regime ditatorial. Mas a partir do fim desse período transitório, é verdade que acabou com, em 1982, com a revisão constitucional de 82, o que significa que a partir, eu até nem sei se não foi antes, devo dizer, eu acho que já nas eleições de 79-80 já puderam votar. Portanto, em rigor, pode dizer-se que em praticamente toda a vigência da Constituição de 1976, há pela primeira vez democracia global, integral, igualitária, entre homens e mulheres, independentemente de razões patrimoniais
1: e as mulheres têm direito
0: ou de
1: a
0: educação.
1: Pela primeira vez também.
0: E, portanto, isso é um salto qualitativo muito, muito importante, entre outros, que a Constituição trouxe em direitos pessoais, de participação política, em direitos económicos, sociais, culturais.
1: Muito obrigada, Presidente e Professor Marcelo Rebelo de Sousa. Os cuidados de gravação são de João Carrasco, a ideia e a edição de Maria Flor Pedroso, a produção de Ana Fernandes. 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

0: 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Seis horas no continente e na Madeira. 5 horas nos Açores. Edição do jornalista Miguel Bastos.
1: O número de mortes continua a subir, pelo menos 623 pessoas morreram nas cheias, nos Himalaias, no Nepal e também na China. A catástrofe, recordo, foi provocada pelo colapso de um glaciar que depois desencadeou uma enorme enxurrada de detritos e arrastou tudo por onde passou. Os dados mais recentes indicam 616 mortos no Nepal e 7 no lado chinês. Cerca de 2.500 pessoas continuam desaparecidas, entre elas estão 3 cidadãos portugueses. De acordo com a Cruz Vermelha, cerca de 93 mil pessoas podem ter sido afetadas. Teme-se também a possibilidade de novas inundações, o que tem feito atrasar os trabalhos. Esta sexta-feira, o Ministério dos Negócios Estrangeiros de Nepal veio recusar a participação estrangeira nas operações de resgate, mas agora vem admitir que o Nepal vai precisar de ajuda estrangeira em áreas técnicas especializadas, como o resgate de pessoas presas em túneis, o restabelecimento de transportes e comunicações. Admite ainda precisar de ajuda na identificação e armazenamento de corpos, bem como na realização de testes de ADN. O ministro das Finanças do Nepal disse também há instantes que vão ser necessários pelo menos 4 a 5 mil milhões de dólares para reconstruir as áreas devastadas por esta catástrofe. Em Portugal, 7 meses depois da passagem da tempestade, Christine chegou ao fim à análise das quase 11 mil candidaturas de apoio à reconstrução das casas devastadas pela tempestade. O presidente da Câmara de Leiria diz que a primeira fase está cumprida, mas Joaquim Reis, ainda há muito trabalho para fazer.
2: 7 meses envolvidos sobre a tempestade Christine, que afetou com mais peso o distrito

0: De Leiria terminou a apreciação por parte da autarquia das candidaturas para a reconstrução das habitações afetadas, um esforço dos próprios serviços camarários que deixa satisfeito o autarca Gonçalo Lopes.
1: Sim, hoje é um marco muito importante naquilo que é o processo de reconstrução de Leiria. Da parte do município está concluído a análise, foram 10.807 candidaturas que foram analisadas nestes 7 meses, com um esforço enorme dos técnicos do município, mas também da ordem dos arquitetos e dos engenheiros. Foi um investimento significativo em termos de recursos humanos, um investimento de aproximadamente 800 mil euros para dar suporte a toda esta missão de analisar candidaturas. E hoje sentimos com o dever cumprido.
0: Há 310 processos por pagar e 72 a depender da luz verde da CCDR do Centro. Contudo, 2.731 candidaturas foram recusadas.
1: Uma parte significativa tem a ver com as questões de dificuldade no processo de instrutório, ou porque vinham pouco instruídas, ou porque não enviaram a documentação necessária. As principais têm a ver com o facto de não serem habitação própria e permanente, e também muitas casas, entretanto, receberam dinheiro dos seguros e os proprietários retiraram a candidatura.
0: A análise das candidaturas por parte da autarquia encerrou, mas o processo continua, pois há que contar com eventuais reclamações e retificações a fazer. Para se ter uma noção da dimensão, o autarca Gonçalo Lopes sublinha que, no total do país, 1 em cada 3 euros para a reconstrução das habitações é atribuída à Leiria.
2: Foi o município mais atingido pelo mau tempo. A fase burocrática terminou então, mas ainda há muito trabalho para fazer. Na próxima fase, a Câmara Municipal de Leiria vai se focar nas obras de reconstrução das casas e equipamentos públicos. Este fim de semana, o Bloco de Esquerda instala-se em Setúbal. É lá que vai decorrer o Fórum Socialismo, que marca o regresso do Bloco à política ativa depois das férias do verão. No programa do Fórum Socialismo estão nomes como a socialista Alexandra Leitão, a antiga deputada do PCP Rita Rato e a ex-líder do Bloco de Esquerda Mariana Mortágua. Reduzidos agora a um deputado, mas com uma nova liderança, o Bloco quer relançar o novo ano político. Teresa Borges.
3: Será acima de tudo um momento de escuta e de reflexão, sublinha a dirigente bloquista Andréa Galvão.
4: E o Fórum Socialismo é um momento importante para isso, até para relançar o Bloco na política e a esquerda em geral, refletir sobre a esquerda de forma crítica e construtiva e também pensar como é que se pode voltar a criar uma política de esperança que não tem que ser só a redução de direitos, como por exemplo nós estamos a ver em várias áreas, da PSU à segurança social, ao ensino, aos direitos de circulação.
3: E para essa discussão, o Bloco convida atuais ou antigos dirigentes, como Mariana Mortágua ou Francisco Lassan, mas chama também nomes de fora, as socialistas Alexandra Leitão, Isabel Moreira e a ex-deputada do PCP, Rita Rato, juntam-se ao debate.
4: Claro que isso é um sinal importante, mostrar que as linhas partidárias não se sobrepõem a esta necessidade de ter um programa que melhora a vida das pessoas.
3: A edição deste ano do Fórum Socialismo será a primeira desde que José Manuel Pureza assumiu o cargo de coordenador, com o Bloco reduzido a um deputado e a recente saída de 60 militantes, entre os quais o histórico da UDP Mário Tomé, ainda bem recente na memória. André Galvão assume, há desafios.
4: Claro que há desafios internos que são grandes, mas realmente é preciso ter a capacidade de perceber que o partido serve para responder também ao momento político que nós estamos a viver e que tem que se reorganizar nesse sentido.
3: De Setúbal, o Bloco de Esquerda espera levar respostas para o ano parlamentar que agora se inicia.
2: José Manuel Pureza vai-se estrear neste Fórum Socialismo na qualidade de coordenador do Bloco de Esquerda. Amanhã vai fazer também o discurso de encerramento, marcado por volta das 16h. No Mundial de Velocidade de Canoagem e Paracanoagem, a Poznań, na Polónia, chegou à altura de pensar-se nas finais. K4, 4.500 metros masculino português, já conquistou a primeira medalha e a perspectiva é de subir ao pódio mais vezes este sábado. Horácio Antunes.
5: Depois do bronze do K4 500 metros masculinos com Gustavo Gonçalves, João Ribeiro, Messias Batista e Pedro Casinha, este sábado há mais finais para seguir de perto. Fernando Pimenta é um dos favoritos à conquista de uma medalha depois do bronze no ano passado em K1 1000 metros. Espera que os adversários estejam fortes, mas menos do que ele.
6: Quero que os meus adversários estejam todos a 100%, que eu também consiga estar a 101% ou 110% e dar o meu melhor.
5: 3 medalhas de ouro, 3 de bronze, 3 de prata nesta distância. Qual é que vai desempatar?
6: Sim, eu gostava. Uma uma de ouro, não é? Se fizesse uma de ouro, eu não ficava nada triste. Se ficasse prata, triste também não ficava. Se fosse bronze, acho que continuava a ficar feliz, mas não concretizado. Mas vamos ver.
5: Na paracanoagem, Norberto Mourão é tricampeão europeu. Espera estar ao nível do pódio em VL2 200 metros.
7: As previsões são um bocadinho mais favoráveis para mim. Vou prometer que vou dar tudo. O objetivo é conquistar o máximo de pontos.
5: Também Alex Santos discute a final em KPL1 200 metros e espera um lugar entre os melhores.
8: Acho que todo atleta sonha com uma medalha, mas são diferença de centésimos. Então qualquer um que esteja ali no top 5 pode cair dentro das medalhas. Então por isso é que o objetivo fica ali entre os primeiros, que por lá de cima, dá uma olhada e joga eu lá para dentro. Aí eu estou nas medalhas.
5: O dia de sábado em Poznan vai começar com meias finais, com Beatriz Fernandes em C1 200 metros às 8h50. Segue-se ainda a dupla K2 500 metros de Ana Brito e Clara Duarte e a tão esperada meia final no K2 500 metros com João Ribeiro e Messias Batista.
2: Horácio Antunes, o enviado especial aos Mundiais de Canoagem e Paracanoagem, que terminam este domingo. Hoje é dia de medalhas. Vamos lá ver se há medalhas para Portugal.
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2: Olá, um bom dia para si. É o programa da Igreja Católica que escuta. Estamos consigo aqui na RTP Antena 1 nos próximos minutos, hoje para lhe falar dos projetos da Juventude Mariana Vicentina, uma associação de leigos jovens que, através da sua inserção em Igreja, nas paróquias e nas dioceses, procura evangelizar e servir as pessoas mais fragilizadas. As atividades ao longo do ano, a formação que promove, constituem o seu programa em Portugal, mantendo ligação com o movimento internacional e cooperando em projetos de missão, concretamente a desenvolver em Moçambique. Recebemos neste programa Marta Rebelo e Mónica Batalha para nos falarem na primeira pessoa sobre o seu compromisso com a Juventude Mariana Vicentina. Bom dia para si, fique na companhia do programa da Igreja Católica. Olá, bom dia Marta. Olá, bom dia Mónica. Obrigada por estarem na nossa companhia. A Mónica, mais regressada de Moçambique, esteve lá recentemente. A Marta preparando-se para ir para Moçambique. Já falaremos sobre esse envio que vai acontecer muito em breve. Vamos perceber primeiro a vossa ligação à Juventude Mariana Vicentina. Começava por si, Marta.
3: Olá, bom dia. Então, ingressei neste movimento na Juventude Mariana Vicentina há 10 anos, em 2016, ingressámos as duas juntas, na verdade. Foi aí que começou este meu caminho de fé.
2: E como é que conheceu a Juventude Mariana Vicentina?
3: Através da catequese, ou seja, já existia grupo de jovens na nossa paróquia, na nossa comunidade. Fazemos as duas partes da comunidade da Achada, paróquia de Mafra, e tínhamos contacto com o grupo de jovens, que fazia parte do movimento já desde cedo na catequese. E foi a partir daí que começámos a fazer caminho para depois então decidirmos a ingressar no movimento.
2: E quando se está na catequese, como é que se olha para os jovens que integram esta Juventude Mariana Vicentina? O que é que se via e, no fundo, também era apelativo para pensar um dia eu quero estar ali?
3: Sim, acho que é efetivamente essa a melhor descrição. Era apelativo ver as atividades dos jovens, ver a sua alegria na vivência da Igreja. Sempre olhei para eles como os mais velhos, um bocadinho ali como um patamar inatingível, mas sempre muito companheiros e que sempre fizeram parte do nosso percurso. E que viviam lá está uma alegria muito grande de estar e de ser na Igreja, e que nos foram cativando através dessa alegria e de nos convidarem para as suas atividades gradualmente.
2: Mónica, o facto de haver um processo, um projeto e uma proposta dirigida aos jovens inserida em algo maior, que apresenta um projeto sustentável de alguma forma, e não são assim reuniões avulso, convívios avulso, mas a apresentação de um projeto de crescimento, de amadurecimento maior até do que a vossa comunidade, isso atrai um jovem percebendo que há um caminho de crescimento que pode fazer em comunidade?
4: Sim, e é uma proposta que faz todo sentido. E no caso da JMV, da Juventude Mariana em Vicentina, existe norte a sul do país. E isto dá-nos aqui uma dimensão que, ok, eu não sou a única que vai à Igreja com 13, 14 anos. Nós somos muitos e de muitos sítios. E também essa vivência, essa partilha de norte a sul, o fazer a viagem para um fim de semana, autoestrada acima, autoestrada abaixo. Também depois levamos isto para o nosso dia-a-dia, também toca muito a forma, os jovens que nós somos, o nosso desenvolvimento enquanto jovens, enquanto estudantes, adolescentes. Depois isto tem impacto na questão do compromisso, de termos estas ligações a longo prazo, que se calhar hoje em dia é mais difícil. Nós trazemos amizades há mais de 10 anos a 300 km de distância, isto também tem muito impacto em nós.
2: Sim, sim, sim. No fundo são pessoas também que vos conhecem por dentro, por fora, espiritualmente, sim, sim, socialmente, e isso também vai marcando o vosso crescimento. Qual é o processo de participação no movimento? Atividades na paróquia, formação também, como é que é, no fundo, o crescimento na Juventude Mariana Vicentina?
4: Se calhar para quem ouve e não conhece também é mais fácil explicar assim. É como se existissem aqui duas dimensões. Ela está, a comunitária, que é a principal, porque nós alimentamos a nossa comunidade, a nossa comunidade alimenta-nos, nós crescemos junto à comunidade, mas lá está, depois existe, enquanto associação, depois temos a nossa vivência a nível nacional. Pronto. Então, temos programa de formação dentro do nosso grupo, reunimos, por exemplo, semanalmente na nossa sala do grupo, normalmente temos sempre uma sala, e depois existem encontros destinado a juntar a JMV. A JMV está dividida em três regiões, Norte, Centro e Sul, nada a ver com o nosso mapa, muito diferente, mas lá até temos encontros regionais, onde reunimos cada região uma vez por ano ou duas. Depois o tal encontro nacional, onde a JMV toda se reúne no fim de agosto. E portanto temos aqui estas duas dimensões, vamos vivendo atividades na paróquia, seja com as catequeses, momentos de oração que fazemos, seja rezar o terço, animar a Eucaristia, coisas do género. Aí depois é de dentro para fora, vamos nos reunindo e encontrando ao longo do ano.
2: Marta, e há aqui duas dimensões fortes, uma dimensão mariana e uma dimensão vicentina. Ajude-nos a explicar o que é que isso significa para quem não conhece a associação.
3: Explicando aqui a dimensão mariana, temos uma grande ligação a Maria, Nossa Senhora das Graças. Foi Nossa Senhora quem pediu este movimento em 1830, e por isso temos uma grande ligação mariana e a toda esta dimensão da espiritualidade e da oração mais ligada à Maria. A nível vicentino, estamos ligados aos padres vicentinos também, que são grande parte do nosso apoio. A nível mariano também às Filhas da Caridade, são quem nos dá este apoio maior a nível de assessoria nos grupos, e por isso temos uma grande dimensão caritativa ao nível de São Vicente de Paulo, e por isso para nós esta questão da missão é tão vincada na nossa formação e no nosso crescimento.
2: Porque os irmãos vicentinos são também denominados como a Congregação da Missão.
4: Sim. Exatamente.
2: E por isso tem essa forte pendor missionário, não exatamente. Só internacional, mas também nacional, não é?
3: Exatamente, sim.
2: E portanto, essas atividades missionárias vão marcando também o crescimento e de alguma forma a agregação dos jovens neste carisma, porque sair para fora do seu espaço é muito chamativo.
3: É, sim senhora, e acho que todos nós que fazemos parte do movimento e que já participámos em diversos projetos de missão que nos são propostos pela associação, seja os campos de missão que são realizados numa instituição durante uma semana, seja a missão jovem que realizámos agora a última recentemente em 5 a 13 de julho de 2026, na paróquia de Valdecâmara, que é uma semana em que partimos para uma paróquia onde não existe esta presença ainda da Juventude Mariana Vicentina ou da família Vicentina, para então podermos evangelizar e podermos aqui mudar um bocadinho a dinâmica da comunidade durante a semana, em que participamos em atividades com as crianças, dinamizamos atividades com os idosos, com os adultos, com os jovens, tentamos dinamizar o grupo de jovens e também um bocadinho sensibilizá-los para a presença deste projeto e deste movimento que existe. E acho que são todos nós que participamos nestas atividades, as recordamos com muito carinho pelas vivências e por aquilo que nos marca também depois na nossa formação e na nossa maneira de ver o mundo.
2: A Mónica Batalha já participou naturalmente nestas semanas missionárias em Portugal. O que é que se vive?
4: Já participei com a Marta. A nossa primeira foi em 2016, no Campo Grande, dos Tornados de São Vicente de Paulo, que é uma obra que pertence às Filhas da Caridade. E desde então, que nos últimos 10 anos, eu e a Marta juntas, ou depois fazendo missões diferentes, fomos continuando e fazendo sempre cada vez mais. E eu tenho mesmo noção que foi essa experiência imersiva em contacto com o outro que também delineou muito o meu rumo, as minhas escolhas. Eu fiz
2: até
4: serviço profissionais. Social. Também muito, até porque o serviço social está o pai, assim, pronto, lá para trás da história do serviço social, é São Vicente de Paulo, porque o São Vicente de Paulo é que fala da caridade organizada, da necessidade, ok, vamos ajudar o próximo, mas de uma forma sustentável, que autonomiza a pessoa. E depois, traduzindo para a linguagem contemporânea, nos dias de hoje, é o serviço social. Então eu tenho noção que esta experiência com o outro, em qualquer área, nós temos a possibilidade de trabalhar com a pessoa com deficiência, saúde mental, idosos, contexto escolar, crianças em creche ou bairro, pronto. E esta experiência tão diversificada tocou-me bastante até aos dias de hoje. Ou seja, sinto que, ok, encontrei mesmo a minha vocação, que é viver sempre para o outro, na sua maior dificuldade, vulnerabilidade. E é isto que traz para os jovens. Quando nós tão cedo, a partir dos 15 a 16 anos, começamos a entrar em contacto com estas realidades, é isto, saímos de dentro de nós para fora, para o mundo, conhecemos os outros, e isto tem mesmo impacto na experiência de fé, porque às vezes sentimos, ok, mas eu não sei rezar, a missa é uma seca, eu não me enquadro na igreja, até acredito, mas não sei como, ok, mas olha para o outro, está lá Deus, está isto. E acho que todos nós, enquanto jovens do movimento desde cedo, temos esta experiência muito, muito merecida.
2: Na sua experiência também, Marta, é enfermeira, disse-me antes de começarmos a conversar e a gravar aqui para o programa, o facto de ter participado e crescido com a juventude mariana vicentina marcou também o seu percurso formativo e profissional?
3: Sim, também nos primeiros campos de missão que fiz, também tive a oportunidade de ter contacto mais com a área de lar e com os idosos e também perceber, sempre quis trabalhar em algo ligado à saúde, sempre foi a área que me cativou, mas também foi através deste crescimento nos campos de missão que percebi que cuidar do outro era algo que me fazia sentido não só durante uma semana, mas sempre, e era cuidar do outro através da enfermagem, e também moldou aqui um bocadinho a minha decisão depois dentro da área da saúde do que é que iria então exercer e escolher para o meu futuro.
2: E a decisão de partir em missão durante 6 meses? Já lá iremos à experiência, porque a Mónica já participou nelas, regressou há pouco tempo, em abril, desta experiência de 6 meses de missão em Moçambique, no projeto A Missão Renascer para a Esperança, que a Juventude Mariana Vicentina de Portugal desenvolve. Como é que em si nasce, Marta, este desejo de partir em missão? Por seis meses.
3: Sim, é um desejo que começou a crescer já há muito tempo. Acho que agora teve a oportunidade de florescer. O ver os outros missionários partir, acho que também é um grande testemunho. Nós tivemos duas missionárias também da Achada que partiram em 2018. E acho que plantaram em toda a nossa comunidade esta semente, ou deram a conhecer a missão Renascer para a Esperança a todos nós. E depois, ao longo dos anos, ao ver e ao assistir à partida dos missionários e ao acompanhar a missão deste lado, do lado de fora, foi crescendo em mim esta pergunta, esta dúvida de será que é para mim partir. E já há alguns anos que andava neste caminho de discernimento sobre se seria efetivamente este o plano de Deus para mim e quando seria o tempo certo. Acho que a pergunta mais difícil de respondermos é sempre o tempo certo. O tempo certo Deus sabe, e acabou por plantar em mim então neste ano o tempo certo e dar-me a coragem para arriscar.
2: Até inscrever-me. Porque já está a trabalhar e
3: exatamente,
2: com uma situação se calhar relativamente estável, daí a decisão maior de durante 6 meses retirar-se da sua vida em Portugal. Como é que essa decisão?
3: Eu inicialmente tinha já pensado sobre a questão do partir ou não partir quando terminei a licenciatura em enfermagem, mas achei que não era o momento certo ainda, achei que não era nesta altura que Deus me chamava, nem que estava ainda preparada para ingressar neste projeto e queria iniciar a minha atividade profissional. Optei por iniciar logo a minha atividade profissional. Agora, ao fim de 4 anos, estabilizada, ainda estou no mesmo local de trabalho desde o início. Acho que surgiu este momento na vida, tanto a nível pessoal como profissional, do agora ou nunca, que era o momento certo para poder embarcar e poder tirar então estes 6 meses da minha vida. Eu tirei uma licença sem vencimento para poder ingressar nesta.
2: Vai partir
3: nesta
2: em aventura. Outubro.
3: Exatamente.
2: E amanhã vai ser enviada neste encontro nacional que está a decorrer, não é?
3: Sim, eu e mais 2 jovens também do norte do país, seremos 3 a participar nesta missão em conjunto durante 6 meses, portanto, se tudo correr bem, amanhã será o nosso envio, sim, a nossa celebração do envio.
2: Aos seus pacientes e a quem acompanha no hospital, como é que explica esta sua ida e esta sua disponibilidade para estar ao serviço e para cuidar num outro contexto?
3: Aos doentes ainda não expliquei, ainda tenho mais um mês de trabalho pela frente, eu só entrei em licença no início de outubro. Aos colegas que trabalham comigo, tem sido relativamente fácil, porque acho que também o ser jovem Mariana e Vicentino também é mostrar este nosso espírito, além daquilo que são os encontros e além daquilo que é a nossa vivência na igreja, e por isso acho que, apesar de surpreender um pouco os meus colegas de trabalho, lá está pela estabilidade, por já estar numa fase mais estável da minha vida, ninguém se surpreende muito por este ser um desejo meu, e sempre fui conhecida no meu local de trabalho, pronto, como a pastorinha, entre aspas, é assim que me chamam carinhosamente, exatamente por saberem desta minha ligação a estes projetos da igreja, do grupo de jovens, e de saberem que a missão faz parte da minha vida.
2: Sim,
3: pessoal.
2: Sim. Mónica, o que é que a Marta vai lá encontrar em Moçambique neste projeto Renascer para a Esperança?
4: Pois, nem eu sei já, é porque por mais que vá para a mesma casa onde eu vivi, e que a casa é essa onde eu fui, onde muita gente viveu antes, as coisas mudam e as pessoas mudam. Os contextos, tudo muda. Mas a Marta vai encontrar uma comunidade que está à espera delas. Nós dissemos, antes de ir embora, mas já vêm mais manas lá para o fim do ano. Portanto, já estão à espera delas. Querem muito receber manas e manos. É assim que nós somos tratados lá. Vai encontrar umas 80 e tal crianças no centro, à espera de ir a correr para o colo, para os abraços das próximas manas. E a melhor parte de todas é o resto, só Deus sabe, porque é só descobrir depois.
2: Recorde-nos o local onde acontece esta missão.
4: Estamos no sul de Moçambique, província de Gaza. A nossa localidade é Xinhacanin, mesmo. Está localizada no Monte dos Chirruntos, uma zona alta.
2: E o que é possível jovens portuguesas fazerem lá neste local?
4: O nosso projeto está organizado com um centro diário. Nós temos duas mamãs, que também é assim como tratamos, são duas senhoras que cozinham diariamente de segunda a sábado. Estas crianças vivem nas suas comunidades, com as suas famílias, e vão à escola. E é obrigatório irem à escola para poder frequentar o centro. Nossa moeda de troca para incentivar aqui aos estudos. Podem então, as crianças estão divididas em dois turnos na escola. Há crianças que vão de manhã para a escola, então vão ao centro, almoçam, fazem trabalhos de casa, brincam connosco. Depois as crianças que só têm escola de tarde, de manhã vêm para o centro, tomam um mata-bicho, que é o pequeno almoço, tomam um banho, elas já conseguem tomar banho, fazem TPCs connosco, brincam e almoçam. Pronto. Ao sábado vêm de manhã, todas juntas, que é só brincadeira, limpezas, arrumações, porque também temos que incutir aqui estes hábitos da arrumação e tudo mais, a organização diária. Depois é brincadeira, é dançar, almoçam e logo vão para casa porque têm muito para trabalhar em casa também. Portanto, esta é a nossa parte central. Depois também estamos aqui inseridos na comunidade. Lá, aquilo é as nossas casas, o centro e o seminário. O seminário dos padres vicentinos, localizado lá está em Moçambique. Então também temos aqui esta conexão com os seminaristas, com os padres, com a vivência da comunidade. E existe JMV em Moçambique, lá é tratada por Jumar, que é a Juventude Marial. Mas a base é a mesma. Tentamos também chegar aqui aos grupos locais da nossa zona, pronto, que estão ali próximos, com alguma reunião, com alguma atividade, seja apenas na Eucaristia. Então temos esta envolvência, e com os filhos da caridade também, que também lá estão na zona de Choco, que é a cidade, por assim dizer, e depois lá uma zona perto de nós, e também temos aqui esta proximidade com elas. E a nossa vivência diária é muito centro, seminário, comunidade, ir para os bairros, ir para o mercado, é muito por aí.
2: Era essencial também para o seu percurso formativo enquanto pessoa, naturalmente, mas também para o seu percurso enquanto assistente social, ir conhecer uma realidade diferente. Acredita que os seus olhos mudaram depois de um cuidado e de um serviço a uma população diferenciada daquela que acompanha naturalmente também em Portugal?
4: Sim. Lá está, aqui na minha área de trabalho, eu encaro sempre a questão da pobreza, seja financeira, seja social, estas vulnerabilidades todas. Mas chegando lá é totalmente diferente. A pobreza é muito relativa, é um conceito muito relativo. Então aquilo que nós aqui achamos que é pouco lá não é um problema, o que lá é um problema aqui ainda é pior. Pronto. Aquilo que eu noto mais impacto ao regressar é mesmo na área profissional. Acho que a minha maneira de lidar com as pessoas utentes aqui no trabalho mudou. Acho que tenho mais maturidade. Não, eu acho que para mim é importante, tanto lá como cá, que é não nos deixarmos impressionar. Os coitadismos, eu detesto isso. Ah, coitadinha, é tão pobre. Nós temos esta tendência. Coitadinhos lá não têm nada. Não. É o que é. É a realidade. Eu não vou mudar o mundo. Eu não vou salvar ninguém. Nem cá, nem lá. Traz-me esta maturidade e esta paz. Eu vou dar o que tenho, aquilo que sou. Lá e cá. Vou trabalhar para melhorar. Mas é a realidade e é o que é. Então acho que também me traz esta paz. Que é aceitar, mas dar aquilo que eu tenho para poder, se calhar, melhorar um bocadinho. Portanto, agora neste regresso também sinto isso no trabalho, que lido com muita tranquilidade com as situações que me aparecem. É a pessoa que está à minha frente, não é aquilo que lhe falta ou aquilo que já viveu, é a pessoa. E é com isso que nós trabalhamos, com as crianças é igual lá.
2: Porquê que quis ir?
4: E porquê não? E foi esta a pergunta. Eu nunca quis ir. Eu acho que as maiores decisões da minha vida sempre partiram de um não quero. Nunca me interessei por serviço social, eu não fazia ideia daquilo que eu queria estudar. Depois vi o curso e pensei, pá, é mesmo isto que eu quero, isto é giro. Moçambique, ah, pá, é mesmo a tua cena, vai. Não, não me identifico. Eu já tinha feito muitos campos de missão em Portugal e gostava, mas não me identificava com o lá fora. Não me imaginava, nem sequer entendi muito bem o que era. Depois comecei a entrar um bocado na coisa e depois chegámos a 2024, estava super estagnada, tinha um trabalho que detestava, não estava a fazer tese de mestrado. Pai, cheguei a um ponto e pensei, pá, vá, dá um como a isto, vai, anda lá. E inscrevi-me para Moçambique. Havia já pessoas para partir, portanto eu sabia que não estava para ir nos tempos seguintes. Já depois mudei de trabalho, mudei tudo. Lá está, para fazer aquela reviravolta na minha vida. Estava a trabalhar já na área, a fazer uma coisa que eu gostava. E de repente chamaram-me. E eu, pronto, ao contrário da Marta, que é uma pessoa organizada, eu despedi-me, larguei tudo e eu, pronto, agora bora para Moçambique e vamos lá. E era o tempo certo. 2024 não era o tempo certo, foi 2025, já estava numa fase da vida muito diferente. Lá está, já parti com aquele sentimento de eu deixei mesmo para trás aquilo que gostava para fazer uma coisa ainda melhor. Em 2024 eu estava numa fase que é tipo, pá, nem estou a gostar muito do que estou a fazer, bora dar um rumo a isto. Mas 2025 foi no ponto certo mesmo.
2: Este projeto, Renascer para a Esperança, é sustentado pela Juventude Mariana Vicentina em Portugal. Nasceu em 2016, salvo erro, mas pelas palavras da Marta, de saber que na vossa comunidade partiram missionárias para este projeto, de que forma é que isso marca também uma comunidade paroquial, Marta? Quando a Mónica lá estava, há uma comunidade que sustenta o projeto, que acompanha a ação de uma missionária que se desenvolveu, que amadureceu na sua comunidade paroquial e que de alguma forma também a própria comunidade em Portugal é enviada em missão e participa desta missão. Como é que aquilo que se desenvolve lá, de alguma forma, educa e amplia o olhar de quem permanece em Portugal?
3: Em primeiro lugar, através do processo de preparação de partida. A preparação da partida é feita não só a nível individual, a nível da associação, mas também a nível da nossa comunidade. Quando é feita esta partilha do desejo de partir, toda uma comunidade se une em torno deste desejo e em torno da curiosidade. Acho que o primeiro passo é a curiosidade de saber mais sobre este projeto, sobre o que é que vamos fazer e sobre quem é que vamos apoiar. E depois, no momento da partida, há então este acompanhamento. Houve várias campanhas de sensibilização, várias ações de angariação de fundos para ajudar nas obras do centro, que foram feitas na nossa comunidade enquanto a Mónica estava em missão. E depois, por fim, é quando regressa, o testemunho é aquilo que mais educa, que mais sensibiliza, é o testemunho dos missionários que regressam e que dão o seu testemunho a uma comunidade que quer saber aquilo que esteve a apoiar e ao mesmo tempo depois percebe a importância deste projeto para nós e para a comunidade em si.
2: Que acaba por ser maior do que qualquer ação que se possa lá fazer, porque educa quem vai, educa quem fica e tem concretamente um impacto muito grande nas crianças que lá acompanham.
3: Sim, exatamente. O impacto é para as crianças, em primeiro lugar, e é a prioridade, é o impacto que nós criamos nas crianças, mas depois há o impacto indireto em todo o movimento, porque todo o movimento está envolvido, toda a Juventude Mariana Vicentina está envolvida neste projeto, seja na partida dos missionários, seja nesta preparação, seja nas angariações de fundos que os vários grupos, que os vários centros locais fazem para os missionários que partem, e depois também as comunidades de quem parte também se envolvem.
2: Este processo formativo, espiritual, de que forma é que compromete também com a Igreja? De que forma é que forma e ajuda a amadurecer aquilo que são leigos para a Igreja e cidadãos para a sociedade?
3: Acho que, em primeiro lugar, o desejo de partir ou a decisão de partir é um compromisso. E logo isso, a noção de compromisso em si é logo algo às vezes muito pesado, mas que aprendemos desde cedo a saber lidar com e a saber transmitir. E depois este processo de caminhada cada um faz à sua maneira, apesar de termos formações que são obrigatórias e processos que são obrigatórios, cada um depois percebe qual é que, no seu discernimento e durante o processo de preparação, o que é que efetivamente precisa e o que é que precisa para estar preparado para partir. E acho que este irmos à procura daquilo que precisamos, esta necessidade de amadurecimento que sentimos quando estamos prestes a partir, porque é quando nos perguntamos o que é que me falta, o que é que ainda me falta para estar pronto a partir. E acho, e digo sempre isto, nunca vou estar 100% pronta, tem sempre que haver aqui o fator de arriscar e o fator da coragem e da fé, que é o que nos move, que nos fazem também amadurecer no nosso crescimento espiritual, também no nosso crescimento enquanto pessoas.
2: Mas também a participação nos campos de missão em Portugal também isso proporciona, não é?
3: Sim. Acho que a base de qualquer um dos missionários que partiu foi a participação nas experiências de missão, tanto na sua comunidade como aquelas que a Juventude Mariana Vicentina nos oferece, acho que são a base.
2: Uma última palavra para este encontro que está a decorrer e que termina amanhã no Catujal, que é o Encontro Nacional da Associação da Juventude Mariana Vicentina. Que encontro é este e que importância tem este encontro, Marta?
3: Então, o Encontro Nacional é um momento do ano em que toda a Juventude Mariana Vicentina se reúne, apesar de existirem outros encontros mais pequenos. É o encontro por excelência de todos os centros locais, que é assim que nós chamamos os vários grupos que pertencem à JMV. É um fim de semana, uma semana, neste caso, de formação, de oração, de encontro entre os jovens, de partilha das várias experiências que tivemos ao longo do ano, e é também sempre um encerrar de um ciclo do ano pastoral e o recomeço de um novo, e este ano com uma particularidade especial de ser o fim desta equipa nacional que esteve a trabalhar ao longo destes 3 anos e das equipas regionais, e o início da próxima equipa nacional, da qual as duas faremos parte, e das próximas equipas regionais que estarão ao serviço do movimento.
2: Portanto, a Marta parte para Moçambique daqui a coisa de um mês e meio, mais ou menos, e regressa já com funções nacionais na Juventude Mariana Vicentina.
3: Eu parto já com funções nacionais na Juventude Mariana Vicentina. Sim, serei a próxima, irei estar ao serviço da Secretaria Nacional. Fui eleita como a próxima Secretária Nacional para a Juventude Mariana Vicentina. E é muito bom este momento, este encontro, é este momento então de novos inícios, de novos recomeços, de fechar um ciclo e de iniciar outro e de discernirmos aquilo que queremos para a Associação no futuro.
2: E a Mónica terá que funções nesta equipa nacional?
4: Ficarei como Vogal Nacional da Missão, ou seja, estando ou não missionários no terreno, existe sempre este contacto com os padres, que são eles que nos ajudam a gerir o centro, despesas, obras, o que é que surja. Neste caso, como temos missionárias a partir, vou estar na formação e na preparação e vou tomar conta delas à distância, aquilo que for possível. Temos sempre, quando estamos lá, sempre cá alguém que está quase de vigia 24/24, para o que for necessário, pedir conselhos ou tentarmos mobilizar recursos a partir daqui. Portanto, agora preparo a partida da Marta e das outras duas meninas, acompanho toda a missão delas e no seu regresso, o pós-missão, que é essencial, e também enquanto não estiver ninguém no terreno, que é agora o momento, por exemplo, a antiga vogal, que também já lá esteve, e eu estamos em contacto sempre com quem lá está, e mesmo quando elas regressarem, farei esse mesmo trabalho.
2: Isto é um grande trabalho de equipa.
4: Não é possível ser de outra forma, tem mesmo que ser, sim.
2: Muito bem, muito bem. Muito obrigada por terem vindo ao programa Eclésia, testemunhar aquilo que vos move, também o vosso compromisso em Igreja e também na Juventude Mariana Vicentina. Marta, uma boa viagem, um bom envio amanhã.
3: Obrigada.
2: Na celebração que irá também encerrar este Encontro Nacional da Juventude Mariana Vicentina. Uma boa viagem, um bom envio, uma boa celebração e bom trabalho para a nova equipa que nos próximos anos vai conduzir o trabalho desta associação. Muitíssimo obrigada.
4: Obrigada.
2: Continuamos consigo mais uns minutos. O programa da Igreja Católica recebe agora o Padre Manuel Barbosa, ele que nos faz companhia a cada sábado aqui na RTP Antena 1, traz consigo algumas reflexões provocadas pelas leituras que este fim de semana se escuta na Eucaristia.

As leituras deste 22º Domingo Tempo Comum apresentam-nos três perfis de discípulos. Jeremias, para além de todas as dificuldades encontradas, se deixa seduzir pelo amor de Deus. Paulo, que nos convida a ultrapassar os modelos do mundo para que as nossas vidas estejam de acordo com a vontade de Deus. E Pedro, que receia a cruz para Jesus, mas também para si mesmo. Na primeira leitura, o profeta Jeremias descreve a sua experiência de cruz. Seduzido por Deus, colocou toda a sua vida ao serviço de Deus e dos seus projetos, enfrentando os poderosos. Por isso, conheceu o sofrimento, a solidão, a perseguição. É essa a experiência de todos aqueles que acolhem a palavra de Deus no seu coração e vivem em coerência com os valores de Deus. A segunda leitura convida os cristãos a oferecerem toda a sua existência cotidiana a Deus. Paulo garante que é esse o sacrifício que Deus prefere. Não nos conformarmos com a lógica do mundo, aprendendo a discernir os planos de Deus e a viver em consequência. No Evangelho, Jesus avisa os discípulos de que o caminho da vida verdadeira não passa pelos triunfos e êxitos humanos, mas pelo amor e pelo dom da vida até à morte, se for necessário. Quem quiser ser seu discípulo, tem de aceitar percorrer esse caminho semelhante ao de Jesus. Muitos de nós recebemos uma catequese que insistia em ritos, em fórmulas, em práticas de piedade, em determinadas obrigações legais, mas que muitas vezes deixou para segundo plano o essencial, o encontro e o seguimento de Jesus. A identidade cristã constrói-se à volta de Jesus e da sua proposta de vida. Que nenhum de nós tenha dúvidas. Ser cristão é bem mais do que ser batizado, ter casado na igreja, organizar a festa do santo padroeiro da paróquia. O cristão é aquele que faz de Jesus a referência fundamental sobre a qual constrói toda a sua existência. E é aquele que renuncia a si mesmo e toma a mesma cruz de Jesus. O seguidor de Jesus não vive fechado no seu cantinho, olhar para si mesmo, indiferente aos dramas que se passam à sua volta, insensível às necessidades dos irmãos, aliado das lutas e reivindicações dos outros homens. O seguidor de Jesus vive para Deus na solidariedade, na partilha e no serviço aos irmãos. Tomar a cruz é amar até às últimas consequências, até à morte. O seguidor de Jesus é aquele que está disposto a dar a vida para que os seus irmãos sejam mais livres e mais felizes. Que género de discípulos somos, afinal? A liturgia de hoje convida-nos a redescobrir a loucura da cruz, o acesso a essa vida verdadeira e plena que Deus nos quer oferecer, passa pelo caminho do amor e do dom da vida na cruz. Música.

Convido-o a regressar a esta reflexão do Padre Manuel Barbosa, partilhada aqui no programa Eclésia. Vai poder encontrá-la na página da Conferência Episcopal Portuguesa, em conferenciaepiscopal.pt e ainda no portal da internet dos Dionianos, em dionianos.org. Eu despeço-me, obrigada por ter estado desse lado. Amanhã o jornalista Otávio Carmo acorda bem cedo para lhe dar os bons dias aqui na RTP Antena 1. O portal da internet agencia.eclésia.pt espera pela sua visita. Eu sou Lígia Silveira, tenha um excelente sábado, um ótimo fim de semana. Até amanhã, se Deus quiser.

0: Muito bom dia, são 7 horas em Portugal Continental e na Madeira, 6 horas nos Açores. Em destaque nesta edição.
1: Nova atualização, o número de mortes continua a subir, cerca de 633 pessoas morreram nas cheias, nos Himalaias, no Nepal e na China. Iniciativa Liberal e Bloco de Esquerda regressam hoje à política ativa depois das férias de verão. Portugal vai tentar conquistar medalhas na canoagem e também na paracanoagem no Mundial de Velocidade que está a decorrer em Poznan, na Polónia.
0: Notícias, edição do jornalista Miguel Bastos.
1: Começamos por um incêndio no Algarve. Cerca de 40 operacionais, apoiados por 13 viaturas, estão a combater a esta hora um incêndio florestal na freguesia de Santa Catarina da Fonte do Bispo, Conselho de Tavira. De acordo com o portal da Proteção Civil Nacional, o alerta foi dado pouco depois das 4 horas, 4h22, fonte do Comando Subregional do Algarve. Refere que, nesta altura, o incêndio está confinado a uma zona de mato. Não há, nesta altura, qualquer povoação em risco. A Iniciativa Liberal pede coragem política ao Governo para avançar com as reformas que o país precisa. O partido promete apresentar uma reforma fiscal ambiciosa ainda este ano. Mariana Leitão deverá anunciar isso mesmo no discurso marcado para este sábado na cidade algarvia de Quarteira, onde o partido vai dar o pontapé de saída para o ano parlamentar. Ouvido pela Rádio Pública, o líder parlamentar dos liberais, Mário Amorim Lopes, diz que este é um governo sem visão para o país e defende que as críticas deixadas no ano passado, na última rentrée dos liberais, se mantêm atuais.
2: Os alertas que nós deixamos no ano passado, eu creio que foram vindicados. A Luís Montenegro disse que não iria fazer nada relativamente à reforma da Segurança Social. Ou seja, depois de ter encomendado um estudo a um grupo de trabalho, que dá ali um extenso repertório de possíveis medidas, já disse que não vai fazer rigorosamente nada. É que nem é uma pequena medida, uma medida mais cosmética. Não, já disse que não vai fazer absolutamente nada nesta legislatura. E isso é um bocadinho sintomático da postura deste governo, que começa a aparecer-se cada vez mais com António Costa, que era navegação à vista, à bolina, em que não tinha qualquer visão para o país, não tinha qualquer ideia do que queria fazer, nem tinha ímpeto reformista.
1: As críticas da Iniciativa Liberal. Proteção Civil, Justiça e Segurança Social são algumas das prioridades no arranque dos trabalhos parlamentares e que serão abordados no discurso de Mariana Leitão, que vai também então centrar atenções na política fiscal. O partido promete apresentar uma reforma fiscal ambiciosa ainda durante este ano. O Bloco de Esquerda também regressa à política ativa depois das férias de verão, com mais uma edição do Fórum Socialismo, que decorre ao longo do fim de semana em Setúbal. No programa estão nomes como a socialista Alexandra Leitão, a antiga deputada do PCP Rita Rato e também a ex-líder do Bloco de Esquerda Mariana Mortágua. Em declarações à Antena 1, a dirigente bloquista Andréa Galvão diz que esta é uma oportunidade para refletir sobre a esquerda de forma crítica e construtiva, mas também para relançar o partido para o novo ano político que está a começar.
3: O Fórum Socialismo também pretende refletir e também relançar o Bloco na disputa por outra forma de gerir o Estado e gerir a sociedade, além de uma austeridade permanente e além da política de manter tudo como está. E o Fórum Socialismo é um momento importante para isso, até para relançar o Bloco na política e a esquerda em geral, refletir sobre a esquerda de forma crítica e construtiva, e também pensar como é que se pode voltar a criar uma política de esperança que não tem que ser só a redução de direitos, como por exemplo nós estamos a ver em várias áreas, da PSU à segurança social, ao ensino, aos direitos de circulação.
1: Esta vai ser a primeira rentrée política com a liderança de José Manuel Pureza como líder do Bloco de Esquerda. Amanhã vai fazer o discurso de encerramento, marcado por volta das 4 da tarde. O número de mortos continua a subir, cerca de 633 pessoas morreram nas cheias nos Himalaias, no Nepal e no Tibete, aliás. A catástrofe foi provocada pelo colapso de um glaciar que desencadeou uma enxurrada de detritos que arrasou tudo por onde passou. Cerca de 3 mil pessoas continuam desaparecidas, entre elas estão 3 cidadãos portugueses. De acordo com a Cruz Vermelha, cerca de 93 mil pessoas podem ter sido afetadas. Teme-se também a possibilidade de novas inundações, o que tem vindo a adiar também alguns trabalhos. Esta sexta-feira, o ministro dos Negócios Estrangeiros do Nepal recusou a participação estrangeira nas operações de resgate, mas entretanto veio admitir que afinal o Nepal vai precisar de ajuda estrangeira em áreas técnicas especializadas como o resgate de pessoas presas em túneis, o restabelecimento de transportes e comunicações. Admite ainda precisar de ajuda na identificação e armazenamento de corpos, bem como na realização de testes de ADN. Entretanto, o ministro das Finanças nepalês disse que vão ser necessários pelo menos 4 a 5 mil milhões de dólares para reconstruir as áreas devastadas por esta catástrofe. No Mundial de Velocidade de Canoagem e Paracanoagem em Poznan, na Polónia, hoje é dia de finais. O K4 500 metros masculino português já obteve a conquista da primeira medalha. A perspectiva, Horácio Antunes, é que haja portugueses a subir ao pódio este sábado.
4: Depois do bronze do K4 500 metros masculinos com Gustavo Gonçalves, João Ribeiro, Messias Batista e Pedro Casinha, este sábado há mais finais para seguir de perto. Fernando Pimenta é um dos favoritos à conquista de uma medalha depois do bronze no ano passado em K1 mil metros. Espera que os adversários estejam fortes, mas menos do que ele.
5: Quero que os meus adversários estejam todos a 100%, que eu também consiga estar a 101% ou 110% e dar o meu melhor.
6: 3 medalhas de ouro, 3 de bronze, 3 de prata nesta distância. Qual é que vai desempatar?
5: Sim, eu gostava. Uma de ouro, não é? Se fizesse uma de ouro, eu não ficava nada triste. Se ficasse prata, triste também não ficava. Se fosse bronze, acho que continuava a ficar feliz, mas não concretizado. Mas vamos ver.
4: Na paracanoagem, Norberto Mourão é tricampeão europeu. Espera estar ao nível do pódio em VL2 200 metros.
7: As previsões são um bocadinho mais favoráveis para mim. Vou prometer que vou dar tudo. O objetivo é conquistar o máximo de pontos.
4: Também Alex Santos discute a final em KPL1 200 metros e espera um lugar entre os melhores.
8: Acho que todo atleta sonha com uma medalha, mas são diferença de centésimos. Então qualquer um que esteja ali no top 5 pode cair dentro das medalhas. Então por isso é que o objetivo fica ali entre os primeiros, que o lá de cima dá uma olhada e joga eu lá para dentro, aí eu estou nas medalhas.
4: O dia de sábado em Poznan vai começar com meias finais, com Beatriz Fernandes em C1 200 metros às 8h50. Segue-se ainda a dupla K2 500 metros de Ana Brito e Clara Duarte e a tão esperada meia final no K2 500 metros com João Ribeiro e Messias Batista.
1: O enviado especial aos Mundiais de Canoagem e Paracanoagem, Horácio Antunes. Estes Mundiais terminam no domingo. Hoje é dia de Portugal tentar alcançar mais medalhas. Já conseguiu uma de bronze. O Sporting venceu o Rio Ave por 4-0 em Vila do Conde, no arranque da quarta jornada da Primeira Liga. No final do encontro, o treinador do Sporting, Rui Borges, falou de 3 pontos importantes.
9: Para mim são 3 pontos importantes, um bom jogo, consistente, muito equilibrado de toda a equipa. Quem jogou de início, quem entrou muito bem também. Por isso feliz e é apenas uma resposta que eles têm dado ao longo da semana e conseguiram nadar da mesma forma no dia do jogo, que é o dia mais importante. Poderíamos ter feito mais um ou outro golo porque tivemos essas situações. Baliza a zeros, que era importante também, para dar essa confiança extra ao grupo. Não podia estar mais feliz nesse sentido.
1: Do lado do Rio Ave, o treinador Sotiris Cileidopoulos reconheceu a eficácia do Sporting em campo.
10: Of course, the efficiency of Sporting. I think that the first 3 shots was inside the goal.
11: Claro, grande eficácia do Sporting. Os 3 primeiros remates deram 3 golos. Nós cometemos demasiados erros e colocámos dificuldades a nós próprios. Queríamos controlar melhor o jogo, mas o Sporting esteve sempre muito bem organizado, muito bem preparado para as transições e isso foi muito difícil para nós na primeira parte. Da segunda não podemos analisar nada, dado que com 0-4 no primeiro tempo é difícil falar de todo o jogo.
10: The first half is 0-4, it's very difficult to speak and analyze for a game.
1: Rio Ave 0, Sporting 4, a quarta jornada prossegue este sábado com jogos Alverca, Santa Clara, Arouca, Marítimo e Académico de Viseu Futebol Clube do Porto.
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0: Muito bom dia, bom fim de semana. Passam 11 minutos das 7. A seguir, o compacto fim de semana de José Candeias.
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19: Olá, muito bom dia. Sou o José Candeias. Bom sábado. Vai ouvir o compacto. Até às 9, trago-lhe quem vem à rádio, de segunda a sexta, entre as 5 e as 7 da manhã. Vamos até ao campo. Bom dia, João Sousa.
20: Bom dia, Sr. José Candeias e todo o povo que ouve e que trabalha aí consigo.
19: Esse corpo está rijo ou quê?
20: Sim, costuma-se dizer magro, mas forte, como diz o outro.
19: Ah, olha, exatamente. Vejo mais gente a morrer de gordo do que de magro, ó, caro João.
20: Exatamente, somos elásticos, Sr. José Candeias.
19: Então hoje o elástico vai para o campo, como é que vai ser o dia, João?
20: E olha, um bocado isto, como o senhor sabe e todos nós sabemos, estão as alterações climáticas estão aí acentuadas, para além de vir uma trovoada que por vezes deixa alguma água, outras vezes não, e por vezes até deixa estragos por alguns lados. Antigamente vinha umas trovoadas que enchiam as poças, digamos assim, para depois continuarmos a regar dessa mesma água que caía das trovoadas. Mas, como eu disse, as alterações climáticas estão aí e temos que nos adaptar a elas, mas com muita sabedoria.
19: Agora é que você disse duas palavras certas, adaptar e sabedoria. Sim. Muito exatamente. Bem, João, você percebe do assunto. Mas sim. Qual é o compromisso? O meu amigo ainda tem aí alguns hectarezinhos, isso é algo que se mantém para casa ou para mais, João, é?
20: Olha, Sr. José Candeias, apesar de eu ter já 76 anos, ainda continuo a produzir para o bem da casa, para o agregado familiar, e ainda produzo para o mercado, para outras pessoas consumirem.
19: O João vende a que dias?
20: Vende só ao sábado. Ao antigamente sábado. Vendia duas vezes por semana, mas agora vende só ao sábado porque, sabe que, pronto, a gente também já não é de ferro, não é?
19: Claro, meu amigo. E você é daqueles que vende coisa boa, pudesse você vender todos os dias, e todos os dias que lhe comprasse. Oh, meu caro João, o que é que você prevê levar sábado?
20: Olha, fruta este ano é uma coisa louca.
19: Ah, é?
20: Há 40 e tal anos que eu estou a fazer agricultura aqui no Conselho de Oliveira do Bairro e nunca vi tanta fruta como este ano. É mesmo de ficar admirado, José Candeias. E eu prevejo isto, prevejo que para o ano praticamente não vai existir nada, quase nada, dessa mesma fruta que este ano que tivemos com fartura.
19: Então, coitadas, as árvores não podem...
20: Claro, podem é como a mamãe.
19: Exatamente, têm que recuperar. Ô João, então você nunca viu isso? Será que...
20: Não, há 40 e tal anos nunca vi coisa... Árvores que antigamente não davam quase nada e este ano encheram-se de fruta. Principalmente no pêssego, na ameixa... Na maçã, Você repara que até as próprias, elas esgalham com tanto fruto. Foi
2: doidas,
20: uma coisa louca.
2: Doidas, completamente.
20: Exatamente.
2: Mas acha que isso é algum milagre ou foi alguma alteração climatérica?
20: Não, alterações climáticas.
2: Ai, também.
20: Sim.
2: Ai, olha, João, se for para esse fim, olha, até a gente não se importa, venham elas carregadinhas, não?
20: Sim, mas não vai, não. Eu já faço uma previsão que para o ano não vamos ter nada, não é? Não vamos ter nada. Porque vejam, Sousa Candeias, os cientistas já nos anos 90, para quem andar atento, não é? Para quem não gosta de andar a ver aqui só os outros, para quem andar atento, eles já previam que devido ao efeito do homem e devido também às alterações climatéricas, as produções agrícolas cada vez vão ser mais irregulares. E ainda, eles alertavam. E devido ao aquecimento global, a natureza entra em desequilíbrio e deixa de proteger o homem com água grande. E está-se a concretizar e quer andar no campo, mas está a ver isso.
2: O meu caro, leia isso, procure informar-se, sempre foi um homem interessado por esses assuntos.
20: Sim, porque quem andar na agricultura tem que estar também a par do que a natureza lhe diz, não é?
2: Pelo seu conhecimento, por isso tudo, também foi alterando os seus hábitos, foi também se adaptando com sabedoria?
20: Sim, mas cada vez custa mais a produzir-se, Zé Canês. Agora estamos a ser atacados por inimigos das culturas, ou seja, os auxiliares que antigamente nós tínhamos na agricultura praticamente desapareceram. Desapareceram. Porquê? Porque matou-se muito, matou-se muito passarinho, matou-se muito, digamos, amigos do agricultor, está a ver? De maneira que se desequilibrou o ecossistema. Olha, eu vou dar um exemplo, Sousa Candeias. Agora estamos a ser atacados por uma epidemia de vespa asiática.
2: Ui!
20: Exatamente. É uma vespa, para além de ser, pode causar uma morte ao ser humano, ela está a ser devastadora de certos frutos, e até uvas. Principalmente aquela fruta que não é tratada, está a perceber? Porque ela tem cheiro, como qualquer animal, como qualquer inseto tem cheiro, mas toda aquela fruta ou hortícolas, e ela veja que tem necessidade, ela ataca e é uma coisa louca.
2: Mas ouça lá uma coisa, a vespa asiática, o meu caro, ela é carnívora, portanto aí ponho algumas dúvidas.
20: Não, ela é carnívora, mas também gosta de fruta, Sousa Candeias.
2: Ou gosta de atacar onde andam as outras abelhas, que é isso que elas gostam, que é atacar as outras abelhas.
20: Elas atacam precisamente as colmeias.
2: Atacam, mas acho que é para levar as colmeias, para levar os ovos, acho que é uma coisa assim. Gosto de ouvir porque você diz as coisas com consistência e está atento. Não haja dúvida que a mosca da fruta era e é um inseto amigo porque combate outras pragas, ou seja, tudo estava equilibrado, como as joaninhas vão contra os pulgões.
20: Exatamente.
2: E o meu caro, também tem alguma forma de arredondar a coisa? Ou seja, menos água, nunca pesticidas? Como é que você faz os seus tratamentos aí contra as pragas e isso tudo?
20: Olha, Sousa Candeias, nós, por exemplo, num hectare de terra, tivermos diversas culturas,
2: rotatividade,
20: elas próprias se protegem umas às
2: Exatamente.
20: Outras, não é?
2: Pois.
20: Mas também como os predadores dessas culturas são tantos devido ao aquecimento global, porque antigamente, o Sousa Candeias, os invernos eram duros, caía dias e dias de geada, e era precisamente essa geada natural que
2: matava,
20: ia devastando esses inimigos das culturas.
2: Exatamente.
20: Hoje, como praticamente não cai geada nenhuma, né? Praticamente. Isso. Principalmente aqui no distrito também, não quer dizer que seja nos outros distritos.
2: Claro.
20: Então, esses predadores dos agricultores, que são contra os agricultores, cada vez estão mais resistentes. Isto é como esse amigo que esteve a falar sobre o percevejo. Né?
2: Portanto, está, isto desequilibra tudo. Isto tudo veio na primeira pergunta, afinal, para além da muita fruta, o que é que leva mais para vender?
20: Sim, levo lá de francês, levo cenoura, levo batata, levo espinafre, tudo, levo peras, levo alguma ameixa, digamos assim, a fruta da época que nós temos agora.
2: Você, não é? Ouça lá, leva isso tudo já em cestinhas, depois é pôr lá tudo alinhado na banca.
20: Como você
2: é?
20: Gosta de ver, como você gosta de ver nos mercados, eu sei que você gosta disso. Eu apercebi-me.
2: Ah, oh, meu amigo, anda a sopa que eu já fazia com tudo isso que você levava. E o sabor é logo outro. Sabor.
20: Olha, Sousa Candeias, eu vou-lhe dar um exemplo. Eu caí num hospital há coisa de 15 anos. E então, devido a não ter os, digamos assim, os anticorpos contra essa coisa da mordidela dos animais.
2: Pronto. Sim.
20: Do tétano. E então houve um gato que me mordeu e eu fiquei bastante
2: debilitado.
20: Doente. Sim, exatamente. E então caí no Hospital Municipal de Aveiro, diga-se passagem, maravilhosos. E então, passado 3 dias de eu estar internado, a receber um medicamento que a doutora lá destinou, chegou um dia, depois de 3 dias, chegou para mim e vai assim: Sr. João, sou assim, doutora. Olha, nós estamos muito admirados com o senhor. Até porque, doutora? Porque você está a recuperar, que é uma coisa louca. Você nunca apanhamos aqui um doente que está a recuperar tão bem como o senhor. O que é que o senhor faz lá fora? Olha, o senhor faz umas pequenas hortas e tal, vai lá assim, come as suas coisinhas, não é? Está tudo dito. Para vou entender, meia palavra basta.
2: Não é preciso mais nada. Meu caro João, um grande abraço, amigo. Parabéns por essa dica, essa dedicação e essa sabedoria. Um abraço, meu amigo. Tudo bom? Gostei de ouvir. Muito obrigado. Rui Santos, bom dia.
3: Sim, bom dia.
2: Está bom?
3: Tudo a andar e consigo, estamos aí.
2: Quantas rotações tem essa máquina?
3: Esta vai a 20 km a hora agora. Eu hoje estou só a cartar as uvas. Hoje é o amigo Bruno que está a vir de mar. E sou eu.
2: A máquina tira a uva e manda imediatamente para o seu transporte?
3: Não. A máquina sacou do bago, vibração ao fio ao cabo, por sacudimento, e manda para os tegões. Os tegões, depois quando estão cheios, despeja-se aqui para o reboque de inox e vai para a adega. Para os colegas estão lá à espera para fazer o vinho, né? Para transformar a uva em vinho. Não é aspiração, é sacudimento. A máquina não aspira nada, a máquina sacode. Tem umas varas, tem uns batedores, chama-se os batedores, que através de bater, o batedor bate, né? Mas através de bater bate no vago e faz com que o vago se largue do engaço, fica no engaço na videira e vem do vago. Só os vagos maduros e bons e sãos, porque as pessoas pensam que vendima tudo, mas não vendima tudo. Tudo que está seco e que tiver assim podre, não custa a cair, fica para trás. Este ano não há podre. Há seco, mas não há podre. Fica para trás e só vêm os vagos bons. E os verdes também ficam. Atenção que os verdes também ficam.
2: E essa máquina é muito inteligente. Ou seja, ela consegue sacudir e retirar apenas o bom vago maduro.
3: Pronto, porque nós temos todas as máquinas. Nesse aspecto não é só a nossa, são todas. Quando a gente tem DAS, imagina, nós estamos a bater 390 batimentos por minuto. E depois, como aquilo tem, a gente bate até, procura um equilíbrio entre a força e a tirar a maioria dos cachos soldados, os vagos bons, como é que
2: sim.
3: É vagos.
2: Sim.
3: E depois de ter isso calibrado, é andar para a frente, pronto. O colega está a vir embora, estou aqui à espera que ele... Por acaso agora estou a fazer a viagem, mas também a esta hora não há problema, que não há polícia.
2: É esta extração que vai a este preceito, e vocês, obviamente, estando a falar das vossas vinhas, já aqui foi dito, você trabalha para uma empresa, para uma família, que obviamente leva isto com tanto rigor, logo sendo classificados dos melhores vinhos. Esta primeira tiragem é para algum vinho especial?
3: Nós, por exemplo, nós vamos ter vinima manual. Nós continuamos a fazer uma empresa tradicional, nós vamos ter pessoas a vinimar à mão durante o dia, para vinhos mais específicos, média gama alta, e para alguns vinhos mais
2: correntes,
3: é que,
2: não?
3: É que usamos a máquina, pronto, porque até é difícil arranjar pessoal, também são áreas grandes, pronto. Pois. Mas hoje, por exemplo, já é esse caso, estamos a vinimar de noite e vamos a vinimar mais um bocadinho de dia à máquina, e depois temos as pessoas, os senhores e as senhoras, que vêm vinimar. Neste caso, estamos a vinimar para fazer espumante, pronto, exatamente. Durante o dia vamos vinimar para fazer um vinho branco já, porque também, por exemplo, estamos a falar, hoje estamos a vinimar uma vinha muito jovem, e a vinha jovem amadurece sempre mais cedo. Ou seja, as vinhas quanto mais jovens estão, menos uvas dão e mais maduras ficam mais claro. Cedo. E como este ano a vinima vai muito precoce,
0: Okay.
3: No país e por esse mundo fora, infelizmente, será do problema climático ou não, mas pronto.
0: É tudo.
3: Mas olha, já em 2006 aconteceu. Em 2006 vinimos também em agosto. Sabe?
0: Isto é, às vezes é cíclico. Depois, o problema é quando os ciclos começam a ficar mais reduzidos, que é mais preocupante. Oh, Rui, ouça, então quer dizer, esta extração que estão neste momento a fazer mecanicamente é então para espumante, é isso?
3: É para espumante, exatamente.
0: Ok.
3: Exatamente.
0: O facto de ser para espumante e sabendo que isso também tem algum rigor, é feita alguma exigência ou as máquinas já estão calibradas para retirar o bago perfeito e depois lá está? Há sempre uma escolha, há sempre uma triagem. Como é que é, Rui?
3: Não, aqui não há triagem.
0: Ah, mas, okay.
3: Tanto faz ser para espumante como para vinho tinto de qualidade, a máquina tem muito a ver naquele processo de esbatimento. A gente calibra a máquina ali que temos um comando, com vários parâmetros, a gente podemos usamos da melhor forma para tirar o melhor proveito da máquina. E então, com esse comando a gente consegue, por exemplo, neste caso, imagina, se tivesse vindo mal um Toriga, posso ligar mais uma vez ou duas durante a campanha, por exemplo, quando vindo um Toriga, que já mais lá para setembro, madurinho, se calhar com 300 batimentos ou 350 conseguimos tirar os bagos.
0: Ah, ok, animal. Ok,
3: depois
0: vocês...
3: estamos a vindimar bical e o bical é um bago muito duro. A Maria Gomes já não precisa, já é um bago mais fácil de. É um bago mais mole. Ou seja, sai melhor da. Separa-se melhor do engaço.
0: Está tudo calculado.
3: Exatamente.
0: Eu uma vez assisti ou disseram-me que para se fazer vinho espumante, porque não se pode chamar champanhe, mas o nosso consegue atingir níveis, em alguns casos até superior ao deles.
3: Superior, sem dúvida.
0: E eu sei disso um exemplo. E foi nessa altura que me disseram que para fazer espumante, o processo de esmagamento, que tinha também um processo próprio, porque o espumante exigia uma forma diferente de esmagar o bago que o vinho corrente não necessita. É por aí ou estarei
3: claro,
0: a confundir?
3: Claro, por exemplo, nós aqui na empresa temos neste momento tem a ver tudo isso e mais algumas coisas. Por exemplo, nós neste momento na empresa temos três tipos de prensa, temos três tipos de prensa. Por exemplo, temos umas prensas mais para vinhos mais elaborados, digamos assim, que é umas prensas manuais, tipo aquelas lá de casa, do nosso sabor.
0: Sim.
3: Só que voltámos a esse tempo, comprámos essas prensas para estes manos de gama alta, em que fazemos a coisa como fazemos em
0: ou
3: casa.
0: Seja, a prensa...
3: A prensa
0: e o processo lá está de manuseamento ou de esmagamento do bago, claro, tudo isso se inclui no processo de qualidade.
3: Exatamente. É lógico, para um vinho os vinhos de entrada de gama, nós não temos vinhos correntes. Aqui na casa nem há vinhos correntes, só temos vinho de entrada de gama, média gama ou média alta.
0: Ok.
3: E os altas, pronto. Nós não temos nada de corrente, que já é pronto.
0: Pronto, tem caixas específicas.
3: Exatamente, mas esta prensa que o patrão tem, estas prensas que ele comprou agora verticais, são prensas de... para o outro, realmente os vinhos saem mais límpidos, saem com outra concentração.
0: Lá está, portanto a forma...
3: é outro tipo de esmagamento, todo esse processo...
0: Disseram que para o espumante do bago tirava-se a parte interior, porque até a própria pele portanto, do bago poderia influenciar, ou seja, o processo era mais, diria aqui sim, diria quase de sucção da polpa do bago, não é?
3: Por exemplo, nós temos uma prensa, nós temos duas prensas até, que se a gente lá meter um caracol ou uma pedra, ou às vezes há caracóis. O caracol entra vivo e sai vivo, para você ter noção, Zé. A prensa, por exemplo, os bagos verdes, imagina vindimar à mão, os senhores logo a vindimar à mão aí, não é? E vai os bagos verdes e os menos verdes, os mais maduros. A prensa vai entrar lá dentro e depois de estar 2 horas dentro da prensa, os bagos que entraram verdes saem por uma gara. Saem com o líquido inteiro, para você ter noção.
0: Até isso está calibrado ali perfeitamente.
3: Aquilo é chamado o Rolls-Royce das prensas.
0: Pois, já pode, exatamente.
3: O preço é caro, mas é porque realmente o caracol entra vivo e sai vivo.
0: Portanto, o que significa que há ali um processo todo ele, não só sofisticado, mas suave, porque é assim que depois o resultado quer.
3: Não é à bruta para tirar lá em minha casa, a minha é uma manual e eu esmago, entra o caracol inteiro e sai esmagado, nunca mais o encontramos. Aqui no patrão não, ele entra, porque eu não tenho equipamento em casa, tenho a empresa, não é nem nada que...
0: Claro, exatamente, é isso que distingue.
3: Todas as vezes temos que é mais caro as prensas que o carro do patrão, extrator e tudo junto, portanto, não é?
2: Bom trabalho. Verdade. Como é que chama o colega que anda a vindimar com
6: é
2: a máquina?
6: É o Bruno e o Engenheiro Rui. Estamos aqui os três na labuta.
2: Ah, sem engenheiro. Está bom, sem engenheiro. Ah, isso é que é dar. Ah, Rui, ah.
6: Os três graus aqui na barrada, olha.
2: Ah,
6: é. Esta noite trabalho os três. Está a descer.
2: Meu caro Rui, olha. Foi um prazer. Um abraço. Bom trabalho. E uma boa dinâmica. E uma boa colheita no final do processo. Tudo bom, meu amigo? Bom trabalho para vocês todos.
6: Muito obrigado. Cumprimento ao auditório que é magnífico. Obrigado, Zé.
2: Bom dia, Gil Cruz.
21: Bom dia, José Candeias. Bom dia, ouvintes da Antena 1.
2: Como é que está o fundão?
21: O fundão está em desenvolvimento, o fundão está em grande, o fundão está em progresso.
2: O meu amigo vive mesmo no fundão ou no concelho?
21: Mesmo no fundão.
2: Em que zona da cidade?
21: Na parte de cima do fundão, a caminho da aldeia de Joanes.
2: Ah, já sei, sim senhor. Sim. Hoje há mercado?
21: Há mercado.
2: Você vai?
21: Não.
2: Ah, esse mercado já lá vai o tempo já.
21: Vem sancionar aqui muitos carros, que eu vivo perto, vivo a 100 metros do mercado.
2: A família lá em São Vicente da Beira, e às vezes há coisas que nunca me esqueço. Então olha quem eu, e que eu ouvia, epá, temos que ir ao mercado porque lá é que se vende bom feijão. Os agricultores, naquela altura, eram aquelas chacas de feijão frado, catarino, aquilo era uma maravilha, portanto,
21: e
2: ver...
21: O fundão tinha muitas quintas e tinha muita agricultura, não é só cereja. Tinha muita agricultura, sim senhora, desde o feijão, de tudo.
2: Há um ouvinte que agora deve estar assim a dizer, então ele não fala dos queijos. Eu não. Porquê é que é de falar dos queijos, senão fica ahogado? Olha, meu caro, então quer dizer que não tarda muito. Eu falei aqui há uns mesesitos atrás sobre pastorícia, sobre pastores, transumância. Agora, o que é que vai acontecer brevemente em Alpedrinha?
21: Dia 29, sábado, pelas 10 da manhã, a abertura do encontro de pastores, com a chegada dos pastores desde Oliveira do Hospital, Ceia, Gouveia, Unhais da Serra, Fernão Joanes, Vidmonte. Portanto, são os meus amigos que vêm, porque eu fui pastor, eu sou do Sabogueiro, Serra da Estrela, mas estou há 31 anos aqui no Fundão já, e faço desde sempre a transumância, que vai ser no dia 18, 19 e 20 de setembro. Mas agora temos o 11º encontro de pastores, que vai reunir estes pastores todos que eu lhe disse de onde vêm, e a chanfana é feita por nós, pastores, pelo Gil Cruz, pelo Sérgio Cruz, pelo Leandro Cruz, pelo Ernesto e pelo Luís Amaral.
2: Mas é tudo Cruz?
21: É o meu filho e o meu sobrinho.
2: E você, mete a família toda ao barulho, Gil. Você é fantástico.
21: José Candeias, o meu filho, além de um grande amigo, um amigo filho, um filho amigo, é uma pessoa que gosta de aprender também.
2: Ah, segue as pegadas do pai, não é, amigo?
21: Tem que ser.
2: Ui, sei lá, você foi pastor... Começou com que idade?
21: Eu comecei a ordenhar ovelhas com 7 anos, mas não tinha muita força aí. Mas a sério, comecei a ordenhar ovelhas com 9 anos. O meu avô António José Cabecinha, natural do Sabogueiro, juntava as chotas, chamavam as chotas para a serra, as ovelhas, portanto, faz conta as suas, as minhas, as dos outros, que... andávamos nas nossas terras a cultivar a batata e o milho, e depois o meu avô levava as ovelhas para a serra e pagava 25 tostões à junta de freguesia, e 5 escudos eram para ele, era 7.500 cada cabeça, e era uma fonte de rendimento para a junta de freguesia e também para ele. Pronto, chegava a juntar às 3.500 ovelhas.
2: Jesus! Então, mas espera aí, o seu avô levava as ovelhas que eram de outras pessoas?
21: Outras pessoas, exatamente.
2: E por cada ovelha ele recebia 15 escudos?
21: Não, 7.500.
2: Ah, 7.500. Portanto, 5 escudos para a junta?
21: Não, 5 escudos para o meu avô.
2: Ah, pois, então, Zé, então o homem é que merecia mais.
21: E 25 tostões para a junta, de aluguer dos baldios.
2: Ah, aluguer dos baldios. E estamos a falar em 1900 e?
21: Portanto, o meu avô começou a juntar ovelhas para a serra em 1973.
2: Pronto, 73, 50 e tal anos, 60 anos. Gil.
21: Diga.
2: Um rebanho com esses milhares de cabeças, por esses campos, fossem ovelhas, fossem cabras.
21: Era tudo.
2: O que é que isso contribuía para os terrenos?
21: Muito. porque os limpava e deixava estrumados, ou seja, quem semeava o centeio, porque portanto, a Serra da Estrela em si, antigamente, semeava o centeio, o pão, como chamavam, e havia, durante 2 meses, estavam 3 e 4 malhadeiras a malhar centeio só no sabugueiro. Hoje, nem um dia lá estão, nem um dia.
2: E é por isso que a natureza está como está, não é, Gil?
21: É evidente, porque, Zé Candeias, é assim, as pessoas têm que se convencer que sem mar e sem terra ninguém vive. E os animais limpam bem o terreno. É preciso haver boa vontade de certas...
2: Oh, meu amigo, é preciso é que haja quem mande. Ouça lá, foi pastor durante quanto tempo?
21: Eu fui pastor, portanto, desde mais ou menos dos anos 80 até 93.
2: E você levava as ovelhas até onde?
21: As minhas ovelhas andavam a pasturar nas Baixas de Ceia, nas Baixas de Santiago, e andava por ali.
2: E quantos dias estava sem vir a casa?
21: Não, eu estava sempre em casa, ou seja, esses dias estava em casa porque era perto de casa e tinha ali os terrenos de volta de
2: era
21: mim.
2: O que valia, porque
21: e
2: outros...
21: um amigo meu, que é o Luís Amaral, na altura faleceu-lhe o pai e ele estava na tropa, eu disse, rapaz, não vendes as ovelhas, eu guardo as tuas e as minhas.
2: Este é mesmo discursadeirão, rapaz. Ouça lá, nunca fez aquela transumância de no verão ir para cima e no inverno ir para baixo?
21: Não, não, não. Os meus tios faziam. Eu nunca fiz. O meu tio Henrique teve-me sempre ovelhas, já faleceu também.
2: Vocês vendiam bem a lã?
21: Antigamente, Zé Candeias, até andavam à inveja. Os compradores...
2: era o que a Covilhã queria demais, não era?
21: A Covilhã, sim, e manteigas.
2: E manteiga, exatamente. Aliás, manteigas ainda conservam nisso e Covilhã também.
21: Exatamente, aquelas Bedfords antigas carregavam e os martinhos do sabugueiro e andavam à inveja. Se a gente
2: então quer dizer, se houvesse rebanhos, havia melhor lã, havia lã portuguesa, havia mais leite do que havesse, em vez de irmos comprá-lo a Espanha ou noutros sítios, havia tudo mais, os terrenos eram bons, haja quem mande, haja quem possa e isto era um país mais bonito, não?
21: Sem dúvida, sem dúvida.
2: Você fazia queijo?
21: A minha avó. A minha avó fazia, chegava a fazer 6 queijos por dia.
2: Sempre de mãos frias?
21: De mãos frias. Ah, ouça, a tia Carma da Neves tinha umas mãozinhas para o queijo.
2: Quem era? A sua avó chamava-se como?
21: Carma da Neves.
2: Ia, que bem.
21: E a minha mãe fez muito, a minha falecida mãe, que faleceu agora no dia 26 de fevereiro deste ano, fazia muito, com 84 anos, fazia muitos queijinhos também. Ajudou a minha, quando a minha avó foi operada e tudo, a minha mãe é que foi fazer os queijos e tudo isso. Hoje era uma alegria a gente brincar com os colegas, a jogar ao fito.
2: Você chegou a ver leite diretamente à teta?
21: Já lhe disse uma vez, que o Zé Candeias também disse, que podíamos apanhar a febre da malta, mas mamávamos a cabrinha.
2: Ai, era da malta, era da juventude. Ai, você também gostava de mamar nas tetinhas da cabrita.
21: Então,
2: ai, você, malandro.
21: O que tu sabe era encher as barrigas.
2: Isto é deslumbrante, é falar de coisas que fazem parte daquilo que nós somos e daquilo que nós deveríamos continuar a manter. Então,
21: Zé Candeias,
2: diga.
21: Só quero dizer uma coisa. Era uma alegria ouvir as ovelhas, porque as casas eram em soalho e o gado dormia por baixo nas lojas.
2: Nas lojas, exatamente.
21: E ouvir o cavalo ou a burra, tudo, os animais ali perto de nós. Eu ainda hoje tenho saudade, sim.
2: Essa é a única parte que eu não tenho tanta saudade, porque acho que por uma questão de sanitária, exatamente. Mas antigamente era o que é, exatamente.
21: Hoje temos
2: exatamente.
21: Os barracões de outra maneira, já não se roça tanto mato, está a ver? Já é com ripado, com estábulo. É, que ela alta pressão.
2: Imagino muita cama de mato você transportou à cabeça.
21: Olha,
2: não?
21: Olha, às costas.
2: Às costas, à cabeça eram
21: a égua, pronto, e levava 3 molhos e era tirar o esterco e pôr o estrume.
2: Olha, então vamos lá. Depois falava desta história, desta moldura bonita, então isto acontece sábado, não é?
21: Sábado, dia.
2: Então conte tudo o que vai acontecer no sábado.
21: Às 10 horas é a abertura do encontro dos pastores.
2: Sim.
21: Eu ofereço, eu, um queijo, chouriça, presunto, pão centeio do sabugueiro, para os pastores degustarem logo de manhã quando chegam. Depois temos uma chocalhada do Palácio do Picadeiro até ao Espírito Santo pelas belas ruas da Vila Histórica de Alpedrinha, que merece aquele
2: Isto a que, horas, a que horas é que arranca?
21: Às 10 da manhã.
2: 10 da manhã, muito bem. E mais?
21: Depois temos a chocalhada ao meio-dia do Palácio do Picadeiro ao Espírito Santo pelas ruas da Alpedrinha.
2: Boa.
21: Depois temos o almoço à uma feito pelos pastores nas panelas do ferro ao vivo ali na frente de toda a gente.
2: Ai, que bem.
21: Hã? Ali a chanfana a cozer, tanto a lenha nas panelas de ferro. À tarde eu vou falar da louça, das ovelhas. As louças é as campainhas, os chocalhos que se põem ao pescoço dos animais.
2: Então, mas você vai falar sobre isso porquê?
21: Porque, para explicar a escala das campainhas e porque é que naquela altura se coloca aquela campainha e porque, portanto,
2: ah, então,
21: no
2: mas
21: inverno,
2: agora explico,
21: no verão
2: espera
21: e na
2: aí,
21: primavera.
2: Então explique lá aqui ao Zezinho. Então as ovelhas mudam de chocalho ou de badalo consoante a época, consoante o tamanho? Como é que é isso?
21: No inverno colocam-se as mais pequenas.
2: Porquê?
21: Porque não é, porque para não andarem com tanto peso ao pescoço, porque não, está mais fresco e o gado não amua.
2: O que é o gado a moar?
21: O gado, com o calor, amua mais.
2: Ah, fica mais mole, então.
21: E, pronto, não desperta tanto. Claro. Não é preciso no inverno, até os dias são mais pequenos. E para não andar
2: com tanto peso... E porquê é que aquelas coitadinhas de verão também não andam com as campainhas mais fininhas?
21: Porque, por causa de não amoar, e quando sobem à serra, por vezes fecha-se o nevoeiro, como nós dizemos, fechou-se a lebrina, o nevoeiro, e... para se fugir uma franja, um atalho de ovelhas, nós saber, ouvirmos por onde é que elas vão. Portanto, tudo tem o seu sentido. Portanto, no inverno é as mais pequenas, na primavera são as médias. Eu vou ter todas, portanto, essas campainhas lá pronto, porque fazemos isso. E depois...
2: Tu queres dizer que quando chega ao inverno tem que se mudar os chocalhos às ovelhas todas?
21: Certo.
2: Ai, meu Deus, coitado, aquele tem 200. Onde é que estão os chocalhos guardados? É lá no armazém?
21: Guardados numa vara, porque para não colherem verdete.
2: Ouça, se está tudo pendurado numa vara, um tipo com uma vara também,
21: não,
2: batendo neles todos, até faz uma música.
21: Aquilo, tudo badala.
2: Ai, é muito bom. Oh, vinte, isto é maravilhoso. Ei. Olha, meu amigo, e para terminar, você então vai dar sábado essa palestra sobre chocalhos, sobre as do gado. E para terminar, amigo?
21: Temos o rancho folclórico da Alpedrinha que vai atuar, e as concertinas, e os zabumbas, que é o grupo de bombos de Alpedrinha, e depois há o lanche, que é morcela, entremeada, queijo...
2: Vocês alimentam-se bem.
21: É, tudo ali oferecido pela junta de freguesia.
2: Ai, você diz oferecido, o povo cai lá todo. Então há uns que aquilo é, meu Deus, meu Deus.
21: Infelizmente é verdade, porque mas pronto, é para a comunidade, é para a comunidade.
2: Exato, ora bem.
21: Neste momento estão, portanto, para ser confeccionadas 3 chanfanas.
2: Olha, meu amigo...
21: Só queria dizer uma coisa.
2: O queijo
21: tem muito que se lhe diga. Queria falar aqui só um bocadinho sobre
2: porquê?
21: O queijo.
2: Porquê? Porquê tem muito que se lhe diga?
21: Porque cada, por exemplo, a ovelha de Serpa é a campaniça, a ovelha
2: Exatamente.
21: Da Serra da Estrela é a bordaleira, e a Serra da Estrela. E cada zona devia ser apoiada. Quem tem esse gado específico devia ser mais apoiado para termos o verdadeiro queijo
2: do verdadeiro leite.
21: Exatamente. E de onde vem o bom queijo? Das boas pastagens. Se não tiver uma boa pastagem. E depois há uma coisa. O pastor é uma coisa, o criador é outra. O pastor é aquele que anda com o gado todo dia. O criador coloca-as na cerca e andam lá pronto a merecer. E não, temos que saber distinguir isso.
2: Exatamente.
21: E nunca vender gato por lebre, não enganar as pessoas.
2: Muito bem. Se eu lhe perguntasse nomes de pastores que vão lá estar, que sejam seus amigos, quantos me diz?
21: António Lameiras, António Pimenta, Bernardo, Luís Amaral, Pedro Cabecinha, Sebastião, Virgílio, Cardoso, Zé Felipe, Ramiro, Alexandre, Sr. Francisco, António Adolfo de Castelo Novo, Sr. Zé de Castelo Novo, o Lopes de Alpedrinha, o Hélder de Alpedrinha, num carro.
2: Oh, meu amigo, grande memória.
21: O Gilberto de Fernando Joanes, a Gina, a Cacilda,
2: mulheres também.
21: Joanes, muitos.
2: Ouça, ouvi dizer que o Gil Cruz também vai, é verdade?
21: O Gil Cruz.
2: E o filho?
21: O mentor, é o pai, pode assumir a paternidade do encontro.
2: Amigo, foi um gosto. Parabéns, parabéns mesmo.
21: Eu é que lhe dou os parabéns pelo seu programa, Zé Candeias, e toda a amplitude que tem os ouvintes virem falar das suas terras, das suas zonas, dos seus usos, dos seus costumes, das suas tradições, e nunca deixem perder isso.
2: Um abraço, amigo. Viva a Beira Baixa!
21: Para todos os ouvintes.
2: Viva a Beira!

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1: 19 de agosto é o Dia Mundial da Fotografia. A história do dia que mudou a forma de guardar a memória. Fotografamos refeições, paisagens, concertos, reuniões, aniversários, viagens e até momentos aparentemente banais do cotidiano. Oh, se há. Mas há um dia por ano que é dedicado a celebrar esta arte. Esta arte não surgiu assim, não é aleatória. A 19 de agosto de 1839, a Academia das Ciências de Paris apresentou ao mundo uma coisa que tem um nome estranho. O daguerrotipo. Ou seja, o primeiro processo fotográfico comercialmente viável. E nesse mesmo dia, o governo francês decidiu disponibilizar a invenção gratuitamente à humanidade, considerando-a uma oferta livre ao mundo. Foi um gesto extraordinário que permitiu a rápida disseminação da fotografia pelo planeta. Mas afinal, o que é isto de daguerreótipo? Ora bem, os primeiros fotógrafos trabalhavam sobre placas de cobre revestidas a prata. O processo era muito complexo. As placas eram sensibilizadas com vapores químicos, as exposições podiam durar vários minutos, a imagem revelava-se através do mercúrio aquecido e cada fotografia era uma peça única que não permitia cópias. Tudo isto é uma evolução, tudo isto é fotografia. Antes da fotografia, quem tinha dinheiro pintava, eram os retratos, eram as pinturas. Depois tudo mudou e um senhor chamado George Eastman, em 1888, ele então revolucionou tudo. Porquê? Porque lançou a primeira máquina Kodak em que se dizia: você carrega no botão, nós fazemos o resto. Ora bem, isto é motivo para que neste dia e nesta viagem pelos museus diferentes do país eu possa falar com o diretor do Museu de Fotografia da Madeira, que é uma grande referência, Felipe Betancourt. Bom dia, bem-vindo à Antena 1.
2: Muito bom dia.
1: Falar de um museu que é uma referência nacional e não só, e neste dia da fotografia, o que é que nós, assim numa primeira abordagem, para quem nunca visitou o museu, como é que o descreve quase como num convite?
2: Pois, na realidade, este museu torna-se único por várias situações. Este museu sobreviveu durante cerca de 200 anos sem perder o seu caráter.
1: Através da fotografia passámos a conhecer rostos de reis e imperadores, grandes descobertas científicas, momentos decisivos das guerras mundiais, transformações urbanas, costumes que estão desaparecidos e tradições populares. Então, continuando, revele lá em som o que museu é esse.
2: Este estúdio fotográfico é único pelo facto de ter sobrevivido durante quase 200 anos sempre no seio da mesma família. Isso fez com que não tivesse havido desmembramento de fotografias, de coleções, de maquinaria, enfim, tudo aquilo que envolve um estúdio fotográfico. Chegou até aos nossos dias, porque o estúdio, como eu dizia, permaneceu sempre no seio da mesma família, a família Vicente.
1: Estamos a falar de Vicente Gomes da Silva, que continua a ser uma figura muito importante na história da fotografia portuguesa, não é?
2: Exatamente, foi um dos pioneiros da fotografia aqui na Madeira. O Zé Candeias falava há pouco do daguerreótipo. Nós aqui no estúdio temos apenas um daguerreótipo e que não foi executado aqui na ilha. Ele nunca trabalhou com esse processo. Mas sim com o Clódio Úmido, outro processo fotográfico, uhum, criado em 1851. E é extraordinário o facto de, já em 1852, ele ter solicitado a um seu compadre que lhe trouxesse uma máquina fotográfica de Inglaterra, e a partir daí começou a fotografar. Portanto, um ano logo após o nascimento, digamos assim, do Clódio Úmido. E exatamente por esse motivo, e como esta casa se fez à volta deste processo fotográfico, que nós celebramos hoje o Dia Mundial da Fotografia, convidando um ateliê que está sediado em Sintra, o Five Historic Photography Studio, que veio cá à Madeira, desde sexta-feira que está cá connosco. Na sexta-feira tivemos uma palestra com o tema da luz à memória, os processos fotográficos do século XIX e o património fotográfico da Madeira.
1: E
2: de seguida começaram logo a ter demonstrações técnicas sobre este processo, fazendo com que o público pudesse presenciar toda esta magia do nascimento de uma imagem sobre um vidro ou sobre uma placa de alumínio, neste caso. E ontem e hoje continuamos nestas celebrações do Dia Mundial da Fotografia, dando oportunidade a que as pessoas sejam retratadas neste estúdio oitocentista através deste processo de Cláudio Úmido.
1: Quando você fala oitocentista, antigamente as fotografias, até porque as pessoas não podiam mexer-se porque senão aquilo ficava logo tremido, ouvi dizer que até punha um encosto de cabeça do pescoço atrás para que as pessoas não lhes caísse o pescoço, e é por isso, por não se mexerem, é que naquela altura as pessoas até podiam não ser feias. Mas a fotografia, com as suas exigências, ficava tudo feio, tudo muito rígido, tudo muito sério, não era?
2: Exatamente. E outra curiosidade é o facto de quando olhamos para uma fotografia desta época, raramente vemos as pessoas a sorrir. E isto porquê? Porque imagine estar 5 minutos sempre com o sorriso na boca. Logicamente que aqui os maxilares ficam, até pode ter uma queimbra, não é?
1: Exatamente, exatamente.
2: Então havia esta rigidez, exatamente por isso o processo era um processo longo. E as pessoas conseguem agora presenciar, com estas demonstrações que estamos aqui a ter no estúdio com o Cláudio Úmido, exatamente esse aspecto, porque as pessoas têm que estar fixas no seu local quando o fotógrafo quando capta a imagem.
1: Exatamente.
2: E não só, porque quando o fotógrafo prepara a máquina para fazer o foco da imagem, e enquanto faz o foco depois vai ao laboratório para preparar a chapa, a pessoa não se pode movimentar.
1: Obviamente que nós queremos dar a descobrir o que é o museu, porque o acervo é gigantesco. Acredito que vocês tenham milhares, milhões de fotografias ou até arquivos e negativos que nunca tenham sido, por assim dizer, revelados ao público. Mas há uma coisa que fica na memória e na história e dá o grande valor, lá está, ao Vicente Gomes Silva. Ele recebeu uma distinção pelos retratos da Imperatriz Sissi, foi ou não foi?
2: Exatamente.
1: Tanto
2: é assim que muitos austríacos vêm cá ao museu, pois, para ver a célebre Sissi. Temos apenas uma fotografia, muito pequenina, em que ela aparece rodeada das suas damas de honor. E há essa curiosidade de perceber como é que era a Sissi. A Sissi era uma mulher bonita, tinha essa fama, e realmente pode-se comprovar aqui na fotografia do estúdio. E pelo facto de ter sido retratada pelo Vicente Gomes da Silva, foi atribuído exatamente o título de fotógrafo da Imperatriz da Áustria.
1: E distinguir pela Casa Real Portuguesa até.
2: E também, em 1903, mas isto já o seu filho, o Vicente Gomes da Silva Júnior, que foi distinguido como fotógrafo da Casa Real Portuguesa. Sim. Obviamente são distinções que só os ateliês de maior sucesso comercial tinham estas distinções.
1: A palavra diz tudo. É assim, ninguém é igual ou pior, apenas se distingue. Ou melhor ou pior. Ouça, Filipe, quando um museu como esse, aí em pleno Funchal, qual é, digamos, a grande parte de temas

0: E que está dividida em duas, uma dedicada ao retrato e outra dedicada à paisagem de Madeira.
1: Okay.
0: Depois, como dizia, temos o estúdio oitocentista do século XIX, com algumas máquinas, uma parte didática que demonstra os vários processos fotográficos, um cantinho da fama em que as pessoas podem ver exatamente, por exemplo, a Sissi, o Gago Coutinho, que pousaram aqui no estúdio. Temos depois algumas máquinas fotográficas, tal como disse, uma delas muito particular, porque é o começo, digamos assim, da democratização da fotografia.
1: Você disse a palavra certa, da democratização da fotografia, ou seja, passou a ser do domínio de cada um, não é? Quem te pudesse na altura.
0: Exatamente. E esta máquina tem a particularidade de ter 12 lentes. E como sabemos, e como o Jacques Andrés há pouco disse, e bem, era impossível fazer reproduções destas fotografias antigas. E então essas 12 lentes permitiam ter 12 fotografias, porque cada lente tirava uma fotografia. Mais um aspecto particular de uma das situações aqui no museu.
1: A nível da exposição, obviamente que, passando a ser um museu da Madeira do Funchal, tudo quanto é a representação, seja humana, de paisagem, da evolução da própria Madeira, as pessoas podem documentar-se num registro presente no museu, não é?
0: Sim, exatamente. Nós temos, só para que fique ciente, nós temos mais de 4 milhões de espécies fotográficas. Oxe. Obviamente o museu não consegue acolher todas estas espécies fotográficas e temos tudo em reserva no Arquivo Regional da Madeira. E temos uma vasta equipa no arquivo dedicada unicamente à digitalização e contextualização de cada uma das imagens.
1: É isso que eu ia para perguntar, que extensão é que o museu pode agora valer-se das novas tecnologias do digital?
0: Exato, é isso que nós fazemos diariamente, quase, lá em cima do Arquivo Regional, na digitalização das imagens e não só, é contextualização, porque as imagens só saem ao público estando contextualizadas e utilizamos muito, precisamente as redes sociais para dar a conhecer este magnífico espólio que ainda está só e apenas para aí 30% descoberto.
1: Pois, imagino, perante tantos milhões. Ouça, a Tiago Tencour, obviamente despertámos o interesse, mas dou-lhe a última palavra, digamos numa frase, convite impactante que queira deixar ao meu auditório sobre o Museu da Fotografia da Madeira, ainda por cima neste dia que lhe é dedicado mundialmente.
0: Apenas dizer que todos são muito bem-vindos aqui a esta casa. É uma casa única, porque em Portugal não há mais nenhum museu unicamente dedicado à fotografia.
1: Exatamente.
0: E pela Europa fora, são muito poucos os estúdios que ainda permanecem intactos, tal como este.
1: E ainda por cima, com no espólio, tendo a Imperatriz Sissi. Não será qualquer um. Filipe Tencour, um bom verão, grandes visitas, ouvintes, presente no Funchal, Museu de Fotografia da Madeira. Falei com o seu diretor, Filipe Betancourt. Foi um gosto. Muito obrigado.
0: Muito obrigado. Muito obrigado.
1: Muito obrigado. Parabéns.
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1: Depois das 8 mais protagonistas que vêm à rádio de segunda à sexta, entre as 5 e as 7 da manhã. 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Não deixe de ouvir.

0: 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Muito bom dia, são 8 horas em Portugal Continental e na Madeira, 7 horas nos Açores. Em destaque nesta edição.
1: Mais de 1 milhão e 300 mil pessoas ainda aguardam a atribuição de médico de família. A taxa de cobertura é de 87%. É um mais recente balanço da Administração Central do Sistema Nacional de Saúde. A Iniciativa Liberal e o Bloco de Esquerda regressam hoje à política ativa depois das férias de verão.
0: Notícias, edição da jornalista Cláudia Aguiar Rodrigues.
1: Mais de 1 milhão e 300 mil pessoas ainda aguardam a atribuição de médico de família. A taxa de cobertura é de 87%. É um balanço da Administração Central do Sistema de Saúde depois da reforma do Registro Nacional de Utentes. Com as novas regras, há quase 170 mil utentes que não têm um direito a médico de família, isto porque não residem em Portugal, porque não contactaram o SNS nos últimos 5 anos e porque também manifestaram a opção de não ter este serviço. No entanto, esta situação pode ser alterada, basta dirigir-se a um centro de saúde ou a um hospital do SNS e fornecer todos os dados que são necessários para atualizar o registro. O Bloco de Esquerda viaja este fim de semana até Setúbal para mais uma edição do Fórum Socialismo, a tradicional rentreia do partido. Reduzido a um deputado no Parlamento, mas com uma nova liderança, o Bloco vê aqui uma oportunidade para refletir sobre a esquerda de forma crítica e também construtiva, mas também Teresa Borges, para relançar o partido para o novo ano político.
2: Será acima de tudo um momento de escuta e de reflexão, sublinha a dirigente bloquista Andréa Galvão.
3: E o Fórum Socialismo é um momento importante para isso, até para relançar o Bloco na política e a esquerda em geral, refletir sobre a esquerda de forma crítica e construtiva e também pensar como é que se pode voltar a criar uma política de esperança que não tem que ser só a redução de direitos, como por exemplo nós estamos a ver em várias áreas, da PSU à segurança social, ao ensino, aos direitos de circulação.
2: E para essa discussão, o Bloco convida atuais ou antigos dirigentes, como Mariana Mortágua ou Francisco Louçan, mas chama também nomes de fora, as socialistas Alexandra Leitão, Isabel Moreira e a ex-deputada do PCP, Rita Rato, juntam-se ao debate.
3: Claro que isso é um sinal importante, a mostrar que as linhas partidárias não se sobrepõem a esta necessidade de ter um programa que melhora a vida das pessoas.
2: A edição deste ano do Fórum Socialismo será a primeira desde que José Manuel Pureza assumiu o cargo de coordenador, com o Bloco reduzido a um deputado e a recente saída de 60 militantes, entre os quais o histórico da UDP, Mário Tomé, ainda bem recente na memória. André Galvão assume, há desafios.
3: Claro que há desafios internos que são grandes, mas realmente é preciso ter a capacidade de perceber que o partido serve para responder também ao momento político que nós estamos a viver e que tem que se reorganizar nesse sentido.
2: De Setúbal, o Bloco de Esquerda espera levar respostas para o ano parlamentar que agora se inicia.
1: E como ouvimos, José Manuel Pureza estreia-se como coordenador do partido. Amanhã faz o discurso de encerramento por volta das 16h. A Iniciativa Liberal pede coragem política ao Governo para avançar com as reformas que o país precisa. O partido promete apresentar uma reforma fiscal ambiciosa ainda este ano. Mariana Leitão deve anunciar isso mesmo no discurso de sábado de hoje, na cidade Algarvia de Quarteira, onde o partido vai dar início ao ano parlamentar. Ouvido pela Rádio Pública, o líder parlamentar dos liberais, Mário Amorim Lopes, diz que este é um governo sem visão para o país.
4: Os alertas que nós deixamos no ano passado, eu creio que foram vindicados. A Luís Montenegro disse que não iria fazer nada relativamente à reforma da Segurança Social. Ou seja, depois de ter encomendado um estudo a um grupo de trabalho, que dá ali um extenso repertório de possíveis medidas, já disse que não vai fazer rigorosamente nada. É que nem é uma pequena medida, uma medida mais cosmética. Não, já disse que não vai fazer absolutamente nada nesta legislatura. E isso é um bocadinho sintomático da postura deste governo, que começa a aparecer-se cada vez mais com António Costa, que era navegação à vista, à bolina, em que não tinha qualquer visão para o país, não tinha qualquer ideia do que queria fazer, nem tinha ímpeto reformista.
1: A proteção civil, a justiça, a segurança social são estas são as prioridades dos liberais no arranque dos trabalhos parlamentares e que vão ser abordadas no discurso de Mariana Leitão e também vão ser abordadas outros temas como a política fiscal. O número de mortos no Nepal continua a subir. Pelo menos 633 pessoas morreram nas cheias no Tibete e no Nepal. A catástrofe foi provocada por um colapso de um glaciar. Cerca de 3 mil pessoas continuam desaparecidas. Entre elas estão 3 cidadãos portugueses. A Cruz Vermelha diz que cerca de 93 mil pessoas podem ter sido afetadas e teme-se mesmo a possibilidade de tudo voltar a acontecer com novas inundações. O Ministério dos Negócios Estrangeiros no Nepal começou por recusar a participação estrangeira nas operações de resgate, mas agora admite que toda a ajuda é necessária, sobretudo em áreas técnicas e especializadas, como o resgate de pessoas que podem estar presas em túneis e também no restabelecimento de transportes e comunicações. Admite ainda precisar de ajuda na identificação e no armazenamento dos corpos, bem como na realização de testes de ADN. O jornalista, escritor e ativista Mohamed El-Kurt denuncia uma perseguição aos palestinianos no Ocidente. Foi na Feira do Livro do Porto que o autor palestiniano de Jerusalém relatou uma violência sem paralelo na Cisjordânia. Luís Peixoto.
5: Mohamed El-Kurt faz da poesia uma arma para combater a censura.
6: Eu não poderia escrever artigos sobre raparigas que cometem atos revolucionários. Não poderia escrever artigos sobre um médico palestiniano em Jenin, que durante o dia é médico a cuidar dos feridos e à noite é um combatente pela liberdade. Mas posso escrever sobre estas coisas na poesia, porque escapam ao escrutínio e também escapam ao escrutínio jurídico. No Ocidente, existem tantas leis que te impedem de expressar. Se algo for interpretado como apoio a uma organização terrorista específica, poderás ter problemas legais e acabar na prisão.
5: O jornalista e poeta palestiniano de 28 anos denuncia um ambiente de perseguição.
6: Os palestinianos na Europa, no Ocidente, nos Estados Unidos e, claro, na Palestina, foram suprimidos, apagados, censurados, foram punidos. Conheço muitas pessoas que foram presas por serem palestinianas.
5: O autor de Rifka e Vítimas Perfeitas foi preso com a irmã em 2021 por denunciar a limpeza étnica e a expulsão dos palestinianos das suas casas no bairro de Sheikh Jarrah, em Jerusalém. A situação nos territórios palestinianos, em particular na Cisjordânia, é cada vez pior.
6: É diferente de tudo o que já foi antes. Há pogroms organizados pelos colonos israelitas que são encorajados pelo governo a aterrorizar as pessoas durante a noite. Cada cidade está rodeada por vários postos de controlo. As pessoas não conseguem viajar de uma cidade para outra. Chegamos a um ponto em que os israelitas dizem que querem terminar o trabalho. E isso é muito assustador.
5: Mohamed El-Kurt, numa conversa guiada pela escritora e investigadora palestiniana Saad Wadi, sob o mote Escrita de Resistência.
1: Mohamed El-Kurt esteve na Feira do Livro do Porto, que está a acontecer nos Jardins do Palácio de Cristal até o dia 6 de setembro. Cerca de 28 operacionais, apoiados por 9 viaturas, estão a combater neste momento o incêndio florestal na freguesia de Santa Catarina da Fonte do Bispo, no concelho de Tavira. De acordo com o portal da Proteção Civil Nacional, o alerta foi dado às 4h22 da manhã. Fonte do Comando Subregional do Algarve refere que, nesta altura, o incêndio está confinado e está confinado a uma zona de mato e não existe qualquer povoação em risco.
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0: 8 horas, 10 minutos e meio. Muito bom dia. Está na altura de regressarmos ao compacto fim de semana de José Candeias.
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19: Muito bom dia, sou o José Candeias. Segunda hora do compacto, para ouvir quem vem à Antena 1 entre as 5 e as 7, de segunda à sexta-feira. E esta hora inclui propostas de fim de semana.
22: O Prémio Literário da Acesta, promovido pela Associação de Escritores do Alentejo, trata-se então de um Prémio Literário Joaquim Mestre. Mais uma vez, aqui a promover, a falar, a divulgar, a dar a importância a este prémio e à literatura, dou as boas-vindas ao Luís Miguel Ricardo, que é o presidente da Acesta e o curador do prémio. Olá, Luís, bom dia mais uma vez. Bem-vindo à RTP Antena 1.
23: Olá, bom dia, Zé Candeias. É verdade, mais uma vez cá estamos para falar de literatura e falar do Alentejo e falar do Prémio Literário.
22: Resultado deste ano, muitos a concurso, muita boa escrita, muito boa literatura, mas pronto, poderá haver menções honrosas ao fim e ao cabo para todos, mas há sempre um prémio, há um primeiro lugar que se destaca, não é?
23: Exato, sim. Este ano, nesta quinta edição, tivemos a participação recorde de autores, portanto tivemos cerca de 50 participantes, portanto, ou seja, dobrou aquilo que normalmente costuma ser o número de participantes e, claro, desses todos há sempre o aferir do grande vencedor do prémio, neste caso na quinta edição.
22: O que é que aparece como literatura relacionado com o Alentejo? Porque é o mote principal, os escritores podem ser de qualquer origem, mas têm que escrever sobre o Alentejo. O que é que apareceu? Que diversidade de escrita aconteceu?
23: É muito diversa. Quer dizer, o falar do Alentejo não é uma condição obrigatória para o prémio. É uma recomendação, para o conteúdo do prémio, sim. Mas aparece desde o tipo da caracterização do Alentejo mais banal, digamos assim, o Alentejo das azinheiras, dos chaparros, da planície, etc., até outras histórias mais elaboradas que utilizam o Alentejo como pano de fundo ou como ponto de partida e que exploram outros enredos, como por exemplo a obra que venceu, que faz um roteiro histórico ou ficcional de um Alentejo que se divide o Alentejo com o mundo, os elementos que participam neste romance, mas também que vai à África, que vai aos Açores, portanto, que circula, tem uma geografia distinta no seu conteúdo. Portanto, aparece um bocadinho de tudo, Zé Candeias. Desde, claro, que nós tentamos privilegiar, nós, quando digo nós, não sou eu, que eu não faço parte do júri, sou apenas o curador do prémio e o presidente da associação, mas procura-se também distinguir a perspectivas do Alentejo um bocadinho diferentes, daquelas que é o Alentejo convencional, como eu disse há pouco, da azinheira e da casinha perdida,
22: claro,
23: na planície, etc.
22: Exatamente, mais profundidade, portanto, à palavra. E neste caso, foi uma senhora, a vencedora da quinta edição, com o romance Aconteceu no Outeiro Bravo, e eu dou as boas-vindas à premiada, à escritora Maria Bárbara Dias Loução. Bom dia, bem-vinda.
24: Bom dia, bom dia.
22: Parabéns. Onde é que Obrigada. Você estava quando recebeu a notícia que tinha ganho?
24: Na Ilha Terceira, onde vivo. Já vivo aqui na ilha desde 2009, mas que tenho bastantes ligações à terra desde os meus 10 anos, e é aqui que eu vivo, nos Açores.
22: A sua vida tem uma geografia tão dispersa, para já o livro faz disso menção, porque Exatamente. Ninguém lhe retira as diferentes zonas por onde passou, África, Beiras, aqui a Almada, agora nos Açores. O que é que isto lhe tem trazido ao conhecimento e até que ponto é que isto influenciou na sua escrita, Maria Bárbara?
24: Até agora tem influenciado tudo. Porque na minha vida de escrita, que é muito recente, tem toda a importância. Aliás, esta história passa-se nestes três pontos geográficos, desde o Alentejo, porque os meus pais são alentejanos, eram alentejanos, porque a minha família nuclear já morreu, os meus pais, mas no Baixo Alentejo, que depois deriva para Moçambique, onde o meu pai militar esteve várias vezes e que levou a família, e nos Açores pelo mesmo motivo. E vivi cá quando miúda, mesmo, por mesmo motivo, porque o meu pai ficou colocado. Fez um...
22: Só territórios inspiradores, ó Maria Bárbara, só territórios inspiradores. Como é que nasceu a ideia de Aconteceu no Outeiro Bravo? Penso que isto começou com a figura histórica do Gungunhana, não foi?
24: Sim, porque efetivamente eu vivo, neste momento vivo na mesma rua onde ele morreu, na rua do Hospital Militar, onde ele acabou por morrer, e onde tem grandes ligações, porque foi aqui que ele viveu no exílio, ele e a sua comitiva, a pequena comitiva, e que acabou por morrer, e também parte de um momento alentejano, que foi o meu bisavô, que efetivamente existiu, enquanto personagem do livro não é uma personagem ficcional, é real.
22: Aliás, um livro é para se descobrir. Nós aqui damos a intenção de o ler e espreitamos pelas ideias. Diga uma coisa, isto juntar realidade com ficção, há pessoas que o fazem muito bem. Acredito que a senhora o tenha conseguido para ter ganho este prémio. Isto é, na verdade, conciliar estas duas vertentes e que dão ânimo, ao fim e ao cabo, atividade ao livro, ou à escrita, ou ao romance.
24: Sim, digamos que é uma das grandes virtualidades da ficção, é poder fazer transformar a realidade. Neste caso, o meu objetivo foi, de alguma forma, desagravar o destino de um dos elementos, tentar dar alguma justiça a uma vida que foi de um jovem, que foi súbita e drasticamente mudada, que foi, no caso, o filho do Gungunhana, o Godit, e tentar, de alguma forma, através da ficção, desagravar esse destino injusto de uma vida que subitamente mudou completamente, não é?
22: E você, há 2 anos, já publicou O Maré Distante, também uma obra romanceada sobre as origens dos seus pais.
24: É verdade,
22: não é? Portanto, temos aí uma escrita...
24: Claro, lá está, o Alentejo continua a ter um grande foco, não só o Alentejo, mas também Moçambique e os Açores. E, portanto, digamos que é romanceada, é uma espécie de uma autobiografia em que o personagem, que o narrador é a minha mãe, e que senti que eu tinha que ser um livro que eu tinha, era o primeiro livro que eu tinha que escrever.
22: E vamos ficar a aguardar mais. Olhe, Maria Bárbara, obviamente que oportunidades vamos ter para falar, mas para já, disponibilidade do seu livro, onde é que podemos encontrá-lo, como, quando, diga-me tudo.
24: Está prevista um lançamento para novembro, mas isto o Luís Miguel Ricardo é que pode explicar melhor. Mas, em princípio, será em novembro o lançamento do livro no Alentejo e posteriormente será divulgado.
22: E nós cá estaremos, então, depois para dar mais corpo à conversa, está bem?
24: Muito obrigada.
22: Ora,
24: obrigada
22: essa...
24: pelo convite.
22: E já agora, permita-se-me, está na Ilha Terceira onde?
24: Em Angra do Heroísmo.
22: Angra do Heroísmo, numa cidade património da humanidade. Portanto, a senhora faça pela escrita muito mais forte, está bem inspirada. Luís Miguel Ricardo, parabéns mais uma vez por esta iniciativa. O que é que falta dizer? Que este prémio permeia quem escreve bem. Obviamente que há sempre algo que se repercute num prémio simbólico. O futuro, o que é que nos traz rapidamente, Luís?
2: Esperemos que nos traga a 6ª edição do prémio, esperemos
22: claro
2: que continuarmos a ter muita escrita à volta do Alentejo, ou inspirada no Alentejo, esperemos continuar a publicar as obras vencedoras. Há pouco a Maria Bárbara falava de quando é que a obra iria ser publicada, portanto está previsto para novembro, que é também a altura que oficializamos a entrega do prémio, portanto a entrega do prémio faz em simultâneo com o lançamento da obra e acontecerá, sem data ainda definida, mas durante o mês de novembro.
22: Meu caro Luís, mais uma vez, parabéns. Estamos sempre a querer saber como é que tudo isto se vai fazendo. Para a premiada, para a escritora Maria Bárbara Loução, também parabéns. Aguardarei a sua
24: obra.
22: E tudo bom, um bom verão para ambos. Um ótimo dia.
24: Obrigada.
22: Adeus, Maria, muito obrigado. Parabéns.
2: E uma vez, obrigado pelo...
22: De nada.
1: bom dia, Ricardo Atalaia.
3: Bom dia.
1: O meu amigo é Atalaia de nome ou é porque é da terra?
3: É as duas coisas e é nome tipo guerra, porque sou motorista também e foi este nome que me colocaram lá na empresa com a qual eu trabalhava. Prolongou-se e então ficou como Ricardo Atalaia.
1: A alcunha muitas vezes era a terra, né? Ó, Atalaia!
3: Exatamente.
1: É... Senhor Ricardo, isto desde que haja festa, a gente também festeja. E é isso que acontece nessa terra magnífica no Conselho do Montijo, não é, Ricardo?
3: Exatamente. Mais um ano se vai realizar estas festas, que são uma das romarias mais antigas do país.
1: E quando você me diz das mais antigas do país, isso tem que se lhe diga, isso tem história, porque estamos a falar da devoção do povo, não é?
3: Exatamente.
1: É quem?
3: A Nossa Senhora da Atalaia.
1: Exatamente.
3: Uma romaria com mais de 500 anos, ao qual rumava aqui à Nossa Senhora da Atalaia sírios de Lisboa.
1: Porquê? Sabe a razão? Porquê é que rumavam e pediram ajuda à Senhora da Atalaia?
3: Na altura tinha muita importância, né? Na altura, principalmente no tempo dos reis, até por exemplo a igreja foi construída pelo sírio da Alfândega, que na altura os alfandegueses eram dos povos assim mais com mais
1: dinheiro. Exatamente, exatamente.
3: E na altura foi por causa da peste negra.
1: Ora, aí é que você bateu no sítio certo. Foi por causa da peste que no século XVI, portanto, início do século XVI, assolou a peste aqui na região de Lisboa e os trabalhadores da alfândega fizeram uma promessa, pedindo proteção. Portanto, tudo isso começa bem antigo. Ó, Ricardo, isso é história. E é isso que vocês festejam, para além da devoção, da chamada que faz a tanta gente, também juntam coisas boas à festa, não é?
3: Temos também a quarta mostra do vinho, mel e azeite, ao qual a gente associou às festas também, para diversificar também alguma coisa que seja diferente, porque pronto, também colocámos aqui há uns anos atrás as largadas, que também é um atrativo...
1: Faz parte da cultura do Montijo? Ouça lá, ainda há grupo de forcados do Montijo? Ainda há?
3: Não há? Existe os Amadores, a Tortúlia.
1: Pois, exatamente. E se calhar estão lá caídos, não?
3: Claro.
1: olha que é esse pessoal. E vocês aí em Atalaia têm um museu agrícola, não têm?
3: Exatamente, vai ser mesmo feito dentro do nosso museu, no espaço do nosso museu, do Museu Agrícola. É uma maneira também de promover a nossa tradição, dar a conhecer às pessoas que nos visitam pela primeira vez e a alguns que moram e também não conhecem. Também uma maneira de dar a conhecer o nosso museu. Pronto, é tipo uma conjugação de vários fatores. Vêm produtores praticamente de todo o lado do país com isto, com produtos regionais como alheiras, de Mirandela.
1: Tem uma boa representação, ou seja, não se fica pela festividade, que é importante, juntam a religiosidade, a tradição e as coisas boas. Sendo uma das romarias mais antigas do país, a nível da devoção, vai acontecer procissão, algo assim também, que quer aqui destacar, Ricardo?
3: Sim, temos a procissão ao domingo, que é o ponto alto, porque pela tradição, pelo antigamente chegámos a ter 35 sírios. Sírios que são agora como chamamos os grupos de peregrinos. E cada semana, cada sírio tinha esse fim de semana para fazer a sua devoção à Nossa Senhora. Sim.
1: Até que se juntam todos depois no dia grande, não é?
3: Exatamente, que chama-se, está mesmo registado, que chama-se a Festa Grande, onde se junta todos os sírios, neste caso os que existem agora, que foram reabilitados agora há pouco tempo também o sírio de Oeiras, que vem de barco.
1: O sírio de Oeiras vai de barco?
3: Sim, sim, sim, sim.
1: Ah, quando é que vai ser isso?
3: Acho que é no sábado.
1: Ou no sábado? E é que giro. Então quer dizer, esse da margem norte juntam-se a muitos da margem sul, então?
3: Exatamente. Eles têm o dia deles, que salvo erro é entre junho ou julho, que vem, e depois nesta altura vem só, praticamente eles este ano até juntam-se com um grupo da Moita, a meio do caminho juntam-se e vêm até ao Montijo, e depois do Montijo virão até à Atalaia.
1: Ouvintes, isto Isto é que é uma grande notícia. Ouça, meu caro, para terminar, eu conheço a zona. E por isso vou pedir-lhe para que você deslumbre os ouvintes, ainda por cima ao fim de semana o tempo vai estar muito melhor, que vista se vê do Adro aí da senhora da Atalaia?
3: Pela frente do Adro vemos Lisboa e toda essa parte do Tejo, Almada, Barreiro, Moita. Temos a visibilidade de toda a Lisboa e a margem sul. Do lado contrário, também temos a visibilidade depois para toda a zona rural de Valmela.
1: Até à Arrábida.
3: Exatamente. Tem uma vista muito bonita, vale a pena ser visitado. E este ano também temos aqui uma coisinha nova.
1: O que é?
3: Vamos fazer um chamado almoço caramelo, onde todas as associações...
1: Ai, você não me diga que vai o pessoal do Pinhal Novo.
3: Também.
1: Ah, pois só pode, caramelos é com eles. Só para caramelo é com eles. E a ganda pita. Ouvintes, a partir de hoje é às portas de Lisboa. Façam-se à estrada e vão ver aqui tão perto desta cintura urbana o que ainda mantém a história, a tradição, aquele panorama. Só para terminar, vocês continuam a ter aquele ritual de darem três voltas ao Cruzeiro Moro ou não?
3: Também, e também a lavagem da cara. Todos os dias de manhã às 8 da manhã fazemos a procissão até à fonte e fazemos...
1: Sim, porque há uma fonte santa, relacionada com o assunto, não é?
3: Exatamente.
1: As meninas são bonitas aí porque iam lá lavar a cara, não?
3: Também.
1: E os rapazes lavavam a cabeça para ver se não ficavam carecas.
3: Pois, mas é sério.
1: Ai, senhora da Atalaia. Olha, Ricardo, Atalaia. Atalaia de apelido, de alcunha, mas de honra da terra. Desejo tudo bom e tenho uma grande festa e mantenham tudo isto, meu amigo, que a gente contribui indo. Um abraço, meu caro. Obrigado pela sua chamada.
3: Também quero convidar a si e a sua equipa, se quiserem aparecer, serão sempre muito bem-vindos.
1: Eu sei. Um abraço, amigo. Foi um gosto. Muito bom. Ouvintes, Atalaia, Montijo. Isto é o meu país no melhor.
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1: Olá, bom dia, Rui Figueiredo, bem-vindo.
5: Olá, bom dia.
1: Fale-me da confraria gastronómica de Almeirim, que ao ser gastronómica fica-se apenas pela sopa da pedra ou há outros patrimónios a defender?
5: Não, a confraria gastronómica de Almeirim foi criada em 2004 e tem esse nome para proteger todo o património gastronómico de Almeirim. Porque Almeirim, embora se fale logo em sopa da pedra, Almeirim tem mais que sopa da pedra. O melão, as caralhotas e outras tantas iguarias.
1: Tem o melão e as caralhotas, exatamente.
5: Exatamente.
1: O melão, estamos na altura dele, não, Rui?
5: Sim, o melão do Almeirim está na altura dele. É um melão que está a sair agora, sai agora no meados de agosto, princípio de setembro. E é um melão que depois se pode guardar e inclusive chega ali perto do Natal, do Ano Novo. Sim.
1: Pendurado, não é, Rui?
5: Pendurado, sim.
1: E ainda me lembro. Aí, é muito bom. Esse melão para pendurar é aquele que chamavam-lhe casca de sapo, casca de carvalho?
5: Pele de sapo, sim. É mais parecido ao pele de sapo.
1: Pele de sapo. Claro que Almeirim é uma terra, para além de muito bonita, aí em plena Luzíria, tem então aqui esta festa, este festival aqui a acontece relacionado com a sopa da pedra. E toda a gente conhece a história do frade e da pedra. E essa lenda ensina-nos que hoje valeu a pena apostar, pronto, lá está, numa atitude lendária que hoje é um caso mais que sério, não é, Rui?
5: Sim, Almeirim, a sopa da pedra é uma sopa tradicional do campo, não é? Depois, associando essa lenda do frade, deu aqui uma dimensão, todo esse encanto deu aqui uma dimensão a sopa da pedra, e hoje em Almeirim economicamente é muito importante. Basta dizer que na zona da Praça de Torres ali perto de onde se realizar o festival, temos ali 13 restaurantes que durante o ano servem milhares e milhares de refeições.
19: Quando estamos a falar de uma sopa do campo, se a lenda diz que o frade foi esperto porque pelo motivo da pedra ia pedindo a batata, a cenoura, o chouriço, tudo o que podia entrar, quando estamos a falar também numa sopa do campo, estamos a falar de uma sopa consistente que quem come uma é uma refeição para o dia inteiro, praticamente.
5: Sim, exatamente. É uma sopa forte, uma sopa consistente, era uma sopa para que as pessoas comiam, para terem força para trabalhar. A sopa leva batata, leva feijão, leva as carnes de porco e os enchidos, portanto é uma sopa consistente, uma sopa forte.
19: Rui, e como defensor deste património, e uma vez que é o grão-mestre da confraria, pode haver alguma intervenção diferente de quem faz a sopa ou ela tem que se cingir sempre aos mesmos ingredientes? A forma ou o sabor podem ser relativos, mas a nível de ingredientes tem de ser rigorosamente aqueles ou alguém pode juntar algo mais, tal como o frade?
5: Não, neste caso não. Em Almeirinha a sopa é certificada e respeita um caderno de encargos onde os ingredientes são aqueles que estão estipulados. Portanto, a batata, o feijão, os enchidos e as carnes porco, basicamente, são esses os ingredientes da sopa.
19: Quanto tempo demora a preparar uma sopa dessas?
5: Olha, é assim, a sopa é um bocado trabalhosa, demora
19: pois,
5: um bocado.
19: Imagino.
5: Mas para ter uma ideia, em Almeirinho neste momento, 6:30 da manhã, entre as 6:30 da manhã é quando os restaurantes metem a panela ao lume, porque são panelas também muito grandes, demoram ali algum tempo a levantar a fervura e a cozer todos aqueles os ingredientes. Portanto, a sopa aqui, na restauração, para estar pronta por volta do meio-dia, está a ver entre as 6:30 e 7 da manhã, e quando a restauração, neste momento, estão a pôr a panela ao lume.
19: Algum ingrediente, na sua opinião, mais importante da receita, ou todos eles, fazendo parte, são indispensáveis?
5: O feijão é importante. O feijão é catarino, é importante por causa da goma. A qualidade do feijão é muito importante. Aqui o que diferencia realmente a sopa da pedra de Almeirinho de outras sopas que existem e pelo país é os enchidos. Os nossos enchidos têm uma característica no fumeiro própria que lhe dá ali um sabor muito típico e personaliza um bocado a sopa da pedra de Almeirinho.
19: Se o meu amigo for a outro sítio e comer uma sopa da pedra, consegue denunciar qualquer falsidade ou qualquer falta, não?
5: Sim, sim, é um bocado isso, é um bocado por aí. Porque tem ali uma característica própria, um sabor próprio. E, aliás, hoje em dia o problema da sopa é que o nome é um nome forte, tem dimensão e haverá pelo país outras sopas que não serão na realidade sopa da pedra, mas que ao colocar-lhe esse nome lhe vai dar mais venda e mais rentabilidade.
19: Foi difícil certificarem isto, ou seja, a confraria obviamente toma pulso, mas como é que se chega a uma certificação destas?
5: Um caderno de encargos foi elaborado, depois a nível nacional o que a sopa foi certificado, depois posteriormente a nível europeu. Portanto, estamos a falar de um processo que levou seguramente 6, 7 anos, pelo menos.
19: Este festival, que já vai na 12ª edição, disse-me que são todos os restaurantes que se sentem representados nesse local, então?
5: Está na zona da Praça de Torres, os restaurantes existem, mas neste caso o festival é montado pela confraria, com o apoio do município, e depois temos ali tasquinhas que são exploradas por associações. Algumas conseguem fazer a sopa porque têm certificação, as que não conseguem fazer a sopa vão buscar ao restaurante certificado.
19: Ah, ok. Portanto, vocês levam isto com rigor e então vendem nas bancas aqueles que vão... Ouvi dizer que poderá ultrapassar 4 mil litros de sopa. É verdade, Rui?
5: Sim, sim. O ano passado chegou perto. Portanto, estamos convencidos que este ano vamos ultrapassar essa quantidade.
19: Que tipo de público vocês esperam? Obviamente ribatejano, mas perante um festival destes, sente gente de todo o lado, inclusive a falar em estrangeiro?
5: Sim, sim, sim, sim. Notamos isso. Aliás, o festival é feito há 12 anos nesta data, também porque devido à centralidade de Almeirim, aproveitar este trânsito que existe do Norte-Sul e Sul-Norte, portanto temos muita gente com sotaque do Norte e sim, temos algumas pessoas que vêm de fora, de estrangeiros, também muitos imigrantes. Portanto, é um público muito... O festival tem... A maior porcentagem do público é pessoas de fora de Almeirim.
19: Pois claro, as da zona já sabem e durante a semana, até porque ouvintes, é assim. E o Rui, sei que também é proprietário de alguns restaurantes,
6: ouça, ou a gente marca com antecedência quando marcam, ou então quando lá chegamos, olha, espero que agora a gente não tem lugar para sentar. Isto só significa que as pessoas vão e fins de semana são sempre retumbantemente cheios, não, Rui?
7: Sim, sim, há uma romaria muito aqui à restauração. Ah, e depois, devido a esta centralidade, as pessoas no fim de semana acabam por andar sempre, mesmo durante o resto do ano, acabam por andar sempre a passear ou a fazer alguma viagem, e hoje cada vez mais escolho Almeirim para tomar a refeição.
6: Como é que sente a economia e o desenvolvimento até de restaurantes? Você está ligado à área. Como é que sente que a marca, o nome, e a partir do momento em que vocês ajudaram a certificar tudo isto, como é que a Almeirim economicamente vive isto? Do melhor, não é?
7: Sim, sim. Há aqui uma grande, a nível económico, há aqui uma grande intervenção da sopa. Portanto, a sopa é ponderante aqui nesta situação. Portanto, há muitos ingredientes e há muito negócio que se faz aqui à volta da sopa, não só na restauração, mas como depois todos os produtores que abastecem a restauração, não é? Porque estamos a falar de quantidades muito grandes de feijão, de enchidos, de carnes de porco. Portanto, são quantidades muito grandes.
6: E quando me diz que as próprias carnes definem o próprio sabor e vocês sabem-nas onde ir buscar e estão ligadas também à vossa zona, isto quer dizer que aí quem esteja ligado a enchidos também, nesta altura ou mesmo durante o ano, vê uma continuidade que também resulta, então.
7: Sim, sim, sim. Nós estamos inclusive em Almeirim, existe uma cooperativa que é Enchidinho, que produz os enchidos exclusivamente da sopa da pedra.
6: Bebe-se com a sopa?
7: Aqui temos uma zona, aqui em termos de vinhos, é uma zona muito forte em vinhos brancos. E já muita gente acompanha a sopa com vinhos já com alguma estrutura e com alguma madeira que servem perfeitamente para acompanhar a sopa.
6: Mas, sendo só carnes, o vinho branco encorpado aí do Ribatejo entra e muito bem, então.
7: Exatamente.
6: Todo o fim de semana.
7: Olhe, que venham ao Almeirim, que aproveitem, desfrutem e comam uma bela sopa da pedra. E Almeirim está aqui de braços abertos para vos receber.
6: Meu caro Rui Figueiredo, grão-mestre da Confraria Gastronómica de Almeirim, foi um gosto. Parabéns a todos vós. Defendam isso com garra e um grande festival da bela sopa da pedra na capital. Almeirim.
7: Obrigado, apareça. Obrigado. São sempre bem-vindos.
6: Obrigado.

0: Há lugares onde vamos visitar um museu. E há lugares onde vamos viajar no tempo. Em Mirandela, essa viagem começa numa oliveira. Uma árvore que guarda séculos de histórias, de trabalho, de tradição e de gente ligada à terra. Da oliveira à azeitona, da azeitona ao lagar e do lagar ao ouro líquido que chega à nossa mesa. É esta viagem que fazemos hoje no Museu da Oliveira e do Azeite de Mirandela, um lugar onde não se encontra apenas a história do azeite, mas também a história de uma terra e das suas gentes. Desde Mirandela, Margarida Duque, bom dia, bem-vinda à Antena 1.
1: Bom dia, José Candeias. É um gosto recebê-lo em Mirandela e muito particularmente aqui no Museu da Oliveira e do Azeite.
0: Eu começo por lhe perguntar se tivesse de fechar os olhos e explicar a alguém que nunca esteve em Mirandela, ao fim e ao cabo, a que cheira, a que sabe, a que soa uma colheita da azeitona em Trás-os-Montes. Comecemos por aí, por esse romantismo. O que é que diria?
1: De facto, nós ao visitar o Museu da Oliveira do Azeite conseguimos contar uma parte essencial da nossa história, da nossa identidade. Porque em Mirandela falar da oliveira e falar do azeite é falar da paisagem, das famílias, da economia e também da nossa gastronomia. O Museu da Oliveira e do Azeite foi inaugurado em 3 de agosto de 2017 por iniciativa do município e nasceu da vontade de preservar e estudar e divulgar também todo o património associado à cultura da oliveira e à produção do azeite, que tem uma importância histórica, social e económica muito significativa. Portanto, o museu está instalado nas antigas instalações da moagem mirandelense.
0: Ou seja, até a própria estrutura adapta-se perfeitamente. Né? É, portanto, uma área muito industrial, então, não é?
1: Portanto, a moagem mirandelense situa-se junto ao rio Tua e, de facto, todo o próprio edifício já faz a parte da história que queremos contar. Este foi um projeto arquitetónico desenvolvido pelos arquitetos Manuel Graça Dias e Ega José Vieira, que procuraram conciliar a identidade do edifício existente com uma abordagem museológica mais contemporânea e interativa.
0: Eu estive a pesquisar e vi fotografias, não haja dúvida que quando falava de interatividade, o museu propõe-se a isso, mas há toda uma dialética de percurso, começando e acabando, que vai contando a história, vai impressionando as pessoas perante uma cultura milenar e o saber de como extrair o belo azeite. E depois temos também no centro do museu um lagar hidráulico, não é?
1: Sim, exatamente. Nós temos toda a visita do museu permite seguir o ciclo da oliveira e do azeite. Começando no campo, na apanha da azeitona, passando pelos métodos tradicionais e também pelos atuais de transformação até chegar ao azeite e às suas múltiplas utilizações. Um dos elementos mais marcantes é precisamente esse lagar tradicional de prensas hidráulicas, com mais de 100 anos, que nos permite perceber como é que se produzia o azeite e como é que esse trabalho mobilizava famílias e comunidades inteiras. Mas temos mais do que isso, portanto, temos também um percurso que passa pela sala do lagar, do pátio da oliveira, a sala do campo e do fruto, os sons do olival, toda uma área dedicada à elaboração e à transformação da azeitona e, por fim, um espaço sobre o azeite e sobre os seus usos.
0: Quando fala aí da sala do campo e do fruto, portanto, ou seja, há toda uma atenção que se propõe, o próprio pátio que dá aquela simbologia, aquela naturalidade, mas quando fala dos sons do olival, isso quer dizer que quem entra no museu ouve sons, ouve uma paisagem, uma atmosfera sonora?
1: De facto, existe uma parte deste percurso museológico que nos permite sentir os sons, porque, de facto, esta visita envolve todos os diferentes sentidos. Não se trata apenas de observar, mas também de ouvir os sons do olival, de conhecer os processos de produção e de sentir os aromas, os sabores e as diferenças, porque também podemos, em algumas circunstâncias, ter a possibilidade de provar o azeite.
0: Uau! Com pãozinho, como é que prova um azeite aí?
1: Com umas torradinhas. Além das torradas, também fazemos provas de azeite. Temos essa possibilidade para que as pessoas possam perceber as diferentes características do azeite.
0: Quando diz as diferentes características do azeite, um museu desses só pode também mostrar às novas gerações a dispersão, o uso do azeite, lá está, na gastronomia, na iluminação, no aquecimento, na indústria farmacêutica, cada vez mais até, na cosmética e na indústria conserveira. Ou seja, são áreas que vocês também demonstram muito bem onde é que vai a firmeza deste produto, não é?
1: De facto, uma curiosidade interessante é precisamente perceber que o azeite está muito para além da alimentação. Ao longo da história foi utilizado na iluminação, na medicina, na cosmética, como disse, e em práticas de caráter religioso. Portanto, é um produto aparentemente simples, mas com uma extraordinária riqueza histórica e cultural. Nós, no museu, permite-nos conhecer e compreender Mirandela através de um dos seus produtos mais identitários.
0: E há toda uma etnografia presente no museu deste, ou seja, tudo isto se cruza porque isto é muito humano, não é, Margarida?
1: Claro, claro, tudo isto é muito ligado à nossa identidade, como disse logo no início, e portanto é uma experiência que liga a cultura e o património à perspectiva mais contemporânea da experiência turística e também da economia local.
0: Oh, Margarida, exposições temporárias, vocês têm-nas?
1: Temos algumas exposições temporárias que nos permitem ir conciliando aquilo que é o percurso museológico permanente com uma arte contemporânea ou com uma arte mais relacionada com a temática do Museu de Oliveira e do Azeite.
0: É claro, hoje compramos um azeite numa garrafa, mas quanto trabalho existe entre a primeira azeitona que cai da árvore
1: isso, claro,
0: e aquela garrafa que chega à nossa cozinha. É isto, é esta filosofia, é o que perdemos enquanto sociedade quando deixamos de conhecer esse trabalho e que o museu quer apostar na divulgação, não é?
1: E continua a apostar. E até com iniciativas muito mais criativas, como é o caso, por exemplo, do Festival Gastronómico Tenaz, Mirandela na Ponta dos Dedos, que vai decorrer agora no próximo fim de semana, dia 28 e 29, e que temos um chefe com estrela Michelin, o António Loureiro, do restaurante A Cozinha, que está sediada em Guimarães, que nos vai permitir utilizar o azeite, portanto, este produto que é o azeite, numa gastronomia de autor e, portanto, numa proposta de finger food. Nós estamos sempre a tentar esta ligação entre os produtos mais tradicionais com uma abordagem mais moderna, mais criativa e mais contemporânea.
0: Então quer dizer, estamos aqui a promover um museu que é para todo o ano, mas nem de propósito. Caiu então, antecedendo o fim de semana, em que vocês vão ter uma grande festa. Pormenorize-me onde é que é e como é que as pessoas podem contar com tudo isto.
1: Nós vamos fazer o Tenaz, Mirandela na Ponta dos Dedos, e se calhar também uma curiosidade em saber porque é que nós resolvemos nomear este festival gastronómico de por Tenaz.
0: Pois é, isso que eu quero saber, porquê por Tenaz?
1: Por Tenaz, para já porque fazemos comer um finger food, come-se com as mãos e fazemos aquela, uma pinça, uma tenaz com os dedos. E depois também pela tenacidade que os transmontanos têm e os seus produtores em continuar a persistir e a resistir, tal como uma oliveira, que também é uma árvore com muito resistente e muito resiliente. Então nós fomos buscar o termo, a designação tenaz, precisamente para caracterizar uma experiência que cruza a gastronomia de autor, produtos locais, o vinho e também cultura e animação.
0: Ah, Margarida. A Margarida falou em tenaz, pois logo que começa a funcionar, porque na aldeia o tal pãozinho torrado com azeite, muitas vezes era a tenaz que atirava lá da fogueira,
1: da
0: minha
1: brasa.
0: Cara.
1: Da brasa. Exatamente.
0: Portanto, vocês pensam em tudo. Olha, que movimento e que espanto é que tem sentido por quem visita um museu destes e quando se fala hoje em tanto turismo tão diversificado, estrangeiros vão atrás dos montes, visitam Mirandela, que ritmo tem tido o museu?
1: Não, o museu tem tido um ritmo bastante intenso. Nós temos vindo a aumentar o número de visitantes. Sabemos que há um segmento muito característico que nos visita e muito importante para o município e para todo o território de Mirandela. Eu deixo a visita a todos os ouvintes da Antena 1 para visitarem Mirandela, conhecerem o Museu de Oliveira do Azeite. já agora participarem no Tenar, se for neste próximo fim de semana de 28 e 29. E de facto, é uma oportunidade para descobrir o nosso território através da história, através da paisagem e também através dos sabores.
0: O vosso espólio até pode ir somando muito dele na pesquisa, se calhar na dádiva, e continuarão sempre receptivos a coisas que venham enriquecer dádivas até de particulares, não, Margarida?
1: Claro, nós temos sempre, temos essa política de doações, de incorporações permanentes ou temporárias, e claro que o museu, só, o museu é uma estrutura dinâmica e é uma estrutura que tem que, se, tem que acompanhar a evolução do tempo, e por isso há, há essa receptividade e há, como disse, essa política municipal de incorporações, claro que sim.
0: Quando se fala de quem o visita, falamos, portanto, dos turistas, mas estando também numa região tão forte e nessa dinâmica do museu, acredito que junto das escolas, que junto, portanto, da sociedade estudantil, vocês também tenham um fator muito sensível para lhes mostrar o que são as terras, as gentes e, se calhar, o futuro deles também.
1: Nós, durante o ano, desenvolvemos um conjunto de visitas, não só para visitantes, como, obviamente, também para, todo, para, para a comunidade mirandelense, da qual faz parte e é uma das nossas estratégias, o contacto direto e permanente com as escolas. Nós fazemos um conjunto de atividades, não só durante o período escolar, mas também durante o período de férias, com essa preocupação, com o objetivo de estabelecer a ligação e manter viva a história do azeite e sobretudo a história das pessoas que o produzem.
0: Exatamente.
1: E que continuam a produzir.
0: É assim, um museu que se preze tem sempre uma boa loja para quem acaba a visita. E isso acontece com o vosso, e a partir daí é trazer coisa boa do melhor de Mirandela, não?
1: Do melhor de Mirandela, não só no Moa, mas sobretudo, porque também não é esse o objetivo do município, sobretudo no conjunto de lojas que na zona junto ao Rio Tua estão abertas durante toda a semana e também durante o fim de semana. Portanto, o movimento é sempre uma constante, há sempre um conjunto muito grande de pessoas que entram, que saem destas unidades comerciais e que dão uma vida e um ritmo colorido muito interessante a Mirandela, não só durante a semana, mas também ao fim de semana, sábado e domingo, com um conjunto de pessoas que vêm a Mirandela de propósito.
0: Minha cara Margarida Duque, o que é que falta dizer? Está tudo explicado, os atrativos...
1: Agora falta vir.
0: Exatamente.
1: Falta vir a Mirandela.
0: E reforçando que este fim de semana temos então aí a Tenaz para Tenaz, se provar e se deliciar o azeite nas mais diferentes formas. E são milhares delas, por assim dizer, não é, Margarida?
1: São várias. Nós temos quatro chefes de renome internacional que vão estar nos jardins da Estação das Artes, que é um imóvel que era uma antiga estação de caminhos de ferro, nas proximidades do Moa também, que foi requalificado e transformado num centro de artes. Portanto, agora chama-se a Estação das Artes, com arte contemporânea, mas também com um conjunto de iniciativas que durante todo o ano alimentam a oferta cultural do município de Mirandela.
0: Ouvintes, depois desta viagem, talvez seja impossível olhar para uma garrafa de azeite da mesma maneira. Porque ali dentro está muito mais do que um produto. Está a terra, o trabalho, a tradição e a memória de gerações. E talvez seja essa a grande força deste museu, lembrarmos que há histórias que não vivem apenas em vitrinas, vivem no cheiro da terra, no sabor do azeite e na memória de quem o produziu. E enquanto houver uma oliveira de pé, essa história continuará a ser contada. Margarida Duque, chefe da divisão da Câmara Municipal de Mirandela, foi um gosto ouvi-la. Parabéns à vossa terra. Tenham a continuação de um bom verão, mas principalmente muitas visitas ao Museu do Azeite da vossa cidade, Mirandela. Foi um gosto, prazer em ouvi-la.
1: Muito obrigada pela oportunidade e, no fundo, deixar então o convite para que visitem Mirandela e visitem o Museu da Oliveira e do Azeite. Muito obrigada.
0: E depois, aí nesse espelho d'água tem um repuxo tão bonito.

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Magnífico fim de semana.

Como é lindo o tema de Carolina dos Landes que ouviu na RTP Antena 1 antes das notícias às 9 da manhã. Previsão do estado de tempo para este sábado, segundo o Instituto Português de Mar e da Atmosfera. Pode contar com o céu pouco nublado ou limpo, apresentando períodos de maior nebulosidade nas regiões norte e centro até meio da manhã, persistindo no Minho e Douro Litoral. Possibilidade de ocorrência de períodos de chuva fraca no Minho a partir do final da tarde. Nos Açores, períodos de chuva ou aguaceiros nos grupos ocidental e central, períodos de céu muito nublado na Madeira.

Máximas, Évora e Beja 30 graus, para Faro, Santarém e Castelo Branco 29 graus, 28 previstos para Porto Alegre, 27 para Setúbal e para o Funchal, para Lisboa, Bragança e Ponta Delgada 26 graus, 25 para Coimbra, Aveiro, Viseu e Vila Real, para Braga e Leiria 24 graus, para o Porto e Viana do Castelo estão previstos 22.

0: Muito bom dia, são 9 da manhã em Portugal Continental e na Madeira, 8 horas nos Açores. Em destaque nesta edição:
1: Portugal vai tentar conquistar medalhas na canoagem e na paracanoagem no Mundial de Velocidade que está a acontecer a esta altura em Poznań, na Polónia. Para lá que vamos daqui a pouco neste jornal. Mais de 1 milhão e 300 mil pessoas ainda aguardam a atribuição de médico de família. A taxa de cobertura é de 87%. É o mais recente balanço da Administração Central do Sistema Nacional de Saúde.
0: Notícias, edição da jornalista Cláudia Aguiar Rodrigues.
1: Mais de 1 milhão e 300 mil pessoas ainda aguardam a atribuição de médico de família. É o balanço da Administração Central do Sistema de Saúde, depois da reforma do Registro Nacional de Utentes. A taxa de cobertura não é de 100%, ou seja, Sara Araújo de Almeida, existe ainda uma percentagem considerável de utentes sem médico de família.
2: Apesar de 98% dos inscritos nos cuidados de saúde primários terem condições para ter médico de família, ainda há mais de 1 milhão e 300 mil pessoas que aguardam a atribuição. Por isso, a taxa de cobertura de médico de família é de 87%. Na Zona Norte, quase todos os utentes têm médico de família, a taxa é de 98%. Pelo contrário, em Lisboa e Val do Tejo, só 74% é que têm médico. O balanço é da Administração Central do Sistema de Saúde, depois de terminada a reforma do Registro Nacional de Utentes. Com as novas regras, há quase 170 mil pessoas que não têm direito a médico de família. Isto porque não residem em Portugal, porque não contactaram o SNS nos últimos 5 anos e porque manifestaram a opção de não ter este serviço. No entanto, esta situação pode ser alterada. Basta dirigir-se a um centro de saúde ou hospital do SNS e fornecer os dados necessários para atualizar o registro.
1: Nas contas destas novas regras, existem quase 170 mil utentes que não têm, então, direito a médico de família. Daqui a 1h30 começa em Setúbal mais uma edição do Fórum Socialismo, a tradicional rentré do Bloco de Esquerda. No programa estão nomes como a socialista Alexandra Leitão, a antiga deputada do PCP Rita Rato e a ex-líder bloquista Mariana Mortágua. Reduzida a um deputado no Parlamento, mas com uma nova liderança, o Bloco vê aqui uma oportunidade. Uma oportunidade para refletir sobre a esquerda de forma crítica e construtiva, mas também, Teresa Borges, para relançar o partido para um novo ano político.
3: Será, acima de tudo, um momento de escuta e de reflexão, sublinha a dirigente bloquista Andréa Galvão.
4: E o Fórum Socialismo é um momento importante para isso, até para relançar o Bloco na política e a esquerda em geral, refletir sobre a esquerda de forma crítica e construtiva e também pensar como é que se pode voltar a criar uma política de esperança que não tem que ser só a redução de direitos, como, por exemplo, nós estamos a ver em várias áreas, da PSU à Segurança Social, ao ensino, aos direitos de circulação.
3: E para essa discussão, o Bloco convida atuais ou antigos dirigentes, como Mariana Mortágua ou Francisco Louçan, mas chama também nomes de fora, as socialistas Alexandra Leitão, Isabel Moreira e a ex-deputada do PCP, Rita Rato, juntam-se ao debate.
4: Claro que isso é um sinal importante, mostrar que as linhas partidárias não se sobrepõem a esta necessidade de ter um programa que melhora a vida das pessoas.
3: A edição deste ano do Fórum Socialismo será a primeira desde que José Manuel Pureza assumiu o cargo de coordenador, com o Bloco reduzido a um deputado e a recente saída de 60 militantes, entre os quais o histórico da UDP, Mário Tomé, ainda bem recente na memória. André Galvão assume, há desafios.
4: Claro que há desafios internos que são grandes, mas realmente é preciso ter a capacidade de perceber que o partido serve para responder também ao momento político que nós estamos a viver e que tem que se reorganizar nesse sentido.
3: De Setúbal, o Bloco de Esquerda espera levar respostas para o ano parlamentar que agora se inicia.
1: José Manuel Pereza estreia-se como coordenador do partido. Amanhã faz o discurso de encerramento por volta das 4 da tarde.

0: Iniciativa Liberal pede coragem política ao governo para poder avançar com as reformas que o país precisa. O partido promete apresentar uma reforma fiscal ambiciosa ainda este ano. Mariana Leitão deverá anunciar isso mesmo no discurso de hoje à tarde na cidade de Quarteira, no Algarve, onde o partido vai dar início ao ano parlamentar. Ouvido pela Rádio Pública, o líder parlamentar dos liberais, Mário Amorim Lopes, diz que este é um governo sem visão para o país e defende que as críticas deixadas no ano passado, na última rentré, mantêm-se atuais.
1: Os alertas que nós deixamos no ano passado, eu creio que foram vindicados. A Luís Montenegro disse que não iria fazer nada relativamente à reforma da Segurança Social. Ou seja, depois de ter encomendado um estudo a um grupo de trabalho, que dá ali um extenso repertório de possíveis medidas, já disse que não vai fazer rigorosamente nada. É que nem é uma pequena medida, uma medida mais cosmética. Não, já disse que não vai fazer absolutamente nada nesta legislatura. E isso é um bocadinho sintomático da postura deste governo, que começa a aparecer-se cada vez mais com António Costa, que era navegação à vista, à bolina, em que não tinha qualquer visão para o país, não tinha qualquer ideia do que queria fazer, nem tinha ímpeto reformista.
0: A proteção civil, a justiça e a segurança social são algumas das prioridades dos liberais no arranque destes trabalhos, que devem começar depois das 6 da tarde e que vão ser abordados no discurso de Mariana Leitão, bem como vai ser abordada toda a política fiscal do país. O Mundial de Velocidade de Canoagem e Paracanoagem está a decorrer nesta altura, a esta hora, em Poznan, na Polónia. Hoje é dia de finais e a perspectiva é de pódios. Nesta altura, Beatriz Fernandes já terminou a prova em C1. Vamos em direto até à Polónia, ao encontro do Horácio Antunes. Bom dia, Horácio. Como decorreu a prova desta portuguesa?
2: Correu da forma que não esperava a Beatriz Fernandes, 22 anos, é do Clube Náutico de Ponta de Lima, na sua canoa nos 200 metros, sexto lugar, vai para a final B. Beatriz, que sensações saiu desta prova?
3: Fiquei contente com a prova, apesar de não conseguir a final A. Uma final B nos 200 metros já é muito bom, a concorrência está muito forte. E acho que tenho vindo a crescer um bocadinho nos 200 metros e tenho deixado bastante feliz.
2: Também uma prova olímpica que quer seguir?
3: Sim, apesar de termos treinado bastante a C2, a C1 também faz parte do programa olímpico e acho que é uma coisa que temos que vir a melhorar para poder também estarmos presentes ao mais alto nível na C1-200.
2: Amanhã, final B, como é que vai ser?
3: Vou dar tudo o que tenho, é a última prova, estou bastante contente por acabar a época, por isso acho que ainda vou mais motivada. E pronto, vou tentar o melhor resultado e esperamos que corra bem.
2: Obrigado. Beatriz Fernandes, sexto lugar numa prova muito discutida até ao último segundo, neste dia que há vários atletas em competição na paracanoagem às 9h50. Alex Santos vai discutir a final em KL 200 metros. Às 10, Ana Brito e Clara Duarte, a meia final de K2 500 metros. E às 12h12, uma das provas mais aguardadas, o K2 500 metros, com João Ribeiro e Messias Batista. Essa meia final, mais uma embarcação olímpica, medalha de prata no ano passado. 12h50, medalha Matilde Nunes discute a final B, KL 3, 200 metros, 13 e 14, 3 a Portela, final B em K1, 500, para a tarde a final A, muito aguardada de Fernando Pimenta, 14 e 26, K1, 1000 metros, e às 14 e 36, em VL2, Norberto Mourão, atleta paralímpico, também a discutir a final.
0: Para já temos este resultado, Horácio, sexto lugar para Beatriz Fernandes, que ainda tem amanhã uma prova para encarar. É mais um dia de competição, para além das meias finais, hoje também há finais, tudo a ser acompanhado pelo repórter Horácio Antunes, o enviado aos Mundiais de Canoagem e Paracanoagem, que estão a decorrer na Polónia e que terminam amanhã. O número de mortos no Nepal continua a subir, pelo menos 633 pessoas morreram nas cheias no Tibete e no Nepal. A catástrofe foi provocada pelo colapso de um glaciar. Cerca de 3 mil pessoas continuam desaparecidas. Entre elas estão 3 cidadãos portugueses. A Cruz Vermelha diz que cerca de 93 mil pessoas podem ter sido afetadas e teme-se a possibilidade de tudo voltar a acontecer. O Ministério dos Negócios Estrangeiros do Nepal começou por recusar a participação estrangeira nestas operações de resgate, mas agora admite que toda a ajuda é necessária, sobretudo em áreas técnicas, técnicas e especializadas, como o resgate de pessoas que podem estar presas em túneis, no restabelecimento de transportes e nas comunicações, e admite ainda precisar de ajuda na identificação e armazenamento dos corpos, bem como na realização de testes de ADN. O ministro das Finanças nepalês disse que vão ser necessários pelo menos entre 4 a 5 mil milhões de dólares para reconstruir as áreas devastadas. O jornalista, escritor e ativista Mohamed El Kurt denuncia uma perseguição aos palestinianos no Ocidente. Na Feira do Livro do Porto, o autor palestiniano de Jerusalém relata uma violência sem paralelo a acontecer na Cisjordânia, Luís Peixoto.
4: Mohamed El Kurd faz da poesia uma arma para combater a censura.
5: Eu não poderia escrever artigos sobre raparigas que cometem atos revolucionários. Não poderia escrever artigos sobre um médico palestiniano em Jenin, que durante o dia é médico a cuidar dos feridos e à noite é um combatente pela liberdade. Mas posso escrever sobre estas coisas na poesia, porque escapam ao escrutínio e também escapam ao escrutínio jurídico. No Ocidente, existem tantas leis que te impedem de expressar. Se algo for interpretado como apoio a uma organização terrorista específica, poderás ter problemas legais e acabar na prisão.
4: O jornalista e poeta palestiniano de 28 anos denuncia um ambiente de perseguição.
5: Os palestinianos na Europa, no Ocidente, nos Estados Unidos e, claro, na Palestina, foram suprimidos, apagados, censurados, foram punidos. Conheço muitas pessoas que foram presas por serem palestinianas.
4: O autor de Rifka e Vítimas Perfeitas foi preso com a irmã em 2021 por denunciar a limpeza étnica e a expulsão dos palestinianos das suas casas no bairro de Sheikh Jarrah, em Jerusalém. A situação nos territórios palestinianos, em particular na Cisjordânia, é cada vez pior.
5: É diferente de tudo o que já foi antes. Há pogroms organizados pelos colonos israelitas que são encorajados pelo governo a aterrorizar as pessoas durante a noite. Cada cidade está rodeada por vários postos de controlo. As pessoas não conseguem viajar de uma cidade para outra. Chegamos a um ponto em que os israelitas dizem que querem terminar o trabalho. E isso é muito assustador.
4: Mohamed El Kurd, numa conversa guiada pela escritora e investigadora palestiniana Saad Wadi, sob o mote Escrita de Resistência.
0: E ele esteve na Feira do Livro do Porto, que tem as portas abertas no Palácio de Cristal até o dia 6 de setembro. A Venezuela confirma a assinatura de um acordo petrolífero com os Estados Unidos. Num comunicado publicado nas redes sociais, a presidente interina Delcy Rodríguez fala de um acordo histórico e expressa calorosos agradecimentos ao presidente norte-americano Donald Trump. Delcy Rodríguez explica que o acordo prevê o desenvolvimento de 17 campos estratégicos, com um potencial de 65 mil milhões de barris de petróleo. Um investimento que será superior a 100 mil milhões de dólares e que vai canalizar mais de 209 mil milhões de receitas fiscais para a Venezuela. Donald Trump diz que o acordo aumenta as reservas de petróleo dos Estados Unidos para mais do dobro e vai reduzir os preços da gasolina para os americanos. É um acordo que surge quase 9 meses depois da captura do presidente Nicolás Maduro pelo exército norte-americano e quase 6 meses depois dos Estados Unidos terem desencadeado ações militares contra o Irão.
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7: Olá, viva, muito bem-vindo à RTP Mundo. São 9 horas e 13 minutos aqui em Lisboa e também na Madeira. Menos uma hora nos Açores.
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de acordar. É o melhor de melhor dos 4:30, a terra gira. Muito bom dia, boa tarde, muito boa noite. Foram eles que abriram esta primeira hora do dia de folga. O Música Portuguesa com os 4:30, uma das melhores bandas atuais do país também. E portanto, eu agora vou fazer a companhia durante 3 horas. Eu sou a Raquel Barreiro, bem-vindo ao dia de folga. Já sabe, até ao meio-dia, hora de Portugal continental, vou-lhe trazer 3 horas de dia de folga super animadas. Irei falar-lhe, nesta hora sobre a 13ª edição do Montanha Pico Festival a acontecer em janeiro de 2027 e destaque também para a conversa com Anabel e Jorge Valente. Como sabe, dois portugueses no mundo que exploram o mundo de mota e que hoje nos falam ainda sobre a sua última grande descoberta em Marrocos, quando a sua última viagem. Teremos naturalmente também muitos outros assuntos, ótimas propostas ao longo do programa de hoje. Agora deixe-se ficar comigo, deixe-se ficar com a RTP Mundo. Já sabe que isto em si não tem piada nenhuma. Arrancamos ao som de Bárbara Tinoco, despedida de solteira.

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Calema e Delcinho com este excelente tema que nos deixa logo bem dispostos pela manhã. Se for de manhã, onde me está a ouvir, então bom dia. Toca a acordar bem disposto. Calema e Delcinho também a fazer-nos companhia nesta primeira hora do seu programa Dia de Folga. Bom fim de semana na companhia da RTP Mundo. Vou falar-lhe da 13ª edição do Montanha Pico Festival a acontecer em janeiro de 2027. Miratec Arts abre um novo concurso de fotografia. Aficionados, amadores, profissionais, estudantes, todos podem participar. Pela primeira vez existem várias categorias para que todos os que querem participar tenham a oportunidade e até possam, aliás, fazer fotografias, tirar fotografias conseguidas através do seu telemóvel, por exemplo. O tema não pode ser mais simples ou aberto para quem vive ou conhece a Ilha do Pico, pois basta representar a Montanha do Pico. O trabalho dos finalistas vai fazer parte de uma exposição na Biblioteca Auditório da Madalena durante o Montanha Pico Festival. Vencedores nas categorias estudante, amador e profissional recebem louros, promoção através de nota aos meios de comunicação e um cabaz de brindes. E ainda o vencedor final, votado pelo público durante o festival, vê a sua imagem como cartaz para um futuro festival. A participação está aberta a qualquer pessoa de qualquer idade, com ou sem experiência fotográfica. Isto é excepcional. As fotografias devem ser entregues até o dia 31 de outubro deste ano, via montanhapicofestival@gmail.com, com o nome, idade, a categoria a que concorrem e também informação de contacto. Montanha Pico Festival, uma celebração de artes na temática montanha, a acontecer no mês de janeiro do ano que vem, na Ilha do Pico, nos Açores desde 2015, imagino. Portanto, a Associação Miratec Arts renova este convite e tem, de facto, por finalidade realçar o indivíduo, a equipa e a produtividade organizacional, no mundo da cultura artística e abraça assim todos os criativos na região através da rede online miratecarts.com e programação. Por isso, meninos e meninas, mãos à obra!

0: Ouvimos Márcia com a Manhã Bela e eu espero que a sua manhã esteja a correr bem. Vamos a temperaturas e eu espero que não esteja assim muito frio onde quer que esteja a viver e a ouvir-nos. De qualquer modo, aqui vai Paris a esta hora com 18 graus, 19 em Macau, Genebra com 19 e Sydney com 15 graus. Vem aí Marisa com o melhor de mim. Bom fim de semana com a RTP Mundo.
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Marisa com o tema Melhor de Mim. E vou agora falar-lhe do grupo de fados de medicina do Porto que está a levar o fado pela América do Sul numa digressão que já passou pelo Brasil e pela Argentina e prossegue agora rumo ao Uruguai. Durante a passagem pela Argentina, o grupo foi recebido pela Embaixada de Portugal, onde participou no almoço da residência oficial e partilhou a sua música. Em nota publicada nas redes sociais, a Embaixada destacou também a alegria de receber estes jovens músicos e de os ver levar o fado para além das fronteiras portuguesas, a representar Portugal com orgulho, dedicação e ligação à cultura portuguesa. Durante este dia, os músicos tiveram a oportunidade de partilhar o fado com a comunidade portuguesa em Vila Elisa e Isidro Casanova, levando a música portuguesa a espaços ligados à diáspora. A presença deste grupo permitiu também reforçar os laços entre os músicos portugueses e as comunidades que, longe de Portugal, continuam a manter vivas as suas tradições e a ligação à cultura portuguesa. A Embaixada deixou também uma palavra de agradecimento pela visita e pela música partilhada. O grupo tem partilhado a sua experiência através das publicações regulares nas redes sociais. Eu já estou nas redes sociais também deste grupo, já os acompanho, este grupo de fados de medicina do Porto. Acompanho também você este tour, esta turnê formidável pela América do Sul e tenho mais algo a dizer-lhe, é que eles vão estar connosco, se tudo correr bem, na próxima semana, aqui no Dia de Folga. Rui Veloso, Porto Sentido, um clássico da música portuguesa para recordar agora.

0: Bonito, não é? Ah, é lindíssimo este tema, Porto Sentido, na voz de Rui Veloso. A banda portuguesa Máquina atua a 3 de setembro no The Globe, em Glossop, levando ao norte de Inglaterra uma combinação de rock eletrónico industrial, noise e ritmos ligados à música de dança. O concerto tem início marcado para as 19h30, no próximo dia 3. Alison Pérez na bateria e voz, João Cavalheiros na guitarra e efeitos e José Mendi Rego no baixo. Foram o trio Lisboeta, considerado um dos projetos portugueses mais ativos no circuito alternativo europeu. E a música da banda tem influências de noise rock, punk, industrial, eletrónica, metal e também apoiando-se em padrões rítmicos repetitivos e numa forte intensidade instrumental. Body Transmission é o nome do segundo álbum desta banda, lançado a 10 de julho deste ano, produzido pelos Máquina em conjunto com Hugo Valente. O álbum é composto por 10 temas e a banda descreveu o novo trabalho como pesado, concentrado e implacável. Depois de Glossop, a banda vai atuar no Brighton Physic Fest a 4 de setembro, logo no dia a seguir, e no Manchester Psych Fest no dia seguinte, a 5 de setembro. A não perder.
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0: Nesses mesmos lugares, na noite nos bares, onde anda você?
1: E essa é a questão que eu coloco aos meus próximos convidados. Onde andam vocês? Bom dia, Anabela e Jorge.
2: Bom dia, Raquel. Bom dia, caros ouvintes.
1: Onde anda você?
2: Nós, você. Terminar hoje a nossa visita por Marrocos. Estávamos a prometer há tanto tempo chegar ao deserto.
1: Ao deserto! Tipo Lawrence das Arábias, não é? Como dissemos na semana passada.
2: Exatamente, exatamente. A gente tinha, parecia que éramos Lawrence das Arábias.
1: Andaram de camelo também? Não vos perguntei isso.
2: Andámos.
1: Ah, estava a ver, é obrigatória, não é?
2: A experiência completa.
1: Um dromedário?
2: Então, era o que tinha uma bossa, por isso acho que é. Sim.
1: Acho que sim. É sim, senhora. É sim, senhora.
2: É.
1: Muito
2: é.
1: Bem. Contem-nos lá essa experiência ao deserto de Marrocos. Como é que se chama essa a região onde estiveram? Como foi toda essa logística? Foi fácil? Foi difícil? Como é que é? É bonito? Eu nunca lá fui.
2: É preciso saber que há vários desertos em Marrocos.
3: E vários acessos
2: e vários tipos de deserto. E por vezes as pessoas pensam que vão mesmo para aquele deserto de areia, mas escolhem o deserto errado para ir para a areia. Por isso, quem quer visitar aquela areia, as dunas bonitas de Marrocos, tem que ir para a zona de Merzouga, que foi para onde fomos.
1: Ah.
2: Então, é fácil, é possível chegar lá, ou outra, como nós fizemos, alugando um carro e indo até lá, ou é fácil também, é possível arranjar a visita já a partir de Marrakech, por exemplo, e ir com um
1: guia.
2: Guia a partir daí, que leva até lá e que depois está tudo, está a experiência toda já incluída. Nós fizemos da maneira que disse, alugámos um carro, mas depois encontramos o nosso guia, porque não é possível ir para o deserto sem guia, não é?
1: Claro.
2: Em Merzouga, e então já tínhamos tudo incluído na experiência, como disseste bem, a viagem com o camelo, mas também já a experiência de dormir na duna e tudo o resto.
1: Que é e um pequeno almoço.
3: E um pequeno almoço.
2: Jantar.
3: E o jantar, exato.
1: Fogueira.
3: E também depois, exato, fogueira, música típica berber, neste caso, que é uma zona dos berberes, que são um povo nómada do deserto de Marrocos. E foi uma experiência incrível.
1: E foram só vocês?
3: Quer dizer, nós éramos quatro, não é? Nós éramos quatro. E depois, quando a gente juntou-se depois a um pequeno grupo para o passeio dos camelos.
2: Não, éramos só nós.
3: Só foi depois a gente na duna, quando foi o pôr do sol, a gente na duna também vai fazer a atividade de sandboard, ou seja, descer a duna com uma prancha de surf, não é? Quer dizer, de snowboard, neste caso. E deste então essa prancha e é muito divertido, só que claro, a gente como anda lá aos trambolhões, depois à noite tem areia em todo que é orifício corporal e então o ducho sabe muito, muito bem.
2: Pois, é preciso saber que já há duche no deserto, não é? Não vais exatamente assim para o muito básico. Há duche, inclusive os nossos quartos também tinham, e tinha de ser mesmo, tinham ar-condicionado.
1: Uau!
2: Fraquinho, assim, uma coisa muito... Porque é impossível, porque nós fomos no pico do verão lá e as temperaturas eram muito altas.
3: A gente chegou a ter, em caminhos, chegamos a ter a 46 graus.
1: É muito, é muito. Mas depois de madrugada, as temperaturas são muito baixas, não é?
3: Sim, refresca bastante, sim.
2: Um bocadinho, sem se tornar frio, mas refresca um bocadinho. Mas olha, só para dar uma ideia que não refresca assim tanto, o duche, que era suposto ser com água fria, mas como a água está ali exposta ao calor o dia todo, o duche era quentíssimo, era tão quente que nós nem sequer nos apetecia tomar.
1: Imagino.
2: E nem de manhã a água estava mais fresca.
1: Oh, meu Deus.
2: Muito.
3: Sim. Mas são acampamentos, não é? São acampamentos...
1: Pois, claro.
3: Que eles fazem nas dunas, ou em sítios onde a duna está um bocado mais plana, e então podemos ter o privilégio de ver o pôr do sol, e depois de manhã, cedinho, por volta das 6, a gente também subiu à duna novamente para ver o nascer do sol, que é lindíssimo em cima dessa, com as dunas pela nossa frente. Claro que subir dunas, sabes, se calhar, Raquel, que é um exercício só por si, só. É um exercício bastante complicado, não é?
1: Muito bom, muito bom.
3: Principalmente de manhã cedo às 6, quando a gente
2: antes, ainda, do pequeno almoço.
3: Antes do pequeno almoço, quando ainda estamos com os olhos meio fechados, tipo zombie. Mas lá fomos e o momento foi muito bom e ter esse ambiente, ver depois as colunas de camelos já a sair, porque havia gente que não veio o nascer do sol e que saiu logo, que ficou logo no camelo, nos camelos para voltar ao hotel, ou sei lá, pronto,
1: uhum.
3: ou para a próxima...
1: Mas vocês foram os corajosos, ficaram para apreciar todos os momentos,
3: exatamente,
1: não foi? Assim
3: sim,
1: é que é.
3: Sim, sim. Como nós tínhamos tempo, a gente tinha, depois só voltava nesse mesmo dia para o carro, não havia pressas,
1: e
3: no sítio onde a gente também encontrou-se com o nosso guia, era um riato também, mesmo em Merzuga, ou seja, mesmo nessa cidade antes do deserto e antes das dunas, e esse riato até tinha uma piscina, e não te digo que essa piscina foi uma das melhores coisas que a gente...
1: É inacreditável!
2: Soube muito bem, quer no dia em que chegámos, à noite antes de irmos pegar nos camelos para ir para o deserto, quer no dia seguinte também eles deixaram de usar a piscina, por isso foi maravilhoso.
3: Deu para lavar toda a areia dos orifícios, ou digamos quase todos.
1: Olha, escorpiões, caravelhos, essas coisas todas, não viram?
2: Nós não vimos nada disso, felizmente.
1: Não sentiram?
3: Não, também não. Só vimos algumas traços, ou como é que se diz, pegadas. De cobras. Isso vimos, lembras-te que ele...
2: Pegadas?
3: Não, não são pegadas, mas são aquelas...
1: Sim, parece sim,
3: ondas,
1: os vestígios,
3: tipo...
1: não é? Da pele.
3: Exato,
1: da cobra. Que bom! Opa, vocês...
2: Mas,
1: diz.
2: Não, ia dizer, é uma experiência mesmo, como o Jorge disse, passar a noite no deserto, onde realmente não há praticamente luz nenhuma.
1: Pois, só a luz, o céu estrelado, fogo, não é?
3: Exatamente.
2: E com a música berber, que é muito à base de
3: tambores.
2: De tambores.
3: E guitarras.
2: É uma experiência que nós acompanhamos.
1: Opa, que bom, que bom. E havia também mais portugueses a fazer essa experiência convosco ou não? A perceberam-se?
3: Olha, por acaso havia.
1: Olha que giro.
3: Quando estávamos com os camelos, vimos uns dois casais portugueses, e então foi muito engraçado, porque também subir e descer do camelo também é uma experiência.
1: É uma experiência única.
3: Exatamente, porque a gente tem que segurar muito bem, não é?
1: Olha, vocês estão-me a fazer lembrar uma experiência, e com isto temos mesmo que terminar, mas eu tenho que vos contar. Quando eu fiz uma experiência muito semelhante no Rajastão, no norte da Índia, em que éramos só um casal e um guia, mas nós não tínhamos tambores nem música tradicional, e passámos a noite no deserto, nessas dunas finas também, como há pouco estavas a descrever. A música era cantada pelo guia e que dizia: I'm a camel girl In a camel world, imagination, temptation. Olha, e levámos dois dias inteiros a cantar e a ouvir isto. Tivemos também o pequeno almoço, vimos muitos caravelhos e também devia ter havido ali alguns escorpiões bem perto, porque havia também muitos vestígios. Mas isto para dizer que a meio do caminho do deserto encontramos uma aldeia com dois blocos de cimento e um poço vazio. E qual é o meu espanto? Eu não sei se vocês também tiveram essa experiência, mas eu acho que não. Qual é o meu espanto em que há dois residentes que nos abriram as portas e perguntaram: querem beber alguma coisa? E nós: está bem. E lá dentro estava uma arca frigorífica, era Pepsi.

0: nossos ouvintes e com os nossos amigos também. Fica para a vida, não é?
1: Exato, sim, é uma experiência única,
0: é tão
1: dúvida,
0: bom.
1: Sem dúvida.
0: E ainda bem que tiveram um camelo muito suave, porque há quem não tenha tido essa sorte.
1: Dizemos, mas essa da música do Camel Girl ainda não chegou a Marrocos.
0: Opa, tão giro. I'm a Camel Girl in a Camel World. Esta era para mim, não é? Foi muito divertido. É bom saber que essas experiências, essas expedições, essas descobertas também se podem realizar com toda a tranquilidade, desde que esteja bem organizado e em segurança. Muito obrigada aos dois, um beijinho enorme, bom fim de semana e para a semana, se calhar, ainda damos aqui alguns retoques, não é? Para finalizarmos o episódio de Marrocos.
1: Exato.
0: Pronto. Exato. Beijinhos aos dois. Bom fim de semana, meus queridos.
1: Bom fim de semana.
0: Até para a semana.

0: sempre o ar. Estivemos à conversa com a Anabela e Jorge Valente, eles que vão regressar ao dia de folga na primeira hora da próxima semana, de hoje a 8 dias, para falarmos ainda dos últimos episódios que marcam esta grande viagem e descoberta ao deserto de Marrocos. Entretanto, são também os minutos finais desta primeira hora do seu programa Dia de Folga. Nós voltamos logo a seguir, mas primeiro vou falar-lhe de temperaturas. 18 graus em Londres, a esta hora em Roterdão 19 graus, 17 em Hamburgo, 16 em Dublin e dentro de poucos minutos estarei à conversa com a Carmina, diretora da Portugisisk Forning e Danmark. Eu traduzo, Associação Portuguesa na Dinamarca, que organiza, entre outros eventos, o Brunch Tuga, convívio para toda a comunidade no próximo dia 6 de setembro. Mas ainda antes, fique com as notícias em simultâneo com a Antena 1. Eu volto logo a seguir. É só mesmo um até já.
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2: Muito bom dia, são 10 da manhã em Portugal continental e na Madeira são 9 horas nos Açores. Em destaque.

0: nesta edição.
1: Em Portugal, mais de 1.300.000 pessoas ainda aguardam a atribuição de médico de família. É o mais recente balanço da Administração Central do Sistema Nacional de Saúde. Portugal tem na mira a conquista de medalhas na canoagem e na paracanoagem no Mundial de Velocidade, que está a acontecer em Poznan, na Polónia. E é para lá que vamos novamente daqui a pouco neste jornal.
0: Notícias, edição da jornalista Cláudia Aguiar Rodrigues.
1: Mais de 1.300.000 pessoas estão a aguardar ainda a atribuição de médico de família, o balanço da Administração Central do Sistema de Saúde. Depois da reforma do Registro Nacional de Utentes, a taxa de cobertura não é de 100%, ou seja, Sara Araújo de Almeida, existe uma percentagem considerável de utentes ainda sem médico de família.
2: Apesar de 98% dos inscritos nos cuidados de saúde primários terem condições para ter médico de família, ainda há mais de 1.300.000 pessoas que aguardam a atribuição. Por isso, a taxa de cobertura de médico de família é de 87%. Na Zona Norte, quase todos os utentes têm médico de família, a taxa é de 98%. Pelo contrário, em Lisboa e Vale do Tejo, só 74% é que têm médico. O balanço é da Administração Central do Sistema de Saúde, depois de terminada a reforma do Registro Nacional de Utentes. Com as novas regras, há quase 170 mil pessoas que não têm direito a médico de família. Isto porque não residem em Portugal, porque não contactaram o SNS nos últimos 5 anos e porque manifestaram a opção de não ter este serviço. No entanto, esta situação pode ser alterada. Basta dirigir-se a um centro de saúde ou hospital do SNS e fornecer os dados necessários para atualizar o registro.
1: O balanço da Administração Central do Sistema de Saúde indica então que quase 170 mil utentes não têm direito a médico de família. O Bloco de Esquerda regressa hoje à política ativa depois das férias de verão com mais uma edição do Fórum Socialismo. Começa daqui a pouco, às 10h30, em Setúbal. No programa estão nomes como a socialista Alexandra Leitão, a antiga deputada do PCP Rita Rato e a ex-líder do Bloco Mariana Mortágua. Em declarações à Antena 1, a dirigente bloquista Andréa Galvão diz que esta é uma oportunidade para refletir sobre a esquerda de forma crítica e construtiva, mas também para relançar o partido para o novo ano político que agora começa.
3: O Fórum Socialismo também pretende refletir e também relançar o Bloco na disputa por outra forma de gerir o Estado e gerir a sociedade, além de uma austeridade permanente e além da política de manter tudo como está. E o Fórum Socialismo é um momento importante para isso, até para relançar o Bloco na política e a esquerda em geral, refletir sobre a esquerda de forma crítica e construtiva e também pensar como é que se pode voltar a criar uma política de esperança que não tem que ser só a redução de direitos, como por exemplo nós estamos a ver em várias áreas, da PSU à segurança social, ao ensino, aos direitos de circulação.
1: Será a primeira rentré de José Manuel Pureza como líder do Bloco de Esquerda. Amanhã faz o discurso de encerramento por volta das 16h. A Iniciativa Liberal pede coragem política ao Governo. O partido promete apresentar uma reforma fiscal ambiciosa ainda este ano. Mariana Leitão deve anunciar isso mesmo no discurso de hoje no Algarve, em Quarteira, onde o partido vai dar início ao ano parlamentar. Ouvido pela Rádio Pública, o líder parlamentar dos Liberais, Mário Amorim Lopes, diz que este é um governo sem visão para o país.
4: Os alertas que nós deixamos no ano passado, eu creio que foram vindicados. A Luís Montenegro disse que não iria fazer nada relativamente à reforma da segurança social. Ou seja, depois de ter encomendado um estudo a um grupo de trabalho, que dá ali um extenso repertório de possíveis medidas, já disse que não vai fazer rigorosamente nada. É que nem é uma pequena medida, uma medida mais cosmética. Não, já disse que não vai fazer absolutamente nada nesta legislatura. E isso é um bocadinho sintomático da postura deste governo, que começa a aparecer-se cada vez mais com António Costa, que era navegação à vista, à bolina, em que não tinha qualquer visão para o país, não tinha qualquer ideia do que queria fazer, nem tinha ímpeto reformista.
1: A proteção civil, a justiça e a segurança social são algumas das prioridades dos liberais no arranque destes trabalhos que devem começar depois das 18h e que vão ser e onde vão ser abordadas no discurso de Mariana Leitão estes temas, bem como o tema da política fiscal. Uma perseguição policial terminou com um acidente na Avenida Brasília, junto à Fundação Champalimaud, em Lisboa. Três veículos iniciaram uma fuga depois de terem visto a polícia. Na perseguição, um dos veículos acabou mesmo por se despistar e incendiar-se. Três pessoas ficaram feridas, uma delas em estado grave. Dois ocupantes do carro conseguiram fugir. É uma notícia que vamos desenvolver já nos próximos noticiários. Vamos em direto para a Polónia, onde está a acontecer o Mundial de Velocidade de Canoagem para Canoagem. Está a acontecer em Poznan. Hoje é dia de finais e meias finais e a perspectiva é ainda de mais pódios. Nesta altura, a prova em K2 500 metros da dupla Ana Brito-Clara Duarte já terminou. Vamos voltar ao direto com o repórter Horácio Antunes, que está na Polónia, a acompanhar todas estas provas. Horácio, prova bem sucedida para as portuguesas em K2?
5: Nem por isso. Oitavas nesta semifinal, vão então discutir amanhã a final B. Oitavo lugar para Ana Brito e Clara Duarte nesta meia-final de K2, 500 metros. Tinha também ficado já em sétimo, mas numa final A, Alex Santos na paracanoagem em KPL1, 200 metros. Sétimo lugar que leva então deste campeonato do mundo. E tínhamos iniciado amanhã com Beatriz Fernandes, sexto lugar. Também vai discutir a final B amanhã. Muito aguardada é agora a prova de Fernando Pimenta, às 10h12, e depois o K2 500 metros, a meia-final de João Ribeiro e Messias Batista. Vou falar aqui com a Ana, e numa palavrinha, Ana, como é que foi esta prova? Não deu para estar na final A, mas vão à final B amanhã.
6: Já é garantido, já estávamos ainda dependentes.
5: Oitavo lugar.
6: Depende do melhor. Era até à sétima e depois o oitavo melhor tempo das duas semifinais, ou seja, acho que ainda estamos um pouco pendentes se vamos à final B. Quanto a esta prova, foi condições muito difíceis, muito vento, o que modificou muito o plano de água. Cada remada estava difícil de dar com qualidade. Nós vezes que fizemos o que tínhamos a fazer, queríamos arriscar e assim fizemos, demos tudo, tentamos sair logo com tudo desde o início. Mas como eu disse, as condições foram ficando cada vez mais difíceis e éramos nós contra as condições, mas todas as atletas estavam nas mesmas condições e também são merecedoras do seu lugar.
5: Obrigado, Ana. Foi assim então a prova, oitavo lugar nesta semifinal. Ainda não sabem se vão então à final B de amanhã.
1: Muito cansaço e esforço à mistura, Horácio. As portuguesas procuram melhores resultados, apesar de, como ouvimos, estarem a dar o tudo por tudo. As provas estão a ser acompanhadas pelo repórter Horácio Antunes, é o enviado aos Mundiais de Canoagem e para Canoagem, que estão a decorrer na Polónia e que terminam amanhã.
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7: Muito boa tarde, muito bom dia, muito boa noite. Bem-vindo à RTP Mundo. São 10 horas e 8 minutos aqui em Lisboa, também na Madeira. Menos uma hora nos Açores.
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Virgem Suta com este excelente tema acústico, Bárbara e Ken a abrir a segunda hora do seu programa Dia de Folga. Olá, viva, bem-vindo. Estamos de volta para a segunda hora. Obrigada por se manter fiel ao posto. Nesta segunda hora irei sugerir-lhe grandes eventos. Estarei à conversa também com Carmina. Ela é diretora de Portugisisk Forening in Denmark, ou seja, Associação Portuguesa na Dinamarca, que organiza, entre muitos outros eventos, o Brunch Tuga, um brunch convívio para toda a comunidade no dia 6 de setembro. Está quase. Agora, deixe-se ficar comigo e com o seu dia de folga, de segunda hora, aqui na RTP Mundo. Bom fim de semana!

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0: Miguel Luz com o tema Amor de Ganga nesta que é a segunda hora do seu programa Dia de Folga. E atenção, está a chegar o segundo convívio Motar, Tração Lusitana Portugal. Está de regresso para 3 dias de motas, música, campismo e convívio, onde? Na Alemanha, em Iselburg. O encontro realiza-se de 4 a 6 de setembro, 3 dias de festa, e deverá reunir motociclistas portugueses, alemães e de vários pontos da Europa. Com uma forte presença da cultura portuguesa no universo Motar, o evento aposta num ambiente descontraído e num espírito de união entre os participantes, juntando atividades, música e momentos de convívio. O programa começa, anote na sua agenda, sexta-feira, dia 4, às 6 horas da tarde, hora local, com a abertura do encontro, a recepção aos participantes e a abertura da zona de campismo. Sim, também pode por lá acampar. A noite contará ainda com música a cargo de um DJ. No sábado, dia 5, a animação prossegue com a atuação do DJ Sepel, jogos tradicionais motards, esta parte é interessante, aviso já, e um espetáculo de, striptease, estando previsto também convívio pela noite dentro, eu faço ideia. O último dia de encontro é domingo, dia 6 de setembro, começa com um pequeno almoço, seguinte da despedida e do encerramento do evento. Um convívio único que espera por si na Alemanha, em Iselburg. Meu Deus, vão ser 3 dias de grande festa, convívio motards. E está, 125 Azul, uma versão mais moderna, na voz de Carlão e Lúcia Meniz. E também a prestar aqui a homenagem ao nosso querido Luís Represas, que nos deixou há bem pouco tempo do Estrovante. Vamos ouvir 125 Azul. Boa tarde, bom dia, boa noite, bom fim de semana.
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0: Está na altura agora de falarmos de temperaturas. Bruxelas, esta hora, com 20 graus. Cidade do Luxemburgo, com 19. 37 em Dubai. E Panjim, esta hora, com uma temperatura de 28 graus. A seguir, vou falar-lhe sobre o pianista e compositor franco-brasileiro Arnaud Roland, que se prepara para lançar o seu novo álbum, que se chama Voyage Pentatonique.
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0: Arnaud Roland está então a apresentar este novo álbum, Voyage Pentatonique. No próximo dia 2 de setembro, o músico irá apresentar este trabalho ao vivo no Studio L'Hermitage, integrado na programação do Festival Jazz à La Villette, um dos eventos mais importantes do calendário jazzístico parisiense. Por isso, se estiver por perto, a não perder, é já no próximo dia 2, na quarta-feira, Arnaud Roland regressa com uma obra que descreve como uma peça de câmara cósmica para piano e orquestra sinfónica. Uma música que parte do piano clássico, atravessa a improvisação jazzística e mergulha em paisagens eletrónicas de grande amplitude emocional. Radicado entre Paris e Rio de Janeiro, Arnaud Roland tem desenvolvido uma carreira marcada pela transversalidade. Esta diversidade reflete-se na sua escrita musical, que convoca tanto a tradição pianística europeia como a herança dos sintetizadores analógicos, a liberdade do jazz e uma forma de contemplação sonora que remete para o chamado easy listening atmosférico, mas com uma profundidade que ultrapassa qualquer rótulo. O concerto de apresentação está marcado então para o Studio L'Hermitage em Paris. Promete uma experiência imersiva, integrada na secção Under the Radar do Jazz à La Villette, e o espetáculo deverá atrair tanto amantes do jazz contemporâneo como também público interessado em novas formas de música de câmara e também eletrónica. Por isso, se estiver por perto, a não perder, dia 2 de agosto, ao vivo, Arnaud Roland, no Studio L'Hermitage em Paris.

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0: Os Jafumeca, Jafumeca aqui a tocar nesta segunda hora do seu programa Dia de Folga com o tema Romaria, e hoje vamos falar de cultura, gastronomia, convívio e, acima de tudo, da comunidade. É verdade, a Associação Portuguesa na Dinamarca Portugisiske Forening e Danmarca tem um calendário de atividades muito preenchido para este ano e promete juntar portugueses de todas as idades e gerações. E para nos contar tudo isto está connosco a Carmina, diretora da Associação. Muito obrigada por estar connosco. Bom dia, Carmina, bem-vinda.
1: Bom dia.
0: Bom dia, muito bem-vinda, Carmina. Isto é assim, quando olhamos para o calendário de atividades da Associação para este ano, percebemos que há muito trabalho pela frente. Então, que objetivo está por detrás deste calendário assim tão ambicioso, Carmina?
1: Bom, por trás deste calendário está uma vontade imensa de mostrar a nossa cultura à comunidade dinamarquesa, mas também está uma vontade muito grande de manter uma coesão e um apoio à comunidade portuguesa, que tem crescido muito nos últimos anos. E portanto, já não é uma questão de escolha, mas uma questão de necessidade, não é?
0: Exatamente, exatamente. Uma das ideias, claro, uma das ideias que destacam é juntar toda a comunidade, famílias, pessoas que vivem sozinhas, recém-chegados, séniores e também os mais jovens. É importante, portanto, criar estes momentos de encontro, estes eventos, e sobretudo para quem chegou recentemente à Dinamarca, como é, estes eventos podem ser também uma forma de conhecer outras pessoas, não é? De criar novos laços, novas amizades. Sentem que existe essa necessidade?
1: Sim, porque sobretudo as pessoas que chegaram recentemente à Dinamarca, em particular os estudantes, os jovens, para eles é importante encontrar, quer dizer, nós quando saímos do nosso país, deixamos a família para trás, não é?
0: Claro.
1: Temos estes pontos de encontro, conhecermos pessoas, fazermos amizades, já quem arranjasse também namorada nestes brunches e que estão juntos, conhecer pessoas mais velhas, conheço também pessoas que fizeram amizade, um jovem de 20 e poucos anos que fez amizade com uma senhora de 80 anos e que depois dos nossos encontros se juntam e se encontram de vez em quando, beber um café, etc. Mas acho que essas são importantes, porque acabam-se por criar relações.
0: Claro.
1: Que não são família, mas que acabam por ser,
0: são
1: de alguma maneira, que são necessárias, exatamente.
0: A Carmina está há muito tempo a viver na Dinamarca?
1: Eu já estou há 17 anos.
0: Há 17 anos. Fala dinamarquês? Não acredito.
1: Falo.
0: A sério?
1: Mas também descobri que fala dinamarquês, que disse o nosso nome em dinamarquês muito bem.
0: Ah, está a ver? Eu sou muito dotada para línguas. Eu só sei dizer tac, certo?
1: É, isso é obrigado.
0: É obrigado. Sim. Porque, pronto. Mas eu sou uma exceção, porque eu também vivi 34 anos fora do país e vivi rodeada de muitas nacionalidades, portanto estas coisas das línguas fascinam-me. Mas o dinamarquês nunca aprendi. Um dia, talvez.
1: É uma língua muito difícil.
0: Eu sei.
1: E por ser uma língua muito difícil, apesar de muita gente aqui na Dinamarca, a maioria das pessoas fala inglês, lá está, o podermos encontrar de vez em quando, partilhar as nossas experiências com os dinamarqueses. Os dinamarqueses aprenderem coisas connosco. Há muita gente
0: partilha.
1: Interessada em Portugal. Exatamente, há muita gente interessada na cultura portuguesa, na nossa língua. E, portanto, nada melhor do que fazer isto.
0: Ora bem.
1: É uma delícia.
0: Ora bem. Há também uma preocupação muito bonita em aproximar gerações, que me falava há bocadinho. O que é que os mais velhos podem transmitir aos mais novos e o que é que os mais novos trazem à comunidade? Portanto, tudo isto é trabalhado, mas tem que ser trabalhado com compaixão, com amor, dedicação e carinho. Ora, muito bem. Agora vamos falar do Brunch Tuga, Carmina. O convite é para passar uma manhã de domingo descontraída, dia 6 de setembro, com muito boa disposição. O que é que os participantes podem esperar deste evento? O público em geral?
1: O público em geral pode esperar um evento muito caloroso. Normalmente, quando se sai de um evento deste, nunca se sai da mesma forma que se entrou, porque a ideia é, de facto, para muitas pessoas a conversar umas com as outras. E estou a falar não só de jovens, portanto, isto é direcionado para jovens e recém-chegados à Dinamarca, que sentem aquelas dificuldades de como é que socializa, os horários,
0: claro,
1: a burocracia ou a falta dela, neste caso, perceber como funcionam determinadas coisas aqui. Portanto, nós temos muito esse cuidado de não ser meramente um brunch onde as pessoas vão tomar um brunch, mas também vão conhecer outras pessoas. Pessoas que já moram cá há muito tempo e que têm alguma experiência, oportunidades de emprego também é uma possibilidade. Porque se fala, eu faço normalmente sempre atividades para colocar as pessoas em contacto e falarem umas com as outras e não estarem sentadas na sua mesa. E
0: sozinhas, não é?
1: Exatamente.
0: E tímidas.
1: Já tive esse.
0: Há quanto tempo?
1: A gente a falar?
0: A Carmina está nisto há quanto tempo?
1: Na associação?
0: Sim.
1: Na associação, este é o meu quarto ano.
0: Quarto ano, já tem vindo a adquirir aqui alguma experiência no terreno,
1: sim,
0: também,
1: sim.
0: Não é?
1: Eu posso dizer que estes banhos normalmente estão como esgotados.
0: Que bom. Até eu tenho que voltar lá ir. Gosto muito de ir ao encontro de outras pessoas, de outras civilizações, de outras culturas. É isso que nos enriquece no nosso dia-a-dia.
1: Porque não é só para portugueses, porque de vez em quando há casais que são mistos, uhum, e que também vão a estes brunch. E, portanto, que são, normalmente, por exemplo, uma senhora dinamarquesa que está casada com um senhor dinamarquês que também vai e que acaba depois também por cantar, conversar, e às vezes em inglês, outras vezes em dinamarquês.
0: E já sai lá a falar português. Onde é que se realiza exatamente o brunch, Carmina?
1: Olha, isto realiza-se num hotel, o nome do hotel é Hebron, aqui no centro de Copenhaga, muito perto da estação central, muito perto do metro, e pronto, é assim, as pessoas inscrevem-se para o nosso e-mail, que já está relativamente cheio, mas ainda há lugares, portanto,
0: pois, porque as inscrições são obrigatórias, têm de ser feitas até 3 de setembro, não é assim?
1: Exatamente, portanto, está quase a esgotar o prazo. Portanto,
0: e esse recinto, esse recinto é um espaço já bastante conhecido de festas, suponho.
1: Não, é conhecido pelo brunch, nós só fazemos lá
0: o nosso
1: brunch, mais nada. Temos outras atividades, vamos ter o Festival das Sopas.
0: Já lá vamos, já lá vamos, já lá vamos. Mas agora vamos ao que interessa, vamos à mesa. Há várias opções de comida neste brunch Tuga. Por que razão é tão importante que as pessoas também se inscrevam antecipadamente? É para não faltar nenhuma comida à mesa, certo?
1: A comida há sempre à descrição, não é essa a questão. É mais pela dimensão do espaço. Nós não podemos colocar exageradamente grande dentro da sala.
0: Claro.
1: Porque não é uma sala, portanto, tem lugares limitados. E é essa a razão que nos leva a fazer com que as pessoas tenham que se inscrever com decência.
0: Uhum.
1: Obviamente que se a pessoa não se inscreveu e pode sempre tentar a sua sorte, às vezes já tem acontecido, acabamos sempre por arranjar mais
0: um espacinho. Só mais um, vá.
1: Mas nós precisamos, de facto, de saber quantas pessoas é que temos dentro da sala, por uma questão de segurança.
0: Naturalmente, naturalmente. O que é que não pode faltar num brunch com sabor português, Carmina?
1: Bom, o nosso brunch é um brunch de hotel, portanto, é muito bem servido, mas tem muita fruta, tem legumes, é o normal, não tem nenhuma iguaria portuguesa, porque não somos nós que fazemos, é o hotel.
0: Ok, vai ser uma descoberta.
1: E ninguém vai lá propriamente pelo brunch.
0: Ah!
1: As pessoas vão pela oportunidade, efetivamente, por exemplo, os recém-chegados à Dinamarca, de poderem
0: conhecer
1: ali durante 2 horas ao mês a conversar com muita gente, também pessoas que já estão cá há muito tempo e, portanto, daí terem algum feedback, como fazer com isto, como fazer com aquilo, onde é que
0: isso
1: eu
0: é ótimo.
1: É, exatamente.
0: Isso é muito bom. É uma porta de entrada, uma janela aberta para quem ainda se sente um bocadinho perdido, não é? E sobretudo para os recém-chegados.
1: Por exemplo, e assim acaba por sair dali com uma série de contactos para ir beber café, para ir almoçar.
0: Criam-se novas amizades. Uma ótima ideia. Carmina, depois do brunch temos outro grande momento no dia 19 de setembro, uma verdadeira viagem pelos sabores de Portugal. E agora sim, como é que nasceu a ideia deste encontro, dia 19 de setembro, dedicado às sopas?
1: Bom, surgiu porque eu também, como professora, estou sempre a explicar aos dinamarqueses que a nossa relação com a sopa é uma relação um bocadinho diferente que os dinamarqueses têm, porque aqui a sopa é o prato principal. Portanto, quando se come sopa, não se come mais nada. Eu costumo dizer, bom, em Portugal nós começamos pela sopa e não há casa nenhuma portuguesa que não tenha uma panela de sopa no frigorífico.
0: É verdade.
1: Sopa é que há aquela comida de conforto. E como em Portugal há tantos festivais de discos e tudo mais, aqui de facto há um interesse muito grande, como digo, pela nossa cultura. E nós queremos, efetivamente, nós estamos virados não só para a cultura, para a comunidade portuguesa, mas também para mostrar a nossa cultura à Dinamarca. Portanto, mostrar um pouco o que
0: melhor se faz em Portugal.
1: Exatamente, e às vezes sair um bocadinho daquela caixa que Portugal é praia, sol,
0: e sardinha assada
1: e fado. Portugal tem muito mais para oferecer e, de facto, a sopa é uma coisa muito importante na nossa cultura, na nossa tudo dia-a-dia. E, portanto, surgiu-nos a ideia de não só fazermos um certame com sopas, onde as pessoas compram um bilhete à entrada e provam as sopas, as 6 sopas que estão à disposição. As sopas não são feitas por cozinheiros, são feitas por pessoas da nossa comunidade. E portanto, a ideia é depois eles votarem na sopa de que mais gostaram. E, portanto, a ideia é depois nós também percebermos qual é a sopa, de facto, que a comunidade portuguesa e que os dinamarqueses mais gostam.
0: Muito
1: a
0: bem.
1: A ideia é fazer este certame novamente para o ano e abrimos a possibilidade de mais pessoas poderem participar. Portanto, nós fornecemos os ingredientes às pessoas que quiserem candidatar-se a fazer as sopas e portanto, depois faremos toda a logística. Mas quem faz as sopas não é a associação, são pessoas da nossa comunidade. Portanto, acho
0: muito bem, muito bem. E há uma frase muito bonita que podemos associar a este evento. Há sabores que aquecem o corpo e outros que aquecem a memória. É ou não é?
1: Exatamente. E não é assim?
0: Ora, é sim, senhora.
1: A canjinha da avó.
0: Opa, é? Tão bom. Para quem está a ouvir-nos e pensa assim, eu até gostava de participar, mas não conheço.

0: bastante, continua, mas que existe atualmente.
1: Muito bem, portanto, aqui está, para convencer alguém a participar pelo menos numa destas atividades desta associação. E já que estamos a falar de cultura, de comunidade, assim muito rapidamente, quais são as maiores dificuldades, Carmina, de uma associação portuguesa na Dinamarca nos dias de hoje?
0: Olha, nós passamos por várias dificuldades, efetivamente. Nós temos, devo dizer que temos, de facto, uma comunidade muito, muito participativa e uma direção, esta direção funciona muito bem, é muito, apoiamos muito, mas há uma coisa que nos falta, de facto, que é um local fixo. Portanto, cada evento faz com que tenhamos que procurar um local certo. Isso é um dos problemas. O outro problema é que nós sentimos que as pessoas, quando chegam de Portugal, não percebem a importância que esta associação pode ter na comunidade.
1: Uhum, uhum, uhum.
0: Os nossos jovens são cidadãos do mundo, não se apegam tanto e, portanto, nós sentimos às vezes dificuldade em dizer aos jovens: nós estamos aqui,
1: chamá-los, não é?
0: Aqui, uhum, por vocês, para vocês.
1: Uhum.
0: Mas como os jovens são muito, muito... estão aqui um ano, dois, três, depois vão para a Austrália, depois vão para os Estados Unidos e depois vão...
1: Sim.
0: São muito voláteis, é essa a palavra.
1: Exato.
0: São muito voláteis. E, portanto,
1: é difícil, não é? Às vezes chegar até eles.
0: Passarmos esta ideia, esta associação está cá e queremos deixá-la nas vossas mãos. E, portanto, encontrar gente jovem que queira fazer este trabalho, esse é o nosso maior desafio.
1: E, Carmina, para manter também viva a cultura portuguesa longe,
0: exatamente,
1: de Portugal, não é?
0: Exatamente.
1: É muito importante.
0: Exatamente.
1: Sei que o calendário está preenchido praticamente até ao Natal. Para os nossos ouvintes que nos estão a ouvir e que estão a descobrir-vos neste momento, onde é que podem obter essa informação?
0: Bom, para já no nosso site, nós estamos presentes nas redes sociais também, e não é porque o nome é em dinamarquês, se escreverem, por exemplo, na internet, Associação Portuguesa
1: na Dinamarca, vão lá ter.
0: Vão lá ter.
1: Foi como eu.
0: Exatamente. Portanto, vão lá ter.
1: Muito
0: temos
1: bem.
0: O Facebook, temos o Instagram. É só entrar em contato connosco e nós respondemos.
1: Muito bem. Foi uma boa conversa, minha querida Carmina. Muito obrigada.
0: Muito obrigada. Foi um prazer.
1: Foi um prazer todo nosso também. Foi um convite para todos os portugueses e não só a juntarem-se, aliás, a estes momentos de convívio, cultura, gastronomia, amizade, porque uma comunidade faz de pessoas, mas também dos momentos que essas pessoas podem partilhar.
0: Exatamente.
1: E fica a frase: venha provar. Ora bem, venha provar Portugal, mas atenção, uma colher de cada vez, não é, Carmina? Bom fim de semana, minha querida. Muito obrigada.
0: Obrigada.
1: Até à próxima. Estamos mesmo a fechar esta segunda hora do seu programa Dia de Folga. Vamos falar-lhe também de temperaturas. Vamos até Zurique. Dizer-lhe que em Zurique, a esta hora, estão 21 graus. Joanesburgo, 26. 9 graus em Buenos Aires. E ainda em Lyon, em França, a esta hora, 23 graus. Foram uns minutos muito, muito bons, bem passados agora com a Carmina, desta Associação Portuguesa na Dinamarca. A não perder, vai ser no dia 6 de setembro esta primeira festa da Rentrée e, portanto, passe por lá. Se está por lá na Dinamarca, não perca esta grande este Tuga Brunch, que é, para já, a primeira festa da Rentrée. Há muitas! Estarei à conversa com a cantora Ana Lanes na última hora, ela que integra o cartaz Rally do Fado no Luxemburgo no próximo mês. Mas agora, notícias em simultâneo com a Antena 1. Eu volto já.
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3: Muito bom dia, são 11 da manhã em Portugal Continental e na Madeira, 10 horas nos Açores. Em destaque nesta edição:
4: a Associação Ambientalista Zero diz que Portugal não tem capacidade energética para se tornar um destino de centro de dados. As críticas surgem depois do Plano Nacional de Energia colocar o país na rota da expansão europeia de centros de dados. Mais de 1 milhão e 300 mil pessoas ainda aguardam a atribuição de médico de família. É o mais recente balanço da Administração Central do Sistema Nacional de Saúde.
3: Notícias, edição da jornalista Cláudia Aguiar Rodrigues.
4: E já lá vamos ao balanço da administração.

0: informação central do sistema de saúde sobre o número de médicos de famílias. Começamos pelo acidente em Lisboa. O trânsito está condicionado na Avenida de Brasília entre Alcântara e Algés, condicionando o trânsito no sentido Algés-Lisboa. Três veículos ligeiros colidiram. Uma pessoa ficou ferida com gravidade. Outras duas apenas apresentam ferimentos ligeiros. O acidente aconteceu ao início da manhã. São informações do Comando Metropolitano da PSP de Lisboa. Uma das viaturas incendiou-se com três passageiros no interior. Os outros dois veículos ficaram gravemente danificados. Ainda estão a decorrer as operações de limpeza da via para a remoção de destroços. Aguarda-se a chegada dos reboques para a remoção dos veículos, para então viabilizar essa reabertura para a circulação. Os feridos já foram transportados para o Hospital de Santa Maria, em Lisboa. Mais de 1.300.000 pessoas aguardam a atribuição de médico de família. É o balanço mais recente da Administração Central do Sistema de Saúde, isto depois da reforma do Registro Nacional de Utentes. A taxa de cobertura não é de 100%, ou seja, Sara Ruz de Almeida, existe uma percentagem considerável de utentes sem médico de família.
1: Apesar de 98% dos inscritos nos cuidados de saúde primários terem condições para ter médico de família, ainda há mais de 1.300.000 pessoas que aguardam a atribuição. Por isso, a taxa de cobertura de médico de família é de 87%. Na Zona Norte, quase todos os utentes têm médico de família, a taxa é de 98%. Pelo contrário, em Lisboa e Vale do Tejo, só 74% é que têm médico. O balanço é da Administração Central do Sistema de Saúde, depois de terminada a reforma do Registro Nacional de Utentes. Com as novas regras, há quase 170 mil pessoas que não têm direito a médico de família. Isto porque não residem em Portugal, porque não contactaram o SNS nos últimos 5 anos e porque manifestaram a opção de não ter este serviço. No entanto, esta situação pode ser alterada. Basta dirigir-se a um centro de saúde ou hospital do SNS e fornecer os dados necessários para atualizar o registro.
0: O balanço da Administração Central do Sistema de Saúde indica que quase 170 mil utentes não têm direito a médico de família. A Associação Ambientalista Zero está preocupada com a aposta de Portugal como destino de centros de dados internacionais, como, por exemplo, um dos maiores projetos europeus de centros de dados que está a ser desenvolvido no Alentejo. Segundo a Cássio Pires, da Zero, o Plano Nacional de Energia e Clima veio colocar o país na rota da expansão europeia de data centers, sem ter em conta a quantidade de eletricidade que vai ser necessária.
2: O centro de dados maior que está previsto e que vai começar a ser construído em Sines, ele pode vir a consumir, na sua fase final, cerca de 20% de toda a eletricidade que nós hoje consumimos. Não é? Isto é muito, muito significativo. Portanto, se expandimos sem critério este tipo de instalações e este tipo de atividade, corremos o risco de, por exemplo, ver as faturas de eletricidade subir e, mais grave, não termos depois capacidade, ou com mais dificuldade temos capacidade para eletrificar o conjunto dos setores que precisamos eletrificar para promover a transição energética, como são o setor dos transportes, o setor dos edifícios, mas sobretudo o setor da indústria.
0: Para os ambientalistas, o elevado consumo de eletricidade precisa de ser acompanhado por critérios ambientais. A Iniciativa Liberal pede coragem política ao Governo para poder avançar com as reformas que o país precisa e promete mesmo apresentar ainda este ano uma reforma fiscal ambiciosa. É dos anúncios que se espera da líder dos liberais, Mariana Leitão, no discurso que vai fazer hoje na cidade de Algarvia de Quarteira e onde o partido vai dar o pontapé de saída para o ano parlamentar. Proteção civil, justiça, segurança social, são estas as prioridades dos liberais que o ano depois repetem as críticas a um governo que dizem não ter qualquer visão para o país, Teresa Borges.
3: Novo ano, repetem-se as críticas à boleia do tema do momento.
4: Os alertas que nós deixamos no ano passado, eu creio que foram vindicados. A Luís Montenegro disse que não iria fazer nada relativamente à reforma da segurança social. E isso é um bocadinho sintomático da postura deste governo, que começa a aparecer-se cada vez mais com António Costa, que era a navegação à vista, à bolina, em que não tinha qualquer visão para o país, não tinha qualquer ideia do que queria fazer, nem tinha ímpeto reformista.
3: Diz.
4: À bolina, em que não tinha qualquer visão para o país, não tinha qualquer ideia do que queria fazer, nem tinha ímpeto reformista.
3: Diz o líder parlamentar e vice-presidente dos liberais, Mário Morim Lopes. O partido quer garantir que o país entra na rentrée das reformas e aponta prioridades, convicta de que o governo nada vai fazer

0: campo, a Iniciativa Liberal promete apresentar uma reforma para a segurança social, mas também uma reforma fiscal, diz, ambiciosa.
1: Que olhe, de facto, para o sistema fiscal como um todo, não apenas mexer aqui e ali em impostos, baixar um bocadinho de IRC, um bocadinho de IRS, que no final do dia não mexe a agulha.
0: Anúncios que a Presidente do Partido, Mariana Leitão, está a aguardar para o discurso deste sábado e onde não vai esquecer a reforma da Proteção Civil, já apresentada pelos liberais, bem como a já anunciada reforma da Justiça.
1: Para termos uma justiça mais célere, nomeadamente uma justiça no sentido, do ponto de vista dos tribunais administrativos e fiscais, que são aqueles que bloqueiam o país.
0: Prioridades para o novo ano político e as semanas de arrancar a discussão sobre o Orçamento do Estado. Mário Muni Lopes promete uma postura construtiva, mas exigente.
1: E é isso que nós vamos exigir nas negociações do Orçamento do Estado, é que faça, que tenha a coragem para o fazer, a coragem política, bem entendido.
0: Os liberais prometem exigir coragem política ao Governo e um rumo diferente daquele que tem sido seguido nos últimos anos.
2: A IEL regressa ao Algarve para assinalar a reentré política do partido, com mais uma edição da iniciativa Agosto da Liberdade. É a segunda reentré de Mariana Leitão como líder da iniciativa liberal. O Mundial de Velocidade de Canoagem e Paracanoagem está a acontecer nesta altura em Poznań, na Polónia. Hoje é dia de finais e meias finais e já foi conseguido o apuramento. Os canoístas João Ribeiro e Messias Batista apuraram-se há momentos para a final de K2 500 metros deste mundiais na Polónia. É uma especialidade na qual já tinham sido medalha de prata no ano passado, em Itália. Vamos ao encontro do repórter Horácio Antunes, que está na Polónia. Horácio, foi um melhor resultado desta vez para os portugueses?
3: Um bom resultado, é uma embarcação olímpica. Foram campeões do mundo em 2023 e medalha de prata no ano passado. Neste campeonato do mundo o objetivo está a ser cumprido. O K2 500 metros está na final. Foram segundos na semifinal. Amanhã o tiro tem que ser no melhor alvo, diz João Ribeiro.
4: O principal objetivo e único era passar à final. É isso que nós queremos. Queremos estar na regata para disputar pelas medalhas. E o objetivo era esse, era fazer uma boa prova, ganhar confiança, para amanhã mandar um tiro certo.
3: Para Messias Batista, a medalha de bronze de ontem no K4 500 metros já está na história, agora é escrever mais uma página.
5: A motivação é sempre a mesma, não interessa se fomos medalha ontem, se já fomos campeões do mundo nesta distância. É cada prova uma prova. Nesta semifinal tivemos australianos que são campeões olímpicos, vice-campeões olímpicos, e não conseguiram sequer entrar na final das medalhas. Cada prova é uma prova. O que podemos prometer é que amanhã estaremos a dar o nosso melhor e a lutar pelo melhor resultado possível.
3: Ao meio de amanhã, lá estarão eles para lutar por um melhor resultado e, quem sabe, um lugar no pódio.
2: E tu também, Horácio Antunes, a acompanhar todas estas provas, o enviado aos Mundiais de Canoagem e para Canoagem que estão a acontecer na Polónia e que terminam amanhã. O Nepal e a China atualizaram o número de mortos e desaparecidos. A enxurrada de quarta-feira que atingiu a zona fronteiriça entre o Nepal e o Tibete causou a morte de pelo menos 633 pessoas. Os números são de um novo balanço divulgado hoje de manhã pelas autoridades nepalesas. Segundo a autoridade responsável pela gestão de situações de emergência no Nepal, mais de 2 mil pessoas estão desaparecidas. Entre elas estão 3 cidadãos portugueses. Quase 4 mil pessoas, nesta altura, Cristina Borges, já foram resgatadas só no Nepal.
6: Equipas de resgate procuram milhares de desaparecidos no Nepal. Até ao momento existem mais de 600 mortos. As equipas estão à procura dos desaparecidos e a retirar pessoas que estão na fronteira entre o Nepal e a China. Nas zonas afetadas, as autoridades procuram mais de 2.500 pessoas no Nepal e mais de 500 no lado chinês. Foram encontrados 7 corpos a dezenas de quilómetros rio abaixo, no norte da Índia, e que poderão ser acrescentados ao número de vítimas. Os especialistas atribuem o desastre ao colapso de um grande glaciar. Os familiares dos desaparecidos continuam a chegar em massa ao quartel-general nepalês de ajuda humanitária na cidade de Bidur. Em ambos os lados da fronteira, as equipas continuam a procurar sobreviventes. Ontem, as operações de resgate foram dificultadas devido aos alertas relacionados com possíveis deslizamentos de terra que foram posteriormente cancelados.
2: E estes esforços de resgate continuam no estaleiro de construção de uma central hidroelétrica, onde as autoridades acreditam que mais de uma centena de pessoas está presa num túnel cheio de lama espessa. As duas regiões semi-autónomas chinesas de Hong Kong e Macau já anunciaram que vão doar o equivalente a mais de 9 milhões de euros para apoiar o Tibete.
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8: Olá, viva! Bem-vindo à RTP Mundo. São 11 horas e 11 minutos aqui em Lisboa e também na Madeira. Menos uma hora nos Açores.
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Fernando Daniel com o tema Jura a abrir esta terceira e última hora do dia de folga. Continuamos juntos até ao meio-dia, hora de Lisboa e ao ritmo da melhor música portuguesa. Daqui a pouco, não perca a conversa com a nossa próxima convidada. Terei o prazer de receber Ana Lainz, ela que vai dar, aliás, um concerto memorável no norte do Luxemburgo, já no próximo dia 12 de setembro, no âmbito do Rally do Fado, grande festival de fado a não perder. A não perder mais adiante então esta conversa, agora ouvidos atentos para o próximo tema, Deixa Cair o Inverno, com os Mesa. Bom fim de semana com a RTP Mundo. 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

0: os meses a abrir esta terceira e última hora do seu programa Dia de Folga. Vou falar-lhe sobre o coreógrafo português Marco da Silva Ferreira, que foi convidado pela Maison de la Danse e pela Bienal de Dança de Lyon, em França, a criar uma peça para o Ballet de Ópera de Lyon, com estreia em setembro do ano que vem. A iniciativa integra o projeto artístico desenvolvido pelo programador português Tiago Guedes, diretor da Maison de la Danse de Lyon e da Bienal de Dança de Lyon desde 2022. Marco da Silva Ferreira irá integrar residências artísticas, processos de criação, apresentação de repertório na Maison de la Danse e na Bienal de la Danse, ações de formação dirigidas a bailarinos profissionais, oficinas de prática artística e projetos participativos destinados à comunidade, segundo então a organização deste evento. O projeto visa reforçar a presença dos artistas convidados no território através de um acompanhamento continuado, o que irá proporcionar também apoio financeiro, técnico e humano ao desenvolvimento das respectivas criações e incentivar também o diálogo entre artistas, instituições e públicos. E esta manifestação cultural, digamos, é inspirada num fenómeno social português do século XV, associado à dança, à música e aos rituais populares. A obra estabelece ainda um encontro entre essa tradição histórica e as linguagens coreográficas contemporâneas. Marco da Silva Ferreira é um dos coreógrafos portugueses com maior projeção internacional e tem levado ao longo do ano, em circulação além fronteiras, a sua criação A Folia, que foi estreada no ano de 2022, com apresentações no Reino Unido, na Áustria, na Espanha, Eslovénia e França. E regressa agora então para esta peça, para o Ballet de Ópera de Lyon. Eu repito, estreia em setembro de 2027. Vai ser então mais um evento que não vai poder perder.
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0: Avisem que eu cheguei, na voz de Sara Correia, para ouvir agora. Bom fim de semana com a RTP Mundo.

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0: por mim.
1: Que bom, Luís Trigacheiro, meu nome é Saudade, aqui na sua RTP Mundo. Damos a volta ao mundo e agora vamos até à Suécia. A literatura portuguesa vai estar em destaque na Feira do Livro de Gotemburgo, na Suécia, que decorre de 24 a 27 de setembro, através da participação da escritora Patrícia Portela, convidada pelo Camões, Instituto Português, Embaixada de Portugal, no âmbito do leitorado. A presença da escritora portuguesa inclui dois momentos no programa de feira, ambos no dia 25 de setembro, com a literatura, a imaginação e a edição sueca da sua obra em destaque. Com o título Crisis as a Literacy Force, o encontro reúne autores de vários países europeus para refletir sobre diferentes formas de conflito presentes na literatura. Patrícia Portela abordará o papel da literatura, da imaginação em tempos de crise, num painel que conta também com a participação de Jan de Toffoli, do Luxemburgo, Fátima Das, da França, de David Uclé, de Espanha, e a sessão será apresentada pela autora sueca Elisabeth Hjorth e decorrerá em inglês na área Cine. Ainda no dia 25 de setembro, às 14h30, hora local, Patrícia Portela estará também no stand Unique. O encontro será dedicado à apresentação da edição sueca de Dias Úteis, proporcionando ao público a oportunidade também de conhecê-la a si, também à escritora, e melhor a obra, então, da escritora portuguesa Patrícia Portela, que vai estar na Feira do Livro de Gotemburgo, na Suécia, entre 24 e 27 de setembro, a não perder. Vem aí André Sardé com o Azul do Céu.

0: O azul do céu, eu espero que esteja onde estiver, o céu esteja bem azul e a brilhar. Se não for o caso, então deixe a RTP Mundo entrar assim em sua casa e trazer-lhe um bocadinho de calor. O verão ainda não acabou. E por isso mesmo vamos a temperaturas. Trago boas notícias. 23 graus a esta hora em Madrid, 23 também para Berlim. Um bocadinho mais fresquinho em Toronto, com 14 graus, e 22 graus em São Paulo, no Brasil.
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0: Sara Tavares saiu para a rua para ouvir já a seguir. Não se esqueça, daqui a pouco vamos estar à conversa com a cantora Ana Lainz. Vai ser um prazer voltar a acolhê-la aqui para a RTP Mundo para nos falar do seu concerto no Luxemburgo no dia 12 de setembro.

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3: E o prometido é devido. Hoje temos connosco uma das vozes mais marcantes e singulares da música portuguesa. Com mais de 25 anos de carreira, mais de 500 concertos pelo mundo fora e um percurso imperdível e invejável entre o fado, a música tradicional e tantas outras cores da nossa identidade, não é por acaso que lhe chamam a cantora colorida. Seja muito bem-vinda à RTP, Ana Lanes. Olá, viva! Muito bom dia!
4: Bom dia, Raquel. Bom dia a todos os ouvintes.
3: Muito bom dia e bem-vinda.
4: Obrigada por esta apresentação tão bonita.
3: Muito bom, muito bom. Ana, 2026 tem sido um ano muito dinâmico nos palcos. Recentemente estiveste ao lado de Fernando Pereira, no âmbito da celebração dos seus 40 anos de carreira, e ao lado de outros grandes artistas no espetáculo Momentum, do Val até à Lua, transmitido pela RTP no passado mês de junho. E já são mais de duas décadas de estrada, passagens por mais de 30 países. Quando sobes ao palco hoje em dia, Ana, o friozinho na barriga continua a ser o mesmo do primeiro dia?
4: Ora bem, como vou responder a essa pergunta? Nós vamos ganhando alguma maturidade, não é? E claro que subir ao palco continua a ser o momento mais especial de todos. O palco é a minha casa, é onde eu gosto de estar, é a forma que eu tenho de me comunicar com as pessoas. Mas aquela adrenalina dos primeiros anos, de quando nós não sabemos muito bem se vamos dar conta do recado e se calhar o público vai nos odiar e ai meu Deus, e se eles odiarem o que é que eu faço? Hoje em dia já não funciona assim. Eu acho que nós aprendemos a
3: relativizar,
4: a ler as situações, não é? E a compreender que normalmente as pessoas são generosas, o público é generoso. Uhum. E nós os trouxermos para a nossa casa, porque o palco é a nossa casa naquele momento, é o nosso sofá da sala, se nós trouxermos as pessoas para o nosso palco, as pessoas são generosas e é uma partilha muito bonita.
3: É isso mesmo.
4: E eu acho que sou muito privilegiada por poder fazer o que gosto há tantos, tantos anos, há 27, mais concretamente.
3: Há 27, eu disse com mais de 25, estava lá quase, estudei bem a matéria. Ana Lanes, numa entrevista recente abordaste a importância de acabar com o medo que tantas vezes ainda limita as mulheres, defendendo mais liberdade e mais coragem na afirmação pessoal e também a nível artístico. Ora, na tua perspectiva, a música e a cultura têm também esse papel urgente de dar voz e encorajar as mulheres a ocuparem o seu espaço?
4: Eu acho que a cultura e a música têm um papel social e cultural sempre fundamental. Não é? Portanto, as artes, de um modo geral, falam da sociedade, falam do seu tempo. Ou pelo menos eu sinto isso assim. E a história da humanidade assim nos comprova, não é? Tu vais ver a história da arte ao longo dos tempos e ela acompanhou sempre a nossa evolução humana e a nossa evolução social. E eu acho que eu como mulher, tenho o meu papel, não é? Enquanto uhum. cantora, enquanto empresária, tenho o meu papel e acho que o facto de eu ter sido sempre uma cantora livre, no sentido em que nunca me deixei domar, domesticar pelas regras do mercado ou pelo que me diziam as pessoas que eram melhor para mim, enfim, eu sempre fiz as minhas escolhas de forma consciente e livre. Eu acho que sou um bom exemplo.
3: Ora,
4: gosto
3: bem.
4: De pensar assim, acho que sou um bom exemplo de que é possível, não é?
3: Uhum.
4: E que o medo, ainda que seja castrador, no meu caso, eu tentei sempre reverter o medo em coragem, transformar o medo em coragem. Na realidade, a coragem é a forma como nós interpretamos o nosso medo, não é? Senão não seria coragem.
3: Exatamente.
4: E acho que sim, acho que tenho um papel importante nesse sentido, enquanto mulher, mas todos nós temos,
3: uhum,
4: não é? E a verdade
3: uhum.
4: é que nós estamos a viver um retrocesso civilizacional brutal, todos
3: uhum,
4: sabemos disso,
3: uhum, uhum.
4: não só em Portugal, no mundo inteiro. E mais do que nunca, e considerando que as mulheres são, felizmente, hoje em dia, livres, na maior parte dos casos, nós temos um papel para desempenhar.
3: Ora bem.
4: E é fundamental que não tenhamos medo dele.
3: Ora bem. Oh, que lindas palavras, mas é para levar a sério. Para levar a sério.
4: Mesmo.
3: Não é só para dizer lindas palavras, é para levar a sério. E eu quero muito também falar-te de outra questão. A tua carreira, Ana, sempre foi uma celebração da Portugalidade. Afinal, eu pergunto-te, afinal, de onde vem este compromisso tão profundo com a divulgação da nossa cultura e das nossas raízes? Também é uma pergunta um bocadinho profunda. Eu hoje estou assim, estou virada para estas coisas.
4: Estás olímpica. Estás olímpica. E é uma pergunta que, sendo eu a pessoa que tenho sido e a cantora que tenho sido, eu teria a obrigação de ter uma resposta clara para te dar. Mas é difícil responder esta questão. A única certeza que eu tenho é que desde muito miúda, não é? Quando comecei a cantar e quando comecei a ter consciência do que significava a voz e o canto na minha vida, eu sempre estive ligada ao fado e à música tradicional. Primeiramente à música tradicional, aos meus 12 anos, 11, 12 anos, quando integrei aqui na minha aldeia um agrupamento musical que se chamava Cega Rega, onde eu cantei as minhas primeiras músicas tradicionais. E depois aos 15 anos, quando cantei o primeiro fado. Então, na realidade, eu acho que foi esta presença, não é? Sempre. Exato. Esta presença da música tradicional e o fado na minha vida, aliados ao facto de eu sempre ter considerado que nós temos que ter consciência social, não é? E seja qual for a nossa profissão, nós temos que ter consciência social, de coletivo, de raízes, temos que ter respeito pelas raízes, pelas nossas raízes. Eu acho que tudo isso, esse pote-porri, não é? É que me transformou nesta pessoa que...
3: Ainda bem.
4: Repara, depois há outra coisa que é fundamental, é que eu gosto mesmo de ser portuguesa. Eu repito isto frequentemente. Não é uma escolha, ninguém escolhe nascer num determinado país, não é? Nós nascemos por condição. Mas depois aquilo que tu fazes com a tua condição já é a tua escolha.
3: Claro.
4: Não é?
3: Claro.
4: E como eu acho que nós temos obrigações sociais e morais e no coletivo, como já te disse, a minha obrigação como cantora é transformar a minha identidade em algo espetacular e mostrar às pessoas que o nosso país é fantástico, que ele merece que nós façamos muitas coisas por ele, muitas coisas boas, porque um país é aquilo que nós fizermos por ele, não é aquilo que dizemos sobre ele. E eu acho que é por aí. E continua a ser. Portanto, faz parte de mim, Raquel. Não é difícil, é uma questão da ADN mesmo.
3: Tão bom. Quem me dera que muita gente pensasse e sentisse isso. Não é? Ana, e é precisamente algo de espetacular que vais continuar a fazer. Vais brevemente regressar ao Luxemburgo, sim, porque já lá estiveste há uns anitos. Irás honrar o Festival Rally do Fado em La Rochette, no norte do Grão-Ducado do Luxemburgo, no próximo dia 12 de setembro. Serás um dos pontos altos do programa. Queres levantar aqui um bocadinho da pontinha do véu e dizer-nos o que é que vai acontecer nessa noite?
4: Olha, até levanto o véu todo, não há segredos.
3: Ai, que bom!
4: Na realidade, quando o Dan Tenhaum me convidou para este festival, eu primeiramente a minha reação foi dizer: olha, Dan, agradeço muito, mas sabe, eu não canto só fado.
3: Pois, exatamente.
4: E tal, é um festival de fado, não é?
3: Embora seja um bocadinho haja ali um bocadinho de diversidade. Eu estive ali a ver um bocadinho e conheço aqueles músicos e não é exclusivamente fado. Portanto, eu acho que eles querem fazer ali um bocadinho de fusão de vários estilos e não se centrarem apenas no fado. Mas continua.
4: Ora, aí está. Mas acabaste por dizer tudo. A questão é que...
3: Portanto, tens liberdade para fazer aquilo que mais gostas.
4: Tenho, é? Mas depois sabes o que é que eu achei que deveria fazer?
3: Diz.
4: E que também me dá um gozo muito especial, é que eu cantei no Luxemburgo muitos anos, pelas mãos do Joaquim Caniço, que levava, eu acho que leva imensas coisas.
3: Ainda, é verdade.
4: Eu fiz muitas digressões no Luxemburgo no início da minha carreira, com o Caniço, em coletividades, na casa do Benfica, do Sporting, do Porto, em todo o lado que tu possas imaginar. Enfim, muitos cafés, enfim, noites de fado tradicionais, mas no Luxemburgo. E eu achei que era uma forma muito bonita de celebrar a minha carreira e a forma como ela evoluiu, regressar ao Luxemburgo num festival com este conceito, num formato mais tradicional, isto é, voltar um bocadinho a casa.
3: Com autenticidade, não é?
4: Com aquela... visitando aquela miúda de 20 e poucos anos, que na altura ainda sonhava com uma carreira, não é? E que estava a dar os primeiros passos. E por isso eu vou mesmo com guitarra e com viola.
3: Ótima
4: fazer
3: escolha.
4: Um fado tradicional à maneira e homenagear um pouco a minha própria história e a história que eu tenho com o Luxemburgo.
3: Ah, é ótima escolha, minha querida. Muito bom, muito bom. Ana, temos também um novo... E digo-te já que o povo português e não português, sim, porque há muitos estrangeiros e não só luxemburgueses que estão cada vez mais apaixonados pelo nosso fado, irão conhecer-te talvez e também ir ao teu encontro pela primeira vez, quiçá. E vão ficar muito, claro, muito satisfeitos de poder também conhecer uma cantora que canta com autenticidade, com emoção e a alma profunda de Portugal também, não é? E portanto vai ser para ti um back to the roots, não é?
4: Vai ser back to the roots, exatamente.
3: Que bonito.
4: É porque a memória é uma coisa linda, não é? E eu tenho muito respeito pela minha estrada, pelo caminho que fiz. E fico muito feliz com este convite.
3: E orgulho, sobretudo.
4: E orgulho, claro, um brilho, essencialmente. Claro. E fico mesmo muito feliz por ter esta oportunidade de também eu mesma me presentear com esta possibilidade de fazer um concerto só de fado, digamos.
3: Uhum.
4: Tudo bem que vamos meter também algumas canções que fazem parte do meu repertório, alguns originais, mas eu aproveito esta oportunidade para fazer um concerto quase exclusivo, que normalmente não acontece. Portanto, será mesmo um concerto que estamos a trabalhar, que vai acontecer exclusivamente nesse festival.
3: Muito bem. Ana, temos também um novo trabalho, O Caminho, para 2027. É agora que entramos no capítulo que os teus fãs, se calhar, também mais aguardavam. O teu sítio de internet oficial já anunciou que vem aí um novo álbum no primeiro trimestre de 2027. O que é que nos podes já levantar, assim, do véu sobre este novo trabalho?
4: Ora bem, este trabalho é muito complexo. Falar. Porque
3: okay.
4: Na realidade nós vamos lançar a primeira canção no primeiro trimestre de 2027.
3: Boa.
4: Estamos a falar de um trabalho de pesquisa muito grande, chama-se Identidades. A minha intenção é criar, e já estamos a criar, 20 canções nos 20 distritos portugueses, portanto 18 mais ilhas, em contacto direto com as comunidades locais, porque a nossa intenção é que o Identidades seja uma espécie de recolha do ADN atual da música portuguesa.
3: Muito bom. Que bom, que bom.
4: E como imaginas, é um trabalho de pesquisa muito grande.
3: Claro.
4: É um trabalho que requer muita concentração, muito cuidado, muito estudo, muito, enfim. E nós vamos lançar a primeira canção em 2027, no primeiro trimestre, não te posso dizer ainda quando.
3: Mas vais dizer mais tarde, porque eu já estou ansiosa.
4: A nossa intenção é ir lançando as canções ao longo do tempo.
3: Ok.
4: Quando tivermos todo o álbum preparado e revelado, então lançamos o álbum na sua totalidade. Vamos lançar um livro que vai falar sobre este processo de criação, vão ser lançados 20 documentários, portanto, cada documentário falando do processo de cada uma das canções. É realmente um trabalho muito ambicioso.
3: Que bonito.
4: E no qual nós temos a intenção, no final, de chegar ao final do lançamento e oferecer esse trabalho, esse livro-disco, a todas as bibliotecas do nosso país.
3: Que bonito, que iniciativa espetacular. Muito bom, muito bom.
4: Estou muito feliz com este projeto.
3: Ai.
4: Eu acho que é o projeto da minha vida.
3: E depois vais voltar aqui outra vez para falar com o projeto em mão já. E eu estou ansiosa, e para quem nos está a ouvir também, de conhecer já esse primeiro single. Portanto, primeiro trimestre de 2027, aguardem por novidades da Ana Lanes, que vai estar aí com um novo tema, e depois vai ser mais ou menos um tema por mês, ou como é que vai ser em termos de promoção?
4: Vamos lançando, porque a minha intenção é lançar, vamos ter um site só deste projeto.
3: Ok, muito bem.
4: Que vai ser amplamente divulgado e onde as pessoas podem inclusivamente depois baixar as canções à medida que elas forem saindo.
3: Muito bem. Muito bem.
4: E podem saber tudo sobre o processo, sobre os convidados, sobre a composição, sobre os locais onde nós estivemos. Enfim, vai ser um mapeamento da música tradicional portuguesa.
3: Sim, muito bem. Opa, que bom. Ficaste conhecida como a cantora colorida, como eu dizia há pouco na introdução, pela forma como, Ana, como tu cruzas o fado com a música tradicional e outras sonoridades. E neste novo disco vais então manter esta palete de cores, vamos ter sonoridades e surpresas muito, muito aguardadas, muito também diferentes do que costumas fazer, e nós estamos aqui também ansiosos por saber o que é que nos vais mostrar, não é? Para o ano que vem, e estamos muito, muito felizes por saber também que a tua carreira está a caminho dos 28 anos?
4: Em março.
3: Em março.
4: Em março do ano que vem.
3: Vamos festejar.
4: 28 anos. carreira, sim.
3: Muito bem. Ana, eu quero agradecer-te, não temos mais tempo, mas eu quero agradecer-te muito por estares connosco hoje. Eu quero-te desejar um bom concerto e uma boa viagem a Luxemburgo. É no dia 12 de setembro. Sabes a que horas é e onde é exatamente o concerto?
4: Epá, não sei dizer, sei que é em La Rochette, não é?
3: Exatamente.
4: Eu tenho dificuldade em dizer estes nomes.
3: E fica no Amplest, pronto, está dito.
4: Amplest, exatamente. E sei que o concerto é à noite, portanto,
3: exato.
4: O concerto é à noite.
3: Ainda por cima, melhor.
4: Estão todos convidados.
3: Muito bem. Obrigada. Obrigada por nos teres dado aqui esta notícia fabulosa e por teres arranjado um bocadinho do teu tempo para passares aqui na RTP Mundo no dia de folga. E para terminar, Ana Lenz.

0: Estivemos à conversa com a Ana Lanes, ficamos a aguardar com expectativa o novo álbum no início de 2027 e a não perder em La Rochette o concerto agendado para 12 de setembro no Luxemburgo, no âmbito do Rally do Fado. E esta foi uma magnífica canção, chama-se Quatro Caminhos. Estamos a terminar e vamos terminar com temperaturas. 27 graus em Dili, 25 graus em Caracas, New Bedford com 14 graus a esta hora e Rio de Janeiro. Ainda é cedo, né? São 8 da manhã praticamente, 21 graus. Aproximamos dos minutos finais do dia de folga de hoje. Obrigada pela sua companhia. Marco encontro consigo dentro de 8 dias. Já sabe, neste horário, 9:30 a partir aqui de Lisboa para o mundo. Altura em que voltaremos a colocar a conversa em dia. Até lá, votos de um excelente fim de semana, um beijo gigante e aquele abraço do tamanho do mundo. Até para a semana.
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2: Meio-dia em Portugal Continental e na Madeira, são 11 horas nos Açores. Em destaque nesta edição.
3: No Nepal, as equipas de resgate procuram milhares de desaparecidos. O número de vítimas continua a subir. Esta manhã já se contam mais de 600 mortos. Os trabalhos de resgate acontecem sob o medo de uma nova ameaça de enxurrada. Os vice-campeões João Ribeiro e Messias Batista apuraram-se hoje para a final de K2 500 metros nos Mundiais da Polónia.
2: Notícias, edição da jornalista Cláudia Aguiar Rodrigues.
3: No Nepal, 187 turistas foram localizados. São os dados mais recentes do Conselho de Turismo. 420 pessoas continuam incontactáveis. As operações de resgate continuam no terreno, com a lama a dificultar os trabalhos e com o número de mortos, Cristina Borges, a ultrapassar os 600.
4: Não há tanto tempo assim.
3: Vamos voltar a ouvir a peça da repórter Cristina Borges.
5: Equipas de resgate procuram milhares de desaparecidos no Nepal. Até ao momento existem mais de 600 mortos. As equipas procuram sobreviventes e retirar pessoas que estão na fronteira entre o Nepal e a China. As buscas prosseguem para encontrar mais de

0: 2.500 pessoas no Nepal e mais de 500 no lado chinês. Foram encontrados 7 corpos a dezenas de quilómetros rio abaixo do norte da Índia e que poderão ser acrescentados ao número de vítimas devido ao colapso de um glaciar. Mais de 350 trabalhadores e residentes locais já foram retirados de um túnel, dizem ter sobrevivido por estarem naquele momento dentro do túnel. Os trabalhadores que estavam do outro lado foram levados pela cheia. Os familiares dos desaparecidos continuam a chegar em massa ao quartel-general nepalês de ajuda humanitária instalado na cidade de Bidur. De ambos os lados da fronteira, as equipas de resgate operam sob a ameaça de um colapso repentino. Ontem as operações de resgate foram retardadas devido a alertas relacionados com possíveis deslizamentos de terra que foram depois, mais tarde, cancelados.
1: Toda ajuda é necessária. As duas regiões semi-autónomas chinesas de Hong Kong e Macau anunciaram que vão doar o equivalente a mais de 9 milhões de euros para apoiar o Tibete. A Islândia decide hoje, por referendo, a reabertura das negociações para aderir à União Europeia. É a segunda vez que a Islândia tenta ser Estado-membro da União Europeia, depois de se ter apresentado a candidatura à adesão em 2009, na sequência da crise financeira que devastou a economia do país. Passados agora 11 anos, os eleitores inscritos vão responder e voltar a responder à pergunta: a Islândia deve reabrir as negociações de adesão à União Europeia? É um inquérito em agosto, já um inquérito em agosto apontou para uma ligeira vantagem do sim. No arranque dos trabalhos do Fórum Socialismo, evento que assinala a reentré política do partido, o Bloco de Esquerda voltou a acusar o PSD de seguir um caminho de radicalização à direita. Educação e saúde são os exemplos apontados pela antiga deputada e também membro da Direção Nacional do Bloco, Isabel Pires, que deixa críticas a um governo que diz criar problemas novos e não resolve os existentes.
2: Não há tanto tempo assim, há alguns meses, dizíamos que o PSD estava a operar a radicalização à direita, apertando o país entre tentáculos do obscurantismo por um lado e o desmantelamento dos serviços públicos por outro. E, na verdade, nós não erramos nessa análise. Todo o trajeto desde então tem confirmado esta radicalização à direita. Nos serviços públicos, quando olhamos para eles, a motosserra do Ministro da Educação abriu caminho ao caos dos exames e nada fez para resolver o problema gravíssimo da falta de alojamento estudantil. Mas na saúde também, a política desastrosa de Ana Paula Martins tem promovido o florescimento dos hospitais privados, com certeza, que nascem como cogumelos, enquanto ao mesmo tempo a crise no SNS aumenta e o Distrito de Setúbal sabe bem que essa crise tem aumentado.
1: A dirigente bloquista acusa também o governo de piorar a crise na habitação e de levar a cabo um ataque a direitos individuais, recuperando a carta enviada por um alto comissário da ONU à Assembleia da República a pedir a retirada dos projetos do PSD, Chega e CDS sobre a identidade de género, mensagem deixada no arranque dos trabalhos do Fórum Socialista que acontece este fim de semana em Setúbal. No programa estão nomes como a socialista Alexandra Leitão, a antiga deputada do PCP, Rita Rato e a ex-líder bloquista Mariana Mortágua. Em Lisboa, o trânsito está condicionado na Avenida de Brasília, entre Alcântara e Algés, condicionando assim o trânsito no sentido Algés-Lisboa. 3 veículos ligeiros colidiram e uma pessoa ficou ferida com gravidade. Outras duas apenas apresentam ferimentos ligeiros. O acidente aconteceu ao início desta manhã, segundo informações do Comando Metropolitano da PSP de Lisboa, que está agora em direto a dar mais detalhes sobre este acidente.
3: E despistou-se em Dimbater, em duas viaturas que se encontravam estacionadas no lado oposto, frente ao monumento ao combatente.
4: Sabe se eles estavam alcoolizados, ou pelo menos o condutor?
3: Estamos a fazer testes de álcool ao sangue, uma vez que o indivíduo se encontra internado. Será posteriormente verificada essa situação através da respectiva análise.
5: É possível perceber se tinham carta de condução o condutor?
3: Essa é uma informação que nós estamos a desenvolver. Será posteriormente comunicada à entidade judiciária e depois será comunicada.
1: A informação que está a ser avançada pelo comissário Carlos Fernandes, que é da Divisão de Trânsito da PSP de Lisboa. Ainda estão então a decorrer as operações de limpeza da via para a remoção de destroços. Aguarda-se então a chegada de reboques, vão remover os veículos para viabilizar então a reabertura da circulação. Os feridos já foram transportados para o Hospital de Santa Maria em Lisboa. Os vice-campeões João Ribeiro e Messias Batista apuraram-se hoje para a final de K2 500 metros dos Mundiais da Polónia, especialidade onde já tinham sido medalha de prata no ano passado em Itália. O Mundial de Velocidade de Canoagem e Paracanoagem está a acontecer em Poznan, na Polónia, onde o dia faz-se de finais e meias-finais e com uma conquista importante para a dupla portuguesa de canoístas, Horácio Antunes.
6: Foram campeões do mundo em 2023 e medalha de prata no ano passado. Neste campeonato do mundo, o objetivo está a ser cumprido. O K2 500 metros está na final, foram segundos na semifinal. João Ribeiro diz que o tiro amanhã tem que ser no melhor alvo.
7: O principal objetivo e único era passar à final, é isso que nós queremos. Queremos estar na regata para disputar pelas medalhas. E o objetivo era esse, era fazer uma boa prova, ganhar confiança, para amanhã mandar um tiro certo.
6: Para Messias Batista, a medalha de bronze de ontem no K4 500 metros já está na história e agora é escrever mais uma página.
8: A motivação é sempre a mesma, não interessa se fomos medalha ontem, se já fomos campeões do mundo nesta distância. Nesta semifinal tivemos australianos que são campeões olímpicos, vice-campeões olímpicos e não conseguiram sequer entrar na final das medalhas. O que podemos prometer é que amanhã estaremos a dar o nosso melhor e a lutar pelo melhor resultado possível.
6: Rui Fernandes é treinador das embarcações de K4 e K2. Realça a importância desta prova na luta pelos pontos para o apuramento olímpico.
9: Vai ser outra prova muito do género do K4, que vai dar para tudo. Para ouro, ficar fora das medalhas. É uma prova muito aberta, porque está tudo atrás dos pontos e essa corrida atrás dos pontos obriga a que a qualidade seja sempre presente em todas as competições.
6: Amanhã termina às 12h50 com Matilde Nunes a discutir a final B em KL3 200 metros. E às 13h14, Teresa Portela, a final B em K1 500 metros. Para a tarde, a final A, Fernando Pimenta na luta pelas medalhas em K1 1000 metros. Norberto Mourão vai discutir também um lugar no pódio.
1: E hoje foi uma conquista importante para João Ribeiro e Messias Batista, que disseram aqui ao Horácio Antunes que esperam amanhã um resultado melhor. Então na competição dos Mundiais de Canoagem para Canoagem que estão a acontecer na Polónia e que terminam amanhã.
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11: Olá, viva, bem-vindo à RTP Mundo. É meio-dia e 9 minutos aqui em Lisboa e também na Madeira, menos uma hora nos Açores. A seguir, porque vivo aqui com António Jorge, a não perder. E bom fim de semana.
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16: O Rio Lessa tem um bocadinho de tudo. É um rio muito pequenininho, nasce e desagua na área metropolitana do Porto e é um rio muito importante para muita gente. Basta pensar que cerca de 500 mil de pessoas vivem nestes 4 municípios.
17: Era o rio mais poluído da Europa. Eu cresci com essa realidade.
16: Tínhamos todo um tecido empresarial que se implantava junto às margens dos rios para descarregar para lá tudo aquilo que não queria.
15: Durante décadas, o Rio Lessa foi sinónimo de poluição extrema. Um rio descrito como sujo, mal cheiroso, moribundo. Um rio a evitar. São palavras recorrentes quando procuramos nos relatos que a imprensa foi adiantando ao longo dos anos a propósito desta realidade. Uma realidade constatada por vizinhos das margens deste rio que atravessa 4 concelhos da área metropolitana do Porto. Um vizinho quase morto que os autarcas decidiram reanimar depois de décadas de negligência. Hoje, o Lessa é também um caso único em Portugal. O primeiro rio monitorizado da nascente à Foz, gerido de forma integrada por 4 municípios. Santo Tirso, Valongo, Maia e Matosinhos, através da Associação Corredor do Rio Lessa. Um laboratório vivo, onde se tenta não apenas limpar um rio, mas devolver-lhe saúde, continuidade ecológica e lugar na vida das pessoas. É aqui, na margem do Lessa, que conversamos com quem acompanha diariamente este corpo de água, das sondas de qualidade da água aos focos de poluição, da engenharia natural à pedagogia ambiental. Estamos aqui para perceber como se salva um rio que adoece ao longo do percurso e o que isso nos diz sobre o território em que vivemos.
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15: Vamos entrar no corredor do Rio Lessa com a equipa dirigida por Artur Branco e também Rui Osório e Sandra Terroso.
17: A imagem que a minha mãe tem do rio é muito diferente da minha. É um rio completamente despoluído, onde as pessoas tomavam banho, faziam piqueniques. Era onde se passava as tardes de domingo. Eu já tenho aquela imagem de um rio poluído. Eu, por exemplo, nunca pus os pés no Rio Lessa, eu nunca molhei um dedo no Rio Lessa.
10: Sério?
17: É, nunca, nunca. Mas já vi este rio muito pior, já vi este rio mesmo muito, muito preto. Sandra, terroso. É, eu vivo em Guifões e nós vivemos numa zona, quando o rio passa por lá, passa na ponte do carro, que é uma zona histórica, uma ponte antiga, é uma zona muito bonita. E nós vivemos numa zona do rio que as pessoas que lá vivem chamam-lhe o Rio Fulão.
10: Porquê o Rio Fulão?
17: Eu não faço ideia porque é que lhe deram esse nome, mas sei que o rio lá é muito mais largo que aqui, não é? Que é um riacho.
10: Ele é uma espécie de fole? Será por isso?
17: Não, eu acho que é por ser muito fundo. Tem um caudal muito fundo naquela zona. E as pessoas chamavam-lhe o Rio Fulão. Então eu lembro-me da minha mãe me contar também das senhoras irem lavar para o rio. E dos passeios, acho que dava para andar de barco. Isto, uma pessoa olha para o rio agora e não imagina.
10: Nem imagina ser não. Possível andar aqui um barco, pelo menos com umas dimensões razoáveis. Para um barquinho.
18: Rui Osório. Pronto, eu moro em Valongo. Nunca tive este contacto com a Sandra direto, a minha infância com o Rio Lessa, mais no Rio Ferreira, que é lá perto da região onde eu moro, que é Campo Valongo. Mas tenho histórias também dos meus avós que é um bocado parecidas com a da Sandra, que comentaram-me que antigamente iam para o rio brincar, nadar, quando eram mais jovenzinhos. Antes de estar assim tão despoluído como foi mais recentemente, mas apesar de não ter um contacto tão direto, como é óbvio, também quero ver o rio voltar à sua fama antes de ser aquela má imagem do rio mais poluído. E para mim uma coisa que eu sempre adorei é estar aqui a passear na hora do almoço, quando é possível, este tempo solinho, passear aqui, ver a beira do rio, este bom ambiente, e acho que se nós conseguíssemos pôr o rio com melhor aspecto, trazer para aqui mais gente, acho que era muito importante tentar sensibilizar as pessoas. Isto aqui traz muita saúde, ao fim e ao cabo, não só física, como psicológica e mental.
15: O trabalho de recuperação da saúde do Lessa está a decorrer e até agora já foram investidos cerca de 3,6 milhões de euros em limpeza, em enrocamento das margens ou na construção do passeio suave, que só no concelho de Matosinhos tem já 15 quilómetros. Desde que os quatro concelhos acertaram a estrutura de governança, já foram também plantadas mais de 50 mil árvores e retiradas 250 toneladas de lixo.
16: Arturo Branco, olha, a história começa em 2016, ainda sob o chapéu da área metropolitana do Porto, em que é criado um grupo de trabalho metropolitano para desenvolver e despoluir o Rio Lessa. E nessa altura os meus colegas de trabalho pediram-me para coordenar esse grupo. Eu estive a coordenar esse grupo desde 2016 até 2020. E no fim de 2020 tínhamos dois documentos estratégicos, um master plan do corredor do Rio Lessa e um plano estratégico de 2021-2031. Com estes documentos estratégicos, a proposta deste grupo de trabalho foi criar uma estrutura de governança que pudesse todos os dias trabalhar o tema, porque era um tema tão exigente, tão complexo e tão importante para a região, que precisava de uma estrutura de governança mais forte. E depois estes quatro municípios, que são atravessados pelo Rio Lessa, decidiram juntar-se e criar a Associação de Municípios do Corredor do Rio Lessa no dia 31 de maio de 2021.
15: Arturo Branco, engenheiro do ambiente, lidera a estrutura.
16: Não só a nível nacional, mas a nível internacional. Não se conhece nenhuma associação de municípios que seja criada para despoluir e dinamizar um rio a nível nacional. E a nível internacional também não conheci nenhuma. Com esta dimensão que nós fizemos e com a quantidade de trabalho que nós colocamos aqui todos os dias. Há grupos de trabalho para grandes rios importantes a nível da Europa, alguns que até atravessam vários países, mas não são estruturas como a nossa, de quatro guarda-rios todos os dias a vigiar o rio e uma equipa técnica que se dedica ao trabalho diário.
15: Um dos lemas do Corredor do Lessa é tentar contagiar a comunidade com a ideia todos e cada um deve ser um guarda-rios. E as mudanças já estão à vista, como pode ser constatado no troço onde gravamos este episódio.
16: Nós estamos em Matosinhos, aqui perto do Leonesa Business Hub, e estamos num percurso que foi criado pelo município de Matosinhos, em cooperação com os outros municípios que irão fazer o mesmo tipo de trabalho, num percurso que democratizou o acesso ao Rio Lessa.
19: Antigamente isto não era assim, não tinha este passeio em betão, por exemplo, este tal percurso suave que nos serve de chão nesta altura?
16: Sim, veja uma coisa, há uns anos atrás todas estas margens eram privadas. Se nós quiséssemos ver o Rio Lessa e usufruir das suas margens, não podíamos. Eram margens todas privadas. Uhum. E por isso mesmo as autoridades até tinham alguma dificuldade em perceber o que é que se passava no rio, porque não havia acessos. Uhum. E agora toda a gente pode ser um guarda-rios.
19: Que é um bocado estranho, porque estamos no meio de quatro concelhos altamente populosos e urbanos, em algumas partes.
16: Sim, digamos que o rio na sua nascente é mais rural, em Santo Tirso, é a zona mais bonita do Rio Lessa, mais pristina, digamos assim, em que podemos ver uma natureza em todo o seu esplendor, e depois entra numa área muito rural, em Santo Tirso e Valongo, e depois entra numa secção final muito urbana, com Maia e Matosinhos e o Porto de Leixões. E por isso o Rio Lessa tem um bocadinho de tudo, é um rio muito pequenininho, nasce e desagua na área metropolitana do Porto, e é um rio muito importante para muita gente. Basta pensar que cerca de 500 mil de pessoas vivem nestes quatro municípios. E o Rio Lessa não vai dar usufruto a só esse 500 mil de pessoas. Todas as pessoas da área metropolitana do Porto ficam aqui com um canal e um corredor verde, um corredor azul, que serve toda a área metropolitana.
19: A Sandra dizia-me há bocadinho que viveu a vida toda, e eu interpretei desta maneira, de costas voltadas para o rio, apesar de o ter sempre à frente dos seus olhos.
17: Não era um sítio convidativo, nunca se fez nada perto do rio, porque a história que nós conhecíamos era o rio mais poluído da Europa. Eu cresci com essa realidade.
19: E era poluído porquê, Arthur?
16: Olha, por muitas razões. Nós, antes de entrarmos para a União Europeia, a nossa legislação ambiental e a sua aplicação era muito frágil. Quando entramos para a União Europeia, a legislação ambiental apertou imenso e contra os poluidores e bem, e nós tínhamos todo um tecido empresarial que se implantava junto às margens dos rios para descarregar para lá tudo aquilo que não queria. Estamos a falar numa altura em que não havia hectares em Portugal. Não havia sistemas de tratamento, não havia tecnologia, e por isso nós estávamos na idade da pedra do tratamento de efluentes nessa altura. Uhum. Com a entrada na União Europeia, com o esforço que os municípios fizeram e o Governo Central para tratar os esgotos e fiscalizar as empresas que poluíam, tudo isto começou a mudar.
15: E a mudança faz-se notar para todas as gerações de vizinhos do rio, como sublinha Rui Osório.
18: Eu penso que sim, com estas ações todas que nós temos tido recentemente, não só incentivar e sensibilizar as pessoas, penso que, pelo menos a minha faixa etária, não só colegas de trabalho, como pessoas que eu conheço, já começam a ter noção que realmente que o rio, que tinha esta tão má fama, já começa a ter outro aspecto. Realmente até estão a tentar ficar mais ativos, com ações, participar, voluntariado, para realmente tentar ajudar a ter esta marca no rio que faz parte da nossa história e vai ser a história para os nossos descendentes, para os nossos filhos e netos que também merecem ter o rio com qualidade, como tinham os nossos avós, não é? E bisavós.
19: Com décadas de abandono, dizia-se até que, na cor do rio, adivinhava-se as tendências de vestuário a cada ano.
16: Nós antes tínhamos, dizia-se que o Rio Lessa sabia-se qual era a cor da moda desse ano pela cor do Rio Lessa, porque as tinturarias enviavam todos os restos de produção e as águas com tinta para o Rio Lessa.
19: Esse foi um erro histórico, talvez o maior erro histórico que envolve este recurso hídrico?
16: Sim, foi o principal erro histórico que levou a essa classificação como o rio mais poluído da Europa. Eu não sei de onde vem essa classificação, é mais uma questão emocional do que científica propriamente. Não acredito que tenha sido o mais poluído da Europa, mas estava muito, muito poluído e as pessoas não queriam sequer associar-se a esse rio. Tinham vergonha do rio que passava perto de sua casa. Não gostavam do cheiro, não gostavam da cor, não gostavam de nada. Era um esgoto de céu aberto.
19: Alguma vez sentiu isto, Sandra?
17: O cheiro, eu não tenho memórias de cheiro, só me lembro do caudal preto.
19: Preto.
17: A minha memória era essa e não havia peixes.
19: Era um rio morto, basicamente.
17: Era. Agora, quando vemos patos no rio, ficamos sempre a olhar, é um pato!
19: É uma novidade.
17: É quase a primeira vez na vida que vimos um pato, realmente. Mas eu de cheiro não tenho memória, tenho é de cor.
19: A Associação Corredor do Lessa restaurou a figura do guarda-rio. São quatro e todos os dias correm as margens dos quase 50 quilómetros para identificar eventuais problemas, como conta Sandra Terroso.
17: Tenho contacto mais direto com os guarda-rios e com as ocorrências que eles registam.
19: E que tipo de ocorrências é que acontecem?
17: Descargas, eles fazem muito esse tipo de ocorrências. As pessoas, eu acho que as pessoas têm muita rapidez em apontar o dedo e muitas vezes são elas próprias que fazem a descarga, mas apontam o dedo, porque acham que a pequena descarga que fazem não polui, mas a descarga do outro já polui. É a sensação que eu tenho, que a culpa, e acaba por ser a culpa nossa. Eu tento fazer um bocadinho a ponte entre as ocorrências que os guarda-rios registam e os pivôs. Passá-las para os pivôs, descobrir onde é que é a origem.
16: Os pivôs são elementos dos municípios que trabalham cotidianamente connosco, ou seja, nós estamos sempre em estreita ligação com os municípios. Tudo o que nós fazemos é com os municípios e para os municípios e para o rio, e é muito importante manter laços estreitos entre as equipas internas da associação e dos municípios. Uhum. E o pivô, que a Sandra referia, é a pessoa que faz interligação entre a equipa técnica da associação e as equipas internas de cada município.
19: E apesar da persistência de envolver e sensibilizar as comunidades das 27 freguesias da Bacia do Lessa, a missão de preservar tem ainda constatado que há infrações.
16: A Câmara tem a autoridade de fazer a denúncia, de chamar as autoridades, etc. E por isso o nosso trabalho é de fiscalizar, alertar a Câmara de que estão a acontecer, ou mesmo as autoridades nacionais, o CEPNA, a GNR. Fazemos essa interface de dizer ao município X ou Y, dizer, está a acontecer uma descarga no seu território, informamos de imediato, que era algo que os municípios também não tinham, né? Nenhum município tem guarda-rios, eles muitas vezes não sabiam o que é que estava a passar no território, e agora sabem, nós alertamos para que eles possam tomar todas as providências para resolver aquela fonte de poluição.
19: Ou seja, apesar do edifício legislativo que veio com a adesão à União Europeia, ainda continuam a persistir algumas descargas que tornam o rio ainda poluído, se bem que numa dimensão menor, obviamente.
16: Sim, a questão não é o edifício legislativo, ele está bem feito e está é muito competente. O problema é fiscalizar e aplicá-lo. É uma velha história aqui em Portugal.
19: E entronca na falta de recursos?
16: Entronca na falta de recursos para fiscalizar e aplicar a lei muitas vezes. E já nem vou entrar em questões de morosidade de decisões da justiça, não é? Mas olha, este terreno que temos aqui à nossa frente foi lavrado há pouco tempo e nós descobrimos que os lavradores estavam a deixar um tubo escondido para fazer descargas de uma vacaria. Isto foi possível porque nós estávamos aqui, porque nós fomos alertados, porque nós vimos, porque nós comunicamos à Câmara e às autoridades, isto vai deixar de acontecer. Há uns anos atrás, quando não havia este percurso e não havia acesso, isto passava ao lado. E era muito difícil, depois da obra estar feita, digamos assim, descobrir um tubozinho no meio da vegetação, era muito complicado descobrir esta origem. Agora, como fazemos esta vigilância militante todos os dias, estamos num turno de manhã, um turno à tarde, com dois guarda-rios de manhã, dois guarda-rios à tarde, detectamos muitas situações. E mais do que isso, temos um efeito dissuasor. Ou seja, as pessoas sabem que podem ser apanhadas e têm receio de poluir porque podem ser apanhadas. E nós, quando descobrimos uma situação destas, chamamos logo as autoridades e alertamos o município de que isto está a acontecer para não acontecer mais.
19: Quantos quilómetros tem o percurso do rio em toda a sua extensão?
16: O rio tem, na bibliografia da APA, tem 48 quilómetros. Mas a extensão de linhas de água da bacia hidrográfica anda à volta dos 400 km, ou seja, para verem a dificuldade que é vistoriar todas essas pequenas linhas de água que depois afluem ao Rio Leça. Ou seja, a poluição muitas vezes não é feita diretamente no Rio Leça, é numa ribeirinha a não sei quantos quilómetros do Rio Leça, ou numa rede de águas pluviais que depois descarrega nessa ribeira ou no Rio Leça. E por isso estamos a falar de milhares e milhares de quilómetros de redes que têm de ser vistoriadas todos os dias, e é esse o nosso trabalho.
19: Mas a vossa missão primordial é recuperar, do ponto de vista ambiental, o Rio Leça. Portanto, a intervenção, o objetivo são os quase 50 quilómetros. O que é que já foi feito e em que extensão?
16: Olha, nós tivemos, logo no início da vida da Associação, em 2022, tivemos uma grande intervenção e intervimos em 71 quilómetros do Rio Leça. Quando eu digo 71 quilómetros é nas margens, contando a utilização linear de uma margem e da outra e de algumas ribeiras. Por isso é que excedemos os 48 quilómetros. E fizemos, olha isto que está aqui a ver à sua frente, aqui onde estamos existia um açude que estava a provocar cheias neste percurso, onde nós estamos aqui sentados. Era um açude da antiga fábrica de sedas da Leonesa, um açude que já não era usado há dezenas de anos, e que estava a provocar cheias. E uma das coisas que fizemos foi retirar o açude, fazer engenharia natural, engenharia baseada na natureza, para controlar a erosão das margens. Plantamos 50 mil árvores, tiramos 250 toneladas de resíduos do leito em toda esta extensão. Capacitamos os guarda-rios para terem o software e a informática, a informação toda e a capacidade de atuar rapidamente. Ou seja, hoje em dia, quando um guarda-rios caracteriza uma situação com o tablet que ele tem, faz fechar a ocorrência e essa ocorrência vai diretamente para o município, na hora. Isto, estamos a encurtar muitos tempos de resposta de quando algo de mal acontece. Isso é importantíssimo, ser rápidos a atuar. Temos também uma rede, que gostava de falar, uma rede de milhares e milhares de quilómetros de rede de saneamento nestes quatro municípios. E todas as infraestruturas do mundo, seja um aeroporto, seja um porto, seja uma estrada, têm problemas de vez em quando. E às vezes entopem. E isso, queria falar disso porque é algo que as pessoas não compreendem. Como é que às vezes ainda o Rio Leste ainda tem poluição, mas estas redes também têm os seus problemas e são, quanto mais rápido os resolvermos, mais melhor estará o Rio Leste. E por isso, isto foi uma das coisas que nós fizemos, ou seja, usar a natureza como inspiração para fazer as melhorias no rio. Fizemos bacias de retenção para controlar as cheias também.
19: Fizemos porque as paredes que ali estão, o enrocamento em pedra, percebe-se que não é natural, mas não é perfeito.
16: Sim, a nossa ideia é que a nossa obra desapareça na paisagem passado 2 anos. Nós agora estamos a ver aqui este enrocamento porque ele tem cerca de 1 ano e meio. O que nós queremos é que no meio daquelas pedras, naquelas cavidades, comece a nascer a vegetação ripícola, que é a vegetação típica da margem de uma linha de água, e daqui a uns anos toda aquela margem vai estar completamente absorvida por essa, visualmente, absorvida por essa vegetação, a função estrutural está lá, as pedras estão lá, as árvores que vão nascer ali, as raízes das árvores vão ajudar a consolidar a margem, vão fazer sombra para o rio, para baixar a temperatura da água e, no fundo, vão ajudar a autodepurar o rio, a qualidade da água e a promover a biodiversidade em todo este canal. E a promover uma paisagem sazonal, uma paisagem nativa, uma paisagem que vai trazer muita qualidade de vida a toda esta região.
19: O rio nasce cristalino no Monte Córdova e ainda não consegue manter-se tão limpo como lá naquele lugar do Conselho de Santo Tirso, mas a verdade é que o rio tem vindo a regenerar. A Sandra dizia que nunca viu peixes no rio. Agora já viu?
17: Já vimos. Agora já vimos peixes, sim. Mas noto mais os patos. Mas também há peixes. Há zonas do rio onde a poluição é bem menor e onde é mais fácil desenvolver atividades com a população. Mas eu acho que eles estão a tentar arrastar por todos os municípios esse tipo de ações. Nós ainda aqui há pouco tempo tivemos uma ação pequenininha, de uma plantação ali à frente. E foi a primeira ainda, porque somos uma associação muito pequenina, temos poucos recursos para fazer as coisas. Mas notamos que as pessoas querem muito envolver-se neste tipo de ações e querem participar, e isso aí é muito bom. Eu acho que há um interesse em devolver o rio ao seu estado vivo.
19: Artur, desde o momento em que começou a trabalhar no Rio Lessa, esta ligação com as comunidades, com as pessoas que já estão de alguma maneira com um vínculo afetivo ao Rio Lessa, tem aderido à vossa missão, ou esse contacto foi mais difícil, como é natural no início, e foi-se esbatendo alguma desconfiança ao longo do tempo?
20: Olha, há aqui dois planos e duas questões. Assim, eu já fiz centenas de ações de voluntariado desde que comecei a minha vida profissional, e há aqui duas questões. Por um lado, as pessoas aderem e sempre tivemos uma boa adesão quando é para plantar árvores, quando é para recolher resíduos. Eu já retirei de tudo, Rio Lessa, com voluntários, colchões, motas, tudo que possam imaginar, pneus, existem sempre pneus.
19: Até estou a ver ali uma à frente ainda.
20: E foram retirados milhares de pneus há dois anos. E estes estão no leito, vão sendo arrastados. As pessoas continuam a tirar coisas para o rio, na esperança que o rio as leve da frente de sua casa, ou das traseiras da sua casa. E por isso, isto tem dois lados. Por um lado, as pessoas aderem. E por outro lado, também há coisas que me deixam desgostoso e que acho que ainda é preciso que as pessoas tenham noção. Há pessoas que vêm passear para o Rio Lessa, sentam-se num banco, olhar para a natureza e olhar para o rio a passar, comem um pacote de batatas fritas e deixam um pacote lá ao lado. Com o vento e com
19: essa
20: a chuva...
19: Essa pedagogia é preciso insistir
20: ainda,
19: nela.
20: Ainda, passado tantos anos de educação ambiental, ainda é preciso, ainda é urgente, ainda é muito necessária. Porque depois, com os efeitos da chuva, os efeitos do vento, tudo o que se passa na bacia hidrográfica vai parar ao ponto mais baixo. O ponto mais baixo é uma ribeira, essa ribeira vai tornar no Rio Lessa e vai parar ao Porto Leixões e a Matosinhos. E por isso, tudo o que nós fazemos nesta bacia hidrográfica é concentrado neste rio. Uhum. E por isso, por um lado, as pessoas aderem, mas por outro lado, há outras que não estão sequer a cumprir os mínimos, que é conseguir gerir os seus próprios resíduos e deixar um resíduo no contentor.
19: Essa é provavelmente a tarefa mais difícil.
20: É uma tarefa muito difícil. Nós este ano vamos lançar um projeto que achamos que pode ser muito mobilizador, que será o Pacto do Lessa 2030. É um projeto que ainda não foi lançado, ainda está a ser pensado, mas é um projeto que pretende um grande envolvimento social em torno do Rio Lessa. Envolver empresas grandes, empresas pequenas, associações de amigos, associações de caminhantes, pessoas singulares, juntas de freguesia. Fizemos agora no dia 17 uma reunião com todas as juntas de freguesia da bacia do Lessa. Um encontro histórico, acho que nunca tinha sido feito.
19: São muitas, não?
20: São 27 freguesias. E tivemos uma boa adesão, ou seja, estamos a envolver várias camadas da sociedade. E por isso esta questão da participação e desenvolvimento, queremos atacá-la este ano com esse Pacto do Lessa, trazendo toda a gente que queira ajudar o Rio Lessa, vamos ter uma missão para essa pessoa. Pode ser participar numa ação de limpeza, pode ser fazer uma plantação de uma árvore, pode ser conhecer mais o Rio Lessa, pode ser passear nas margens e denunciar situações ilegais ou de situações que não gosta. Todos são convidados a ser um guarda-rios. É isso que nós pretendemos.
19: E as pessoas habituaram-se bem à presença do guarda-rios, esse elemento que, no fundo, está à espreita a fiscalizar a ação dos cidadãos individualmente ou das empresas?
20: Ou seja, eu acho que as pessoas veem com muito bons olhos que alguém tome conta e cuide de algo que elas valorizam ou que acham que tem um valor grande. E por isso eu acho que o papel dos guarda-rios é um papel heroico, é um papel de cuidar de algo que é de todos. Uhum. Algo que devia estar ótimo e não está. E essa é a nossa grande missão, e por isso as pessoas vêm com bons olhos. Obviamente o prevaricador não gosta de ser apanhado, nem de ser
19: Ninguém
20: exposto.
19: Gosta.
20: Não gosta de ser exposto, mas aí não podemos fazer nada. Temos é que fazer com que as pessoas que fazem isso deixem de o fazer, porque percebem que estão a poluir algo que é de todos.
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19: Há pouco a Sandra falava que agora já vê peixes e patos no Rio Lessa.
17: Galinhas d'água.
19: Galinhas d'água?
17: Sim, sim, sim.
19: E lontra?
17: E lontra, sim. Um dia destes nós vimos a lontra a correr e ninguém teve assim, o discernimento de lhe tirar uma fotografia, porque ficamos tão...
19: Espantados.
17: olhar para a lontra...
19: Foi completamente novo.
17: Foi. Eu nunca tinha visto uma lontra na vida.
19: Esta recuperação da biodiversidade está a acontecer com que espécies em particular, para além das questões dos seres vivos, que redimensionamento está em curso?
20: Olha, o que nós queremos é adaptar o rio a essas alterações climáticas e uma das adaptações mais importantes é a não perda da biodiversidade e o fomento da biodiversidade. O que é que nós estamos a fazer? Plantamos muitas árvores nativas, queremos dar espaço...
19: Os salgueiros é um exemplo?
20: Os salgueiros, os amieiros, os freixos, os sabugueiros, etc., os pirriteiros, árvores e arbustos, que ambas são muito importantes. E queremos também controlar as plantas exóticas invasoras.
19: Já há muitas?
20: Há bastantes, sim. Este é um rio muito urbano, por isso tem todo tipo de influências, boas e más. E as invasoras são a influência má, que estão muito presentes no rio Lessa. Nós achamos que quanto mais consolidado tiver o ecossistema, menos frágil está a essas perturbações. Mais resiste, mais adaptado está. E, portanto, isso é uma dimensão, a dimensão da vegetação. Do ponto de vista da fauna, nós sabemos que se houver habitat, a fauna aparecerá. E é o que está a acontecer. Nós, hoje em dia, fizemos um bioblitz aqui nas margens do rio Lessa. Um bioblitz é um exemplo de ciência cidadã. Encontramos imensas espécies que são importantes para o ecossistema. E por isso a vida volta se nós lhe dermos espaço e dermos oportunidade. E é nisso que nós estamos a concentrar, dar espaço ao rio, dar melhores condições da água. Há aqui uma coisa que eu tenho que falar que também é muito importante, que não é da nossa responsabilidade, mas é fundamental para o Rio Lessa, é que as três principais hectares do Rio Lessa foram incluídas pela Autoridade Nacional, pela APA, no Plano Nacional de Melhoria das Hectares, é o PENSARP. E isso vai trazer uma grande diferença, porque as principais hectares do Rio Lessa vão ser renovadas nos próximos anos. E com a renovação das hectares e o aumento dos critérios europeus e nacionais de qualidade da água, as hectares vão passar a tratar ainda melhor a água. E por isso também vai ser uma grande diferença, porque a área metropolitana do Porto não para de crescer a nível de população, e as hectares e as infraestruturas têm que acompanhar, e é isso que está a ser feito. Não acontece um dia
19: para o outro. Tem certezas disso, ou seja, não há nenhum receio que essa renovação das hectares não seja exatamente assim tão eficiente como prevê e quer que sejam?
20: Tenho a certeza absoluta que vão ser hectares, como foram há 30 anos atrás e há 20 anos atrás, hectares completamente emblemáticas a nível nacional. E posso falar, por exemplo, da hectare de Parada, na Maia. Foi um hectare modelo. Eu fui visitar a hectare de Parada quando andava na faculdade. Uhum. Completamente modelo. E agora precisa de ser um modelo outra vez do século XXI. E é isso que está a ser feito. Estamos a fazer hectares com muita, muita capacidade, que vão ser do melhor que se faz a nível internacional. E por isso, quando elas estiverem completas, vai ser uma grande diferença, e tenho a certeza que vai acontecer por duas razões. Uma é porque as obras já começaram na hectare de Ponte Moreira, as de Irmesim começam este ano e a de Parada começa no ano a seguir, e por isso os projetos estão feitos, há financiamento, por isso estamos a fazer o percurso que tem que ser feito.
19: Há pouco dizia no início da conversa, e enquanto vamos conversando, já passaram por aqui dezenas de pessoas, jovens, menos jovens, alguns de bicicleta, outros a correr, outros apenas a conversar, enfim. Isto significa que de facto já há, pelo menos nesta zona, neste troço do rio, uma grande convivência com a comunidade.
20: Sim, e demonstra outra coisa, demonstra uma grande coragem política destes quatro municípios. A primeira coisa que me diziam, então vamos fazer um percurso ao lado de um rio que está poluído? E eu dizia, claro, isso é a forma mais rápida de acelerar a transição. E estes quatro municípios, estes quatro autarcas que fundaram a associação, tiveram a coragem de mostrar um rio que ainda tinha problemas. Não o esconderam debaixo do tapete, como tantos fazem. Assumiram que queriam renovar este rio, inclusive queriam fazer um percurso ao lado do rio, para todas as pessoas verem o rio. Isso é um ato de coragem política, porque as pessoas muitas vezes escondem o problema. E por isso temos que tirar o chapéu, porque estas pessoas estão aqui a passear e vão exigir um rio melhor para o futuro, até nas suas escolhas políticas. O rio Lessa deixou de ser algo que não se fala. O rio Lessa está na vida cotidiana destas pessoas, e por isso elas vão exigir um rio melhor. E vão exigir políticos que exijam e que façam por ter um rio melhor. E é o que está a acontecer. E por isso eu acho que trazer pessoas para junto de um problema, neste caso que é a poluição do rio Lessa, vai acelerar muito a sua transição para um rio despoluído. E essa é a minha grande esperança, é que as pessoas também façam a sua parte de querer um rio melhor. Só isso acho que já é muito importante.
19: Um pouco mais a montante, onde decorreu esta conversa com Arturo Branco, Sandra Terroso e Rui Osório, da Associação Corredor do Lessa, o rio tem uma enorme centralidade na vida de Irmesinde, que tem de resto uma das juntas de freguesia mais entusiastas da recuperação em curso, mas também é ponto fundamental noutros lugares do Conselho de Valongo, como lembrou o Rui.
18: Sim, eu penso que principalmente em Alfena, que também pertence ao município de Valongo, como o rio também passa lá, nós temos também essa preocupação, principalmente lá, tentar fazer este impacto, tentar sensibilizar as pessoas. Nas outras zonas de Valongo, se calhar não temos aquele tão impacto tão forte como nós gostaríamos de ter, mas há sempre o empenho do município em geral de conseguir dar o apoio necessário.
19: A ideia é que haja também um percurso deste género por lá?
18: Sim, assim, nós idealmente queremos fazer um corredor verde, não é? Que juntasse os quatro municípios, desde Valongo.
19: O corredor verde quer dizer, neste sentido, a possibilidade das pessoas poderem passear confortavelmente ao longo da margem.
18: Certo, era um percurso como este aqui, queria juntar os quatro municípios, de Valongo, Santis, Samaia e Matosinhos. E obviamente, se conseguíssemos ter os quatro municípios no bom estado, como tendo esta parte aqui, ditas ainda mais positivo, sim.
20: Só para acrescentar uma coisa, o projeto do Master Plan do Rio Lessa, que foi terminado em 2020, previa o percurso da Nascente à Foz.
19: Okay.
20: E agora todos os municípios, ao seu ritmo e à medida que encontram financiamento, estão a executar esse percurso. E por isso esse percurso vai ser uma realidade.
19: Uhum.
20: Nos próximos 5 anos, nos próximos 6, eu não sei, dependendo dos fundos que existirem, isso vai se tornar uma realidade.
19: Vai ser mais rápido aqui na Jusante, não é?
20: Sim, o município pioneiro e o que mais conseguiu concretizar essa ideia foi Matosinhos, que já fez 15 quilómetros já de percurso.
19: A ideia é que não seja todo igual a este, não seja tão suave como aqui, que tem um piso de cimento, basicamente.
20: Não, este piso é um betão poroso, é completamente poroso este percurso, e é engraçado que fale nisso, porque os materiais e a forma de construir este percurso foi também um exemplo. Porque, se reparar, foi usada a engenharia natural para controlar a erosão, foram deixadas todas as árvores que era possível deixar, e foram quase todas. O pavimento é poroso e ele drena naturalmente, infiltra água no solo, e se reparar, as caixas da iluminação estão acima, muito acima, quase lá em cima. Pois estes postes ficam debaixo de água e continuam a ligar-se à noite. No dia seguinte, quando a água baixa, as pessoas podem passear no dia seguinte sem, não há danos, digamos assim, nesta infraestrutura. Está preparada.
19: Agora não percebi.
20: Para cheias.
19: Se houver cheias.
20: Se houver uma cheia. Este sítio aqui já ficou com água acima das nossas cabeças, okay, onde nós estamos agora. E quando a água voltou a descer, as pessoas podiam percorrer o percurso no dia seguinte, porque não houve danos. Aquela caixa, em vez de ficar inundada pelas águas, está lá em cima e ficou a salvo das cheias. E por isso, toda esta infraestrutura foi preparada para resistir às cheias e para estar no sítio onde está, que é na margem de um rio.
19: Quando são uma estrutura inédita e inovadora, imagino que sejam procurados por, não sei se por municípios, mas por outras associações que têm a mesma finalidade de Europa fora?
20: Sim, nós quase não damos para as encomendas de entidades e de municípios que nos pedem para visitar o nosso projeto, que nos pedem ajuda e esclarecimentos sobre a nossa experiência, como é que estamos a fazer isto, como é que gerimos, como é que vamos fazer a seguir. Está a suscitar uma curiosidade enorme, e ainda bem, porque todos nós podemos aprender uns com os outros, e nós fizemos este percurso, havia coisas que podíamos ter feito melhor, e também aprendemos com outros projetos europeus e nacionais, e por isso há muito essa troca de experiências e troca de informação connosco. Somos muito solicitados nesse aspecto. Aliás, nós, o nosso projeto, a parte da bacia de inundação, etc., já esteve em Singapura no Congresso Mundial da Água como um bom exemplo. Veio a semana passada uma pessoa da Faculdade de Viena estudar e monitorizar a nossa bacia de retenção. Ou seja, há muita curiosidade e muita vontade de seguir o nosso exemplo, sobretudo ao nível da governança, de juntar municípios numa estrutura de governança comum para atacar um problema que é de todos.
19: E há dificuldades nessa junção dos municípios do ponto de vista do funcionamento prático, tendo em conta as limitações que os municípios às vezes têm? Limitações de ordem burocrática, de às vezes até... Bom, aqui houve um entendimento, portanto se calhar o problema não se coloca, mas a questão das quintinhas políticas e os poderes, os tais muros que fala o Presidente da República agora.
20: Sim, olha, eu... pessoalmente nunca senti qualquer barreira política, e é convém dizer que quando fundamos a associação tínhamos três municípios de um partido e um município de outro. mas os autarcas são muito pegados à sua região e querem ver o melhor para a sua região, e por isso a questão partidária nunca senti que fizesse qualquer entrave, qualquer muro, neste caso. A dificuldade que nós temos é a dificuldade burocrática de se exigir a uma microentidade, como nós somos, com dois técnicos, dois administrativos e quatro guarda-rios, que cumpra todo o edifício burocrático igualzinho a uma Câmara. É praticamente igual. E por isso, nós só para conseguirmos cumprir todas as regras burocráticas para a nossa existência e para trabalharmos o Rio, gastamos muita parte do nosso tempo com essa parte burocrática. Isso é um entrave, porque somos uma microestrutura. De resto, temos as dificuldades e as vantagens de todas as entidades que têm as suas dificuldades, mas temos tido um percurso de sucesso. Os municípios estão, os quatro, muito empenhados no sucesso deste projeto. Estamos a fazê-lo crescer para as próximas décadas, estamos a candidatar-nos a mais financiamentos e, por isso, acaba por ser um caso de sucesso até esse nível, porque a associação e a agregação de vontades facilitam o financiamento dos projetos, ganham escala. E, por isso, estes quatro municípios, através desta associação, têm uma capacidade de sucesso e de alavancar financiamento externo muito maior do que teriam por si só, porque estão associados.
19: Houve algum momento em que tiveram alguma iniciativa de participação cidadã na tomada de decisão em relação ao Rio Lessa, ou nem por isso?
20: Na tomada de decisão, não. Olha, nós temos uma ideia que está desde o primeiro ano da associação, que são as Assembleias Cidadãs. Só que nós temos muitas ideias e queremos fazer as coisas e não conseguimos tocar as teclas todas nem levar tudo para a frente. E é por isso que este projeto tem que evoluir com a base que tem.
19: Tem que ser execuível.
20: Tem que ser execuível. Nós, nos primeiros anos, ficamos completamente absorvidos com o financiamento que tivemos muito grande, de 3,6 milhões, era de 4 milhões, mas executamos 3,6, e absorvemos completamente. Nós não conseguimos fazer uma Assembleia Cidadã quando estamos com quatro obras em simultâneo, em quatro municípios. Fomos completamente absorvidos, ainda bem, tínhamos dinheiro para fazer as coisas e fizemos-las.
19: Isso dá moto para outra pergunta. Que ideias é que há e que ainda não são concretizadas, ainda não foram concretizadas porque não houve oportunidade?
20: Olha, precisávamos de um programa inteiro de 5 horas só para reunir todas as ideias que nós temos sobre o Rio Lessa, mas todas elas passam por maior envolvimento da população. A população tem que estar ciente do potencial que está aqui e do bem que o Rio Lessa pode fazer a toda esta região e a si próprias. E por isso todas as nossas ideias passam por isso, por melhorar a qualidade da água, melhorar a biodiversidade, envolver as pessoas, trazê-las para junto do Rio Lessa. Ninguém cuida daquilo que não vê e que não ama. E por isso é muito importante, e por isso eu não quero estar a concretizar ideias em concreto, porque temos muitas, e umas são dirigidas às juntas de freguesia, outras aos cidadãos, outras às empresas, outro a grupos informais. Por isso temos muitas ideias e que vamos concretizando à medida das nossas capacidades.
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1: Depois de descermos ao corredor do Lessa na edição deste sábado do Porque Vivo Aqui de António Jorge, vamos em direção à uma da tarde. Depois, na próxima hora, na RTP Mundo, não perca mais uma edição das Crónicas Portuguesas com André Rocha e André Canhoto Costa.

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0: 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São 13 horas no continente e na Madeira. É meio-dia nos Açores. 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
2: Muito boa tarde, Gonçalo Carvalho de Amaro é o convidado da edição de hoje do Crónicas Portuguesas com André Canhoto Costa e André Rocha. Bom fim de semana.
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3: Uma nova viagem pela história graças a objetos que são aqui escolhidos. Desta vez, André, é uma fotografia. Já tivemos postais, já tivemos mapas. Porquê uma fotografia desta vez?
4: É uma fotografia que encerra um conteúdo enigmático e vamos tentar compreender porquê. É uma fotografia tirada em Lourenço Marques em 1957. Pertence à coleção do Museu de Etnologia, segundo julgo saber, já vamos ver com mais detalhes se é assim ou não. E nessa fotografia podemos ver um corpo de tocadores e bailarinos. Estes tocadores e bailarinos são vários moçambicanos que estão vestidos com trajes

0: poderíamos qualificar assim de forma mais ou menos despreocupada como tradicionais ou populares, enfim, isto não é uma designação tecnicamente muito rigorosa, mas percebemos que há ali uma certa uniformidade na forma como estes tocadores e bailarinos estão vestidos, e essa uniformidade está relacionada com um certo imaginário de como seria normal ou expectável que um conjunto de moçambicanos estivessem vestidos nessa época, naquele lugar. Mas a verdade é que depois vemos a entrar nessa fotografia, ou captado num dos cantos dessa fotografia, uma figura que parece destoar do resto da fotografia. E vamos tentar perceber então
1: agora
0: fiquei
1: curiosa.
0: Porque é que parece destoar, de facto, esta figura que aparece na fotografia.
1: Ok, e quem é que nos vai ajudar então a desmistificar essa figura e também esta história e este imaginário que falas?
0: Temos hoje para conversar connosco o Gonçalo de Carvalho Amaro, o diretor do Museu de Etnologia, que vai, portanto, ajudar-nos a descodificar esta fotografia.
1: Gonçalo, olá.
2: Olá.
1: Então, que foto é esta?
2: Esta é uma fotografia do nosso acervo, de Luís Palmar, um antropólogo. E é muito interessante porque é um dos objetos que está numa exposição, que está agora patente no museu, que se chama Fintar a Vida, Futebol, Caniço e o Estado Novo. E essa fotografia retrata bem este imaginário que nós pretendemos transmitir ali, que é dos bairros de Caniço. Os bairros de Caniço eram os bairros suburbanos da cidade de Lourenço Marques. Lourenço Marques era uma cidade que era muito conhecida por ser uma cidade muito moderna, mesmo no contexto nacional, e tinha, como várias cidades daquele período, dos anos 50, dos anos 60, quando se dá um grande crescimento urbano, não só em África, como na Ásia, ou até aqui na Europa, os famosos bidonvilles em França, que começam a ter um conjunto de subúrbios em que o nível de vida não era propriamente o mesmo destas cidades.
1: Foi um boom pós-guerra, não é? Ainda estava muita coisa por reconstruir.
2: Exatamente, exatamente. Se bem que neste caso não houve aqui uma guerra, foi só um crescimento.
1: Pegando na parte da Europa,
2: muito
1: que falou.
2: Grande da cidade, e que era necessário pessoas para trabalhar nos serviços, e é nesse âmbito que surgem estes bairros de Caniço. Eram chamados bairros de Caniço porque as casas eram originalmente feitas de cana, e daí a questão do Caniço. E nesse bairro existia, de facto, aqui um processo muito híbrido que essa fotografia retrata bem, ou seja, tanto temos pessoas que migravam de outras partes de Moçambique, nomeadamente do Norte, Gaza, Inhambane, e que se fusionavam com as próprias comunidades locais ali da zona, os Rongas, que viviam com algumas tradições, a questão das marimbas, existia também ainda algumas crenças tradicionais e animalistas, mas ao mesmo tempo muitas destas pessoas trabalhavam no centro da cidade. E essa fotografia retrata precisamente isso.
1: O
2: encontro, vemos alguém de fato e gravata a entrar numa fotografia acidentalmente, porque os antropólogos o que querem é mostrar, sobretudo, esta questão mais tradicionalista, a entrar nesse âmbito onde estavam os tocadores
1: de marimba.
2: Sim,
1: no
2: exatamente.
1: No momento de não entres agora.
2: Sim, e depois acabaram por revelar, e em conjunto com o Nuno Domingos, que nós fomos co-curadores desta exposição, achámos que era muito interessante para explicar este lugar híbrido do Caniço, onde curiosamente cresceram 4 jogadores que foram fundamentais na seleção de 66 e que até agora obteve a melhor classificação de sempre em mundiais.
0: Em mundiais. Estamos a conversar sobre essa magnífica exposição, Fintar a Vida, Caniço, Futebol e o Estado Novo. É uma excelente exposição, e é excelente também porque é sintética, mas sendo uma exposição sintética consegue ser também profunda e mostrar, sim, congregar diferentes perspectivas.
1: Esta questão do subúrbio e da evolução da metrópole, da cidade, não é? A vida urbana.
0: Sim, e tocar num tema que não, nem sempre é de fácil abordagem, porque juntamos aqui dois fenómenos históricos, um colonialismo, o outro o próprio futebol, que chega até aos dias de hoje, e portanto é um tema que, embora seja um fenómeno antropológico e histórico muito complexo, nós estamos tão perto e é um tema tão
1: hegemónico. Estamos aqui na linha que costumam dizer, não falar de futebol, política e religião, e pronto, o imperialismo português.
0: Congrega-se todas essas perspectivas, e a exposição, portanto, tem essa coragem de olhar para este tema, que às vezes é um tema, como eu tenho dito, acontece às vezes na história, os temas mais falados nem sempre são os temas que nós conseguimos ter uma visão mais profunda e objetiva, precisamente porque há um discurso, às vezes até polarizador entre duas perspectivas que tende a ocupar toda a atenção das pessoas.
1: Okay.
0: E de facto a exposição tem essa capacidade. Claro, estamos a falar de uma dimensão do futebol nos anos 60 que não pode fugir ao uso como propaganda no Estado Novo. Uma das imagens que eu acho mais impressionantes na exposição é aquele cartaz que diz, porque eu próprio, enfim, não sendo um especialista, mas tendo algum conhecimento histórico, nunca tinha visto esta imagem. Eusébio é soldado.
1: É sério?
0: Que dá o tal lado que nós... Enfim, como eu tenho dito, não é um tema fácil. Há muitas ideias cristalizadas sobre este período histórico e sobre a abordagem. E, de facto, este cartaz, esta imagem, sintetiza a tal dificuldade de abordar o problema. Tem essa frase, Eusébio é soldado, e, claramente, há ali o confrontar com uma utilização muito clara, até já num contexto da guerra.
1: Okay.
0: E, portanto... São várias imagens, eu também destacaria outra, que vemos um jovem entusiasmado adepto inglês, como a própria legenda da fotografia refere, a pedir um autógrafo a Vicente Lucas, jogador do Belenenses. E aqui o que vemos é, sobretudo, esse lado mais difícil, e era isso que eu ia perguntar ao Gonçalo de Carvalho Amaro, esse lado mais difícil de abordar o futebol nos anos 60 neste contexto das periferias de cidades coloniais, neste caso, atual Maputo, Lourenço Marques na época. O futebol era simultaneamente... um instrumento de propaganda política, mas era ao mesmo tempo uma das escassas oportunidades em que aquelas populações, ou alguns dos membros daquelas populações, podiam de facto aceder à ascensão social. Era uma das poucas oportunidades que poderiam ter. Como enquadrar então esta dupla dimensão do futebol no contexto do Estado Novo em África?
2: Ou seja, ainda hoje o futebol continua a ser um fenómeno de ascensão social, muitas vezes.
0: Sim.
2: Naquela altura, se calhar tinha uma relevância maior, porque, de facto, existia, apesar do Estado Novo, sobretudo a partir ali dos anos 50, quando tenta enquadrar um bocado o lusotropicalismo para justificar a colonização tardia, tenta recuperar isso, apesar de tudo existia o racismo, aliás... O primeiro jogador, neste caso não era negro, mas era mestiço, a jogar no Sporting de Lourenço Marques, foi o Hilário. Mais tarde acabou por entrar o Eusébio. Não era muito comum nos clubes do centro. É curioso, e neste aspecto até o Nuno tem dois livros sobre este assunto, explicaria melhor. Em Lourenço Marques, até precisamente inícios dos anos 50, existiam duas associações de futebol. Uma associação de futebol de africanos, do subúrbio, onde só jogavam africanos, e que surge em resposta a uma associação que é criada no centro de Lourenço Marques para clubes onde só jogavam brancos. Esse processo depois acaba só por ser alterado nos anos 50, onde essa associação é integrada imediatamente no Campeonato Nacional de Futebol de Moçambique, mas entram diretamente para a terceira divisão, que é curioso. E quando nós analisamos um bocado os livros daquela altura, sobretudo dos anos 30, nós vemos que a cidade de Lourenço Marques era muito segmentada. Existiam bairros para chineses, existiam bairros para indianos. Esse processo, pela proximidade da África do Sul. E é interessante, nós não podemos abstrair-nos quando falamos de Lourenço Marques naquela altura sem falarmos da África do Sul. Porque
1: são países vizinhos, lá está, proximidade, e também era o clima.
2: É uma proximidade, e tem a ver também com o facto de a capital da província, na altura de Moçambique, é levada para Lourenço Marques, precisamente porque o Estado percebe essa relação próxima com a África do Sul. O melhor porto de cidades importantes como Pretória, Joanesburgo, ou até Salisbury, que era a capital da Rodésia do Sul, era precisamente em Lourenço Marques. E isso tem um impacto muito grande em vários aspectos da cidade. Em primeiro lugar, o desporto. Nós estamos a falar aqui só sobre futebol. Mas, por exemplo, quando chegamos a inícios dos anos 60, a seleção de basquete de Portugal era quase toda ela composta por moçambicanos. A seleção de hóquei é a mesma coisa. Futebol, já vimos o impacto que tem. Nós aqui estamos só a falar de quatro jogadores mulatos ou negros, mas havia também muitos jogadores brancos nascidos em Lourenço Marques tiveram impacto no futebol, o caso do Costa Pereira, o caso do Juca no Sporting, e essa relação tem de facto a ver com a presença do desporto muito forte de influência inglesa na África do Sul. Outro aspecto fundamental também tem a ver com a própria forma de estar e a música em si. Basta ver que as principais, e isso é um dos aspectos que nós destacamos na exposição, os principais discos que surgiam em Inglaterra e Estados Unidos chegavam primeiro a Lourenço Marques antes de chegarem a Lisboa. Porquê? Por causa precisamente do Porto. Antes de entrarem na África do Sul, ficavam e acabava sempre por algum objeto ficar e a partir daí transmitia-se isso. Havia outra relação muito interessante que tem a ver com a rádio mais escutada na África do Sul, que era a LM Rádio, que era transmitida de Lourenço Marques. E aí também passavam algumas músicas. Era integralmente em inglês, a partir da antena do Rádio Clube, e, obviamente, através disso as pessoas tinham acesso a essas músicas. O turismo sul-africano era muito evidente. Nós também mostramos isso na exposição. Por exemplo, a Praça de Tours, que é curioso, de Lourenço Marques, estava sempre cheia e muitas das pessoas que assistiam eram oriundos da África do Sul e da Rodésia. Nós passamos também os cortes do Catembe, que é o filme até agora mais censurado sempre em Portugal, porque mostra a situação dos bairros suburbanos, estes bairros de periféricos, e mostra também uma vida noturna muito ativa, na qual vinham também muitos sul-africanos, e isso é notório, ou seja, a influência nota-se também no facto de vários eventos turísticos, e nós mostramos
1: havia
2: alguns
1: desses documentos. Havia uma confluência, não é? Uma passagem que, obviamente, as ideias e a forma de estar ou de viver acaba por ser partilhada, não é?
2: Sim, apesar de existir mais liberdade em Lourenço Marques, o que de facto agradava a alguns turistas sul-africanos, nós notamos isso, por exemplo, no facto de se conduzir à inglesa, ou seja, em Moçambique, isso desde o início, porque os automóveis foram introduzidos precisamente via África do Sul. Nós temos que ver que é cerca de 200 quilómetros entre Lourenço Marques e Pretória, ou seja, isso, e Joanesburgo também. Ou seja, isso faz com que essa relação seja muito próxima e, por isso, a capital que estava originalmente na ilha de Moçambique passa automaticamente para Lourenço Marques para explorar essa relação. Existe outro aspecto também com a África do Sul que tem a ver com o facto de muitos brancos de Lourenço Marques irem estudar para a África do Sul. Nós temos dois casos bem conhecidos, o caso do Panche Guedes, um dos arquitetos mais reconhecidos da época, e que tinha um trabalho arquitetónico que provavelmente não era reconhecido aqui em Portugal, mas que teve a sua expressão máxima em Lourenço Marques, e também uma pessoa conhecida de todos, creio eu, o cientista Alexandre Quintanilha, que também estudou diretamente na África do Sul devido a essa proximidade que existia.
1: Claro.
0: São aliás essas contradições que por vezes tornam este tema de difícil abordagem, um dos núcleos da exposição. Enfim, temos estado a conversar sobre isso. A cidade de cimento procura ter este olhar mais profundo, fala desse dinamismo económico de Lourenço Marques, explica também, não esquecendo, que esse dinamismo económico também resultava do acesso a uma mão de obra barata, às vezes coerciva, o que torna ainda mais difícil de compreender certos revisionismos ou interpretações contemporâneas que olham para o crescimento económico durante o Estado Novo ou antes de 1974, sem ter em conta este aspecto absolutamente fundamental, que era o facto da economia portuguesa, neste período, ter acesso precisamente a estes territórios e de uma forma que não tem nada a ver com aquilo que são as lógicas da economia aberta e de mercado.
1: E, portanto, isso, e claro, direitos humanos.
0: Exatamente. E, portanto, claro que isso permitia ao Estado Novo resultados que não têm absolutamente nenhuma comparação com aquilo que depois acontece depois de 64.
1: É
0: que de certa
1: preço?
0: Medida até antes, em períodos anteriores ao Estado Novo. Mas a verdade é que temos estado a conversar sobre outro dos difíceis aspectos, que é este problema da segregação, até porque a geografia não era toda igual. Nós temos que lidar na memória, isso acontece muito nos debates e naquilo que que são as conversas públicas sobre o tema em Portugal, às vezes as pessoas reagem relativamente a este tema da segregação porque também têm experiências diferentes. E é verdade que noutros locais de Moçambique a experiência não era a mesma que em Lourenço Marques. A segregação não era, se calhar, tão visível como Nampula, etc. Mas a verdade é que essa segregação existiu e está muito clara na exposição. Uma das coisas que mais me impressionaram, e eu perguntava precisamente isso agora ao Gonçalo de Carvalho Amaro, é esse lado turístico, em que nós vemos grandes planos da cidade nos seus diversos aspectos, nos grandes hotéis de Lourenço Marques, na Praça de Torres, nas ruas, nos cafés, e há de facto uma invisibilidade,
1: uma cortina
0: dos moçambicanos, ou então aparecem nos serviços, não é?
1: Isso dá para fazer um paralelismo aos nossos tempos e ao mundo de hoje.
0: Isso é muito claro. E por isso é que este tema é tão difícil. Mas o que dizer sobre este lado do turismo, se... Enfim, já conversámos um pouco sobre isso, sobre a própria influência da África do Sul, mas a verdade é que isso é um pouco chocante e é essa memória que, sem diabolizar o passado, nós também temos que aprender a lidar com isso. E nesse aspecto, o discurso expositivo da exposição é muito interessante, porque tenta de facto enquadrar isso de uma forma equilibrada, podemos dizer assim.
2: A questão, nós tentámos sempre que o discurso fosse feito através dos objetos, ou seja, os objetos são o centro da exposição e o texto aparece para contextualizar. Isso é uma questão que nós até já tínhamos debatido em situações anteriores, quando pensamos um pouco sobre a história do museu e do que é que os museus têm ainda hoje a dar às sociedades contemporâneas,
1: quando parece
2: que existe quase um esgotamento dos museus. Do meu ponto de vista, é tentar... Um museu guarda objetos e a ideia é que os objetos sejam precisamente o centro das exposições. E foi isso que nós tentámos fazer com essa exposição. Obviamente existem algumas imagens ou alguns objetos que, assim do nada, não são perceptíveis e aí fazemos alguma contextualização. Mas, evidentemente, o que aconteceu em Moçambique era óbvio e eu acho que as pessoas conseguem percebê-lo através dos objetos. Era uma cidade onde se vivia muito bem, mas grande parte dessa qualidade de vida existia devido a uma mão de obra muito barata e que não tinha os mesmos acessos que, por exemplo, teriam a maior parte dos brancos que viviam na cidade. O que não quer dizer que em bairros como Mafalala, Alto Maié, não existissem também brancos que viviam nestes bairros. Mas, genericamente, existia, de facto, essa separação. E as pessoas também queriam fazer pela vida. Eu li aqui há pouco tempo uma entrevista do Nuno Domingos ao Hilário. O Hilário também falou connosco sobre esse aspecto na inauguração da exposição. Ele praticamente foi proscrito no bairro da Mafalala a partir do momento em que foi jogar para o Sporting de Lourenço Marques, que ao contrário do Sporting daqui, ou seja, não quer dizer que essa associação era feita em relação ao Sporting aqui em Lisboa, era um clube muito segregacionista, diria eu. Ou seja, e essa acusação foi feita ao próprio Hilário, mas, como ele dizia, ele tinha que fazer pela vida, porque na altura, quando um jogador ia para um clube de futebol, automaticamente, destes do centro, nomeadamente os dois principais, o Desportivo era um pouco diferente, mas tanto o Ferroviário como o Sporting, que eram os clubes mais elitistas, automaticamente garantiam um trabalho. Ou seja, e o Hilário, a partir do momento em que foi jogar para o Sporting, teve trabalho na empresa de águas de Moçambique, e isso era importante, as pessoas precisavam de sobreviver. Não existia um profissionalismo como se calhar já estava a começar a existir aqui em Portugal, mas nestes territórios, jogar num dos clubes, diria eu, dos brancos, significava automaticamente ter um trabalho. E isso era...
1: Mas, se calhar, perder também o pertencimento das raízes. Mas é aquela coisa de traíste?
2: Sim, mas rapidamente, segundo o que ele diz, ele continuava a ir ao bairro e com o tempo essa questão acabou por passar. Mesmo tanto ele como o Eusébio, sempre que regressavam a Moçambique iam a estes bairros e estar com as famílias. Há um caso muito interessante do Eusébio, que a partir do momento em que teve algum sucesso, comprou uma casa no chamado bairro de Cimento e a mãe do Eusébio recusou-se a ir, ou seja, tanto que ele alugava essa casa, ou seja, ela quis continuar a viver
1: no contexto que sempre viveu, sim, e conhecia. Sim.
0: Estamos a tentar compreender este fenómeno, este período histórico complexo, com o Gonçalo de Carvalho Amaro, que é licenciado em História e Arqueologia pela Universidade Nova de Lisboa e fez o doutoramento em Arqueologia na Universidade Autónoma de Madrid e depois teve uma experiência vasta em diversas universidades chilenas, fez um pós-doutoramento em Património Cultural na Pontifícia Universidade Católica do Chile e foi professor em diversas universidades chilenas, como dizia, e continua a colaborar com diversas universidades chilenas. Trabalhou também na Direção de Cultura da Santa Casa de Misericórdia de Lisboa e é atualmente diretor do Museu Nacional de Etnologia e do Museu de Arte Popular em Lisboa. E uma das coisas que também queríamos agora trazer para esta conversa é precisamente essa experiência no Chile, esta experiência da América Latina. E fazer uma pergunta um bocadinho aberta e se calhar provocadora: que vantagens destes anos, deste período passados no Chile e na América Latina, que vantagens quando se olha desses lugares para a Europa e para o mundo? Essa experiência de estar fora alterou a tua forma de olhar o mundo e de compreender a própria história?
2: Isso é uma pergunta bem difícil. Há vantagens e há desvantagens, obviamente, como em tudo. Mas marca no sentido em que é uma sociedade totalmente diferente da nossa. Já que estamos a falar aqui na questão, por exemplo, destes bairros suburbanos que existiam em Lourenço Marques, atual Maputo, eu senti que no Chile, ou seja, quando estava a fazer este trabalho de produção desta exposição e em diálogo com o Nuno Domingos, eu senti que o Chile tinha alguma destas questões. Obviamente é um país onde existe essa relação marcada entre a cor da pele, ou seja, as pessoas de tez mais clara tendem a ser vistas de outra forma. Existe toda uma componente, não existe uma componente africana, obviamente, mas existe uma componente indígena dos povos originários do Chile e, sobretudo, mestiça. E isso transparece no dia-a-dia, ou seja, na relação com as pessoas, no supermercado, no próprio trabalho entre as universidades. Isso está muito presente. Por um lado, é uma sociedade totalmente diferente da europeia, porque é um país muito liberal, no qual é muito fácil as pessoas serem despedidas e não têm direito a subsídios.
1: A segurança social é algo que...
2: Sim, aliás, as pensões são todas elas privadas. Não, o Estado não tem qualquer intervenção. Houve aqui uma situação interessante, quer dizer, não sei se interessante será o adjetivo mais adequado, mas eu vou tentar explicar. Quando houve o Covid, como o Sistema Nacional de Saúde do Chile não conseguia dar resposta, eles fecharam durante 2 anos, praticamente. E, obviamente, existiam muitos privados, sobretudo pequenos comerciantes, que tinham algumas dificuldades. Então, a estratégia do governo chileno foi abrir estas empresas de pensões privadas em que as pessoas podiam tirar 10% e depois 10% outra vez, durante 3 vezes, até que a quarta foi depois vetada pelo Parlamento. Ou seja, não houve diretamente um apoio do Estado, mas o apoio foi feito através destas próprias pensões privadas. É um país onde a educação é muito cara, a saúde também, e isso causa, de facto, ali algumas tensões entre esta sociedade, mas depois, obviamente, há outras questões que são diferentes daqui. As pessoas tendem a ser muito mais próximas umas das outras, existe, eu diria, uma maior familiaridade entre as pessoas. Isto também se reflete em vários aspectos da sociedade. Depois, eu particularmente, o que rescato mais do Chile foi o trabalho que fiz com comunidades indígenas, e essa experiência foi muito interessante, sobretudo com comunidades mapuche, no estudo de como é que eles faziam ainda cerâmica, o processo das cadeias operativas, e também um processo muito interessante que tive que fazer aqui para o Estado chileno, num processo em que o Estado estava a devolver terras na Ilha da Páscoa, que pertenciam a uma propriedade que era estatal, para as populações locais. Mas era um processo bastante complexo, porque a Ilha da Páscoa é provavelmente o território com a maior presença de sítios arqueológicos por metro quadrado. E era importante garantir que davam essas terras, mas que esses sítios eram protegidos. E na altura não existia uma muito boa relação com o Estado chileno, diria eu, por parte das autoridades locais, e tentaram colocar um arqueólogo que não fosse chileno a mediar este processo. Foi também algo muito interessante.
0: Contribuíste para aquele mito da capacidade de negociação dos portugueses em contexto internacional?
2: Não, diria que não, mas foi uma situação circunstancial.
1: De fora.
2: Não, por acaso não tendo muito a ter essa ideia de que os portugueses são particularmente
1: diplomatas
2: ou com boas características para certas situações, mas, bom, sei lá, fez-me aprender muito, porque obviamente as pessoas têm sempre alguns mitos criados sobre outros países e que necessariamente não são assim.
1: Mas aqui deu então para perceber aquilo que eu ouço e retiro de completamente, eu não sou especialista, bem sabem, é o peso do imperialismo. Tenha sido ele no século XVI, seja ele já no século XX. Portanto, a interferência estrangeira, a forma como mexe aí com os povos locais, a forma como a sociedade depois consegue ou não, tem a capacidade ou não de se agregar e sobreviver, fazer por manter ainda viva aquelas comunidades. Portanto, por trás, aquilo que eu retiro é o imperialismo ainda hoje ressoa e tem responsabilidade.
2: É curioso.
1: Atenção, não o imperialismo espanhol, ou não esse império, mas o atual, se calhar já a puxar mais olhando para a interferência americana.
2: Não sei tanto. É assim, as independências nas Américas, ao contrário muitas vezes do que os mitos passam muitas vezes na Europa, foram feitas por elites brancas. E essas elites mantiveram o sistema colonial durante muito tempo. Aliás, muitas vezes até eram criticadas aqui desde a Europa. Aliás, ainda no tempo da colónia, e o André até conhece bem alguns exemplos no caso brasileiro, muitas vezes, entre aspas, levavam aqui na cabeça das autoridades locais pela forma como se comportavam. Obviamente, criam-se certas dinâmicas que aqui na Europa chocariam, mas que lá começou-se a habituar, como o acesso, uma vez mais, tal como acontecia em Moçambique, à mão de obra, de pessoas escravizadas muitas vezes, e mesmo após o fim desses processos, essas pessoas continuavam a ter um estatuto muito baixo na sociedade. E isso aconteceu no caso do Chile. O Chile foi sempre um país muito pobre, até sobretudo ali aos anos 50, quando tem uma maior industrialização devido a matérias-primas que começam a ter muito valor. O Chile ainda hoje tem as principais jazidas de cobre e de lítio, e isso teve de facto deu algum crescimento ao país. Mas era um país, há uma reportagem muito interessante quando se deu o Mundial de 62 no Chile, se procurarem eu acho que isso até está no YouTube, que se chama La République du Bout du Monde. Foi uma reportagem que foi feita pela televisão francesa, em que na altura falam que o Chile estava dividido por 12 famílias. Se calhar era até um exagero, na altura que se falava, já não estaria assim tanto. Tinha, obviamente, três grandes cidades, onde obviamente o controle não seria de uma família, como o caso de Santiago, Concepción e Valparaíso. Mas é de tal maneira que um dos representantes, provavelmente dessas famílias, que tinha uma das maiores propriedades no Chile, diz para a própria televisão francesa que o país precisa de uma reforma agrária. E era curioso, porque há muitas vezes há expressões chilenas que têm muito a ver com animais, que pressupõe isso, ou seja, as pessoas. E muitos, às vezes, pessoas que eu fui conhecendo no Chile e que falava, em que os seus pais tinham crescido no chamado fundo. O fundo era a quinta. E existiam escolas existiam mercearias e as pessoas ganhavam a ficha e entregavam a ficha. Ou seja, essa ideia da encomenda espanhola, eu diria que no Chile perdurou muito, até muito tardiamente, porque era um país que não tinha propriamente grandes recursos, não teve também o crescimento que se calhar teve a Argentina ou o Uruguai, e não teve a ascensão do petróleo que, por exemplo, teve a Venezuela. Ou seja, era um país muito rural, que tinha algumas minas ao norte, onde existiam, de facto, algum controle por parte de ingleses e franceses, mas, no geral, era um país muito rural e controlado por essas famílias, normalmente de ascendência basca.
0: Sim. Uma das coisas que também gostamos de conversar nestes nossos episódios é sobre a perspectiva que existe nestes locais espalhados pelo mundo sobre, seja a literatura portuguesa, seja as notícias que chegam de Portugal, neste caso a própria história portuguesa. A tua experiência em diversas universidades chilenas sobre a consciência do papel histórico de Portugal, ou até o conhecimento da história de Portugal ou da literatura portuguesa, enfim, com a dificuldade que é sempre responder a uma pergunta destas, mas qual foi a percepção com que ficaste sobre a nossa capacidade de internacionalização no momento em que cada vez mais se fala sobre isso?
1: Negocial, já percebemos que está fraco.
0: Seja na universidade ou na literatura, seja na nossa produção historiográfica, seja na literatura.
2: Não havia grande conhecimento de Portugal. Existia um mito no Chile, que é o mito de La Tirana, em que de uma princesa inca que se apaixona por um português, Vasco de Almeida. Existia essa relação. Falava-se também que o homem mais rico de Punta Arenas tinha sido um imigrante português que tinha ido para lá. Mas, tirando isso, não havia muito conhecimento. Eu estou a falar no âmbito da universidade. Claro, claro. Obviamente que questões de futebol, as pessoas claro. Conheciam. Não gostavam muito do Ronaldo, porque tendiam a gostar mais do Messi, por causa da proximidade e da Argentina e tudo isso. Mas dividia-se. Eu diria que se dividia entre os chilenos ali um grupo mais... Eles têm alguma inveja da Argentina, por isso, por aí. Existia um grupo que gostava... Era dividido. Mas conhecimento a nível cultural sobre Portugal era muito pouco. Não havia muito essa relação, apesar de existirem algumas ruas, sobretudo nos bairros da elite branca, que tinham, curiosamente, alguma referência a Portugal, como Camões, mas escrito Camões, Estoril, mas não havia grande conhecimento sobre autores portugueses. Uma ou outra pessoa conhecia o Saramago, mas não era algo de notório.
0: Então, temos estado a conversar sobre alguns dos temas, a abordagem mais complexa na historiografia e hoje até no debate político contemporâneo. E outro dos aspectos que implica diretamente com o trabalho de quem dirige um museu e que toca também num tema que é cada vez mais omnipresente nas nossas conversas públicas e nos nossos debates públicos nas sociedades europeias, é a perda de prestígio do passado ou do estudo do passado, da própria história, das humanidades em geral. Eu diria que a própria literatura, a própria leitura de livros está neste momento sob ameaça face a este fenómeno da inteligência artificial, um fenómeno também muito complexo e para o qual não há ainda uma leitura muito, muito clara sobre o que possa representar a médio prazo, mas é certo que para quem dirige um museu há uma dificuldade nova que se junta a uma dificuldade antiga. A dificuldade antiga era, de facto, modernizar. Os museus lidam com vestígios do passado e, portanto, é quase uma contradição conseguir integrar esses objetos do passado em discursos que se adaptem a cada nova geração. E depois, por outro lado, há este novo problema adicional, que é esta ideia de que a atenção, a nossa capacidade de atenção...
1: Reduziu.
0: E, portanto, é cada vez mais difícil criar discursos positivos, enfim, montar exposições, pensar em lógicas de comunicação que sejam capazes de...
1: Captar
0: a atenção das pessoas, trazer pessoas para os museus, sobretudo, e conversamos algumas vezes sobre este tema, sobretudo quando também existe um peso de parte da investigação e da universidade que é muito resistente a alterações nos processos de trabalho. Como fazer, como organizar de facto este caos de problemas quando se tenta dinamizar um museu nos dias de hoje?
2: Olha, esse é um tema que até me leva para o Chile, porque uma das coisas que eu resgato no Chile é que de facto como existe muita desigualdade social, a universidade tinha um papel ativo nisso, ou seja, desde o início que nos falavam que nós tínhamos que um grupo que existia na universidade e que sentia isso, que nós tínhamos que mudar o discurso. Ou seja, que tínhamos que tentar chegar à população porque não nos fecharmos nessa torre de marfim que no Chile era mais evidente. E eu estava numa universidade que era de elite, ou seja, a Universidade Católica do Chile, mas que tinha muito essa dimensão. Talvez por ser uma universidade onde o peso dos jesuítas até era relativamente importante, mas que tinha muito essa dimensão de fazer trabalho comunitário. E era até interessante que pediam-nos até que fizéssemos trabalhos de ir aos próprios bairros sociais e tentássemos fazer workshops, ou seja, aproximação às comunidades e mudar um discurso, tornar um discurso mais perceptível. Isso foi uma das coisas que eu trouxe do Chile para Portugal. E a outra dimensão é, ok, como eles assumem, somos um país pobre, mas vamos usar a criatividade. Muitas vezes diz que os portugueses são disso, mas eu no Chile via isso ainda muito mais. Ou seja, o facto de existir pouco não significa que não vamos fazer. Vamos fazer. Eu até sou positivo em relação à sociedade atual para os museus, porque eu acho que os museus têm uma vantagem numa sociedade que é cada vez mais digital, cada vez mais funciona através da inteligência artificial, nós temos a evidência, que são os objetos. Os objetos remetem-nos para algo que existiu, está lá, é a prova material. Porquê? Porque cada vez mais é fácil falsificar tudo, não é? Hoje em dia, com a inteligência artificial, que se faz filmes que não são verdade, tudo isso.
1: Já há estudos que falam da alteração da história com estas ferramentas, se basicamente estão a substituir os browsers, os pontos de pesquisa dos estudantes, também é possível então mudar a narrativa histórica. E isso levanta aí algumas questões. Mas lá está, ir a um museu, testemunhar, e aqui está a evidência física, dá aqui uma luz ao fundo do túnel para esta possibilidade humana.
2: Eu nesse aspecto gosto de ser positivo e sempre gostei de museus e não é por ser trabalhar na área que tento de defender isso, mas é porque acredito mesmo nessa possibilidade. Para além de que o objeto, se for bem feito uma visita, há aqui uma empatia que é extraordinária. Até num museu, que as pessoas podem achar que é complexo, como o meu, porque tem muitos objetos que não são de origem portuguesa, aliás, a grande maioria, é muito interessante para esbater até alguns preconceitos, porque nós vemos alguns objetos e através de contamos como é feito, as pessoas até podem interessar, olha que interessante esta cultura, porquê é que fez este objeto desta maneira, estas cores, tudo isso, eu acho que há aqui uma potencialidade e é algo que eu tenho tentado explorar muito. Eu tenho 80 países representados ali no
1: Museu.
2: Estou num bairro que está até distante, porque é um dos problemas que existe muitas vezes ali, estando perto da zona de Belém, está distante, tenho que subir um bocadinho. E os turistas tendem a ser preguiçosos e como têm tanta oferta lá em baixo, acabam por não subir. Mas tem outra vantagem, que é o facto de eu estar rodeado por embaixadas. E muitas dessas embaixadas terem uma relação com os objetos que eu tenho ali. E eu acho que isso é um trabalho que temos estado a desenvolver, de tentar trazer essas comunidades, porque se nós pensarmos nas sociedades europeias hoje em dia, são sociedades feitas por diásporas. E muitos desses países veem ali objetos que se calhar remontam para as suas origens. Eu acho que isso é muito interessante, este diálogo com os objetos, com lembrarem-se do passado através desses objetos. E lá está, é uma evidência, é uma realidade. Eu acho que daqui a uns tempos, suponho eu, posso estar equivocado, as pessoas se calhar vão querer mesmo as coisas palpáveis, porque vão estar de tal maneira
1: cansadas,
2: imbuídas de tanto elemento informático e que vão virar-se.
1: É soberbados, é como estamos completamente em burnout, usando outro anglicismo, mas eu acho que a palavra-chave para esta nossa conversa, André Gonçalo, é a aproximação que vem então destas vivências também no Chile e o museu agora arranjar aqui uma possibilidade de nós subirmos então até ao Museu Nacional de Etnologia ou então fazer o caminho inverso, portanto a descer até Belém, poder aproveitar estes objetos para quem nos estiver a ouvir e aproveitar as férias em agosto, se passar por Lisboa, aproveitar então o Museu Nacional de Etnologia e também aqui o Museu de Arte Popular. Gonçalo, obrigada.
2: Nada.
0: Muito obrigado.
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7: A emissão de fim de semana na RTP Mundo, na próxima hora, vamos ter mais uma edição dos Portugueses no Mundo. Para já o convite é para nos juntarmos nos Aliados do Porto, a Pedro Brunhosa.

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0: Por falar em discos novos, este é outro que está por aí a chegar, um disco só com compositores brasileiros a escreverem propositadamente para Salvador Sobral.
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1: Na próxima hora, na RTP Mundo, mais uma edição dos Portugueses no Mundo. Alice Vilaça hoje ao encontro de Iva Varajão e Margarida Costa. Bom sábado, bom fim de semana com a RTP Mundo.

0: 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São 14 horas no continente e na Madeira, 13 horas nos Açores. 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
1: Olá, sábado 29 de agosto, de Lisboa para todo o mundo. Já a seguir, a emissão segue com Portugueses no Mundo e Alice Vilaça.
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0: episódio de hoje viajamos até ao norte da Europa e também ao coração da Suíça. Duas portuguesas, duas histórias de vida feitas fora de Portugal e percursos marcados certamente pela adaptação, pela descoberta e pela coragem de recomeçar. A Iva Varajão é de Braga, tem 44 anos e está em Romã, na Suíça, desde 2017, depois de já ter passado também por uma experiência em Inglaterra. A Margarida Costa é natural de Faf, tem 38 anos e está em Oslo, na Noruega, depois de vários anos na Islândia e de uma passagem por Espanha. Bem, se eu não estiver a cometer aqui nenhum erro geográfico, vou conversar com duas minhotas. Certamente, dois caminhos diferentes, mas unidos por algo muito comum a tantos portugueses no mundo, a capacidade de fazer da mudança uma forma de vida. Iva e Margarida, bem-vindas a esta casa, uma casa que é também a vossa casa, a casa dos portugueses no mundo, na rádio. Vamos olhar para o primeiro passo para sair de Portugal. E, na verdade, já passaram muitos anos, quer numa história, quer na outra. Quando é que perceberam que a vossa vida podia passar por viver fora do nosso país? Iva?
1: Ora bem, eu comecei, tudo se iniciou como uma mera aventura, realmente, e no início, pronto,

0: Vou deixar ir e não ter bem a certeza o que me esperava. Portanto, deixei as coisas fluírem e quando estava em Inglaterra, quando houve uma oportunidade de vir para a Suíça, realmente achei que era um passo demasiadamente importante para pensar em voltar para Portugal. Porque depois de estar 2 anos fora, as coisas e como estavam a correr bem. Uma pessoa quer sempre mais e quer sempre descobrir mais e aceitar novos desafios e deixar-nos ir. Portanto, acho que um ano depois de me ter mudado para a Inglaterra, as coisas começaram a tomar o seu caminho para continuar fora de Portugal.
1: Portanto, é já com a experiência a acontecer que toma essa consciência, por assim dizer. E no
0: Sim.
1: seu caso, Margarida, quando é que percebe, quando é que toma consciência que a sua vida também podia passar, por viver fora deste cantinho à beira-mar plantado?
2: Bom, no meu caso foi um bocadinho uma combinação de fatores. Eu saí pela primeira vez em 2014, numa altura em que profissionalmente estava-me a acabar, tinha um contrato a acabar, estava mais ou menos na altura de pensar em fazer doutoramento, e ao mesmo tempo estava instalada em Portugal uma crise económica muito grande, a ciência estava a sofrer muito, e portanto foi uma combinação destes dois fatores que me levou a começar a procurar aqui e ali, houveram ali uns meses em que eu estava certa que era para sair do país e aconteceu assim.
1: Já lá vão alguns anos. Iva, primeiro a experiência em Inglaterra, depois a mudança para a Suíça. São experiências muito diferentes, se bem que, na verdade, em termos de tempo, de duração, são já muito diferentes, mas no que toca aos países propriamente ditos, há muitas diferenças nestas suas experiências.
0: Ah, e agora tenho realmente, estes anos todos deram-me aqui uma bagagem para poder falar disso. Em Inglaterra fomos muito bem acolhidos, apesar do tempo não ser um tempo, pronto, muito favorável, mas acho que isso era o menos. Realmente as pessoas, o nosso meio, estávamos fomos muito bem acolhidos e não era pelo tempo. Porque fazíamos sempre muita coisa, descobríamos sempre muito, passeávamos e o trabalho era mesmo, pronto, corria tudo muito bem. Aqui na Suíça, e estes anos todos que nós, pronto, que já cá estamos, já temos outra opinião, tanto dos suíços como dos portugueses que cá estão, como de todas as outras pessoas com quem lidamos diariamente, porque eu pessoalmente tive, e como falámos na outra entrevista, tive um bocado de dificuldade em continuar na minha área de formação. Sofri na pele, não me apercebendo disso e não fazendo disso um problema, mas sofri um bocadinho na pele por ser portuguesa. Porque em muitas postulações que fiz deram prioridade ao suíço e compreendo perfeitamente. Não, como é que eu ia dizer? Foram situações que foram surgindo e que eu fui ultrapassando, mas realmente nota-se no nosso dia-a-dia que há uma diferença cultural. Profissionalmente, os portugueses são bons, eu garanto isso em qualquer país onde nós possamos trabalhar, nós somos bons, temos vontade de trabalhar, temos motivação e não nos deixamos ir abaixo por qualquer coisa. Mas sim, senti na pele durante estes anos alguns entraves, por sermos portugueses.
1: Já nos vai contar o que é que a leva, para a Suíça, que mudança foi esta depois da experiência em Inglaterra. No caso da Margarida, e falava há pouco da tal combinação de fatores, como é que surge, como é que acontece a Islândia na sua vida?
2: Muito por acaso, eu estava à procura de uma posição de doutoramento numa área muito específica, e portanto não limitei geograficamente os concursos, fui concorrendo aqui e ali, não queria, nunca tive muita vontade de sair da Europa, quis sempre, foi sempre a minha área limite, nunca quis muito sair da Europa, mas dentro da Europa fui concorrendo um bocadinho para todo lado onde havia uma posição aberta na área onde eu queria fazer o doutoramento, que era Química de Produtos Naturais. Eventualmente, uns meses depois, tinha várias oportunidades abertas e esta na Islândia pareceu-me ser, pareceu-me ser aquela que melhor correspondia àquilo que eu estava à procura e acabei por mudar. Na verdade, lembro-me de dizer à minha mãe, à mesa da cozinha, mãe, vou para a Islândia, e ela dizer, ai, eu nem sei se sei exatamente onde é que fica.
1: Uau.
2: A Islândia. Por isso foi um bocadinho, não foi o país em si, mas a oportunidade de outro momento.
1: Bom, e em relação à Islândia, o frio assusta mais antes de ir ou depois de chegar?
2: Antes de ir.
1: Então porquê?
2: Não é tão frio como soa, na verdade, tendo em conta a latitude onde se está. O grande problema na Islândia é que nunca faz muito calor, porque os invernos não são tão, ou pelo menos em Reykjavik, não são tão, tão agressivos. Uhum. Por isso andamos sempre ali entre 5 e menos 5, faz muito vento, escorrega muito porque congela e descongela, o tempo é muito... muito instável e muito há muitas tempestades, muito vento, não consigo encontrar a palavra que quero dizer, mas é agressivo o tempo, mas frio em si nunca há muito. O problema é que no inverno também não há calor, 15 graus é um dia muito bom.
1: No verão?
2: Exatamente, no verão sim, peço.
1: Iva, e aí na Suíça? Porque na Suíça também temos a ideia que também há frio, não é?
0: Pois é, aqui na Suíça neste momento estamos com 30 graus, está um calor impossível. Eu digo sempre que as pessoas associam a Suíça, mesmo quando vêm cá, quando querem ou quando planeiam férias de neve. Férias de neve porque a Suíça é muito bonita no inverno e é muito bonita, mas temos paisagens magníficas no verão, na primavera, também há muito calor, há muito calor. Este inverno, curiosamente, acho que foi dos invernos mais frios que eu passei, destes anos que estive cá, que apanhei menos 11 graus, e para mim é mesmo muito, muito frio.
1: Uhum.
0: Mas depois lá está, não são temperaturas que nos assustem, porque nós também nos vamos habituando a este clima e passa a ser, claro, a neve é muito bonita. Para mim é conduzir com neve é o maior desafio, e este inverno foi mesmo, pronto, em grande. Posso dizer que me sinto uma, como é que se diz? Uma guerreira do gelo, porque eu andei, eu ia nas rotundas e o carro, bem, eu... Correu sempre tudo bem, mas foram grandes aventuras, porque realmente de manhã está mesmo, há muito gelo, depois ao fim do dia, quando sai o som, cai neve, de verdade, não é? As paisagens são maravilhosas e pronto, é uma questão de hábito, não é assim nada de... dá medo, dá, mas também, pronto, tem a sua parte boa, não é?
1: Faz parte do processo de adaptação.
0: Sim, sim.
1: Neste seu percurso, Margarida, depois de alguns anos na Islândia, salvo erro, 5, com uma passagem aqui pela vizinha Espanha, acontece a mudança para a Noruega. Continua a fazer parte do caminho? Continua a ser o caminho que vai escolhendo e que lhe vai indicando para onde quer ir? Para onde tem que ir? Ou desta vez foi uma escolha sua?
2: Desta vez foi absolutamente uma escolha minha, mas eu passei entre a Islândia e a Noruega 2 anos em Portugal.
1: Uhum.
2: Por isso regressei a Portugal depois disso, depois da Islândia, e conscientemente decidimos que eu e o meu namorado que queríamos voltar para os países nórdicos. Por isso foi totalmente, desta vez foi totalmente uma decisão consciente e planeada.
1: E porquê a Noruega desta vez?
2: Porque, bom, nós estávamos à procura de nós estávamos à procura de sair para um país nórdico. Estaria a Dinamarca, nos planos a Suécia, a Noruega, eventualmente um bocadinho mais central, mas era mais ou menos isso que nós estávamos à procura. Mas a questão é, depois de 5 anos vivendo na Islândia, nós ficamos como que habituados a estas sociedades mais organizadas.
1: Uhum.
2: E então nós sentimos um bocadinho o choque cultural ao regressar para Portugal. E isso custou-nos um bocadinho a cultura de trabalho e a sociedade em si. E então decidimos sair outra vez. Por isso foi absolutamente planeado. tendo em conta, nisto tudo, o meu namorado também não é português, e portanto para ele era realmente mais difícil
1: estar em Portugal.
2: Estar em Portugal, sim.
1: Iva, o que é que provoca a mudança de Inglaterra para a Suíça?
0: Ora bem, o culpado disto tudo foi o meu marido, porque teve na altura um convite para vir trabalhar para a Suíça, e basicamente foi isso. Nós estávamos nisto os dois, desde o início, desde que foi para a Inglaterra. Ele foi inicialmente, depois fui eu, e quando surgiu esta oportunidade, pronto, não hesitámos, e como queríamos construir um futuro a dois, embarcámos os dois.
1: Seguiram viagem juntos.
0: Ora bem.
1: Quando começaram estas experiências, lá atrás, no tempo, imaginaram que iriam viver tantos anos fora? Margarida?
2: Não, totalmente não. Tanto que depois eu regressei, exatamente, depois de 5 anos. Bom, a Islândia também é um país muito inóspito, é isolado, é pequeno, e eu sabia que, acabando o doutoramento, queria de alguma forma aproximar-me. Podia não ser voltar para Portugal, mas queria aproximar-me. Mas eu pensaria que eventualmente já estaria de regresso. A verdade é que hoje em dia as distâncias fazem-se curtas com as tecnologias todas, com a facilidade de apanhar transporte aéreo, as distâncias fazem-se muito curtas.
1: E no vosso caso, Iva, quando começaram esta aventura, a dois, em Inglaterra, colocaram uma data limite para esta vossa experiência ou imaginaram efetivamente que nesta altura, em 2026, ainda estariam fora e já num outro país?
0: Honestamente, nunca pensei muito a longo prazo. Custou-me imenso sair de Portugal. Custou porque... Principalmente pela família, porque nós somos muito, muito agarrados e na altura era, acho que era o principal entrave que eu tinha, não que o meu marido tinha, mas que eu tinha. Eu dizia, pronto, vamos ver o que é que dá, se correr bem, corre bem, se não correr bem, voltamos, não há problema. Mas realmente a vida não se proporcionou assim ainda bem. E depois da minha mudança de Inglaterra para a Suíça, na entrevista, aliás, que nós tivemos, eu já estava à espera do meu primeiro filho, e a partir daí as coisas mudam um bocado. Porque realmente, portanto, construímos a nossa própria família e naturalmente começámos a não pensar no assunto. Para já, porque, bom, Portugal não nos dava as mesmas condições que nós encontramos cá, a todos os níveis, mesmo a nível de a qualidade de vida, não só a parte económica, mas a parte, nós viajamos muito mais, estamos muito mais centrais, portanto, vamos para todo lado. A Suíça abriu-nos realmente outras portas e à medida que vamos vendo os nossos filhos crescer, pensamos no futuro deles também. E nós os dois também, muito honestamente, não nos identificamos já muito com a mentalidade de Portugal.
1: E como, ou seja, acha que se dizia, regressasse tal como a Margarida regressou, o choque cultural em Portugal ia ser, se calhar, maior do que aquele que encontrou na Suíça ou em Inglaterra?
0: Sim. Sem dúvida. Aliás, eu vou de férias a Portugal e há coisas que meu Deus, não fazem sentido nenhum. E Portugal é o meu país e sou mesmo muito patriota e não nada contra Portugal, é o meu país. Mas a maneira, lá está, a política de trabalho, a mentalidade, já não se enquadra muito na nossa forma de viver. Para o nosso dia-a-dia de trabalho, acho que estamos um bocadinho já desfasados. Francamente, já não nos faz sentido, não é? Não pensamos realmente em regressar.
1: Bom, já falamos há pouco do choque cultural e quando pensamos nesta expressão e numa experiência como a que vocês estão a viver, pensamos também na adaptação e nos processos de adaptação. Falávamos ali da história da Margarida, que começa na Islândia, com uma passagem na vizinha Espanha, agora na Noruega. A qual dos países foi mais difícil adaptar-se?
2: Foi o primeiro, sem dúvida, talvez porque foi a combinação de ser o primeiro e a Islândia é realmente muito diferente de todo o resto. Como eu estava a dizer antes, é muito longe, é muito isolada e só o acesso, não só o acesso ao país, mas o acesso a bens como bens alimentares, a fruta, é muito reduzido, a oferta. Portanto, isso foi mesmo muito difícil. Para além de que na altura que eu, em que eu mudei para lá, não haviam tantos imigrantes, não haviam tantos estrangeiros na ilha assim. E isso foi realmente difícil, não é? Depois, para não falar, nós, mais do sul da Europa, falamos sempre muito deste, desta forma de ser dos nórdicos mais fechada e mais na deles, quando nós somos muito mais sociais e gostamos de estar todos juntos e vivemos em comunidade. Pronto, e eles são mais individuais nesse aspecto. Isso custou muito.
1: Certamente, ainda que não na mesma medida, mas na Noruega há uma parte do ano em que também existe pouca luz. Como é que nos adaptamos, Margarida, a viver, nós, portugueses, não é? A viver num país com tão pouca luz durante uma parte do ano? Se bem que depois, na outra parte do ano, têm o reverso da medalha, não é? Têm luz durante muitas horas. Como é que se faz a adaptação a esta questão?
2: É aceitá-la.
1: É o chamado aceitar que dói menos, é isso?
2: É mesmo. É só deixar andar. Mas pouca luz não é pior que
1: muita luz.
2: Eu reforço sempre isto, porque estes dias como os que temos agora, em que amanhece às 4 da manhã e anoitece à meia-noite, é muito difícil dormir. É mesmo muito difícil.
1: E porque o corpo não recebe aquela informação, não é? De que está na hora de abrandar e que está na hora de ir dormir.
2: Mesmo com cortinas blackouts, com tudo escuro em casa e no quarto, é como se o nosso organismo sabe que não é a altura de descansar e às 5 acorda perfeitamente pronto para
1: começar o dia.
2: E isso, nesta altura, é comum a toda a gente, está toda a gente cansadíssima, a gente anda meio em piloto automático. O que eu aprendi foi um bocadinho que é aceitar. Quando vier o inverno, a gente fica mais lento, mais preguiçoso, toma-se o óleo de peixe e segue-se.
1: Iva, no seu caso, o que é que mais a surpreendeu na vida suíça, quando aí chegou?
0: Eu pensava que... Lá está, na vida suíça, eu pensava que a comunidade portuguesa se ajudava um bocadinho. Isso foi o meu grande impacto cá, porque nós não conhecíamos ninguém. Uhum. E à medida que eu ia conhecendo, nós estamos muito habituados em Portugal a socializar, a convidar para jantar, porque nós cá não vamos a restaurantes como vamos em Portugal, portanto temos mais o hábito de convidar para virem à nossa casa. E no início... eu não via a abertura das pessoas e ficava um bocado chocada, ficava um bocado, pronto, pensava que iam ser um bocadinho como eu, e esse impacto assustou-me um bocado, francamente assustou-me, porque estava à espera de ter outra vida social como tinha em Inglaterra. Nós em Inglaterra, portugueses e italianos, aquilo era espetacular, havia aperitivos todas as sextas-feiras, íamos ao pub, isto sem filhos, não é? E portanto a vida era muito mais dinâmica, corriam as coisas muito bem, acho que andávamos até mais felizes, e o início foi um bocadinho, não sei, mais resguardávamos-nos mais, porque depois percebíamos que, como não era recíproco, nós fechávamos um bocadinho, o que não foi mau, porque fizemos à estrada e conhecemos a Suíça e fins de semana lá íamos nós aproveitar e pronto, contornámos, lá está, as situações que iam surgindo, nós tentávamos sempre contornar para não desanimar e pronto, por um lado acabou por correr bem. E claro que agora com o passar dos anos temos outro tipo de vida e já sabemos melhor lidar com as pessoas. Mas essa foi a principal, foi uma surpresa não tão boa, mas foi com a qual nos deparámos e acho que, pronto, que ultrapassámos.
1: Bom, eu perguntei-lhe pela Suíça e a Iva acaba por me responder com esta desilusão, entre aspas, por parte, sim, dos portugueses que aí vivem. Como é que depois se faz a integração junto da sociedade suíça? Porque eu percebo isso que diz, porque quando pensamos na Suíça ou no Luxemburgo, por exemplo, que são países, sim, com fortes comunidades portuguesas, com grandes comunidades portuguesas, estaremos à espera de encontrar uma zona de conforto. Mas a verdade é que também temos que conviver com os outros, com aqueles,
0: exatamente,
1: que aí estiveram toda a vida. Como é que foi a integração?
0: Ora bem, a integração acabou por ser não com portugueses. Começou a ser com o meu marido, como trabalha numa empresa americana, portanto, há pessoas de todo lado, espanhóis, ingleses, lá está os ingleses, nós damos muito bem com os ingleses, italianos, portanto, temos uma panóplia de nacionalidades com as quais nos identificamos e lá está, os portugueses. Conto pelos dedos os amigos, os casais portugueses que tenho. Mesmo agora, nesta nova cidade, no condomínio onde eu vivo, os nossos melhores amigos são vietnamitas, portanto têm outra forma de estar e de ser, com a qual nós nos identificamos bastante. E lá está, se não dá com os portugueses, dá com quem realmente quer socializar e passar bons momentos e lá está, não... Damos assim a volta às coisas.
1: Mas tendo em conta aquilo que foi dizendo, posso concluir que é difícil fazer amigos entre os suíços?
0: Os suíços têm uma particularidade. Eles vivem muito para eles. Eles não têm o hábito de, como nós, de jantar, de almoçar, de estar. Eles fazem a sua vida. Eles acordam extremamente, eu também acordo cedo, mas devido ao meu trabalho, mas acordam cedo, chegam cedo, ficam na sua bolha. Portanto, não têm... Aquela vontade ou aquela, pronto, não será a vontade, mas aquele hábito de deitar tarde, impensável. Os meninos vão para a cama às 7h30, os meus vão às 8h30, portanto, mas isso faz muita diferença. Depende também depois dos nossos trabalhos, não é? Mas realmente não conseguimos ter assim grande... Não que nos faça, entre aspas, moça diariamente, mas não, eles são mais reservados, nós respeitamos. E está tudo bem.
1: E os noruegueses, Margarida? É fácil fazer amigos entre os noruegueses?
2: Eu não diria que é difícil. São realmente, culturalmente, são mais fechados, acho eu. Nós somos extremamente sociáveis, nós gostamos de estar todos juntos e viver em comunidade, como eu dizia antes. Mas eu tenho muitos amigos noruegueses. Não acho que seja difícil penetrar na sociedade. O mesmo não digo dos islandeses, por exemplo, que eram pessoas muito, muito prestáveis, mas realmente entrar na vida deles de uma forma mais social era mais difícil. Aqui eu também, tal como a Iva estava a dizer, eu trabalho num instituto de investigação, por isso a última vez que contámos eram 42 nacionalidades no edifício, por isso é muita gente de todos os sítios. Os meus amigos vão um bocadinho à volta do globo, por todo lado, não é? Têm todas as nacionalidades, incluindo noruegueses. Sim.
1: Falava agora desta da questão profissional. Aproveitamos a embalagem e vamos por aí fora. Quer contar-nos que projeto tem em mãos nesta altura, Margarida?
2: Sim, eu lidero a equipa de microalgas no Instituto Norueguês de Investigação da Água. Isso, somos uma instituição privada sem fins lucrativos, fazemos investigação em água, em tudo que se relaciona com água, e eu estou encarregue desta uma pequena equipa que trabalha com biotecnologia de algas, e igual, todos temos nacionalidades completamente diferentes. Dentro, nós costumamos dizer, em forma de piada, que a única regra dentro da nossa equipa é que não se repetem nacionalidades. Mas sim, por isso temos vários projetos nacionais, a nível internacionais também, muitos com Portugal, com muitos parceiros portugueses, e é isso.
1: Iva, e a sua vida profissional, como está? Esta mudança de cidade obrigou a mudar de trabalho? O que é que faz nesta altura?
0: Ora bem, eu faço, a área é a mesma, eu estava a trabalhar em geriatria, passei foi para psicogeriatria, porque eu achava que era pouco. Não, agora estou numa área mesmo, acho que é a minha praia. Acho que é uma área muito exigente, mas que gosto mesmo muito do que faço. Continuo nos cuidados de saúde, é acompanhamento dos pacientes e das famílias. E gosto muito do que faço. Claro que nestes anos fiz um bocado mais de formações para estar mais dentro do domínio, da área, e gosto mesmo muito do que, deste desafio. Mudei de, do local de trabalho, porque mudei de cidade, uhum. não me fazia sentido. Não seria muito longe, seriam 45 minutos de distância, mas agora com os meninos não posso estar também, não quero estar muito longe das creches e da escola, portanto preferi mudar e manter-me assim pertinho para continuar a dar apoio à família, claro.
1: Percebemos que nesta vida a acontecer a família cresce, a Iva tem filhos, não sei se a Margarida já tem filhos ou não, ainda não, mas a Iva tem filhos. Vocês são os dois portugueses longe de casa, longe de Portugal. Como é que se faz a passagem de testemunho? Já se está a rir, eu ainda não acabei a pergunta. Como é que se ensina aos mais novos, aos mais pequenos, a manter a ligação a Portugal? Como é que se lhes ensina o que é ser português? Como é que tem sido feito este exercício?
0: Antes de mais, o contacto com a família é primordial. E como a Margarida tinha referido, hoje em dia somos, portanto, as tecnologias, isto é, estamos longe e estamos perto. Portanto, é um acompanhamento diário. Portanto, o contacto com a família diariamente é feito assim. Sempre que podemos, vamos a Portugal. Ou a família vem cá. Portanto, também é importante haver este tipo de flexibilidade uhum. de ambas as partes. Depois, nós temos também um bocadinho, o nosso trabalho é transmitir os valores que os nossos pais nos passaram, passar aos nossos filhos. A nível de, por exemplo, eu tenho o mais pequenino está numa creche, mas tem uma ama portuguesa, portanto, também há muito contacto sempre com a língua portuguesa. A gastronomia portuguesa está sempre presente, naturalmente, portanto, os nossos hábitos fazemos questão de os manter. Uhum. E de resto, também, por exemplo, no futebol, nós continuamos a ser muito dedicados ao nosso futebol. Os miúdos, principalmente o mais velho, também já tem o gosto pelo futebol, portanto, agora com as cadernetas, com o hino de Portugal, uhum. estamos aqui em força para o Mundial. Vamos passando naturalmente, não é assim? Faço questão que a língua portuguesa esteja sempre presente e seja a primeira língua uhum. de base. E depois o francês e o inglês, portanto é o que vier. E mais tarde o alemão, porque estamos num cantão francês, mas com vizinho, com há cidades já que falam o alemão, portanto isso mais tarde vai ter que ser introduzido também. Mas o português é a nossa base. E há que mantê-la com muito orgulho e respeito. E é assim que nós tentamos fazer, dar o nosso melhor.
1: Margarida, não havendo ainda filhos, esta relação com Portugal longe do nosso país, até mesmo, por exemplo, na gastronomia, no seu caso pode não ser tão fácil, até porque dentro de casa mora mais do que uma nacionalidade. Como é que se vai fazendo esta ligação ao país? Continua a manter alguns hábitos portugueses? É mais difícil quando se vive com alguém que não é português?
2: Bom, é mais difícil falar o português o tempo inteiro, uhum. mas há sempre espaço, há espaço para todas, acho eu. Sim, nós falamos, portanto, o meu namorado é espanhol e ele fala português e eu falo espanhol, uhum. por isso em casa falamos um bocadinho de tudo, privilegiamos mais o espanhol, na verdade, mas fala-se um bocadinho tudo, tendo em conta as línguas do dia-a-dia que acontecem. Agora, eu não acho que umas substituem as outras, nem que umas culturas substituem as outras. Adicionam-se umas às outras. Pronto, eu cozinho muitas coisas tradicionais portuguesas. É impossível não fazer o estrugido, fazer arroz sem fazer estrugido.
1: Bom,
2: não é?
1: Para quem não sabe o que é estrugido, estrugido é refogado.
2: Estão aqui três mulheres.
1: Estão aqui três. Sim, eu também. Não sendo minhota, estou quase lá. Também sou uma mulher do Norte, mas há muita gente que no resto do país possa não saber o que é estrugido.
2: Sim, mas essas coisas fazem parte, do nosso dia-a-dia e quando vêm outras adicionam, não substituem.
1: Constroem, não é? Ajudam a construir.
2: Exatamente. Construímos por cima, não substituímos nada. Por isso tenho muito espaço, ou em minha casa existe um galo Barcelos e há muito espaço para muita cultura portuguesa, para além de que eu gosto muito de coisas muito tradicionais, por isso faço questão de as ter em casa, de convidar amigos para provar. Recentemente tive uma série de amigos para comermos bacalhau com broa, uhum, por exemplo. Portanto, vou fazendo assim essas coisas, porque também tenho muito gosto em fazê-lo.
1: Tão bom. Falava há pouco a Iva do futebol. Nossos irmãos também gostam muito do futebol. Como é que vai ser no próximo mês?
2: Vai ser saudável. É, exatamente. Bom, exatamente, cada um puxa para o seu lado, mas...
1: Cada um a torcer pelo seu país e certamente com um carinho especial pela Noruega, que também vai estar neste Campeonato do Mundo de Futebol de 2026. Falávamos agora da questão das línguas. Como é que é a vossa relação com a língua do país onde estão? Qual é a importância de se falar a língua do país que nos acolhe? Quer uma, quer outra, já viveram em diferentes países. A língua acaba por ter aqui um papel preponderante para nos integrarmos, para nos relacionarmos com os outros. Iva?
0: Sim, no meu caso, no meu trabalho, há algumas portuguesas e nós, sempre que podemos, confesso que, portanto, o nosso trabalho é muito exigente, mentalmente, emocionalmente, e sempre que podemos, confesso que o português vem rapidamente à conversa, porque é mais fácil para nos expressarmos, para nos organizarmos. Quando estamos em equipa, não, é o francês. Mas, por acaso, agora... O meu filho vai fazer 5 anos para a semana. Aproveito para dizer que... Ontem tive uma experiência muito interessante. Porquê? Porque estive a falar com várias mães, nenhuma delas suíça, portanto o francês foi mesmo muito importante. Uhum. E tanto eu como uma mãe, ai, desculpa o meu francês, estamos fim do dia, portanto nós estamos mais cansadas, mas é importante termos o francês bem presente, porque às tantas é complicado comunicarmos. E ontem por acaso reparei que nos faz falta. Portanto, termos o francês bem presente, porque às tantas é complicado comunicarmos. E ontem, por acaso, reparei que nos faz falta termos vocabulário, uhum, para combinarmos as coisas, mesmo por assuntos escolares, é importante, sim. Não só para a nossa vida profissional, mas depois para apoio familiar, por exemplo. Acho que é mesmo importante termos a língua bem solidificada.
1: Margarida, como é que tem sido no seu caso? Já percebemos que falou espanhol, esteve na Islândia, agora na Noruega. Como é que é a sua relação com o norueguês?
2: Difícil, difícil. Eu trabalho em inglês, maioritariamente. As coisas em norueguês, existem coisas em norueguês, mas são poucas. Há um nível... Eu contacto, no dia-a-dia, contacto mesmo muito pouco com o norueguês. Portanto, tenho assim um nível de... Aquele nível que me permite ir ao restaurante...
1: E não passar fome.
2: Desenrasco. Pronto. Mas não consigo ter uma conversa... não consigo filosofar. Não, filosofar também já é avançado. Mas ter uma conversa em norueguês... Eu posso dar um exemplo. Eu tenho uma vizinha que não fala inglês e que gosta muito de conversar. E todas as vezes que eu vejo na paragem do autocarro, dá-me ansiedade, porque sei que não tenho outra hipótese se não falar norueguês com ela. E então sei que ela me puxa a um nível, mesmo sendo conversa do dia-a-dia, não é? Sei que ela me puxa a um nível que eu não estou habituada.
1: Mas isso é bom, porque, na verdade, a sensação que eu tenho, sobretudo nestes países, norte da Europa, em que o inglês acaba por ser muito bem falado, quem vai para lá viver raramente aprende as línguas destes países, porque não sente essa necessidade. Ou porque toda a gente fala inglês e, portanto, mal percebem que a língua do país não é bem falada pelo português, neste caso, passam automaticamente para inglês, e isso também acaba por travar, de alguma forma, esse... Portanto, eu acho que devia aproveitar essa vizinha.
2: Sim, sim. Sim, sim, eu não lhe viro costas. Mas dá-me uma pequena ansiedade, sim. E tudo que acabou de dizer é verdade. Quando eles notam o nosso... Que nós somos... O nosso norueguês é um bocadinho mais perro. Uhum. mudam imediatamente para o inglês.
1: Isso também acontecia na Islândia?
2: Era na Islândia muito mais, na Islândia muito mais. Se bem que os islandeses ainda tinham uma coisa pior, que era, porque a Noruega tem muitos dialetos, muitíssimos dialetos, e eles estão muito habituados a ouvir falar de forma diferente, não é?

0: existe um sotaque que seja como para nós o sotaque de Lisboa, não é? Que é mais ou menos aquele que é mais comum e que se ouve mais na televisão, aqui não existe. Por isso, o ouvido dos noruegueses está treinado a ouvir todo o tipo de malabarismos nos sotaques. E eles têm alguma flexibilidade nesse aspecto. Os islandeses são tão poucos que falam todos exatamente da mesma forma. Por isso, se a gente desvia um bocadinho na forma como diz as palavras, eles não entendem e mudam de imediato. Aí era mesmo muito difícil, mesmo, mesmo muito difícil.
1: Extraordinário. Nestes anos todos, quem mudou mais? Vocês ou Portugal? Iva?
2: Ora bem, eu acho que Portugal mudou bastante. Mas olha, eu também mudei. Confesso que uma pessoa adapta-se. Nós vamos crescendo, lá está, porque nos deparamos com dificuldades, com desafios, e a essência está cá. Eu sou a mesma Iva de há 10 anos, mas reajo a determinadas situações de outra forma, obviamente. E relativamente a Portugal, Portugal, aos meus olhos, mudou imenso. Não como eu gostaria, mas pronto, como nós sabemos, não é?
1: Margarida.
0: É, eu vou concordar com a Iva. Tenho muita pena e nota-se muito a forma como as coisas estão a mudar, nomeadamente a nível político. É efetivamente lamentar tudo o que está a acontecer, não é só em Portugal, é um bocadinho por todo lado. Mas eu acredito que nós também temos, como saímos, temos um bocadinho cristalizado a ideia de como estavam as coisas na altura em que saímos. E eu gostava dessa altura em que tivemos anos gloriosos em termos de direitos humanos, em que se fizeram conquistas muito, muito importantes e tinha muito orgulho disso. E agora ver essas coisas realmente andar para trás e tenho muita pena e principalmente custa-me ouvir no dia-a-dia essas coisas a materializarem-se quando regresso e ouço conversas aqui e ali, isso custa-me um bocadinho. Da mesma forma, obviamente que eu mudei também e, como disse aí, acho que isso só é bom, não é? Porque, quer dizer, passaram muitos anos, ainda bem que mudei.
1: Bom, a nossa conversa está a chegar ao fim e chegou o momento das perguntas para respostas rápidas. Se vos fôssemos visitar às cidades onde vivem, aos países onde estão, um local que seja obrigatório conhecer. Em Oslo, Margarida.
0: Opera House. Não, posso trocar? A sauna. É uma experiência, é um local, ou vamos dizer, está no coração da cidade, por isso estava para ver muita coisa e é uma experiência cultural.
1: A sauna seguida de um mergulho na água fria, não é?
0: Exatamente.
1: É o pacote completo.
0: Sim. Choque térmico.
1: Iva. E em Romã, ficávamos pela cidade onde está agora, iríamos a outra, o que é que
2: não, disse? Eu como gosto de movimento, eu acho que se calhar iríamos a Berna, e agora no verão os ursos estão cá fora, o jardim é mesmo muito bonito, há muito movimento, muitos eventos, e é uma cidade mesmo muito acolhedora e com muita história, acho que era, é de visitar.
1: Ótima sugestão. Então, e depois da sauna, Margarida, um sabor norueguês que seja obrigatório provar, para o bem ou para o mal, mas que se tenha mesmo que provar quando se vai à Noruega.
0: Posso dizer dois?
1: Pode.
0: Salmão, como é óbvio. Não vou dizer bacalhau porque nós comemos muito bacalhau, mas bacalhau fresco também vale muito a pena, mas o meu segundo... são as cervejas artesanais, porque tem muita produção artesanal de cerveja e muito boas.
1: Portanto, um salmão acompanhado de uma bela cerveja norueguesa. Parece muito bem. E na Suíça, Iva, o que é obrigatório provar?
2: Ora bem, eu sugeria o queijinho de Gruyère, com os vários estados de maturação, porque são maravilhosos. E o chocolate, não pode faltar, não é?
1: Bom, até podemos levar o queijo e o chocolate... e juntar ali ao salmão e à cerveja.
2: Por que não?
1: À cerveja da Margarida. Para terminar, uma palavra na língua que se fala no país onde estão, no caso da Iva em francês, porque está num cantão francês nesta altura, no caso da Margarida em norueguês, pode ser a palavra que mais gostam, a que menos gostam, ou que ouvem mais vezes, a que não entendem muito bem o que é que ela quer dizer, a que tiveram mais dificuldade em aprender, o que quiserem. Só têm que traduzir depois. Margarida.
0: Ui, eu preciso pensar um bocadinho.
1: A Iva está a se rir. Já tem a sua palavra em francês para dizer? Vamos a isso.
2: Já, é uma expressão, são duas palavras que toda a gente diz e eu acho que não faz sentido nenhum, que é o saju, e nós dizemos saju.
1: Significa?
2: Quer dizer, então, está tudo. Está tudo. Isto para, desde o diretor, não há distinção, é para toda a gente. E é uma expressão que eu não me agrada nada, mas lá digo, saju.
1: Margarida, já tem a sua palavra?
0: Acho que sim. Vou numa expressão também como a Iva. É o tac forciste, que é uma coisa que se diz de todas as vezes. Portanto, ontem, vamos imaginar que ontem estivemos todos juntos, tivemos um jantar e foi um momento agradável. Da próxima vez, ou da vez seguinte em que as pessoas se juntam, ou que se vê uma dessas pessoas, agradece pela última vez. Portanto, quer dizer, traduzir à letra, quer dizer obrigado pela última vez.
1: Como é que isso se diz?
0: Tak forciste.
1: Bom, não é pela última vez, mas é por hoje. Tak forciste para as duas. Muito obrigada por este,
2: muito obrigada.
1: Por este momento, obrigada. Por esta partilha. Entre a Suíça e a Noruega, ouvimos hoje duas histórias de vida feitas de mudança, adaptação e descoberta. A Iva e a Margarida mostram-nos que emigrar não é apenas mudar de país, é aprender a reconstruir rotinas, criar raízes e descobrir novas versões de nós próprios. Muito obrigada às duas, Iva e Margarida. Eu volto na próxima semana com mais histórias com gente dentro. Até lá, boas conversas.
0: Obrigada.
2: Obrigada.

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2: E voltamos às canções em português, naturalmente, agora com os fantásticos Capitão Fausto. Tema para quem tem boa memória.

Espero que esteja a ter um ótimo sábado, um bom fim de semana com a RTP Mundo e também com mais uma digressão mundial. Daqui a pouco quem protagoniza essa digressão mundial é Mari, uma cantora portuguesa que vive no Catar. Vamos conhecer a sua história de vida e tudo mais daqui a pouco nesta emissão da RTP Mundo. Digressão mundial já a seguir, depois das 3.

0: 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Boa tarde. São 15 horas no continente e na Madeira, 14 horas nos Açores. 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
2: Mariana Henriques, 30 anos de idade, é conhecida no mundo da música como Mari. Vive no Catar e é ela que vamos conhecer hoje no Digressão Mundial, já a seguir.
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0: Olá, Mariana, bem-vinda. Sejas a esta edição mundial da RTP Mundo. Tu estás um bocadinho longe de nós, estás no Qatar, não é? Há 5 anos?
1: Olá, João. Antes olá. De mais, olá, tudo bem?
0: Sim.
1: Estamos um bocadinho longe geograficamente, mas graças a Deus as redes sociais e as comunicações
0: fazem-nos ficar pertinho.
1: Mantêm-nos sempre perto.
0: Exato.
1: Estou aqui no Qatar, sim, desde 2024, portanto já faz
0: dois anos.
1: Sim.
0: Mas foste para aí por razões de trabalho, não é?
1: Vim para aqui por razões profissionais. Surgiu uma oportunidade. Aliás, no início surgiu uma oportunidade para vir para cá, e eu recusei porque tinha um bocadinho de medo, para ser mais honesta, porque
0: pois
1: a ideia
0: é
1: que nós
0: aventura,
1: temos,
0: né?
1: A ideia que nós temos na Europa sobre o Middle East é um bocadinho diferente do que é exatamente a realidade, e eu tinha um bocadinho de receio. Entretanto, depois ponderei durante alguns meses e decidi abraçar a oportunidade e vir na aventura.
0: Mas foste para aí fazer o quê? O que é que tu fazes? Eu sei, mas...
1: Então,
0: mas conta tudo.
1: Eu sou cantora vocalista.
0: Sim. Mas não foste para aí por isso?
1: Eu vim para aqui por isto.
0: Ah, foi?
1: Sim.
0: Pela
1: o meu trabalho é ser intérprete. Sim.
0: Pois,
1: sim,
0: eu sei
1: eu
0: que tu fazes aí umas noites de jazz e não sei o quê, né? Pois,
1: exatamente, okay. Exatamente. Eu
0: sim.
1: Vim para cá
0: tu foste
1: exatamente por isso.
0: Eu pensava que era o contrário, que isto era um à parte, digamos assim, da tua profissão.
1: Não, graças a Deus
0: e
1: é a minha vida.
0: Ah, ok.
1: É o meu ganha-pão.
0: Mas não vives só disso?
1: Eu vivo só disso.
0: Ah, é? É, pá, que inveja.
1: Sim.
0: Sabes que nem
1: é
0: todos
1: verdade.
0: Podem gabar disso.
1: Sou
0: então, mas
1: muito,
0: como é que...
1: muito, muito.
0: Então, mas tu era...
1: Muito
0: Pera lá,
1: abençoada.
0: mas vamos lá ver se eu percebo. Tu nasceste cá, em Portugal.
1: Certo. Eu nasci em Portugal.
0: Vivias onde?
1: Cresci
0: Nasceste onde?
1: Em Portugal. Eu nasci em Aveiro.
0: Ah,
1: A minha
0: ok.
1: Família é de Aveiro. Entretanto, fui estudar teatro para o Porto.
0: Ah,
1: e
0: okay.
1: Mudei-me para o Porto, vivi no Porto e fiz a minha vida toda no Porto.
0: Uhum.
1: Acabei os meus estudos, comecei a trabalhar como logista, trabalhei muitos anos porque precisava, obviamente, pagar as minhas contas e a minha
0: Evidente.
1: casa. E sendo artista, todos nós sabemos que em Portugal não paga contas,
0: Pois não.
1: infelizmente.
0: Alguns para
1: Entretanto,
0: alguns.
1: participei em vários programas de música aí em Portugal. Sempre estive muito ligada à música, estudei música desde os meus 6 anos de idade, portanto, sempre foi uma coisa que esteve muito presente na minha vida.
0: Ok.
1: Só que quando chegou a altura de sermos adultos e termos que pagar contas, não era suficiente. Entretanto, posto o Covid, não é? Tivemos todos fechados e tivemos todos sem conseguir trabalhar e viver, não é? Foi precisamente nessa altura que apareceu uma oportunidade para eu trabalhar na minha área, fazer um contrato como vocalista na Grécia. E eu, nada mais, nada menos que, ok, estamos fechados em casa em Portugal, por que não? E pronto, e foi a partir desse momento em que eu decidi que os nossos sonhos têm que falar mais alto e as nossas paixões têm que falar mais alto. E que nós só vivemos uma vez e que devemos fazer aquilo que faz o nosso coração bater mais rápido.
0: Claro.
1: E foi aí que eu decidi, não, eu vou lutar por isso até ao fim e, no que depender de mim, espero nunca ter que voltar a fazer coisas que não são aquilo que eu amo fazer, que neste caso é cantar, é música, é tudo o que envolve a arte.
0: E tu, quando foste para a Grécia, foste para cantar também?
1: Sim. Fui para cantar, na altura estava a fazer um show com mais 3 raparigas em vários resorts. Era uma journey pelas décadas todas da música, em que nós cantávamos, tipo musical.
0: Então andavas lá pelas
1: Cantávamos e
0: ilhas, pelas
1: dançávamos.
0: praias.
1: E agora estou aqui pelas praias.
0: Não, mas
1: E
0: na
1: andei lá
0: Grécia
1: pelas.
0: também. Ou
1: Na
0: não?
1: Grécia, sim,
0: Sim,
1: lindíssimo.
0: andavas nas
1: Praias
0: praias, foste
1: maravilhosas.
0: para... andavas a cantar por aí, por esses lados maravilhosos. Que inveja.
1: Exatamente.
0: E como é que
1: Lindíssimo.
0: surgiu esse convite? Quem é que te descobriu? Vá lá,
1: Olha, isto foi muito
0: desafiar.
1: engraçado, eu acho que a vida é muito engraçada e ninguém é por acaso nas nossas vidas. Então, o que aconteceu foi o meu padrinho de curso de teatro, estamos a falar que eu já não falava e não via esta pessoa há para aí 7, 8 anos, na altura. Ele, de repente, telefona-me e diz-me assim, olha, soube de um contrato que estão à procura de uma cantora para a Grécia e lembrei-me de ti, tu estavas interessada em fazer uma audição? E eu... Olha,
0: na
1: se
0: boa.
1: calhar até sim.
0: Exato.
1: Se calhar. E pronto, e foi isso. Fiz uma audição, fiquei com o trabalho e passado um mês estava a emigrar pela primeira vez na minha vida.
0: Olha, que maravilha. E quanto tempo estiveste na Grécia?
1: Na Grécia tive 6 meses. Depois voltei para Portugal e fiquei ainda. Eu voltei em 21, fiquei até 2024 em Portugal, ou seja, 3 anos. Depois de 2024 vim para o Catar.
0: E nesses 3 anos que estiveste em Portugal, e mesmo antes de ir para a Grécia, já fazias muitas coisas a nível musical cá no nosso país, ou não?
1: Sim, entretanto, em Portugal, eu quando voltei para Portugal, eu prometi a mim mesma que ia lutar o máximo que pudesse para poder viver só da música, da minha vida artística, e na altura eu mandei-me para tudo e mais alguma coisa.
0: Foste aos tais programas que dizias há pouco, não é?
1: Foi, entretanto, o 2021 foi o último programa que eu participei e que me deu alguma visibilidade, porque foi num canal maior.
0: E foste então, o programa que foi?
1: Foi o Alto Gavetal.
0: O programa da TV.
1: Sim. E isso foi uma rampa de lançamento também muito... Foi uma oportunidade em que o meu nome passou a ser mais conhecido e que me abriu portas para poder, pronto, ir a sítios e propor cantar em hotéis, em certos restaurantes, lounges, eventos corporativos, etc. E foi a partir daí que foi a minha rampa de lançamento em Portugal.
0: E quem é que te descobriu para ir para o Qatar? Quem é que se lembrou de ir para o
1: Então,
0: sítio?
1: O Qatar também foi uma... Olha, foi também...
0: Outra coincidência engraçada.
1: Uma coincidência foi... Eu estava na altura, eu achava que estava bem em Portugal, estava com muito...
0: Estavas no Porto.
1: Estava no Porto, okay. Sim. Uhum. Estava a começar a fazer os meus singles, a trabalhar na minha música. Ou seja, a vida estava a encaminhar-se e... Um amigo meu que trabalhou comigo na Grécia, que eu também já não falava com ele desde que saí da Grécia, de repente manda-me uma mensagem e diz-me assim: olha, estão a precisar de uma cantora no Qatar, lembrei-me de ti, estás interessada? E eu: não. Obrigada.
0: Obrigada, mas não, para o Qatar, não.
1: Não.
0: Vai catar pulgas.
1: Opa, não, e depois fiquei a pensar naquilo, a matutar, e eu assim: epá, eu nem perguntei detalhes. Não me perguntei nada, simplesmente disse que não, e se calhar estou aqui a perder uma aventura fixe da vida e nem sei. E pronto, e foi isso. Entretanto voltei a entrar em contacto com ele. Ele disse: olha, entretanto já arranjaram cantora para a altura que ele precisava, não é?
0: Okay.
1: E disse: mas olha, está aqui esta pessoa que adorou o teu trabalho e trabalha com vários hotéis no Qatar, está aqui o contacto, fala com essa pessoa e vê se tem alguma proposta que te interesse. E passado 2 meses estava eu a vir para o Qatar. Primeira vez a sair da Europa, sem conhecer uma única pessoa aqui.
0: Pois.
1: Cheguei aqui em pleno Ramadã.
0: Foi sozinha.
1: Imagina, choque, sim, sozinha. Uhum. Primeira vez fora da Europa. Choque, completamente.
0: Pois, choque de culturas. A gente já vai aprofundar um bocadinho isso, porque, de facto, quer saber como é que é viver num país desse, ainda por cima sendo mulher. Não sei se isso aí ainda é uma coisa... complicada, ou aí não é muito, pois não, no Qatar.
1: É sim, então, é. como eu te disse no início desta conversa, a ideia que nós tínhamos, aquilo que nos vendem na Europa sobre o Middle East é, de facto, longe da realidade. Eu achava isso e estava com muito medo. Nós aqui, eu principalmente, enquanto mulher, eu nunca me senti tão segura num sítio. A Maravilha. Todos os níveis. Imagina, a taxa de criminalidade aqui no Qatar, se for tipo 1%, é muito. Primeiro, nós temos câmaras em todo lado. Segundo, as sanções dos crimes são bem pesadas.
0: Uhum.
1: E depois há muito respeito. Aquilo que nós ouvimos na Europa sobre ninguém respeita as mulheres não podem fazer nada, os homens maltratam as mulheres.
0: Aí não acontece.
1: Não acontece, as mulheres são muito respeitadas. Claro que é muito chocante para nós, por exemplo, no sentido religioso e cultural, é uma diferença muito grande a nível, por exemplo, da liberdade que nós temos. Sei lá, por exemplo, as mulheres aqui se calhar não podem beber álcool. Eu posso,
0: olha, não sou local. Não quero cortar o raciocínio, mas vamos deixar em suspenso esta parte, porque é muito interessante. Porque vamos ouvir uma musiquinha tua, só para também descansarmos um bocadinho. E bebermos aqui um cafezinho ou uma aguinha enquanto ouvimos uma canção das tuas.
1: Parece-me perfeito.
0: E já voltamos à conversa.

0: Mary, ou Mariana Henriques, nome que está no cartão de cidadão, é a nossa convidada hoje do Digressão Mundial, que está no Qatar. Mary, tu há pouco falavas de segurança e tu por acaso estás aí numa zona do mundo onde, enfim, há para aí uma guerra tramada, né? Portanto, não sei se sentes isso aí ou não no Qatar. Se calhar não.
1: Olha,
0: não há receios daí.
1: Para ser muito honesta, neste momento, agora, está tudo super normal, super calmo. Okay. Não vou mentir que as primeiras 3 semanas, ou seja, o primeiro dia foi assustador, porque estava eu, imagina, eu estava no ginásio, de repente o meu telemóvel começa tipo a gritar, a apitar por todos os lados, porque aqui nós recebemos os alertas de emergência.
0: Uhum.
1: É, tu recebes, quer queiras, quer não queiras, quer tenhas o telefone em silêncio, em modo avião, quer que seja, é por satélites, portanto tu recebes, toda a gente recebe.
0: Uhum.
1: E é um barulho mesmo, é perturbador, é mesmo,
0: claro,
1: perturbador. Claro. Começa o telemóvel a gritar, a dizer alerta de emergência, não sei o quê, e ninguém sabia o que é que estava a acontecer, porque foi vindo completamente do nada. E eu, ok, mas o que é que está a acontecer? E o primeiro dia foi assustador, porque nós conseguimos ouvir as interseções, conseguimos ver no céu, e obviamente nós vimos um país que, graças a Deus, nós não temos este tipo de experiências. E eu fiquei tipo, ok, o que é que está a acontecer? O que é suposto eu fazer? Pânico, não
0: acredito.
1: É? E depois...
0: Diz.
1: Depois, durante todo esse dia, foi durante o dia todo os ataques e à noite. Depois do primeiro dia, primeiro e segundo dia, entretanto eles mudaram a estratégia de defesa e deixámos de ouvir tão frequentemente as defesas, até porque, graças a Deus, o Qatar aqui no Middle East é o país em que foi menos afetado, ou seja, nós não tivemos nenhum morto, nenhuma morte. Tivemos alguns feridos, que foi de uma interseção que, entretanto, os debris, os troços, caíram numa zona e fizeram um incêndio. Ou seja, a nível de estragos e de injuries, de
0: ainda
1: pessoas magoadas,
0: bem.
1: Não foi grave. Pois isso, nós acabámos por perceber o que é que estava a acontecer, toda a gente, não é? A guerra, a ameaça, etc. E acabou por ficar tudo um bocadinho mais calmo, foi só perturbador, por exemplo, durante a noite, a maior parte dos ataques eram de madrugada. E o que era perturbador era os alertas em si, porque tu imagina, estás a dormir 2, 3 da manhã e de repente o telemóvel está a apitar, acordas num susto.
0: Imagino.
1: Mais propriamente isso do que propriamente ver ou sentir.
0: Imagina a tua família cá em Portugal, não sei se caem dos teus,
1: sim,
0: pais ou se há mais familiares, deviam estar todos assustadíssimos, sim, não?
1: Sim, porque entretanto eu também fui vendo as notícias que estavam a passar aí em Portugal e fiquei chocada, porque aquilo que estava a passar aí era que aqui estava tipo o fim do mundo em cuecas, estava tudo a arder,
0: e não.
1: Que nós, enquanto a vida estava normal, eu estava tipo na praia. Ou estava aí jantar fora, tipo, calma. É grave a situação, claro,
0: claro
1: que sim,
0: claro,
1: a nível mundial, mas as coisas não são exatamente como estava a passar nos
0: vídeos. Qual é a distância daí ao Irão?
1: Olha, não sei, não tenho a certeza. Não é muito longe.
0: Mas não
1: longe,
0: é muito longe, pois não, pois? No mapa não é, mas. Mas não é muito longe.
1: Deixa-me dizer. Nós estamos mesmo em frente ao Irão. Eu acho que de avião há de ser para aí.
0: Pois, não há de ser muito longe.
1: 2 horas, por aí.
0: Pois, estás relativamente perto.
1: Sim, nós estamos perto.
0: Tu dizes há pouco, antes de ouvirmos a tua canção, que não sentes nenhuma discriminação, nenhuma diferença por seres mulher, mas as, como é que se chama, Qataris? As pessoas que vivem aí? Aí é diferente. Portanto, há uma diferença, não é? Entre as ocidentais, digamos assim, e
1: sim,
0: elas.
1: Sim, claro que há uma diferença. Há uma diferença cultural, há uma diferença religiosa. Só a diferença religiosa, independentemente de serem Qataris ou não, é uma diferença religiosa, o cristianismo para os muçulmanos, a nível das roupas que usam, dos hábitos que têm, de tudo. Só aí é a grande diferença. Agora, do resto, de mesmo as mulheres que sejam locais, elas são super respeitadas, são tratadas como umas princesas, são
0: bom,
1: muito valiosas e, por exemplo, há muitas coisas a acontecer no Qatar, tipo, só para mulheres, descontos só por seres mulher, Ladies Day, em que as mulheres não pagam. Uhum. Ou seja, há muita consideração, muito carinho e muito respeito pelas mulheres.
0: E isso para as que vivem, para as que acho que são daí mesmo naturais ou só para as estrangeiras? Não, para todas.
1: Todas, todas.
0: Ok, mulheres. Ok. Mulheres, muito
1: sim,
0: bem, muito
1: mulheres.
0: Bem. Isso é ótimo.
1: Obviamente.
0: Isso é ótimo.
1: Portanto, sim, acho que temos uma ideia muito. Nós somos muito apaparicadas enquanto mulheres aqui no Middle East.
0: Tu,
1: na verdade, seja
0: tu estás no paraíso. Quer dizer,
1: estou no paraíso.
0: Tens bom tempo, não é?
1: Bom tempo o ano todo.
0: Eu vejo-te na praia, em fotografias que eu já apanhei e vídeos teus nas tuas páginas redes sociais, estás
1: pode
0: sempre na praia. É uma, que é uma chatice
1: é
0: de assim, vida. Não?
1: Não vamos mentir, o verão aqui é muito complicado.
0: Isso é acima dos 40, julho, não é?
1: É
0: acima dos 40.
1: Agosto,
0: 40 e muitos, não é? 50?
1: 46.
0: Puxa,
1: e é que não é só o calor, é uma umidade que nós não temos nada em Portugal assim parecido. É uma umidade que tu não consegues respirar. Tu sais um segundo lá fora e não consegues respirar. É tipo, parece que estás a entrar num banho turco, sabes? Super
0: pois,
1: úmido,
0: sim,
1: super
0: sim.
1: Quente. Esquece, não dá para sair à rua julho e agosto.
0: Mas a água, nem na praia se consegue estar, imagino.
1: Não consegues.
0: Não consegues.
1: A água do mar está a 31 graus, não consegues.
0: Mas tens ar-condicionadozinho ao menos em casa?
1: Sim,
0: e em todo
1: ar-condicionado
0: o lado.
1: Imagino
0: em todo o lado.
1: Tens ar-condicionado.
0: Pois, imagino que sim, com esse calorão. A ti depois quando é que tu vais cantar? É à noite, nesses tais hotéis?
1: Eu canto à noite, sim. Neste momento estou a cantar num restaurante com uma banda de jazz. Num restaurante Michelin.
0: Mas tocou o quê? Covers de clássicos do jazz?
1: Sim, clássicos de jazz.
0: Neste
1: momento, olha, bem de propósito, hoje vai ser a primeira noite em que eu vou cantar o meu single live. Com a banda.
0: Olha, boa.
1: Portanto, estou super excited.
0: Tu como é que depois, nessa gestão do tempo, onde é que aparece a Mary, compositora das suas próprias canções?
1: Pronto, então, como eu te disse, eu comecei a fazer as minhas músicas em Portugal, a trabalhar com alguns produtores em Portugal. Músicas essas que chegaram a não sair, e não sei se futuramente irão sair ou não, quem sabe.
0: E já em inglês ou algumas em português?
1: Em português, eu comecei a trabalhar em português, sim.
0: Força, eu apoio-te nisso, bora.
1: vamos ver, quem sabe, se a vida assim o quiser.
0: Bora lá.
1: Essas músicas estão prontas, essas músicas estão ali arquivadinhas. Entretanto, eu tenho um primo que nós temos uma diferença de idade de um mês e nós crescemos juntos, fomos vizinhos toda a nossa vida, as nossas mães são irmãs. Andámos na escola juntos, estudámos teatro juntos, ou seja, desde que crescemos até aos nossos 18, 19 anos, fizemos tudo juntos, fomos da mesma turma, tudo. E ele também é músico e também estudou música, ele é baterista. Entretanto, nós acabámos o nosso curso de teatro e ele foi para Londres estudar cinema e foi estudar produção de música.
0: Como é que ele se chama?
1: Ele chama-se Gabriel.
0: Gabriel o quê?
1: Gabriel Carvalho, está neste momento a viver no UK. Entretanto, eu vim para o Qatar e já tinha partilhado com ele que estava a fazer as minhas músicas e não sei o quê. E ele disse, olha, prima, eu agora que estou a fazer o meu curso e não sei o quê, gostava de produzir umas coisas para ti, podíamos fazer algumas coisas giras, se gostares lançamos, se não gostares fazemos coisas giras, vamos experimentar, bora, o que é que dizes? Tenho aqui isto, estou a trabalhar. E eu, já, olha, bora experimentar, porque nada melhor do que trabalhar com alguém que te conhece desde sempre, conhece super bem, conhece a tua voz super bem,
0: claro.
1: Sabe exatamente aquilo que tu gostas, aquilo que encaixa, as tuas preferências musicais. Ninguém melhor para trabalhar, para fazer música. E eu, olha, bora. Temos
0: então
1: de ter atenção em que ele está no UK e eu estou no Qatar. Bora
0: hoje,
1: à distância.
0: Mas hoje em dia tudo se faz à distância. Então,
1: sim, e aconteceu. Entretanto, ele começou a partilhar coisas comigo, que estava a fazer, eu comecei-lhe a partilhar referências, coisas que eu gostava de fazer, etc. Começámos a trabalhar em português. Em 2024 eu fui de férias a Portugal e fui ao UK ter com ele e passámos tipo uma semana fechados no estúdio. Só a fazer música e a gravar. E entretanto voltei para o Qatar e disse-lhe, olha, eu sinto que não faz sentido se calhar lançar em português, podemos tentar fazer alguma coisa em inglês, porque neste momento eu conheço tanta gente que não é só portuguesa e eu gostava que toda a gente fosse capaz de perceber as minhas músicas.
0: Tu no Qatar é o inglês, é a língua com que normalmente tu falas no dia-a-dia, não é?
1: Sim, é o inglês, é o inglês. E ele, ok, se é isso que sentes, bora tentar. E assim foi, começámos a trabalhar, ele começou-me a mandar as coisas, começámos a passar muito tempo em videochamada a trabalhar juntos, a escrever, a compor. Entretanto, eu gravava tudo aqui, gravava e gravo tudo aqui num estúdio no Qatar, envio para ele e ele faz o mix and master de todas as músicas e depois lançamos tudo, fazemos o mood board e as ideias de visualizers, etc, etc. Uhum. Ou seja, a equipa sou eu e ele.
0: Pronto.
1: E temos trabalhado assim e tem sido... Foi o realizar de um sonho para mim, porque para mim um dos goals da minha vida era... Eu adoro ser intérprete, mas eu queria muito ter as minhas músicas e ter... falar a minha, cantar a minha verdade e cantar a minha alma. E pronto, foi realizar de um sonho com uma pessoa que é muito especial para mim, que eu amo muito como um irmão.
0: Tu há pouco falavas muito nas tuas referências, diz assim duas ou três, rápido.
1: Olha, Beyoncé, obviamente, não é? Eu sou a pequena diva que Beyoncé foi uma das minhas maiores influências musicalmente e artisticamente. Depois, a nível de jazz, Etta James, Aretha Franklin, Ella Fitzgerald, que para mim é um
0: tudo sublime, tudo sublime, tudo sublime.
1: Sim.
0: Tudo maravilhoso.
1: Pois, mais recente, Erika Badu, fomos falar agora recentemente, Ariana Grande, Ray, são tudo, Amy Winehouse.
0: Percebe-se que é isso tudo, percebe-se pela tua música. Aliás, vamos ouvir mais uma, vamos ouvir mais uma música tua.
1: Bora lá.
0: Tu há pouco dizias que a tua equipa é muito grande, que és tu e o teu primo. A minha ainda é maior, que sou eu e eu. e mais eu.
1: E bem,
0: já somos muitos. Olha, eu a seguir vamos falar um bocadinho mais também, porque é curioso como é que é a vida aí no Qatar. O que é que se come, o que é que se faz por aí? Vamos falar um bocadinho já a seguir. Ouvimos uma canção das tuas, está bem? Até já.
1: Bora lá, até já.

0: Hoje estamos numa digressão mundial que nos vai levar, que nos está a levar ao Qatar, ao encontro da Maria Henriques, da Mary, uma cantora que por lá vive. Eu agora, Mary, vamos supor aqui uma coisa. Eu pego num avião, aqui em Lisboa, já para ir para o Qatar, como é que vou? Vou de avião daqui para diretamente. Vou? Não.
1: Estás em Lisboa, não é?
0: Sim.
1: Pronto, tens direito. Se fosse o Porto, não tinhas.
0: Daqui
1: mas
0: tem
1: Lisboa
0: direto.
1: Tens direito. 8 horinhas
0: para chegar,
1: ainda podes vir para
0: Ui,
1: jantar.
0: É um sofrimento, é um sofrimento. Pronto, então vou meter num avião, vamos imaginar, e vou ter contigo, aí ao Qatar. Mas só tenho
1: Bora.
0: Um dia ou dois para estar contigo. O que é que tu me levas a fazer? Que sítios é que tu me... O que é que eu faço? O que é assim bem que eu não posso perder? Uma viagem
1: Ai,
0: turística, aí para o Qatar.
1: 2 dias é complicado.
0: Pois é, pois,
1: o Qatar tem tanta coisa
0: pois
1: gira.
0: Imagina, mas escolhe-me assim duas ou três coisas que... imperdíveis.
1: Imagina.
0: Mesmo coisas para fazer, coisas. Não é só sítios para visitar, coisas para fazer, coisas para conhecer.
1: Eu acho que o mais lindo do Qatar é exatamente o Qatar, não propriamente coisas para fazer. O Qatar em si, eu acho que o primeiro dia eu te ia levar só a conhecer os sítios do Qatar, pela beleza que é. Ia-te levar Old Port, eu vou estar a dizer nomes e tu não vais conhecer, mas
0: pronto,
1: eu ia-te levar a conhecer sítios,
0: okay.
1: Porque aqui no Qatar é tudo
0: lindíssimo, é tudo lindo,
1: tudo super limpo. Agora, coisas para fazer, depende da altura que vieres, porque o Qatar tem imensos eventos, tens a Fórmula 1, tens imensos concertos, tem sempre coisas a acontecer, quer de futebol, quer... Ou seja, tem sempre muito, a nível de eventos, sempre muita coisa a acontecer.
0: E tem sempre a praia?
1: E tem sempre a praia. A nível de praia e...
0: É maravilhoso.
1: Beach Club, Pool Club, tem muita oferta e é muito... Tens muitas festas a acontecer no Pool Club, ou DJs com percussão, ou seja, tens muitos eventos a acontecer, portanto,
0: e o que é que
1: iria
0: comíamos?
1: Levar um evento. O que é que comíamos?
0: Que eu sou
1: olha,
0: comilão.
1: Eu vou-te ser muito honesta, eu sou portuguesa, nós somos portugueses, nós gostamos de comer bem,
0: pois
1: certo?
0: Pronto, e tu vês a terra da francesinha.
1: Eu acho que não há cozinha melhor que a nossa, verdade seja
0: é
1: dita.
0: Verdade, subscrevo.
1: Eu tive um choque um bocado grande da primeira vez que eu vim para o Qatar. Porque eu estou habituada a comer bem, não é?
0: Pois, e aí comes o quê?
1: Apesar de... A comida árabe é muito boa. Eles têm muitos assados, têm muitos humus, muita coisa boa. Portanto, eu acho que se nós fôssemos a um restaurante local, não ias ficar mal servido, ias gostar. E depois o bom do Qatar é o facto de, como tem muitos imigrantes, tu tens muita oferta de tudo, ou
0: tem
1: seja,
0: cozinhas de outros países.
1: Tens cozinhas de todo o
0: E
1: lado.
0: Portugal
1: Tens
0: também há?
1: Portugal, infelizmente,
0: Não.
1: A única coisa mais parecida que tem com Portugal é o Nandos, que não
0: Ah,
1: tem
0: sei, é
1: nada
0: o
1: a ver.
0: frango assado. Isso não tem nada a ver.
1: Ok,
0: Não
1: não
0: tem
1: tem
0: nada a ver.
1: nada a
0: Nem
1: ver.
0: há pastel de nata, nem nada.
1: Há pastel de nata,
0: Ah, isso tinha que
1: curiosamente.
0: haver, isso
1: Há
0: tinha
1: um
0: que haver.
1: sítio que se chama Santa Nata e o chefe é... foi buscar a receita portuguesa, eu fui lá já a provar.
0: Pois.
1: O sabor é igual, ok, mas é 10 vezes mais doce do que a nossa nata.
0: Jesus, o nosso é doce, imagino isso. E álcool pode-se beber?
1: Sim, álcool. Tu podes beber
0: Pode ser um vinho, uma
1: em.
0: cervejinha.
1: Não podes beber na rua. É proibido o álcool na rua, mas podes beber álcool nos sítios em que tem autorização para álcool. Restaurantes, bares, etc. Podes encontrar aqui um bom vinho do Porto.
0: Olha, boa. Então o teu maior choque.
1: Overpriced completamente.
0: Ah, pois imagina, é isso que eu te perguntaria, as coisas são muito caras ou não?
1: Olha, depende. Eu acho que o Qatar te consegue oferecer, depende da vida que tu escolheres. De uma maneira geral, é mais ou menos como Portugal. Certas coisas um bocadinho mais caras, obviamente, mas tu tanto podes conseguir ter uma vida em que consegues não gastar muito e teres uma qualidade de vida, ou se tu quiseres ter uma extra life, tipo VIP, tudo do bom e do melhor,
0: Ah,
1: sim,
0: claro.
1: gastas muito
0: Mas isso
1: dinheiro,
0: é
1: tu tens
0: como cara.
1: oferta para tudo. Agora, tens que ter olho e saber
0: Exato.
1: escolher.
0: Mas os ordenados também são
1: Portanto,
0: muito superiores aos nossos. Ou não?
1: depende da profissão que
0: Ah, é?
1: tenhas.
0: Ok. E
1: Sim,
0: as casas, são
1: depende
0: caras?
1: depende da casa que escolhas.
0: Pois lá está. Pois, eu
1: Depende da
0: sei.
1: casa que escolhas, mas é assim, é tudo mais ou menos como em Portugal, em algumas zonas um bocadinho mais caro. Mas estamos a falar de que o Qatar é um país muito mais... A vida aqui é muito recente, ou seja, é tudo muito novo, tudo muito... Mesmo as coisas, as casas que sejam mais antigas, são muito mais recentes que as nossas,
0: pois,
1: ou seja,
0: sim.
1: acaba por parecer tudo muito mais luxo, tudo muito melhor, porque é tudo mais recente. Eu acho que uma coisa que eu admiro muito aqui do governo do Qatar é o cuidado que eles têm com as ruas, os prédios, é tudo super limpo,
0: tudo
1: há uma manutenção
0: maravilha,
1: incrível.
0: Pois.
1: O chão, se tu fores sair à rua de meias brancas,
0: voltam brancas
1: não vejo
0: para casa.
1: com as meias brancas, mas podem vir um bocadinho cinzentas, porque
0: Que
1: eles lavam o chão todos os
0: maravilha.
1: dias. É mesmo uma. Tem mesmo muito zelo e muito cuidado e é muito
0: Ok.
1: gratificante ver isso.
0: Isso é maravilhoso. Olha, e Portugal, como é que tu matas saudades de Portugal? É por WhatsApp, essas coisas? Vens cá pelo menos, se calhar, uma vez por ano ou duas, não sei.
1: Sim, por norma vou uma vez por ano. Por norma escolho sempre a altura do Ramadão, que é a altura que eu não trabalho,
0: Ok. Pois, olha,
1: para ir de
0: bem visto.
1: férias
0: Foi agora há
1: e
0: pouco, pois, foi
1: eventualmente.
0: agora no início do ano, foi em fevereiro ou março, não é?
1: Infelizmente, este ano foi março, foi
0: Março.
1: fim de fevereiro e março, mas infelizmente não consegui ir a Portugal por causa
0: Ok.
1: da situação da guerra. Foi exatamente quando começou a guerra, era para ir a Portugal, não consegui ir. Mas sim, basicamente é
0: Então,
1: isso, videochamadas, manter contacto com o pessoal daí, vendo as notícias, as coisas que
0: e
1: acontecem.
0: portugueses aí pelo Catar? Não há? Não te dás com ninguém? Não há nenhum
1: Olha, por
0: grupinho?
1: incrível que pareça, nós portugueses estamos sempre em todo lado, por incrível
0: Ah,
1: que
0: pois
1: pareça, em
0: estamos.
1: Portugal.
0: Há sempre um português em qualquer lado.
1: Nós vamos, sei lá, vamos à França,
0: Qualquer
1: vamos
0: lado.
1: a qualquer sítio da Europa,
0: Vais à
1: encontras sempre
0: China,
1: um.
0: se for preciso. Vais à
1: Exato,
0: Austrália,
1: encontras um.
0: seja onde for.
1: Aqui no Catar, se eu conheci um total de 10 portugueses desde que estou cá, é muito. Não há assim tantos portugueses. Sei que há alguns, obviamente, claro que sim, principalmente Qatar Airways
0: Pois,
1: e
0: trabalham lá.
1: coisas assim, pilotos e assim,
0: Boas hospedagens.
1: mas não, para já não vejo portugueses todos os dias na rua, não ouço português. Tenho uma amiga portuguesa aqui, também do Norte, que trabalha como flight attendant também. Mas tirando isso, portugueses não é uma nacionalidade que eu vejo muito aqui.
0: Tu quando emigraste, foste primeiro para a Grécia, vieste para Portugal, depois de Portugal, foste para o Catar.
1: Certo.
0: Qual foi a viagem dessas duas que te causou mais choque? Foi teres ido do Porto para a Grécia ou depois teres ido do Porto para o Catar? Qual foi aquela que causou-te mais impacto assim que lá chegaste?
1: Mais impacto o Catar, sem dúvida, por
0: Catar.
1: causa da diferença cultural e tipo, eu tive que me reeducar, eu tive que aprender novas leis, novas formas de viver e perceber e aceitar e adorei essa experiência e adorei saber mais sobre isso. Obviamente que foi o maior choque porque Grécia é a Europa, Grécia,
0: Claro.
1: eles vivem como nós e pensam como nós, apesar
0: E
1: de
0: a
1: ser
0: dieta
1: diferente.
0: mediterrânica também, portanto.
1: Exatamente, não foi uma diferença assim, apesar de eu ter sentido que, pelo menos na zona onde eu estava na Ilha de Rhodes, que é a segunda maior ilha da Grécia, eu senti, comparado com Portugal, parecia que tinha regredido 5 anos atrás, sabe? Senti que
0: Pois.
1: eles estavam super atrás de nós,
0: E aí ao
1: mesmo a nível
0: contrário, aí
1: de.
0: só à frente.
1: Aqui sim,
0: Só à frente.
1: aqui meu Deus, aqui eu entrei no metro e eu achei, oh meu Deus, isto é tipo, isto parece o nosso alfa pendular.
0: Imagino que sim. Olha,
1: Sim.
0: a conversa é maravilhosa e ficava 2 horas a falar contigo, tu és uma conversadora
1: Ah,
0: incrível,
1: obrigada
0: mas o
1: também.
0: tempo está quase a chegar ao fim.
1: Tá,
0: E eu
1: tá, tá.
0: preciso de te perguntar, pronto, aquela coisa dos chamados projetos para o futuro. Pronto, tu já tens uma série de canções gravadas, o Spotify tem 4 ou 5 temas teus,
1: Certo.
0: e o que é que já me contaste, tens umas canções em português que estão na gaveta, mas tu o que é que
1: Sim.
0: tens planeado assim para os próximos meses? Continuas a cantar no
1: Então,
0: hotel, não é?
1: sim, isso vai
0: Com
1: ao meu
0: muitos
1: trabalho,
0: turistas.
1: é o meu ganha-pão.
0: É muitos turistas também lá, não?
1: Sim, conheço sempre, vejo todas as noites gente de todo lado, que é
0: É.
1: ótimo,
0: E
1: adoro.
0: eles a paparicam, batem muitas palmas e.
1: Sim, olha, tu sabes que eu sinto, aquilo que eu amo
0: Dão-te umas
1: mais aqui no
0: gorjetas
1: Catar.
0: boas.
1: Olha, Steve, a chamada Steve. Eu sinto comparação com Portugal e eu tenho que dizer isto
0: Sentes-te mais
1: porque eu
0: amada.
1: tenho uma mágoa muito grande em relação a Portugal porque nunca senti muito amor. E eu aqui sinto que as
0: Tomara se a gente
1: pessoas,
0: contribui um
1: não
0: bocadinho.
1: só as pessoas que vivem aqui, mas turistas em geral, as pessoas valorizam muito os artistas e vão a sítios para ver música ao vivo
0: Ok.
1: e dão muito amor e é muito gratificante isso. Quanto a projetos, como
0: Pois, diz
1: perguntaste.
0: lá então.
1: As canções
0: Estamos a
1: portuguesas vão
0: acabar.
1: continuar na gaveta até vir. Neste momento eu e o meu primo Gabriel estamos a trabalhar em mais 3 sons novos, músicas novas que sairão agora nos próximos meses, e depois, talvez, ou antes do verão ou depois do verão, vamos ver como é que as coisas correm, vamos lançar o nosso primeiro EP, e quem sabe no próximo ano um álbum.
0: Maravilha.
1: Mas isto é tudo desejos. Agora, certezas, serão estes dois, três singles que vão sair agora brevemente, e o resto só o tempo dirá.
0: E tu fazes isto tudo com edição de autor, ou tens alguma companhia de arte?
1: Ah, não, nós estamos a fazer isto tudo sozinhos, estamos a lançar através da...
0: Produzem tudo sozinho, fazem tudo sozinho.
1: Sim.
0: E tu tocas, e que instrumento sozinhos. É que tocas?
1: Eu toco piano. Canto e toco piano.
0: Maravilha. Olha, eu, como digo, ficava aqui muito mais tempo a falar contigo, mas não temos tempo. Queria só agradecer-te imenso ter estado aqui comigo. Sabes dizer obrigado em Qatari?
1: Em árabe? Shukran.
0: Shukran?
1: Shukran.
0: Ah, Shukran.
1: Yeah.
0: Shukran. Um beijinho, muito obrigado.
1: Muito obrigada, João. Foi um gosto. Obrigada pelo teu tempo.
0: Obrigado.

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O legado de António Variações neste Maria Albertina, tema que foi revelado pelo projeto Humanos. Temos para já uma bomba relógio na nossa emissão, não se assuste, é apenas o nome desta canção que Sérgio Godinho escreveu e fez para Cristina Branco e depois ele próprio regravou a canção e apresentou-a também ao vivo nesta versão que vamos agora ouvir com a participação da Orquestra Metropolitana de Lisboa. É assim que se vai fazendo este sábado de agosto ainda na RTP Mundo.

Com esta inofensiva bomba-relógio de Sérgio Godinho, acompanhado pela Orquestra Metropolitana de Lisboa, estamos praticamente a fechar esta hora na emissão da RTP Mundo deste sábado, 28 de agosto. Daqui a pouco, na próxima hora, Longe de Casa, é a proposta que lhe deixamos com José Candeias.

0: 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São 16 horas no continente e na Madeira, 15 horas nos Açores. 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
2: Muito boa tarde, votos de continuação de um ótimo sábado, um bom fim de semana com a RTP Mundo. Agora com José Candeias, que nos traz Longe de Casa, convidado António Miguel Ferreira.
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3: Bem-vindo ao Longe de Casa, um programa e podcast da RTP Mundo com os portugueses que fazem a diferença. António Miguel Ferreira é um dos nomes mais influentes da tecnologia em Portugal, fundador do primeiro fornecedor privado de internet no país, lidera hoje operações internacionais da Claranet, sendo membro do Conselho Executivo do grupo e responsável pelos mercados como Portugal, Espanha e Brasil, e um percurso marcado pela inovação e pela expansão global dos serviços digitais. É licenciado em Engenharia Informática, autor de vários livros sobre internet e tecnologia e também um forte envolvimento em associações do setor digital em Portugal. Em março do ano passado deixou o cargo de CEO da Claranet Portugal, porque a empresa foi vendida à NOS, mantendo-se em funções internacionais do grupo. António Miguel Ferreira, muito obrigado por estar à conversa comigo no Longe de Casa. O senhor, portanto, foi pioneiro em Portugal quando ainda se pensava nestas coisas de internet. Ao fim e ao cabo, como é que surgiu a Claranet? O que é Claranet?
4: Muito obrigado pelo convite, é um prazer estar aqui. E, portanto, eu tenho que recuar um pouquinho antes da Claranet, porque a empresa que eu fundei estava eu no meu quarto ano da faculdade e o primeiro fornecedor de acesso privado à internet em Portugal chamava-se Esotérica. E foi essa empresa que foi adquirida 10 anos mais tarde, em 2005, pela Claranet. E, portanto, a Claranet é uma empresa com sede em Inglaterra, foi fundada em Inglaterra e adquiriu a empresa, entre outras, a empresa que eu tinha fundado em 94. Em Portugal. E, portanto, a Claranet surge num percurso muito paralelo à Esotérica, foi um fornecedor de acesso privado à internet em Inglaterra, que depois, no início dos anos 2000, comprou algumas outras operações em outros países, incluindo a Esotérica em Portugal, e a partir daí eu juntei-me à Claranet, portanto, onde já estou há 21 anos, fazendo um percurso de internacionalização e de crescimento.
3: Podemos dizer então que a Claranet foi criada e ainda hoje é um fornecedor global de serviços de tecnologia de informação?
4: Sim, exatamente. A Claranet tem 30 anos. É hoje um fornecedor de serviços de TI, tecnologias de informação, que está presente diretamente em 10 países e ainda tem um 11º país, onde esteve durante muito tempo e uma operação à frente da qual eu estive, que é a Claranet Portugal. Portanto, que é o 11º país, mas que já

0: não é do grupo Claranet, é agora do grupo Nós, porque há cerca de um ano foi adquirida pelo grupo Nós, no momento a partir do qual eu deixei o meu cargo de 20 anos como CEO da Claranet Portugal.
1: António Ferreira, quando começou nos anos 90, imaginava que a internet ia transformar tudo desta forma, ok? O que é que o fascinou naquele momento inicial?
0: Não conseguia antever tudo aquilo que a internet nos traria e o ponto a que chegaríamos hoje. Obviamente isso não posso dizer que sim. Mas, quando estava na faculdade, e na altura estava na faculdade no estrangeiro, e resolvi fazer um ano de Erasmus em Portugal, portanto é um pouco
1: Fez
0: invulgar.
1: ao contrário.
0: Fiz ao contrário, exatamente. E, portanto, aquilo que eu tinha a certeza é que a internet iria mudar a nossa vida e que era uma coisa tão útil que era preciso que toda a gente tivesse acesso. Basicamente foi nessa premissa que a empresa foi construída. Era algo que toda a gente precisava
1: Mas
0: ter
1: diga uma
0: acesso.
1: coisa, criar um dos primeiros operadores em Portugal, naquela altura, era mais visão ou era mais risco?
0: Nós não temos a noção do risco quando temos 20 anos, né?
1: Ainda
0: Não
1: bem,
0: temos
1: por um
0: tanta
1: lado,
0: noção
1: ainda
0: do
1: bem, não
0: risco.
1: é? Isso
0: Ainda
1: é bom,
0: bem,
1: exatamente.
0: e eu costumo dizer muito isso. De facto, eu estava numa faculdade que estava ligada ao CERN na Suíça, que foi uma das entidades pioneiras da internet a nível mundial, onde foi
1: Sim.
0: criada a World Wide Web, pelo Tim
1: Exatamente.
0: Berners-Lee, e portanto eu tive acesso à internet logo no início da faculdade, enfim, e deslumbrou-me, de alguma forma. E portanto a minha vontade sempre foi, por um lado, voltar a Portugal. Eu só estava fora para estudar na universidade, portanto eu queria voltar a Portugal e, por outro lado, levar isto da internet a mais gente. E, portanto, coisas como plano de negócios, enfim, capacidade de investimento, análise de risco, a estrutura de capital, não pensava em absolutamente nada disso, pensava em, enfim, eu consigo pôr um serviço a funcionar, consigo juntar-me com algumas pessoas que têm a mesma intenção e juntamos algum dinheiro o suficiente para arrancar e depois logo veremos o que é que a coisa
1: E depois logo
0: vai dar.
1: veremos.
0: Portanto, acreditávamos piamente na ideia, sem pensarmos muito no dia a dia amanhã.
1: Isso é aquele ditado
0: E
1: português, Deus ajuda os audazes, é, António?
0: sim, acho que foi muito na base da intuição, do acreditarmos e obviamente da dedicação, enfim, nenhum de nós teve salários nos primeiros meses, até conseguimos gerar receita suficiente, mas se hoje a noção de risco é muito diferente. Portanto, hoje, com a experiência, enfim, acumulada, com a idade também, vamos pensando e depois no mês 3 e um ano depois e 2 anos depois, e se o cenário A não se concretizar, e se for o cenário B ou o cenário C, temos de estar preparados para os vários cenários.
1: Exatamente, exatamente.
0: Obviamente não estava preparado para isso no início, as coisas correram, apesar de tudo, correram bem.
1: Correram tão bem. O António hoje vive em Londres, ou pelo menos faz a sua sede em Londres, portanto, uma vez que o seu trabalho se amplia para vários pontos do mundo, portanto, longe de casa. Quando esta estrutura, a Claranet, ganha esta dimensão em Portugal, depois, obviamente, que não se podia cingir a este retângulo. Como é que se faz depois uma passagem de um projeto nacional para uma carreira global, com esta garra, e com esta dimensão?
0: Uma coisa que eu aprendi desde cedo, e precisamente quando tomei a decisão de fazer o meu curso de engenharia fora de Portugal, porque até então tinha estado em Portugal, e aliás toda a minha família ainda mora em Portugal, uma coisa que eu aprendi desde cedo foi que Portugal, que é um país fantástico, é um país pequenino. E portanto o mundo é muito maior e as oportunidades são muito maiores. E portanto ficou sempre essa vontade desde aí de tudo o que eu fizesse tivesse sempre uma perspectiva internacional. Portanto, quando entro no grupo Claranet, a internet, por definição, é uma coisa, digamos que internacional, nos obriga a estar ligados ao resto do mundo. Depois, quando entro no grupo Claranet, que na altura, em 2005, era um grupo bastante pequeno,
1: Digamos que toda essa filosofia gatilha-o para uma dimensão
0: sim.
1: mais e um horizonte
0: Sim,
1: mais amplos, então. Pois, pois.
0: rapidamente foi, enfim, com alguma capacidade adicional de investimento, será que não podemos comprar algumas empresas em Portugal para crescermos mais rapidamente? Ok, fizemo-lo. Será que agora não podemos expandir-nos para o Brasil? Pelo menos temos a ligação da língua. Muito enganado estava eu, porque essa é de facto a única ligação que nós temos com o Brasil, e alguma ligação cultural. Mas enfim, foi um pretexto para expandirmos para o Brasil.
1: Mas a nível da Europa também se expandiram bastante, também não foi,
0: Sim,
1: António?
0: claro que sim. Depois as coisas em Portugal começaram a correr bem. Enfim, já agora vamos replicar o modelo em Espanha, onde nós já estávamos presentes, mas com um crescimento anémico. E também começou a correr bem em Espanha. E depois, enfim, hoje também sou responsável pela Itália e pela Holanda. além de Espanha e do Brasil. Portugal já não tem uma responsabilidade direta, mas, portanto, várias avenidas de crescimento. O seu exponencial máximo foi em Portugal. Nós crescemos de 5 milhões de euros para 210 milhões de euros de volume de negócios neste período de tempo, e de 40, 50 pessoas, colaboradores, para mil, e portanto nos tornamos uma referência, mas em paralelo várias pistas começavam também a desenrolar-se nos outros países, e portanto foi natural para mim quando a Claranet Portugal foi vendida ao Grupo NOS, que é um grande grupo em Portugal, mas que está focado em Portugal, tomar a decisão de ficar do lado da perspectiva internacional do Grupo Claranet e, portanto, continuar ligado ao desenvolvimento de negócios em
1: vários países. António, há alguma forma portuguesa de fazer tecnologia ou não?
0: De alguma forma há. Portanto, nós, por um lado, hoje menos, mas há alguns anos atrás havia mais o preconceito, Portugal sendo um país pequenino, enfim, os outros países eram maiores, as outras pessoas eram melhores. Eu acho que isso desapareceu um pouco. Eu rapidamente também pude ver que os portugueses são tão bons ou melhores quanto as pessoas de outros países, depende, enfim, da formação que tiveram, da dedicação que têm, etc. Mas os portugueses têm uma capacidade que muitas outras nacionalidades não têm, e talvez por sermos um pequeno país, e talvez também por termos tido uma perspectiva de internacionalização há muitos anos atrás, enfim, enraizada no nosso DNA, os portugueses adaptam-se muito bem a outras culturas, outras formas de pensar e outras formas de fazer negócio, e são também muito bem aceitos, porque não há um preconceito que impeça outros países de trabalharem com português. Não temos nenhuma guerra.
1: Então quer dizer, exatamente, ou seja, sim, nós nesse aspecto temos uma visibilidade que nos facilita.

0: António, e aí entramos até no princípio deste espaço, que é o facto de estar longe de casa, é o facto de geograficamente pode estar longe do país, mas cada um dos portugueses que pelo mundo estão representam e vêm dar crédito às suas palavras. E eu pergunto-lhe, Portugal tem talento nesta área reconhecido lá fora e se sente-se no terreno, é?
1: Tem, não, tem claramente, portanto são todos os colaboradores portugueses, enfim, são colaboradores bons, com boa formação, com um muito bom nível de inglês, enfim, a nível de formação técnica somos dos melhores, somos é poucos.
0: Quer dizer que temos
1: melhores.
0: Mesmo portugueses como o senhor pelo mundo ligados à clarinete, então?
1: Sim, temos outros portugueses ligados à clarinete pelo mundo, sim. Assim como temos outros portugueses ligados a muitas outras empresas. Eu aqui em Londres vou encontrando alguns portugueses, quando estava no Brasil ia encontrando também alguns portugueses, e depois temos sempre esta particularidade, penso eu, que é, de alguma forma, não perdemos a ligação a Portugal, ou por razões familiares, ou porque todos nós queremos, a certa altura da nossa vida, voltar a Portugal, ou até por questões de negócio. Vou-lhe dar um exemplo. Na Clarinete, hoje em dia, em Londres, quando temos uma oportunidade de negócio, eu penso sempre de que forma é que eu também posso colocar a Clarinete Portugal nessa oportunidade, porque há valências que nós temos em Portugal, especialidades que nós temos em Portugal e que não temos tão desenvolvidas em outros países, e portanto faz sentido.
0: Ou seja, ramificar os interesses e as parcerias em Portugal, então.
1: Sim, porque é fácil esquecermos de Portugal quando estamos fora, mas
0: pois
1: quando somos portugueses temos a obrigação de nos lembrarmos de Portugal e puxar, não por ser Portugal, mas por aquilo que nós temos de bom e que acrescenta valor.
0: E isso, António, leva-me a esta pergunta. Ainda existe aquela ideia de que Portugal está na periferia ou nestas atitudes profissionais, estas últimas vagas de portugueses que emigram levam consigo conhecimento e tecnologia que nos retiram dessa tal periferia?
1: Levam. Se pensarmos, assim, talvez nos últimos 10, 15 anos, claramente há uma ideia de que, por um lado, Portugal é um país, enfim, de primeiro mundo, apesar de pequeno, apesar de periférico, mas é um país que tem boa reputação a nível internacional, conseguimos pôr as nossas contas em ordem, os portugueses que foram para fora levaram coisas boas e causaram uma boa imagem, e portanto hoje Portugal é um país na Europa à qual empresas e clientes recorrem. Enfim, estamos a 2-3 horas das principais cidades europeias. Se pensarmos numa escala americana, não é muito diferente, estamos relativamente próximos. Obviamente que há um mix de culturas e línguas diferentes quando comparamos a Europa com os Estados Unidos, onde as coisas são mais homogéneas, de alguma forma.
0: Claro.
1: Mas, voltando atrás, Portugal tem uma reputação, uma boa reputação dentro da Europa, e essa é uma questão de nos irmos lembrando de encaixarmos aquilo que são as nossas competências nas oportunidades que surgem, e que são mais quando estamos expostos a outros mercados.
0: A sua opinião neste aspecto é muito importante. Se nós temos esse conceito adquirido no mundo e aquilo que nós conseguimos representar nesses países, ou seja, exportamos mais do que o que retemos, António?
1: Oh, sim, exportamos.
0: Isto porque o mundo dá mais oportunidades, mesmo que estejam a trabalhar relacionados com empresas portuguesas, é aí que o mundo dá mais oportunidades de expansão de ideias e de trabalho, é por aí também?
1: Sim, portanto, nós não podemos deixar de constatar que somos 10 milhões e numa Península Ibérica que tem 60 milhões e numa Europa que tem 350 milhões e num mundo que tem bilhões de pessoas, somos poucos. Somos metade da cidade de São Paulo, no país todo. Eu às vezes brincava, quando estava no Brasil, o nosso escritório ficava a cerca de 20 km do centro e as pessoas falavam-me de Portugal e eu dizia, olha, tem tantas pessoas quanto a distância que vai daqui até o centro de São Paulo. Porque eram mais ou menos 10 milhões de pessoas, portanto uma coisa que se fazia em meia hora. Nós somos pequenos, mas somos tão bons quanto. E temos uma capacidade de nos internacionalizarmos que é bastante acima da média, por conhecimento de língua, por capacidade de adaptação cultural. Eu acho que exportamos muito conhecimento, sim, mas também importamos. Eu acho que isto são relações.
0: E depois há sempre aquele motivo, como há pouco falava, há sempre aquele motivo de regresso, não é? Portugal está sempre no coração, não é?
1: Sim. É, e porque de facto, e agora tendo vivido em vários sítios, já vivi em 4 países diferentes, Portugal é um sítio fantástico. E as pessoas que não viveram fora de Portugal talvez não se apercebam, muitas se apercebem-se com certeza, Portugal é um sítio fantástico por questões de cultura, por questões de gastronomia,
0: e até
1: por
0: com de e, tempo, até por questões de dar exatamente, até por questões de dar a possibilidade a outras empresas que se firmem cá, não é? Portanto, tal e qual como
1: sim.
0: Também é esse o nosso objetivo, não é?
1: Poderia, nesse aspecto, poderia ser melhor, porque nós temos sempre a tendência de complicar um pouco as coisas do ponto de vista legislativo
0: e burocrático,
1: burocrático, e portanto que andamos devagar e portanto precisávamos de tornar as coisas mais simples e a vida mais simples.
0: António, e para um empresário e para um homem de ideias como o António, é ao fim e ao cabo é essa facilidade que se encontra fora de Portugal, que é as coisas são mais expeditas, não há tanta entrave, ou seja, e isso sem dúvida nenhuma que é uma chave mestra no desenvolvimento de negócios e de empresas pelo mundo, não é, António?
1: Sem dúvida, porque nós queremos tomar decisões, queremos executá-lo, e a última coisa que queremos é que um processo em tribunal demore 5 anos. Se chegarmos a um ponto de um processo em tribunal, ou que o registro de marca demore não sei quantos meses, ou que a empresa a mudar de nome demore semanas ou meses. E, portanto, isto não é compatível com a velocidade com que os negócios fazem hoje em dia. Portanto, às vezes, as ideias e os investimentos fazem-se e decidem-se uma questão de meses, uma questão de semanas, e se as coisas estão mais difíceis, fazemos-las de outra forma ou noutro local, digamos assim.
0: Peço-lhe uma opinião de tantas coisas que agora se falam, como, por exemplo, a cibersegurança, a inteligência artificial, e o António disse é um mestre. Nós estamos a aproveitar bem essas áreas, António?
1: Sim, a aproveitar no sentido em que, enfim,
0: até as empresas espertos, portuguesas já estão dimensionadas e preparadas para este ritmo, ou não?
1: Sendo enfim, enquanto fornecedoras de serviços nessa área, a minha resposta é não. Na própria Europa, estamos muito atrasados face aos Estados Unidos e face, por exemplo,
0: A própria Europa.
1: Pois. No que respeita a grandes fornecedores na área da cibersegurança ou na área da inteligência artificial, por questões de dimensão, por questões burocráticas, às vezes até de capacidade de investimento. Por outro lado, enquanto consumidores dessas tecnologias, enfim, a nossa capacidade de comprar serviços para nos defendermos dos ataques cibernéticos ou de utilizar as tecnologias de IA para tornarmos os nossos negócios mais eficientes, aí somos tão bons quanto os outros. Agora, não estamos numa posição, na Europa e em Portugal, de importação e não de exportação. Portugal está a tentar agora, com esta questão dos data centers com capacidade energética e com boa conectividade, tornar-se também uma das fábricas de inteligência artificial na Europa e no mundo, mas ainda vai um caminho muito longo para conseguirmos ser uma referência nessa área. Estamos, mais uma vez, não a desenvolver a tecnologia própria, mas a suportar a tecnologia desenvolvida por terceiros, em particular das empresas americanas. Portanto, eu acho que falta aqui um pouco de ambição, e aí não há muito que Portugal possa fazer sozinho. A ambição, enfim, as boas ideias podem surgir tanto de Portugal como da Alemanha, como de outro país qualquer da Europa, mas falta-nos um pouco de ambição para tentarmos fazer um pouco mais e menos barreiras para fazermos um pouco mais e tentarmos recuperar o gap que existe enquanto fornecedores e criadores de tecnologia.
0: Concordarei consigo, mais que concordarei. Falta-nos a ambição, mas se a ambição poderá ser um propósito nosso, a concretização é que depois pode ser um propósito mais global e juntamente com os outros, não é, António?
1: Sim. Até porque, para lá, é uma questão de acesso ao capital.
0: Exatamente.
1: E, portanto, e o capital não está em Portugal. Está também, mas está mais em Londres, está mais na Alemanha, está mais em França, e sobretudo em Inglaterra. E, portanto, o acesso a capital permite implementar boas ideias com bons sócios, e Portugal é mais difícil isso acontecer, ou quando acontece, acontece numa escala menor.

0: António, praticamente no final, mas ainda tenho aqui algumas questões, talvez até mais de índole pessoal. Ao longo da sua carreira, você conhece muita gente, conhece o mundo, conhece muitos portugueses, cruza-se com tantos. Tem encontrado muitos portugueses que marcam a diferença pelo mundo?
1: Sim, vou tendo as minhas referências de portugueses. Quando estava no Brasil, tinha sempre duas ou três pessoas com quem me relacionava mais regularmente. Em Londres, começo a construir também a minha rede. E, portanto, acaba por ser sempre uma ligação natural. Sempre que sei que há um português envolvido em algo que se pode, enfim, pode ter uma ligação comigo, eu tento desenvolver essa conexão e, de alguma forma, vou dar um exemplo. Por exemplo, no Brasil, o meu principal advogado, o meu, quando eu digo meu da empresa, era um escritório onde um dos partners era um português, que já está radicado no Brasil há alguns anos, mas essa confiança inicial pelo facto de ser português também abre portas.
0: Então ser português é uma vantagem, não um obstáculo, não é, António?
1: Não, ser português é uma vantagem, sobretudo para os outros portugueses também, mas mesmo em geral... Eu vejo que todas as outras nacionalidades estão sempre muito abertos a relacionarem-se quando do outro lado estão portugueses, porque à partida têm confiança naquilo que vão.
0: Impressionante.
1: Vão receber.
0: Sobre todo esse protagonismo a que este espaço quer ir à procura, sejam os que estejam em áreas mais tecnológicas, mais do conhecimento ou mais profissionalizantes. Sente que há uma marca portuguesa na forma de trabalhar tecnologia? Hoje sente que há essa marca, António?
1: Enfim, tirando os aspectos de integração cultural, ou seja, de fácil integração cultural, no que diz respeito a questões mais técnicas de formação, eu diria que os portugueses são, enfim, são iguais aos outros. Têm uma capacidade de adaptação aos vários contextos, acima da média, e depois uma capacidade técnica, pelo menos igual à média. Obviamente há portugueses muito bons, há portugueses menos bons, e assim como há de qualquer outra nacionalidade. Não acho que sejamos especialmente melhores ou piores em algum domínio. Somos muito bons a nos adaptarmos e a ganharmos a confiança das pessoas.
0: Também é uma virtude. Também é uma virtude.
1: Exatamente, sim.
0: De Portugal, de onde?
1: Nasci em São João da Madeira, a terra dos sapatos. Morei no Porto durante muitos anos e depois mudei-me para Lisboa em 2000. Portanto, sou mais de Lisboa do que das outras regiões, mas já vivi na região do Porto e na região de Lisboa.
0: Esqueça lá isso, para nós você fundamentalmente é português.
1: Exatamente, isso é que
0: importa. António, por último, como homem conhecedor, como empresário, como impulsionador das novas tecnologias em Portugal, o seu percurso, a sua firmeza, aquilo que tem levado com a chancela portuguesa pelo mundo, dê-me umas últimas palavras suas e perante este contexto de quem é português e está no mundo, está longe de casa, mas é bom, quais são as últimas palavras que gostaria de aqui deixar, António Miguel Ferreira?
1: Apelar a que continuemos todos a trabalhar, enfim, para nos realizarmos pessoal e profissionalmente, acho que no fundo é isso que interessa, darmos um sentido às nossas vidas, não esquecendo as nossas raízes e sempre que temos a oportunidade, seja a nível pessoal, seja, sobretudo, até a nível profissional, fazemos esta ligação a Portugal e mantemos esta grande comunidade viva e ativa, porque nós somos 10 milhões em Portugal, mas somos muito mais em todo o mundo.
0: Foi um gosto, António Miguel Ferreira. Muito obrigado. Parabéns pela dinâmica do seu percurso, pelo trabalho. Parabéns por levar o nome de Portugal nas mais diferentes circunstâncias no seu desempenho e outros que se lhe juntam. Muito obrigado e as maiores felicidades. Um grande abraço. Muito obrigado, António Miguel Ferreira.
1: Muito obrigado. Um abraço.

0: Pedra Brunhosa, Marisa e Chutes e Pontapés foram os intérpretes escolhidos pelo meu convidado. Longe de Casa, um programa e podcast disponível na RTP Mundo e nas principais plataformas de podcast. Com produção de Ana Jordão, eu sou José Candeias. Até ao próximo episódio.
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4: Longe de Casa ficou para trás, o programa que acabámos de ouvir com José Candeias. Depois das 5, segue a emissão em simultâneo com a RTP Antena 1. Vamos, para já, ter mais canções aqui.

E o regresso às canções nesta tarde de sábado fez-se com os Dama, Era Eu, e também com esta dupla incrível de Rita Red Shoes e Camané juntos em Contigo, é para perder. Espero que seja para ganhar, claro.

No silêncio mora a música. Quem o diz e quem o canta é Gil do Carmo. Esse mesmo, o filho do nosso charmoso Carlos do Carmo. Muitas saudades, naturalmente, nós temos dele. Enfim, vamos alegrar porque é isso mesmo que é preciso. No fim de semana, aproveitá-lo bem. É o último fim de semana do mês de agosto. É uma oportunidade também boa para darmos um saltinho a Cascais e à sua bela baía, ao encontro dos delfins.

à Baía de Cascais, mesmo ao lado de Lisboa. É um pulinho até lá, ou até cá, se preferir. Isto bem a propósito de uma canção que trago agora, que trazemos agora na RTP Mundo, a Canção de Lisboa, com Mestre Jorge Palma. Fica já o convite para, depois das 5, saber tudo o que está a passar nos Açores, no Açores Burning Summer, o festival que estamos a acompanhar, com a reportagem já a seguir, depois das 5, do Herberto Quaresma, para ouvir.

coisa para mostrar, que afinal nós também temos mão na vida, mesmo que seja à custa de a vivermos fingida, um estatuto.

Depois dos 5, já lhe disse, a reportagem do Echo Festival Azores Burning Summer, depois uma emissão de desporto para acompanhar nesta tarde de sábado, sem pressa, tal como o amor de David Fonseca. Bom fim de semana com a RTP Mundo.

0: Fernando Pimenta é campeão mundial de K1 mil metros, o canoísta já subiu ao pódio e ouviu-se o hino de Portugal em Poznan, na Polónia, onde acontecem os mundiais de canoagem, uma prova acompanhada pelo enviado especial da Antena 1, Horácio Antunes.
1: Tempo de 3:24:39, Fernando Pimenta, campeão do mundo, não esconde a emoção de ter conseguido desgastar Copaz da Hungria e Tomás Green da Austrália. É o mais velho de sempre a conquistar o título mundial em K1 mil metros.
2: Defendi os ataques todos do australiano, isso desgastou-me bastante também, mas também deu-me uma posição mais confortável e depois, claro, o balinho também um bocadinho mais fresco na parte final e quase me apanha, mas consegui lançar em o barco para conseguir ser campeão do mundo. Desfrutar o dia de hoje e o título mundial, o marco histórico que nós fizemos de ser o atleta mais medalhado em, acho que em K1 mil metros em termos de sempre, bati o recorde, ainda para mais com ouro, o atleta mais velho a conquistar este título e a subir ao pódio. Tenho que estar feliz.
1: Aos 37 anos, 4 títulos de campeão do mundo em K1 mil metros, 13º título mundial na pista de Malta em Poznan, onde tem sido muito feliz.
2: Foi aqui que eu consegui a minha primeira grande medalha em 2010 em Sénias, com o meu colega João Ribeiro, fomos vice-campeões do mundo K2500, 4 medalhas de ouro no mesmo dia na Taça do Mundo em 2022, já, também um feito inédito, foi aqui que consegui também o meu primeiro título de sub-23, em 2009. Fui aqui que consegui o apuramento olímpico com o Emanuel Silva em 2012.
3: E a medalha, é que número agora?
2: Eu penso que é 186 internacional, meu 13º título de campeão do mundo.
1: Fernando Pimenta dedicou a medalha à sua mulher, tem ainda mais uma prova para fazer neste Campeonato do Mundo, amanhã em K1, 5 mil metros.
0: Uma prova que será acompanhada pelo enviado especial da Antena 1, Horácio Antunes. Portugal soma agora 2 medalhas nestes mundiais de canoagem. A primeira foi conquistada ontem na categoria de K4 500 metros. Agora, Fernando Pimenta conquista a medalha de ouro em K1 1000 metros. O líder da Volta a Portugal, da Volta à Espanha, Tadej Pogacar, abandona a prova depois de uma queda. A queda aconteceu na 8ª etapa, que estava a acontecer esta tarde. Pogacar estava a 33 km. Da meta. O ciclista esloveno da Emirates recebeu assistência médica e ainda tentou regressar à bicicleta, mas não conseguiu retomar a prova. O espanhol Henrique Mas é agora o novo líder da Vuelta. E a esta hora decorrem 2 partidas da 4ª jornada da 1ª Liga de Futebol. Começaram às 3:30 da tarde. Vamos para Alverca, onde jogam o Alverca e o Santa Clara, um jogo acompanhado pelo Carlos Manuel Silva, em que o Alverca vai à frente.
4: Neste momento, Cláudio, o Alverca acabou de marcar por canto de Isaac James e onde apareceu de cabeça Vivaldo a marcar o seu segundo golo neste campeonato. Um remate impensável para o guarda-redes Lucas França, que não teve qualquer hipótese de defesa. O Alverca está na frente e está perto a primeira vitória da equipa ribeirinha neste campeonato. Faltam 20 minutos para terminar. Depois do Santa Clara ter dominado praticamente a primeira parte inteira, agora muito mais Alverca nestes 25 minutos da segunda parte e o corolário apareceu agora mesmo no 9º canto para a equipa ribatejana a dar o golo. Agora, quando estamos a 20 minutos do termo da partida, Alverca 1, marcou Vivaldo o seu segundo golo no campeonato, Santa Clara 0.
0: Carlos Manuel Santos a acompanhar esta partida, Alverca-Santa Clara. De Alverca vamos para o jogo Arouca-Marítimo, uma partida que vai na segunda parte, com o Arouca à frente, Ariana Azevedo.
5: Com uma reviravolta no marcador, vence por 2-1. Os madeirenses adiantaram-se ao minuto 27 por Martim Terron. Na sequência de um pontapé de canto, Fukui afastou de cabeça ao primeiro poste, mas a bola sobrou para o espanhol, que rematou forte para o fundo da baliza de Arruabarrena. O Arouca reagiu, conseguiu chegar ao empate ainda antes do intervalo. Minuto 44, Alfonso Treza arrancou pela direita, serviu Vani, que rematou para o 1-1, com a bola ainda a sofrer um desvio antes de entrar, um lance que motivou protestos dos jogadores maritimistas, mas o golo acabou validado. Na segunda parte, completa a reviravolta, pelo menos até agora.

0: minuto 55, Pablo Gonçalves descobriu Barbero na área, o avançado de cabeça fez o 2-1, terceiro golo de Ivan Barbero nesta edição do campeonato. O Marítimo tem procurado reagir, mas o Arouca vai conseguindo controlar a vantagem ao minuto 74, Arouca 2, Marítimo 1.
1: E daqui a cerca de uma hora joga-se o Académico de Viseu que contra o Futebol Clube do Porto, o Viseu que recebe o Porto, um jogo que vai ser acompanhado pelo Fernando Eurico. Boa tarde, Fernando. Neste momento já há 11 iniciais?
2: Já temos equipas iniciais, sendo que o Académico de Viseu vai jogar aqui no estádio do Fontelo com duas mexidas em relação à partida que realizou na Madeira frente ao Marítimo e em que empatou 2-2. As entradas de Gustavo Costa e também de Luís Silva. Gustavo Costa para o lado esquerdo da defesa e Luís Silva para o meio campo. Saem Pedro Barcelos e André Seitil. Bruno Pinheiro, o treinador, tem Everton na baliza. Robinho, Michelis, Antony Correia e depois vai ter então Gustavo Costa. No meio campo, Luís Silva, Messi, Game, Karaman, Goi, André Clóvis e João Guilherme. A equipa do Futebol Clube do Porto, a equipa campeã nacional, que em caso de vitória pode saltar novamente para a liderança isolada do campeonato, mantém o mesmo 11 que derrotou o Arouca na última ronda por 2-0. Diogo Costa na baliza, Alberto Costa, Kivior, Bednarek e Zaidu. Depois Pablo Rosário, Gabri Veiga e Froold, William Gomes, André Silva e PP. Vai apitar esta partida Miguel Nogueira, numa tarde ensolarada, num estádio alindado, com todos os lugares com cadeiras negras, o nome Viseu bem... colocado nas bancadas para que os espectadores percebam que aqui há algo diferente. É um estádio que não é novo, mas está alindado para receber esta partida, uma das grandes partidas da Ronda 4 do campeonato.
1: Fernando Eurico, com o essencial desta partida, Académico de Viseu e Futebol Clube do Porto entram em campo às 6 da tarde, mas a emissão desportiva da Antena 1 começa aqui às 5:30 da tarde. José Manuel Pureza espera que o Presidente da República não se limite às questões de constitucionalidade sobre a lei do retorno e asilo. O coordenador do Bloco de Esquerda considera a decisão negativa para a defesa dos direitos humanos. Sobre um eventual veto político de António José Seguro, admite que gostaria de o ver acontecer, mas diz que vai esperar pela decisão do Presidente.
3: O Presidente da República decidirá de acordo com aquilo que é a sua avaliação. Eu gostaria de acreditar que o Presidente da República não limitará a sua oposição a esta lei às questões de constitucionalidade e que dará expressão a uma oposição política a esta lei. Gostava de acreditar nisso, fico para ver.
1: Declarações de José Manuel Pureza aos jornalistas em Setúbal, à margem do Fórum Socialismo, que marca a rentré política do Bloco de Esquerda. E também neste fórum está a antiga ministra do PS, Alexandra Leitão, que considera a derrota do pacote laboral um exemplo a seguir pela esquerda para recuperar espaço político. Alexandra Leitão quer ainda a mobilização à esquerda por causa da segurança social. No Fórum Socialismo, a antiga ministra esteve num painel com a antiga eurodeputada Marisa Matias para refletir sobre os desafios que a esquerda enfrenta, Teresa Borges.
4: O diagnóstico é comum, são muitos os desafios que uma esquerda ainda em recuperação enfrenta, mas Alexandra Leitão vê sinais positivos. A rejeição do pacote laboral no Parlamento é vista como exemplo de que há espaço para crescer.
5: A reforma laboral foi um excelente exemplo. Quando as pessoas se mobilizam em torno de alguma coisa e ganham, como foi na reforma laboral, sentem-se empoderadas. Quando se mobilizam em torno de coisas e perdem, sentem-se um bocado... É mais difícil.
4: E a chave para o sucesso passa pela mobilização em torno de assuntos concretos, transversais, defende a antiga ministra socialista, que não tem dúvidas, o governo vai ajudar neste caminho.
5: Vai-nos dar muitos motivos para isso. Segurança social é um motivo e virão seguramente outros motivos. E esse é um ponto de aproveitamento. Eles dão-nos os motivos porque as pessoas, apesar de tudo, não querem para em torno dessas coisas concretas nos unirmos. A lição da não reforma laboral é um exemplo que nos deve dar ânimo e que nos devemos mimetizar.
4: Acompanha a bloquista Marisa Matias, é preciso inverter a tendência.
6: Precisamos de voltar a aprender a capitalizar a indignação, mas capitalizar a indignação para causas sejam estruturais e para projetos que sejam coletivos, diferentemente daquilo que tem feito a extrema-direita.
4: O sucesso de Mamdani em Nova Iorque e da Nova Frente Popular em França são motivo de inspiração, sublinha a ex-eurodeputada, que insiste. O desafio passa por mobilizar o ressentimento para propostas políticas.
6: Como é que podemos criar plataformas de ação comum que não significam necessariamente fusões partidárias ou nada desse género? Mas como é que se pode fazer, por exemplo, como se está a fazer agora em relação à PSU?
4: Apontam-se soluções para um caminho que a esquerda ainda terá de trilhar, o debate a marcar o primeiro dia do Fórum Socialismo do Bloco de Esquerda.
1: O Fórum Socialismo prolonga-se até amanhã. A sustentabilidade da segurança social continua na ordem da agenda política. Paulo Portas, antigo vice-primeiro-ministro e ex-líder do CDS, alerta que a discussão sobre o envelhecimento das populações deve ser feita de forma séria e sem radicalismos. É um aviso deixado na Universidade de Verão do PSD, acompanhado pela jornalista Inês Ameixa.
7: Numa altura em que se tem discutido o futuro da segurança social, Paulo Portas deixa um aviso sobre o problema das populações envelhecidas. Deve ser abordado de forma séria e sem radicalismos.
8: Queremos começar a discutir o problema do envelhecimento das nossas sociedades com cabeça, tronco e membros e com argumentos racionais? Ou queremos likes e radicalismos? É porque o problema não se resolve com um tweet. Fica exatamente na mesma e daqui a um ano estará pior.
7: E para combater o problema é preciso fortalecer as políticas públicas.
8: Habitação, impostos, trabalho, família, migrações, envolve. E é preciso que estejam alinhados nas estrelas, porque é muito difícil inverter um declínio demográfico. São precisos décadas.
7: Numa aula sobre o mundo atual, o antigo vice-primeiro-ministro abordou temas como a Europa, a China, os Estados Unidos e até as plataformas digitais. Numa altura em que se discute o limite ao acesso de jovens às redes sociais, Paulo Portas diz que, mais do que isso, é necessário um maior escrutínio das plataformas digitais junto da Justiça Civil e Penal.
8: Vai ser parte das nossas vidas, vai dar imensos choques, mas o tempo em que ninguém discutia nada sobre as plataformas digitais passou e vão ser cada vez mais escrutinadas e, a meu ver, ainda bem. Portanto, muito mais importante do que um limite de idade, para mim, é a clarificação de que elas são submetidas à justiça civil e penal, porque o que lhes dói é o dinheiro que deixam de ganhar, à custa da vida de outros.
7: Reflexões do antigo líder do CDS na Universidade de Verão do PSD.
1: A passagem de Paulo Portas pela Universidade de Verão do PSD, a Universidade de Verão que termina amanhã.
9: Foi o Jornal das 5, numa edição de Cláudia Godinho, em simultâneo com RTP Antena 1, Madeira e RTP Mundo. 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
9: 5 horas mais 15 minutos. Uma boa tarde. Tenham um ótimo fim de semana na nossa companhia. Daqui a pouco, abrindo o Jornal do Desporto.
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9: Vai ser uma emissão para acompanhar depois das 5h30 da tarde, conduzida por João Gomes Dias, para acompanharmos o relato do jogo do Futebol Clube Porto em Viseu.

Miguel Araújo com os 4:30 a matarem a saudade. Fim de semana na RTP Antena 1. Tenha um ótimo fim de semana. Aproveite bem o mês de agosto que está quase a chegar ao seu final. Mas o bom tempo também está de volta para estes últimos dias de praia, quem sabe. Agora seguimos em frente com Peter Murphy, este Cuts You Up.

0: O vocalista dos Bauhaus, aqui num tema a solo, Peter Murphy, Cassiopeia.
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0: Há pouco falava do festival que corre nos Açores, o Burning Summer Festival. Vamos acompanhar tudo depois das 10 da noite. Uma emissão especial também para acompanhar na noite da rádio. Logo a seguir ao Desporto e ao Futebol.

porta, a porta aberta, a porta 43 de Listriga Cheiros e Diogo Pissarra. 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Antes do desporto, Marisa Lix, este vício difícil.

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0: Muito boa tarde, seja bem-vindo a mais uma emissão de Desporto da RTP Antena 1, em simultâneo com as várias antenas da Rádio Pública Portuguesa e também dezenas de estações emissoras que se ligam a partir de agora ao som da nossa rádio para acompanhar com relato o duelo entre o Académico de Viseu e o Futebol Clube do Porto, que tem início às 6 da tarde. É uma partida da Ronda 4 da Primeira Liga, que tem já 3 resultados finais, de ontem Rio Ave 0, Sporting 4 e de há instantes confirmados Arouca 2, Marítimo 1 e Alverca 1, Santa Clara também um. Avançamos para a reportagem destes dois encontros. Começamos pela Serra da Freita, onde, Ariana Azevedo, muito boa tarde, acompanhaste mais um triunfo do Arouca nesta Primeira Liga.
1: E num belo jogo de futebol, com direito a essa reviravolta no marcador, os madeirenses entraram melhor, chegaram primeiro ao golo. Aos 27 minutos, Martim Terron aproveitou uma bola afastada por Fukui na sequência de um canto, rematou forte para o 1-0. Até aí, já os ferros das duas balizas tinham sido protagonistas. Espen Vani acertou na barra para os arouquenses e Rodrigo Andrade respondeu com um remate ao travessão. Os Lobos de Arouca foram crescendo, tiveram mais bola, conseguiram restabelecer a igualdade ainda antes do intervalo, ao minuto 40. 34, 13 arrancou pela direita, serviu Vani, que rematou para o 1 igual. Com a bola ainda a sofrer um desvio, os insulares protestaram o lance, mas o golo foi validado. Cambalhota completa já na segunda parte, ao minuto 55, Pablo Gonçalves colocou a bola no coração da área e Ivan Barbero, de cabeça, assinou o 2-1 final, terceiro golo do avançado neste campeonato. A formação insular carregou na reta final à procura do empate e terminou mesmo o encontro com mais homens na frente. Ainda assim, os melhores espaços começaram a aparecer para a equipa da casa. Num contra-ataque, Dylan Andin esteve perto do 3-1, tirou um adversário do caminho, mas acabou por rematar fraco e à figura de Alfonso Pastor. Com esta vitória, o Arouca chega aos 9 pontos, sobe ao terceiro lugar no arranque de campeonato com 3 triunfos em 4 jornadas. A única derrota aconteceu na anterior no Dragão, diante do campeão Futebol Clube do Porto. Já o Marítimo, de regresso esta temporada ao convívio dos grandes, sofre a primeira derrota no campeonato. Os verde-rubros tinham somado 2 vitórias e um empate nas 3 primeiras jornadas, ficam agora com 7 pontos no 5º lugar. É resultado final, Arouca 2, Marítimo 1, Terron a colocar os madeirenses em vantagem, Vani a empatar ainda na primeira parte e Barbero a consumar a reviravolta arouquense.
0: Obrigado, Ariana Azevedo em Arouca.
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0: E em Alverca, Carlos Manuel Santos, muito boa tarde, acompanhaste um empate, 1-1 foi o resultado final entre Alverca e Santa Clara.
3: Foi mesmo, João, um jogo com duas partes distintas. A primeira foi do Santa Clara, que ao contrário das primeiras 3 jornadas, desta vez não conseguiu marcar na primeira parte. O remate mais perigoso foi do Tiago Ribeiro à barra. O intervalo chegou com 0-0. Segunda parte foi praticamente toda do Alverca, onde ao 9º canto conseguiram marcar o golo. Isaac James marcou o canto, Vivaldo Semedo cabeceou e fez 1-0. Quando os ribatejanos pareciam ter a vitória no bolso, a sua primeira, Ellington Torrão saca de um cruzamento para a área, onde apareceu o ex-Alverca Brenner Lucas a fazer o empate ao minuto 87, uma espécie de traição à sua ex-equipa. Pelo que foi o global do jogo, o resultado aceita-se, com Jorge Jesus na bancada para ver o melhor marcador do campeonato, Gonçalo Paciência. Acabou por ver o português do Alverca, Vivaldo Semedo, que já leva 2 golos no campeonato. Próxima jornada, o Alverca recebe aqui o Sporting Clube Braga, o Santa Clara recebe em casa o Rio Ave. Alverca continua sem vencer, Santa Clara continua sem perder. Resultado final aqui no Complexo Desportivo, Alverca 1, marcou Vivaldo, Santa Clara marcou Brenner Lucas.
0: Obrigado, Carlos Manuel Santos, em Alverca.
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0: Na segunda liga há um novo líder, a Lusitânia de Lourosa, que está na frente do campeonato após a vitória hoje em Coimbra diante da Académica por 2-0. Também fora de portas e do final da manhã o triunfo do Leixões, que foi ao Algarve bater o Portimonense também por 2-0. O dia de hoje, no que diz respeito ao futebol nacional, contempla ainda jogos da primeira eliminatória da Taça. Há já um resultado final vindo desta manhã. Oliveirense 4, Penalva do Castelo 0.
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0: E ainda antes de fixarmos em Viseu, é obrigatório escutarmos Fernando Pimenta, que hoje voltou a sagrar-se campeão do mundo, o canoísta de Ponte de Lima. Foi o mais rápido no K1 mil metros, nos campeonatos que estão a decorrer em Poznań, na Polónia, e que estão a ser acompanhados pelo jornalista Horácio Antunes.
5: Fernando Pimenta, from Portugal, won the gold medal. He is a world champion again. Fernando Pimenta, from Portugal.
6: Com o tempo de 3:24:39, Fernando Pimenta, campeão do mundo, não esconde a emoção de ter conseguido desgastar Copaz da Hungria e Tomás Green da Austrália. É o mais velho de sempre a conquistar o título mundial em K1 mil metros.
7: Defendi os ataques todos do meu colega do australiano. Isso desgastou-me bastante também, mas também deu-me uma posição mais confortável. E depois, claro, o Balint também um bocadinho mais fresco na parte final e quase me apanha, mas mesmo assim acho que ainda consegui lançar em o barco para conseguir ser campeão do mundo. Desfrutar o dia de hoje e o título mundial, o marco histórico que nós fizemos de ser o atleta mais medalhado em, acho que em KPO uns 1000 metros em termos de sempre, bati o recorde, ainda para mais com ouro, o atleta mais velho a conquistar este título e a subir ao pódio, tenho que estar feliz, tenho que estar feliz.
6: No final da prova, Fernando Pimenta confessou que antes da competição esteve a chorar e dedicou esta vitória à sua mulher.
7: 30 minutos antes da largada estava a chorar, estava a pensar em tudo aquilo que construímos nos últimos anos e que não me restam outros tantos anos, pelo menos neste nível, e super feliz e a pensar aquilo que eu fizer hoje vai ser realmente a desfrutar e vai ser a dar o meu melhor, como disse ontem, a 110%, e estava a pensar também nos meus filhotes, na minha mulher, esta medalha é sobretudo dedicada a ela.
6: Aos 37 anos, 4 títulos de campeão do mundo em K1 mil metros, 13º título mundial na pista de Malta em Poznan, onde tem sido muito feliz.
7: Foi aqui que eu consegui a minha primeira grande medalha em 2010 em Sénias, com o meu colega João Ribeiro, fomos vice-campeões do mundo K2500, 4 medalhas de ouro no mesmo dia na Taça do Mundo em 2022, já, também um feito inédito, foi aqui que consegui também o meu primeiro título de Sub-23, em 2009. Fui aqui que consegui o apuramento olímpico com o Emanuel Silva em 2012.
6: E a medalha, é que número agora?
7: Eu penso que é 186, internacional, meu 13º título de campeão do mundo.
6: No pódio mais alto deste campeonato do mundo, Fernando Pimenta escutou o hino nacional, tem ainda mais uma prova este domingo em K1, 5 mil metros.
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0: 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E por falar em campeões, Tadej Pogacar está fora da volta à Espanha em bicicleta. O super favorito à vitória final caiu hoje a 32 km da meta, quando seguia no pelotão. Acabou por abandonar. Com este adeus precoce de Pogacar à Vuelta, é o espanhol Enrique Mas que lidera quando estão concluídas apenas 8 das 21 etapas.
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0: Mais à frente, resultados do Campeonato Nacional de Handball, mas agora, quando são 17 horas e 39 minutos, estamos a 21 minutos do arranque do Académico Viseu Futebol Clube do Porto. Começamos por lançar as bases com a ajuda do Carlos Manuel Santos.
3: Vai ser o 5º confronto em Viseu entre Académico e Porto. Voltam a defrontar-se 38 anos depois. 4 jogos, 3 vitórias do Porto e um empate. Académico nunca venceu em casa o Futebol Clube do Porto. Atualmente, Académico de Viseu ainda sem ganhar no campeonato, o Futebol Clube do Porto só sabe vencer 3 jogos, 3 vitórias. Uma nota, Futebol Clube do Porto ainda não sofreu qualquer golo neste campeonato.
0: As notas deste encontro entre Académico de Viseu e Futebol Clube do Porto.
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0: E tem o som cuidado pelo Edgar Barbosa, a reportagem do Pedro Luís Ribeiro, os comentários do Pedro Henriques e o relato do Fernando Eurico. Saúde a todos, com um grande abraço. Boa tarde.
9: Um grande abraço a João Gomes Dias, ouvinte Antena 1, que nos vai seguir nesta partida da Ronda 4 do campeonato. É o jogo mais importante deste sábado entre o campeão nacional, o Futebol Clube do Porto, e também a equipa do Clube Académico de Futebol, o Académico de Viseu, que 37 anos depois volta aqui, em termos de campeonato, a receber um grande do futebol português. O Académico andou arredado muito tempo, quase 4 décadas destas lides, mas está de volta e com o estado estádio bem alindado, este estádio do Fontelo. Pedro Ribeiro, um abraço, boa tarde. Nem parece o mesmo da época passada. Conta lá, até temos pavões e tudo. Ainda não os escutei, é verdade, mas eles continuam cá. O estádio é que está diferente.
10: Está completamente, boa tarde, está completamente diferente o estádio do Fontelo, neste parque também ele magnífico. As obras de remodelação decorreram nos últimos meses e de facto está bonito este estádio do Fontelo para receber as partidas da Primeira Liga de Futebol. Essa bancada central está também diferente, com os lugares também diferentes do habitual, mas todo o estádio está muito bonito, com as cadeiras cinzentas e negras para as cores do Académico de Viseu, para receberem estas partidas do Académico, obviamente, e também das seleções nacionais que por aqui vão passando pelo estádio do Fontelo para realizar os seus jogos. Quanto à partida, a primeira equipa a entrar no relvado foi a formação do Académico para os exercícios de aquecimento, depois o Futebol Clube do Porto e a terceira equipa, o trio de arbitragem, que continua a aquecer ali na zona central do terreno e também na pista de tartan aqui do Fontelo. Como disseste, um Académico de Viseu que regressa à Primeira Liga quase 40 anos depois, o Futebol Clube do Porto invicto, só vitórias, 3 jogos, 3 vitórias, ainda não sofreu golos, e a grande verdade é que o Académico de Viseu nestas 3 primeiras jornadas conseguiu melhores resultados fora de portas do que propriamente aqui no Fontelo.
9: É isso mesmo, são as dores de crescimento. O Académico está de volta ao principal patamar do futebol nacional, está também a ambientar-se, ainda que a segunda liga seja tremendamente competitiva e o Académico andou por lá bastante tempo, mas a Primeira Liga é outra loiça e jogar contra o campeão nacional ainda mais. Já que avançamos à hora certa, as equipas iniciais, o Futebol Clube do Porto mantém o mesmo 11 que derrotou o Alverca. A equipa do Académico mexe em 2 unidades relativamente ao empate que conseguiu nos Barreiros frente ao Clube Sport Marítimo. São saídas de Pedro Barcelos e André Seitil. Pedro Barcelos, lateral esquerdo, André Seitil, o homem do meio campo defensivo. Gustavo Costa vai para o lado esquerdo. Luís Silva, o experiente jogador do meio campo, vai então ocupar a posição 6. Para a equipa de Bruno Pinheiro tem o guarda-redes Everton, depois Robinho à direita, Michelis e António Correia ao meio e Gustavo Costa à esquerda, Luís Silva, Messingham e Caraman vão estar no meio campo, e na frente Goi, Clóvis, o goleador brasileiro André Clóvis e João Guilherme. Este 11 inicial da equipa da casa, que tem Marcos, Juan Soriano, Pedro Barcelos, Seitil, Boldini, Zamora, Ferreira, Domingos, Mortimer, Babic, Ruben Pereira e Mestanza como opções na formação dos viriatos. O Futebol Clube do Porto, como disse, mantém as mesmas caras do 2-0 ao Arouca, ou seja, Diogo Costa na baliza, Alberto Costa à direita, Kivior, Bentnarek ao meio, Zaidu à esquerda, meio campo com Pablo Rosário, Gabriel Veiga e Victor Froholt, William Gomes, André Silva e PP. São estes os iniciais da formação de Francesco Farioli. No banco, Cláudio Ramos, João Costa, Imbom, Borja Sainz, Neuan Pérez, Pripites, Varela, Denis Gull, Martim, ainda o Diogo Costa, o Diogo Cunha, aliás, o Tiago Silva e o Francisco Moura. São estas opções. Miguel Nogueira é o árbitro desta partida, assistido por Paulo Brás e Nuno Pires. O quarto árbitro é Ricardo Baixinho. VAR, vídeo-árbitro Pedro Ferreira, o vídeo-árbitro assistente é Nuno Beiras. São estes os protagonistas numa tarde ensolarada aqui no belíssimo Parque do Fontelo, bem no centro do país, na bela cidade de Viseu. Vamos assistir então a esta partida em que o Porto sabe que, vencendo, volta à liderança isolada do campeonato, e o Académico tenta aqui, perante o campeão nacional, a primeira vitória, o primeiro triunfo neste regresso ao convívio dos grandes. Dou por isso as boas-vindas ao Pedro Henriques, que vai comentar esta partida da Ronda 4. Pedro, um abraço, a boa tarde. Vamos ao teu olhar clínico, às escolhas dos treinadores para esta partida, em que certamente aqui armas, diria, desiguais, mas em 90 minutos e no futebol tudo é possível.
11: Boa tarde, Fernando, boa tarde aos ouvintes também da Antena 1. Bom, à partida e à chegada, na maior parte das vezes, o Porto será favorito. É uma equipa que já mostrou que marca golos, que não sofre golos, não permite praticamente oportunidades. O último gol foi uma boa demonstração de capacidade do Porto, talvez a melhor demonstração esta temporada, de um Porto que já está a funcionar muito bem, ainda sem um ponta de lança, eu diria, decisivo, ou que faça a decisão que resolva o jogo. O André é um avançado, é um bom ponta de lança, mas eu diria, comparando com os dois concorrentes ao título, se compararmos o André, o Suárez, mesmo meio constipado, o Suárez ou o Pavlidis, para mim parece-me claro que o Porto nesta posição está abaixo dos rivais, nas outras não. Este é um ponto de vista que eu acho que o Porto ainda vai a tempo de tentar corrigir, se for essa a sua ideia. Se não for, a equipa funciona na mesma época passada, sem esse tal ponta de lança diferenciado, acaba por ser campeão com toda a justiça. Hoje aqui vai encontrar um Académico Viseu que arrancou um empate importante para eles na Luz. É verdade que podiam ter sofrido bastantes golos, mas a verdade é que foram eficazes. Em 3, 4 situações fizeram 2 e depois acabaram por ter um guarda-redes numa exibição muito boa e conseguir sacar ali um ponto que é importante para o Académico. Hoje aqui, eu não sei se o Bruno Pinheiro vai pôr uma equipa a pressionar um pouco mais à frente, como o Farioli desejaria, porque o Porto também é forte nisso, esticando e saltando e tendo espaço nas costas, mas o que estou à espera é de um Porto a não deixar jogar o Académico. Depois, o Académico ou vai esticar na frente ou vai ter problemas. E o Académico tem um ponto de lança extraordinário, que é o Clóvis, há muito tempo que é extraordinário. Extraordinário do meu ponto de vista, que gosto muito, acho que ele é muito bom ponta de lança e pode fazer esse jogo com o avançado brasileiro, porque o Porto a pressionar, e mesmo com o Arouca podia ter feito muito mais golos do que aqueles dois que fez, porque roubou a bola, criou perigo, a saída pela direita com o Willibert, aquele triângulo que fazem daquele lado funciona muito bem, com o lateral a via dentro e promover sempre um contra um no corredor, o extremo direito contra o defesa esquerdo. Se o Académico não controlar bem essa situação, vai ter sempre grandes dificuldades. No fundo, o Porto tem um jogo relativamente simples de identificar, mas muito complicado de contrariar.
9: Vamos ver então o que dá esta partida aqui no estádio do Fontelo, em que Bruno Pinheiro se reencontra com Francesco Farioli. Os dois cruzaram-se no futebol das Arábias, no Qatar. Os dois estiveram precisamente numa academia, na Aspire Academy, por onde também passou Lino Godinho, que também já foi técnico adjunto do Académico. E, portanto, há aqui Pedro Ribeiro também um reencontro, eu diria, de amigos, de velhos conhecidos, embora depois dos 90 minutos, onde eles vai ficar a chorar, o outro a sorrir, ou não, pode haver empate, não é?
10: Sim, e aí ficam certamente os dois a chorar, quem sabe mais a rir o treinador do Viseu, porque conquistou um ponto frente ao campeão nacional, essa academia que disseste no Qatar, a Spire Academy, que foi fundada em 2005, trabalha na área dos treinadores e também dos jogadores, e por isso mesmo foi lá que se encontraram e desenvolveram uma amizade que ainda hoje perdura. Quanto ao estádio do Fontelo, a direção do Académico disse durante a semana, ou há 2 dias atrás, que estava completamente lotado, e é verdade, as pessoas ainda vão entrando paulatinamente, mas a grande verdade é que os quase 7 mil lugares, 6.900 lugares do estádio do Fontelo estão praticamente cheios para ver esta partida entre Académico de Viseu e Futebol Clube do Porto, numa altura em que as três equipas já regressaram aos balneários para as últimas indicações, falta de Académico de Viseu e também Futebol Clube do Porto, porque o trio de arbitragem certamente vai começar entre eles para que tudo corra bem durante os 90 e poucos minutos do jogo, que vai começar às 6 da tarde.
9: É isso, e com muito sol ainda aqui a inundar o Parque do Fontelo, relvado em excelentes condições, e as bancadas, Pedro, é importante dizer, aqui uma grande chapelada ao município viziense, à Câmara Municipal de Viseu, porque de facto eu frequentei este estádio a época passada em trabalho várias vezes na Segunda Liga. Isto não tem nada a ver com aquilo da época passada. É de facto um estádio mais apelativo, muito mais bonito, os adeptos têm mais condições até de segurança, porque há grades que protegem os adeptos, por exemplo, aqueles que são mais efusivos e sobretudo que ficam situados no topo onde estão os adeptos visitantes, e portanto há aqui muita mexida e há aqui também muito mérito, porque só assim também é que o futebol português pode criar mais condições muito, a quem vem aos recintos.
10: Muito, muito dinheiro investido, obviamente, pela autarquia de Viseu. Ainda há pouco tive a conversa com o Presidente da Câmara antes de descer para o relvado. O estádio está bonito, talvez na zona central, na bancada em que te encontras, há algumas condições melhores para a comunicação social trabalhar, já que por cima de ti também estão os camarotes, mas o estádio estádio para obras para a época seguinte. Está de facto muito bonito em termos de segurança, falaste e bem, está diferente com as famílias a poderem ver bons espetáculos de futebol aqui no Fontelo.
9: Tem a pista de tartan, que é importante para o atletismo, obviamente, desta região, porque não há assim tantas infraestruturas como isso, mas se este estádio estivesse, ou pelo menos as bancadas deste estádio estivessem mais próximas do relvado, seria ainda muito mais pressionante para quem anda lá dentro. Ainda assim, apesar do tartan, é um estádio, eu diria, à velha italiana, as bancadas ficam mais longe, mas para já público animado, à espera da entrada dos protagonistas. Recordo então que a equipa do Clube Académico de Futebol, o Académico de Viseu, vai ter duas mexidas, sobretudo na zona mais recuada, com Gustavo Costa à esquerda e Luís Silva, um jogador experientíssimo. Ele foi capitão do Académico na época passada em que subiu à Liga Principal. Voltam Luís Silva ao 11 inicial, também Gustavo Costa para o lado esquerdo, e saem Pedro Barcelos e André Seitil. Ora, a equipa começa em Everton, Robinho, Michel e António Correia, jogadores que já estavam cá na época passada. E depois à esquerda, Gustavo Costa, Luís Silva, Messaguem, Caraman, Goi, Clóvis e João Guilherme. A equipa do Futebol Clube do Porto, costuma dizer-se que quem vence não se mexe, em quem vence não se mexe, e portanto essa é a filosofia de Farioli, com Diogo Costa, Alberto Costa, Kivior, Bendarek, Zaidu, Paulo Rosário, Gabriel Veiga, Frauold, William Gomes, André Silva e Pepe. Ora, se o Porto, os jogadores já se conhecem praticamente todos, e o André Silva, que veio, mas conhece bem a casa azul e branca, Pedro Henriques, este Académico de Viseu, apresenta também uma equipa com a esmagadora maioria dos jogadores que vieram da segunda liga até este patamar principal, e portanto há aqui também um trabalho de continuidade que pode ser importante neste regresso à Liga 1.
11: E é o que faz sentido, e o habitual, ou o mais usual, é normalmente quando as equipas sobem divisão, é uma razia completa, é um bocadinho como no governo, os governos quando entram uns varrem tudo, não presta nada, é terra queimada e vem tudo novo. Mas a verdade é que o Académico e as equipas que lutam para subir na segunda liga estão, na maior parte dos casos, daquilo que eu conheço, muito perto do nível que aquelas que lutam para não descer divisão na primeira liga. Isso não faz muito sentido. Pode ser um preconceito, ou é só um ponto de vista, pode ser uma questão de gosto. E portanto quem está lá é que tem de tomar essas decisões, porque de facto o Viseu tem muitos jogadores, ou tinha e tem muitos jogadores em posições certas. Não acho que a diferença na qualidade individual, acho que a qualidade do jogo sim, da segunda para a primeira liga é uma diferença grande, mas a qualidade individual, como se vê aqui, o Clóvis é um avançado muito bom na segunda liga há muito tempo, e portanto há muitos pontas de lança na primeira liga de há uns anos desta parte que não são melhores, pelo contrário, para mim são piores do que o Clóvis, mas isto é o meu ponto de vista. Depois há outras questões financeiras, quanto é que custaria o Clóvis, quanto é que ganha, mas isso não é um problema meu, que não sou eu que pago. Mas é importante, mas mais importante que tudo, a base é teres um treinador, como deve ser. E eu também estranho que o treinador do Académico da época passada, que pagou na equipa quando não estava bem e fez uma campanha brilhante, também estranho que ele não tenha continuado, mas também é um bocadinho esse processo. Não mudaram a equipa toda, mas mudaram o treinador. O Bruno Pinheiro é um treinador experiente, com qualidade, que no Estoril fez bons trabalhos, e tem uma equipa sempre muito bem organizada. E uma equipa muito bem organizada, não, diria que não precisa tanto, sei lá, de ter um William Gomes, ou de ter um Prestiani, ou de ter um Jenny Catamo, para os objetivos que luta, mas uma defesa que seja bem protegida pelos seus médios, que os atacantes protejam os seus médios, que depois os pontas de lança, os avançados, sejam bem servidos pelos seus laterais, que tenham alguma qualidade, porque no fundo, sendo uma equipa forte coletivamente, na maior parte das vezes vão perder com os três grandes, mas isso é mesmo assim, porque a diferença é gigante, como vimos ontem com o Rio Ave, com o Sporting. Mas é importante é ser uma equipa organizada e competitiva, porque depois, quando forem jogar entre eles, o Académico já demonstrou isso nos últimos anos. É verdade que perdeu com o Santa Clara, mas acabou por conseguir empatar na Luz, com mais mérito, menos mérito. O que interessa, na maior parte dos casos, é o resultado. Então, eu acho que o Académico, nessa questão de manter a base, é muito importante. E estás a partir um bocadinho à frente, porque tens equipas que mudam tudo e aquilo não funciona. É uma questão de cada caso é um caso, mas na maior parte das vezes eu acho que não é o melhor caminho. O melhor caminho é manter uma base e reforçar com um ou outro jogador diferenciado para uma, duas, três posições.
9: Muito bem, estamos à espera da entrada das equipas. Pedro Ribeiro, já há movimentação nos suplentes. Daqui a pouco vamos ter as três formações sobre este relvado do Estádio do Fontelo.
10: É mais uns instantes e as equipas vão então subir ao tapete verde do Fontelo. Para já os suplentes, recordem, 8 jogos aqui no Fontelo, 6 vitórias do Futebol Clube do Porto. 2 empates, o primeiro aconteceu a 25 de setembro de 88 para o campeonato, um 0-0, e depois, mais tarde, já com a equipa do Viseu na segunda liga, a 4 de fevereiro de 2020, meia-final da Taça, a primeira mão com Porto a empatar aqui em frente ao Académico, um golo. Era na altura treinador do Académico Viseu, Rui Borges, atual treinador do Sporting. No final, a verdade é que no Dragão, o Futebol Clube do Porto conseguiu vencer por 3-0 e depois na final derrotou o Benfica por 2-1, ganhando ou conquistando a Taça de Portugal em futebol. Já se ouvem os adeptos do Futebol Clube do Porto aqui no Topo Sul. Continua a entrar os suplentes para o banco de suplentes da equipa do Académico de Viseu e também do Futebol Clube do Porto. Daqui a instantes já vejo o Viriato lá junto ao topo das escadas. No topo das escadas, daqui a pouco os jogadores para o início da partida entre Académico de Viseu e Futebol Clube do Porto e também, obviamente, o quarteto de arbitragem.
9: É, chefiado por Miguel Nogueira, tem como assistentes Paulo Braz e Nuno Pires, o quarto árbitro é Ricardo Baixinho, o vídeo-árbitro é Pedro Ferreira, o vídeo-árbitro assistente Nuno Eiras, são eles quem vão comandar em termos arbitrais esta partida. O Porto pode voltar à liderança isolada do campeonato, porque o Sporting ontem passeou, sobretudo na primeira parte em Vila do Conde, e goleou por 4-0 e é o líder para já da classificação. A equipa dos Viriatos vai tentar aqui a primeira vitória na competição e logo frente ao campeão nacional. Tudo a postos, ainda algum cerimonial em torno desta partida que vai arrancar às 6 da tarde aqui neste estádio do Fontelo. E Pedro, obviamente, sendo o Porto campeão nacional, arrasta muita gente, mas a lotação para o visitante é diferente. A esmagadora maioria está nos adeptos da casa.
10: Está nos adeptos do Académico de Viseu. Aí vêm as três equipas, trio de arbitragem na frente. À direita, a equipa do Académico. Do lado esquerdo, a equipa do Futebol Clube do Porto, ainda com um fato de treino. Daqui a pouco vamos perceber com qual vai ser a camisola utilizada na partida, mas estão as três equipas sobre o tapete do Estádio do Fontelo.
9: É, dá para perceber que o Porto vai jogar com a indumentária habitual, o Académico esse com equipamento alternativo, porque há ali uma espécie de vinho tinto à Venezuela, é uma espécie de quase roxo nos calções e nas meias visíveis nos jogadores do Académico, do Porto. Os do Académico são ladeados por jovens, os do Porto não, estão agora perfilados para esta bancada principal e então vamos ter a saudação ao público, a escolha de campo e bola e depois a troca de galhardetes entre os capitães e o início desta partida. Caro ouvinte, vai começar às 6 da tarde o Futebol Clube do Porto, que hoje ficou a saber o calendário definitivo da fase de Liga, da Liga dos Campeões, onde vai começar essa campanha no Dragão no dia 8 de setembro, frente ao Manchester City, a toda poderosa equipa do centro de Inglaterra. Já o Académico, obviamente, as atenções estão todas viradas para as provas domésticas, campeonato, taça e também taça da Liga. De resto, Pedro, a taça da Liga este ano tem um formato diferente, são as 6 melhores do último campeonato, mais as 2, e vai haver no Dragão um Porto Académico de Viseu nos quartos de final da Taça da Liga.
10: É, repete-se a história desta feita com as 8 equipas, mas com o Académico de Viseu a deslocar-se ao Dragão para defrontar o Futebol Clube do Porto. Futebol Clube do Porto que utiliza, como disseste bem, o equipamento habitual, meia branca, calção azul, camisola listada verticalmente.

0: equipa com a cor Bordeaux, a equipa do Académico é totalmente negra, com tons brancos. A equipa do Porto joga habitualmente com azul e branco. E Pedro, para já grande animação nos homens da casa, a equipa a aplaudir este apoio, porque é de facto extraordinário.
1: É extraordinário o apoio dos vizienses à equipa do Académico. Antes de a partida começar, fizeram questão ali de fazer ali uma voltinha olímpica para saudar, cumprimentar, bater palmas para as bancadas, para cumprimentar, obviamente, os adeptos que vieram hoje aqui ao estádio do Fontelo para assistir a este Académico Futebol Clube do Porto.
0: Vai arrancar daqui a pouco. Para já está o capitão do Futebol Clube do Porto, Diogo Costa, e todos sabemos que a 4 de setembro vai terminar, na próxima sexta-feira, o mercado de verão, e portanto até lá há grandes pontos de interrogação, sobretudo mais no lado do Porto. O Académico até está a incorporar vários jogadores. Esta semana foi uma catrafada de jogadores novos para a equipa viziense, mas Pedro Henriques, essa será obviamente a grande expectativa, se alguém vai levar Diogo Costa, Farold ou outros. Farioli, acredito que tenha que dormir com comprimidos, porque na pele do treinador deve ser muito, muito complicado.
2: Sim, é complicadíssimo, até porque nesta altura nós bem podemos atrasar o nosso mercado para mais tarde, era em agosto, agora em setembro, qualquer dia em dezembro, mas de facto o Porto perder um médio como o Farol traria grandes problemas. E a questão do Diogo, é verdade que há mais guarda-redes, mas ainda por cima o Hornicek saiu do Braga e não veio para o Porto. Se tivesse vindo, ok, a perda do meu ponto de vista era menor, no sentido em que teria um grande guarda-redes jovem também, que joga muito bem com os pés, que é aquilo que o Diogo traz. Vamos ver, eu espero que não, porque não parece que o Diogo esteja a fazer muita força para sair, e para o campeonato português era mau, e para o Porto também, e o Porto vai ter a Liga dos Campeões, que será bem mais apertado à partida do que o que fez na Liga Europa a época passada.
0: Vai sair a equipa da casa, Pedro Ribeiro, pontapé de saída para a formação viziense e, no caso, para João Guilherme.
1: João Guilherme para bater primeiro, vai sair a bola para a equipa do Viseu, a equipa do Foco do Porto a jogar de sul para norte nesta primeira parte.
0: Aí está João Guilherme, camisola 31, vai bater a bola para o início da partida. Ainda uma instalação sonora muito ativa aqui no estádio do Fontelo. Eu e o Edgar Barbosa, também o Pedro Ribeiro, já estivemos aqui a abanar o capacete, e de que maneira, porque chegamos aqui ao som de heavy metal. Aí está a bola na formação do Viseu, a bola já batida por António Correia para o meio campo contrário, corta o cabelinho de espiga, a bola vai atirada por Fraol, já para fora, lançamento à esquerda e para a equipa da casa, para o lateral Gustavo Costa. Lançamento sobre a divisória do relvado, em vem, a bola já para trás, a bola para a zona dos centrais, a bola batida, vem para o guarda-redes, Everton domina todo vestido e encarnado, de cima a baixo, aí está Everton, à espera dos adversários, levantou, escorregou, a bola vai para o meio-campo do Porto, vai chegar de poder a poder, de guarda-redes a guarda-redes. E a bola vem para o Diogo Costa, deixa já para Zaidu, recebe Zaidu, vai meter a bola para a frente, deixa a bola nos pés do Gabri. Aí está Gabri, o camisola 10 com o bigodinho, agora bem visível, vai levando a bola para o meio-campo contrário, deixa a bola para Zaidu dá a bola para Gabri, e o Gabri mais para trás, vem a bola para Kivior, recebe Jakub Kivior, vai levando a bola para próximo do meio-campo contrário, para um lado, para o outro, dá a bola para Bendarek, está Bendarek, o Porto a chamar o Académico. Bendarek vai levantar, já levantou, entrada da área, PP, deixou a bola para Gabri, Gabri vai dominando, mas há posicionamento, Pedro Ribeiro, posicionamento irregular.
1: É a partir do momento em que a bola é batida da defesa central do Porto, reparei que a PP estava deslocado, o árbitro auxiliar levantou depois a bandeirola, está bola na equipa do Viseu, livre para ser batida.
0: Está a bola para ser batida por Antony Correia, vai chamando os companheiros lá mais para a frente, vai esbracejando com o braço esquerdo, agora dá a bola para Everton, recebe Everton, vai o Calmeirão, guarda-redes da equipa do Viseu, a dar a bola para fora, vem a bola já para o lado esquerdo, para o outro central, vai tentar o Michelis, vai bater a bola, corta a bola, o Fraol, a bola sobra no entanto para o Caramano, vai receber o Turco, dá a bola para o lado esquerdo, vai tentando avançar a equipa de Bruno Pinheiro, ainda sobre a divisória, mas sem grande velocidade, a bola para trás, vem a bola do Michelis, dá a bola para o Antony, Antony olha para a direita, rasga o passe, a bola para o Caramano, dá a bola para trás, outra vez para o Antony, bate para a esquerda, a bola para Gustavo, e o Gustavo vai dominar, perante a pressão já do William, dá a bola lá para a frente para o Goi, Goi tenta dominar bem, aguentar a pressão, vai lá Fraold, mas há falta para a equipa dos Viriatos.
1: Lá do lado esquerdo, ali a rasteira sobre o jogador da equipa do Académico, camisa 17.

0: 47-47, livre para a equipa do Académico Viseu, que vai ser batido ali muito perto do banco de suplentes do Futebol Clube do Porto.
1: Com a bola a ser batida já pelo conjunto viziense, a bola para trás, vem para a zona de centrais, não chega Caramane, tenta avançar o Porto, mas a bola vem para Michel, faz um balão, a bola vem para o espaço de Rosário, dá de cabeça, a bola para a zona central, corta o Académico por Luís Silva, vai lá o Zaidu, mal entrega a bola para a equipa adversária, a bola é do guarda-redes Everton.
0: Antony deixou a bola bater no relvado, deixou a prosseguir até ao guarda-redes da equipa do Académico Everton, que vai devolver para o lado esquerdo.
1: Já deu a bola para Gustavo, vai agitar, tenta avançar, perde a bola para William, atenção ao Porto, atenção ao Dragão, William está à entrada da área, vai serpentear, dá a bola para a zona, tiro, corta, a formação viziense, corta também o Porto, mas a bola vem para o Caramane, vai levantar a bola para o meio campo de ataque, para o André Clóvis, aí vai o TGV de Viseu, não chega, Diogo Costa.
0: Bem, o defesa da equipa do Futebol do Porto, a perseguir a bola, a atrasar de cabeça para o guarda-redes Diogo Costa, saiu, defendeu, já colocou na defesa.
1: Clóvis, que se notabilizou no Estoril Praia, já está aqui há bastante tempo, depois de uma época em que foi o melhor marcador da segunda liga, fez aqui um amu, esteve para sair, não sei se havia alguma promessa de saída, a verdade é que ficou, até falhou um estágio inicial, mas é um jogador fundamental e na época passada então, ainda mais, é um jogador matador desta formação viziense. A bola para a equipa do Académico ou do Porto, agora fica a dúvida, é para o Porto.
0: É bom o foco do Porto, lançamento de linha lateral do lado direito, já efetuado.
1: A bola para William Gomes, dá a bola para trás, para Ian Bednarek, vai na simulação, mete a bola para Fraonde, vai bater para trás, a bola para Kivior, recebe o Internacional Polaco, dá a bola para o compatriota. Aí vai Bednarek, dá uma voltinha, dá a bola para Fraonde, sobre a divisória, entrega para Rosário, dá mais à frente, aí vem o Porto, bola do André, vai meter a bola para Fraonde, lá vai ele desenfreado, dá a bola para William Gomes, vai no lado direito, vai agora flatir para a área, vai dar a bola, pode haver cruzamento, há um toque de calcanhar, corta a equipa de Viseu, ainda o William bate a bola, grande confusão, muitos jogadores no raio de ação da bola, insiste o Porto, a bola para Pablo Rosário, vai levantar, levantou, corta, Antony Correia, e a bola vai para Gabri, Gabri Veiga dá a bola para o William, William entrega para a direita, o cruzamento, golo!

0: ainda nos primeiros instantes da partida. A bola para o fundinho no cruzamento, Rosário e Pedro Ribeiro. Não sei se o Everton fica bem na fotografia ou não, mas o árbitro creio que vai anular, não é?
1: Estou com
0: a bola é do guarda-redes.
1: O cruzamento é de Pablo Rosário e André Silva atira para o fundo da baliza, mas o árbitro vai anular o golo porque a bola está aqui na grande área do Académico de Viseu, depois de alguma indicação, então está à espera de alguma indicação para resolver este assunto.
0: É isso, o Everton faz o papel do guarda-redes, que é colocar a bola para a movimentar como se fosse anulado este golo, mas a verdade é que o árbitro está à espera. Pedro Henriques, não sei se através das imagens televisivas conseguimos decifrar este enigma para já inicial.
2: Só pode ser ali um lance em que o homem do Académico tentou driblar o William e ele meteu-lhe um braço no peito. Não parece o suficiente para o jogador do Académico, caiu. Em Portugal, normalmente, das faltinhas, aquilo é assinalado. Eu não pareceu que ele tenha puxado a camisola, não vi a camisola ser puxada, mas ele meteu a mão no braço. O jogador do Viseu caiu, só se foi esse lance, porque de resto não há mais nada. Eu acho que não é suficiente para se marcar falta, mas eu tenho um critério um bocadinho mais largo. Não sei se há outra coisa, algum fora de jogo, o árbitro está ali a fazer um sinal com as mãos, tipo fita métrica. Se estão no início da jogada, eventualmente, portanto, está a dar a repetição do lance do Willing, que mete a mão no peito. Talvez puxe ali um bocadinho, portanto, talvez tenha sido mesmo a falta. Fora
0: está
2: de jogo não apareceu.
0: Okay, está confirmado, o Porto avança, Pedro Ribeiro festa azul e branca depois deste momento a Alfred Hitchcock.
1: Tudo normal, cruzamento Paulo Rosário, André Silva ali perto do guarda-redes a tirar para o fundo da baliza do Académico. Não podia ter começado melhor a formação do Futebol Clube do Porto.
0: É isso, vão 7 minutos da primeira parte, caro ouvinte, vamos lá rodar o botão à telefonia, porque mexe o marcador no estádio do Fontelo. Académico 0, Porto 1.
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0: Pedro Henriques não podia começar melhor, 7 minutos de jogo, o golo até foi apontado um bocadinho antes, depois desta espera, mas começar a ganhar para o Porto é importante.
2: É sempre importante. Em relação ao lance em si, e não tendo assinalado, e bem, do meu ponto de vista, aquela falta, fora de jogo não havia, acho que o Académico, não, se tivesse ouvido a antevisão, teria percebido, e eu acho que eles sabiam, mas lá dentro é mais difícil. Eles tiveram duas possibilidades de limpar a bola da sua área para bem longe, para poderem reagrupar, porque o Porto cheira o sangue dentro da área, parecem piranhas e atacam e pressionam. Eles não o fizeram. E o Porto recuperou a bola com a equipa mal posicionada. Cruzamento é bom, é difícil para o guarda-redes e muito bem o André Silva a fazer golo. Mas volto a dizer, dois jogadores do Viseu podiam ter despachado a bola dali, quiseram sair a jogar curto e foram dando sempre a bola ao Porto outra vez.
0: Que grande festarola no topo sul deste estádio do Fontelo com os adeptos do Porto, muitos deles sem a camisola, em tronco nu. Está uma tarde espetacular, estão a festejar este primeiro golo da equipa do Porto, está em vantagem, à frente ao Académico. A bola foi lançada lá para a frente, atenção, vai tentar chegar o Messingham, a bola vem ainda para os centrais, neste caso foi para o lateral Alberto, vai lá o Goi, dá a bola, mas vai sair pela linha lateral. É lançamento para os azuis e brancos.
1: É para a equipa do Futebol Clube do Porto, ali junto ao seu banco de suplentes, para seu jogador André Alberto, aliás, já colocou na zona central do terreno para o companheiro.
0: Aí vai a bola para Bednarek, que recebe o polaco, vai olhando em frente, em Kivior mais à esquerda. Kivior diz a Bednarek para avançar, mas acredito que vá passar para o compatriota. Aí está a bola já para Rosário, abre à esquerda a bola para Zaidu, bem Zaidu, vai olhando em frente ainda, o nigeriano vai levando a bola no pé canhoto, vai agora pisando perante a marcação de um adversário do João Guilherme, dá a bola para trás, a bola para Kivior, Kivior, zona do meio, bate a bola para Bednarek, olha em frente, dá uma voltinha, outra vez para Kivior, zona do meio, para Frold, bem, a meter a bola já para Zaidu, entrega a bola já para junto ao lateral, para o PP, devolve Zaidu, aí vai o nigeriano, vai para ali fora, dá a bola para o Gabri, Gabri olhou, já cruzou, a bola na área, um corte, a bola sobra para Pablo Rosário, bate primeiro, a bola para William, atenção, o Porto pode chegar ao segundo, William vai para a área, corta! O homem do Académico pareceu-me o António Correia, mas terá sido a bola roado pelo brasileiro.
1: É, o William Gomes, quando se preparava para fazer o remate, demorou e depois, quando quis, fez falta sobre o defesa da equipa.
0: É Luís Silva, Luís Silva.
1: Sobre o jogador da equipa do Académico de Viseu. De imediato soou o apito do árbitro livre para a equipa do Académico. Vai ser batido pelo guarda-redes Everton à saída da pequena área.
0: Até era o Michelis, não o Luís Silva. Eles estavam a rebolar e a gente à distância não consegue perceber os números. Aparecia.
1: É o 2.
0: É o 2.
1: É o 2, mas é o eu também estou mais perto e também não percebi que era o Nicos Michelis.
0: É porque o Luís Silva dá-se mais ao jogo e, portanto, até seria normal ele ir lá à luta. A bola já para Froude. Atenção, Académico. A bola para Messingham. Sofiane Messingham já há várias épocas aqui no Fondelo. Dá a bola já para o lado direito. Vai tentar Robinho. Vai meter a bola. A bola já para trás. Vai meter a bola para Luís Silva. Recebe o capitão. Dá a bola outra vez para o lado direito para Robinho. Para Luís Silva. Marcado por PP. Vai levando a bola. Camisão acerta. A bola para trás. A bola para o António Correia. Recebe Correia. Bate a bola para a esquerda para o Gustavo. Domina no peito. Põe no relvado. Foge a marcação do William. Bate a bola para a zona central, vem a bola já para o Anthony. Anthony bate para a direita, bola para Robinho, recebe Robinho, vai olhar, vai bater, aponta pé lá para a frente, atenção para Clóvis, tenta dominar, está na área, vai para o cruzamento, bate contra Rosário e ganha Pedro, lançamento já perto da bandeirola de canto.
1: Clóvis a trabalhar muito bem do lado direito, o ataque da equipa do Académico de Viseu perante o médio Pablo Rosário, tentou fazer o cruzamento, a bola bateu no corpo do jogador da República Dominicana, saiu pela linha final, à pontapé de canto para a equipa do Viseu, lá direito do ataque.
0: É para um dos melhores desta formação, Caramano, o turco, com o cabelo preso por uma fitinha, já levantou a bola na área, vai lá nas alturas e corta Kivior. A bola vem para trás para Robinho, recebe Robinho, vai agora numa simulação, fugiu André Silva, dá a bola para Messingham, pé esquerdo contra a muralha, a bola sobra para Robinho, vai a equipa dos Viriatos, bola para a direita para Gouy, recebe Gouy, está agora à direita, entrega para Caramano, vai fugindo, vai cruzar, corta o Porto, a bola sobra para Messingham dentro da área, corta, Bednarek a limpar qual sentido. E a bola vem para Robinho. Ele agora é lateral direito, mas quando veio para Portugal e para o Penafiel jogava como extremo. Aí está a bola vó, batida para João Guilherme, recebe João Guilherme, veio na época passada para Viseu, cruzamento para a área, corta Kivior e a bola vem para o espaço onde está o Michelis, dá a bola de cabeça lá para a frente para João Guilherme, impela a bola lá para o meio para Froude, Froude dá a bola para William Gomes a entregar a bola para um companheiro, mas depois a bola fica na equipa que mais parece hoje, a seleção da Venezuela, a equipa do Vino Tinto, equipamento alternativo para os vizinhos. A bola já está nos pés do Caramano. Caramano rodou para a direita, para o Robinho. E com tudo isto estamos a chegar ao primeiro quarto de hora da partida. O Dragão, o campeão nacional, está na frente do marcador. Marcou o André Silva aos 6 minutos num lance dentro da área do Académico. Bola para a esquerda para Gustavo. Recebe Gustavo. Vai travando a marcha. Dá a bola para trás. Vem a bola para Michelis. Michelis vai meter mais para o meio. A bola para o espaço onde está o Anthony. Anthony trava a marcha. Olha em frente, vai bater, bate a bola, outra vez devolvida para Michelis, recebe Michelis, entra no meio campo do Porto, vai meter a bola lá para frente, sobra para Clóvis, dá para trás, a bola bem trocada agora para Caramano, é bom de bola, já se percebeu, abre a bola para a direita, para Robinho, aí vai Robinho, olha para a área, vai cruzar, cruzou ao largo, atenção, segundo poste, a bola vai para fora, é pontapé de baliza, mas Pedro está a rebitar cachimbo, Pedro Ribeiro está a rebitar cachimbo, a equipa do Académico.
1: É, a instalar-se no meio campo do Futebol Clube do Porto, com duas, três ações ali pela zona central do terreno, ora pelo lado esquerdo, agora foi pelo lado direito, com o Robinho a fazer esse cruzamento muito, muito largo, a bola sobrevoar, a grandear e sair pela linha final, ponta, pé de baliza para a equipa do Futebol Clube do Porto.
0: E é isso, Pedro Henriques, comentador da Antena 1 nesta partida, o Porto entrou, marcou, mas o Académico está aqui a tentar, pelo menos, equilibrar mais o jogo ofensivo.
2: E quando tu dizias bom para o Porto ter marcado um gol cedo, sim. Mas pensei logo na questão que o Porto, quando não marca um gol cedo, fica mais tempo em cima do adversário e a criar jogo. Portanto, o Porto costuma fazer isto e não é um bom princípio sempre, porque o Académico já chegou, o Clóvis é um avançado perigoso, faz boas diagonais curtas, longas, é rápido, define bem, bola parada, o Viseu também é uma equipa relativamente competente e o Porto é verdade que terá mais espaço para contra-atacar, mas vai expor-se a uma pressão e uma possibilidade de uma falha de sofrer um empate.
0: Para já, Pedro Ribeiro, há um homem do Porto magoado e por isso a partida interrompida.
1: A equipa do Viseu tirou logo a bola para lá da linha lateral para que possa ser visto o jogador Zaidu, que está estendido no relvado, depois de sofrer ali um toque. Ainda não entrou a equipa médica. Há dois jogadores do Futebol Clube do Porto, estão à conversa com Zaidu, que está estendido ainda no relvado. Entrou a equipa médica para assistir o jogador do Futebol Clube do Porto.
4: E não sei se não pode ser mesmo fim de linha, Fernando, porque olhando para as imagens televisivas, ele tenta ali o passe, depois quando apoia ao pé e até sozinho, acaba por queixar-se imediatamente ali da zona da virilha. E portanto, pode ser uma preocupação para Farioli e essa alteração que vocês comentavam já em perspectiva.
0: É, vamos ver então, para já Francisco Moura está em alerta para... já está a tirar, de resto, creio, está o Martim, está o Francisco Moura e é o Martim. É o Martim Fernandes quem tira o colete de aquecimento e, portanto, é o regresso à equipa depois de alguns problemas físicos e vamos ter aqui, obviamente, alteração porque... vai sair Zaidu e Pedro Ribeiro, está o Martim Fernandes já a encaminhar-se para a zona de substituição.
1: Curioso, porque o Martim até é um jogador que costuma jogar do lado direito, não é? Francisco Moura do lado esquerdo e prefere um lateral direito polivalente para colocar do lado esquerdo. Já está preparado junto à linha lateral para ver, então, para insistir para ocorrer essa alteração com Zaidu ainda deitado no relvado junto da equipa médica. Fim de linha, como disse o João Gomes Dias, porque de facto não há outra hipótese. Se calhar estão à espera de uma maca, porque não sei se o jogador vai conseguir ir pelo seu pé, mas vamos aguardar porque o Martim ainda está junto à linha lateral para entrar. Vão conferenciando, obviamente, alguns jogadores do Futebol Clube do Porto, aqui do lado esquerdo, com o PP a dar algumas indicações para Bernarek e também o seu companheiro de equipa, mas para já Zaidu sair é que vai ser com calma.
0: É, está a tentar recompor-se, mas Pedro Henriques, fica aqui a ideia de que Francisco Moura não vai contar muito. É o lateral esquerdo e a época passada jogou muitas vezes. Opção por Martim Fernandes. Há de resto esse falatório fora das quatro linhas de que o Porto está a tentar colocar o Moura, o Francisco Moura, e portanto poderá aqui também estar a razão desta opção por Martim Fernandes.
2: Sim, à partida, e se o Martim, aliás, passa à frente do Moura, é porque ele é o terceiro lateral. Bem sei que o treinador pode dizer que é uma questão também estratégica, porque jogar com o Martim à esquerda é diferente de jogar com o Moura, por características, não é se é melhor ou se é pior, são diferentes. E portanto, para o tipo de jogo que o Porto faz, o Porto não abre muito os seus laterais. E o Martim jogar por dentro joga bem, até melhor do que o Moura, que é um jogador mais com passada larga e com espaço e que até cruza bem. E portanto, percebe essa escolha e não faz sentido ao Porto, se o Moura não é o segundo lateral esquerdo, que o tenha no seu plantel.
0: Sem grandes dificuldades, Zaidu, com a perna direita ligada, vai ali claramente ao pé coxinho, apoiado por dois elementos da equipa médica do Futebol Clube do Porto. Pode ter aqui uma lesão impeditiva para as próximas partidas. Aproveito para olhar para o cronómetro, carimbar esta emissão mundial da Antena a partir do Parque do Fontelo, no estádio do Académico. Nesta altura, Académico de Viseu 0, Porto 1.
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4: Em Espanha, triunfo categórico do Levante, de Luís Castro. O técnico português levou a equipa dos arredores de Valência a um triunfo diante do Betis por 5-2.
0: A bola aqui na jornada 4 está no espaço azul e branco. Aí está o Porto, agora refeito desta saída. Já está posicionado à esquerda Martim. A bola vem para Kivior. Kivior vai levando a bola. Camisola 4, aproxima-se do meio campo contrário. Marcado a distância por Clóvis. Vai levando a bola. Aí está, sem grande pressa. Kivior olha para um lado, olha para o outro. Dá a bola para a direita. A bola vai na direção do Bednarek. Dá a bola já para a ponta. A bola para o William. Recebe o William, já pressionado por Gustavo. Vai meter a bola para trás para Bednarek. Dá uns passinhos para trás. Vai recolhendo a bola, pressionado por Clóvis, pelo simples não, atrasou a bola para o Diogo Costa.
1: Cara de esforço de Zaidu, foi retirado um painel de publicidade, mesmo aqui junto ao túnel, para Zaidu sair, acompanhado por dois elementos da equipa do Futebol Clube do Porto, e agora o mais difícil vai ser descer as escadas para o balneário, onde vai ser tratado.
0: É, vai ter que descer uma longa escadaria até aos balneários, e Zaidu, Pedro, não é propriamente um levezinho, não é?
1: Não é. Vai de facto amparado.
0: Golo! Golaço! Está endiabrado o galego do Porto, Gabriel. recebeu e colocou à esquerda da baliza de Everton. Grita, grita que é do Porto, é do campeão.

0: golaço de Gabri Veiga. Anda com o pé quente. Os espanhóis já perguntam como é que os grandes do país vizinho andam cegos, porque é de facto um jogador maravilhoso. E Pedro faz aqui um extraordinário movimento para o segundo dos Dragões.
1: Só ao alcance dos melhores, de facto, com Gabri Veiga a olhar, a colocar a bola, um excelente remate do jogador do futebol, fazer o segundo para a equipa do Futebol do Porto, no preciso momento em que Zaidu, até ele, com tanta dor, parou a meio das escadas e levantou o braço esquerdo a festejar o golo do Futebol do Porto, apesar de estar, de facto, com bastantes dores, a querer também festejar o segundo do Futebol Clube do Porto esta tarde aqui no Fontela Viseu.
0: Está quente o tempo aqui na cidade de Viseu, quente também no marcador para um lado do Dragão, caro ouvinte. Vamos lá a conferir, a rodar o botãozinho para a direita. Aumenta o volume à telefonia porque agora no placar indica Académico 0, Porto 2, marcou Gabri.
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3: A confirmar-se, porque penso que ainda está a passar pelo crivo do VAR, com o possível fora de jogo do PP que faz a assistência, a confirmar-se, digo, será o terceiro gol de Gabri Veiga neste campeonato em apenas 4 jornadas.
0: Isto é uma espécie de síndrome do multibanco, porque é quando fazemos um pagamento, temos que ficar à espera do talãozinho e quando não sai ficamos sempre na dúvida. O futebol é um bocadinho isso. Há golos, há festa, há festejos, mas depois temos sempre este cerimonial em nome da verdade esportiva. A verdade é que o árbitro está à espera, são estas as regras, mas Pedro Ribeiro e Pedro Henriques, não sei, o lance foi corrido, foi à entrada da área, aparentemente parece ser limpo.
4: Sim, em relação à transmissão, sim, é verdade, estão ali as letrinhas da televisão a tapar o PP, mas não me parece sequer em linha, mas às vezes a posição da câmara pode enganar. Agora, o que não engana é o Porto como joga, mas os jogadores esquecem-se um bocadinho das questões, portanto já vimos que é golo, esquecem-se um bocadinho que é central do Porto, bola longa quando tentas pressionar, eles estão bola longa no PP, PP dá de cabeça para trás e o médio, quer seja o Frolt e neste caso o Gabri, atacam esta segunda bola, neste caso é uma assistência, e o médio, o Caraman, ficou a ver, como nós estamos aqui a ver, ele ficou a ver, só que ele tem que marcar o médio do Porto. Não marcou, o Gabri tecnicamente é muito bom, sem qualquer pressão fez um grande gol.
0: Aí o Porto está a engordar a marca, vence já confortavelmente por 2-0, ainda não chegamos a meio, estamos agora a meio da primeira parte e o Dragão vai vencendo por 2-0, já perdeu o Zaidu por lesão, entrou o Martinho, a bola vai na equipa azul e branca, aí vai o Kivior levando a bola, olha em frente Kivior, até a marcação, o primeiro tampão é de Clóvis, André Clóvis, aí está Kivior, bate a bola para a direita, a bola para Bendarek, vai levantar, levanta a bola para a ponta, já para William Gomes, corta primeiro o Gustavo, vai limpar o Michelis, dá a bola para a frente para o Clóvis, tenta dominar, vai cair o Bendarek e a bola vem para o Kivior, Kivior atrasa na direção do Diogo, aí está Diogo, recebe a bola de pé direito, tem Martim a pedir mais à esquerda, mas prefere dar a bola para o lado direito, aí vem a bola para o conjunto portista, para Kivior, e o Kivior vai agora para a zona central, para a zona natural que ocupa no relvado, abre a bola para a direita, a bola vem para Martim, a Martim vai para o meio campo contrário, vai com a Caraman na marcação, também o João Guilherme, ainda Martim bate a bola, vai na direção do Bendarek, e o Bendarek dá a bola para o Kivior, recebe Kivior, abre à esquerda a bola para Martim, recebe a altinha encardada, dá a bola já para Pepe, recebe o Gaúcho, vai levando a bola para a zona mais central, bate a bola para Bendarek, à entrada do meio campo contrário, é o Porto a empurrar claramente a equipa adversária, lá para trás, a bola de Kivior, dá para Gabri, Gabri recebe, aí está Gabri e Veiga, vai levando a bola, vai numa simulação, dá a bola para Pablo Rosário, zona do meio, vai Pablo Rosário, vai meter a bola, rasgou o passe, corta Luís Silva, vai lá Caraman, completa, dá a bola já para frente para o João Guilherme, tenta avançar, corta Martim, bola fora, é do Clube Académico do Futebol.
1: Linha lateral para o Académico Viseu, já no meio campo, defendido pela equipa do Futebol Clube do Porto. Daqui a pouco o jogo vai parar para hidratação aos 30 minutos da primeira parte e também aos 30 da segunda.
0: É uma das situações herdadas do último campeonato do mundo, nem todas vão ser absorvidas pelo futebol europeu, mas esta justifica-se sobretudo em período ainda estival, verão, está uma tarde quentíssima, Pedro, e portanto os jogadores naturalmente precisam de hidratação.
1: Só falta mesmo aqui a areia e a toalhinha, porque de facto o sol está fantástico. Está bastante quente aqui em Viseu e aqui à flor do relvado ainda se nota mais certamente. Olha aí o ataque da equipa do Viseu.
0: Vai ficar com um bronze notável. Aí está a bola de Robinho lá para a frente para Gouy. Vai na lateral da área, lá direito para a linha de fundo. Vai levando a bola, muito marcado por um adversário pelo Kivior. A bola sai, é do Futebol Clube do Porto. E a Cubo Kivior foi mais forte que Gouy.
1: Ainda fica ali a reclamar uma possível falta, um toque por trás do jogador do Futebol Clube do Porto, mas auxiliar e árbitro mandam seguir, arremesso para a equipa do Porto. Agora, mal arremessado, perderam a bola e no mesmo local vai ser lançamento para a equipa do Académico Viseu.
0: É, e o árbitro vai dar a bola para a equipa da casa, vai lançar Robinho, está o brasileiro com cabelo a crusty. Levanta a bola lá para a área. A bola vai sobrar para o lado esquerdo. Ponta, pé! A bola sai pela linha de lado. Grande tiraço agora por parte do Gouy.
1: Gouy e ali o jogador do Futebol Clube do Porto dar o corpo ao manifesto, como se costuma dizer, e a festejar como se marcasse um gol.
0: A bola vem para trás para Michelis, recebe Michelis, bate a bola enroladinha, vai para trás para o guarda-redes, Everton recebe, Everton vai dando os passinhos para trás, vai meter a bola já para o lado direito, a bola para Robinho, bateu para onde estava virado, entrega a bola para Kivior, impela a bola de cabeça, vai lá para a frente, a bola para Martim, e o Martim dá a bola para Froold, embrulha-se com o adversário, cai o homem do Académico, que é o Messingham, a bola sobra para Robinho, Robinho dá a bola para trás para o Correia, e o Anthony Correia a meter a bola para Robinho, e claro, Pedro Ribeiro dá para fora, porque está ali o Sofia Sofiane Messingham a rebolar do relvado.
1: Sofiane Messingham, o alemão, a rebolar na zona central do terreno, já está levantado, vai-se queixando ainda da parte da nuca e também do pescoço, arremesso de linha lateral feito pela equipa do Futebol Clube do Porto, devolveu a bola, obviamente, à equipa do Académico Viseu.
0: Pedro Henriques, a tua leitura, estamos quase a caminho da primeira meia hora de jogo. O Porto vence confortavelmente por 2-0, já perdeu um jogador por lesão, mas o Académico ainda nem sequer arranhou verdadeiramente a baliza de Diogo Costa.
4: A diferença entre os três grandes e os outros todos é muito grande. Bom, o Braga é uma equipa diferente, é uma equipa que está ali entre mais perto dos três grandes do que dos outros todos, mas é isto, o Porto é uma equipa com esta eficácia, criou duas situações, fez dois golos, quer dizer, a do Gabri Neves é uma situação, porque é um remate de fora da área, um grande remate, não é uma oportunidade clara de golo como a do André, bem finalizada. O Académico vai tentando, o jogo está muito tempo parado, e portanto já teve parado com o Zaidu, depois houve a troca, houve os golos de VAR, ainda mais a paragem para a hidratação. Isto, o jogo para mais do que o comboio ali do Oeste, mas o Porto tem o jogo perfeitamente controlado e isso é o que interessa ao Porto, também estará muito calor e vocês estão aí, e o Porto vai jogando assim e quando o Académico se distrair um bocadinho as marcações vai criar a situação para fazer gol.
0: Aí está a bola na equipa do Porto, está de facto muito quente neste fim de tarde. A bola já para Victor Froold, recebe o dinamarquês, dá a bola para Pablo Rosário, bate a bola para a esquerda para Martim, dominou com grandes dificuldades e a bola vai mesmo sair. E já não é a primeira vez, Pedro Ribeiro, é a segunda, pelo menos que eu me lembre, que Martim não consegue dominar a bola.
1: Não consegue dominar a bola nas perfeitas condições, com o Porto tranquilo a vencer por 2-0, os golos, como disseste, André Silva e Gabri Veiga, os mesmos dois que marcaram no 2-0 ao Alverca.
0: É isso, o Porto pode não ter pontas de lança nesta altura, ou quando digo pontas de lança, finalizadores, aqueles que nos habituamos, como tem por exemplo o Benfica e o Sporting, mas tem jogadores nas alas, no meio campo, que fazem toda a diferença e por isso o Futebol Clube do Porto está aqui também a vencer por 2-0, segue a bola no Gustavo, encosta a bola para Gouy, a Gouy dá a bola para Gustavo, vai aproximar-se da divisória, dá para Luís Silva, recebe Luís Silva, entrega a bola para trás, a bola para o António Correia, abre à direita, a bola para Robinho, tem espaço para avançar, Robinho vai agora pisando a bola, marcado por a PP, dá para trás, a bola para o António, recebe o António, vai levando a bola, ainda o António, agora titubeante, não sabe bem o que fazer à bola, lá despachou, a bola para o lado contrário, para a esquerda, domina Gustavo, marcado por William, bate a bola para a frente, para o Messingham, abre para Gouy, aí vai Gouy, é rápido, marcado por Alberto, dá um, chega para lá, a bola ainda está no Gouy, vai ajeitar para o cruzamento, prensado, bola para a área, corta, Froold, e a bola vai ainda para um lance dividido entre André Silva e um adversário, mas o árbitro dá pontapé livre, não é, Pedro?
1: É, o jogador do Académico quer disputar a bola, mas sofre ali um toque do companheiro de profissão do Futebol Clube do Porto. O árbitro apitou de imediato. Há jogadores do Académico que vão até ali ao banco de suplentes para beberem água, mas de facto o que interessa é o livre à entrada da grande área do Futebol Clube do Porto.
0: É, foi falta que o árbitro viu, indicou sobre Luís Silva e, portanto, pontapé livre para a equipa dos Viriatos. É meio do meio-campo de ataque, com a equipa do Porto a formar já um tampão, uma barreira. E vamos ver o que dá. Caraman, está próximo também Messenghem. São dois jogadores que batem bem. Caraman mais à esquerda, Messenghem mais à direita, para baterem, obviamente, com o pé trocado. O Caraman com o pé direito, o Messenghem com o pé esquerdo, vamos ver. É Caraman, vai encaminhar-se para a bola. Bateu, grande parada de Diogo Costa.
1: Batado pelo Turco, a bola sobre a barreira, mas Diogo Costa a controlar, a voar para a bola e para a fotografia. Passa o perigo para a equipa do Futebol do Porto.
0: Aí vai Diogo, vestido de cinza. Vai olhando em frente o Internacional Português, vai levando a bola com o futsalista. A bola vem para Kiviar, Kiviar vai dominando, bate a bola para o lado direito. A bola vem para o Bendarek, Bendarek agora dá uma travadinha, mete a bola para trás outra vez para Diogo Costa. Vai levando a bola para o limite da área, bate longo, lá para a frente, mas está na marcação o Anthony. A bola vai para o Everton, recebe o guarda-redes do Académico. Coloca a bola no relvado, vão começando a aparecer as primeiras sombras sobre o tapete verde, ponta, pé do Everton. A bola vem para o Alberto, impele de cabeça, a bola vem para o William, peitada, vai agora dominando, dá a bola para trás, Bendarek controla e a bola vem para o Diogo. E o Diogo puxa a bola para o lado do Clóvis, dá a bola para o Martim, e o Martim vai passar ou não pelo Robinho, perde a bola, não entrou bem Martim, vai levar o João Guilherme, dá a bola para o lado direito, a bola para o Robinho, e o Robinho dá a bola para trás, vem a bola para Luís Silva, recebe Luís Silva, vai olhar, bate a bola, renta a relva, bola metida para a entrada da área, João Guilherme corta, Martim para Diogo, e o Diogo levanta, a bola vem já para a zona central do relvado, Antony impela a bola de cabeça, dá para o companheiro, para Luís Silva, agora a meter a bola para Robinho, bem jogado, e vai Robinho, meio campo de ataque, dá a bola para João Guilherme, para Robinho, Robinho vai na passada do Gabri Veiga, dá a bola para Messenghem, é agarrado na camisola pelo Froold. O árbitro estava logo atrás e, portanto, pontapé livre. Clarinho para a equipa do Académico.
1: É, foi Fraulte que fez a falta. Lá está. Pausa para a hidratação. As equipas dirigem-se para os bancos suplentes.
0: É quando estamos a 13 minutos do tempo de compensação aqui no estádio do Fontelo, na cidade de Viriato. Vamos carimbar mais uma vez esta emissão mundial da Antena 1. Académico 0, Porto 2.
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3: Em França, o Lance, que vai ser adversário do Sporting na Liga dos Campeões e que já ganhou este ano a supertaça diante do PSG, perdeu diante do Estrasburgo. A equipa de Hugo Oliveira levou melhor e venceu por 2-1.
0: Aqui o Porto está a vencer por 2-0. O Porto para já com arranque à semelhança da época passada. É certo que ainda não confirmou a vitória neste desafio, mas está muito bem encaminhado para conseguir a quarta vitória consecutiva e chegar de novo à frente isolada da classificação perante este Académico de Viseu, que teve apenas uma bola defendida pelo guarda-redes do Porto, Diogo Costa. Vamos ver o que ainda dá esta última tranche da primeira parte, mas Pedro Henriques, o Porto, como dizes, super eficaz, vai controlando o Académico de quando em vez tenta chegar lá, mas a verdade é que ainda não encontrou maneira de criar verdadeiro perigo.
4: É o Porto a ser Porto, tem uma forma de jogar muito bem identificada por si, pelos próprios, mas identificada pelos adversários, mas que tendem a ter a dificuldade, porque o futebol é mesmo assim, não é fácil, em que alguns movimentos tradicionais, padrão do Porto, se tu não os acompanhas, pode ser a morte súbita. No caso do primeiro golo, é a tal questão do Porto, na perda de bola reage muito bem, de forma agressiva e rápida à perda da posse da mesma. E, portanto, dois jogadores do Viseu esqueceram-se que o Porto era assim e não despacharam a bola. Eu bem sei, tens de tentar sair a jogar, mas eles têm que perceber contra quem é que estão a jogar. Não o fizeram, sofrer o primeiro gol, bem jogado pelo Porto. No segundo, troca de bola devagarinho ali entre os centrais e, de repente, um passe na diagonal para o extremo, devolução para a entrada do médio, Fraolt e o Gabri estão-se a fazer isso com muita frequência, a bola ou entra direta, vertical, ou uma segunda bola que é devolvida para mais para trás. Portanto, o Porto faz dois golos, acho que não teve mais nenhum, vai controlando o Académico porque tem bons jogadores e posicionam-se bem todos os jogadores, ou quase todos, atrás da linha da bola. E é uma das formas, o Porto foi campeão assim, também a época passada, umas vezes a jogar um bocadinho pior e outras a jogar bastante bem, e no jogo anterior o Coroca jogou bastante bem e criou muito, hoje não está a criar muito, mas isso é a imagem também do Porto, não precisa de muito para ganhar os jogos, muito em termos de oportunidades, claro.
0: Pedro Henriques, comentador da Antena 1, neste Porto Académico, ou melhor, Académico Porto, e há uma falta, Pedro Ribeiro, sobre PP à entrada do meio campo de ataque.
1: António Correia, o lusó francês, nascido em Castres, em França, fez ali falta sobre o jogador do Futebol Clube do Porto, que ainda está estendido no relevado. Vamos ver se consigo perceber quem é.
0: É o PP.
1: É o PP? PP, exatamente. Ali na zona central do terreno, ainda está deitado, mas vai levantar-se, vai ganhando algum tempo, tranquilo, treinadores nos bancos, para já Farioli, tranquilo, a olhar para o retângulo de jogo, quanto a Bruno Pinheiro, o treinador da equipa do Académico, que dá mais indicações, olha aí o livro.
0: Aí está a bola lançada, atenção para a linha de fundo, ao toque da cabeça a bola para Rosário, mas entrega mal a bola, a não chegar aqui, Vior, a bola para fora, é pontapé de rede para a equipa do Académico de Viseu.
1: Pensou bem, Pablo, porque tentou amortecer com a coxa para a entrada de Kivior, mas depois o central polaco não percebeu, a bola bateu no relvado, ganhou velocidade, saiu para a linha final e por isso mesmo há pontapé de baliza para o Académico de Viseu.
0: Um abraço para todos quantos nos estão a seguir nesta transmissão mundial da Antena 1 a partir do Estádio do Fontelo, jornada 4 do campeonato. O Porto está a vencer por 2-0 e vai manobrando para o Belém Gomes, vai meter a bola para a frente, bem trocada, a bola já para a entrada da área, vai sobrar para o André, André dá a bola, vai cortar a equipa do Académico e a bola para fora, é lançamento à direita.
1: Juntou bem os suplentes da equipa do Académico de Viseu, arremesso de linha lateral para o defesa direito da equipa do Futebol do Porto, é ele, Alberto Costa.
0: E Alberto, a bola para Pablo Rosário, vai meter a bola para trás, vem a bola para Bednarek, recebe Bednarek, dá a bola para Kivior, Kivior domina a bola de pé esquerdo, olha em frente, vai tentar avançar, está Jakub Kivior a meter a bola para o Martim vai dar a bola para trás, outra vez para Kivior, vai lá a marcar João Guilherme, a bola para Bednarek, dá um espaço para trás, já pressionado por Clóvis e pelo simples não atrasa para o guarda-redes Diogo, sob a marca do pontapé de penalti, a entregar a bola para Rosário Almeida, dá a bola para Bednarek, descaído para a direita, entrega mais para junto a linha, a bola para o Alberto, e o Alberto a bola para trás, vai lá o Diogo, levanta, mas a bola vem para o Robinho, dá pega de bola, a bola sobra para o Gabri, ajeitou para a esquerda, para Martim, vai tentar dominar Martim, bate a bola para trás, vem a bola para Kivior, e o Kivior vai agora pisando outra vez a devolução para Martim, Martim vai procurando a zona mais interior do relvado, sai-lhe a caminho, João Guilherme dá a bola para Fraolde, bate a bola para a esquerda para o PP, já está restabelecido o brasileiro, mete a bola para Gabri, pode ser mais um, dá para trás, William atirou o golo! Porto! Fácil, fácil! Grita! Grita que mais um é do Porto, do Dragão! Gol! Se veste o terceiro aqui no Parque do Fontelo, Pedro Ribeiro, que bela jogada de equipa, finalizada por William Gomes.
1: E a brilhar às três tabelas, mais 20 minutos e jogam de olhos fechados. O Gabri Veiga está imparável, mais uma excelente jogada de conjunto do Futebol Clube do Porto, à linha, cruzamento, aparece o brasileiro William Gomes a tirar para o fundo da baliza do guarda-redes Everton, da equipa do Académico de Viseu. Que bonita jogada do Futebol Clube do Porto, futebol total em Viseu.
0: E a verdade é que os adeptos já nem festejam, porque 3-0 de facto já uma vantagem super confortável nesta partida aqui no Estádio do Fontelo. Caro ouvinte, vamos lá carimbar esta emissão mundial da Antena 1. O marcador agora indica, com 39 minutos da primeira parte, Académico 0, Porto 3.
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3: Vai-se desenhando aqui quase uma espécie de tendência. O Benfica já ganhou este ano um jogo 7-0. O Sporting ontem esteve a ganhar 4-0 ao intervalo. E o Porto com 3 remates faz 3-0 diante do Académico de Viseu. Ainda não chegámos ao final da primeira parte.
0: É de facto uma eficácia, Pedro Henrique, 100% para o Porto. Uma equipa letal, não desperdiça, não há desperdício no Dragão. E arrisca-se aqui, digamos... a descansar na segunda parte deste encontro, porque 3-0 é de facto já bem pesado para a equipa viziense. É,
4: e teve de facto, agora também teve muito perto do Porto criar aqui a quarta jogada para gol. Esta jogada é muito boa, é muito bem jogada por parte do Porto, é perfeita. Eu tinha falado nisso, quando o Académico quiser pressionar o Porto mais alto, se não fizer, o que o Porto faz normalmente, e é normal nas boas equipas, é, se tu pressionas alto, quando o adversário está a saltar a pressão, tens que fazer falta. E se tu olhas para a estatística do jogo, o Porto, e agora fez mais uma, o Porto está a ganhar por 3-0 e já fez 6 faltas. O Académico está a levar 3 e fez 3 faltas. Não parou a jogada. Portanto, pressionas alto, isto é o beabá. E volto a dizer, isto dentro do campo é muito mais difícil do que estar aqui sentado. Mas tu olha para a melhor equipa, que é o Porto, o que é que o Porto faz? Sais da pressão, agarras a camisola, faz uma faltinha, os atacantes ou os médios. Não é preciso que sejam os defesas. O Académico não fez isso. O Porto saiu lá de trás, bola no central, depois do lateral, envolveu, correu, o Fraolt, a bola entrou no Gabri, faz uma recepção extraordinária, bom trabalho aqui do André Silva, e depois o William a entrar e a fazer o gol. Portanto, 3 oportunidades, 3 golos. Volto a dizer isto, não é um apelo à falta, não é para ninguém bater em ninguém. Mas olhem para o Porto a jogar, quando tenta pressionar, se saltam a pressão, não conseguem todas, mas na maior parte, ou rouba a bola, ou rouba o jogador da jogada, porque tem que parar o lance. Se tu queres pressionar o Porto e não fazes isso, bom, sujeitas-te a levar um cabaz, já estão 3, vamos ver como é que vai continuar.
0: É, e sobretudo depois do lançamento da partida por Bruno Pinheiro, dizendo que a maneira que o Académico tinha de discutir a partida era controlar a agressividade do Porto. A verdade é que não o está a fazer e, portanto, essa ideia a cair por terra. Vamos ver, ainda há muito para jogar. O Porto está muito, muito confortável. O Académico não tem reação em termos ofensivos. Aí está a bola já para o António Correia. E com tudo isto faltam 4 minutinhos para o tempo de compensação. A bola para a direita para o Robinho. E o Robinho pisa a bola. Dá já para o Caraman. Caraman vai dominando. Aí está o Turco. Vai levando a bola. Já para trás. A bola para Michel. Calmeirão recebe. Aí está o jogador grego a meter a bola para o Luís Silva. Bate a bola para Gustavo. Gustavo vai meter a bola já para o meio campo de ataque. A bola para Gouy. Gouy pisa. Vai tentar rodar ainda Gouy. Dá a bola para trás. A bola para o Luís Silva. Não tem opções. Abre os braços. Mas o árbitro, creio que dá ali uma faltinha para a equipa do Académico e rola a bola para o Anthony. O Anthony levanta, a bola vai para o João Guilherme na dividida com o Kivior, ganha melhor o brasileiro, aí vai João Guilherme, vai meter a bola para o Caraman, corta Kivior e bem, dá a bola já para o espaço onde está a dominar o Martim, vai para a relvada, a falta do Caraman. Foi lá, pezinho maroto, a derrubar o 52 do Futebol Clube do Porto.
1: Diz que não, mas de facto fez falta o Turco, um toque numa das pernas do jogador do Futebol Clube do Porto, Martim, aí para o relvado livre para a equipa dos Dragões, lado esquerdo do seu meio campo.
0: A bola para Kivior, tem a bola dominada na mão direita, está a tentar recompor-se Martim. A bola para o central polaco internacional, aí está Jakub Kivior. Ele que joga à esquerda da defensiva, também como lateral, se for necessário. A bola vem para Adeu Costa, recebe Diogo, vai olhando. O jogo está a arrastar-se já para a parte final desta primeira metade. Porto ganha de forma confortável por 3-0. Bola batida, vem a bola para o PP, pezinho furado, a bola para fora, é lançamento à direita. Já para Robinho, aí está Robinho, vai olhando, vai dar a bola para trás, a bola já para o espaço onde está o Anthony Correia, a domina Correia, vai dar a bola para Luís Silva, entra no meio campo ofensivo, dá a bola para o Caraman, tenta ajeitar à falta do Gabriel. Pontapé livre para Luís.
1: Gabriel e também a ação defensiva, a fazer falta sobre o homem do meio campo da equipa do Académico de Viseu. Vão subindo os mais altos, as torres do Fontelo, as torres da cidade de Viriato. Tenta ali a marcação também, o Futebol do Porto Livre é do lado direito.
0: É, com os habituais jogadores, Messingham e Caraman. Um turco e um alemão, é o turco. Aí vai Caraman, levantou, segundo poste, bola para fora. Finalmente uma bola para a baliza do Porto, pingada, Pedro. Não havia muito perigo, mas foi para lá das redes de Diogo Costa.
1: Muito, muito, muito largo para a cabeça do jogador do Académico de Viseu, mas de imediato o auxiliar a levantar a bandeirola. O jogador estava em posição irregular, livre para a equipa do Porto.
0: Esta bola no Diogo Costa vai mexendo a bola para o lado direito, para o Bednarek, na lateral da área. Ajeitou o Calmeirão, levanta a bola para a frente para o André, não está lá. A bola vem depois para o Anthony. Anthony dá uns passinhos para trás para ganhar posicionamento. Vai meter a bola para Luís Silva. Recebe Luís Silva a entregar a bola já para o espaço do Michelis. Entrega para o Gustavo. E o Gustavo virou, agitou para a frente, corta para o Olde. No caminho da bola dá para Alberto. E o Alberto para a frente para o André. E o André Silva vai cá atrás buscar a bola, dá para o Fraolde aguentar a carga de um adversário, mete a bola para Pablo Rosário, entrega no guarda-redes, Diogo. Aí está Diogo, vai levando a bola na marca do pontapé de penalti, virou-se para a direita, agora arrependeu-se, vai ainda transportando a bola para fora da área, dá para a esquerda, a bola vem para Kivior. Kivior marcado por um adversário, por João Guilherme, levantou a bola para a frente, vai lá tentar o Alberto, incorporado no ataque, corta o Luís Silva, dá a bola para o Anthony, bate com a bola, corta Martim, no caminho da bola, sobra a bola ainda para o Anthony, dá a bola para o Caraman, e o Caraman vai agora invadindo o meio território contrário, quase caía, foge também a marcação do Martim, vai para a zona central do relvado, aí está Caraman, bate a bola para a esquerda, a bola para Gustavo, Gustavo vai levando a bola e, Pedro, temos aqui mais do que uma mão para contar o tempo de compensação.
1: 6 minutos então, 45 mais 6, 51, vamos ver quantos vamos ter também na segunda parte, para ver quantos minutos terá este jogo.
0: É, para já 6 minutos adicionais, isto tem a ver muito com a lesão do Zaidu, demorou bastante tempo a sair do relvado também, os golos, pelo menos 2, tiveram a ação do vídeo-árbitro. Aí está, bola no Robinho, Robinho com o tampão do PP, dá a bola para o Caraman, e o Caraman olha em frente e vai Caraman, vai levando a bola perante o Gabri Veiga, já molhou a sopa nesta partida o galego, a bola já para o lado esquerdo, vem a bola para Gustavo, tenta incorporar-se, Gustavo vai tentar ganhar a bola ao Alberto, primeiro o Alberto, vai para linha de fundo, agora junto ao lateral, Alberto, grande pega entre os dois, ainda Alberto para um lado, para o outro, levanta Alberto, mas a bola vem para Luís Silva, aplaude Farioli, Luís Silva ajeitou, bola na área, Bednarek não chega, corta Kivior, e a bola outra vez para Luís Silva, é bravo, o capitão do Académico, bola batida para fora, é lançamento para a equipa dos Viriatos. Lançamento já para Michelis. E Michelis dá a bola para trás, a bola para o Anthony Correia. Esta Correia vai pedir o apoio do guarda-redes Everton. Dá a bola para trás. Abre o leque a equipa viziense. Bola outra vez devolvida para o lado esquerdo para Michelis. Vai levando a bola de pé esquerdo. Entrega agora para Gustavo. E o Gustavo para trás. A bola para Michelis. Michelis dominou. Vai agora ainda com a bola. Deixa outra vez para Luís Silva. Marcado por Fraol. Dá a bola para junto da lateral. Ganha Gustavo. É lançamento à esquerda. Lançamento para a equipa de Bruno Pinheiro. A bola vem para Luís Silva, a devolução para Gustavo. Bola para trás, vem a bola na direção do Michelis. Michelis dá a bola para o Anthony. Vai abrir para a direita, a bola na direção do Robinho. Tem terreno para avançar e vai Robinho perante agora PP. Trava a marcha, mete mais para o meio. A bola para Gouy. Aí está Gouy, vai passando ao lado do Gabri. Vai levando para a zona central. Toca para a esquerda. O Gouy dá a bola para Gustavo. Dominou com o peito, põe no relvado. Agora a meter a bola para a profundidade. Vai Gouy dominar junto à linha de fundo. Vai tentar cruzar. A marcação é do Farol. A bola vem para trás para Gustavo, vai apertando o circo a equipa do Viseu, vai levantar o Luís Silva, bola na área, Diogo largou, corta Martim, ainda o Académico pode criar perigo, que é um pontapé de Robinho, cortou o Bednarek, a bola para fora da área, muito perigo Pedro Ribeiro para a equipa do Futebol Clube do Porto.
1: Duas vezes é a grande oportunidade do Académico de Viseu nesta primeira parte, primeiro o Diogo Costa a fazer a geneira, a bola ali a andar, a saltitar entre os jogadores para o jogador, à segunda o remate podia ter sido fatal com Bednarek a tirar a bola da baliza. Passou o perigo para a equipa do Futebol Clube do Porto, mas é o momento mais gritante para a formação do Académico de Viseu nesta primeira parte, no que toca à oportunidade de gols.
0: É um Académico que até tem já um bom registo neste regresso à Liga, empatou no Estádio da Luz perante o Benfica, está aqui a defrontar o campeão nacional à quarta ronda, mas está aqui a apanhar uma derrota para já expressiva de 3-0, a bola no Luís Silva, a bater a bola já para Messingham, dá a bola para Gouy, Gouy está no lado esquerdo, vai tentar o cruzamento com Gouy, a marcação dos homens do Porto, ainda Gouy, vai levando a bola para junto lateral, cruzamento Gustavo contra um contrário, a bola vem para trás, vai lá Sofiane Messingham, dá a bola, mas para fora, para a pista de Tartan, lançamento à direita para Alberto Costa.
1: Com Farioli a dar ainda algumas indicações aos seus jogadores, a dizer ali ao médio para encostar mais à zona central do terreno, antes do arremesso de linha lateral, que vai ser efetuado já a seguir para Alberto Costa.
0: Aí está a bola para Alberto Costa. proveniente da Vecchia Senhora da Juventus de Turim, notabilizou-se no Vitória. A bola já para o lado direito, vai cortar primeiro o Gustavo, e o Gustavo vai meter a bola para trás para o Michelis, recebe Michelis, vai bater para a direita para Robinho, solto de marcação, sai o caminho Gabri, dá a bola para o meio, para o Anthony, pressão imediata do PP, a bola vem rodada já para o lado esquerdo para o Gustavo, sai o caminho o André Silva, e a bola para o Michelis, dá a bola para o Anthony, e o Anthony abre outra vez para a direita, aí vem a equipa dos Viriatos, a bola está no Robinho e recebe o brasileiro, vai meter a bola lá para a frente para o André Clóvis, corre, corre, está lá a marcar Bendarek, bola fora, é do Dragão, é do Futebol Clube do Porto.
1: Bem, bem pensado, mal executado, a bola metida com muita força no corredor direito, saiu para a linha de fundo, é a ponta, pé de baliza para Diogo Costa bater.
0: Aí está o camisola 99, ainda houve um pedido expresso do presidente Vilas Boas para que usasse a camisola 2 do mítico Jorge Costa, mas sempre foi conhecido como 99, optou por manter o Diogo Costa, está Diogo, bate a bola longa para o meio campo contrário, a bola vai pingar do meio campo do Académico, vai lá Michelis, bate cabeça, a bola vai para o lado esquerdo, aliás para o lado direito onde está o William, dá uma queda no relvado, ainda vai dominando, a bola vai já para Gouy, atenção Gouy, é assim, é desequilibrador, vai levando a bola para a zona do meio, ainda Gouy perde a bola para Fraolde, chega lá primeiro Fraolde, dá a bola já para o Alberto, é a bola roubada, o árbitro manda a seguir, a bola está no William, vai também para o relvado e claro Pedro Ribeiro, o árbitro tinha que parar porque já havia aqui muita confusão, há dois homens do Porto estendidos no relvado.
1: É, foi direitinho ali o jogador da equipa do Académico de Viseu passou por um e dá-me ideia que é o mesmo, o Messegame, exatamente, faz falta, depois fez falta mais à frente, a seguir, não sei se o árbitro viu, mas a verdade é que tirou a bola contra o relvado com o muro, porque se tivesse visto, o árbitro da partida tinha mostrado a cartolina amarela.
0: É para já, posse de bola para a equipa portista, estamos nos instantes finais desta primeira parte, o Porto vai reinando aqui na cidade de Viriato, vence por 3-0 e é a equipa claramente dominadora, o Académico de quando em vez vai tendo uns espasmos ofensivos, mas ainda sem criar perigo, e o árbitro indica Pedro Ribeiro o caminho dos balneários, tanta cerimónia que o árbitro disse, acabem lá com esse, é tempo de intervalo.
1: É tempo de intervalo e lá vem os intervenientes tranquilamente, primeiros jogadores do Académico de Viseu, porque estavam aqui mais perto da saída para o túnel que dá acesso ao balneário, também os jogadores do Futebol Clube do Porto, olho para os bancos, para Fariol e todo vestido de negro ali na zona central do terreno, vem sozinho, caminhando, pensar o que vai dizer aos seus jogadores durante o intervalo, o treinador da equipa do Académico de Viseu, mais pensativo, certamente também a pensar no que poderá dizer, conversando com os seus jogadores e daqui a pouco vamos ver então o que é que vai acontecer em termos de balneários, vamos ter algumas alterações para a segunda parte, porque para já entre Académico e Viseu há essa vitória do Futebol Clube do Porto ao intervalo, expressiva e tudo tranquilo no que toca aos jogadores de um lado e de outro.
0: É isso, já estão a abandonar os suplentes também nesta altura relvado do estádio do Académico e, portanto, em tempo de intervalo, o resultado é este. Académico 0, Porto 3.
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3: Depois da análise do Pedro Henriques à primeira parte, que já tem praticamente vencedor anunciado a esta partida, vamos ter uma síntese de notícias. Depois vamos olhar também para a restante atualidade esportiva e escutar já os técnicos dos jogos da tarde. Recordo que o Arouca venceu o Marítimo por 2-1 e houve empate a uma bola entre as equipas do Alverca e do Santa Clara. Para já, Fernando e Pedro, vamos lá olhar para aquilo que foi a primeira parte.
0: André Silva, Gabri Veiga e William Gomes fazem para já a história desta primeira parte e é como dizia João Gomes Dias, Pedro Henriques, está aqui já um vencedor anunciado, tal como aconteceu ontem em Vila do Conde, o Sporting arrasou na primeira parte, estou a ver o Borja Sainz em aquecimento, pode ser aqui uma alteração na reabertura da partida, mas está aqui traçado o caminho para esta partida, grandes dificuldades para o Académico e o Porto quase a dizer olá à quarta vitória consecutiva.
4: Sim, e com mérito, o Porto foi uma equipa muito eficaz, que nem teve na maior parte do tempo a bola, mas isso não interessa muito, na verdade é que fez 3 remates, enquadrou 3 golos, 2 grandes oportunidades, que é o gol do André e o gol do William, porque o gol do Gabriel é um remate mais fora da área, em termos estatísticos não é considerado, é um grande golo, portanto dois grandes golos, o segundo e o terceiro do Porto, o terceiro pela jogada, e um Académico com muita dificuldade. Não conseguiu criar uma única oportunidade para golo. O livro, à entrada da área, é um livro perfeitamente controlado com o Diogo, nem precisou de voar, nem baixinho nem alto. O Porto tem o controle total do jogo. E o Académico tem à partida o jogo perdido, porque o Porto não é uma equipa, uma desvantagem de 3 golos não é fácil, jogar uma equipa pequena contra uma equipa grande, mais o Porto, que é uma equipa que é muito eficaz a defender normalmente, que para o jogo, que pressiona, é agressivo, vai refrescar agora a sua equipa e, portanto, é muito provável que metam mais um médio para descansar ou o Gabri ou o Fraolte. Há a questão do Borja pelo PP ou pelo William. O Porto tem essas trocas que com facilidade colocam e fazem essa gestão da equipa. Já o fazia época passada e este ano tem essas condições também para o poder fazer a equipa do Farioli. Depois o Pérez é capaz de entrar outra vez, o Beómetro, o Porto tem aqui seguramente a partir dos 60, se não for já o intervalo, vai começar a refrescar a equipa para ter quase todos em ponto reforçado. Não só poupar os que estão a jogar, mas dar minutos e confiança e estímulo àqueles que não são absolutamente titulares na equipa do Porto, que é fácil mais ou menos perceber quem são. E é um jogo controlado. E o problema do nosso campeonato, quer dizer, para os adeptos das equipas grandes pode não ser um grande problema, mas é um problema tu chegares aos intervalos dos jogos e o jogo estar resolvido, estar acabado, mesmo com montes de paragens como foi este jogo. É um jogo que não tem tido ritmo praticamente nenhum, com um Porto absolutamente eficaz, seguro e organizado, um Académico com muitas limitações, para já a mostrar neste jogo. E aquilo que se perspectiva é um campeonato bem desequilibrado, a não ser que as equipas mais pequenas comecem a arrepiar caminho e a utilizar outro tipo de posicionamento para criar ainda mais problemas. Não estão a conseguir fazer na maior parte dos casos.
0: Muito bem, Pedro Henriques, obrigado. Estamos em tempo de intervalo aqui no estádio do Fontelo. O Porto vence por 3-0. Borja Sainz esteve ali num aquecimento mais acelerado e, portanto, regressou aos balneários. Vai ser o momento de substituição anunciado. E Pedro Ribeiro, apenas para terminar, há aqui um festival aeronáutico. Que espetáculo! Parece que recuamos ao tempo de 1940.
1: Exatamente, depois da Segunda Guerra Mundial. Primeiro passou um avião azul, lançou uns fumos, agora quatro com vermelhos e brancos. Alguma escola, obviamente, aqui perto de Viseu, a querer mostrar as habilidades que vão treinando ao longo do ano, aqui no intervalo do jogo entre Académico Viseu e Futebol do Porto.
0: E porque é mesmo assim, com a magia da rádio, meu caro João Gomes Dias, voamos agora até ti, aí na Marcelo Gomes da Costa. Tempo de descanso aqui no Fontelo.
3: Já voltamos a Viseu.
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3: Há pouco escutou os traços sonoros, indicativos das 7 da tarde no continente e na Madeira, 6 da tarde nos Açores. É por isso tempo para uma síntese de notícias, edição da jornalista Cláudia Godinho.
6: Fernando Pimenta é campeão mundial de K1 mil metros. Aos 37 anos, Pimenta torna-se o campeão mundial mais velho nesta categoria. O canoista português fala numa prova desafiante.
7: Defendi os ataques todos do meu colega do australiano. Isso desgastou-me bastante também, mas também deu-me uma posição mais confortável. E depois, claro, o bowling também um bocadinho mais fresco na parte final e quase me apanha, mas...

0: O Presidente da República decidirá de acordo com aquilo que é a sua avaliação. Eu gostaria de acreditar que o Presidente da República não limitará a sua oposição a esta lei às questões de constitucionalidade e que dará expressão a uma oposição política a esta lei. Gostava de acreditar nisso, fico para ver.
1: Declarações aos jornalistas por parte de José Manuel Pureza, em Setúbal, à margem do Fórum Socialismo, um evento que assinala a reentrée política do Bloco e que se prolonga até amanhã. O antigo vice-primeiro-ministro Paulo Portas alerta para a importância sobre se discutir o problema do envelhecimento sem radicalismos, um tema que considera importante para a Europa. Na Universidade de Verão do PSD, Paulo Portas avisou que o problema envolve muitas políticas públicas, como a habitação, impostos, trabalho, família e imigrações, e admite que são precisas décadas para responder ao problema.
2: Foi uma síntese de notícias, com edição da jornalista Cláudia Godinho. Daqui a pouco vamos voltar ao desporto.
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2: Estamos de regresso ao desporto da Antena 1. Em tempo de intervalo, o Académico de Viseu está a perder em casa 3-0 diante do Futebol Clube do Porto. Dragões lançadíssimos para mais 3 pontos e continuarem no topo da tabela classificativa, só com vitórias, depois deste ano já terem conquistado a Supertaça. Lá por fora, alguns destaques. Atenção que o Tottenham está a perder diante do Newcastle por 2-0. Estamos neste momento com 77 minutos de jogo, encontro, pois claro, da Premier League. E na Alemanha, por exemplo, o Wolfsberg está em estreia na Bundesliga. Levou melhor diante do Leverkusen. 3-2 foi o resultado final. Por cá, o Arouca conseguiu a terceira vitória em 4 jornadas. O conjunto às ordens de Vasco Seabra venceu a equipa do Marítimo por 2-1. O técnico arouquense foi questionado pela jornalista Ariana Azevedo na sala de imprensa. Onde é que pode mesmo chegar este Arouca depois dos 9 pontos em 12 possíveis conseguidos neste arranque de campeonato?
18: Permite-nos perceber que estamos muito felizes porque conquistamos 9 pontos em 12 possíveis. Que fizemos a segunda vitória em casa, que temos conseguido, à quarta jornada já conseguimos virar um resultado que estava desfavorável para nós, mas temos que dar muito ao canelo, temos que trabalhar muito, há muitos pontos para conquistar, esta liga é muito difícil, nós não entramos em euforia, o próximo jogo é muito difícil, agora temos que descansar. E a nossa próxima ambição é o próximo jogo, temos que jogar para ganhar.
2: João Marítimo, no regresso à Primeira Liga, perdeu pela primeira vez, tinha vencido 2 encontros e empatado 1, tem agora 7 pontos, está ainda assim no 5º lugar da tabela classificativa e com Michel van der Gago, técnico dos Verde Rubros, a dizer que a equipa está a melhorar, sobretudo com bola.
19: Mas acho que a equipa esteve bem, com pós também, foi um dos melhores jogos que nós fizemos até hoje. Acho que nós ficámos muito tranquilos com bola, tentámos parecer com bola. Eu acho que em termos de posse também estamos a melhorar muito, estamos a evoluir muito.
2: Martin Terron marcou primeiro para o Marítimo e depois a reviravolta consumada com os golos de Espen Vani e também Ivan Barbero. Quanto ao jogo entre Alverca e Santa Clara, acabou empatado. 1-1 foi o resultado final. Alverca soma o segundo empate neste campeonato. 2 pontos para a equipa de Sérgio Ferreira, que diz aquilo que faltou ao conjunto que treina para vencer.
20: Não foi jogo fácil. Jogamos contra uma equipa que tem competência. É uma equipa muito difícil de

0: jogar contra. É uma equipa que tem, com este treinador, tem pouquíssimas derrotas, é uma equipa que sabe perfeitamente aquilo que faz, que torna o jogo partido, parte do jogo. Tendo também ganhar algum tempo pela forma como defende e como ataca, ou seja, mais até na forma como defende para depois jogar mais em transições e muito bem para tirar proveito daquilo que são os jogadores da frente que tem. São jogadores muito rápidos, e os jogadores também que jogam no corredor exterior também são rápidos. E a nós cabia simplesmente identificar muito bem as vantagens como identificamos, mas faltam-nos mais uma vez a assertividade e a agressividade necessária para quando chegamos ao último terço e quando chegamos aos espaços exteriores para conseguir definir melhor e tirar máximo e maior proveito daquilo que eram espaços como vantagens para atacarmos a baliza.
1: A equipa do Alverca que esteve a vencer até perto do final, a gol de Vivaldo Semedo, mas Brenner Lucas fez o empate para o Santa Clara. Atenção que os açorianos em 4 jornadas ainda não perderam, 2 jogos, 2 empates, 8 pontos para a equipa orientada por Petit.
2: Ainda não tínhamos estado em desvantagem nestes 4 jogos, a equipa conseguiu, os jogadores também, não só neste jogo, mas nos outros 3 jogos, os jogadores têm entrado, têm acrescentado sempre aquilo que nós pretendemos, tanto em termos ofensivos como em termos defensivos. Hoje fomos à procura, nota-se que a equipa quer muito lutar sempre pelos 3 pontos, quer ir discutir em qualquer estádio o resultado, e acho que vou reforçar, acho que merecíamos algo mais do que um ponto por aquilo que fizemos. Estas oportunidades é o que conta num jogo de futebol, o nosso guarda-redes não faz uma defesa, e nós temos 4, 5 situações e levamos só um ponto.
1: Este jogo foi acompanhado com informações de Carlos Manuel Santos.
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1: Antes de voltarmos a Viseu, dou-lhe conta dos resultados da primeira jornada do Campeonato Nacional de Handball. Jogos hoje, Avanca 20, Porto 42, ABC 32, Póvoa 31, Benfica 34, Águas Santas 23, Belenenses 27, Vitória Sport Clube 24, Sporting 37, Santo Tirso 25 e Carvalhos 21, Marítimo 31. Recordo resultados da primeira jornada do Campeonato Nacional de Handball.
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1: Vamos lá voltar ao Fontelo para acompanharmos a segunda parte do Académico de Viseu Futebol Clube do Porto.
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1: Os cuidados técnicos assegurados pelo Edgar Barbosa, a reportagem do Pedro Ribeiro, os comentários do Pedro Henriques, relato do Fernando Eurico. Vamos lá para essa segunda parte do Académico 0 Porto 3.
5: É, e com este som de fundo quase estou tentado a virar rapper. De facto, instalação sonora e música a animar aqui as hostes, não as do Académico, porque 3-0 é de facto mais festa para o lado azul e branco do que outra coisa. Ora, durante o intervalo apercebi-me que o Neuan Pérez e o Alan Varela estiveram sozinhos no relvado a trocar bola e portanto podem ser também, ou pode ser aqui uma espécie de anúncio de entrada. Mais lá para diante, o Borja, esse esteve mais acelerado e foi para dentro do relvado e portanto acredito até que seja uma das entradas neste início de segunda parte. Pedro Ribeiro regressa ao Porto, não sei se nos podes confirmar essa, para já, essa primeira alteração no Porto. Eu creio que o Borja já o estou a ver a entrar, mas com a camisola ainda de suplente.
6: Ainda não dá para confirmar. Farioli vai dirigir-se para o banco de suplentes só daqui a pouco, quando o auxiliar levantar a placa para as alterações, é que podemos confirmar. Estava a tentar perceber se há alguém ali junto à linha lateral, quando a polícia aqui atrás de nós no Todo Sul retira alguns adeptos que estavam-se a portar bem na bancada e como tal vão ver o jogo para fora do estádio. No banco de suplentes está de facto ali o...
5: É o Neuan Pérez.
6: É o Neuan Pérez, camisola
5: 18.
6: É ele que está para já a cumprimentar Farioli e a receber as últimas instruções. E por isso mesmo será ele que vai entrar no Futebol Clube do Porto, na equipa do Futebol Clube do Porto, nesta segunda parte. Do lado contrário, no Académico de Viseu, ainda só os suplentes é que se estão a dirigir para o banco. A equipa ainda não regressou.
5: É, muito bem, vai entrar então Neuan Pérez. O Borja Sainz está a trocar ali bolas com um dos adjuntos, que vai indicando a Borja para vir mais para a zona central. Pode ser também uma alteração, mas mais para daqui a pouco. Neuan esse já tirou digamos que a indumentária de suplente e está aos saltinhos a acelerar, enfim, o corpo para entrar nesta segunda parte. O académico também, Pedro Ribeiro, vai regressando de forma pachorrenta com o caraquinha Bruno Pinheiro a comandar as hostes.
6: Precisamente nesta altura vem a equipa do Académico de Viseu, certo, correto. Exatamente, a equipa do Académico Viseu para a segunda parte. O trio de arbitragem já está há alguns minutos ali na zona central do terreno, à espera que as equipas entrem. Vão agora os auxiliares verificar como é que estão as redes das balizas e depois também o Futebol Clube do Porto a reentrar. Resta saber apenas quem é o jogador que vai sair na equipa do Futebol Clube do Porto.
5: É isso, vamos aguardar, mas Neuan Pérez vai a jogo na equipa do Dragão aqui no estádio do Fontelo, quando se desmobilizam também os assistentes que trazem os painéis publicitários. Vamos ter daqui a pouco a retoma desta partida. Neuan ainda junto ao banco de suplentes e portanto vai agora para a zona de substituição para percebermos quem sai na equipa do Futebol Clube do Porto. Talvez Bednarek, isto porque ele durante a primeira parte sentiu algumas dificuldades num lance, andou ali, digamos que há uns saltinhos em dificuldade, e creio mesmo que é Bednarek.
6: Aí está, aí mostrar está. A camisa 5.
5: É Bednarek,
6: o polaco.
5: Confirma-se esta alteração e a única para já na partida, Pedro Henriques. Neuan Pérez para o lugar de Bednarek. Eu vi na primeira parte que houve ali um lance em que ele sentiu dificuldades, sobretudo na zona do joelho, e portanto pelo simples não, na Farioli aqui a gerir esse momento também do experiente central polaco.
7: Sim, foi no momento daquele remate, penso eu, do Goi, em que o Bednarek faz o bloqueio, mas depois ali alguém que tenta emendar a bola e emendou-a na perna do central do Porto e ele ficou a agarrar-se ao joelho. Portanto, com o resultado assim, o melhor é mesmo não arriscar. O Pérez já tinha entrado, mas só aos 88 no jogo com o Alverca, e tem agora esta possibilidade de ganhar minutos, e o Porto poupa assim mais o central. Normalmente é a partir dos 60, 66 minutos que o Farioli faz as trocas por gestão. O Porto já tem aqui uma por lesão grave à partida do Zaidu, e esta por uma meia lesão. Está tocado o Bednarek e faz também uma troca. Portanto, esta não é tanto no sentido daquela rotatividade que ele faz na equipa, mas acho que faz bem dar minutos ao Pérez e poupar o Bednarek.
5: Para já a bola está na formação do Porto, bola levantada por PP, vai cortar primeiro o Gustavo, vai levando a bola para o meio campo contrário, bate a bola mas corta primeiro o Alberto rasga o passe, vai na profundidade para o William Gomes, vai olhar, já cruzou a bola para a entrada da área, vem devolvida para o William, vai com a marcação de um adversário do Gustavo e a bola para cada lateral, é lançamento à direita. Já próximo da bandeirola de canto, aí está o William Gomes, o paulista, a lançar a bola para trás, vai na direção do Alberto, e o Alberto vai dominando, camisola 20 do Porto, a dar a bola para trás, a bola já na direção do Neuan, Neuan dá a bola para Rosário, vai a meter a bola por cima do Caraman, deixa já para o Gabri, aí está Gabri, o tratadinho da equipa do Porto, vai meter a bola para a entrada da área, vai lá, PP acrobático, a bola sobra já para a equipa viziense, com António Correia a dar uma requetada, a bola lá para a frente, vai na direção do Alberto, já pressionado pelo gol, bate a bola para o companheiro, para João Guilherme. Atenção à equipa do Viseu, mas sobra a bola para Diogo Costa.
6: Com PP a ficar ali a queixar-se, Farioli a levantar os braços, a dizer que poderia ter havido ali uma falta no interior da grande área, mas o árbitro, quando do lance, de imediato mandou seguir.
5: Está a bola no Diogo, na pequena área portista, a dar a bola já para fora, vem a bola para Kivior, levanta para a zona do meio, vai buscar a primeira, o André Silva com o peito, deixa a bola para Pablo Rosário, bem jogado, vai avançando pelo lado canhoto, dá a bola, mas para fora, não chega aos pés do Martim, por isso é lançamento a reverter para a equipa do Clube Académico de Futebol.
6: Robinho para fazer o arremesso na linha divisória.
5: Está Robinho, dá a bola para trás para o Anthony Correia, a entrega para o longilíneo Michelis. Agora mais para a esquerda, a bola para Gustavo Costa, vai perder a bola para fora, tocada para o William, fica a sorrir, cria mais, lançamento para Gu Costa, é como está na camisola, ele é Gustavo Costa, mas tem aqui um diminutivo lateral esquerdo, bola para ser lançada, está a apertar a bola a rolar entre as mãos do Gustavo, bate a bola já para o corte do Pablo Rosário, vai lá o William Gomes com Gustavo, a bola sobra para Froold, vai lá primeiro o Messingham, vai lá também o Kivior, a bola vem para o Caraman, a Caraman deixou a bola já para a direita, a bola vai para Robinho, Robinho bem, a controlar um adversário, vai procurando na zona interior do relvado, vai levando a bola já para a zona do meio, entrega para Messingham, Messingham perde a bola, vem para Gabri, dá um toquezinho para PP, para Gabri. Gabri agora a tentar avançar. Corta Luís Silva. E Luís Silva vai dando a bola para trás. Vem a bola para o Anthony. Pelo simples não. Entrega a bola para o Everton. Recebe Everton. Bate a bola para a esquerda. Vem a bola para Michelis. Michelis bem na abertura para Gustavo. Terreno para correr. Aí vai Gustavo. Vai avançando para o meio campo contrário. O camisola 57. Vai para o meio campo do Porto. Sem ninguém na marcação. Bate a bola. Corta Frold. E vai lá ainda o dinamarquês. É puxado pelo João Guilherme. Pontapé livre a reverter para a equipa azul e branca.
6: O brasileiro João Guilherme ali a fazer falta sobre o jogador do Futebol Clube Porto. Já bateu o livre para o guarda-redes, Diogo Costa.
5: Aí está Diogo, vai bater a bola para o lado esquerdo, vai na direção do Martinho. O Martinho dá a bola para a PP. A PP vira-se para o meio campo contrário, bate a bola contra o adversário, vai lá ainda o Martinho. A bola fica, no entanto, na equipa de Viseu. A bola já para Robinho. Robinho vai levando a bola, está Robinho. Vai dar a bola para trás, vai na direção de um companheiro que é o Anthony. Anthony Correia. Aí está, vai dominando o Lusa Suíço, dá a bola para Luís Silva. Luís Silva vem meter a bola para o lado esquerdo, para o Michelis. Michelis vai agora meter a bola para Gustavo. Gustavo recebe a bola pé esquerdo, devolve ao meio para Luís Silva. Bate a bola de primeira lá para a frente para o Clóvis. Vai lá primeiro o Neuan e a bola vai sobrar para o Alberto. Alberto fica ali a fazer a marcação adversária, perde a bola para o Goi e o Goi vai levando a bola. Picou, entrada na área, corta o Porto, a bola para o Alberto. Vai dar a bola já para Frauold. Aí vem o Dragão. Frauold dá a bola para o William, para trás, a bola para o Alberto, a pôr calma no jogo e a meter a bola para o Neuan Pérez. A entrega mais para trás, a bola para o Diogo Costa, recebe Diogo. Com tudo isto já vamos quase com os primeiros 5 minutos da segunda parte. O Porto vai ganhando por 3-0 de forma confortável aqui na cidade de Viriato. A bola outra vez para Gabri. Gabri dá para trás, a bola para Kivior e o Kivior vai levando a bola com o pé direito, entrega para Gabri, dá para meio para Rosário, a entrega para o André, pé furado para o Onda, a bola sobra já para o Goi e o Goi vai meter a bola mais para trás para o Gustavo. Gustavo dá a bola para Michelis, recebe Michelis, roda a bola para a esquerda, a bola vem na direção do Gustavo, dá para Luís Silva, para Gustavo e o Gustavo vai dominando para trás, a bola para Michelis, entrega a bola para o guarda-redes Everton. Everton vai dominando, bate a bola para a direita para o Anthony, na quina da pequena área, bate para a esquerda, aí vem a bola já para a lateral da área para Gustavo Costa, olha em frente, bateu, a bola vem para a frente para Goi, corta Neuané, pontapé livre, indica o árbitro.
6: É, e não toca ali sobre o jogador do Académico Viseu, que ficou estendido no relvado. O árbitro estava perto, viu, apitou, livre para a equipa do Académico, lado esquerdo, ali muito perto da divisória de meio campo.
5: Esta a bola para Michelis. É o Académico a tentar, pelo menos, equilibrar um bocadinho mais as coisas. Primeira parte em que não fez moça à baliza de Diogo Costa. Está Gustavo a dar a bola para trás para Michelis. Recebe Michelis, vai meter a bola de pé esquerdo para trás. A bola para o Calmeirão, guarda-redes Everton. Everton agora a olhar, a pedir apoio. Dá a bola para Michelis. Vai lá a sair ao caminho o homem do bigodinho, que é o André Silva. Bola para Caramano, para trás. A bola para o Anthony. A tenta jogar com segurança. A formação de Bruno Pinheiro. Aí vai avançar para o relvado, o Anthony bate para a esquerda, vai Michelis, vai agora acelerar, vai para ali fora o camisola 2, vai para meio campo contrário. Michelis a olhar, caiu o Goi, levantou-se, dominou, vai perder a bola para Frauold, a bola vem já para o André, não há falta, e o André dá a bola para o William, bola fora, tocada por Sofiane Messingham, é lançamento à direita para o Porto.
6: Lá vai o lateral direito da equipa do Futebol Clube do Porto, tranquilamente fazer o arremesso para a sua defensiva.
5: E a bola para Neuan Pérez. Neuan vai dar a bola para Diogo. A Diogo bate a bola já para a esquerda. A bola para o espaço onde está o Martim. Vai arrancar perante Robinho. Dá uma trivelada. A bola para a frente. Vai lá Michelis. Vai dominar Michelis. Bate a bola. E vem para a bancada. É lançamento para a equipa portista à esquerda. Lançamento para a formação de Francesco Farioli. Anda ali de um lado para o outro, cruza os braços. A bola vem para a equipa do Porto, porque quer marcar mais golos, não quer sofrer. Ainda não viu qualquer gol sofrido esta temporada. E há outra vez Luís Silva magoado no relvado. Ele é um homem do meio campo e portanto está habituado a estes choques, a estes confrontos.
6: Luís Silva, capitão da equipa do Académico, abriu os braços a dizer, uma, duas, três, assim não é possível, levantou-se, livre para a equipa do Académico à saída da sua grande área.
5: É daqueles que vale mais quebrar que torcer, está sempre na luta Luís Silva, um jogador bravo daquele meio campo do Académico. Vai levantar a formação viziense com o Robinho. deixa a bola para o António Correia, e o Correia olha em frente, ainda não despachou, lá deu a bola para Michelis, recebe Michelis, vai meter a bola para trás, perante a pressão do Porto, a bola para o Everton, abre tudo para a esquerda, a bola para Gustavo, recebe Gustavo, sai-lhe ao caminho William, rapidíssimo William, a bola vai enrolada para o Alberto, Alberto, a bola para Froold, tenta avançar Froold, vai avançando, contorna o Luís Silva, vai lá o Gouy, ainda o Froold, perde a bola para Messingham, agradece o alemão, vai para ali fora, é apertado por Alberto, a falta é livre. Pontapé livre para a equipa do Académico.
6: Agarrado. Lá está Luís Silva novamente a reclamar com o árbitro da partida, a colocar a bola no relvado e a deixar para ou não. É ele mesmo que bate para um companheiro.
5: E é aqui a diferença, já o disseste, Pedro Henriques, mesmo no meio-campo, Porto, quando pressente que um jogador do Académico pode avançar no relvado, aí vai falta.
8: Ah, e podíamos pensar, bom, mas está 3-0... Mas está lá, está incutido, eu não sei no treino como é que é, mas é assim que se joga futebol, e não é preciso magoar ninguém, não é apelar à falta. Agora, faz parte, se tentas pressionar alto, quando a pressão é batida pela qualidade do adversário, pela tabela, pelo drible, tens que parar o jogo, para que a equipa esteja organizada, porque senão colocaste muita gente à frente, estás homem para homem, lá atrás, se o adversário passou por ti, já estás em inferioridade numérica, ou igualdade numérica, que não é uma boa maneira de defender. Portanto, isto é uma coisa que está cultivada na ideia de jogo do Porto e das melhores equipas do mundo e da Europa, que pressionam, e quando a pressão é batida, para o jogo. Se vais jogar contra uma equipa grande que é muito melhor e não paras o jogo, já foste.
5: É, e quem foi agora foi o Froold, Pedro Ribeiro, porque o lance era prometedor, mas foi o último a tocar, pontapé de baliza para o Académico.
6: É, porque tinha ali a cobertura do Messingham e por isso mesmo foram os dois ao relevado de carrinho, mas o último a tocar na bola foi mesmo o jogador do Futebol Clube do Porto, daí ter sido pontapé de baliza.
5: E a bola vem já para Gustavo Costa, vai lá o William sempre a pressionar os movimentos, Gustavo, bola para a peitaça do Pablo Rosário, recebe o Dominicano, belo toque, a bola para o André está na entrada da área, não consegue furar, e a bola vai já para Gouy, vai lá ainda o William Gomes, sempre uma carraça, Gouy dá a bola para trás, pondo calma no jogo, e a bola vem para Michelis, aí está Michelis, vai olhando ou o jogador do Académico ou o central mais à esquerda, dá a bola para Gustavo, para Luís Silva, para Gustavo, Gustavo para trás, a bola para Michelis, vai meter a bola para o guarda-redes Everton, e o Everton domina em plena pequena área, sai ao caminho já o PP, e o Everton ali bem pressionado, vai levantar a bola para o meio campo contrário, a bola vai para o meio campo de ataque, vem para Gouy, tenta dominar, já apertado por Alberto, vai lá o Pablo Rosário, deixa a bola para Froold, a falta indica o árbitro da partida, Miguel Nogueira, pontapé livre para a equipa dos Viriato.
6: Pablo Rosário nas costas do jogador do Viseu, a agarrar o árbitro a apitar, livre, que já foi batido.
5: Académico daqui a pouco vai mexer, dois jogadores já estão preparados, também o Porto vai mexer por duas vezes, a bola vem para o Caramano dá a bola para Luís Silva, Caramano recebe, pé esquerdo com o direito, trabalha, dá para Gouy, Gouy devolve a Caramano, dá a bola para Messingham, outra vez para o Caramano, vai rodar a bola para o lado direito, a bola na direção do António Correia, António dá a bola para a ponta, vem a bola para o João Guilherme, bem apagado nesta partida, ele costuma ser dos jogadores mais importantes do Académico, a bola para Michelis, dá a bola para trás, para Gustavo encosta à esquerda, dá para Luís Silva, entra no meio campo contrário, dá para Messingham, agora para Gouy, bem jogado, vai bater a bola para Caramano, virou, está a pé direito da bola, vai chamar o João Guilherme, ainda Caramano, vai lá primeiro Gabri Veiga, e o Caramano fica no relvado, há falta sobre o Gabri, quase lhe oferecia a camisola ao Caramano, fez ali o gesto que ia tirar a camisola depois do puxão, mas vai prosseguir a partida com dupla alteração no Académico, Pedro.
6: É, dupla alteração na equipa do Académico, daqui a pouco também dupla alteração no Futebol Clube do Porto. Vamos ver quem vai sair, camisa 7, Luís Silva, o capitão, o tal homem que é um guerreiro ali no meio-campo do Académico de Viseu. O segundo, vamos esperar.
5: É o Mortimer quem entra, chegou no meio-campo. E o segundo vai entrar agora.
6: Vai entrar agora, vai ser levantado a placa. Na equipa do Porto, posso dizer que vai entrar o Borja Sainz e também o Mbama.
5: Ora, no Académico também entrou o Mortimer, como disse, o outro escapou-me.
6: Ora, o 47, será isso que vai aqui a caminhar? É o Goya. É o Goya que vai ali a caminhar junto à linha lateral, que saiu também.
5: É, Goy e Luís Silva saíram, entrou o Mortimer. Estou aqui a tentar perceber, mas há ali dificuldades também com a placa eletrónica. Mas,
1: eu creio que foi o Mestanza, o camisola Mestanza, 45.
5: Muito bem. Mestanza, já o estou a ver, já o estou a ver. É de facto o Mestanza, está ali próximo do Gabri Veiga. E portanto, Pedro Henriques, há aqui duas mexidas no Académico, sendo que o Porto também daqui a pouco vai alterar mais duas unidades. Uma delas é o Borja, que já tínhamos anunciado.
7: Sim, em relação ao Académico, é também refrescar um pouco a sua equipa. O Mestanza é habitualmente um jogador utilizado, foi titular na Luz e também entrou com o Académico de Viseu ali para, aliás, com o Marítimo. Portanto, no fundo é tentar o Bruno Pinheiro refrescar um pouco a sua equipa para que a equipa tente, pelo menos, criar uma situação de golo, não se desagregar muito. É verdade que tem muito poucas possibilidades de reentrar no jogo, mas às vezes fazendo um golo é o suficiente para que a equipa cresça um bocadinho no jogo.
5: Para já falta sobre Mestanza, jogador que acabou de entrar na formação do Académico. Ponto, é pé livre para o Académico de Viseu e cá está Pedro, uma dupla alteração no Porto.
6: É tal que tínhamos falado com a saída de William Gomes, a entrada de Borja Sainz e também a entrada de Inbom para a saída de... Falta sair um.
5: É o William quem sai e o outro... Vamos ver.
6: Dupla alteração da equipa do Futebol Clube. Peço que eles estão-se a esconder de nós.
5: É o PP.
6: É o PP.
5: É o PP. É o PP e o William. Saem os extremos, Pedro Henriques.
7: Sim, é a altura. Estamos com 59, 60 minutos. É mais ou menos por aí, 60, 65. Que aqui sim, não por lesão ou por um jogador condicionado, mantém e troca aqui, eu diria, troca à frente do carro para manter aqui a intensidade. Tem extremos muito pressionantes, quer o PP, quer o William, estão sempre em rotação, quer a atacar e a defender também. Basta ver o que o William faz aos laterais adversários quando são eles que têm a bola. E no fundo é isto, é dar minutos, é quase meia parte para cada jogador que entra e poupa aqui também meia parte ao jogador que sai.
5: A bola está na formação do Académico. Aí vai António Correia, mantém-se o 3-0 para o Dragão. Há uma vantagem muito confortável. Estamos com a hora de jogo, 30 minutos para o tempo de compensação. A bola para Gustavo Costa. Gustavo Costa vai meter a bola mais para trás para Michelis. Atrasa na direção do guarda-redes Everton. Recebe Everton, 98 na camisola. O do Porto é o 99 e, portanto, quase os extremos em termos numéricos. Bola já para junto da lateral, como estamos a meter a bola para trás para o Anthony. Pressão imediata dos homens do Porto, levanta o Everton. A bola vai na direção do conjunto viziense. Ainda o corte do Martim. O Martim vai meter a bola, mas a bola chega ao espaço do Froold. Tenta dominar Froold. Aí vai Froold, vai meter a bola, mas cai. O árbitro vai indicar pontapé livre para o Futebol Clube do Porto.
6: Sobre a Froold, a falta livre já batida ali no meio campo da equipa do Futebol Clube do Porto.
5: A bola vem para Jakub Kivior. Kivior vai levando a bola. Aí está o central polaco a meter a bola para a direita, na direção do Neuan Pérez. E o Pérez vai dar a bola para Kivior. Mete atrás a bola para o Diogo. A Diogo dá a bola para o Martim. Vai numa simulação sobre um adversário, sobre o Robinho. A bola acaba por sair pela lateral. É lançamento para a equipa do Viseu. Bola para trás. A bola para o Anthony. Dá a bola para o Michelis. E o Michelis, já pressionado pelo André Silva, a meter a bola para Gustavo Costa. Costa vai levando a bola para a zona central. Atrasa para o guarda-redes Everton. Everton vai puxando a bola. Bate para a direita. A bola vai para o Robinho. Tenta dominar. Bom, não chega Pedro Guimarães. Bola para fora.
6: É, a bola metida pelo Everton foi muito atrasada. Aliás, o guarda-redes veste todo de vermelho esta tarde, pediu de imediato desculpa aos seus companheiros. Lançamento já efetuado pela equipa do Porto, lado esquerdo.
5: A bola vem para o espaço do Martim. Martim vai tentar meter a bola para trás, consegue para Embom. Embom dá a bola para o Martim. Martim rodou, dá para Rosário, abre para a entrada da área, vai no meio das pernas dos homens de Viseu. A bola para Robinho e o Robinho, já com pressão de um adversário, vai para a linha lateral com Embom, outra vez na marcação. A bola sobra já para Martim, o Porto a carregar. Vem a bola, no entanto, para a lateral. Não chega o Mestanza. A bola para fora, é lançamento para a equipa portista.
6: Mesmo junto ao banco suplente, Pablo Rosário há pouco ficou danado porque a bola ia em direção a um companheiro, mas bateu nas pernas do outro, não chegou ao destino.
5: A bola está no André Silva, vem para Inbom. O sul-coreano dá a bola para o espaço do Pablo Rosário, bateu a bola contra o Alberto, vai tentar ganhar o João Guilherme. Intromete-se o Gabri, dá a bola para trás, a bola já para o Neon, pelo simples não também, atrás a bola na direção do guarda-redes Diogo Costa. E o Diogo vem ao limite da área, vai levando o Internacional Português, dá a bola para a direita, a bola para Neon Pérez. Aí está Pérez, vai trabalhando, pé direito, vai tentar avançar também, ainda na zona do meio, com muita calma. Pérez vai levando a bola para um lado, para o outro, vai chamando os adversários. Agora agora a pisar, a dar para a direita, a bola vem para Gabri, Gabri entra no meio campo contrário, aí está o galego, já marcou nesta partida, com meia baixa está, dá a bola para trás para Neon, e o Neon vai meter a bola mais para o lado esquerdo para Kivior, aí está Jakub, vai agora outra vez meter a bola para Neon, e o Neon vai levando a bola para o meio campo contrário, tenta desmarcar-se já o Gabri, mas a bola está no Alberto Costa, vai meter a bola para a zona do meio para Embom, sobra a bola para Robinho, e o Robinho dá a bola já para uma instância, vai tentar avançar ainda com a bola dominada, vai para ali fora, em velocidade não consegue dominar a bola da melhor maneira, aliás era o Mortimer, e a bola vem para a esquerda, para o espaço onde está o Michelis, olha em frente, mas dá a bola para o Gustavo Costa, e o Gustavo vai olhar, bate a bola, vem para Clóvis, vai cortar primeiro o Neuen, vai lá o Messingham, ainda Neuen, aproxima-se da área, pode ser perigoso, vai levando a bola, vai sobrar para Embom, vai lá também um homem do Académico, sofre falta, é livre, a falta agora sim sobre o Mestanza.
6: Lá está a agarrar Embom, a agarrar o seu adversário, foi de imediato para o relvado, agarrado, livre para a equipa do Académico, à saída da sua grande área defensiva.
5: E a bola vem já para o espaço do Messingham, agora o capitão pela saída do Luís Silva, a bola para trás para o Michel, e Michel diz, dá a bola para Everton, Everton vai meter a bola já para a saída na área, vai tentar avançar o Académico, a bola para João Guilherme, dá a bola para trás para o Michel, e o Michel diz, vai bater a bola, a pingada lá para a frente, para Clóvis, vai lá primeiro o Neuen, bate a bola de cabeça, vem a bola ainda para o Gustavo, e o Gustavo dá a bola para o Clóvis, vai lá cortar o Porto, insiste Messingham, e a bola sobra para Kivior, dá a bola no guarda-redes Diogo Costa. O Diogo vai dominando, vai meter a bola para Kivior, Kivior vai saindo da grande área, a entregar a bola para Embom, aí está Wang Embom, o jogador que veio para o Futebol Clube do Porto, contratação para esta época, a bola para Neuen, Neuen vai chamando os companheiros, vai agora pisando a bola para Rosário, Pablo Rosário mete a bola já para o espaço onde está Embom, mete a bola para a esquerda, a bola para o Kivior, a Kivior vai agora travando a marcha, vem para trás, a futsalista vai dominando a bola, o Porto que vai ter equipa de futsal na terceira divisão, a estreia está marcada para o final deste mês frente à equipa B do Nuno Álvares na terceira divisão nacional. Pontapé de canto para a equipa do Porto, Pedro Ribeiro é à esquerda.
6: À esquerda e para Gabri Veiga, o vai. Jogador do Foco do Porto, que vai tranquilamente a passo até ao quarto círculo para bater este canto. Já subiu Pablo Rosário. E as outras torres do Futebol do Porto para este pontapé de canto que vai ser abatido do lado esquerdo do ataque do Futebol do Porto.
5: Com a sombra já a comer o sol no relvado, estamos a caminhar para a noite. Bombeia, bola para Alberto, impela, bola para o remate e alguém corta a formação do Viseu com Gustavo. A meter a bola pode agora criar bastante perigo. A bola já está no Mortimer, levanta para o lado direito, a bola para o Caramã. Não vai chegar a bola, é do Futebol Clube do Porto, está lá primeiro. Um homem portista a meter a bola para a zona central, a bola já para a equipa do Porto, vai saindo já para o contra, o 3-0 mantém-se, e Pedro Henriques, é uma segunda parte em que o Porto vai gerindo, também não criou muitas situações de real perigo, mas tal como vimos ontem em Vila do Conde, hoje repete-se a dose, o Porto também não precisa acelerar muito, os três pontos praticamente já estão lá na tabela classificativa.
8: Sim, já estavam, portanto o Porto tem o adversário perfeitamente controlado. Há aqui uma diferença na troca do Farioli, porque quando mete o Wang não tira o Gabri, ou seja, o Porto tem um extremo e meio, porque o Gabri passou para o lugar do William, só que não é um jogador de velocidade e de verticalidade como é o brasileiro, e já está muito desgastado, acredito que ele preferisse ter descansado mais, até porque naquela posição pode ser mais desgastante, lá vai ele agora, mas em relação ao jogo, só se houvesse aqui uma grande pedrada no charco, é que o Porto podia, e não era perder os pontos que já tem quase no bolso, podia abanar um bocadinho, mas não me parece, e não sei se vocês têm visto, cada vez que há uma tentativa de saída, o Porto ou ganha a bola ou para o lance, não há um lance de perigo do Académico, o Porto vai controlando e talvez ainda faça mais um gol.
5: É, e há pouco o Borja Sanches esteve perto de Pedro Ribeiro, grande remate para a parada de Everton.
6: É, bem, olhou bem, viu a posição dos companheiros da grande área, preferiu rematar à baliza contrária. Excelente Everton com os punhos a sacudir, uma boa defesa do guarda-redes da equipa do Académico de Viseu. O árbitro diz que é mais atrás porque a falta foi cometida à saída da grande área, livre para o Académico de Viseu, à saída da sua grande área, atrasou para o guarda-redes.
5: 22 minutos e meio para o final da partida, ou pelo menos para o time de compensação. O Porto vai vencendo por 3-0, a bola está no Robinho, vai para ali fora, o brasileiro vai transportando a bola, muito marcado pelo Borja, faz falta, encavalitou-se, é livre. Levanta Robinho, Robinho para bater. Dá a bola para trás, a bola vem já para o companheiro. Bola batida do Mortimer, já para Michelis. Michelis olha para todos os lados, dá a bola para trás para o guarda-redes. Everton recebe Everton e mete a bola para o António Correia. Na entrada da área do Académico, dá a bola para a frente, a bola vai para o Caraman. Caraman tenta avançar, bom corte de Pablo Rosário. É lançamento à direita para a equipa de Bruno Pinheiro, que vai voltar a mexer daqui a pouco, mais duas substituições. Bola para já, segue no Anthony, festa azul e branca no topo sul deste estádio aqui em pleno Parque do Fontelo. A bola já para o lado esquerdo, vai na direção do Messingham. Messingham dá a bola para Gustavo, ao longo da lateral esquerda, vai metendo a bola para trás, a bola para Messingham, entrega para Michelis. Michelis recebe e a bola vem para o Messingham, vai sair do caminho Gabri, bola outra vez para o Michelis. Michelis vai dominando, pé direito com o esquerdo, trabalha, dá a bola para o meio, para o Anthony Correia, e o Correia bate a bola já para a direita. Vem a bola na direção de um companheiro que é o Robinho. Robinho dá para trás, aí vai a bola para o Anthony, dá a bola para o Everton. Everton sai ao caminho já ponta de lança do Porto. A bola vem para a esquerda, para o Gustavo. Gustavo levando a bola de pé esquerdo, dá para trás, a bola já para o Michelis. Michelis olha, vai bater, ainda não bateu, já deu a bola para a frente, vem a bola para o Clóvis, recebe André Clóvis, a bola sobra no entanto para o Alberto. O Alberto dá a bola para trás, mas o árbitro dá falta, houve domínio faltoso, Pedro Ribeiro.
6: Houve, sim senhor, lá está a alteração na equipa do Académico de Viseu, ou ainda não será desta. O árbitro está a olhar, aí está a saída de Caraman,
5: exatamente,
6: o turco, para a entrada do camisa 20. São 20. Um deles, o outro,
5: Seitil. O
9: Caraman e o Clóvis.
6: Seitil, okay. A entrar, exatamente. Está aqui um.
5: É o Baldini e o Seitil.
9: Exatamente.
5: O 6, portanto, Seitil vai para aquela zona do meio. Estava um pouco refém depois da saída do Luís Silva. Baldini é um jogador mais da frente, é possante para dar ajuda mais à frente. Sai o Clóvis, que não teve, Pedro Henriques, grandes hipóteses também nesta partida.
9: Nem grandes nem pequenas, não teve nada. Teve na primeira na primeira parte um passo longo que ele ainda ganhou ali as costas ao Kivior num primeiro momento e que tentou um remate centro-direita, já perto da área, mais perto da baliza do Porto. E nada mais. E, portanto, foi um Académico que não conseguiu servir o seu ponto de lança, nem longo, nem curto. Já sabemos que os centrais do Porto são bons, são fortes, e que a equipa se protege, e que os protege muito bem com o trabalho que faz à sua frente. E, portanto, o Clóvis passou despercebido do jogo, mas passaram todos. Acho que não há nenhum jogador do Académico que se tenha evidenciado hoje, porque os jogadores do Porto não permitiram nenhuma veleidade.
5: Bola batida, vem para Baldini. E a bola sobra já para a equipa do Porto, para Rosário, mas o árbitro apitou. É pontapé livre para a formação da casa. Pontapé ainda no meio campo ofensivo.
6: Ali, exatamente, no grande círculo, ali com Seitil a pedir a bola. Ele que jogou durante algumas temporadas no Tondela, depois acabou por sair para o Académico, para a equipa vizinha. Foi titular, mas hoje ficou no banco de suplentes. Seitil a marcar.
5: Aí está André Seitil, proveniente também do Tondela. A bola vem já para o lado esquerdo para Michelis, e Tondela e Académico são rivais, e de que maneira. A bola para já no Seitil, o Académico melhor nesta altura, porque o Tondela baixou e o Académico subiu. No ano passado era exatamente ao contrário. A bola está no Anthony. Anthony vai levantar, a bola longa para Gustavo, põe no relvado, depois tocar com o peito, a bola para João Guilherme. A bola vem para Frouold, tenta embrulhar-se. A Frouold com Baldini agora a chegar primeira bola, dá a bola para trás, a bola para o André Seitil, bate a bola para a esquerda, a bola vem já para o Messingham, está a Messingham, um dos indiscutíveis, vai caminhando para a área, vai bater, toma Pedro Ribeiro. Messingham fica ali desesperado.
6: Eu estou do lado contrário, mas até fico com a sensação que a bola tinha batido num jogador do Futebol Clube do Porto, mas não, foi direitinha para fora, porque não houve ali qualquer desvio. Um remate tortíssimo do jogador da equipa do Académico de Viseu, pontapé de baliza para o Diogo Costa bater.
5: É isso, o Diogo vai meter a bola já para o companheiro, para o Kivior, devolve ao guarda-redes do Porto. 72 minutos de jogo. Aí está mais um jogador no relvado, André Silva, e o árbitro vai dar pontapé livre para a equipa de Francesco Farioli.
6: Já vai ver como é que está o avançado do Futebol Clube do Porto, ali uma mãozinha, uma com mão, árbitro com a jogadora André Silva recuperado. E vai colocar-se lá entre os centrais da equipa do Académico Viseu.
5: É, os adeptos do Porto estão agora em grande cantoria, aliás, estiveram toda a partida, mas há pouco, não sei se percebeste, Pedro Ribeiro, houve ali mosquitos por cordas, houve até confrontação entre os próprios adeptos do mesmo clube.
6: Ah, eu falei nisso, na altura dos adeptos estavam-se a portar bem e por isso mesmo iam ver o jogo lá para fora. Foi nessa altura que houve ali confrontos entre adeptos do Futebol Clube do Porto, aqui no Topo Sul.
5: Grande trabalho de Alberto para Gabri, bate a bola contra um adversário, sobra a bola para Fraolde, está Victor Fraolde, vai dominando, o cabelinho de espiga, mete a bola para a entrada da área para o André, ajeitou o André, ainda André, dá a bola para Gabri, cruzou, cortou, agarra Everton, mas há posicionamento irregular.
6: É, quando assim que recebeu a bola ficou a sensação que o jogador do Futebol Clube do Porto estava pelo menos alguns centímetros avançado e por isso fora de jogo, livre para a equipa do Académico ali à saída da grande área.
5: A bola para a formação do Académico Michelis, foi anunciado o número de espectadores, mas Pedro, está mesmo cheio, não é? Não há lugar para mais ninguém, há muita gente até de pé.
6: Eu confesso que não ouvi o número exato. Agora o estádio tem 6.900, tem capacidade para 6.900 pessoas, não sei quantas é que estarão, mas está cheio.
5: É, há muita gente de pé, convém dizer isso. Sobretudo nas partes cimeiras das bancadas, vejo muita gente em pé e, portanto, provavelmente mais gente até do que a lotação que tem este estádio. A bola está, ou então preferem estar em pé, a bola está na formação do Académico, bola para fora, é arremesso para a direita, o jogo está a arrastar-se para o final, o Porto vence por 3-0, vai chegar novamente ao comando isolado do campeonato, Porto que vai jogar na próxima sexta-feira, a abrir a jornada 5, frente ao Moreirense. Atenção que o jogo do Sporting Clube de Portugal foi transportado para sábado, estava marcado inicialmente também para sexta-feira, a verdade é que esse jogo passou para sábado e porquê? Há sempre uma justificação, é que o Porto vai jogar no dia 8 no Dragão, terça-feira que vem, na primeira terça-feira do calendário das competições europeias, frente ao Manchester City, e o Sporting como só joga na quarta-feira, no dia 9, por isso pode jogar no sábado para fazer a tal diferença entre jogos e portanto a Liga já fez esse retoque. Atenção ao Porto e bom, está na cabeça de área, dá a bola para Borja, bateu contra um adversário, a bola vai sobrar para Martim Fernandes, vai lá junto à lateral, vai tentar dominar, vai meter a bola para a frente, vem a bola para o espaço onde está a dominar o Kivior, e o Kivior dá a bola para trás para Neuen Pérez, a Pérez entrega a bola para o guarda-redes do Porto, cá está a tentar bater o Diogo Costa, outra vez a devolução para o Neuen, e o Neuen para trás, a bola para o Diogo, a Diogo vai buscando a bola, vai tentar pontapear, dá a bola outra vez para o Neuen, a Neuen sai da área, olha em redor, dá a bola para Gabri, Gabri vai meter a bola com um só toque, bola para a frente para o corte do João Guilherme, agora para o Alberto Costa, entrega a bola para o André tenta meter a bola para o Gabri, corta a formação viziense e a bola vem para o João Guilherme, Alberto Costa está no relvado já em grande esforço, bola metida para trás, para o espaço onde está o Michelis e está a riar o Alberto Costa, Pedro Ribeiro.
6: O Alberto Costa tem ali um problema muscular, vai tentando chegar ali à esteira para puxar os pés, mas a não conseguir, está difícil e dá-me ideia que já não vai sair dali sem a ajuda de um companheiro, não, por acaso até se levanta, mas está dorido, está bastante dorido em termos musculares, obviamente.
5: É, exatamente, está a tentar perceber se pode continuar ou não, para já a bola está na equipa do Porto, bola lançada mas mal, vem já para Seitil, recebe o André Seitil, vai ombro com o adversário, vai ainda Seitil, tenta dominar, a bola sobra já para Robinho e vai cruzamento tirado, bola na área, corta, Kivior, é o Académico a tentar ser a primeira equipa esta temporada a marcar ao Dragão, bola para fora e está outro jogador no relvado. E a partida novamente interrompida. Ora, se Alberto do lado de cá, do lado direito, está ainda a tentar perceber se pode continuar do outro lado. Há um jogador do Porto magoado e a partida está interrompida. É o Martim.
6: Martim.
5: É, são os laterais, já saiu com uma lesão que aparentemente poderá ser impeditiva nos próximos tempos para Zaidu. Não está a ter sorte Farioli com estes jogadores de posto específico.
6: E o árbitro aproveita. 30 minutos, já mais alguma coisa, 77 da partida, a pausa para hidratação.
5: Então aproveitamos para olhar para o cronómetro aqui neste belo Parque do Fontelo, com 77 minutos de jogo, o placar indica Académico 0, Porto 3.
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1: Há pouco falavas, Fernando, dos calendários, ou do calendário da Champions para Porto e Sporting. Acaba de sair o da Liga Europa. Vamos então por partes. 16 de setembro, o Benfica estreia-se, quarta-feira, e logo em San Siro, diante do Milan. Após o sorteio foi logo aquele jogo mais badalado, o tal reencontro com o Rubén Amorim. Portanto, dia 16 de setembro, quarta-feira, às 8 da noite, hora de Portugal Continental, Milan-Benfica. E no dia 17 de setembro, quinta-feira, a equipa do Torriense estreia-se às 8 da noite, diante do Lillestrøm, na Noruega. Quanto ao Braga, vai jogar no dia 15, portanto uma terça-feira, às 8 da noite, e começa por receber a equipa do Copenhaga. São estes então os jogos da primeira jornada, tanto da Liga Europa como da Liga Conferência.
5: É, sendo que a Champions começa já a 8 e 9 de setembro e só na semana seguinte é que há jogos da Liga Europa, a Liga Conferência, e terá que esperar por 15 de outubro, porque tem menos jogos, tem os mesmos participantes, mas menos jogos, são 6 apenas da Conferência contra 8 das duas outras competições, mas está então tudo já definido, o que é bom, os clubes podem, obviamente, agora preparar melhor o que aí vem, mas de facto, Pedro Henriques, até porque está o jogo a cair aqui numa modorra em Viseu, há aqui um grande jogo logo, o Benfica a jogar com o Milan de Ruben Amorim.
7: Sim, a Liga Europa tem essa capacidade, porque as grandes equipas nem sempre estão no seu melhor, e o Milan é também uma delas, e essa curiosidade de Ruben Amorim de voltar a defrontar o Benfica, o Ramos também.
5: O Gonçalo Ramos, exatamente.
7: É, exatamente, isso vai
5: Rafael
7: ser.
5: Rafael Leão é que não, já.
7: Não, o Rafael está noutra, está
1: vai
7: noutra,
1: ao Valado,
7: está noutra banda. É, vai ao Valado, que também vai ser bom para ele. De facto, em relação ao jogo, nós falamos muito em encurtar as equipas da Primeira Liga do Campeonato. Qualquer dia temos que encurtar os minutos, porque esta segunda parte está assim a roçar o penoso, porque não há oportunidades para golo. É quase um jogo de xadrez, mas em que o vencedor já está encontrado desde a primeira parte.
5: É tipo termoço, porque a gente vai comendo, não fica cheio, mas a verdade é que vai comendo, é o jogo. Está assim também, a bola a rolar, a equipa do Viseu já conformada perante este Porto, que também não pressiona muito, ou melhor, não é a pressionar, não está a criar perigo para o quarto gol, assim é que é, a pressionar nesse sentido, porque pressente já a vitória. Vamos ver ainda o que dá esta partida. A bola para Messingham, vai tentar dominar, bate a bola contra o adversário, contra o Neuen, vai lá o Michel, lhes dá um chutão, a bola para a frente, vem para o João Guilherme, peitaça na bola, outra peitada, vem para trás, entrega a bola já para o Gustavo, bate na frente, vai cortar o Neuen, também a receber no peito e a dar uma raquetada lá para a frente, a bola para o André Silva, vai dominando o André, bom, tem um cabelinho todo penteadinho o André, a meter a bola para o Boldini, e o Boldini vai agora para o corte do Neuen, vai despachar a bola já para o espaço do André, André vai cortar primeiro o Gustavo, dá a bola para o Messingham, atrapalhão, dá a bola para Neuen, e a bola fica na posse do Pablo Rosário, vai para o relvado, há falta ou não? Não, é uma estanza, atirou para fora! Devia ter feito muito melhor, Pedro tinha terreno para avançar, precipitou-se e vá lá, aleluia, um rematezinho do Académico à baliza adversária.
6: É, podia ter progredido na zona central do terreno, entrar na grande área, mas preferiu tentar a sua sorte, bem de longe, um remate em força, mas a sobrevoar a baliza do guarda-redes da equipa do Futebol Clube do Porto. Alteração, mais uma na equipa do Futebol Clube do Porto, entrada
5: é do Varela.
6: Varela e a saída
5: do Alberto.
6: Alberto lateral direito, exatamente.
5: Está aqui junto à linha.
6: Exato.
5: Está aqui junto à linha e, portanto, é essa alteração. Pedro, que dizer desta mexida? Seguramente também é para não agravar alguma lesão que tenha o Alberto, porque está bastante queixoso.
7: Sim, já o Alberto estava ali já preso por arames, o Rosário vai baixar para a posição de lateral direito e o Varela assume a posição que era do Rosário, médio centro, que é também a sua de vez em quando. E nenhum problema, porque na verdade o Rosário acho que faz bem quase todas as posições, quer seja à direita, médio, mais defensivo, médio até como oito. Acho que é um bom jogador para a ideia de jogo do Porto. Não vai dar a profundidade à partida, mas esta não é uma altura para profundidade. É só para conter o adversário, nalguma, eventualmente, se quiser ser mais audaz, mas não me parece que isso vá acontecer.
5: Em tom de brincadeira, costumo chamar-lhe o MacGyver dos dragões, porque tal como na série televisiva, que era mais do meu tempo, o MacGyver tinha solução para tudo, ele nunca tinha problemas porque resolvia sempre, e o Pablo Rosário é uma espécie de MacGyver. Aí está a bola, já para a direita, vai tentar avançar no relvado, vai cruzar, cruzou o Robinho! Há um pontapé acrobático do João Guilherme, Vá lá, grande momento para João Guilherme, mas a bola saiu muito por cima.
6: Foi um dos bons momentos da equipa do Académico de Viseu durante a partida, com o cruzamento do lado direito e depois João Guilherme a rematar de forma acrobática, a bola a passar pouco ao lado da baliza à guarda de Diogo Costa.
5: Aí vem a bola já para Gabri Veiga, vai meter a bola para o André, bem a vir cá atrás a receber a bola sobra para o Varela, mas há uma falta do Michelis sobre André Silva. É ponto, é pé livre para a equipa de Farjol e o jogo vai caminhando para o final, 83 desta partida, 3-0 no marcador, e há mais uma mexida na equipa da casa.
6: Do Académico de Viseu a sair Michelis, a entrada de Barcelos. Pedro Barcelos estava dado como titular para a partida de hoje, mas acabou por ficar no banco. Gustavo Costa foi titular, a entrar agora para os minutos finais.
5: É Pedro Barcelos, vai precisamente para o lugar do Michel e já bastante desgastado. É um jogador já experiente também até no futebol português, Pedro Barcelos. A bola está no conjunto azul e branco, bola metida, não chega Baldini, vai lá, primeiro guarda-redes do Porto, sacode a bola para o meio campo contrário, corta primeiro o Anthony, a bola para o Frauold, vai dominando Frauold nas alturas, a bola para Baldini, chega primeiro a bola, vai rodando Baldini, vai levando a bola, Baldini dá a bola, já para o companheiro, vai agora avançando o Mestanza, Mestanza agora a procurar a zona de tiro, ainda Mestanza, Baldini, Mestanza, vai lá, primeiro agarra Diogo Costa.
6: Bem, ali a trocar a bola, a tabelinha, a ir buscar um pouco mais à frente, mas Diogo Costa sempre atento, entre os postos a sair, a agarrar, a tirar o ponto da boca do avançado da equipa do Académico Viseu.
5: Mas foi uma boa parceria entre Mestanza e o companheiro de equipa que não conseguiu o remate. Está Diogo Costa a controlar, há já luz artificial sobre o estádio do Fontelo, num fim de tarde ainda bastante quente. A bola sobra já para João Guilherme, a Guilherme vai avançando, o Porto pede falta sobre Gabri Veiga, o árbitro manda a seguir, a bola já do Barcelos, a meter a bola para o Antony, vai meter a bola para Seitil, recebe o André Seitil, dá a bola para trás, bola para a direita, para Robinho, Robinho rasga o passe, mas mal, corta o Porto, aí vem Borja, dá a bola para Inbom, Inbom vai avançando, vai meter a bola para a área, atenção, primeiro Everton, vai lá e varre, a bola com o pé direito, a bola sobra já para o Gabri, aí está o Porto a carregar a bola para o Frauold. Estamos a 10 minutinhos, aliás 5 minutinhos do tempo de compensação, até me baralhou tudo isto. A bola está no Neuan Pérez, vai dar a bola para trás, a bola vai para o Diogo Costa, aí está Diogo Costa, vai dominando, bem fora da área, vai tentar avançar o Diogo, aí está Diogo, vai puxando a bola para a zona do meio, para o Frauold, bate a bola contra o Varela, vai agradecer a equipa do Académico, a bola vai para trás para o André Seitil, e o Seitil vai meter a bola para o Robinho, recebe o Robinho, aí está Robinho, dá a bola para o meio, a bola já vai para o Seitil, Seitil vai rodando, vai tentar avançar ainda, Seitil dá a bola já para a esquerda, vem a bola na direção do Barcelos, Pedro Barcelos dá a bola para o Gustavo, Gustavo Costa encosta tudo para o lado esquerdo, bola metida do João Guilherme, a bola para o Seitil, recebe Seitil, bate a bola para a direita, chama o Anthony, entra no meio campo contrário, bate para a direita, para o, para o Robinho, Robinho dá a bola para trás, vem a bola outra vez para o Anthony, e está assim o jogo, está entretido, é verdade, mas sem grande perigo, a bola para o lado direito, vai avançar a equipa de Viseu, a bola metida para a entrada da área, atenção, boa troca dentro da área, o pontapé contra a muralha, e a bola sobra já para o Gabri, sai a jogar, dá a bola para a frente, mas mal, vem a bola para o Everton, mas é o árbitro também tinha assinalado uma falta anterior.
6: É, ali uma falta sobre o jogador do Futebol Clube do Porto, que está lá estendido, agora levantou-se. E para isso mesmo, porque estava a sair para o contra-ataque, foi ali parado o contra-ataque do Futebol Clube do Porto. Essa é a grande verdade, por isso mesmo livre para a equipa dos Dragões.
5: Daqui a pouco vamos ter as reações a esta vitória portista aqui em Viseu. O Porto volta à liderança isolada do campeonato. 4 jogos, 4 vitórias. Até agora não sofreu golos. E essa é uma imagem de marca dos Dragões neste início de temporada. Aí está a bola para Robinho. Robinho dá a bola para o André Seitil. Mete a bola mais para trás. Vem a bola já para o Anthony. E o Anthony mete a bola para o guarda-redes Everton. Everton abre o leque. Vem a bola para Gustavo Costa. Recebe o Gustavo. Olhou, bateu. A bola vai para junto do meio-campo. Vai lá para o Frauold. Embrulha-se com Baldini. Recebe a Baldini. O marroquino mete a bola já para o lado esquerdo. Atenção. A bola para o João Guilherme. Aí vai na lateral da da área, lado canhoto, puxa para o pé direito, a trabalhar, dá a bola para Messingham. Messingham vai olhar, picou contra um adversário, a bola vem para Gustavo Costa. Aí está Gu Costa a meter a bola para Messingham, e o Messingham vai meter à flor do relvado. Vem a bola já para o Seitil, vai Seitil abrir para o lado esquerdo, a bola para o Gustavo, dá a bola para o companheiro, vai para o João Guilherme, dá para trás, a bola para Messingham. Messingham mete a bola para o Seitil, Seitil outra vez para o João Guilherme. Aí vai o Viseu com muita posse de bola, cruzamento de Messingham, e a bola no ferro, na baliza de Diogo Costa. Esteve à vista Pedro Ribeiro, o primeiro gol sofrido nos Dragões esta temporada foi o Mestanza.
6: Mestanza ali a desperdiçar o cruzamento do lado esquerdo, apareceu de primeira, rematou de pé esquerdo, a bola bateu com o estrondo no posto da baliza de Diogo Costa e saiu. É a melhor oportunidade do jogo para a equipa do Académico Viseu, porque até foram poucas.
5: É, muito poucas as oportunidades da equipa do Académico. Esta foi claramente a melhor, esteve à vista a redução e o primeiro gol sofrido pelos Dragões. Mas segue o jogo com 3-0 no marcador, bola para o Diogo Costa. Diogo Costa abre a bola para a direita, vem para Rosário, está agora com o lateral direito, depois da saída do Alberta para Frawold, tentou dominar, a bola sobra já para o Varela, Varela entre dois adversários, bate a bola para junto ao lateral, para toque com a pinta do Gabri, mas está esgotado o Gabri, e a bola vem para António Correia.
6: E também já não está bem o Gabri Veiga, porque há pouco, quando naquela jogada à saída da grande área, quando o Académico Viseu parou o jogo, foi o Gabri que sofreu a falta, e a partir daí tem andado muito agarrado às pernas.
5: E a bola vem outra vez para o António Correia. A Correia dá a bola já para o companheiro, vai tentar avançar. Há a formação viziense com o Mortimer. Mortimer vai a meter a bola já para o lado esquerdo, vem para Gustavo. Gustavo dá a bola, devolvida para a frente para o Messingham. Messingham tenta meter a bola para o Mortimer. Já cá estava, época passada. A bola batida para a área. Boldini, a acrobata, atira a bola mas para trás. Mestanza não domina. A bola sobra já para o Seitil. A boa abertura para a direita para Robinho. Solta marcação, pisou. Vai tentar a finta sobre o Martim. Dá a bola para trás, vem a bola para o António. E o António Correia, agora para um lado, para o outro, pé esquerdo, dá a bola para a entrada da área, corta o Porto, bola metida já para o André Silva, vai meter a bola para o Martim, vai dominar, dá a bola para trás, cai Martim, tocado em falta, indica o árbitro da partida e vai ali ao Robinho, vai dizer qualquer coisa aos ouvidos.
6: Vai, obviamente, conversar com o lateral direito da equipa do Académico de Viseu, a dizer que acabou. Para a próxima, vamos ter
5: 3 minutos. 3 minutos. E Pedro está quase aí o arrezinho de Míscaros, não é? Já deve estar ao lume.
6: Ao lume. Arroz de Míscaros. Ora, 6 na primeira parte, mais 3 na segunda, 9 minutos. Temos 99 minutos de jogo aqui no Fontelo, neste Porto 3, Viseu 0.
5: Há odes dos esportistas a partir da bancada, grita-se pelo campeão, muita gente da casa já vai abandonando este estádio do Fontelo. O jogo já está em tempo de compensação no tempo extra, no tic-tac Antena 1, 3-0 o resultado. É o Académico ainda a tentar o golo de honra, bola para a frente, João Guilherme não vai chegar, está lá primeiro o Diogo Costa.
6: É a bola bem metida entre os centrais por Robinho, mas João Guilherme não conseguiu dominar, bola com muita força, só parou nas mãos do guarda-redes Diogo Costa.
5: A bola batida vai cortar a formação viziense com André Seitil, recebe Seitil, vai para um lado, vai para o outro, dá a bola para trás, a bola vem para Pedro Barcelos, a Barcelos vai meter a bola já para o lado direito para o Anthony, e o Anthony estava completamente despistado, bola para fora, é lançamento a reverter para o conjunto do Dragão.
6: Lado esquerdo do ataque do Futebol Clube do Porto, o arremesso de linha lateral, ele feito muito perto onde está Farioli com as mãos nos bolsos.
5: A bola vai para o André Silva, sempre esforçado, vai lá à linha, vai buscar a bola, vai perder a bola já para Robinho, dá a bola para trás, vem a bola para o espaço onde está a dominar o Pedro Barcelos, mete a bola para a esquerda, a bola já para Gustavo, a marcada pelo Gabri, já não tem pernas, e a bola para o João Guilherme, a Guilherme agora a travar perante Frawold, a meter a bola para a esquerda, a bola para Messingham, Messingham vai meter a bola já para a zona central, para o Seitil, Seitil dá a bola na direção de um companheiro de equipa, já escutamos nesta altura às 20 horas em Portugal com
10: Continental e na Madeira, são 19. Nas Ilhas de Bruma, nas belas Ilhas dos Açores, estamos a transmitir a partir da cidade de Viriato. O Porto vai somar mais 3 pontos. O Académico vai esperar por melhor oportunidade para somar o primeiro triunfo. A bola está outra vez no António Correia. Abre os braços Pedro Barcelos. É para cá que vem a bola, já para a meia esquerda, dá para Seitil. O Porto está a recuar para evitar um golo. E a bola está no Académico, que acredita. Aí está o Seitil. Seitil vai agora rodando, vai meter a bola para a ponta, vai para Robinho, vai desmarcar-se para a linha de fundo. Robinho vai encher o pé, cruzou, corta em bom. E a bola já para Robinho, embrulha-se com o adversário, o árbitro dá falta. A equipa viziense ponta, pé livre para o Futebol Clube do Porto.
6: É ali nas costas, a cair, a saltar, a cair sobre os ombros, de imediato para o chão, o árbitro apitar livre para a equipa do Futebol Clube do Porto, ainda na sua grande área. Estamos nos minutos finais, Farioli ainda dá indicações para dentro do terreno, do lado contrário. O treinador da equipa do Académico está ali parado junto à linha lateral, porque há muito pouco a fazer neste jogo.
10: Há mesmo, o Porto vai ganhar, a verdade é essa. E cá está, consumado o final da partida, cara ao vento, é resultado final no estádio do Fontelo. Académico 0, Porto 3.
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0: Vai ali o painel publicitário para termos reações bem no centro do relvado. A tua descrição no final da partida.
1: Precisamente com a festa dos jogadores do Futebol Clube do Porto, obviamente. Do lado contrário, mais em jeito de conversa entre os atletas da equipa do Académico de Viseu, provavelmente a falarem sobre o que correu mal hoje frente aos campeões nacionais, mas é um ambiente tranquilo com o árbitro e os seus auxiliares ali na zona central de terreno, fora das quatro linhas. Paulatinamente os adeptos do Viseu vão saindo, vão-se manifestando ainda os adeptos aqui do Futebol Clube do Porto, no topo sul do Estádio do Fontelo, neste bonito parque em Viseu, com os jogadores a olharem também para as bancadas à procura, obviamente, das respectivas famílias, para um último cumprimento antes de regressarem aos balneários.
0: É isso ainda, a equipa do Porto espalhada sobre o relvado, também a do Académico de Viseu, e é sempre este cerimonial, demora-se muito tempo no final da partida para pelo menos termos as primeiras reações. Mas para já, meu caro Pedro Henriques, vamos à tua eleição daquele que consideras o homem mais importante, o MVP desta partida.
2: É o Gabri, facilmente, porque não houve outro que tivesse tanta influência no jogo. Portanto, na primeira parte, eu diria que os jogadores jogaram mais a sério na primeira parte. O gol do Gabriel é um gol de grande qualidade, e depois o gol do William é uma grande jogada também do Porto, em que o Gabriel faz uma grande recepção e depois a assistência para o William, a bola vem redondinha a girar e o Porto faz aqui o terceiro gol. Portanto, o Gabriel claramente o melhor e o homem do jogo.
0: Muito bem, Gabri Veiga então a merecer esta distinção. Para já o Académico está numa roda, num momento de reflexão nesta parte final. Os jogadores do Porto um pouquinho mais espalhados, vão dialogando também com elementos do staff. Farioli vai chamando, reunindo, vá lá os jogadores para que se dirijam ao topo sul do estádio, onde estão os adeptos azuis e brancos. E é o que vai acontecer nesta altura com Pablo Rosário, também Bentnarek, comandarem, digamos que, o resto da equipa aqui no estádio do Fontelo.
1: Já
0: juntam as mãos, Pedro, e aí está.
1: Já se ouviu as palmas dos adeptos da equipa do Futebol Clube do Porto, com os jogadores a virem aqui até à grande área topo sul, cumprimentar todos aqueles que se deslocaram a Viseu para apoiar a equipa nesta vitória frente ao Académico. Vamos ouvir a festa. A cantar, a bater palmas, é o que fazem também os jogadores do Futebol Clube do Porto. Um deles, Pablo Rosário, vem até aqui mesmo à placa publicitária. Os restantes estão junto a um metro e meio da linha final, aqui no topo sul, a cumprimentar os adeptos. E certamente que agora vamos ter uma saudação especial. Farioli ainda vai dizendo aos seus jogadores para se aproximarem mais da linha final até à bandeirola. Engraçado,
0: é
1: engraçado.
0: Está a dizer aos jogadores, vão lá, não tenham medo.
1: Exato.
0: O próprio Diogo Costa vai saltar os painéis publicitários, vão ao tartan e, portanto, saem do relvado para se aproximarem ainda mais dos adeptos azuis e brancos.
1: É o momento também que podemos aproveitar para, não vou interromper para já esta saudação, mas tenho depois aqui o André Silva

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1: Festa entre adeptos e jogadores, frente a frente aqui no Topo Sul. Vamos continuar a ouvir.

0: O que é que significa, André? O que significa esta confraternização entre jogadores e adeptos?
1: Os dragões. É bom, é especial. É especial e sabem estar em casa.
0: E o jogo foi muito fácil para o Porto na primeira parte?
1: Sempre a tentar dar o máximo e a pôr intensidade para nós crescermos.
0: Muito obrigado, André Silva, ponta de lança da equipa do Futebol Clube do Porto. Já não dá porque os outros meteram-se a andar mais rapidamente para irem até ao balneário. Farioli ainda está a dizer adeus aqui na grande área aos adeptos que estão ali no topo sul. Uma bonita festa no final do encontro aqui em Viseu.
2: Um aplauso também para a atitude do André Silva, porque obviamente os jogadores das equipas neste futebol cheio de regras e mais regras, o André e não custou nada, disse ali duas palavras em relação aos adeptos, em relação ao jogo.
0: Torna-se tudo muito mais fácil e mais bonito.
2: E portanto um aplauso para a atitude do André, que naturalmente aqui deixou palavras não só para os adeptos do Porto, mas aqueles que seguiram esta transmissão. É o final da partida. Ora, olho para o cantinho onde está o painel e meu caro João Gomes Dias, vais ter o Luís Silva. Começou como capitão da equipa, mas depois foi substituído. Luís Silva vai ser o primeiro a falar à Sport TV, ao operador televisivo que transmite esta partida.
3: Muito bem, depois vamos acelerar o comentário após os dois jogadores, tanto do Académico como do Futebol Clube do Porto, falarem, aproveitando esse momento antes dos técnicos, uma vez que fechamos emissão às 8h30 da noite, mas penso que o primeiro até será Gabri Weigl, que foi também eleito o melhor em campo pela Sport TV, vai receber o prémio. Vamos ver se vai dizer algumas palavras.
4: Em mais uma boa exibição da equipa, em mais uma ótima exibição do ponto de vista individual.
5: Sim, a verdade é que do ponto de vista individual estava motivado, porque acho que a semana passada fiquei um pouco triste, como vocês sabem, mas não, brinquei dessa parte, estou muito contento pela vitória da equipa neste relevado contra uma equipa forte que está num bom momento, que já leva anos assim junta e tal, e estamos muito contentos por seguir sumando, cada vez melhor, com melhores sensações, e agora é seguir.
4: Gabriel, não é muito comum ouvirmos um jogador autocriticar-se, como ouvimos na época passada, quando nos disse que queria dar mais à equipa. E este ano tem dado. Em 4 jogos participou sempre em golos do Porto. Hoje faz um golo, faz uma assistência. Este é o Gabriel que agora está satisfeito com aquilo que tem dado à equipa?
5: Não, acho que sempre se pode melhorar. Obviamente que, claro, não vou mentir que estou contente como estão correndo as coisas, mas ainda tenho muito que melhorar. Vamos a isso, mas sim, contento pelo trabalho feito até agora, mas isto só acaba de começar a ir por mais.
4: Ainda assim percebi que no fim do jogo estava não só muito cansado, também um bocadinho aborrecido quando foi ali ao banco. Porquê? Não gostou de jogar a extremo direito? O que é que se passou?
5: Não, muitas vezes o ano passado ficava um pouco chateado por sair e agora, bom, é que valorizar também estar em campo, mas sim que, bom.
4: Queria sair.
5: Não queria sair porque queria ajudar a equipa, ademais havia alguns com problemas, eu sempre estou a dispor do treinador onde seja falta, mas sim que custou-me um pouco porque afinal há que valorizar os esforços que fazem aí na frente, porque parece que mais são eles os primeiros a defender. Hoje tocou-me a mim e fiz como pude.
4: Gabriel, vou-lhe pedir agora que pôs aí o prémio novamente e que pegue aqui neste tablet para poder ver também um pouco daquilo que fez durante o jogo. Imagino que se lembre, não precisa dar play, isso vai arrancar sozinho. É só segurar e agora a imagem vai arrancar a todo momento. Creio que ainda não arrancou, estou aqui. Não está fácil. Mas era suposto arrancar e vermos o momento em que o Gabri Veiga recebe a bola. Recebe a bola e depois, sem olhar, mete a bola no William Gomes. E isso acontece porque, Gabri? Sabia exatamente que ele ia entrar ali? É produto do treino? É porquê?
5: Não, afinal sim que treinamos muito essas jogadas que nós que juntamos passes e depois atacamos ao espaço, e afinal sei que sempre polo nosso estilo de jogo sempre há algún ala aí a fechar. E xa tive unha oportunidade contra o Rio Ave que tiña que dar a bola a William no segundo poste, algo que traballamos moito e que correu moito ben, foi unha xogada boa e estamos contentos.
4: E sabe onde é que estão os companheiros mesmo sem levantar a cabeça?
5: Sim, ao final é un pouco intuición, ¿no? Pouco a xogar aí un pouco co intuición, sabes que ainda sen o ver, porque sinceramente non o vim, mas nem sabía que estaba lá, mas intuía que o meu amigo William estava lá e devolvi já da semana passada.
4: Muito obrigado, Gabri Veiga.
3: A jogar quase o de olhos fechados, Gabri Veiga, que também brincou aqui um bocadinho com aquela questão da substituição, ele que não gostava de sair e desta vez teve que se aguentar mesmo que não gostasse da posição.
6: Ele teve que mamar a bucha, a azia dele é porque ele não queria sair da posição onde estava, que estava bom ali no quentinho, teve que ir para o corredor.
3: Agora Luís Silva do lado do Académico de Viseu.
4: Mas a equipa sofre um golo muito cedo e isso, de certa forma, pesa muito.
7: É verdade, boa noite. É verdade, sabíamos que o Porto ia entrar forte para tentar resolver o jogo quanto antes. As equipas que lutam pelo título em Portugal normalmente tentam resolver os jogos nos primeiros 20, 30 minutos. Fomos avisados pelo míster que tínhamos que ser agressivos. Penso que até ao 3-0 fizemos 3 faltas, não pode acontecer, temos que ser muito mais agressivos, temos que dividir muito mais os lances com eles. Sabemos da qualidade do Futebol Clube do Porto. Não o fizemos, pagámos caro, como é lógico. Neste tipo de jogos, se não tivemos, não igualámos os duelos, se não igualámos a intensidade, se não igualámos a agressividade, temos dificuldades e o espelho disso foi o 3-0 ao intervalo.
4: A equipa ficou à espera de uma falta no lance do 1-0. Percebi que a meio da primeira parte há uma altura que o Anthony dá uma dura em alguns companheiros de equipa porque os jogadores caíam e percebeu-se que hoje o Miguel Nogueira estava com critério largo. O Luís Silva também conversa com ele à saída para o intervalo, também percebi isso. Faltou à equipa perceber mais cedo o critério que hoje estava a ser aplicado aqui?
7: Carlos, a única coisa que eu lhe quero dizer é que hoje tínhamos que ter 5 pontos. Eu não vou estar aqui a falar de arbitragem, não vou estar aqui a falar de nada. Hoje o Académico tinha que ter 5 pontos. É muito fácil estarmos, temos muitos programas televisivos, temos muita coisa a falar, falava-se de muita coisa, mas hoje o Académico tinha que ter 5 pontos. A única coisa que eu tenho para dizer acerca de lances, de coisas, hoje o Académico tinha que ter 5 pontos. Não falo deste jogo em específico, não vou falar sobre a falta no primeiro golo, não vou falar sobre isso, mas o Académico hoje tinha que ter 5 pontos e não os tem. Não nos vamos desculpar com isso, como é lógico. Amanhã voltamos a trabalhar, temos o jogo no domingo com o Gil para vencer e é nisso que nos vamos focar.
4: Ainda assim, Luís, no final do jogo recolheram pelo menos algum conforto aqui dos adeptos, de gente que percebe que a época vai ser dura, não vai ser fácil, mas o objetivo está intacto ao fim de 4 jornadas.
7: Sim, claramente, dar uma palavra a estes adeptos que foram formidáveis. Não é fácil uma equipa grande vir jogar em Portugal a um estádio e jogar fora. Normalmente o Futebol Clube do Porto, o Sporting, o Benfica, jogam sempre em casa. Hoje aqui em Viseu, o Académico deu, como é que é de explicar, deu um mote para aquilo que deve ser o futebol em Portugal. Acho que os adeptos estão de parabéns, porque mesmo com o trajeto tiveram uma atitude incrível connosco, puxaram-nos sempre, e uma palavra de apreço para eles e dizer-lhes a eles que contem connosco, porque vamos à luta e vamos deixar este clube na primeira liga no final da época. É muito cedo, não é? Estamos aqui em dramatismo, sabemos que vai ser um campeonato longo, difícil, mas que vamos conseguir atingir os nossos objetivos.
4: Obrigado, Luís Silva.
3: Luís Silva, com essa palavra de apreço também aos adeptos e a dizer que a equipa deveria ter mais pontos, aqui obviamente numa crítica às arbitragens, não com este jogo em concreto, mas com outros jogos. Fernando e Pedro, estamos a 15 minutos, mais coisa menos coisa do final da nossa emissão, portanto proponho que avancemos no comentário antes de termos os dois treinadores.
2: Muito bem, e julgo, Pedro, que por estes protagonistas, o Gabri e também o Luís Silva, fica explicado o jogo, que tu explicaste muito bem. História resumida à primeira parte, segunda parte, o Porto a gerir e ganha aqui 3 pontos de forma bastante fácil, mas ganha-os a Porto de Farioli.
8: Sim, numa primeira parte boa, onde não permitiu praticamente oportunidades, há aquela do Mestanza quase a acabar o jogo, já na segunda parte, numa altura em que o Porto deixava correr o marfim, porque toda a gente, acho eu, que estava a ver o jogo, estava à espera que o jogo acabasse, porque não havia sulavancos, diria eu, na partida. O Porto na primeira parte foi claramente melhor, aqui o Luís Silva falou, e bem, quando o Porto faz o terceiro golo, porque está a 13, o Académico, a jogar contra uma equipa super pressionante, e quando tentava pressionar, o Porto saltava à pressão e eles não faziam falta, bom, assim, é impossível jogar, e não tem nada a ver com bater em ninguém, nem magoar ninguém. Até porque as lesões dos jogadores, do Zaidu, foi sozinho, e portanto, nem é por aí. É mesmo uma questão de se o adversário é melhor, coletivamente, individualmente, e tu não nivelas a agressividade no sentido de parar o jogo, ou então não tens hipótese nenhuma, e o Académico não teve nenhuma hipótese de dividir este jogo. Porque o Porto muito cedo começou a resolver-se aos 5 minutos, depois aos 20, portanto a partir daí não é que o Porto tenha tido muito mais oportunidades, mas nas primeiras 3 guardou as 3. E isso acaba com qualquer adversário, porque o Porto depois é uma equipa que raramente comete erros, cometeu ali um erro também numa grande oportunidade, tal grande oportunidade, já não desvalorizando o cruzamento no lance do Académico e a finalização, que acerta na barra, em que a defesa do Porto já tinha baixado um bocadinho a guarda e foi surpreendida e teve ali alguma sorte de não ter sofrido um golo, mas o jogo nunca foi um jogo que esteve em risco de nada nem de divisão e há mérito do Porto. O Académico não conseguiu, o Porto foi mais forte, foi melhor e está a seguir as pisadas daquilo que fez da época passada. Vamos ver se Benfica e Sporting fazem também o que fizeram a semana passada ou se mantêm sempre o Porto a estes dois pontinhos, mais ou menos, não é? Porque o tal empate que tiveram, quer uma equipa, quer outra, que lhes dá o atraso, até começar a haver confrontos diretos. O Porto está a fazer o seu papel e bem, ganhou bem. Eu resumiria, se quisesse analisar o jogo à primeira parte, o que é que aconteceu em termos dos três remates do Porto, as faltas que o Académico não fez, e portanto a cultura de jogo do Porto e a qualidade. Portanto, uma vitória tranquila, que ficou decidida no primeiro tempo. Essa pode ser uma questão de preocupação. Algumas preocupações para a Liga. Primeiro, os jogos em Portugal nunca começam à hora marcada. Isso é um problema grave. Se querem fazer fotografias, dar voltas ao campo, ou fazer outra coisa qualquer, ou ir à casa de banho, têm que entrar mais cedo no relvado, digo eu. Depois a questão das paragens. O jogo hoje na primeira parte, eu percebo a pausa da hidratação, mas o jogo podiam ter aproveitado e não fazer essa pausa, porque o jogo teve parado para 15, sei lá, 5 minutos quase, ou 4 minutos, com o Zaidu, mais dois lances de VAR, e nesses momentos, talvez, se houvesse assim um bocadinho de jogo de cintura, os jogadores podiam perfeitamente ter hidratado nesses três momentos, sem mais uma pausa gigante no jogo. Mas este é só um ponto de vista que não é determinante, mas que era importante nós tentarmos corrigir isso. Parabéns ao Porto, foi muito melhor. O Académico continuar a fazer pela vida. Hoje não fez um jogo nada bom, mas já fez noutras alturas.
3: E vamos escutar Francesco Farioli à boleia da Sport TV.
9: Hoje foi quase isso o jogo, porque o Porto entra muito forte, muito cedo, marca dois, três golos cedo e depois permite à equipa ter um controle absoluto.
3: Sim, especialmente fomos muito cínicos na primeira parte. Acabamos por concretizar todas as oportunidades que tivemos. Depois, nunca é ideal também fazer as substituições na primeira parte por lesões. Isso condicionou um pouco. E na segunda parte, acabamos por fazer a gestão. E nos últimos 4 ou 5 minutos acabamos por conceder algumas oportunidades a eles, mas são 3 pontos muito importantes.
9: Parece que preocupa até pela forma como ele saiu do relevado. Bednarek foi o quê? Foi mais poupar o jogador a uma dificuldade?
3: Neste momento é difícil perceber o que é que se vai passar. Uma torção no joelho para o Bednarek e para o Zaidu, vamos ver, mas não pareceu bom, diz Farioli.
9: Na última semana poupou nos últimos minutos. Estas pequenas e às vezes grandes questões físicas pelas quais a equipa tem passado são a sua grande preocupação nesta altura, em que se percebe que a equipa está aliada, joga bem, mas tem tido algumas contrariedades ao nível das
5: lesões.
3: Infelizmente faz parte do futebol, especialmente estas questões do Jan Bednarek. Já a terceira vez, mas ele é um central, jogos de contacto. Não podemos fazer nada ou nada especial, pelo menos da minha parte, e tentar protegê-los. Não podemos fazer isso. Temos que estar prontos, temos que ter as alternativas, e quando elas entram em campo, as alternativas têm que provar.
9: A equipa nos últimos jogos tem dado muito poucas oportunidades aos adversários, além de os ganhar. As equipas têm tido poucas chances de golo. O Académico teve hoje uma bola na trave já praticamente em cima dos 90, mas antes disso não teve um lance claro de golo. Agora o calendário vai começar a apertar. Este é o momento em que a sua preocupação também vai aumentar, ligado a este aumento de carga competitiva que a equipa vai ter?
3: Sim, vamos ter que perceber que vamos agora entrar numa fase em que vamos defrontar equipas mais fortes, aquelas que estão nas competições internacionais. A dinâmica de 3 jogos por semana. E obviamente que eu acredito que é importante estarmos frescos. E o mercado também ainda está em aberto. É um longo verão que tem sido um tema durante muitas vezes, mas temos de estar preparados para competir, estar ligados, e vamos precisar todos para ter este ritmo, esta intensidade, para continuar a fazer aquilo que estamos a fazer de boa forma.
9: Tem mais pressa que feche para trabalhar em paz, ou que esperem um pouco mais até chegar quem quer que chegue até ao fecho de mercado?
3: Os últimos dias vão ser uma loucura. É normal. Não é só para nós, é para todos. Mas é assim. Mas do meu lado vou dizer que aos jogadores temos de estar concentrados. E sobretudo agora nos últimos dias de mercado. As declarações também de Francesco Farioli. Vamos ficar à espera de Bruno Pinheiro. Enquanto ele não chega, Fernando e Pedro, não sei se querem, enfim, comentar aquilo que disse o técnico do Porto.
2: É, sobretudo esta parte, porque o jogo acabou por não ter muita história com essa avalanche de golos, mas Pedro, o Porto agora vai mudar um bocadinho o paradigma, porque agora vai ter um calendário mais intenso, já no primeiro jogo internacional, frente ao Manchester City.
3: Já vais perguntar, Fernando, mas apareceu já o Bruno Pinheiro, já vamos depois falar dos dois treinadores, vamos escutar o técnico do Académico de Viseu.
10: Muita confiança ao adversário, retirou-nos alguma, enfim, acho que sinceramente é mais um lance, acho que há mais falta sobre o Gustavo do que do Seitil na semana passada na Madeira. Estes critérios estão um bocadinho, não sei, há muita diferença nas arbitragens e sinto que neste momento estamos a ser um bocado penalizados por isso. Obviamente não viemos aqui para fazer uma passagem pela Primeira Liga, viemos para ficar e vão ter que contar connosco, vamos dar o nosso máximo e vamos apartar com tudo e com todos.
9: Bruno, a equipa depois de 1-0 há ali um momento em que tenta crescer no jogo, mas parecia que cada vez que o Porto tinha um lance de perigo, às vezes meio lance de perigo, fazia um golo, e uma equipa que fica a perder 3-0 tão cedo na partida, depois o que é que o treinador pode dizer a partir do banco para ligar os jogadores ao jogo, para que não haja ali uma desconexão?
10: Não, houve uma alteração tática, portanto, para dar mais conforto à linha defensiva. Como nós estávamos com 5 médios, portanto, com uma linha média de 5 jogadores, o Porto acabou por usar bolas longas. Tivemos insucesso nos laterais a travar essas bolas longas, resultou o segundo golo de uma bola assim. E então optamos por alterar e fazer uma linha de 5 para controlar melhor a largura, e a partir daí foi muito mais controlado o jogo em termos defensivos, o que deu confiança à equipa para subir e para ir ganhando bolas e para galgar terreno e para jogar mais à frente.
9: O que viu da segunda parte, Bruno, sente que a equipa pôde crescer, apesar de sair daqui com uma derrota, a equipa hoje cresceu até nestes jogos de nível elevado?
10: Sinto que temos crescido, mas não o suficiente, na medida em que ainda não estamos a fazer 90 minutos de forma satisfatória. Fizemos uma segunda parte na Luz interessante, a primeira parte não foi. Com o Santa Clara fizemos aqui uma primeira parte que não foi interessante, a segunda parte muito melhor. Na Madeira uma primeira parte muito boa, uma segunda parte não tão boa, e hoje aqui uma primeira parte também não tão boa e uma segunda parte muito boa. Portanto, temos que crescer, é uma nova realidade, mas também se sente estes 37 anos de ausência no peso que temos no campo. Honestamente, é frustrante conceder alguns golos desta forma, mas estamos cá e vamos fazer o nosso trabalho, e seja contra tudo e contra todos, é contra quem for.
9: O Luís Silva dizia há pouco ali no relevado que a sensação do grupo, do plantel, é que nesta altura deviam ter 5 pontos, numa referência, imagino, que é o penalti da semana passada e até ao penalti de há 2 semanas frente ao Santa Clara. Sim. Este espírito de alguma revolta que neste momento terá dentro do balneário é algo a que o grupo se pode agarrar para dar a resposta nos próximos jogos?
10: A mim vai agarrar, com certeza.
9: Muito obrigado.
10: Já agora queria só deixar uma palavra aos adeptos. Acho que é fantástico, é a primeira vez que sinto que estou a jogar realmente em casa contra um dos grandes. Foi fantástico ter os vizienses aqui no Fontelo. Parabéns aos sócios do Viseu pela sua presença.
9: Muito obrigado, Bruno.
3: As palavras de Bruno Pinheiro, Fernando e Pedro. Vamos só aos 5 minutos finais, 5, 6, porque depois na cara ali 2 ou 3, porque temos reportagem ainda da canoagem e temos também do voleibol e dos Jogos Mediterrâneo, porque estamos em todas e, portanto, vamos tentar ainda ali com alguma compreensão dar essa reportagem. Para já, Pedro e Fernando, para o Bota Fora deste Académico 0, Porto 3.
2: É isso, Pedro. Do Porto ia-te questionar esta questão agora da mudança, ou seja, o apertar do calendário para o lado do Porto. Farioli vai ter que obviamente fazer gestão, e o Académico aqui com alguns lamentos por parte do treinador, mas deixando a promessa que a equipa está aqui para ficar.
8: Sim, em relação aos lamentos, normalmente, isto não é de agora, acho que sempre foi assim aqui e noutros lados, em caso de dúvida, as equipas grandes normalmente são beneficiadas, mas nem era tanto aí que o Académico estava a protestar, mais com os outros jogos anteriores em relação a isto, até porque no seguimento daquele lance onde há a suposta falta do William, o Académico depois, não foi logo aí que foi o golo, aqui ainda houve mais um lance, a bola ainda vai para cruzamento novamente, a bola é cortada, aquilo não é, aquela decisão não impacta diretamente com o lance, não é a partir do jogador que cai, o jogador do Porto apanha a bola, cruza e dá golo, não foi nada disso que aconteceu, mas ok, isso é um critério, não acho que se devam agarrar a isso, porque se começarem a focar nas arbitragens, não se vão focar naquilo que é importante, e aquilo que é importante, mais importante neste jogo, para como lição, é olharem, e o Bruno Pinheiro falou sobre isso, e o Luís Silva também, é sobre a facilidade, entre aspas, como o Porto faz os golos, os 3 golos. E portanto, essa é que é a questão, para que o Académico possa ser uma equipa mais competitiva em todos os jogos. Portanto, não, e o Bruno enumerou ali, primeira parte boa, a outra pior, primeira parte má e a segunda mais ou menos. Esta segunda parte é a melhor, mérito do Académico, mas porque o Porto meteu o carro em ponto morto e começou a deixar correr o jogo, porque já tinha a vitória no bolso com 3 golos e nenhuma oportunidade para o adversário. Portanto, nesse sentido, e em relação à gestão do Porto, Farioli já começa a fazer isso, porque já vem com o hábito da época passada. A partir, teve aqui algumas lesões que obrigaram a fazer coisas diferentes, do Zaidu e do Bednarek, mas depois o Borja, o Wang e o Varela já é mais tarde, mas estas dos 60 minutos ele tem feito. Vamos ver se o Porto tem essa capacidade de rotação em todas as posições, até por causa da questão dos laterais e agora a lesão do Zaidu e a questão do Bednarek. Mas, obviamente, aquilo que se espera é que a exigência este ano seja muito maior para o Porto, porque uma coisa é jogar a Liga dos Campeões, outra coisa é jogar a Liga Europa, e o Porto, se não vai para a Liga dos Campeões com a melhor equipa, depois as coisas podem ficar bastante mais difíceis.
2: É sempre um gosto escutar-te na Antena 1. Pedro Henriques, obrigado, um abraço, bom fim de semana. São as despedidas a partir aqui do Estádio do Fontelo. André Silva, Gabri Veiga e William Gomes fizeram a história na primeira parte deste desafio. Académico 0, Porto 3. Edgar Barbosa no som, Pedro Ribeiro na reportagem, o Pedro Henriques nos comentários, Fernando Eurico na narração. A todos, um abraço, boa noite, bom fim de semana.
3: Obrigado a toda a equipa da Antena 1 que acompanhou este Académico 0, Futebol Clube do Porto 3.
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3: E como prometido, vamos utilizar estes minutos finais desta emissão para falar ainda de três temas. O primeiro, canoagem, já que escutámos hoje Fernando Pimenta, depois de se ter sagrado campeão do mundo no K1 mil metros em Poznań, na Polónia. Ora, o enviado especial Horácio Antunes escutou também nestes mundiais Ricardo Machado, o presidente da Federação Portuguesa de Canoagem, que estava naturalmente satisfeito com esse resultado de Pimenta.
12: Terminar este dia com este resultado, mais uma vez histórico, do Fernando Pimenta, é terminar em pleno, um dia em que tivemos três semifinais, com o K2 500 metros a apurar-se para a final A e depois as outras duas embarcações para a final B, e que saímos daqui hoje com duas medalhas já contabilizadas e com a perspectiva de amanhã temos mais três finais, o K2 500 metros e depois duas provas de 5 mil metros, que uma delas o Fernando Pimenta também, como é óbvio, é candidato aos lugares da frente, assim como é o K2 500, portanto ambicionamos chegar amanhã com um número de medalhas superior àquelas que temos hoje. É isso que os atletas ambicionam e que nós também esperamos.
13: Ter o recorde do que aconteceu em Itália no ano passado?
12: Se for possível, acho que felizmente a canoagem de ano para ano tem conseguido superar-se. Isto não é possível manter para sempre, nem sempre conseguiremos obter medalhas, portanto felizmente as coisas têm corrido bem. De qualquer forma, como eu disse, amanhã efetivamente temos duas embarcações que com toda a certeza irão lutar para os lugares da frente. No final do dia veremos essa contabilização e se conseguiremos ou não atingir as medalhas do ano passado ou poderemos também superá-las.
3: Estamos na Polónia, em Poznań, acompanhar os mundiais de canoagem e para canoagem de velocidade. Estamos também em Taranto, nos Jogos do Mediterrâneo. Fica aqui o resumo do dia com o Eduardo Pestana.
14: Muito calor mais uma vez em Taranto, este sábado, para a prova de triatlo, 42 graus à hora da partida dos 29 participantes, com dois atletas portugueses a participar nesta prova. Gustavo Canto foi o melhor, terminou no 10º lugar, Afonso Ferreira terminou um pouco mais abaixo, na 16ª posição. De facto, muito calor, um adversário terrível para estes triatletas, 29 à partida, como disse. Um pouco mais tarde foi a partida do triatlo feminino, com duas triatletas portuguesas. Matilde Santos foi nona classificada e Inês Rico terminou dentro, fechou aliás o top 10, as duas triatletas queriam um pouco mais, mas este calor de facto não deu para mais para estas triatletas, muito complicado esta prova. No medalheiro, Portugal continua com 20 medalhas, 8 de ouro, 5 de prata e 7 de bronze.
3: Eduardo Pestana em Taranto, cidade italiana que está a acolher os Jogos do Mediterrâneo. Finalmente, voleibol, estamos também na Turquia, em Istambul, depois do brilharete da seleção feminina no europeu em Baku, no Azerbaijão, com a passagem aos oitavos de final. Agora essa prova a eliminar a ser realizada na cidade que é cruzada pelo Bósforo e fica a análise de João Campos, o observador da seleção portuguesa, à Polónia, que será adversária de Portugal precisamente nos oitavos, na próxima segunda-feira.
15: A seleção da Polónia é uma seleção muito habituada a este tipo de palcos. Faz parte do top 10 mundial do feminino. Tendo em conta isso, podemos esperar uma seleção muito experiente, uma seleção bastante alta, com uma média de altura superior à nossa, em que um dos poderes, uma das suas forças é o poder de ataque, a organização também de bloco e defesa. Vimos ainda ontem no jogo contra a Turquia, um jogo que já analisámos bastante, que foi uma seleção que foi através disso que conseguiu ganhar o jogo, mais do que propriamente uma individualidade, uma equipa que é bastante forte, e por isso é um adversário que respeitamos muito, mas é uma oportunidade para nós estar aqui neste palco, e queremos representar Portugal ao mais alto nível e competir dentro do possível de igual para igual, e quem sabe discutir o resultado do jogo.
3: João Campos, escutado por Bruno Malveira Marques, também fala no serviço como arma fundamental para a seleção portuguesa conseguir contrariar o favoritismo da Polónia.
15: Nós sabemos que, sendo uma seleção que na teoria não é tão favorita como a seleção polaca, o nosso serviço é a primeira arma do jogo, não é? Porque precisamos que a seleção da Polónia não se sinta confortável dentro do jogo. Dentro disso, precisamos também de ser uma equipa corajosa no jogo. Não podemos entrar num jogo de medo, temos que atacar, temos que fazer a nossa parte, colocar pressão dentro do possível, dentro do jogo, na seleção da Polónia. E acho que, se conseguimos fazer isso, podemos eventualmente conseguir levar os sets até ao fim e entrar na discussão do jogo. Vamos dar o nosso melhor dentro de tudo isso.
3: Vamos ver o que dá esse encontro na próxima segunda-feira. Está tudo contado nesta emissão, mais uma de desporto aqui na RTP Antena 1, em simultâneo com dezenas de estações que se ligam ao som da Rádio Pública Portuguesa nestas emissões de desporto. Recordo quem esteve presente: técnico de exteriores Edgar Barbosa, nos comentários o Pedro Henriques, jornalistas Horácio Antunes, Eduardo Pestana, Bruno Malveira Marques, Ariana Azevedo, Carlos Manuel Santos, Pedro Luís Ribeiro e Fernando Eurico. Na Central Técnica de Lisboa, Luís Abreu, técnicos de emissão Nuno Isidro e João Carrasco, na informação a Cláudia Godinha, Paula Verão, produção e apoio de Alexandre Alho, com edição e apresentação de João Gomes Dias. Tudo contado, obrigado por ter estado desse lado, um grande abraço, já sabe, continuo sempre na companhia da sua rádio.

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10: 8 horas 35 minutos.

Harry Styles, a primeira voz a ouvirmos ao longo dos próximos minutos até às notícias. Agora temos a companhia de Nena, os Clã e Bárbara Bandeira ainda vão passar por aqui, pela Antena 1. 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

Clã a passarem por esta noite de sábado aqui pela Antena 1. Ainda vamos ouvir agora a Bárbara Bandeira e há mais até à hora certa. Sou o Rui Alves de Sousa, um ótimo sábado, um ótimo fim de semana na companhia da Rádio que Liga Portugal.

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The Black Mamba a gravarem esta canção numa versão nos estúdios de Abbey Road. Na Antena 1 continuamos na música agora sentindo-nos foragidos com o João Couto.

0: Os Napa num tributo a Floribela Espanca a fecharem a hora. Sou o Rui Alves de Sousa. No som estão João Carrasco e o Nuno Isidro ao longo desta noite de sábado. Espero que esteja tudo bem desse lado. Mais logo vamos acompanhar o Azores Burning Summer. Mas antes disso, vamos às notícias já a seguir.
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0: Muito boa noite, são 9 horas no continente e na Madeira, 8 nos Açores. Augusto Henriques, os destaques das notícias para esta hora.
2: O Porto venceu por 3-0 o Académico de Viseu esta noite, reafirmando a liderança no campeonato. António José Seguro felicita Fernando Pimenta pela medalha de ouro nos Mundiais de Canoagem da Polónia, estendendo elogio à Federação, aos clubes e aos treinadores. O ciclista Pogačar vai ter que ser operado ao ombro.
0: Estão 21 graus no Porto e em Lisboa esta hora, 23 em Faro e no Funchal e 24 graus em Ponta Delgada. Notícias às 9, edição de Augusto Henriques.
2: O Porto mantém a liderança no campeonato ao vencer esta noite o Académico de Viseu por 3-0. Os golos foram todos marcados na primeira parte por André Silva, Gabri Veiga e William Gomes. Ainda antes do intervalo, Zaidu saiu lesionado. Por isso, no final da partida, nas primeiras declarações que fez Francisco Farioli, o treinador do Porto faz um primeiro balanço positivo do encontro.
3: Sim, especialmente fomos muito cínicos na primeira parte. Acabamos por concretizar todas as oportunidades que tivemos. Depois, nunca é ideal também fazer as substituições na primeira parte por lesões. Isso condicionou um pouco. E na segunda parte, acabamos por fazer a gestão. E nos últimos 4 ou 5 minutos, acabamos por conceder algumas oportunidades a eles, mas são três pontos muito importantes.
2: As primeiras declarações de Francisco Farioli no final do jogo, traduzidas pelo jornalista João Gomes Dias, o treinador do Académico de Viseu começou por queixar-se da arbitragem para reconhecer que a equipa está a crescer, mas ainda a cometer muitos erros.
4: Sinto que temos crescido, mas não o suficiente na medida em que ainda não estamos a fazer 90 minutos de forma satisfatória. Fizemos uma segunda parte na Luz interessante, a primeira parte não foi. Com o Santa Clara fizemos aqui uma primeira parte que não foi interessante, a segunda parte muito melhor.

0: de sempre na história desta prova. Numa nota na página da Presidência da República na internet, António José Seguro destaca a longevidade e o percurso desportivo de Fernando Pimenta, que conquistou o primeiro pódio mundial há 16 anos e continua a competir ao mais alto nível internacional. O jornalista Horácio Antunes, enviado especial da Antena 1 à Polónia, acompanhou a prova e registrou as declarações do campeão do mundo.
1: Fernando Pimenta, from Portugal.
2: Com o tempo de 3:24:39, Fernando Pimenta, campeão do mundo, não esconde a emoção de ter conseguido desgastar Copaz da Hungria e Tomás Green da Austrália. É o mais velho de sempre a conquistar o título mundial em K1 mil metros.
3: Defendi os ataques todos do australiano. O Bali tinha um bocadinho mais fresco na parte final e quase me apanha, mas consegui ser campeão do mundo. O marco histórico que nós fizemos de ser o atleta mais medalhado em, acho que em K1 mil metros, em termos de sempre, bati o recorde, ainda para mais com ouro. O atleta mais velho a conquistar este título e a subir ao pódio, tenho que estar feliz.
2: Aos 37 anos, 4 títulos de campeão do mundo em K1 mil metros, 13º título mundial na pista de Malta em Poznan, onde tem sido muito feliz.
3: Foi aqui que eu consegui a minha primeira grande medalha em 2010 em Sénias, com o João Ribeiro, fomos vice-campeão do mundo K2500, 4 medalhas de ouro no mesmo dia na Taça do Mundo em 2022, primeiro título de sub-23 em 2009. Fui aqui que consegui o apuramento olímpico com o Emanuel Silva em 2012.
2: E a medalha é que número agora?
3: Eu penso que é 186 internacional. Meu 13º título de campeão do mundo.
2: Fernando Pimenta a coroar este dia com um resultado histórico em K1 mil metros. Este domingo vai competir em K1 5 mil metros. João Ribeiro e Messias Batista, segundos na eliminatória de K2 500 metros, vão estar na final. Nas finais de paracanoagem, 200 metros, Norberto Mourão foi 6º em VL2, Alex Santos 7º em KPL2 e Matilde Nunes 5ª na final B de KPL3. Em C1 200 metros, Beatriz Fernandes, 6ª na semifinal, vai à final B. Ana Brito e Clara Duarte, 8ª em K2 500 metros, vão à final B. E Teresa Portela, na final B, a terminar em 5º lugar no regresso ao K1 500 metros pós os Jogos Olímpicos.
0: E o Horácio Antunes vai seguir as provas de amanhã. O presidente da Federação Portuguesa de Canoagem, Ricardo Machado, antecipa um bom domingo para os atletas portugueses, tendo em conta os resultados deste sábado.
4: Terminar este dia com este resultado, mais uma vez histórico, do Fernando Pimenta, é terminar em pleno, um dia em que tivemos 3 semifinais, com o K2 500 metros a apurar-se para a final A e depois as outras duas demarcações para a final B, e que saímos daqui hoje com duas medalhas já contabilizadas. Isto não é possível manter para sempre, nem sempre conseguiremos obter medalhas, portanto, felizmente as coisas têm corrido bem. De qualquer forma, como eu disse, amanhã efetivamente temos duas embarcações que com toda a certeza irão lutar para os lugares da frente. No final do dia veremos essa contabilização e se conseguiremos ou não atingir as medalhas do ano passado ou poderemos também superá-las.
0: A Federação Portuguesa de Canoagem recebeu também uma felicitação do Presidente da República. Na mensagem deste sábado, destaca António José Seguro o trabalho dos treinadores, equipas técnicas e clubes na preparação e afirmação internacional dos atletas. O ciclista Tadjed Pogačar vai ter que ser operado a uma fratura na clavícula. O atleta esloveno teve um acidente esta tarde na volta à Espanha, quando liderava a corrida. Segundo o diretor desportivo da equipa Emirates, Pogačar estava a beber água quando guinou subitamente para a direita e acabou por colidir com o pelotão. Um bebê nasceu este sábado no aeroporto de Lisboa. A mulher chegou a Portugal, vinda da ilha de Santiago, em Cabo Verde. Tem 34 anos, estava grávida de 39 semanas. Depois do parto improvisado, a mulher e o bebê foram transportados para a maternidade Alfredo da Costa. O pai da criança aguardava pela família no aeroporto de Lisboa. Com a grávida viajava também uma outra criança de 6 anos. O coordenador do Bloco de Esquerda espera que o Presidente da República avalie por si as consequências e os efeitos da lei do retorno e asilo. Sem defender claramente o veto político, José Manuel Pureza sublinha que esta lei deve ser avaliada para além da forma constitucional.
5: O Presidente da República decidirá de acordo com aquilo que é a sua avaliação. Eu gostaria de acreditar que o Presidente da República não limitará a sua oposição a esta lei às questões de constitucionalidade e que dará expressão a uma oposição política a esta lei. Gostava de acreditar nisso, fico para ver.
0: Recordo que ontem o Tribunal Constitucional deu luz verde à lei do retorno e asilo. Os juízes consideraram que o diploma sobre concessão de asilo, detenção e retorno de estrangeiros contém garantias relevantes que salvaguardam

0: guardam o superior interesse das crianças. O rei Haakon VIII da Noruega prestou homenagem ao pai no primeiro discurso que fez à nação este sábado. O monarca recordou a sua infância, disse que vai ter saudades da gargalhada do pai e lembrou a sua facilidade em falar com as pessoas e em resolver os problemas. O rei Haakon prometeu depois defender as fundações constitucionais da monarquia norueguesa, afirmando a sua confiança no sistema de autogoverno e de democracia partilhada. O novo monarca vai prestar juramento perante o Parlamento da Noruega na próxima terça-feira.
1: As notícias às 9 em edição de Augusto Henrique, simultânea com RTP Antena 1, Açores, Madeira, Mundo e África. 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E passam 9 minutos das 9. Seja bem-vindo ou bem-vinda, só agora chegou.
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1: Ligados nesta noite de sábado, a começar a hora, Miguel Araújo com os 4:30.

0: Os Coldplay nesta noite de sábado na Antena 1. A banda de Chris Martin a passar pela rádio que liga Portugal. Há mais música para ouvir. Continuamos agora em português. Uma dupla, mais uma, nesta hora. João Só e Tiago Nogueira. A seguir, Samuel Lúria.
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0: Samuel Lúria, recuperar um tema de Tozé Brito cantado por Hermano José num festival da canção há muitos, muitos anos, aqui para um disco de tributo a Tozé Brito. Daqui a pouco vamos recordar os Beatles.
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0: 9 horas 24 minutos. No dia de hoje, há precisamente 60 anos, os Beatles davam o seu último concerto, não o famoso concerto no topo dos estúdios Abbey Road, mas o último concerto pago dos Beatles em São Francisco. Para os recordar, uma canção um pouco posterior a isso, quando os Beatles já se estavam a reinventar de muitas maneiras, Getting Better.

Os Beatles aqui em 1967, um ano depois de terem deixado de dar concertos em estádios e em grandes salas que provocavam a histeria coletiva, foi também depois dessa altura que eles embarcaram no seu período mais estimulante criativamente, muito à base dos estúdios. Dariam um último concerto juntos já em 1969, mas no topo dos estúdios Abbey Road, um concerto que ficou para a história. Continuamos na música agora com Carolina Deslandes.

Os Imagine Dragons a passarem pela Antena 1. 9 horas 35 minutos, vamos olhar rapidamente para o tempo que se vai fazer amanhã. Céu pouco nublado no continente, precipitação fraca no litoral norte e centro até meio da tarde está previsto, e neblina ou nevoeiro matinal. Pequena subida da temperatura também prevista no continente para amanhã, domingo 30 de agosto. Já nos Açores, céu muito nublado com abertas em todo o arquipélago, períodos de chuva fraca no grupo central e no grupo oriental também. Aguaceiros especialmente na madrugada e na manhã no grupo ocidental. Isto são as previsões para amanhã, 30 de agosto. Já na Madeira, períodos de muita nebulosidade no céu. Céu muito nublado na vertente norte da Ilha da Madeira e na Ilha de Porto Santo. Precipitação fraca, especialmente a partir do final da tarde e na vertente norte e nas terras altas da Ilha da Madeira, que vai ter vento por vezes forte a partir do final da tarde. Vamos voltar à música agora com Cristina Clara, acompanhada de António Zambujo.

Os Cassete Pirata na rotina a passarem neste noite de sábado na Antena 1. Beautiful Day dos U2, já está a tocar. The heart is a blue.

0: Clássico dos YouTube na Antena 1. Espero que este sábado tenha sido um beautiful day para si. Ainda há mais para ouvir até ao final da hora.
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0: E voltamos à música com Bárbara Tinoco e Mari Frois.
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Rodrigo Leão em muito boa companhia. Ana Vieira, Sofia Leão, Pedro Oliveira e Ana Carolina Costa. Foi a penúltima canção desta hora. A próxima é grande, mas vale a pena. De um álbum que já tem 50 anos. Billy Joel, New York State of Mind.

0: Era assim Billy Joel em 1976, a fechar a hora com New York State of Mind na Antena 1. Na próxima hora, depois das notícias, vamos ao Azores Burning Summer com o Nuno Sardinha e o Herberto Quaresma. Vão-nos contar tudo o que está a acontecer por lá. Mas agora está na altura de atualizarmos a informação.
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0: Muito boa noite, 10 horas no continente e na Madeira, 9 nos Açores. Augusto Henriques, o que nos conta as notícias a esta hora?
2: O Porto venceu por 3-0, o Académico de Viseu esta noite, Zaidu abandonou o relevado lesionado. Os produtores de leite de São Miguel temem a perda de 15 milhões de euros, com a segunda redução este ano no preço pago pela indústria por cada litro de leite. O ciclista Pogacar vai ter que ser operado ao ombro depois da queda desta tarde na volta à Espanha.
0: E a esta hora estão 21 graus no Porto e em Lisboa e 23 graus em Faro, no Funchal e em Ponta Delgada. As notícias às 10, edição de Augusto Henriques.
2: O jogador do Porto, Zaidu, sofreu uma lesão muscular na coxa direita durante a primeira parte do jogo com o Académico de Viseu e o Porto. O lateral esquerdo teve que deixar o campo aos 17 minutos, forçando o treinador a fazer uma substituição não prevista. O Porto venceu o Académico de Viseu por 3-0. Os golos foram todos marcados na primeira parte. Por isso mesmo, com a substituição, o treinador do Porto, Francesco Farioli, faz um balanço positivo da primeira parte do encontro.
3: Sim, especialmente fomos muito cínicos na primeira parte. Acabamos por concretizar todas as oportunidades que tivemos. Depois, nunca é ideal também fazer as substituições na primeira parte por lesões. Isso condicionou um pouco. E na segunda parte, acabamos por fazer a gestão. E nos últimos 4 ou 5 minutos acabamos por conceder algumas oportunidades a eles, mas são 3 pontos muito importantes.
2: As primeiras declarações no final do jogo do treinador do Porto, aqui traduzidas pelo jornalista João Gomes Dias. Os golos do Porto foram marcados por André Silva, Gabi Veiga e William Gomes. Perante a derrota, o treinador do Académico de Viseu começou por queixar-se da arbitragem para reconhecer depois que a equipa está a crescer, mas ainda a cometer erros.
4: Sinto que temos crescido, mas não o suficiente na medida em que ainda não estamos a fazer 90 minutos de forma satisfatória. Fizemos uma segunda parte na Luz interessante, a primeira parte não foi. Com o Santa Clara fizemos aqui uma primeira parte que não foi interessante, a segunda parte muito melhor. Na Madeira uma primeira parte muito boa, uma segunda parte não tão boa e hoje aqui uma primeira parte também não tão boa e uma segunda parte muito boa. Portanto, temos que crescer, é uma nova realidade, mas também se sente estes 37 anos de ausência no peso que temos no campo. Honestamente é frustrante conceder alguns golos desta forma, mas estamos cá e vamos fazer o nosso trabalho, e seja contra tudo e contra todos, é contra quem for.
2: O Académico de Viseu, promovido à Primeira Liga, é 12º no campeonato, à 4ª jornada, com 2 pontos. O Porto lidera com 12 pontos. O Presidente da República felicita Fernando Pimenta pelo título mundial de canoagem conquistado na Polónia. O atleta nacional foi o primeiro em K1 1000 metros. Esta foi a 4ª medalha de ouro de Fernando Pimenta.

0: recorde, ainda para mais com ouro, o atleta mais velho a conquistar este título e a subir ao pódio, tenho que estar feliz.
1: Aos 37 anos, 4 títulos de campeão do mundo em K1 mil metros, 13º título mundial na pista de Malta em Poznan, onde tem sido muito feliz.
0: Foi aqui que eu consegui a minha primeira grande medalha em 2010 em Sénias, com o João Ribeiro, fomos vice-campeões do mundo K2500, 4 medalhas de ouro no mesmo dia na Taça do Mundo em 2022, primeiro título de Sub-23 em 2009. Fui aqui que consegui o apuramento olímpico com o Emanuel Silva em 2012.
1: E a medalha é que número agora?
0: Eu penso que é 186 internacional. Meu 13º título de campeão do mundo.
1: Fernando Pimenta a coroar este dia com um resultado histórico em K1 mil metros. Este domingo vai competir em K1 5 mil metros. João Ribeiro e Messias Batista, segundos na eliminatória de K2 500 metros, vão estar na final. Nas finais de paracanoagem, 200 metros, Norberto Mourão foi 6º em VL2, Alex Santos 7º em KPL2 e Matilde Nunes 5ª na final B de KPL3. Em C1 200 metros, Beatriz Fernandes, 6ª na semifinal, vai à final B. Ana Brito e Clara Duarte, 8ª em K2 500 metros, vão à final B. E Teresa Portela, na final B, a terminar em 5º lugar no regresso ao K1 500 metros pós os Jogos Olímpicos.
2: O enviado especial da Antena 1, Horácio Antunes, vai acompanhar as provas de amanhã. O presidente da Federação Portuguesa de Canoagem, Ricardo Machado, antecipa um bom domingo para os atletas nacionais, tendo em conta os resultados de hoje.
3: Terminar este dia com este resultado, mais uma vez histórico, do Fernando Pimenta, é terminar em pleno, um dia em que tivemos 3 semifinais, com o K2 500 metros a apurar-se para a final A e depois as outras duas embarcações para a final B, e que saímos daqui hoje com duas medalhas já contabilizadas. Isto não é possível manter para sempre, nem sempre conseguiremos obter medalhas, portanto, felizmente as coisas têm corrido bem. De qualquer forma, como eu disse, amanhã efetivamente temos duas embarcações que com toda a certeza irão lutar para os lugares da frente. No final do dia veremos essa contabilização e se conseguiremos ou não atingir as medalhas do ano passado ou poderemos também superá-las.
2: A Federação Portuguesa de Canoagem recebeu também uma felicitação do Presidente da República na mensagem deste sábado. Destaca António José Seguro o trabalho dos treinadores, das equipas técnicas e também dos clubes na preparação e afirmação internacional dos atletas. O coordenador do Bloco de Esquerda espera que o Presidente da República vá além da questão constitucional na apreciação à lei do retorno e asilo. António José Seguro tinha enviado o diploma para o Tribunal Constitucional, que ontem validou as 11 normas. Esta tarde, José Manuel Pureza fez votos de que o chefe de Estado se pronuncie politicamente sobre a nova lei.
4: O Presidente da República decidirá de acordo com aquilo que é a sua avaliação. Eu gostaria de acreditar que o Presidente da República não limitará a sua oposição a esta lei às questões de constitucionalidade e que dará expressão a uma oposição política a esta lei. Gostava de acreditar nisso, fico para ver.
2: José Manuel Pureza falava aos jornalistas em Setúbal, à margem do Fórum Socialismo. Pronunciou-se também sobre a auditoria da Inspeção-Geral de Educação e Ciência pedida pelo Governo para apurar o que correu mal nos exames nacionais. O coordenador do Bloco de Esquerda sublinha que é preciso explicar a mudança de estratégia política no Ministério da Educação, para além das alterações no modelo de correção das provas.
4: Mesmo que este triste e caótico episódio dos exames tenha tido aquilo que todos conhecemos, e mesmo que as próximas épocas de exames desejavelmente não corram de maneira tão caótica como isto, a verdade é que essa estratégia de, digamos, de diminuição do Ministério, essa estratégia de, digamos, de desmantelamento da estrutura do Estado e do Governo é o que está na origem. E isso nós precisamos de indagar de uma maneira muito clara, saber o que é que foi feito a esse nível, porquê é que foi feito e com que efeitos.
2: José Manuel Pureza, em declarações aos jornalistas à margem do Fórum Socialismo, um evento que assinala a rentrée política do Bloco de Esquerda e que termina amanhã. Os produtores de leite de São Miguel, nos Açores, podem vir a perder 15 milhões de euros de receitas até ao final do ano, com as descidas de preços anunciadas pela indústria. As contas são feitas pelo presidente da Federação Agrícola dos Açores. Jorge Rita fala numa situação dramática para o setor, tendo em conta o previsível aumento dos preços de produção de leite, por exemplo, por causa da subida do preço dos combustíveis. As principais empresas do setor do leite açoriano anunciaram uma

0: A descida de 2 cêntimos por litro no preço a pagar aos produtores a partir de setembro na Ilha de São Miguel. Esta é já a segunda redução este ano no preço do leite pago aos produtores dos Açores. O ciclista Tadjé Pogačar sofreu fraturas na clavícula esquerda e numa vértebra cervical depois da queda desta tarde na volta à Espanha em bicicleta. O atleta vai ter que ser operado ao ombro, mas a intervenção não está ainda agendada por causa das conclusões sofridas no acidente. Também não é possível ainda estimar o tempo de paragem do ciclista esloveno. Segundo o diretor desportivo da equipa Emirates, Pogačar estava a beber água quando guinou subitamente para a direita e colidiu com o pelotão.
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1: Não vamos a Tondela nem a Sátão. Vamos até aos Açores.
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1: 10 horas e 11 minutos. Vamos agora até ao Ecofestival Azores Burning Summer.
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1: Exatamente. Vamos ao encontro do Nuno Sardinha e do Herberto Quaresma, que nos vão contar tudo o que se está a passar por este festival. Olá, Herberto, boa noite. O que é que nos contas?
11: Olá, boa noite, Rui Alves de Sousa. Sejam bem-vindos. Eu sou o Herberto Quaresma. Ao meu lado está o Nuno Sardinha. Este é um simultâneo Antena 1 com a RTP África, Antena 1, Açores e Madeira. Nas próximas duas horas queremos contar uma história. Aliás, um filme sonoro que na rádio se mostra com vozes, sons e com o poder da sugestão. A Antena 1 viajou até São Miguel nos Açores. Esta é a 12ª edição do Azores Burning Summer e trata-se da segunda noite do festival, que não vive tão só de um cartaz ou de um lugar, mas por várias apostas que fazem deste festival, que a Antena 1 volta a apoiar, um dos mais importantes momentos da agenda do ano. A viagem, esta, termina na próxima madrugada e a música é o prato forte deste vosso, nosso encontro com a Rádio Pública. A esta hora, seguimos então, já e em direto, para o palco. Ao vivo estão os Capitão Fausto.

0: Muito obrigado. E então, como é que estão? Estão bem? Quem estava cá em 2017 quando nós tocámos? Mãos no ar. Bem-vindos outra vez. Muita coisa mudou desde então, mas outras não mudaram assim tanto, que é, este continua a ser dos sítios mais bonitos onde nós já tocámos. Portanto, uma salva de palmas. É isso. E antes que o Tomás diga que eu digo isto em todos os concertos, não confiem nele, não confiem nele. É verdade.
1: É um vendido. Então, estão bem dispostos? Jantaram bem? Estão com as pessoas que mais gostam? Isso é fundamental.

0: Estes são os instantes iniciais desta emissão especial da Antena 1 no Lasers Burning Summer de 2026. Nuno, é sempre bom estarmos reunidos aqui nesta emissão internacional da Antena 1. Este é o início de um concerto, de um regresso aos Açores dos Capitão Fausto.
1: Muito aguardado, eles estiveram cá em 2017, foram muito bem acolhidos. São também, é preciso dizer, que o Tomás Wallenstein é da casa, é sobrinho de um açoriano, amigo também da organização. Eles são muito queridos aqui na Ilha de São Miguel, vêm cá com alguma frequência e cá está. Estamos a bater os recordes hoje de vinda de público a este festival, quase 3 mil pessoas. Era o teto da organização, não querem subir para além deste número de pessoas, e são, em grande parte, fãs desta banda de Alvalade.

0: Este é o som ao vivo dos Capitão Fausto nesta 12ª edição do Oasis Burning Summer. E foi ao final da tarde que tivemos a oportunidade de ouvir um dos capitães e a conversa começa aqui assim na voz do Nuno Sardinha.
1: Olha, é sempre um prazer voltar a encontrar-te e estamos de regresso à casa de partida, não é? Porque há quantos anos não vem aos Açores? E imediatamente aqui ao Echo Burning Summer.
2: Eu acho que foi em 2017 que tocámos cá. E foi um concerto que gostámos muito. Foi um fim de semana, na verdade foi um fim de semana cheio de peripécias, que demos cá ao concerto, depois fomos a voar, a correr para o Porto, e na altura tocámos naquele evento dos aviões no Red Bull Air Race. E o nosso programa também nesse fim de semana era tocar o hino num barco enquanto os aviões passavam. Portanto, eu lembro-me especificamente desse fim de semana.
0: O que nós fazemos para sobreviver.
2: Exatamente. E portanto, e acho que a nossa versão não estava grande espingarda. Mas foi a última vez que tocámos em São Miguel. E felizmente, desde o princípio da banda, temos tido várias oportunidades para vir cá e são sempre concertos que gostamos muito.
0: Uhum. Capitão Domingos.
2: Sou eu.
0: E então, estivemos a ver o vosso teste de som. A esta hora estamos a ouvir o vosso concerto em plena atuação, quando estiverem a ouvir estas palavras. Domingos, vocês já passaram pela fase de banda emergente, já ganharam prémios, já têm o reconhecimento, a notoriedade toda. Onde é que vão buscar mais vontade, mais inspiração, mais propósito para continuar esta viagem que tem sido tão bem sucedida?
2: Eu, para já, obrigado por esse reconhecimento, mas eu acho que o que nós vamos tentando fazer é, estamos sempre a desafiar-nos a pensar, às vezes, milímetros de maneira diferente. E às vezes pensar um concerto um milímetro diferente abre portas para questionarmos a forma como estamos a fazer as coisas. E isso aconteceu agora, por exemplo, para dar um caso agora com o nosso concerto no Paredes de Coura.
0: Uhum.
2: E nós resolvemos, desde a subida infinita nós andávamos a tocar com seis, com a saída do Francisco, depois chamámos dois amigos para tocar ao vivo este álbum. E só quando fizemos a digressão europeia e a digressão pelo Brasil é que tocámos os quatro, por razões até de logística.
0: Claro.
2: E então começámos a pensar outra vez o que é que poderia ser tocar a nossa discografia com quatro em vez de com cinco, e de que forma é que isso muda o concerto. Uhum. E achámos por bem que o Paredes de Coura fosse o palco para experimentarmos em Portugal a primeira vez fazer concertos a quatro. Daí mudou o sistema todo.
0: Uhum.
2: E ainda agora, neste ensaio de som que estávamos aqui a fazer, uhum, o Manel e o Tomás tiveram provavelmente uma hora a mudar cabos de sítio e a ligar e a pensar as estruturas e os sistemas. Portanto, é muito importante encontrar desafios, pormos fora de pé, não termos a certeza se uma coisa vai correr bem ou não, seja num palco grande, num palco pequeno, num clube na Europa, onde for. E eu acho que nós tentamos fazer isso e, se calhar, com os anos ganhámos alguns hábitos de trabalho, etc., que nos fazem se calhar já conseguir adaptarmos melhor a estas novas aventuras e com entusiasmo.
1: Mas há uma coisa que se nota, e tu tocaste aí, continua a ser um grupo de amigos.
2: Ah, sim, sim. Até porque eu acho que passado tantos anos, quer dizer, claro que às vezes as bandas têm, sei lá, razões monetárias e o que quer que seja, mas para nós não nos faria sentido continuar a fazer isso se não fôssemos amigos, e é uma coisa que valorizamos muito. Somos amigos há, sei lá, 20 e tal anos já.
0: Uhum.
2: E levamos isso muito a sério, quando é para levar a sério e quando não é para levar a sério também.
0: Voltemos a esta edição número 12 do Oasis Burning Summer. O que há de especial para vocês neste regresso a São Miguel?
2: Hoje é um dia feliz porque estamos a tocar com dois artistas de quem gostamos, o Zé Ibarra e também Frozen the Shine, que eu acho que tocaram também quando... Não sei se nós nos cruzámos foi no Monte Verde já antes, mas nós já nos fomos cruzando com eles e já tocámos juntos várias vezes. Portanto, são dois artistas que gostamos. E depois, para nós, tocar em São Miguel é sempre especial. Eu acho que as nossas primeiras férias de banda foram aqui em São Miguel, em casa do tio do Tomás, que é uma casa maravilhosa à saída de Ponta Delgada. E portanto, com os anos, temos sempre um carinho muito especial em cá vir, e a nossa ideia, já passaram quase 10 anos, mas a nossa ideia é de que o público é atento e conhece as canções, e hoje vamos testar essa hipótese novamente.
0: A RTP Antena 1, em direto a partir da ilha de São Miguel, nos Açores, ouvimos o Capitão Domingos aqui assim a celebrar também este regresso à ilha e a este festival. Antes de chegarmos a uma das canções mais esperadas no alinhamento deste concerto. Temos aqui assim o Luís, o Rui Miguel Abreu. Boa noite, Rui. É Olá. Sempre um gosto ter-te aqui, juntas-te a esta emissão. E eu pergunto-te, é a tua primeira vez?
3: É a minha primeira vez neste festival, sim.
0: E diz-nos quais são as tuas primeiras impressões, nós que chegámos juntos, desde o primeiro minuto, o que é que tu tens descoberto, o que é que levas daí?
3: Há bocado
0: daqui?
3: Estava a ouvir os Capitão Fausto e penso que foi o Tomás, mais longe aqui estava, penso que foi o Tomás que disse qualquer coisa como que este é um dos sítios mais bonitos em que ele já tocou. E eu consigo perceber isso, de facto é um sítio absolutamente incrível. Alguém dizia que o sítio certo para construir cidades é no meio dos paraísos. Eu acho que o sítio certo para fazer festivais é em lugares como este, que são de facto pequenas amostras do paraíso. E depois, a organização está impecável, é um festival confortável, não é daqueles que nos sufoca por haver muita gente, muitas filas, muito ruído à volta daquilo que realmente importa, que é a música, não é? Estou a adorar, devo dizer.
0: Nuno, estamos todos a gostar naturalmente de estar aqui. Estamos a ouvir o início de uma noite que é claramente diferente da que tivemos ontem. Se ontem descobrimos aqui, dançámos, celebrámos a música da lusofonia, sobretudo a africana, hoje temos aqui uma das bandas mais importantes do atual cenário pop-rock.
1: Ora bem, nós estamos aqui perante uma evolução deste festival, cada vez mais a cruzar sons de diversos pontos do planeta, unidos por uma língua, é quase sempre o português, com diferentes sotaques, e hoje é um bom exemplo disso, Trolls and the Shine, Zé Ibarra e os Capitão Fausto.

0: Amor, muito a nossa vida. É uma das canções mais incríveis deste grupo, que tem sempre uma composição relativamente simples, mas madura nos arranjos. E agora há a primeira grande surpresa da noite no alinhamento dos Capitão Fausto. Vamos ouvir. Bem, é uma surpresa.
1: É um convidado muito especial. Ele daqui a nada já vai tocar para vocês. É um amigo do nosso coração. Senhoras e senhores, Zé Ibarra.
2: Boa noite. Três e...

0: Este é um dos momentos mais doces desta edição do Waves Burning Summer. Foi quando convidaram o Zé Ibarra esta tarde para, no teste de som, se juntar a esta cantiga infinita.
1: É o acontecimento deste Echo Burning Summer. Zé Ibarra é um nome em ascensão na nova música brasileira, muito centrado no MPB, aquele estilo inconfundível de colocação de voz, que o tornou tão popular em Portugal, ou até diria mais popular em Portugal do que propriamente no Brasil, estar numa elite da música brasileira. Gal Costa, Ney Mato Grosso, os filhos do Caetano Veloso. Por isso, aqui é engraçado que encontraram-se numa cachoeira aqui atrás e tomaram banho juntos. E agora estão no palco, outra vez juntos. E este é o momento de conversarmos com Zé Ibarra.
0: É o reencontro com o Zé Ibarra. E desta vez, nos Açores, depois de uma passagem pelo Koala, por várias datas. Como é que é para ti trazer o teu trabalho a um festival com esta identidade, com este espaço ecológico, muito vincado e num cenário como este?
2: Eu acho que trazer e levar meu álbum, meu trabalho para todos os lugares é sempre maravilhoso, no sentido de que apresentar para as pessoas, né? E todas as pessoas de qualquer lugar do mundo valem a pena para mostrar o meu trabalho. Eu acho que o bom de vir para os Açores é uma coisa pessoal, né? Porque a gente começa a conhecer enfim, lugares que a gente não conhece. E aqui, por acaso, é uma coisa meio um milagre, né? Um milagre na Terra. Nunca tinha visto nada parecido. Então eu até vim um pouco antes para poder aproveitar e ter um pouco a noção de onde é que eu estou pisando antes de chegar nesse palco aqui.
0: Há muito este cenário de... Sim, de natureza mais ou menos intocável ainda, de isolamento, uma natureza muito vulcânica nos Açores. Encontras algum paralelo entre isto que estás a ver com outros cenários no Brasil, por exemplo?
2: Ah, o cenário selvagem, sim. Né? O cenário intocado também, porque a gente tem muitas coisas lá, é muito gigante. Temos as chapadas no Brasil, que eu já fui em várias, é meio que essa sensação... Tem esse mesmo impacto da beleza profunda e única e natural, mas tem peculiaridades que no Brasil não tem. Por exemplo, a atividade vulcânica não tem no Brasil.
0: Fumarolas
2: e tal. Essas coisas não tem. Eu nunca tinha nem visto assim. Eu vi uma vez, na verdade, no Japão.
0: Okay.
2: Aliás, uma coisa engraçada. O lugar mais parecido que eu já vi com os Açores na minha vida é o Japão. E não sei se vocês falam isso, mas enfim, tem... E não só a questão do vulcanismo, mas também até as próprias paisagens. O estilo da vegetação, o jeito dos pastos, as coisas assim. Então, achei engraçado achar o Japão parecido com aqui. Muito, muito bonito.
1: Eu já sei que já foste abençoado hoje. Foste ali à cascata.
2: Na cachoeira, fui.
1: Foste à cachoeira e que tal a sensação?
2: Maravilhoso. Ontem eu fui no Salto do Cabrito. Maravilhoso também. E hoje aqui, fui duas vezes, a gente está passando só um tempão já. E maravilhoso, né? É realmente uma bênção, assim, uma coisa.
1: Esta vinda aos Açores permite criares aqui uma introspeção para ti também, criares um ambiente próprio para poderes apresentar o teu show.
2: Sim, eu acho que esses dias, e pensando no que mais me impactou nos Açores, agora eu lembrei. Eu fui na Lagoa do Canário, fui na Lagoa das Furnas também, e a Lagoa do Canário, do Congro também eu fui. E tem uma coisa engraçada que no Brasil não tem, que é a mata no Brasil é muito barulhenta. A Mata Atlântica, a Mata Amazônica é uma floresta com muitos sons. E aqui não tanto. E eu achei lindo isso, porque quando a gente chegou nessa Lagoa do Congro, eu desci, e aí sim, teve um espaço, um momento de contemplação um pouco diferente do normal que eu estou acostumado, porque... Era um silêncio absoluto, assim. E aquele só o barulho do vento e tal. E aí, esses dias todos, eu fiquei experimentando um pouco essa sensação realmente de introspecção e tal. Que é muito raro hoje em dia, né? Eu, quando cheguei na Lagoa do... Vou falar, enfim, né? Quando cheguei na Lagoa do Canário, que eu acho que é mais ainda sem ninguém, assim. Me pareceu que eu nunca tinha vivido aquela sensação na vida antes. A tamanho silêncio num ambiente com muita vida. Porque a vida no Brasil faz barulho. A vida aqui, de alguma forma, parece que os bichos estavam assim, em silêncio, sentindo a mesma vibe que eu. Assim.
0: Okay.
2: E aí foi interessante. Assim.
0: O festival, agora mergulhando um pouco mais num ambiente que, apesar de tudo, é feito de muita vida e de muitos sons, o festival promove esse encontro de culturas sobretudo da lusofonia, não é? Temos Portugal, Brasil, Angola, Cabo Verde, Guiné. Quando viste o cartaz do Azores Burning Summer, imaginaste alguma colaboração com alguns destes artistas no futuro, por exemplo?
2: Cara, com certeza, né? Eu acho que isso é um caminho que a gente tem que traçar mais, e o Brasil principalmente, que é a interlocução com outros lugares, porque o Brasil tem um mercado consumidor que consome muito o Brasil mesmo, né? Então, de alguma forma, reflexivamente, os artistas também se fecham um pouco dentro de sua bolha. Não só com a lusofonia, que é uma coisa que o Brasil também tem alguma certa dificuldade, e também com a América Latina inteira ali. O Brasil é meio que escanteado, porque também se basta de alguma forma. Então, com certeza, eu acho que tem vários festivais que estão começando a fazer. Tem o Koala também, eu acho que teve, que também teve um pouco essa linha de coisa. E eu acho que talvez seja um
0: caminho.
2: Um caminho que espero que venha naturalmente também. Okay. Até porque toda colaboração que eu tenho na minha vida musical, profissional, nunca vem por uma questão política, no sentido...
0: Ou comercial?
2: Comercial, jamais. Nunca fiz nada por nenhum motivo comercial na minha carreira até agora, mas sempre por um afeto, alguma coisa que vem antes. Por exemplo, com os Capitão aqui, que eu vou tocar hoje também, sempre vem de um momento meio ao acaso, na qual surpresa, eu me encontro com uma outra pessoa, menos um outro artista, mas uma outra pessoa, e aquilo resulta de irmos para o palco. Mas justamente, fazer esse tipo de festival é isso. Daqui a pouco chega a galera e a gente às vezes se encontra e talvez isso venha a acontecer no futuro, mas também não tenho plano.
0: Voltando à tua música, o público português tem um carinho histórico pela música popular brasileira. Sentes que esta nova geração, da qual tu fazes parte da MPB, mas não só, está a construir uma nova ponte entre Portugal e Brasil?
2: Parece que sim, né? Tem sim. Muita gente...
0: Faz sentido.
2: Faz sentido. Eu acho que os nomes que estão junto comigo, né? O Tim, a Ana Frango Elétrico, a Dora, a Júlia e tal. Parece que tem... O Rubel também, né?
0: Muito.
2: Parece que está rolando um diálogo forte, assim. Parece que às vezes... Eu sinto às vezes que eu tenho mais público em Portugal do que no Brasil, é engraçado. Porque tem uma efusividade também, porque a gente vem menos para cá, né? Enfim.
0: O teu álbum, o Afim, é sobretudo com esse disco que tu estás a fazer os teus espetáculos, ainda com algumas versões, algumas canções do passado. Há algumas canções que tu já estás a testar daquilo que vamos ouvir no futuro? Ou...
2: Eu estava fazendo isso com uma canção do próximo disco, que eu já estou fazendo. Em março vai estar no mundo já. Mas para esse show de hoje aqui eu resolvi não fazer ela, não por uma questão de não testar, porque estava dando errado, não. É só porque tem umas músicas minhas que o público sente falta quando eu não toco. E eu queria hoje nos Açores fazer um show para o público, assim. Então eu voltei com duas músicas que... Uma do Bala Desejo, que eu não fazia. E uma Vai Atrás da Vida Que Ela Te Espera, que está na minha discografia.
0: É linda.
2: É, que eu faço agora com banda. Então, vamos agradar, né? A gente vem tão pouco nos lugares, eu acho que existe uma postura um pouco egoística, egóica, talvez, de certos artistas. Eu entendo também as motivações, porque a gente cansa também, às vezes, de fazer sempre a mesma coisa. Mas eu sempre tento pensar no público antes de qualquer coisa e pensar que... Eu gosto de ir num show, às vezes... Eu gosto de me surpreender no show, mas eu também gosto de cantar as músicas que eu amo, entendeu? Então, para hoje vai ser menos teste e mais afirmação.
0: Autêntico. O Zé Barra. Ele mesmo. Obrigado, Zé.
2: Valeu, muito obrigado. Vamos... Mais um capítulo das nossas entrevistas, né?
0: Sim.
2: Daqui a 3 meses estamos de volta aqui em Portugal.
0: Era um bom sinal. Zé, muito obrigado.
2: Valeu, gente. Até mais. A todos que estão ouvindo também, um beijo.
1: A ficar aqui uma nota do que podemos encontrar a seguir, porque Zé Barra vai estar neste palco Terra Nostra no fecho do dia, não é?
0: Dentro de 1 hora e 10 minutos, mais ou menos, vamos ter o Zé Barra aqui assim no palco principal. Entretanto, e até à hora certa, vamos ter Capitão Fausto, é o prato principal aqui assim, a esta hora, no Azores Burning Summer 2026.

0: Este é o som que se ouve a esta hora, aqui em São Miguel, nos Açores. De resto, é um tema que faz parte da banda sonora desta edição do Azores Running Summer, que os Capitão faz. Estão então de volta à Ilha Verde e de volta a esta emissão também. Está o Rui Miguel Abreu, que é estudiante, é calor. Rui, como é que isto está a correr dentro para ti, que és um conhecedor, és um homem muito ligado à música há muitos anos, radialista, escreves regularmente sobre música, todos nos conhecemos e te admiramos muito. Como é que está para ti esta edição do Azores Running Summer?
1: Olha,
0: se é possível fazer assim.
1: Sim, quando fui destacado pelo Expresso para vir fazer a cobertura e olhei para o cartaz, pensei imediatamente, epá, eu iria mesmo que não me convidassem, se pudesse, tivesse disponibilidade em agenda e carteira, viria de certeza absoluta, porque é um festival que a programação preenche uma série de coisas que eu gosto. Desde logo, no primeiro dia, em palco, três nomes absolutamente incríveis da música que a mim me interessa muito, de África, moderna, consciente, ativista, todas essas coisas. Depois, no segundo dia, Tom Fausto, que é de facto...
0: E esta é uma das canções mais esperadas da noite.

0: Esta, se respeitarmos o, se eles respeitarem o alinhamento, é talvez a penúltima canção de um alinhamento relativamente previsível, porque é o alinhamento que eles estão a fazer atualmente.
1: Só o êxito.
0: Rui Miguel Ábrio.
1: É difícil falar em cima dos êxitos, que impõe-se que os escutemos.
0: É verdade. E agora, em jeito de previsão daquilo que ainda falta por ver, por ouvir aqui assim, ainda temos o Zé Ibarra, que fez esta...
1: Que é incrível.
0: Que é incrível,
1: adoro,
0: não é?
1: Sim, adoro. Gosto muito do disco dele, da figura, do pensamento musical dele. Acho que vai ser um belíssimo espetáculo.
0: Muito bem. E depois temos Throws and the Shine.
1: Para partirem a casa, não é?
0: É, não é?
1: Normalmente é assim. Eu sempre que os vejo ao vivo, a festa é rija, não é?
0: Tu também, Nuno. Também é assim,
2: é,
0: que
2: é um encontro entre o rock e o kuduro da Anista.
1: É verdade.
2: Festa
1: rija. É verdade. E depois ainda há os DJs, o Adrian Sherwood, que é um dos meus heróis de sempre, Pedro Tenreiro, meu grande amigo, que já foi companheiro de aventura na Valentim de Carvalho, quando éramos os dois ARs na Valentim de Carvalho. Portanto, são pessoas... Eu dizia há pouco, o cartaz está incrível. Eu não arriscava nada deste cartaz, por exemplo.
0: Muito bem. Portanto, vamos nós aqui na Antena 1, que está nesta emissão especial em simultâneo com a Antena 1 Açores Madeira e RTP África. Arriscaria a dizer mundo, mas não sei. Na verdade, é um risco. Mas acho que estamos todos ligados, as antenas todas e os sentidos, a seguir esta última de duas noites especiais aqui assim, a acompanhar o Azores Burning Summer. Na segunda hora desta emissão especial, vamos recordar algumas marcas pelas quais este festival será certamente um dia recordado. Vamos ter também que jazz, vamos recuperar Lula, aliás, vamos ouvir aqui assim em direto os Throws and the Shine, vamos recordar o Paulo Flores e vamos falar aqui também em direto com o Pedro Terreiro. Portanto, vamos até à hora, Nuno, com o que resta deste grande concerto dos Capitão Paulo.
2: É preciso dizer que são 17 anos de carreira, 5 discos editados e de repente temos só o êxito em cima do palco. A passagem por Amanhã Estou Melhor, Amor, A Nossa Vida, Boa Memória, tudo temas que são completamente fundamentais para conhecer a obra dos Capitão Fausto. Vamos ouvi-los.

0: Instantes finais do concerto dos Capitão Fausto no Eco Festival Azores Burning Summer. Primeira parte da emissão especial do Herberto Quaresma e do Nuno Sardinha. Há mais depois das notícias. Vamos atualizá-las a seguir.
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0: Muito boa noite, são 11 horas no continente e na Madeira, 10 horas nos Açores. Para esta hora, Augusto Henriques, o que nos dizem as notícias?
2: A Ministra do Ambiente garante que a estratégia de gestão da água em Portugal não será afetada por falta de um acordo internacional ou por pressão dos centros de dados. A Iniciativa Liberal acusa o PSD e o PS de terem abandonado a classe média no evento que marca a rentrée do partido. O Porto venceu esta noite o Académico de Viseu por 3-0.
0: Estão 20 graus no Porto a esta hora, 21 em Lisboa, 23 graus no Funchal e em Ponta Delgada e 24 em Faro. Notícias às 11, edição de Augusto Henriques.
2: A Ministra do Ambiente desdramatiza a falta de acordo numa estratégia de combate à seca na Cimeira das Nações Unidas que decorreu na Mongólia. As decisões na COP para minimizar os efeitos da desertificação foram adiadas mais um ano. Maria da Graça Carvalho lamenta que não tenha sido possível encontrar um consenso, mas explica que Portugal está a fazer o seu caminho.
3: Nós temos a nossa política à seca e a água é uma política nacional, nem sequer é uma política europeia. É uma nossa prioridade. Temos uma estratégia para a água, estratégia Água que Une, que está em muito boa execução. Temos as nossas prioridades definidas. A situação está boa, nós temos as nossas barragens a 80%. Portanto, não tem uma consequência direta na política nacional. Portanto, temos toda a competência para ter a nossa política da água assim que temos. Claro que temos a cooperação com a Espanha, um acordo internacional, mas não é nem sequer europeu nem mundial. A COP, claro que era importante ter um acordo. Agora, para a política nacional, nós temos a nossa política nacional e toda a responsabilidade nessa política.
2: A Ministra do Ambiente foi ainda questionada sobre a pressão que os centros de dados de inteligência artificial estão a fazer sobre o sistema de distribuição de água. Maria da Graça Carvalho garante que a situação está a ser monitorizada em termos de energia e também em termos de consumo de água.
3: Qualquer projeto em Portugal tem que passar pelo crivo da autorização da Agência Portuguesa do Ambiente, tanto para o setor agrícola, como para o setor industrial, como para os centros de dados, em relação à utilização da água. Caso concreto dos centros de dados, estamos a desenhar um conjunto de requisitos. Um deles será o centro de dados ter a sua própria solução para a água. O centro de dados que existe em Sines é arrefecido por água do mar. Tem que haver uma solução. O nosso país não tem a água disponível para a quantidade de água que tantos dados precisam.
4: Energia.
3: Exatamente como Espanha está a fazer, estamos também a desenhar as regras para as autorizações à ligação à rede elétrica.
2: Declarações da Ministra do Ambiente e Energia, Maria da Graça Carvalho, captadas pelo jornalista Joaquim Reis, esta noite à margem da inauguração da Feira do Ano em Montemor-o-Velho. A Iniciativa Liberal quer fazer política para a classe média, acusando o Governo de ignorar este grupo social. Na rentrée do partido, que decorreu esta noite em Quarteira, no Algarve, Mariana Leitão, a líder da Iniciativa Liberal, apresentou propostas para a próxima legislatura, a pensar nos mais jovens. Tatiana Felício.
5: Na reentrée da Iniciativa Liberal, Mariana Leitão escolheu uma personagem para representar uma geração que diz suspensa, sem horizonte e sem tempo para esperar.
6: Estamos a falar da geração de Sofia.
5: A líder da Iniciativa Liberal deixou uma mensagem centrada na classe média que afirma está sob ataque, ignorada pelo governo e penalizada pelos impostos e pela habitação.
6: Esta noite não viemos amenizar nada. Viemos dizer o que mais ninguém tem coragem de dizer. A classe média está sob ataque e é ignorada por quem nos governa.
5: No discurso, Mariana Leitão responsabiliza PS e PSD pelas escolhas políticas das últimas décadas e acusa o atual governo de

0: As linhas gerais de ação da Iniciativa Liberal para o arranque da próxima legislatura. O coordenador do Bloco de Esquerda espera que o Presidente da República vá além da questão constitucional na apreciação à lei do retorno e asilo. António José Seguro tinha enviado o diploma para o Tribunal Constitucional, que ontem validou as 11 normas. Esta tarde, José Manuel Pureza fez votos de que o chefe de Estado se pronuncie politicamente sobre a nova lei.
1: O Presidente da República decidirá de acordo com aquilo que é a sua avaliação. Eu gostaria de acreditar que o Presidente da República não limitará a sua oposição a esta lei às questões de constitucionalidade e que dará expressão a uma oposição política a esta lei. Gostava de acreditar nisso, fico para ver.
0: José Manuel Pureza pronunciou-se ainda sobre a auditoria da Inspeção-Geral da Educação e Ciência, pedida pelo Governo para apurar o que correu mal nos exames nacionais. O coordenador do Bloco de Esquerda diz que é preciso ir mais fundo.
1: Mesmo que este triste e caótico episódio dos exames tenha tido aquilo que todos conhecemos, e mesmo que as próximas épocas de exames desejavelmente não corram de maneira tão caótica como isto, a verdade é que essa estratégia de, digamos, de diminuição do Ministério, essa estratégia de, digamos, de desmantelamento da estrutura do Estado e do Governo, é o que está na origem. E isso nós precisamos de indagar de uma maneira muito clara, saber o que é que foi feito a esse nível, porquê é que foi feito e com que efeitos.
0: José Manuel Pureza, em declarações aos jornalistas à margem do Fórum Socialismo, um evento que assinala a rentrée política do Bloco de Esquerda e que termina amanhã. O Porto confirmou a liderança no campeonato ao vencer esta noite o Académico de Viseu por 3-0. Os golos foram marcados na primeira parte. O treinador do Porto gostou do arranque da partida.
2: Yeah, I think it was a great start, very clinical. We had in our first opportunities we convert three.
3: Começamos bem e de uma forma cirúrgica nas primeiras oportunidades do gol, concretizamos três em oportunidades claras e construídas. Nunca é fácil quando temos de fazer substituições nos primeiros 45 minutos. Primeiro Zaidu e depois Bednarek. Isso condicionou muito o nosso trabalho na segunda parte, onde fomos menos brilhantes.
2: Half time, this one of course conditioned a lot the management of the game in the second half, where for sure we were less brilliant, but okay, we managed the game.
0: Ainda na primeira parte do jogo, Zaidu lesionou-se, fez uma lesão muscular na coxa direita. O treinador do Académico de Viseu, Bruno Pinheiro, elogia a forma como a equipa reagiu à derrota, mas apenas na fase final do encontro.
4: O Porto entrou melhor no jogo e acaba por conseguir um resultado mais dilatado na primeira parte. Tentamos reagir, acho que no último quarto de hora tivemos bem melhor. E depois na segunda parte, acho que estivemos melhor que o Porto. Evidentemente podemos dizer que o Porto também consentiu essa posse de bola. A verdade é que eu também senti um Porto desgastado fisicamente. Acho que estivemos por cima do jogo em termos físicos e acabamos por fazer uma segunda parte muito, muito interessante.
0: O técnico lembrou que a equipa está ainda a adaptar-se ao regresso à Primeira Liga ao fim de 37 anos de ausência. O Académico de Viseu é agora 12º no campeonato, à quarta jornada, com 2 pontos. O Porto lidera com 12 pontos. O Presidente da República já felicitou Fernando Pimenta pelo título mundial de canoagem conquistado na Polónia. O atleta nacional foi o primeiro em K1 mil metros. Foi a quarta medalha de ouro de Fernando Pimenta nesta distância e o seu 10º pódio em campeonatos do mundo. O presidente da Federação Portuguesa de Canoagem, Ricardo Machado, antecipa um bom domingo para os atletas portugueses em prova amanhã na Polónia, tendo em conta o dia de hoje.
5: Terminar este dia com este resultado, mais uma vez histórico, do Fernando Pimenta, é terminar em pleno, um dia em que tivemos 3 semifinais, com o K2 500 metros a apurar-se para a final A e depois as outras duas embarcações para a final B, e que saímos daqui hoje com duas medalhas já contabilizadas. Isto não é possível manter para sempre, nem sempre conseguiremos obter medalhas, portanto, felizmente as coisas têm corrido bem. De qualquer forma, como eu disse, amanhã efetivamente temos duas embarcações que com toda a certeza irão lutar para os lugares da frente. No final do dia veremos essa contabilização e se conseguiremos ou não atingir as medalhas do ano passado ou poderemos também superá-las.
0: Ricardo Machado, presidente da Federação.

0: Seleção portuguesa de canoagem, a expectativa de que a equipa nacional em prova na Polónia possa conseguir amanhã mais medalhas.
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1: E passam 11 minutos das 11.
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1: Vamos voltar às ilhas.
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1: É isso mesmo, segunda hora da emissão especial no festival com os nossos enviados especiais Nuno Sardinha e Herberto Quaresma. Viva, o que é que vocês nos prometem para esta hora?
6: Olha, prometemos tentar cumprir um alinhamento muito ambicioso, porque andámos aqui a recolher algumas das marcas desta edição do Açores Burning Summer. Nuno, é uma edição em todos os prismas muito bem sucedida, é muito mais do que o Festival de Música, há muitas coisas em redor e a seu tempo vamos falar delas aqui ao longo desta última hora, mas foi um reencontro teu com os Tabanca Jazz, que é, na verdade, uma instituição musical há quase 40 anos. Conta-nos como foi esse teu reencontro.
7: Bem, para já os Tabanca Jazz são aquilo que podemos chamar a banda sonora dos Palop. É a banda mais característica, mais homogénea de todo o universo de língua portuguesa, mais reconhecida pelo grande público. Estiveram há um mês no festival que nós próprios também organizámos, curiosamente com o mesmo alinhamento. Nós não combinámos, nem eu nem o Filipe, mas juntámos na mesma noite Paulo Flores, Lura e os Tabanca Jazz. Os Tabanca Jazz trazem o lugar da festa, é o ponto de encontro de toda a gente, e foi essa a função deles ontem à noite, aqui mesmo no Eco Burning Summer.

0: Cidadão! A banda sonora da festa ontem aqui no Echo Burning Summer são os Tabanca Jazz, 11 elementos em palco, uma secção de metais de luz, e foi de facto um fecho de com chave de ouro da primeira noite deste Echo Burning Summer. Herberto, temos convidados?
1: Temos dois convidados,
0: homem da casa.
1: Qualquer um deles, dois, porque também numa ilha no meio do Atlântico, e se não fôssemos todos amigos e com uma longa história, também não éramos ninguém. E então tenho dois amigos à minha frente, o Nuno Costa Santos e o Filipe Tavares, que acontece ser o diretor deste festival. O Nuno Costa Santos, escritor, enfim, radialista, é um homem de muitos ofícios, e os dois envolvidos num projeto que já tem 16 anos, cerca de 16 anos, chama-se A Viagem Autonómica, e é um filme que deixou a sua marca numa história que importa ser aqui assim recordada. Nuno, é esta distância o que te lembras, até que ponto é que esse retrato está atual desse jovem que percorreu 9 ilhas dos Açores para explorar a sua história e a identidade de uma região?
2: Olá, Herberto.
1: Boa noite.
2: Olá a todos. E
3: boa noite.
2: Muito boa noite. E queria dizer que estou aqui muito contente por estar nesta manifestação, que eu acho que não deixa de ter a ver com a Viagem Autonómica. Porque a Viagem Autonómica é um filme que realmente foi exibido pela primeira vez em 2013, mas é um filme que retrata uma maneira de ser, uma maneira de estar própria do meio do Atlântico. Tem um cariz não só político, uma conquista que começou no século XIX e que veio até 76, quando foi consagrado o Estatuto Político-Administrativo dos Açores, mas também algo cultural, algo sentimental, algo que não se pensa, mas sente-se, que é esta maneira muito específica, esta maneira própria, esta maneira arquipelágica de estar no meio do Atlântico, e de nós próprios cuidarmos do nosso jardim. E é o que este festival também faz, é cuidar do nosso jardim musical, comunitário, afetivo, aqui numa dimensão muito telúrica, numa relação com a natureza, que é uma das imagens e uma das características fortes dos Açores, não é? Mas é muito importante, a política só faz sentido ter um substrato cultural, afetivo, humano, e a Viagem Autonómica mantém-se atual, não quer dizer que não mereça também desenvolvimento.
1: Filipe, entre mensagens e todas aquelas ligações, conexões que se fazem a esta hora e que estavas aqui a fazer na mesa desta entrevista, porque és um diretor de um festival, o que recordas desta Viagem Autonómica de 2013 e se, de certa forma, ela poderia ter uma segunda parte? E se já está imaginada essa segunda parte?
4: Evidentemente que sim, e merece ter uma segunda parte, e estamos a trabalhar para isso. Mas uma das grandes recordações que eu tenho da Viagem Autonómica é que, para além de me ter trazido de volta às ilhas, porque estava a residir em Lisboa, né, sou açoriano, mas vivi alguns anos em Lisboa, cerca de 11-12, mas foi o filme que ainda me trouxe assim, de volta aqui à ilha.
1: Ainda assim foi um grande exílio.
4: Mas é verdade.
1: Todos nós acabamos por ter.
4: Um bom exílio. Mas também foi um momento de descoberta, porque fiquei a conhecer todas as ilhas de uma forma mais profunda e contextualizada nesta história da autonomia, que é rica, que tem décadas de várias lutas cumpridas por várias gerações de grandes homens, de grandes pessoas que lutaram muito para permitir que os Açores fossem o que são hoje.
1: Uhum. Portanto, a viagem vai continuar. Obrigado ao Nuno Costa Santos e também ao Filipe Tavares uma vez mais. O Filipe vai voltar aqui à antena um pouco mais à frente para fazermos o balanço desta edição e para falarmos da mobilidade aqui assim deste festival, que é muito única, que é muito singular. Muito obrigado, Nuno.
4: Muito obrigado.
1: Nós vamos seguir com a conversa que tivemos com Cátia Guerreiro. Ela, afinal de contas, é um nome da música portuguesa muito conhecida, fadista, e com uma relação muito especial aqui com os Açores.
0: Estamos a falar, em bom rigor, da capital portuguesa da cultura, atribuída à Ponta Delgada este ano, e que tem como porta-voz do projeto, então, Cátia Guerreiro, com quem tu conversaste, Herberto Quaresma.
1: no Azores Burning Summer de 2026. É o regresso não apenas a um espaço, mas também ao reencontro com pessoas que nos são queridas, que nos são próximas, profissional e até pessoalmente. E esta hora junta-se a esta emissão especial da Antena 1 e da FTP África, Cátia Guerreiro, a fadista, sim, esse nome conhecido da música e do fado, que assumiu em 2026 a direção artística e o cargo de comissária do projeto Ponta Delgada, Capital Portuguesa da Cultura 2026. Cátia, obrigado por teres aceito.
3: Obrigada, e eu, é tão bom ver.
1: Da Antena 1, é bom rever-te também. Aceitaste este convite por sentido de missão ou por uma espécie de dever em relação a teres uma, no fundo, essa relação afetiva com a Ilha de São Miguel e com Ponta Delgada?
3: São as duas coisas em conjunto, não é? Na verdade, porque o convite chega-me por parte do Presidente da Câmara de Ponta Delgada com, para já, de forma muito inesperada, numa circunstância muito inesperada. Eu tinha vindo cá cantar e o Presidente da Câmara abordou-me, explicou-me que Ponta Delgada ia ser Capital Portuguesa da Cultura, na sequência de uma candidatura que fez a Capital Europeia da Cultura, e que tinha havido um consenso de ver os três outros finalistas organizarem por ordem alfabética as Capitais Portuguesas da Cultura, até passarem a testemunha a Capital Europeia da Cultura em Évora, que acontece para o ano. E no fim desta conversa, assim, é que eu gostava muito de convidar para, no fundo, liderares este projeto. Houve ali uma emoção gigantesca naquele momento, e no fundo foi um sinal que me chegou, porque eu andava há anos a dizer, eu tenho de conseguir fazer alguma coisa pela minha terra, devolver à minha terra aquilo que a terra fez por mim, porque aquilo que eu sou é moldado por esta, pela lava, pelo verde, pelo mar.
1: Vamos recordar, tu viveste aqui muitos anos da tua
3: juventude. Eu vim com 11 meses para aqui, portanto, pois, eu sou açoriana, não me reconheço no outro lugar.
1: Tu nasceste da África do Sul.
3: Por acidente, por circunstâncias. Na minha família é de Angola, houve uma fuga para a África do Sul, onde eu acabo por nascer, e depois os meus pais vêm para os Açores. Claro. E é aqui que eu sou. É aqui que eu sou.
1: És daqui.
3: Eu sou daqui. E, portanto, acabo por, no fundo, ter uma dívida com aquilo que esta terra
1: fez.
3: Sinto, claro que sim.
1: O plano desta candidatura e deste plano em que estamos a viver, no presente, a Capital Portuguesa da Cultura, Ponta Delgada 2026, esta realidade não se limita apenas a mostrar os Açores, não se limita apenas aos artistas locais, mas à relação que a arte e que a cultura dos Açores podem, às sinergias, se quiseres, com criadores de outros lugares do país.
3: Justamente.
1: Conta-nos como é que isso resulta.
3: Nós estamos no meio do Atlântico, não é? Justamente por essa condição geográfica, uma tendência natural para a criação. Para, eu inclusive estive na Graciosa, estive em São Jorge, que são ilhas ainda com menor densidade populacional e com menor atividade e visitas, não é, também. E eu percebi que todas as pessoas, sobretudo durante o inverno, se entretêm ou se ocupam com alguma espécie de arte, com algum tipo de arte. Ou porque fazem os bordados, ou porque se dedicaram à cerâmica, ou porque pintam, ou porque escrevem, ou porque qualquer coisa. Estas ilhas são férteis em criatividade.
1: Ou seja, a criatividade faz parte do ADN.
3: Faz parte, é inerente aos açorianos. Acontece é que estamos no meio do Atlântico e é difícil exportar aquilo que se faz, dar visibilidade àquilo que se faz e que se cria aqui. O que é que foi o plano da Capital Portuguesa da Cultura?
1: O grande foco.
3: O grande foco foi tentar dar mais visibilidade a isto, mas também trazer conhecimento e experiência de fora para vir ajudar aos artistas de cá e artistas emergentes, convidar os artistas consagrados de cá, também os há, a partilharem a sua experiência, a sua sabedoria, também lhes dar ferramentas para poderem voar para fora do território, chegarem a outros lugares e trazer, não só promover a programação que aqui se cria, incentivar a criatividade, nomeadamente dando formação a jovens criadores, estimulando adolescentes a aprenderem uma qualquer forma de arte e, portanto, promovendo essas experiências e esses contactos, mas também, num ano excepcional, trazer programação que dificilmente chega ao território. Tudo aquilo que se traz aos Açores custa 4 vezes mais do que levar em qualquer zona do país no território continental, não é?
0: Cátia Guerreiro, à frente da programação deste Ponta Delgada, capital portuguesa da cultura, em 2016, também de passagem aqui no Ecofestival Burning Summer. Uma noite ontem centrada no Encontro de Culturas, sempre em português, Paulo Flores a viajar por Angola, com os ritmos de Angola, também de Portugal e do Brasil, ainda esta banca de jazz a trazer o Gumbé da Guiné e Lura a levar-nos até Cabo Verde com o Funaná. E também, por exemplo, o batuque.

0: chama-se Lura. É um dos nomes principais do cartaz deste ano do Azores Burning Summer. Foi uma memória, e que memória, desse extraordinário concerto de ontem aqui, assim, no Lugar dos Moinhos. Nuno Sardinha, temos mais convidados a esta hora. Vieram...
1: Vieram do Porto.
0: Vieram do Porto, da Invicta. Eles têm um ar de quem são invictos também, e também são repetentes.
2: Sim, sim, sim.
0: Boa noite.
3: Boa
0: quem
3: noite.
0: São eles?
3: Olá, boa noite.
1: Boa noite, ora viva, então.
0: Senhoras e senhores.
1: Marco Castro com o Igor Domingues e também com o Mob Angola, presente.
0: São, olá, olá, olá. São os Throws and Shine.
2: Olá, olá.
0: São vocês que fecham esta noite. Nuno, eles vêm do Porto, sim, têm uma energia muito própria, mas tu conheces os Throws and Shine desde
1: todos os campeonatos. Todos os campeonatos.
0: Vamos isso.
1: Não, o que é muito curioso no trabalho deles é esta fusão toda que costumam fazer, tanto em cima do palco como fora do palco. Vocês hoje têm aqui uma responsabilidade imensa, que é, se ontem tivemos aqui esta banca de jazz e foi rebentar toda a gente, ou seja, foi uma pista de dança, vocês hoje têm a idêntica responsabilidade.
0: Hoje não esperamos menos.
1: Não esperamos menos. O que é que vocês acham que vai sair daqui?
2: É assim, nós não vamos fazer por menos também. A missão que nós temos sempre que subimos a palco é, da mesma forma que nós nos divertimos a fazer música, é transmitir isso às pessoas. Porque há toda uma simbiose, ou seja, para nós os melhores concertos é quando há essa devolução de energia por parte do público a nós.
0: Né?
2: Exatamente. É todo o esforço que nós damos, toda a loucura que o Mob traz diretamente ao público, muitas vezes envolvendo-se mesmo no meio da audiência, é para puxar isso para nós e de nós para as pessoas.
1: Vocês hoje são mais um projeto com rock e kuduro, ou kuduro e muita coisa?
3: Eu acho que atualmente eu denomino, ou denominamos o projeto como Afrofusion, porque tem mistura de muitas componentes de música africana e não só, mas a gênese, como veio do rock, o kuduro está lá, então nós incrementamos outros estilos como eletrónica. Então...
1: Cada vez mais eletrónico, não é?
2: Sim, nós quando começamos a banda, e acho que o Igor até vai concordar sobre isso, que é, nós éramos muito novos, começamos numa onda muito mais roqueira, porque era daí que eu e o Igor vínhamos, e depois nós gradualmente fomos, assim, nós começamos o projeto com o quê? 22, 23?
4: 22, por aí.
0: Ah, então foi há pouco tempo.
2: quem me dera.
1: Quem me dera. Semana passada.
2: E depois acabamos por gravitar para outras coisas que gostamos.
4: Em música eletrónica, muito mais. Hoje em dia, se calhar, já não temos tanto aquela coisa das guitarras, do rock, mas a atitude e a forma de estar em palco é mais rock e mais punk do que propriamente
2: sim, completamente.
4: É esperado.
1: Vocês têm novo single, vão ter um disco, né? Que disco é esse? O que é que vocês andam a fazer?
2: Sim, nós agora lançamos em maio, salvo erro, o primeiro single que preparamos desse disco, que o single chama-se Gira. Estamos nesta fase a acabar a composição do álbum, já temos o próximo single agendado para sair em outubro. Que é um single que estamos a fazer com um artista marroquino, que é o Sami Galbi.
1: Uau, mais uma fusão.
2: Exatamente, nós estamos sempre a tentar procurar artistas diferentes. Nós neste último disco acabamos de fazer uma coisa intencionalmente mais fechada em nós, que eram, há dois discos mais ou menos que nós não fazíamos isso. Mas neste aqui estamos outra vez a abrir, e mais ou menos metade do disco vai contar com colaboradores de países diferentes. Nós para não revelar as cartas todas ainda, mas estamos neste momento a terminar esta música com o Sami Galbi, já está terminada. Estamos a terminar também uma com o Fogo Fogo. E estamos a terminar uma com uma artista espanhola que é a La Pili, que também tem um trabalho muito interessante.
1: Já estou a ficar preocupado como é que vão ser esses concertos.
2: E ainda vêm outros colaboradores por aí.
0: O facto de vocês regressarem em 2026 a este lugar que vocês conhecem, isto é de alguma forma o local inspirador para a vossa composição?
4: Sim, sem dúvida. Nós da primeira vez que estivemos aqui tivemos um bocado mais de tempo, desta vez vamos estar cá menos tempo também, porque temos outras coisas que temos de fazer no continente.
1: Isso é bom sinal.
4: É verdade. Mas sim, sem dúvida, e principalmente para mim que gosto, acho que posso falar por todos, não é? Gostamos de natureza, gostamos de boa comida, e falando também do concerto, não é? Gostamos de... Este público para nós foi muito bom, e acredito que hoje vai ser igual, aliás, não esperamos outra coisa. Portanto, sim, foi muito inspirador. Sim.
0: Uhum. Portanto, o que se vai seguir na vida dos Throws and Shine é voltar a juntar talento com confusão, não é? Atenção, não confundir com coisas confusas, mas dos Açores vocês levam sempre esta abertura, esta participação, este contágio e esse poder da natureza que não deixa de ser vulcânico, participativo, impactante. O que é que se vai seguir na vossa agenda depois dos Açores?
2: Nós agora este mês vamos estar em Coimbra, vai ser anunciado esta semana o festival onde vamos tocar, e depois vamos estar em Tenerife no Festival Boreal, vamos partilhar o palco com o Daddy G dos Massive Attack. Vai ser um evento muito
1: primeira
2: fixe.
1: Divisão
0: primeira liga
2: e pronto, depois já temos coisas a serem orientadas mais para o próximo ano, mas vai ser sempre à volta disto. Nós temos tocado maioritariamente em Espanha, França, Bélgica, por aí tivemos na Alemanha também há coisa de 3 semanas. É sempre um bocadinho esta coisa do centro da Europa e, claro, em Portugal também.
0: Uhum. Obrigado aos Throws and Shine.
2: Obrigado a nós.
0: Que fecham esta 12ª edição do Azores Burning Summer e vai ser uma festa.
1: E de que maneira?
4: Preparem-se para transpirar um pouco.
1: Já estamos preparados. É.
0: E agora, seguimos em frente no que resta desta emissão especial. Já entramos na segunda meia hora desta segunda parte. Da emissão especial do Azores Burning Summer. Estamos no lugar dos Moinhos, em Ponta Delgada, aliás, no concelho da Ribeira Grande, em São Miguel. Vamos recordar a passagem de Paulo Flores por este palco principal do festival este
1: tão
0: ano.
1: Tão bonito que foi.
5: Estão prontos? Mais uma. E quando eu disser estátua, ninguém se mexe. Yeah? Tipo, estamos na escola no início. Puxa.

0: Isto é muito bonito, como dizias há pouco, Nuno Sardinha, mas a verdade é que foi ali assim, no meio do alinhamento, um momento até de dança entre os muitos que estavam a esta hora no festival.
1: Os momentos do Paulo Flores em palco são sempre assim. Cada espetáculo não é uniforme. Tem um momento para quem tem saudades de casa, de Angola. Tem um momento para quem vem divertir-se. Tem um momento para quem está a pensar. Por isso, há um momento para cada um.
0: É profundamente emocional.
1: Muito emocional. Muito a pensar na diversidade das pessoas.
0: Olha, e tu és um homem para gostar de chá. Eu já sei que tu bebes muito chá.
1: Todas as noites.
0: Aliás, notas-se pelo comportamento que és um homem com chá. E então vamos falar de chá. Aliás, isto é a terra do chá na Europa.
1: Estamos num sítio muito especial, é o único local da Europa onde se produz chá. Vamos até aqui a esta zona, onde está, por exemplo, a Goiânia, não é? E tivemos mesmo a conversar com a Madalena Mota. Madalena Mota, que é a mulher que está à frente desta fábrica de chá que existe aqui, da plantação também, de todo este fenómeno também, de popularidade no norte da ilha de São Miguel. Tudo à volta deste chá e da produção do chá e de tudo o que ele representa para as Ilhas dos Açores.
0: O chá, esse teu gosto pelo chá, há uma relação até familiar. Conta-nos como é que tudo isto acontece e que projeto é este da Gorriana, não apenas no facto de ter uma longa e rica história, mas como estar viva, tem um viço forte em 2026.
2: É verdade, a Gorriana, quem começou, se eu poderei dizer, foi a minha quinta avó. Ela tinha laranja, veio a doença da laranja e no lugar da laranja pôs o chá até os dias de hoje. Hoje já sou a sexta geração a trabalhar na fábrica, uhum. Está entranhada em mim, o meu sangue é vermelho, mas o coração é verde.
0: Uhum.
2: E já tenho o meu sobrinho a trabalhar connosco na sétima geração.
0: Uhum.
2: É algo que vai passando. Alguém há de agarrar na asa do caixão, já diz o samba. E assim é o chá gorriano. Ele está vivo, mas alguém agarra na asa do caixão para continuar.
0: A fábrica, a plantação, o facto de tudo aquilo estar numa zona privilegiada, com uma vista sobre o oceano, é fantástico. Conta-nos como é que tem sido a reação das pessoas ao longo dessa tua vida também profissional, o que é que guardas mais desse contacto com as pessoas? Não apenas os locais, que os açorianos, nós, que, apesar de tudo, amamos este lugar, mas aqueles que experimentam ir pela primeira vez a um lugar como a Goiana.
2: A Goiana é um sítio de memórias e as pessoas têm muitas memórias lá. Vão à procura do chá e lá encontram várias coisas. No outro dia estava a ajudar a repositora a pôr o chá nas prateleiras e estava com aquela maquinazinha de pôr os preços. E havia um senhor que olhava para mim, não com ar de garoto, mas com ar de saudade e de memória. Era um americano e às tantas ele diz-me assim, sabe, a minha avó fazia o seu trabalho. E então eu estava-lhe a dar uma memória da sua avó.
0: Claro.
2: Porque a vida são memórias e o chá traz memórias.
0: Claro que sim.
2: E então aquilo é um lugar de memórias. As pessoas entram ali porque o melhor chá do mundo, como dizia o meu pai, eu aprendi com a idade, que na altura não tinha idade suficiente para perceber. O melhor chá do mundo é aquele que tem a memória da tua avó. Por isso a Gorriana, já o chá da avó, traz as memórias. Podes ter muito chá na prateleira, mas aquele chá que tu vais beber durante a tua vida toda vai ser o chá da tua avó. Por isso a Gorriana é um sítio de memórias.
0: É uma imagem poética e bonita, porque relaciona a família, as emoções e uma bebida tão especial como o chá.
2: Que eu tomo um café com qualquer pessoa, vem tomar um café comigo, mas um chá eu tomo com o Herberto, porque vamos procurar as nossas memórias de infância. O chá é um momento de empatia.
0: Uhum.
2: E na Gorriana vão buscar memórias. Houve uma vez que entrou lá um senhor que eu vi que queria ver a fábrica de uma maneira diferente. Ele já era um senhor mais de idade. E como estava a entrar na fábrica e a miúda que ia ver a fábrica com ele, era uma miúda nova, e eu achei que ele podia ir comigo, que ele dava-lhe uma visita mais empática.
0: Uhum.
2: E comecei-lhe a mostrar a fábrica enquanto caminhava até o meu sítio onde eu tinha que ir, e ele só olhava para cima, para as roldanas, para o sítio onde nós temos a eletricidade, porque nós temos uma represa que este ano faz 100 anos e temos eletricidade contínua, que é a primeira eletricidade que apareceu no mundo. E este senhor só olhava para cima e explicava tanto sobre a minha paixão, que é o chá, e o senhor só olhava para cima. No final o senhor chorou. E eu, muito aflito, perguntei o que é que ele tinha, até achei que ele estava deprimido. E ele disse, eu sou engenheiro eletrotécnico, o meu avô também era. isto era um mundo que eu achava que não existia. Por isso ali ele encontrou a memória da eletricidade,
3: claro,
2: e daquilo que nos comove, que são as nossas paixões, a paixão da rádio, a paixão do chá, a paixão da eletricidade.
0: Tudo junto. Qual é a tua relação, Madalena, com este festival?
2: A minha relação? Sim. Eu tenho uma relação de amizade com o Filipe.
0: Ok.
2: E o Filipe é um homem muito sonhador. E conseguiu realizar o seu sonho.
0: Sim, tinha um ideal e cumpriu.
2: Cumpriu.
0: De certa forma está aqui.
2: Sim, é um festival limpo, não há lixo, a música é boa, tudo é bom neste festival.
0: Tudo é bom neste festival.
1: Madalena Mota.
0: É, o chá, é, à hora do chá, porque falámos toda a tarde com uma série de convidados e por acaso a Madalena Mota chegou-nos aqui assim, mesmo na hora certa. E agora temos dois convidados.
1: Isso, vamos, chá dos cinco.
0: Já entramos na contagem final, da final countdown desta emissão especial. Temos connosco agora a Filomena Muniz de Sá e novamente o Filipe Tavares, que é uma espécie de colaborador destas emissões.
1: É o sonhador.
0: É o diretor do festival e viemos falar, Filipe, agora deste aspecto que é muito importante, que é a mobilidade dentro de um espaço que se quer limpo, sem poluição e eficaz no transporte das pessoas que vêm ver os espetáculos.
4: Pois é verdade, nós aqui preocupamos-nos muito com o local onde o festival acontece. Este local, a Praia dos Mingos, é o princípio, é o limite deste festival e a ideia é preservá-lo ao máximo, melhorar, deixá-lo cada vez melhor. E de facto tivemos essa preocupação em dar todo o conforto às pessoas e fazer com que não, o excesso, esse fluxo de gente não perturbasse aqui a paz, que era importante. Filtrar aqui nesta experiência aqui junto à praia. E fizemos aqui com esta parceria com o grupo Nisto Sei, com a Kia, que faz, no fundo, aderiu aqui à nossa causa e colocou uma série de veículos muito confortáveis e elétricos para fazer o transporte das pessoas, desde os dois estacionamentos, que são gratuitos, e também com esse shuttle gratuito que conseguimos trazer. E ontem, devo realçar que ontem o festival, a música terminou às 3 e garanto-vos que às 4 da manhã toda a gente já estava no CEPA.
0: Muito bem. Filomena, boa noite, obrigado por teres aceitado o convite. É um desafio assim grande, é complexo esta operação de trazer, levar as pessoas. E sempre com esta preocupação do
5: Exatamente.
0: Meio ambiente, claro.
5: É assim, aquilo que nós pretendemos, e aqui em conjunto com o Filipe, é que as pessoas se sintam confortáveis, não se sintam limitadas por não poderem trazer os seus veículos até à praia. Pelo contrário, até é muito mais fácil, não tem que se preocupar com o estacionamento em lado nenhum, o que faz com que estejam mais rápido na praia e consigam regressar aos seus veículos bem mais rápido, de uma forma confortável. A conhecerem o que é a parte da mobilidade elétrica de uma forma muito tranquila e
0: é uma ideia, é uma receita, se vencedora, para manter.
4: Sim, sem dúvida. Olha, foi graças a essa parceria que também ganhámos um prémio ibérico de hospitalidade e recepção, que este tratamento especial que queremos dar aos nossos festivaleiros é muito importante. E também lembrar que aqui fez uma campanha muito importante que está dentro dos nossos objetivos de sustentabilidade, que é o car sharing, ou seja, incentivar as pessoas a fazer partilha de veículo, porque o que notamos ao longo dos anos foi que muitas pessoas aqui nas ilhas é difícil não ter carro, pronto. Mas incentivar as pessoas a que se vão todas para o mesmo sítio, para o mesmo festival, então podiam encher um carro, em vez de trazer 5 carros, podem trazer um carro com 5 pessoas. E no fundo aqui fez esta mordomia, talvez, com a oferta de bilhetes e até com a possibilidade das pessoas comprar um bilhete muito mais barato se partilhassem o veículo.
0: Obrigado, Filomena. Parabéns pela iniciativa. Nós estamos a poucos minutos do fecho desta emissão, mas talvez fosse hora para fazermos antecipadamente um balanço acerca desta 12ª edição. Contigo, mais uma vez, Filipe. O que é que mudarias? Mudarias alguma coisa neste alinhamento, neste festival, na organização deste festival, na edição deste ano? Ou não?
4: Sinceramente não. Ainda é cedo, mas a única coisa que me preocupa é ver se realmente há aqui um dado muito importante. Hoje, o jardineiro Didi, daqui do Porto Formoso, ligou-me a dizer: Filipe, não tem nada para juntar de lixo aqui no recinto. Encontrei um pouco, algum invólucro de tabaco, uma beata de cigarro ou outra, mas foi a notícia mais importante que eu pudesse receber, para além da satisfação das pessoas.
0: Da música, recebeste certamente muito feedback dos músicos que chegaram, das
4: Sim,
0: primeiras vezes.
4: Sem dúvida. Surpresa, descoberta, pessoas vieram à descoberta da música que nós tínhamos para proporcionar, e de facto isto foi revelador. O festival tem atraído pessoas que já não vêm só pelo artista, vêm mesmo para descobrir o que é que se passa aqui, e têm sido surpreendidas, e nós estamos muito satisfeitos com essa, com esse resultado.
1: Então falámos de presente, falámos de passado e o futuro.
4: O futuro é uma próxima edição.
1: Não, então, já. Por exemplo, este ano tiveste uma aposta clara na diversificação da música em português, Brasil, Portugal e África. O caminho é qual?
4: Eu penso que nós vamos... O ano passado tivemos uma edição totalmente dedicada à África. Eu penso que este formato que nós temos este ano também resulta muito bem, porque permite... é mais eclético, mas... o pé na World Music em África estará sempre lá. Isto vamos manter, porque esta é a essência deste festival. Lá está, unir as pessoas, a música é a revolução, e pode fazê-lo.
0: Obrigado, até para o ano. Enfim, nós vamos ficar aqui a aproveitar.
4: Ainda nos vemos hoje.
0: Ah, vamos dançar até muito tarde. Vamos ser os últimos a sair, certamente.
1: E a começar por ti, não é?
0: Ah.
1: Vais ser DJ de serviço hoje.
0: Não, não é de serviço, é residente ali assim à meia-noite, não é?
4: É verdade. Estamos à tua espera, Roberto.
0: Ainda vamos ter, no que resta desta noite de sábado, o Zé Ibarra e Throws and the Shine. Tivemos a ouvir aqui em fundo o Andrew Sherwood. Obrigado, Filipe.
4: Muito obrigado.
0: E obrigado por tudo. Está no momento do fecho desta edição, com o som do Marco Moreira, o Nuno Sardinha, eu, o Herberto Quaresma, a produção da Raquel Lains. Foi fantástico estarmos aqui mais um ano.
1: Foram dois dias intensos, muitos encontros, também uma diversidade imensa de sonoridades, e essa máxima que o Filipe estava aqui a falar, que é: a música pode unir as pessoas.
0: E fechamos assim, como começámos esta emissão, com os Capitão Fausto. Boa noite, muito obrigado, um ótimo fim de semana e até ao próximo Azores Burning Summer.

0: os Capitão Fausto a marcarem o Eco Festival, o Azores Burning Summer, que estivemos a seguir na companhia do Herberto Quaresma e do Nuno Sardinha. Uma emissão especial de 2 horas do festival já histórico. Vamos às notícias às horas do festival já histórico. Vamos às notícias a seguir.
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0: É meia-noite no continente e na Madeira, 11 horas nos Açores. Augusto Henriques, as notícias.

0: Para esta hora.
1: Os Estados Unidos vão doar 3,6 milhões de dólares ao Nepal para ajudar as vítimas das cheias repentinas. Já fecharam as urnas de voto na Islândia, mas ainda não se conhece o resultado do referendo à entrada na União Europeia. Centenas de pessoas transformaram a Praça do Bocage em Setúbal numa praia para protestar contra a intenção de limitar o acesso do público à Arrábida.
0: E a esta hora estão 20 graus no Porto, 21 em Lisboa, 22 no Funchal, 23 graus em Ponta Delgada e 24 em Faro. Notícias à meia-noite, edição de Augusta Henriques.
1: Os Estados Unidos vão avançar com mais 3,6 milhões de dólares de ajuda humanitária para o Nepal. O Departamento de Estado norte-americano adianta na rede social X que esta verba vai permitir ajudar 10 mil pessoas. Na quarta-feira, no dia da avalanche de água e lama, os norte-americanos tinham já anunciado uma ajuda de 500 mil dólares. O último balanço das cheias no Nepal dá conta de 675 mortos e mais de 2.500 desaparecidos, entre eles estão 3 cidadãos portugueses. A Islândia já decidiu se quer ou não retomar as negociações para a entrada na União Europeia. O referendo está concluído. As urnas de voto fecharam às 10 da noite, mas os resultados só devem ser conhecidos nas próximas horas. A última sondagem realizada ontem apontava para uma ligeira vitória do sim, com 50,4% das intenções de voto. A ministra do Ambiente desdramatiza a falta de acordo numa estratégia de combate à seca na Cimeira das Nações Unidas que decorreu na Mongólia. As decisões na COP para minimizar os efeitos da desertificação foram adiadas mais um ano. Maria da Graça Carvalho lamenta que não tenha sido possível encontrar um consenso internacional, mas explica que Portugal está a fazer o seu caminho.
2: Nós temos a nossa política à seca e a água é uma política nacional. Nem sequer é uma política europeia. É uma nossa prioridade. Temos uma estratégia para a água, estratégia Água que Une, que está em muito boa execução. Temos as nossas prioridades definidas. A situação está boa, nós temos as nossas barragens a 80%. Portanto, não tem uma consequência direta na política nacional. Portanto, temos toda a competência para ter a nossa política da água assim que temos. Claro que temos a cooperação com a Espanha, um acordo internacional, mas não é nem sequer europeu nem mundial. A COP, claro que era importante ter um acordo. Agora, para a política nacional, nós temos a nossa política nacional e toda a responsabilidade nessa política.
1: A ministra do Ambiente foi ainda questionada sobre a pressão que os centros de dados de inteligência artificial estão a fazer sobre o sistema de distribuição de água. Maria da Graça Carvalho garante que a situação está a ser monitorizada, quer em termos de energia, quer em termos de consumo de água.
2: Qualquer projeto em Portugal tem que passar pelo crivo da autorização da Agência Portuguesa do Ambiente, tanto para o setor agrícola, como para o setor industrial, como para os centros de dados, em relação à utilização da água. Caso concreto dos centros de dados, estamos a desenhar um conjunto de requisitos. Um deles será o centro de dados ter a sua própria solução para a água. O centro de dados que existe em Sines é arrefecido por água do mar. Tem que haver uma solução. O nosso país não tem a água disponível para a quantidade de água que tantos dados precisam.
3: Energia.
2: Exatamente como Espanha está a fazer, estamos também a desenhar as regras para as autorizações à ligação à rede elétrica.
1: Declarações da ministra do Ambiente e Energia, Maria da Graça Carvalho, ao início da noite, captadas pelo jornalista Joaquim Reis, à margem da inauguração da Feira do Ano em Montemor-o-Velho. A Iniciativa Liberal quer fazer política para a classe média, acusando o governo de ignorar este grupo social. Na rentrée do partido, que decorreu esta noite em Quarteira, Mariana Leitão, a líder da Iniciativa Liberal, apresentou propostas para a próxima legislatura, a pensar nos mais jovens. Tatiana Felício.
4: Na reentrée da Iniciativa Liberal, Mariana Leitão escolheu uma personagem para representar uma geração que diz suspensa, sem horizonte e sem tempo para esperar.
5: Estamos a falar da geração de Sofia.
4: A líder da Iniciativa Liberal deixou uma mensagem centrada na classe média que afirma está sob ataque, ignorada pelo governo e penalizada pelos impostos e pela habitação.
5: Esta noite não viemos amenizar nada. Viemos

0: passa por um sistema de capitalização com contas individuais, onde cada trabalhador possa acompanhar os seus descontos.
1: Isto chama-se capitalização.
0: Mariana Leitão terminou com um apelo à mobilização e à mudança, dizendo que já não há tempo para adiar.
2: As linhas gerais da ação da Iniciativa Liberal para o regresso à política depois das férias de verão. Um protesto contra a intenção de privatizar algumas praias na Serra da Arrábida reuniu centenas de pessoas esta tarde na Praça do Bocage, em Setúbal. Foi uma ação de protesto que pretendeu transformar simbolicamente o centro da cidade numa praia, com os participantes a levarem toalhas, chapéus de sol, geleiras e outros objetos associados à praia. A ação foi promovida pelo movimento Deslarguem a Arrábida. Esta foi a quarta iniciativa promovida no âmbito da contestação às pretensões da herdade da Comenda, que quer condicionar o acesso a 5 praias e outros espaços naturais de Setúbal. O Porto confirmou esta noite a liderança no campeonato ao vencer o Académico de Viseu por 3-0. Os golos foram marcados na primeira parte do encontro. O treinador do Porto, Francesco Farioli, gostou do arranque da partida.
3: Yeah, I think it was a great start, very clinical. We had in our first opportunities we convert 3.
4: Começamos bem e de uma forma cirúrgica nas primeiras oportunidades do gol, concretizamos 3 em oportunidades claras e bem construídas. Nunca é fácil quando temos de fazer substituições nos primeiros 45 minutos, primeiro Zaidu e depois Bednarek. Isso condicionou muito o nosso trabalho na segunda parte, onde fomos menos brilhantes.
3: Half time, this one of course conditioned a lot the management of the game in the second half, where for sure we were less brilliant, but okay, we managed the game.
2: Na primeira parte do jogo, Zaidu, o jogador do Porto, lesionou-se. O treinador do Académico de Viseu, Bruno Pinheiro, elogia a forma como a equipa reagiu aos golos do Porto, mas apenas na fase final deste encontro.
5: O Porto entrou melhor no jogo e acaba por conseguir um resultado mais dilatado na primeira parte. Tentamos reagir, acho que no último quarto hora tivemos bem melhor. E depois na segunda parte acho que estivemos melhor que o Porto. Evidentemente podemos dizer que o Porto também consentiu essa posse de bola. A verdade é que eu também senti um Porto desgastado fisicamente. Acho que estivemos por cima do jogo em termos físicos e acabamos por fazer uma segunda parte muito, muito interessante.
2: O técnico lembrou ainda que o Académico de Viseu está ainda a adaptar-se ao regresso à Primeira Liga, ao fim de 37 anos de ausência. O tempo vai voltar a aquecer na próxima semana. O Instituto Português do Mar e da Atmosfera espera uma subida das temperaturas em todo o país, como explica a meteorologista Maria João Frada.
6: A partir do dia 2 vamos ter uma subida, de facto, dos valores da temperatura máxima, que até pode ser acentuada. No dia 3, nova pequena subida. E vamos ficar com temperaturas máximas na generalidade do território, que vão variar sensivelmente entre os 27 e os 32 graus. No interior poderão ser da ordem dos 35 graus. No litoral oeste um pouco mais baixas, mas sim, vêm uns dias de tempo mais quente relativamente ao que está agora e diminuição da intensidade do vento, que é o que se vai fazer sentir na faixa costeira ocidental e nas terras altas do centro-sul até dia 1.
2: As previsões de temperaturas em torno dos 35 graus para 7 distritos de Portugal a partir da próxima semana.
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7: E passam 10 minutos da meia-noite. Primeira hora de Costa a Costa com Pedro Costa já a seguir.
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Foi há 60 anos, 1966, ano frenético em que finalmente transpôs para disco o som que ouvia na sua cabeça. Tudo se alinhou, a sua visão, o imaginário poético e sonoro, o desejo, o tempo certo e a eletricidade do tempo, do espaço e essa eletricidade do som. As gravações mono originais 66, Blonde on Blonde. Bob Dylan vai fazer os primeiros sons desta emissão de Costa a Costa aqui na Antena 1. Bem-vindos.

0: Bob Dylan, maio de 1966, o álbum Blonde on Blonde, que começou a ser gravado em Nova York e terminado em Nashville com alguns dos melhores músicos de sessão da América, entre os quais Al Kooper nos teclados, Kenneth Buttry na bateria e Charlie McCoy nas guitarras e também na harmónica.
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entre a meia-noite e as duas, de sábado para domingo, Costa a Costa. Bob Dylan, 1966, ano mágico, ano elétrico, de rajada nesta emissão. Absolutely Sweet Marie, Mostly Likely You Go Your Way and I'll Go Mine e Visions of Joanna, versões originais em mono. E agora ao vivo em Manchester, 17 de maio deste ano, 66, Ballad of a Thin Man, do álbum anterior, Highway 61 Revisited.

viagens de Costa a Costa na Antena 1, hoje com o destaque Dylan 66, Ano Mágico. Já tinha passado à frente do universo folk, criado uma nova linguagem para o rock and roll. Estava ligado à eletricidade em palco em Manchester, maio de 66, com Robbie Robertson, Rick Danko, Garth Hudson, Richard Manuel, mais tarde The Band, Mickey Jones na bateria. Lee Van Halen não fez a turnê. Um dos shows mais confrontacionais de todos os tempos, o tal em que lhe chamaram Judas, dividindo o público. E vamos ouvir.

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1: Mais dois clássicos para esta noite de 17 de maio de 66. Ballad of a Thin Man e também Like a Rolling Stone. Bob Dylan ao vivo em Manchester.

0: duas canções importantes na transição elétrica de Bob Dylan, Ballad of a Thin Man e Like a Rolling Stone, do álbum Highway 61 Revisited, editado em maio de 1965. Destaque na primeira parte desta emissão de Costa a Costa, o ano mágico de 66, o tal ano fundamental em que finalmente transpôs para disco e para o som de palco o som que ouvia na sua cabeça. Passam agora 60 anos. 17 de maio de 1966, Manchester, Inglaterra. O concerto que durante anos foi conhecido por Royal Albert Hall, erradamente, já que o Royal Albert Hall é em Londres. Dylan no Costa a Costa.
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0: 1967 e 1968, álbuns 3, respectivamente, para os Love e para os The Doors, em Los Angeles.
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0: Primeiro Arthur Lee, os Love em 67, Forever Changes, e o Set the Scene e os Doors, para fecharmos a primeira parte desta viagem, Waiting for the Sun, do verão 68, Hello I Love You e We Could Be So Good Together. Até já. 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

0: 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Uma hora no continente e na Madeira. Meia-noite nos Açores. Edição da jornalista Augusta Henriques.
1: Os Estados Unidos vão avançar com mais 3,6 milhões de dólares de ajuda humanitária para o Nepal. O Departamento de Estado norte-americano adianta na rede social X que esta verba vai permitir alimentar 10 mil famílias. Na quarta-feira, no dia da avalanche de água e lama, os norte-americanos já tinham anunciado uma ajuda de 500 mil dólares. O último balanço das cheias repentinas no Nepal dá conta de 675 mortos e mais de 2.500 desaparecidos. Entre os desaparecidos estão 3 cidadãos portugueses. A ministra do Ambiente desdramatiza a falta de acordo numa estratégia de combate à seca na Cimeira das Nações Unidas que decorreu na Mongólia. As decisões na